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15: É pro jogo, rapaziada. E aí, ótima noite pra você que tá ligado na TMC. Continua conosco desde cedo, porque agora há pouco tivemos a eliminação do Botafogo na Copa do Brasil, derrota por 2-0 para a Chapecoense. E a partir de agora vamos falar do Mengão, porque já, 9:30 da noite, a bola vai rolar para Flamengo e Vitória. Vitória e Flamengo, jogo no estádio Manuel Barradas, o Barradão em Salvador. O Flamengo venceu o primeiro jogo por 2-1 no Maracanã, então pode até empatar e ainda assim garante a classificação para a próxima fase, a fase oitavas de final da Copa do Brasil. Vamos juntos a partir de agora na TMC, 101.3 FM do Rio de Janeiro, 100.1 em Brasília. YouTube, TMC Esporte, onde você estiver, seja bem-vindo a mais uma noite de Copa. Eu sou o Vitor Costa, estarei ao lado de Gabriel Farias nos comentários, com as reportagens do Léo Pinheiro, trabalhos técnicos na mesa de áudio do DJ Marcão Viana, Henrique Magini no comando do fim de papo e na produção. Timaço definido, escalado. É a TMC, quem escuta sabe.
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15: E você pode e deve participar com a gente. O nosso WhatsApp está liberadaço. DDD 21 para quem tá fora do Rio, número 995571013. Repetindo, DDD 21, número 995571013 é o WhatsApp para você participar com a gente. Grava um áudio aí, tô esperando a sua mensagem. Vamos que vamos! Mengão em campo no som da TMC nessa noite de quinta-feira. E as primeiras do Flamengo chegam agora com o trabalho do Léo Pinheiro. Fala comigo, Léo. Tudo bem? Boa noite.
14: Tudo ótimo, Vitor Costa. Muito boa noite. Um abraço pra você e pra todo mundo aqui ligado na TMC, seja no dial, seja no YouTube. O Flamengo já está escalado pelo técnico Leonardo Jardim, seguindo com o rodízio de jogadores das partidas do meio de semana, nas Copas. O Flamengo vai a campo com um time mesclado, porém com a manutenção da dupla de volantes considerada titular, Jorginho e Everton Araújo. Os dois jogadores estão suspensos no Campeonato Brasileiro, não estarão à disposição contra o Furacão no final de semana e por isso iniciarão esse jogo contra o Vitória. O Flamengo, o escalado é o seguinte: Rossi, Royal, Danilo, Léo Pereira e Alexandro, Everton Araújo, Jorginho e Carrascal, Luiz Araújo, Samuel Lino e Bruno Henrique. Esse é o Flamengo, que precisa apenas de um empate para avançar a sequência da Copa do Brasil.
15: Boa! Gabriel Farias ao meu lado para comentar o jogo. Tivemos agora há pouco o Botafogo sendo eliminado pela Chapecoense, numa situação semelhante. Tinha vencido o primeiro jogo, disputou a segunda partida fora de casa e perdeu por 2-0. Qual a lição que o Botafogo deixa pro Flamengo, ou não deixa lição nenhuma? O Botafogo perdeu porque é ruim mesmo e o Flamengo é melhor. Boa noite.
17: Boa noite, o Botafogo perdeu porque é ruim mesmo. Lição não fica praticamente nenhuma. Vergonha não é todo mundo que faz, e eu espero que o Flamengo nos poupe também de outro vexame. Na verdade, falando de maneira bem tranquila e debaixo de uma obviedade que me pede essa análise, o Flamengo é muito mais time do que o Vitória, mesmo tendo desfalques como Pulgar, Arrasca, Lucas Paquetá. Ainda assim, o Flamengo é muito mais time, tem tudo para confirmar a vaga. Agora, fica a lição: esse tipo de fase de Copa do Brasil guarda algum tipo de surpresa, guarda algum tipo de armadilha, mas aí, né, Vitor, não é uma lição para ser aprendida porque o Botafogo deu vexame ainda agora, ou porque ontem o São Paulo deu bobeira contra o Juventude. É uma lição que a Copa do Brasil ensina ano após ano. Eu imagino que se o Flamengo realizar um futebolzinho hoje, feijão com arroz é o suficiente para manter a vantagem. O Vitória é um time organizado, um time que competiu no Maracanã, conseguiu deixar um cenário em aberto ainda, com uma boa possibilidade de avançar. Então é só entrar em campo, atento, compromissado, respeitando a competição e sim, de certa forma, pensando naquilo que aconteceu de surpresa em jogos como os de São Paulo e de Botafogo. No mais, por mais que esse Vitória seja um time muito qualificado, muito bem treinado pelo Jair Ventura, eu estou extremamente confiante de que teremos uma noite relativamente tranquila com o Flamengo se impondo e conquistando a vaga às oitavas de final.
15: Farias falou do Vitória, ô Léo Pinheiro, vamos falar um pouquinho então da equipe baiana, do Leão da Barra, que tem a volta de jogadores importantes que não enfrentaram o Fluminense, por exemplo, o Mateuzinho e o Eric, e inclusive o Eric pegou um jogo de suspensão por ter reclamado da arbitragem do jogo de ida entre Flamengo e Vitória. Teve toda aquela polêmica, né? Os jogadores do Vitória alegam que 3 atletas do Flamengo deveriam ter sido expulsos. Eu não concordo, mas o Vitória entendeu que foi muito prejudicado naquela partida.
14: Pois é, e essa foi uma situação que foi dita pelo técnico Leonardo Jardim na entrevista coletiva após o jogo contra o Grêmio no final de semana, sobre como o Flamengo tinha que estar preparado para a possível guerra, preparado emocionalmente para esse cenário de pressão e também de cobrança e pressão para cima da arbitragem, cobrança para cima da arbitragem, pressão natural do Vitória, que vai correr atrás desse placar. Mateuzinho confirmado, Eric também na equipe. Eric, que segundo o Jair Ventura falou, é o jogador, é o extremo mais decisivo do futebol brasileiro.
15: Ele traz números e eu não discuto com números, embora não concorde. Ele entende que, pelos números apresentados, nenhum outro atleta consegue entregar o que o Eric está entregando. Lembrando que são competições diferentes, o Vitória joga a Copa do Nordeste, o Vitória jogou o Campeonato Baiano, alguns jogos mais acessíveis do que, por exemplo, o Flamengo teve jogando Libertadores e agora a Copa do Brasil.
14: O nível de enfrentamento é diferente, é outro, mas o Vitória está escalado da seguinte forma: Lucas Arcanjo, Natan Mendes, Kaká, Luan Cândido e Ramon, Baralha, Zé Vitor e Martínez, Mateuzinho, Eric e René. Esse o Vitória, que tentará fazer história revertendo esse resultado no Barradão. Estádio lotado, rua de fogo, a torcida do rubro-negro baiano acreditando nessa classificação e o Flamengo enfrentando o adversário também, esse caldeirão em Salvador, Vitor.
18: Você acha que tem algum resquício do jogo da ida, Gabriel Farias?
17: Não necessariamente. É, talvez o Vitória vá buscar no jogo da ida algum tipo de motivação no sentido de tentar uma reviravolta. Sabe aquele papo que cola muito no futebol? Eu detesto, tá? Eu detesto. Mas no futebol cola muito, que é o contra tudo e contra todos. O Vitória, ele pode se apegar a isso. Se sentiu prejudicado no jogo da ida, eu concordo com algumas reclamações. Pelo menos uma expulsão deveria ter acontecido.
18: Saúl, a gente viu ontem o Thiago Mendes sendo expulso no jogo do Vasco por um lance idêntico.
14: Eu acho que o Luiz Araújo também.
18: Luiz Araújo, a regra diz que contato na cabeça, mesmo sem a intensidade para lesionar, é um contato passível de expulsão. O do Arrascaeta, para mim, foi sem querer. Então, eu acho que reclamar de três possíveis expulsões é um certo exagero. Um com certeza, dois talvez.
14: Um com certeza, um discutível, e o outro foi um acidente. O cara caiu.
17: No meu entendimento, duas expulsões. A do Arrasca, realmente, eu não concordo com a expulsão. Mas não acho absurdo se somente uma expulsão tivesse sido aplicada. Mas, de qualquer forma, o Vitória, ele foi sim prejudicado e pode tentar encontrar nesse roteiro do jogo da ida, porque você cria o roteiro do herói que apanha, que é injustiçado e que mesmo assim sai vivo com alguns ferimentos e tenta se reerguer num outro confronto, e esse confronto é hoje. Talvez isso possa servir de motivação no vestiário. A gente conhece um pouco o Jair Ventura, é um técnico que gosta também de mexer com o brilho dos atletas, é um treinador que vibra muito à beira do campo, mas eu acho que o impacto é muito pequeno. Na verdade, o impacto do jogo de ida, e eu acho que é um grande mérito do Vitória, foi ter sobrevivido ao Maracanã. Isso já é motivo suficiente pro Vitória se sentir motivado, claro, carregando também o apelo de uma torcida que confia que pode ser uma noite histórica. Então, tudo isso impacta na motivação, de certa forma pode entregar um Vitória mais aguerrido, um Vitória mais motivado, mas é um mata-mata, né? O simples fato de você vestir uma camisa como a do Flamengo, ou o simples fato de você vestir uma camisa como a do Vitória, já é motivo suficiente para você estar motivado buscando essa reviravolta, que é o caso do Vitória. Assim como o Flamengo tem o básico que já deve servir de motivação, que é o jogador entrar em campo com essa camisa para defender o resultado do jogo da ida.
18: Esse Gabriel Farias analisando para você, ligado aqui na TMC, Vitória e Flamengo, jogo de volta da fase 16avos de final. Você é que nem o Torelli, que não gosta do termo 16avos de final, porque a gente vai ter que se acostumar com isso.
14: Todo respeito, o Torelli não gosta de nada.
18: Lembrando que a Copa do Mundo esse ano tem 16avos de final, Farias.
17: Na Copa do Brasil é mais fácil, a gente pode falar assim, quinta fase, porque de fato é a quinta fase do torneio. Na Copa do Mundo a gente não vai ter essa possibilidade, né? Como a gente vai se referir a essa etapa? A gente vai chamar de segunda fase? Vai ficar estranho, né? Chamar de segunda fase. Então acho que na Copa do Mundo a gente não vai ter muito pra onde fugir, não. Mas aí eu te pergunto, como que eu chamo?
18: Não tem.
17: A pré-oitavas? Fica feio também, fica estranho. Eu prefiro me render ao 16avos de final, é mais ou menos por aí, é o que representa pra competição. Agora, na Copa do Brasil, eu tenho falado quinta fase, e eu acho que resolve e mata a nossa dúvida.
18: Vamos lá, então vamos aos jogos dessa quinta fase da Copa do Brasil. Vamos fazer um giro sensacional. Boa noite, Henrique Magini.
19: Boa noite, Vitor Costa, e pra todo mundo que tá acompanhando a gente na TMC. Vou começar o nosso giro sensacional da Copa do Brasil ontem, tá? O Juventude recebeu a equipe do São Paulo e venceu por 3-1, avançando de fase. Esse jogo ocasionou também a demissão do técnico Roger Machado do comando técnico do Tricolor Paulista. O Vasco da Gama recebeu o Paysandu, empatou em 2-2, mas passou de fase para as oitavas de final. O Curitiba foi derrotado pelo Santos por 2-0. O Peixe avançou. O Mirassol venceu o Bragantino por 2-1 e também avançou para as oitavas. O Ceará venceu por 2-1. O jogo foi para os pênaltis e o Atlético Mineiro passou na disputa das penalidades, vencendo por 4-2. A Jacuipense recebeu o Palmeiras e foi derrotado por 4-1. E o Remo venceu a equipe do Bahia por 2-1, avançando para as oitavas de final. Os jogos de hoje: a Chapecoense venceu o Botafogo 2-0, eliminou o Alvinegro e está nas oitavas de final. O Atlético Goianiense empatou com o Atlético Paranaense em 0-0, mesmo resultado do jogo da ida. E nos pênaltis, o Atlético Paranaense avançou, vencendo por 4-1. O Grêmio fez 3-0 no Confiança e também avançou de fase. A bola tá rolando, começou às 7:30 para Corinthians e Barra, e o Corinthians Corinthians está na frente 1-0, resultado que vai classificando o time paulista. O CRB está enfrentando Fortaleza, esse jogo começou às 8 da noite, está 0-0, o resultado vai classificando a equipe do Fortaleza e a galera vai acompanhar com a gente Vitória e Flamengo, o último duelo da Copa do Brasil nessa quinta fase da competição, Vitor Costa.
18: Boa, valeu Henrique Magini, trazendo pra gente um giro sensacional sobre essa quinta fase da Copa do Brasil. Ô Léo Pinheiro, traz pra gente mais uma do Mengão, enquanto a torcida do Vitória faz uma bonita festa nas arquibancadas do Barradão, hein?
14: Pois é, aquela pressão que a gente imaginava que aconteceria pra cima da equipe do Flamengo nesses minutos iniciais, tá sendo iniciado aquele cerimonial antes da bola rolar. Temos também uma grande presença de torcida rubro-negra. E Vitor Costa, essa é a quarta vez que essas equipes, se enfrentam na história da Copa do Brasil. Em 98, o Flamengo foi eliminado pelo Vitória. Vitor perdeu o primeiro jogo por 5-0, ganhou o jogo de volta por 5-2, mas por conta do saldo de gols, o Flamengo foi eliminado. Já em 2003 e 2004, o Flamengo conseguiu a classificação. Em 2003, nas oitavas de final, e em 2004, na fase de semifinal. Nas duas oportunidades, o Flamengo foi finalista da competição e gerou aquele trauma nos torcedores. Em 2003, o Flamengo perdeu o título para o Cruzeiro, do Luxemburgo e também do Alex. E em 2004, aquela fatídica decisão contra o Santo André, que o Flamengo foi batido dentro do Maracanã por 2-0. Então, um pouco desse recorte da trajetória de Flamengo e Vitória, na verdade, do enfrentamento Flamengo e Vitória na Copa do Brasil. Confiança em alta no rubro-negro e sobre desfalques, tá, Vitor? Lucas Paquetá, ele está sendo preparado para voltar mesmo contra o Estudiantes na quarta-feira da semana que vem. Existe a possibilidade física dele estar à disposição contra o Atlético Paranaense, só que, por ser gramado sintético, a tendência é que ele não seja aproveitado nesse jogo, mesmo cenário do Eric Pulgar. Sobre o Gonzalo Plata, permaneceu no Rio de Janeiro, dores no joelho da perna esquerda. Não tem lesão, lesão descartada. Só que, por precaução, o Flamengo manteve ele no Rio de Janeiro. Então, um resumo do que eu disse, tá, Vitor? Paquetá, voltando contra o Estudiantes na semana que vem. Tendência do Pulgar também passar pelo mesmo cenário. Plata permaneceu no Rio, tendo preservado por dores no joelho e desse enfrentamento. Em três oportunidades, as equipes se enfrentaram na Copa do Brasil, o Flamengo passou em duas e o Vitória somente em uma.
18: E aí, com essas modificações, com a ausência do Plata, que vive um ótimo momento, na minha visão, Gabriel Farias.
14: Você viu que fizeram um funk pra ele?
18: Fizeram um funk? Não, tô por fora.
14: Deixa o Plata balançar, meter gol e dar caneta. Leva elas pro Maraca e depois arrasta pra treta.
18: Aí, toda a criatividade da música popular brasileira. Ô Farias, Gonzalo Plata fora. A gente especulou muito, quando o Leonardo Jardim foi contratado, a utilização do Luiz Araújo. Inclusive, muito se dizia que o Leonardo Jardim era um fã do futebol do Luiz Araújo e provavelmente ele teria mais oportunidades. Isso não aconteceu, o Plata chegou a ser, entre aspas, afastado, voltou. E desde que voltou ao time titular, não deu mais espaço. Luiz Araújo volta agora a ser utilizado como titular na ausência do Plata, que hoje é um desfalque.
14: O treinador anterior também tinha a mesma opinião. E o dia a dia entregou aí pro Leonardo Jardim, talvez, essa titularidade.
18: E aí o Luiz Araújo vai ter essa oportunidade hoje.
17: O Plata é um trator, meu parceiro. A parte física dele é um negócio assustador. Nem sempre é o mais inteligente, é o mais refinado, é aquele que dá o melhor acabamento às jogadas. Mas é um trator. E pensando em futebol atualmente, a parte física se destaca bastante. O Plata demonstrou que está compromissado, ganhou a confiança do Leonardo Jardim e entrega essa intensidade que é muito importante. Você ainda tem um combo que é o Luiz Araújo já teve momentos melhores com a camisa do Flamengo. Eu sempre encarei o Luiz Araújo como um atleta super útil no elenco, continua sendo inclusive. E um atleta que, em determinados momentos da temporada, ameaçava a titularidade de muitos e chegava a ser titular por uma sequência de jogos em algumas partidas.
14: Foi titular na Copa do Mundo.
17: Por exemplo, nesse momento, eu já entendo que virou um reserva que vai entrar esporadicamente ao longo das partidas. Não entrou bem contra o Grêmio, perdeu um gol inacreditável. Hoje começa jogando porque o Plata sente dores e não vai ser exposto à partida. Mas ainda assim, entendo que o Luiz Araújo é um cara útil. Agora, na concorrência, pensando hoje, meu amigo, o que o Plata está jogando ao fino da bola.
18: E por outro lado, São Paulino cada vez mais estável do lado esquerdo, vai ter hoje um companheiro de ataque diferente, o Bruno Henrique, e não o Pedro, que vive uma ótima fase. O Pedro hoje está no banco.
17: Muda um pouquinho a característica da equipe, o São Paulino pode pensar, né, em outros tipos de movimento com o Bruno Henrique dentro de campo, mas de toda forma a gente precisa exaltar o momento do Samuel Lino. Não é o astro que a gente imaginava, o jogador que poderia assumir protagonismo dado o alto valor investido pelo Flamengo, mas penso também que é um jogador de nível bem interessante, é um jogador de nível bem elevado e pode ajudar o Flamengo mais uma vez. Inclusive nesse momento, né, é um atleta que tem tornado um titular cada vez mais incontestável. Está cada vez mais difícil imaginar que um outro jogador possa ganhar a posição dele.
18: Agora, Carrascal, na ausência de Lucas Paquetá, que está voltando, e também de De Arrascaeta, Carrascal ganha mais uma oportunidade no time titular, a terceira seguida, mas levando em consideração que o jogo contra o Independiente Medellín acabou não acontecendo.
17: É um atleta que desperta sentimentos opostos na torcida, em alguns momentos pode entregar um futebol um pouco melhor. Esse ano, particularmente, eu pouco vi do Carrascal entregando um futebol mais útil. No ano passado, com o Felipe Luiz ainda no comando técnico, o Carrascal se mostrou uma peça extremamente interessante em vários momentos. Eu acho até que no time ideal, né, Léo? Em algum momento ele foi o titular do time ideal do Flamengo.
20: Foi titular contra o PSG, titular contra o Palmeiras.
18: Na vaga do Samuel Lino, que conquistou essa titularidade depois com méritos, né?
20: O Samuel Lino em algum momento... Ele era direito, ele pelo lado direito, Samuel Lino pelo esquerdo.
17: Na reta final,
20: contra o Palmeiras, no jogo mais pesado. Sim. Porém, no PSG, contra o PSG é diferente.
18: Não, mas quando o Felipe Luiz monta o time dele com o Paquetá, era o Paquetá na direita e o Carrascal na esquerda. No começo da temporada.
20: O Felipe nem conseguiu, né?
17: Enfim, o Carrascal é um atleta que tem ótima qualidade técnica, mas esse ano passou por momentos estranhos. Eu ressalto principalmente a expulsão contra o Corinthians, uma expulsão tola, um jogo que custou um título. A torcida fica chateada, o atleta pegou uma suspensão, engatou uma suspensão na outra, meio que deu uma sumida de alguns jogos. Eu ainda penso que é um atleta valioso, mas eu confesso que eu tava com o raciocínio do Plata, que era assim: tomara que o Plata jogue bem, vá pra Copa, se destaque, Flamengo venda, arranje um dinheiro. Agora eu já tô com esse raciocínio do Carrascal. Eu tô confiando que o Plata ainda poderia voltar da Copa se encaixando bem na equipe. O Carrascal, de repente, é a oportunidade do Flamengo vender.
18: Carrascal que tá na pré-lista, saiu hoje a pré-lista da seleção colombiana. Vários jogadores do Rio de Janeiro, né? Entre eles o Barreira do Botafogo, o Cuesta, o Andrés Gomes e o Rojas do Vasco. São muitos jogadores do futebol brasileiro, e o Carrascal do Flamengo.
20: Do Flamengo são 12. 7 com a seleção brasileira, além de outros 5 nas seleções sul-americanas. 3 no Uruguai, 1 na Colômbia e 1 também no Equador.
18: Muito bem, 9 horas 25 minutos, equipes no gramado, festa muito bonita da torcida do Vitória no Barradão. Vamos então confirmar as escalações das duas equipes, Vitória e Flamengo. Definidos, escalados, numerados a partir de agora no som da TMC. Atenção, galera! É hora de abrir espaço para os caras do momento.
21: O Leão da Barra.
22: Vitória, definido, escalado e numerado pelo técnico Jair Ventura, com goleiro número 1, Lucas Arcanjo. Linha defensiva, 45, Natan Mendes, 25, Kaká, 36, Luan Cândido e 13, Ramon. Meio campo, 44, Baralhas, 88, Zé Vitor e 6, Martínez. Na frente, 150, Mateuzinho, 33, Eric e 91, Renê. Jair Ventura relacionou para o banco de reservas 22, Gabriel, 26, Edenilson, 83, Jamerson, 95, Kaique, 55, Zé Breno, 8, Ronald, 7, Marinho, 11, Osvaldo, 12, Tárzia, 20, Lucas Silva, 79, Renato Kaiser e 31, Enzo Lopes.

0: Vida.
1: O Flamengo, definido, escalado e numerado pelo técnico Leonardo Jardim, com goleiro número 1, Agustin Rossi. 22, Emerson Royal. 13, Danilo. 4, Léo Pereira. E 26, Alexandro, no setor defensivo. Meio campo, 52, Everton Araújo. 21, Jorginho. E 15, Carrascal. Na frente, 7, Luiz Araújo. 16, Samuel Lino. E 27, o capitão Bruno Henrique. Leonardo Jardim relacionou para o banco de reservas 42 Andrew, 49 Diogo Alves, 2 Varela, 44 Vitão, 3 Léo Ortiz, 6 Ayrton Lucas, 8 Saúl, 18 De La Cruz, 11 Everton Cebolinha, 64 Alacian e número 9 Pedro. Apita o jogo Rafael Claus, auxiliado por Danilo Ricardo, Simão Maniz e Bruno Bosquilha. No VAR, Daniel Nobre Bins.
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3: Vamos pro jogo. Vem aí, Vitória e Flamengo pra você ligado na TMC. Direto pro WhatsApp, a galera tá participando com a gente. 21 995 57 1013. Manda.
4: Fala, Vitoca da Motor.
3: Fala comigo.
4: Ah, eu vim da Transamérica TMC. Aqui é o Igor Fluminense de Irajá. O jogo hoje é um jogo difícil, né? Mas eu confio no Mengão. 2-0 com gols de Everton Araújo, moleque de novo e BH. Abraços aí, boa transmissão.
3: Valeu, obrigado pela participação. Tamo junto. Mais um 21 995 57 1013.
5: Boa noite, amigos da Transamérica.
3: Boa noite.
5: Aqui é o Carlos de Jardim Bangu, Rio de Janeiro.
3: Fala, Carlos.
5: É, o Flamengo é um time bom. A gente sabe que é forte, mas é bom abrir o olho, entendeu? E Copa do Brasil é muito estranho. Valeu? Um abraço pra todos aí.
1: Mas aonde no Jardim Bangu, Carlos? Quero saber, pô. Fui seu vizinho.
3: A Copa do Brasil é muito estranha, essa frase me pegou.
1: Ela é traiçoeira.
3: É traiçoeira, como diria João Guilherme, é a Libertadores, né? Não a Copa do Brasil.
1: É, tem muitas traiçoeiras aí, tá, Vitor?
3: Não falta. Vai começar o jogo! Saída será dada pela equipe do Flamengo hoje, jogando de branco. O Vitória, que joga em casa, joga de rubro-negro. Barradão completamente lotado. É a Copa do Brasil, quinta fase. Olha, vaga nas oitavas. Oitavas de final que acontecerão somente após a Copa do Mundo. Bruno Henrique posicionado, ele é o centroavante do Mengão. Ele vai para o pontapé inicial. Flamengo ataca para o lado esquerdo nas cabines de imprensa do Barradão nesse primeiro tempo. E o Vitória joga sem a bola e, consequentemente, ataca para o lado direito. BH posicionado. No centro do campo, o senhor Rafael Claus, também posicionado. Vai para a Copa do Mundo, né? Últimas partidas do Claus aqui no Brasil, antes de partir para a Copa. É tratado aí como o principal árbitro do futebol brasileiro. Tá ali com a camisa verde, marca texto. Faz por ali os últimos ajustes no relógio e autoriza. A bola está rolando em Salvador.
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3: Vamos pro jogo. Copa do Brasil no som da TMC, já com o Flamengo perdendo a bola com o Alexandro. Depois ele divide, o jogador do Vitória vai pro chão, reclama de falta, não tem segunda arbitragem. Retoma a bola o Mengão. Com o Samuel Lino pressionado, já trabalha com o Jorginho, que erra o passe. Ela sai, vai pela linha de lado, da lateral funciona, marcação alta do time do Vitória nesse comecinho de jogo. Vai pro arremesso lateral, ali o Nathan Mendes, camisa 45, que é o lateral direito do Leão. Já devidamente autorizado, tá esperando a movimentação dos homens de frente e vai pro latereio, que é a mistura do lateral com o escanteio. Vai então o Nathan Mendes para arremesso. Ele joga essa bola lá dentro da grande área, sobe e corta de cabeça Alexandro. Na sequência, o Flamengo tenta puxar o contra-ataque com o Bruno Henrique. Tá completamente isolado, por isso ele é forçado a voltar até o Samuelino. Muito pressionado, falta nele. Era uma banda nele, foi o Eric. Na verdade, foram duas faltas, uma que o Claus não marcou e uma que ele marcou, hein, Léo?
1: A primeira foi vantagem, na segunda o Samuel Lino recebeu a pancada no tornozelo da perna direita. Ele dá uma esfriada no jogo, falta lá do esquerdo ainda no campo defensivo do Flamengo, 0-0.
3: Galera com a gente no YouTube, hein? Deixa o like aí, TMC Esporte, TMC Esporte no YouTube. Ajuda a gente a espalhar a transmissão para outras pessoas, ajuda com o nosso engajamento aí, você que tá curtindo a nossa live. TMC Esporte no YouTube, deixa o like, vamos chegar a 100 likes aí nesse comecinho. Temos agora 54, a galera que já chegou e já deu, vamos deixar esse like, dá essa moral aí, TMC Esporte. Daqui a pouquinho a gente chega nos 100 likes, eu dou uma passadinha no nosso YouTube, nas mensagens do chat. Vem o Mengão, recebe Carrascal, Neymar colombiano, no meio de dois ele faz o passe para trás para Luiz Araújo, que erra. Recuperação do Zé Vitor, que avança pro time do Vitória cheio de perna. Zé Vitor volta recuando até o Ramon, tem um jogador do Flamengo no chão. O Cláudio vai parar ou não vai? Não, o jogo segue. Jair Ventura mandou o jogo seguir. Tá no chão ali o Luiz Araújo. Continua rolando a bola. Sai jogando na linha defensiva Luan Cândido. Ele trabalha com o Kaká, que aciona Natan Mendes. Natan volta tudo de novo na linha defensiva. Kaká trabalhando de lado mais uma vez no Luan Cândido, no bico esquerdo da própria grande área. Marcado pelo Bruno Henrique. Ele sai jogando com o Ramon, ex-jogador do Flamengo. Ramon tenta o passe à frente. Emerson Royal dividiu e pegou a falta para cima do Mateuzinho. Jogo parado, Léo.
1: Isso, em cima da linha lateral pelo lado esquerdo, na frente do técnico Jair Ventura, falta cometida pelo Emerson Royal, que no final de semana deu uma assistência. Vitória 0, Flamengo também 0.
3: Galera com a gente aqui na live, TMC Esporte, o Billy Marinho. Abraços, Vitor, manda lembrança pro Léo. Abraço aí pro Billy Marinho e lembranças pra você, Léo.
1: Okay, valeu, Billy.

0: Trabalha para Jorginho, ele faz a abertura de jogo na meia direita, bola nos pés do Emerson Royal, devolução para Jorginho, preparou, esperou a movimentação dos homens de frente, o Everton Araújo se apresentou, Jorginho fez o passe nele, recolhe Everton Araújo, abertura na meia esquerda para Alexandro, dominou, trabalhou de lado, bola com Samuel Lino, pela ponta esquerda, ataque, levou para o pé direito, levantou para o Bruno Henrique, corta a defesa com o Luan Cândido, ela vai passando por todo mundo e sai pela linha de lado, é lateral que favorece o Flamengo, Léo Pereira se posiciona para cobrança, eu vou pro WhatsApp, a galera tá com a gente, 21 995 57 1013, manda.
1: Buenas noches, TMC, aqui cá, Fumaça, Olodum da Bahia. Olha, me sinto muito, meu Vitória, mas meu Flamengo vai vencer mais uma vez, certo? Apesar que o Vitória aí é imbatível no Barradão, viu? Vamos nessa, meu irmão, é nóis, boa noite.
0: Boa noite, valeu, obrigado pela participação, vem o Mengão! Everton Araújo, abertura pro Neymar, colombiano, Carrascal, no bico esquerdo da grande área, acionando o Alexandro, pressionado por dois, a defesa afasta, ela volta no Carrascal, perna direita, passe de lado, Jorginho se apresenta, acha Everton Araújo, recebeu o pé direito, tocou à frente, Carrascal, abertura de jogo, Alexandro, devolução para Carrascal, no bico esquerdo da grande área, levou pro pé direito, trabalhou pelo meio, Jorginho, um bolão pro Samuel Lino, saiu Lucas Arcanjo, ficou com ela, acho que o Samuel não acreditou muito no passe, ele acabou ficando longo, hein, Léo?
2: É, ele tem que acreditar um pouquinho mais no Jorginho, né? O ele professor, o maestro do Flamengo, depois desse passe de perna canhota, ele fez a bola chegar, só que o Samuel Lino não acreditou. No complemento, falta do Royal, 0-0.
0: 0-0 o placar do jogo, tá no chão o jogador do Vitória mais uma vez, que sai jogando na linha defensiva. Luan Cândido, trabalha de lado pra Kaká, Kaká acha Natan Mendes mais uma vez, Natan Mendes levou pro pé direito, ajeitou, levantou a cabeça, ainda o Natan, pede a movimentação, Natan de perna esquerda, despacha pra frente, dá o chutão, tenta solar lá na frente o Renê, toca de cabeça, corta Léo Pereira, e ela vai ser recuada até o goleirão da equipe do Flamengo, Rossi. Você ouviu o sinalzão da TBC marcando pelo horário de Brasília, são 9:35. Atenção, torcedor! Vem comigo para confirmar o tempo e o placar. Passados 5 no primeiro tempo e no placar do MC, tá tudo igual. Vitória 0, Flamengo também 0. 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Tá jogando o time do Vitória de novo na linha defensiva com o Luan Cândido pela canhota, ele acha Ramon, vem lançamento, a proteção vai ser feita pelo Danilo, mas o Danilo, pra não se complicar, preferiu colocar essa bola pela linha de lado, porque o Renê já tava, ó, fungando no cangote dele, hein, Léo Pinheiro?
2: Na bola em profundidade do Luan Cândido para a velocidade do Renê, é arremesso lateral lá do canhoto do ataque da equipe rubro-negra baiana, Ramon na cobrança, 0-0.
3: Tem que ter atenção nessa bola em profundidade, porque o Renê é em tese o centroavante, mas tem muita mobilidade, ele não necessariamente faz a referência, então muita atenção, porque são três jogadores de frente, Renê, Mateuzinho e Eric, atacando a bola nessa profundidade.
0: Lateral cobrado para dentro da grande área, a zaga do Flamengo afasta, ela volta para a equipe do Vitória, pela canhotinha com o Ramon, tocando agora com Zé Vitor volta recuando, boa jogada do Martínez, escapou da marcação, um bolão na entrada da grande área, Renê girou, levou pro pé direito, bateu travado, insiste o Vitória, recebeu, Eric ajeitou, bateu pro gol. Golaço! Gol do Vitória! Um golaço de Eric, camisa 33. E aos 7 minutos do primeiro tempo, Vitória empata o jogo no placar agregado. Que chutaço, hein? Ele fez um golaço no jogo da ida e agora fez um golaço no jogo da volta. Pra festa da torcida do Leão no Barradão, vibre como vibra a galera do Vitória, porque Eric, camisa 33, mexe. Mexe no placar da TMC agora. Vitória 1, Flamengo 0. Léo Pinheiro.
2: Na meia direita, uma finalização chapada de perna esquerda. A bola bate. Bate no do travessão e vai no ângulo direito do Rossi. Nem se ele tivesse saído ontem, ele chegava nessa bola. Um verdadeiro golaço do Eric. Tudo igual no agregado. 1-0, Leão.
0: Falamos muito sobre o Eric no pré-jogo. Jair Ventura elogiou demais o Eric. Ele fez um golaço no primeiro jogo e agora fez também um golaço no segundo. E lindo chute do Eric muita comemoração e vitória empata no agregado, hein, Gabriel Faria?
3: É, vive

0: fase encantada, o Eric. É o nono gol dele, já tem 10 assistências, é o 26º jogo dele na temporada. É impressionante como tá jogando bola o Eric. No Maracanã ele fez um golaço também, uma obra de arte. E hoje, com aquela confiança que só o atleta que está no altíssimo nível consegue, ele executa uma finalização perfeita e entrega ao Vitória o panorama ideal, que é um golzinho logo cedo para deixar o confronto ainda mais em aberto e para deixar a temperatura do estádio, que era de uns 200 graus, agora em 400, 500. É um jogo de mata-mata que se joga muito nessa conta emocional, onde a arquibancada pulsando conta muito e o Vitória consegue um primeiro passo muito importante. Sobre o Rossi, eu acho que se ele está um passo para trás, a gente poderia ter uma ideia se existiria alguma possibilidade, alguma, tá? Mínima de defesa. Ele está um passinho assim, um pouco mais adiantado, mas é um chute também que beira o inapelável. Muita felicidade do Eric, Vitória 1-0, o panorama começa quente contra o Flamengo.
1: Ah, cara, bateu no travessão do lado oposto.
0: É, coisa linda o chute. Né?
1: É muito difícil pro assim, goleiro
0: essa
1: bola.
0: Eu não tô cornetando o Rossi, não. É, porque eu percebo que ele tá talvez um passinho além do que seria o posicionamento ideal.
1: Aí e não consegue nem saltar, né?
0: Se ele tá um passo atrás, a gente de repente deu, não deu, pulou. E realmente, até o tempo pra ele pular complicou bastante. Gente, muito mérito do atacante. É o tal do chute, anota aí, de rara felicidade.
1: Você inventou isso agora? Registra, hein? Tá jogando errado o Flamengo. Vem de novo Vitória. Virada de jogo errada agora. Recuperação do Mengão que tenta puxar o contra-ataque com Luiz Araújo. Esticou pro Bruno Henrique. Ele corre, corre, corre. Chega antes dele o Kaká. Faz o corte, bota ela pela linha de lado, é lateral, que favorece mais uma vez a equipe do Flamengo no campo de ataque. Você ouviu o sinalzão da TMC marcando pelo horário de Brasília, 9:40. Atenção, torcedor! Vem comigo para confirmar o tempo e o placar. Passados 10 do primeiro tempo e no placar TMC, o Vitória tá na frente. Vitória 1, gol do Eric, Flamengo 0. 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Você ligado aqui no som da TMC curtinho do Vitória e Flamengo. Carrascal reclamou de falta e tem. O jogo tá parado, é falta pro Flamengo na intermediária. O jogador do Vitória, o Baralhas, alega ter sido atingido pelo braço do Carrascal, mas a falta é pro Mengão. Certo, Léo?
2: Certo, ele já está de pé, falta para a equipe do Flamengo. Ele quase rasga a camisa do Carrascal, que deixa a mão no rosto também do Baralhas. Posse de bola com o rubro-negro do Rio, 1-0, Vitória.
1: Samuel Lino na ponta esquerda, volta recuando até Alexandro. Ele trabalha pelo meio com o Jorginho, escapa do primeiro, do segundo, devolução para Samuel Lino. Levou pro pé direito, ajeitou, levantou para quem, Samuel Lino? Lá para esses líderes da equipe do Vitória.
2: É, no levantamento de perna direita, na ponta canhota de ataque, a bola passou por todo mundo. O Arcanjo pede calma, 1-0, Vitória, Vitor.
1: 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A galera tá com a gente no WhatsApp 21 995 57 1013. Manda.
3: Boa noite, galera da TMC. Aqui é a Nana de São Gonçalo. E um recado pra esses secadores. Seca mais, porque a audiência gosta da TMC. Pode secar, continue ligadinho, chama todo mundo. Hoje, 3-0, Mengão.
1: É, 3-0 não dá mais. Ela mandou o áudio, obviamente, antes do gol do Vitória, mas tá valendo, né? Pode ser 3-1 ainda. Quase 12 jogados, vem pro ataque o time do Vitória de novo. Tentativa do lançamento na ponta pra René, corta a defensiva do Flamengo. Depois levou um azar o Everton Araújo, ele chutou em cima do Ramon. A bola bateu no Everton Araújo depois e saiu em lateral. Os jogadores estão com essa mania agora de secar a bola antes de bater o lateral. Pegou um...
2: Eu não seca, tenho essa mania também, Vitor.
0: Você não seca não quando tá jogando?
1: Eu não bato mania. Lateral com o seu goleiro.
2: Eu tenho essa mania, verdade. Essa mania também.
1: O Ramon pegou uma toalha ali com o Gandulli, secou a bola e vai bater o lateral lá na área. Tá autorizado o Ramon, arremessou pra dentro da grande área, a cabeçada foi dada, tira a zaga do Flamengo, insiste o Vitória, tira Jorginho, ela segue viva, Samuel Lino volta recuando até Alexandro, que botou o Bruno Henrique pra correr, ele corre, corre, corre, se esforça, evita a saída pela linha de lado, ainda BH, não evita não, segundo assistente não evitou a saída, diga Faria.
0: Dois pontos, né? O primeiro, experiência do Flamengo, Danilo, Alexandro, Jorginho, Bruno Henrique, jogadores capazes de reduzirem um pouco a temperatura. É claro, buscar o empate a todo momento, mas é um estágio do jogo em que o principal é esfriar um pouquinho a Vitória para não entrar nesse ritmo alucinante que o time da casa tanto deseja. O segundo ponto, né, no lance do gol, René saindo da área, como eu falava, sai da referência, engana um pouco mais a marcação, ele nem conseguiu dar uma assistência direta porque ele chegou a ser desarmado na jogada e na sorte a bola ainda sobrou um pouquinho pro Eric depois da dividida. mas é um movimento que o René faz muito bem, que acaba atrapalhando um pouquinho o sistema defensivo do Flamengo. É algo para se ter atenção, já que o René acabou de chegar no Vitória, né? Depois de disputar o Paulistão na Portuguesa, mas é um atleta que já empilha grandes atuações com a camisa do rubro-negro baiano.
1: Trabalhamos juntos em Fluminense Vitória no sábado e o René fez
0: bem demais,
1: um,
0: né?
1: Bonito gol, né? Pra equipe do Vitória. O Flávio Figueira tá falando aqui, já quero te ouvir, Farias, ele tá te contestando com relação à questão do Rossi, pode ser agora o Vitória cortou com o Nathan Mendes? Porque você disse nas suas redes sociais que o Neto falhou no gol
0: da
1: Chapecoense e eu queria que você comparasse os lances até para explicar aqui e tirar a dúvida dele. Vem o Jorginho, na entrada da grande área, fez a abertura, Alexandre, linha de fundo, cruzamento para a área, subiu o Luan Cândido para cortar de cabeça, insiste o Flamengo, Everton Araújo, prefere voltar e recuar um pouquinho mais atrás, Léo Pereira vem avançando, tá no campo de ataque, Léo Pereira perna direita, abertura de jogo, é para Alexandre na lateral da grande área, um bolão para Carrascal na linha de fundo, tirou a marcação chega de novo, ele volta recuando até Jorginho, bico esquerdo na grande área, vem cruzamento pra ninguém de novo. Aí de novo ali no Leão, hein, Léo Pinheiro?
2: É, a bola foi pela linha de fundo na tentativa do Jorginho pela meia esquerda de ataque do Flamengo, aquela chapada e é posse de bola com reposição para o Lucas Arcanjo. Vitória 1, Flamengo 0.
1: Explica aí pro Flávio por que que o lance do Neto você considera falha e esse do Rossi você não considera.
0: Flávio, em primeiro lugar, eu acho que o chute do Eric é um chute letal, é um chute muito mais bem colocado, com mais força e mais efeito do que o chute do Marcinho. No caso do Neto, me parece que ele toma um gol por cobertura praticamente estando embaixo da trave. Não é uma bola no ângulo daquela que sai completamente do esquadro do goleiro. A do Eric, ela não vai no ângulo, lá no V, mas vai muito próximo, né? É uma bola que vai saindo do raio de defesa do goleiro, ao contrário da bola do Neto. Mas ainda assim, eu achei um espacinho para dar uma cornetada no Rossi. Porque eu acho que o Rossi estava um passinho à frente, assim como o Neto. E parecia um passinho à frente do ideal do lance do Botafogo, mas ainda assim finalizações que me parecem de complexidades diferentes. Essa do Eric é um negócio assim, inacreditável, um chutaço quase que indefensável.
1: É, e depois do gol que ele fez no jogo da ida, o Flamengo não deveria ter permitido essa finalização. O Samuelino até tentou bloquear, mas chegou atrasado. Tá jogando mais uma vez o Flamengo. Recebe Léo Pereira na altura do círculo central, ele toca de lado para Alexandre. Alexandre trabalhou curtinho para Jorginho. Jorginho recebe, abre espaço, toca de lado. Se apresenta mais uma vez agora Everton Araújo. Faz a abertura para Emerson Royal. Dominou, parou, pensou, voltou de novo no Everton Araújo. Ele volta até o Léo Pereira. Léo Pereira toca de lado. Alexandre recebe, perna esquerda nela, faz a abertura, bola com Samuel Lino, bico esquerdo na grande área, vem trazendo pro centro, faz a devolução pelo meio, Jorginho de novo no Samuel Lino, levou pro pé direito, ajeitou, cortou pra canhota, se enrolou todo e perdeu. Tomou a pior decisão, Samuel Lino. Depois a zaga do Vitória tira mal, ela para nos pés do Everton Araújo outra vez, ameaça o chute, bate de longe, ela desvia e vai fora. Linha de fundo, é escanteio que favorece o Mengão, Léo Pinheiro.
2: Ele que no primeiro jogo fez um verdadeiro golaço com a perna direita, tá confiante, tentou a finalização, foi bloqueada e foi pela linha de fundo. É escanteio lá do canhoto do ataque do Flamengo, 1-0, Vitória.
1: É que faz tanto tempo esse jogo de ida, né, que a gente tem que ficar forçando a memória pra lembrar. Esse espaço de 2 semanas, 3 semanas entre um jogo e outro, eu não gosto muito não, cara. Isso deveria ser revisto no calendário. Claro que a culpa é da Libertadores, digamos assim, mas não ficou legal isso não. É escanteio que favorece a equipe do Flamengo. Posicionado Carrascal para fazer a cobrança. Tá autorizado, partiu Carrascal. Bateu curtinho para Luiz Araújo. Devolução para Carrascal no bico esquerdo da grande área. Fez o cruzamento. A cabeçada do Jorginho para quem, hein? É a terceira que vai parar lá no Leão e nas torcedoras ali do Vitória, hein, Léo Pinheiro?
2: Isso, pelo lado esquerdo do gol defendido pelo Lucas Arcanjo na tentativa do Neymar colombiano Carrascal de fazer o levantamento. O Jorginho desviou no primeiro poste. Tiro de meta, Vitória 1, Flamengo 0.
1: 21 99557 1013 é o WhatsApp da TMC, manda.
4: Fala, rapaziada, boa noite. Cleiton, rubro negro de Mesquita.
1: Fala, Cleiton.
4: Alô, Vitor Costa, Léo Pinheiro, Gabriel.
0: E aí?
4: Ô, Vitoca, manda um abraço pro meu pai aí, seu Jorge, fazendo 78 anos hoje, caramba. Botafoguense. Não tá muito feliz não, devido a essa eliminação.
1: Certamente
4: aí.
1: Não.
4: Mas aí é o Mengão agora, vamos pra cima deles. Um abraço. 2-0, Mengão. Valeu.
1: Valeu, valeu, Cleiton. Parabéns, seu Jorge. Obrigado aí pelo carinho, pela audiência. Infelizmente.
5: É minha amiga da minha mulher.
1: Não foi um final de dia feliz para os botafoguenses.
2: Um aniversário que não foi legal, né? Mas muito bacana ele ser filho do seu Jorge.
1: Um salve pro seu Jorge.
2: Um abraço.
1: Abraço.
2: Salve, Jorge.
1: Sai jogando de novo o Flamengo. Léo Pereira na altura do círculo central, ele recebe, ultrapassa mais uma vez a linha divisória do gramado. De perna esquerda ele faz um lançamento muito forte, tentou dominar com o ombro também, não conseguiu. O Emerson Royal é lateral. Partida até aqui muito ruim do Flamengo, hein, Gabriel Faria?
0: Ruim, do ponto de vista técnico, erros se repetindo, que nós não costumamos observar numa equipe desse nível. Mas tem um lado positivo. O Flamengo conseguiu dar uma esfriada na vitória. Um gol muito cedo da equipe baiana, um gol que traz vantagem, que traz o cenário ideal para a equipe da casa. E agora o Flamengo já consegue, pelo menos, trocar passes, pelo menos retirar a posse de bola do Vitória. Agora já me parece um confronto mais dentro daquilo que a gente imagina, dentro das qualidades das equipes. Ou seja, o Flamengo é muito melhor, domina. O Vitória é um time inferior e tenta reagir aos movimentos do Flamengo. Dominar o jogo não significa também você estar numa noite inspirada e que você está bombardeando o adversário. Longe disso, o Flamengo ainda não criou assim uma grande oportunidade de gol, mas pelo menos já conseguiu esfriar um pouquinho o ímpeto da equipe da casa.
1: Sai jogando Danilo, uma Copa do Mundo, e fazendo cagada em campo.
0: Isso.
1: Pelo Flamengo. Passe horroroso ali pro Emerson Royal, que também dominou mal pra caramba. E aí vem pro ataque o time do Vitória de novo. Zé Vitor vai pro chão, reclama de falta e tem. É até fácil você cometer uma falta no Zé Vitor, porque ele é muito grande, né? Derrubaram o Zé Vitor. Falta cobrada, vem Renê avançando para a equipe do Vitória. Toca de lado para Mateuzinho, preparou, engatilhou, bateu travado. Ela fica nas mãos do Rossi. Um peteleco aí do Mateuzinho, né, Léo?
2: É, e a bola ainda foi desviada e por isso ela chegou já fraca nas mãos do goleiro Agostinho Rossi. Vitória 1, Flamengo 0.
1: Você ouviu o sinalzão da TMC, marcando pelo horário de Brasília, 9:50. Atenção, torcedor, vem comigo para confirmar o tempo e o placar. Passamos dos 20 da primeira etapa e no placar TMC, o Vitória tá na frente, estamos indo para os pênaltis. Vitória 1, golaço do Eric, Flamengo 0. Mais uma falta para cima do Emerson Royal, que até aqui tá irritando, hein, Léo Pinheiro?
2: É, tá irritando, mas o Vitória também tá batendo legal, né, Vitor Costa? 1-0 para o Leão.
1: Cara, o Zé Vitor, ele, a gente tava olhando no jogo contra o Fluminense, né, do estádio, a gente ficou com essa percepção de que ele era muito mais alto que os outros, e a gente tava olhando depois a ficha dele, 1,94 m, cara. É o gigante volante da equipe do Vitória. Jorginho, tenta o passe, não deu certo o passe do Luiz Araújo, melhor pro time do Flamengo na sequência. Alexandro, trabalhando de novo com o LA, Luiz Araújo na intermediária, volta até o Everton Araújo e a família Araújo em ação. Dele para Samuel Lino, pelo bico esquerdo na grande área, volta até o Alexandro, olha para a área, ameaça o cruzamento, prefere trabalhar de lado com o Carrascal, o Neymar colombiano. Ele volta até o Jorginho. Jorginho de novo para Everton Araújo, passe rasteiro à frente, é para Samuel Lino, lateral da grande área, balançou, trocou de perna, levou pro pé direito, ainda ele, passe pelo meio, dominou Jorginho, ajeitou no meio de dois, foi conduzindo, invadiu a grande área, tá congestionado, achou o passe pro Samuel Lino que bateu pra fora. E aí é só tiro de meta pra equipe do Vitória, Léo.
2: O Jorginho invadiu a grande área conduzindo a bola, puxou na verdade descolou uma assistência pelo alto para o Samuel Lino, uma bola que ele precisava fazer um voleio e a bola pegou na sola da chuteira do pé esquerdo dele, 1-0 Vitória.
0: Sobre o Zé Vitor, ele fez um bom campeonato estadual em São Paulo pela Portuguesa, pertencia ao Maringá, foi vendido ao Vitória. É um jogador tecnicamente interessante, é muito alto, né? Isso pode atrapalhar um pouquinho, mas ele consegue direcionar bem os passes, é um cara que tem bom poder de construção, encosta bem nos meias. É um atleta para se ficar atento aí durante a temporada.
1: É, agora ele subiu demais o pé, não que não seja complexo,
0: difícil, né?
1: Porque ele sobe o pé e já vai quase na altura do rosto do jogador do Flamengo, mas o Klaus entendeu que não foi lance faltoso, não. E aí ela sai pela linha de lado, é lateral pro Flamengo, Emerson Royal está posicionado para fazer a cobrança. Passamos dos 22 da primeira etapa, tá 1-0 pro Vitória. Esse placar leva a disputa para os pênaltis, rumo às oitavas de final da Copa do Brasil. Mais cedo o Botafogo foi eliminado para Chapecoense. Tivemos ontem o Vasco passando do Paysandu, tivemos também na terça-feira o Fluminense passando do Operário. Acho que as maiores zebras dessa fase definitivamente foram o Botafogo caindo para a Chape e o São Paulo caindo pro Juventude. Não foram zebras enormes, mas foram times aí do G12 sendo eliminados nessa quinta fase, na primeira participação deles na Copa do Brasil 2026. Em lançamento longo pro campo de ataque, briga o time do Vitória. Eric no lançamento, vai bem, Léo Pereira. interceptando, recuperando a bola para o time rubro-negro do Rio de Janeiro, para o Mengão. Está jogando o Jorginho, de lado agora para Emerson Royal, ele para Luiz Araújo, ultrapassa a divisória do gramado, toca de ladinho, quem se apresenta para receber agora é Everton Araújo, ergue a cabeça, acha na canhotinha, Alexandro, parou, pensou, voltou recuando de novo no Léo Pereira ergue a cabeça mais uma vez, pede movimentação dos homens de frente, faz o passe de lado, recepção feita agora pelo Jorginho, Jorginho toca essa bola no Emerson Royal para Luiz Araújo, recebeu, trouxe para canhota, Luiz Araújo pressionado, enfeitou, voltou de novo no Jorginho, segue buscando espaço o Flamengo, Jorginho para Everton Araújo outra vez, ele toca de lado, é para Léo Pereira, recebeu, levou para canhota, trabalhou para Alexandro, avançou Alexandro, bico esquerdo da grande área, ameaçou o cruzamento, tocou de lado para Samuel Lino, devolução para Alexandro, vem pelo meio, corta para direita, toca de canhota para Everton Araújo que bate pro gol, Lucas Arcanjo pega. Mais uma finalização do Everton Araújo, que está confiante nesse chute de fora da área, Léo Pinheiro.
2: E o Alexandre até hesitou em fazer o passe para ele, ele estava bem posicionado na meia esquerda, tentou a finalização de chapa, saiu um peteleco e o Arcanjo praticou a defesa. 1-0 vitória.
1: Sem o Arrascaeta e o Paquetá, o Jorginho está assumindo esse protagonismo de criação, mas tá muito sobrecarregado também, né, Farias?
0: Foi assim no jogo contra o Grêmio, onde ele vem de uma posição um pouco mais recuada na comparação com o Carrascal, mas direciona muito bem o passe, um jogador genial na visão de jogo, consegue antecipar movimentos, parece sempre meio segundinho à frente dos adversários, mas ainda assim o Carrascal tem que aparecer um pouquinho mais, né, Vitor? Tem que se propor a ser esse atleta que chama um passe perigoso, que quebra uma linha, o atleta que aparece entre linhas para tentar um drible, para tentar quebrar um pouco a jogada adversária, porque o jogo do Jorginho, por mais refinado e genial que ele seja, é um jogo um pouquinho mais previsível de você realizar a marcação.
1: Bruno Henrique no chão, na dividida. Luizão disse que não foi nada. Ele com o Natan Mendes. BH tá reclamando. O Klaus viu o lance de frente aí, hein, Léo Pinheiro?
2: Uma bola em profundidade pro Bruno Henrique. Aconteceu um contato do Luan Cândido nas costas do jogador, que valorizou, mas o Klaus viu um contato normal. Posse de bola com o Leão, 1-0 vitória.
1: Foi na área, se rolou alguma coisa aí o VAR vai analisar, caso contrário o jogo segue. Você ouviu o sinalzão da TMC marcando pelo horário de Brasília, 9:55. Atenção, torcedor, vem comigo para confirmar o tempo e o placar. Passados 25 do primeiro tempo e no placar TMC, o Vitória tá na frente, estamos indo para os pênaltis. Vitória 1, gol do Eric, Flamengo 0. 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Está jogando de novo Mengão, Everton Araújo. Ele trabalha na canhota, se apresenta, recebe, faz o passe à frente para Carrascal, que volta recuando até o Jorginho. Vem avançando o Jorginho, na intermediária de ataque ainda Jorginho. Tem ao lado dele pedindo o Emerson Royal, bola nele. Recebe Emerson Royal, devolução para Jorginho. Royal passou, o Jorginho preferiu o passe curto no Luiz Araújo passou o pé em cima da bola, girou o corpo e devolveu no Jorginho. Jorginho recebe, pressionado pelo René, ainda Jorginho volta recuando até Danilo. Danilo levou pro pé direito, devolveu para Jorginho. Jorginho fez o passe para Luiz Araújo. Tá cercado, volta até o Léo Pereira com liberdade no círculo central. Avança o Mengão. Léo Pereira, perna esquerda, faz a virada de jogo para Alexandre no bico esquerdo da grande área. Cruzamento ruim. Tentou um passe rasteiro pro Samuel Lino, não funcionou, melhor pro time do Vitória. E aí na sequência o Neymar colombiano cometeu a falta, o jogo tá parado.
5: Abra, galera.
1: Jogo parado, Léo.
2: O jogador do Vitória tá sentindo bastante o lado ali do corpo, ele alega que recebeu uma pancada, mas esse pisão não aconteceu, ele só caiu de mau jeito no tornozelo do Alexandre. Posse de bola com a equipe do Leão, 1-0 Vitória.
1: O Baralhas que tá ali no chão. Ô, Farias, 26 para 27 minutos. Você tá falando que o Flamengo tá conseguindo controlar aquela pressão do Vitória, mas quando é que o Flamengo vai começar a jogar bola também?
0: Pois é, esse é o próximo passo, né? O primeiro era você reduzir a temperatura do jogo e também controlar os próprios nervos. E isso o Flamengo fez, eu ressaltei aqui o tanto de peças experientes que o Flamengo possui no elenco, então fica muito mais fácil de você resistir a um momento ruim do jogo, como foi o gol do Vitória tão cedo na partida. Mas agora precisa entrar um pouco mais da qualidade. O Flamengo com bola no pé se mostra um time com um pouco mais de dificuldade na progressão. O Jorginho, como falávamos, assume esse papel do maestro, mas ele joga vindo de trás. Você facilita um pouco o encaixe de marcação. O Vitória se posiciona e tenta não dar brecha para o Jorginho encaixar um passe na profundidade, que pode surgir daqui a pouco, a qualquer momento, pela qualidade que o atleta do Flamengo tem. Mas como eu falei, é uma bola, é um tipo de jogada um pouco mais previsível para você marcar, e o Vitória compacta bem as linhas, tira o conforto do Flamengo pelas laterais do campo, meio que força a jogar por dentro, e por dentro ou é o Everton Araújo, que é um pouco mais limitado com bola no pé, o Jorginho um pouco sobrecarregado, ou o Carrascal, que não consegue ser esse cara que joga por dentro, aquele maestro, aquele cara de um passe um pouco mais refinado para quebrar as linhas do Vitória. É um jogo muito limitado do Flamengo, mas vale salientar também, o Vitória marca muito bem, fecha muito bem os espaços e se entrega muito nesse primeiro tempo.
1: Tentativa do Léo Pereira, ele até conseguiu cortar a bola, mas deu de graça lá pro Kaká, que sai jogando pro Vitória. Vamos pro zap, a galera tá com a gente pelo 21 995 57 1013. Manda.
6: Boa noite, galera TMC. Boa aqui noite. É Patrícia Vila Ipiranga, torcedora do Mengão e otimista, claro, com certeza vai dar Mengão hoje. 3-1 Mengão, dali-dali-dali-ô. Valeu, um beijinho pro meu neto Brian, que tá ouvindo a TMC.
1: Boa, valeu, valeu, Brian. Galera ligada aí na TMC, tamo junto. Lateral cobrado pelo Ramon, sai jogando Vitória de novo, brigou Mateuzinho, foi ali catando cavaco, perdeu. Depois o Danilo tentou sair jogando, foi pro chão, tem falta. Ah, no chão, Danilo sentiu, hein, Léo?
2: É, tá com um problema na perna direita, o Danilo, depois dessa dividida em que ele conseguiu a antecipação, tentou o passe e aí depois recebeu uma pancada do Zé Vitor. Ele faz uma careta, é posse de bola com o Flamengo no campo defensivo. 1-0 para o Leão.
1: 29 do primeiro tempo, tá de pé o Danilo, jogo reiniciado, sai jogando o Mengão pelo lado direito com o Jorginho. Ele abriu os braços porque não tinha ninguém ali para dar opção para ele. Então ele devolve até o Danilo, Danilo volta recuando, até o Léo Pereira de novo na intermediária ofensiva, leva para canhotinha, pede movimentação dos homens de frente. Ainda ele, jogo lento do Flamengo, burocrático pra caramba. Danilo, devolução na direita para Jorginho. Ele faz o passe para Emerson Royal, meia direita no ataque. Achou bem o Everton Araújo, que errou o passe. E aí a contra-ataque do Vitória, dispara René em velocidade, ultrapassa a divisória do gramado, tá muito isolado René, aí ele toca de lado pro autor do golaço, que é o Eric, de perna canhota, vira tudo, tudo, tudo, lá pro Ramon, jogador criado na base do Flamengo. Ramon, ele toca curtinho pra Martínez, devolução pra Ramon, de novo Martínez, ele volta recuando até a linha defensiva com o Luan Cândido, trabalhando de lado pra Kaká, pressionado, Kaká toca essa bola, se apresenta Natan Mendes, recebeu, tocou pelo meio, pra Zé Vitor no meio de dois jogadores, ele faz a proteção, toca essa bola no Eric, Eric vem avançando, conduzindo, levando, Eric, que isso, driblou primeiro, segundo, terceiro, quarto, que isso, Léo Pereira moraliza tudo, porque o Eric incorporou o Messi aí do nada, o Léo Pinheiro. É,
2: tropeçando na bola, conseguiu passar por dois e o Léo Pereira conseguiu antecipação e roubou a bola. Agora o Luiz Araújo, ele tá praticando o futebol menos três.
1: Atuação podre do Luiz Araújo até agora.
2: 1-0, Leão.
1: Vem pro ataque o Vitória então na velocidade. Mateuzinho tentou o passe pro René, corta Emerson Royal. E agora o Flamengo vai tentar puxar o contra-ataque. Carrascal faz o giro, pede movimentação do Samuel Lino, ainda Carrascal, pedalou, usou o corpo, fez a proteção, depois se jogou. O juizão vai dar a falta que aconteceu no começo do lance, mas tem que ter duas bolas em campo, uma pro jogo e a outra pro Carrascal, Léo Pinheiro.
2: É que eu acho que nesse lance ele percebeu que tava sozinho e ele ficou esperando. Faz a falta, faz a falta, faz a falta. E aí o Baralhas fez a falta. Falta lá do esquerdo do campo defensivo do Flamengo, 1-0, Leão.
1: Você ouve o sinalzão da TMC marcando pelo horário de Brasília, 10-1. Atenção, torcedor, vem comigo pra confirmar o tempo e o placar. 31-31 jogados da primeira etapa no placar TMC. O Vitória está na frente. Estamos indo para os pênaltis. Vitória 1, Eric. Flamengo 0. Carrascal de longe. Teve desvio nessa bola, por favor, né? Teve, né? Não seria capaz de dar um chute tão ridículo se não desviasse ninguém, Léo Pinheiro.
2: A bola bateu no tornozelo do Baralhas e foi pela linha de fundo. É escanteio. Lado canhoto do ataque do Flamengo, 1-0, Vitória.
1: Não é possível, quando eu vi a direção que a bola tomou, falei, pô, desviou, ele deu o pior chute da carreira. Vai então Neymar colombiano para cobrança do escanteio. Quase 32 do primeiro tempo, escanteio que favorece o Flamengo pelo lado esquerdo. Carrascal posicionado para cobrar de pé direito, tem a opção da cobrança curta e tem uma galera dentro da grande área, são ao todo 5 jogadores. O Zé Vitor e o Léo Pereira estão ali perto do Rafael Claus, o árbitro da partida que está tendo uma resenha com eles. E agora sim ele vai autorizar a cobrança. Posicionado o Carrascal, é escanteio que favorece o Flamengo. Preparado o Carrascal, tá autorizado, partiu o pé direito, levantou na área. Sobe, corta Zé Vitor. Ela fica viva na meia-lua da grande área. Samuel Lino não conseguiu dominar, mas a sobra é do Flamengo ainda. Emerson Royal, de lado para Alexandro. Pede a movimentação dos homens de frente, vem avançando, perna esquerda, tenta o lançamento. Essa aí é para treinar o goleiro. Nas mãos do Lucas Arcanjo, hein, Léo Pinheiro?
2: Acreditava em um jogador experiente como o Alexandro tomar essa decisão de alçar a bola da área nessa posição. 1-0 Vitória.
1: Tá devagar demais o Flamengo, hein,
0: devagar, Farinha? Né? É, inclusive, é mais um cruzamento na área onde você não tem a referência do Pedro hoje com o Bruno Henrique. Talvez é bom evitar esse tipo de jogada.
1: Antecipação do Alexandro, vem o Mengão. Alexandro levou pro pé esquerdo, ajeitou, tá na entrada da grande área. Fez a abertura pra Samuelino. Samuelino trabalha pelo meio. Everton Araújo que volta até o Jorginho. Jorginho vem avançando, toca de novo no Samuelino, no meio de três jogadores. Achou um bom passe. Carrascal preparou, ajeitou, virou o jogo na ponta direita pra quem? Emerson Royal correu e não chegou, é só tiro de meta, Léo.
2: Ele tá na entrada da grande área, na meia-lua. Ele faz o domínio com a perna direita. Tem a possibilidade da finalização e ele prefere o passe para o Emerson Royal lá na ponta. 1-0 Vitória, tiro de meta para o Leão.
1: Quando eu digo que ele mora na rádio, as pessoas não acreditam. Tudo bem, Torelli?
7: Tudo bem, boa noite. Isso é uma gravação que eu deixei aqui assim que acabou o papo de craque. Primeiro tempo, às 2:05. E eu não estou aqui de corpo presente, apenas de corpo vocal.
1: Tá bom, tá certo. 33 minutos, é tiro de meta que favorece o Vitória. WhatsApp na área, 21 995 57 1013, manda.
8: Boa noite, galera da TMC Transamérica, George de Araruama.
1: Fala, George.
8: Cara, eu tô aqui mesmo acompanhando o jogo aqui do Flamengo aqui, otimista pra caramba com meu amigo Queca, a esposa dele. Num bar de um tricolor, tricolor secando demais, mas tamo junto. Nada contra, né? O cara é muito barrista.
1: Valeu, obrigado, cara. Olha o Flamengo chegando de novo com o Bruno Henrique. Bico esquerdo na grande área, preparado ainda ele. Voltou recuando até o Carrascal, que volta ainda mais. Jorginho, boa bola do Jorginho. É pro Bruno Henrique, lateral da grande área. Balançou, invadiu, foi a linha de fundo, travado pelo Nathan Mendes. E é escanteio pro Flamengo, Léo.
2: Ele buscou a linha de fundo e o Nathan Mendes com a perna direita, através de um carrinho, jogou a bola em direção ao escanteio. Escanteio lá do canhoto do ataque flamenguista. Flamengo ensaia uma pressão, 1-0, Leão.
1: Quase 35, esse 1-0 vai levando a disputa para os pênaltis. E se tivermos pênalti, já sabe, tem figurinha. Fim de papo cancelado. Henrique Maggi vai ter ficado aqui à toa.
0: Alguém tem que criar a figurinha do Henrique Maggi.
1: É, né? Porque a figurinha do grupo é a do Yuri sentado aqui no estúdio, escrito fim de papo e cancelado. Escanteio que favorece o Flamengo. Gosta ainda onde, hein?
2: O René ficou caído lá, tentando fazer alguma situação, mas o Cláudio falou: eu não vou marcar nada, escanteio pro Flamengo. 1-0, Leão.
1: Luiz Araújo posicionado para cobrança de perna esquerda. Tem o Carrascal ao lado também para uma possível cobrança curta. Autoriza Rafael Claus. Partiu Luiz Araújo, perna esquerda, cobrança horrorosa, corta a zaga. E aí vai puxar o contra-ataque o Mateuzinho pro Vitória. Ele vai pro chão, mas tem vantagem. Zé Vitor vem avançando. Zé Vitor, perna direita, dá um balão lá na ponta esquerda do ataque. Recebeu, conseguiu dominar, vem trazendo pro centro. O Eric tá pedindo, se manda, vai embora. Parou, pensou, René, pé direito, virou de novo no Eric, dividiu com ele, Alexandre tocou nela, voltou no Mateuzinho, escapou, perdeu de novo. Ela é de novo do Flamengo, que tenta puxar o contra-ataque no contra-ataque, mas o Luiz Araújo também numa preguiça pra puxar esse contra-ataque. Que soninho! Tocou de lado para Alexandre. Na risca que ele vira o campo agora com o Jorginho. Pé direito, vem lançamento pro Samuelino. Dominou, tá no mano. Samuelino, bico esquerdo na grande área. Pé direito, ajeitou. Para quem vem de trás, é o Luiz Araújo que bate. Defendeu, Lucas Arcanjo! Insiste o Flamengo, a bola chega reboteada. Samuelino, lateral da grande área, balançou para um lado, para o outro, levou pro pé direito. Bateu para fora! Bom desvio, é escanteio pro Flamengo, Léo.
2: Na blitz ofensiva, em jogadas construídas pelo Samuel Lino. Primeiro com passe para o Luiz Araújo, que finalizou, e o Arcanjo fez a defesa. No complemento, na jogada individual do camisa 16 rubro-negro, que tentou uma finalização de chapa já dentro da grande área, e aconteceu o desvio. O Arcanjo cai, fala que tá com problema no joelho da perna direita, esfria o jogo. 1-0, Leão.
1: É, chegou o Flamengo, foi de jegue, mas chegou, hein, o Gabriel Faria.
0: É isso, tá melhorando, né? Obteve o controle do jogo, esfriou um pouquinho a Vitória, tá conseguindo cortar os contragolpes da equipe baiana, e agora começa a criar um pouquinho mais. O Luiz Araújo acerta um belo chute, depois o Samuel Lino mais uma vez. É um Flamengo que parece ainda com o freio de mão puxado. Em alguns momentos a Vitória ataca através de contragolpe, e o Flamengo pode utilizar o contra-ataque do contra-ataque para tentar causar dano na equipe adversária, mas é um Flamengo lento. E aí o Flamengo acaba dando um pouco mais de tempo pro Vitória se reorganizar na defesa. Mas tá melhorando. Estamos chegando ao final do primeiro tempo e aquele panorama caótico do início da primeira etapa parece que não vai se confirmar.
1: 37 minutos e meio. Luiz Araújo e Carrascal posicionados, escanteio pelo lado direito. Preparado o Mengão no campo de ataque. autoriza Rafael Klaus, partiu Carrascal, pé direito, levantou na área, Bruno Henrique de cabeça, tira a zaga, tem reclamação de pênalti, o Klaus diz que não foi nada. Jogadores do Flamengo alegam que essa bola bateu no braço do zagueiro do Vitória. O jogo continua, vem Alexandro, toca mais à frente no Everton Araújo, abertura para Samuel Lino, vai rabiscar ou não vai? Samuel Lino balançou, foi ali de fundo, perna esquerda, cruzamento, meu Deus, Samuel Lino. Acertou de novo o Natan Mendes, ela saiu em escanteio e o Rafael Klaus tá ali falando que tá rolando a revisão com o Daniel Nobre Bins, mas ele tava de frente pro lance desse possível pênalti aí, Léo.
2: É, quem subiu foi o Bruno Henrique e ele foi o jogador que mais pediu essa penalidade. Escanteio lá do canhoto do ataque do Flamengo, blitz ofensiva do Rubro Negro do Rio, 1-0, Leão.
1: É, já terminou a revisão, não foi pênalti, então é mais um escanteio que favorece o Flamengo. Luiz Araújo e Carrascal posicionados. Partiu Luiz Araújo, pé esquerdo, levantou na área, bola testada, tira a zaga do Vitória. Voltou ainda, aqui fora com o Samuel Lino. Ele volta recuando até Emerson Royal. Trabalhando de lado, Alexandro na intermediária de ataque, faz abertura para Carrascal. Carrascal acha Luiz Araújo na lateral da grande área. De novo, ele dá uma bolada no zagueiro, cara. É impressionante, a bola saiu, a lateral que favorece o Flamengo. Tem pressa Luiz Araújo, cobrou rapidinho no Carrascal. Luiz Araújo dá opção, ele prefere o passe mais atrás. Alexandro vai girando o jogo, toca de lado, nos pés do Danilo. Abertura, meia direita, pode pintar o cruzamento. Lino prefere o passe de lado. É para Emerson Royal, devolução para Samuel Lino, bico direito na grande área. Preparou o cruzamento, subiu para cortar de cabeça Luan Cândido. Ela vai ser de quem agora? Vai ser do Flamengo ainda, recuada. Domínio do Danilo outra vez, o Danilo trabalha de lado. Se apresenta, recebe outra vez o Samuel Lino, pressionado, escapou bem da marcação. Que lance do Samu, fez o passe na ponta direita para Emerson Royal. Emerson Royal!
0: É difícil.
1: Já dá para substituir, Léo Pinheiro?
2: Ainda não, Vitor Costa. É um passe que ele, a bola não foi para frente dele, só que ele se enrola com a bola e no complemento ele derruba o Ramon, que é conhecido como Terol, jogador revelado pelo Flamengo e que é do Jardim Bangu, tá, Vitor Costa?
1: É?
2: É do Jardim Bangu, 1-0 para o Leão.
0: E piora quando a gente lembra a partida que fez o Varela contra o Grêmio no domingo, um partidaço, um almanaque de lateral com o Varela chegando a pintar no lado esquerdo na reta final do jogo, e hoje o Emerson Royal quebrando a bola.
1: Você ouviu o sinalzão da TMC, marcando pelo horário de Brasília, 10:10 da noite. Atenção, torcedor! Vem comigo para confirmar o tempo e o placar. 40 jogados do primeiro tempo no placar. TMC, o Vitória tá na frente. Vitória 1, Eric. Flamengo 0. Posse de bola pro Vitória. Vai o Ramon para cobrança do arremesso lateral. Passamos dos 40 da primeira etapa. No agregado tá 2-2. Estamos indo para os pênaltis. Ramon bateu o lateral com o Martínez. Devolução para Ramon na ponta esquerda. Levantou na área. Corta a zaga do Flamengo de cabeça. E aí vai ter contra-ataque. Não vai não, porque o Zé Vitor fez a falta para parar esse contra-ataque. E os jogadores do Flamengo cobram um cartão amarelo pro enorme jogador do Vitória aí, Léo.
2: Enorme, Vitor Costa?
1: É, não. 1,94 é enorme, pô.
2: Tá certo. Essa é a sua avaliação. Derrubado
1: Carrascal. Você acha baixo?
2: Derrubado o Carrascal, falta do Zé Vitor. 1-0, Leão.
1: 1,94 não é enorme, eu tô.
0: É muito alto. Até pra jogador de futebol.
2: Alto.
0: E se fosse um vôlei, um basquete, eu até diria que o cara tá um pouquinho abaixo de uma parcela ainda dos atletas. Mas pra futebol, ele certamente é o mais alto em campo, cara.
1: Ele talvez é o mais alto do Campeonato Brasileiro, é bem possível, tá?
0: De linha, ainda assim. Será de linha?
2: Nem o Hugo tem dois.
0: Não, mas de linha não tem um doidão perdido aí com mais de 9.
1: Não conheço. Não conheço. De verdade.
0: Esse aí,
2: desconheço.
1: É, dos nossa, times que eu trabalhei, não tem ninguém tão alto, não. Olha o Vitória! Lançamento pro Mateuzinho, tirou o Léo Pereira, sai Rossi! Ele pega e o jogador do Vitória tá reclamando ali, dizendo que o Léo Pereira usou o braço, hein, Léo Pinheiro?
2: É, e o Léo Pereira tá xingando ele. Olha o Flamengo é, o nesse Rossi, erro do Rossi.
1: Na reposição foi direto pra fora, agora o Klaus vai parar ali ou não? Não, deixou mandou, seguir,
2: mandou
1: tá?
2: Seguir.
1: Ele disse que foi com o peito, não foi nada. Então, vida que segue, vem o Flamengo. Luiz Araújo!
0: Que isso, cara?
1: Pelo amor de Deus, ninguém acerta nada nesse lado direito do Flamengo, cara. Luiz Araújo e Emerson Royal, quem juntou, separa, hein, Léo Pinheiro?
2: É, o Luiz Araújo, ele abaixou a cabeça, tentou o passe e aí deu uma tijolada em direção à linha lateral. Passe de bola com a equipe do Vitória, o Leão lidera 1-0.
1: Lançamento lá pro Eric, a zaga afastou, já o Farias fala, vem o Mateuzinho na entrada da grande área, pressionado pelo Jorginho. Mateuzinho se livrou do Jorginho, tocou de lado, bola agora que chega no Eric, preparou, voltou, recuou no Zé Vitor, abertura na direita, Nathan Mendes, de novo pelo meio para Zé Vitor, ele faz o giro, perna canhota, Eric tenta a virada, passe muito ruim de graça pro Emerson Royal. Diga lá, Farias.
0: Só para colaborar com sua tese de que nada acontece do lado direito, o Luiz Araújo acertou um chutaço quando estava mais à esquerda. É impressionante como a dobradinha Luiz Araújo e Emerson Royal não entregou absolutamente nada de positivo para o Flamengo naquela faixa do campo.
1: E o Martínez agora deu no meio do Luiz Araújo, me surpreende a Vitória não ter recebido nenhum cartão amarelo ainda na partida, porque toda hora é falta, hein, Léo Pinheiro?
2: É, mais uma falta assinalada, mais uma vez o Vitória para o contra-ataque do Flamengo, 1-0 para o Leão.
1: Vai jogando Léo Pereira para o Flamengo, ele toca de lado, bola nos pés do Alexandro, Alexandro consegue achar pelo meio o Jorginho, recebeu, balançou para um lado, para o outro, devolveu na canhotinha para Léo Pereira, Léo Pereira faz o passe à frente, recebe de volta, que lance, acionou o Samuel Lino, que demorou muito para correr, perdeu, recuperação então da equipe do Flamengo na sequência com Alexandro, ele erga a cabeça, leva pra canhota, vira o jogo, bola na meia direita nos pés do Emerson Royal, trabalhando com Everton Araújo, ainda Everton Araújo pelo meio, toca no Alexandro, pressionado por dois jogadores, volta recuando até o Léo Pereira, ele pra Jorginho na altura do círculo central, ainda Jorginho, vem avançando, tá fechadinho o time do Vitória, quase 44 do primeiro tempo, tá 1-0 pro Leão, avança de novo Alexandro, levantou na área, Bruno Henrique de cabeça, Lucas Arcanjo! E sem dar rebote, Léo Pinheiro.
2: Não foi uma bola tão forte assim, ela ainda foi lenta. Por isso, o Arcanjo fez aquela defesa plástica. Depois do cruzamento da intermediária do Alexandro para a testada do Bruno Henrique. Tag Vitória 1, Flamengo 0.
1: E a galera no WhatsApp com a gente, 21995571013. Manda.
9: Fala, galera da TMC, Fernando de São Gonçalo.
1: Fala, Fernando.
9: A sorte do Vitória acabou aos 7 minutos. Fizeram esse gol e chega, não vai fazer mais nada, no máximo vai tomar um. Vou aí de 1-1 pra gente classificar bonito aí, a casa deles, bora, chama.
1: Valeu, quem sabe agora Luiz Araújo bateu, Lucas Arcanjo! Segurando firme e sem dar rebote, Léo.
2: Ele fez o giro na ponta direita, trouxe pra perna esquerda, finalizou um peteleco e o Arcanjo conseguiu praticar a defesa sem sustos. Vitória 1, Flamengo 0.
1: Vai jogando de novo o time do Flamengo na linha defensiva. Domínio do Danilo. Danilo recebeu, parou, pensou, tocou de lado. Se apresenta Emerson Royal. Você ouviu no sinalzão, disparado pelo Marcão Viana. Chegamos a 45. Já já sobe a plaquinha com os acréscimos. Vem o Jorginho. Trabalho de lado para Everton Araújo. De perto da direita ele vira o jogo. Acionando aqui na canhota Alexandro. Alexandro faz o passe curto na direção do carrascal dele para Jorginho. Jorginho de lado para Everton Araújo. Outra vez Jorginho. Abre bem o jogo. Um bolão. Bico direito na grande área. Emerson Royal. Achou Luiz Araújo, linha de fundo, vem cruzamento na pequena área, corta de cabeça a zaga, voltou Alexandro, ajeitou para trás Everton Araújo, de novo no Alexandro, vem cruzamento para quem? Alexandro para ninguém, corta Martini. Insiste o Alexandro de novo, na ponta esquerda, vai para cima da marcação, o Eric tá com ele, ele volta até o Everton Araújo, invadiu a grande área, cruzou de canhota, dominou, BH bateu travado pelo Zé Vitor, insiste o Flamengo, Emerson Royal no carrinho e ela sai a lateral que favorece o Vitória.
2: Mais três.
1: Vamos a 48 nesse primeiro tempo, pesquisa aqui do Henrique Magini, os jogadores de linha que chegam mais próximos da altura do Zé Vitor, o Rossi tem 1,93. O goleiro, por exemplo. E o goleiro do Vitória, o Lucas Arcanjo, tem 1,90. Ou seja, o Zé Vitor, ele é maior, inclusive, que os goleiros que estão em campo. É o volante do Vitória, veste a camisa 88. 46,5. Daqui a pouquinho tem um intervalo com a análise do Gabriel Farias e a sua participação. Então, grava o áudio aí. 21 9 9557 1013. 21 9 9557 1013 é o WhatsApp da TMC. Pra você ligado no Rio, em Brasília. 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Quase 47, o Flamengo tem a bola na risca, equilíbrio do campo. Samuelino tentou tocar para trás, acertou o Léo Pereira. Deu sorte que a bola ficou com o Léo e depois de novo com o Samu. Ele volta tudo até a meia direita. se apresenta, recebe, vai avançando agora Danilo, ele trabalha para Everton Araújo, intermediária de ataque, pode ser a última chance desse primeiro tempo. Bola invertida de novo, chega até o Emerson Royal, que volta recuando, outra vez para Danilo, ele para Everton Araújo, recebeu, perna direita, passe pelo alto, é para Samuel Lino, ponta esquerda no ataque, ainda Samu, voltou, boa bola pelo meio, Everton Araújo ajeitou, achou Luiz Araújo, que ajeitou pro Jorginho, ele bate, o Lucas Arcanjo pega. Mais uma vez sem dar rebote, Léo.
2: Finalização de número 77 do Flamengo e mais uma vez um peteleco para a defesa do Arcanjo. 1-0, Leão.
1: Apareceu ali 12 finalizações do Flamengo no jogo contra 2 do Vitória, mas só o Vitória colocou a bola na casinha, Farias.
0: Foi o calorzinho do Vitória no início do jogo que deu resultado com aquele chute maravilhoso do Eric, e depois é que o Flamengo conseguiu controlar o jogo, basicamente realizando aquilo que a gente espera, porém com uma qualidade técnica muito abaixo do esperado. O Flamengo poderia jogar mais.
1: Quando apita, Rafael Claus, está encerrado o primeiro tempo no Barradão em Salvador. 1 para o Vitória, gol do Eric, 0 para o Flamengo. Estamos indo para os pênaltis. Reportagem TMC com o Léo Pinheiro.
2: É isso, Vitor. Fim de primeiro tempo no Barradão. 1 para o Vitória, golaço do Eric, 0 para o Flamengo. O Leão fez uma pressão nos minutos iniciais e o Eric, através de um golaço que encontrou o ângulo superior direito do goleiro Agostinho Rossi, vai dando essa vantagem nessa partida, igualando o jogo no placar agregado nesse enfrentamento entre Vitória e Flamengo. Os jogadores vão deixando o campo de jogo, os atletas rubro-negros deixam rapidamente o gramado, o técnico Leonardo Jardim, ele lidera essa saída dos atletas flamenguistas e ele tem as seguintes opções no banco de reservas caso queira alterar a equipe rubro-negra do Rio de Janeiro para o segundo tempo. Ele tem à disposição Andrew, Diogo Alves, Varela, Vitão, Léo Ortiz, Ayrton Lucas, Saúl, De La Cruz, Everton Cebolinha, Wallace Ian e Pedro. Fim de etapa inicial, Vitória 1, Flamengo 0. De volta no microfone da TMC, o locutor que a galera gosta.
1: Vitor Costa. Boa, valeu Léo Pinheiro. A gente vai fazer uma rápida pausa. Daqui a pouquinho o Gabriel Farias analisa esse por enquanto. Vitória 1, Flamengo 0 aqui na TMC. 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
1: Vitor Costa.
2: Muito bem, estamos de volta, 10 horas 22 minutos. Intervalo de jogo e por enquanto o Vitória vai vencendo o Flamengo pelo placar de 1-0, gol marcado pelo Eric, e com esse resultado vai levando a disputa da vaga nas oitavas de final da Copa do Brasil para os pênaltis. A partir de agora aqui no Som da TMC é hora de análise. Como foram os primeiros 45 minutos, de acordo com Gabriel Farias? Joguinho mequetrefe do Flamengo nos primeiros minutos, quando o Flamengo começou a jogar bola já estava perdendo o jogo.
3: É isso, o Flamengo começou tomando um susto que custou 1-0 pro Vitória. É, primeiro ressaltar a felicidade do Eric na batida na bola, impressionante, um chute belíssimo. Acho que o Rossi um passinho à frente do ideal, isso acaba resultando na chance exata dessa bola passar de maneira quase que indefensável, ainda assim, impressionante, né? O Eric já tinha feito um golaço no jogo do Maracanã, manteve o Vitória vivo e repete a dose com um golaço do Barradão, colocando a equipe do Vitória na frente. Um panorama caótico se formou. O Vitória vem com o embalo da torcida, o Vitória vem com uma motivação muito grande de quem conseguiu sair do Maracanã 20 dias atrás com uma certa vida, e aí o Vitória consegue com 10 minutinhos, com 8 na verdade, né, sair na frente do placar. Cria-se aquele cenário, meu Deus, o que vem pela frente? E aí o Flamengo conseguiu botar a bola no chão, conseguiu respirar, conseguiu tranquilizar, conseguiu sair desse panorama mais caótico. Começou a, primeiro, assim, o primeiro passo, e eu falava sobre isso, é esfriar a pressão do adversário. O Vitória, ele montou o combo perfeito. Torcida louca das ideias, estádio pulsando, aquela recepção forte, um gol logo no início, um golaço, você cria um panorama que põe medo, que impõe respeito. E aí o Flamengo acalmou a situação, o Flamengo acalmou um pouco o ritmo, começou a trocar passes. Eu ressaltava, Danilo, Alexandro, Jorginho, você tem Bruno Henrique, atletas muito experientes, atletas que conseguem esfriar o ritmo do jogo e reduzir o ímpeto do adversário. O Flamengo botou a bola no chão, respirou e aos poucos foi dominando a partida. O problema é que domínio não significa que sua equipe está tão inspirada ou tão efetiva na hora de finalizar. O Flamengo, ele teve um domínio, um controle, reteve a posse de bola, se aproximou de 70%, entregou ao Vitória a responsabilidade de se defender completamente, tá indo em contragolpes, mas essa posse de bola do Flamengo resultou em poucas chances mais claras. Ainda assim, chances foram produzidas. Teve um chutaço do Luiz Araújo, você tem uma cabeçada do Bruno Henrique, tem mais uns dois momentos ali em que a bola chega dentro da área com um certo perigo. Em algumas situações a jogada nem foi finalizada, mas era o Flamengo ali apertando Vitória, sufocando a equipe da casa. Ou seja, o Flamengo criou um cenário em que passou a dominar o jogo, saiu daquele desespero, sair atrás no placar, de repente entrar em pane em curto circuito e tomar um segundo gol que pudesse piorar ainda mais a situação. Então imagino que o Flamengo, ele conseguiu administrar a situação, por pior que ela seja, de uma maneira um pouco mais tranquila. Conseguiu meter 1-0 e de certa forma, conseguiu sofrer 1-0, mas conseguiu de certa forma conter um pouco o ímpeto do adversário. Vitória, ele se defende com duas linhas de quatro, mas aí conforme o Flamengo vai empurrando, você tem uma recomposição em que só o René fica um pouco mais solto.
2: Inclusive, teve um momento que ele tentou arrastar a bola com 4, 5 jogadores do Flamengo marcando ele, justamente porque ele ficou soltinho ali.
3: É isso, ele fica com uma liberdade maior, tem tanta responsabilidade defensiva, mas o Vitória monta quase com 4-1-4-1, e aí conforme o Flamengo empurra o Vitória para dentro da própria grande área, o Zé Vitor, que é muito alto, desce entre os zagueiros para auxiliar nessa bola cruzada. O Flamengo até tentou alguns cruzamentos, um funcionou bem com o Bruno Henrique, mas não sei se é a jogada ideal, ainda mais com o Vitória colocando tanta gente dentro da grande área. Inclusive, quando o Flamengo chega por baixo também, o Vitória tá sempre com muitos jogadores contendo os cruzamentos, batalhando pela segunda bola, enfim. O dano aconteceu, o Flamengo sai no prejuízo, é um jogo extremamente perigoso, já seria no 0-0 conforme Sim. ressaltávamos.
2: E a gente destacou isso, né? Não subestimar o jogo. Sim, era claro. O desafio do Flamengo. Tivemos lições, o São Paulo saindo para o Juventude, o Botafogo saindo para Chapecoense, o time do Flamengo é melhor, mas o Vitória também é melhor que Chapecoense e Juventude.
3: Exatamente, você precisa ter um pouco mais de cuidado, respeitar a competição. Eu acho que o Flamengo, ele não desrespeitou o Vitória. O Flamengo, ele viveu um início ruim de jogo, onde o Vitória também saiu na frente com um golaço, e de certa forma o Flamengo conseguiu se recolocar na partida. conseguiu dominar. Aí o jogo ficou afeição. Depois que o Flamengo acalmou, o gol sai com cerca de 7, 8 minutos. O Flamengo acalma a situação. Com cerca de 15, 20, a gente anota um Flamengo soberano no jogo. Soberano no sentido de dominar a posse da bola e indicar para onde o jogo iria. Não acertou tanto com bola no pé, tecnicamente uma noite de baixa inspiração, mas foi um Flamengo no controle. Se você tem o controle do jogo, você já evita um desespero de um adversário te pressionando. Precisa melhorar um pouquinho a parte técnica, precisa refinar um pouquinho mais esse jogo com bola no pé, principalmente naquela faixa final do campo, quando você se aproxima da grande área do adversário, precipitar menos as jogadas, perceber um Flamengo em alguns momentos um pouquinho mais ansioso para tentar definir, talvez pelo calor do jogo, pelo receio que acaba nascendo de você sair atrás num duelo de mata-mata como esse, mas ainda assim tô confiante de que o Flamengo tem tudo para fazer um segundo tempo parecido com aquilo que fez nos 25 minutos finais da etapa inicial, quando teve o controle do jogo. Agora, é um panorama perigoso. O Vitória tá na frente. Agora, qualquer contra-ataque do Vitória, sim, pode resultar num gol que venha colocar o Vitória numa situação de classificado.
2: O mais difícil pro Vitória era fazer o primeiro gol. A partir do momento que faz o primeiro gol, fica numa situação muito mais confortável e pode, inclusive, passar a explorar esse contra-ataque.
3: Sim, né? Pro Vitória, você aliviou a pressão que existia, porque qual é a grande dificuldade do time mais frágil nesse caso? Ele precisa se expor. Ele tá atrás do placar. Então ele precisa se expor, ainda mais jogando em casa, né? Com o apoio da torcida, isso te leva a uma certa obrigação de se lançar. Só que você está se lançando contra o melhor elenco do país, você está se lançando contra um dos melhores times brasileiros. E se você se lança demais e dá espaço, esse adversário tende a causar dano. Só que o Vitória conseguiu pular na frente antes de sofrer com qualquer tipo de ataque do Flamengo. O Flamengo não tinha pisado na área do Vitória no momento em que a equipe baiana já estava na frente do placar. Então o Vitória, ele, não vou dizer que se livra da responsabilidade, mas como você falou, já conseguiu o mais difícil, agora o Vitória pode jogar de uma maneira mais tradicional num duelo entre Flamengo e Vitória, onde o Flamengo pressiona, onde o Flamengo indica os rumos do jogo e o Vitória se posiciona para um contra-ataque, para um contragolpe que possa ser letal. Eu falava sobre o Mateuzinho, sobre o Eric, são jogadores referenciais técnicos do Vitória, mas o René faz um centroavante que sai muito da posição, que não guarda tanto a referência, inclusive no lance do gol, ele sai, batalha pela bola, a bola respinga e sobra no Eric, termina finalizando pro fundo da rede, ou seja, é um Vitória montado para isso, laterais fortes fisicamente, o Ramon, torcedor do Flamengo, conhece, tem suas limitações, mas é um atleta extremamente veloz para arrancar pelo lado esquerdo e pelo lado direito, outro lateral natamente que guarda um pouquinho mais a posição, mas que tem muita explosão também. Por parte do Flamengo, eu quero ressaltar o mau primeiro tempo do lado direito, praticamente nulo. Aquela faixa do campo não produziu basicamente nada que se pudesse aproveitar. O Emerson Royal tendo muita dificuldade com a bola no pé, assim como o Luiz Araújo, realizando uma partida extremamente apagada. Pelo lado esquerdo, Samuel Lino tendo um pouco mais de assertividade nas jogadas, conseguindo levar o Flamengo um pouco mais à frente, conseguindo fazer a equipe produzir por ali, assim como o Alexandro se mostrou um lateral mais seguro, conforme a gente já espera também, porque o Alexandro quase sempre joga muita bola. Por dentro, um Carrascal sumido, um Jorginho tendo que ser esse organizador, algo que funcionou bem contra o Grêmio, funcionou muito bem por sinal, mas eu tenho ressaltado isso, né? O volante vindo, né? Você tá posicionado na sua defesa, como o Vitória está, duas linhas de quatro ou até um 4-1-4-1, você tá vendo ali o volante da equipe adversária de frente, muitas vezes telegrafando o movimento. Jorginho é genial, é extremamente capacitado, mas você ficar entregando a bola o tempo inteiro nele, para ele tentar esse passe, claro, em algum momento pode funcionar, mas fica um jogo mais fácil até para você marcar. Quem deveria entregar um pouco mais de dinâmica nesse passe final, escapando da marcação, quebrando linhas, é o Carrascal, que não consegue entregar esse tipo de recurso. Você não tem o Pedro, começou com o Bruno Henrique, perde referência, não tem o pivôzão também para entregar essa bola e ganhar o trabalho do centroavante de costas para os zagueiros, para tentar gerar uma aproximação. Acho até que é uma substituição que o Leonardo Jardim pode considerar, até porque o panorama do jogo está desfavorável com esse 1-0 pro Vitória, que é buscar o centroavante para ter um cara ali para cruzar a bola na área e para ter também o centroavante que retém no trabalho de pivô após essa bola, aproxima a equipe, de repente isso pode potencializar o jogo do Carrascal até, e o Flamengo pode crescer de produção. Não gosto muito de sugerir substituição, não é muito o meu perfil, mas me parece uma ideia boa pro Flamengo no segundo tempo. E ainda ressaltando o gramado também, que não é dos melhores, né? A bola fica muito viva. De repente, um jogo mais simples, tendo um centroavante de referência, pode ajudar muito a equipe do Flamengo.
2: Vamos responder algumas mensagens aqui do chat, Gabriel Farias. Eduardo Lima está dizendo que discorda. Para ele, pro Vitória, se o Vitória ficar esperando demais, vai tomar um gol fantasma do Flamengo e aí vai ser eliminado. Aí ele completa: não precisa vir de peito aberto, mas precisa ter a bola em algum momento. Sobre essa estratégia do Vitória que a gente está falando.
3: Mas, assim, gente, é uma estratégia, mas é também algo que você não controla tanto. É difícil o Vitória conseguir reter a posse da bola, gente. O Flamengo é melhor, o Flamengo empurra o Vitória para a defesa e obriga o Vitória a recuar demais suas linhas. Quando o Vitória retoma a posse da bola e consegue batalhar pela bola, ganhar a segunda bola, o Vitória não consegue conectar esse ataque de uma maneira mais estruturada, porque está muito prensado na defesa. É um pouco também do andamento do jogo, cara. A diferença entre as equipes é muito grande e isso se mostrou já no primeiro tempo.
2: Também aqui, ó, Jonas Oliveira, falando de arbitragem. O Pedro tá aqui, fala Vitória da Motoca, vamos Vitória. E o Wagner Costa, dizem que o meu Flamengo tem o melhor elenco. Discordo totalmente, tem que renovar na janela. Mas pode tomar um gol que a galera já fica desesperada.
3: Eu entendo ele achar que o Flamengo tem que renovar uma posição ou outra, mas eu quero que ele me apresente um elenco que seja melhor que o do Flamengo no futebol brasileiro. Gente, Rossi, Royal, Danilo, Léo Pereira, Alexandro, Everton Araújo, Jorginho Carrascal, Luiz Araújo, Samuel Lino, Bruno Henrique. Essa é uma equipe completamente capaz de alcançar a classificação. O elenco é muito bom. Eu entendo. Pode, claro. Toda janela tem que terminar com o seu elenco estando melhor.
2: Inclusive, eu acho que o Flamengo precisa rejuvenescer algumas posições. O Léo vem falando pra gente da possibilidade do Kaique Bruno fechar com o Flamengo. O Alexandro é um jogador já com a idade bem avançada. Isso pode ser feito em outras posições também.
3: Concordo, o Flamengo pode melhorar e vai melhorar na janela. Não tem uma janela sequer que o Flamengo termine enfraquecido. Precisa corrigir algumas situações. A gente sempre fala centroavante, precisa de

0: gremista. Tô torcendo e continuo com a certeza que nosso Mengão vai ganhar hoje de 4-1. Valeu, galera!
1: Valeu, obrigado. Por aqui o segundo tempo está em andamento, a bola está rolando outra vez.
2: Vitor Costa.
1: Vamos juntos. Bola rolando por enquanto. 1 para o Vitória, 0 para o Flamengo. Vitória vai levando a disputa para os pênaltis. Vale vaga nas oitavas de final da Copa do Brasil 2026. A bola do Vitória com o Eric pelo lado esquerdo. Balançou para cima do Samuel Lino. O Samuel Lino tocou na bola. Ela saiu em lateral e depois o Eric desabou. Ele alega ter sido atingido pelo Samuel Lino. Tá com aquele sorrisinho amarelo, reclamando. Explica aí o que tá rolando, hein, Léo Pinheiro?
3: É aquela tentativa, né? O que aconteceu no primeiro jogo, né? Influencia tudo o que acontece depois, né? Nessa partida também, né? Esse clima de, ó, estamos sendo prejudicados e os jogadores do Vitória valorizam até espirro. 1-0 para o time baiano.
1: É, me pareceu um tapinha nas costas ao melhor estilo Nestor Pitana no Daverson, na final da Libertadores. E aí o jogador do Vitória valorizou pra caramba, reclamou. E no fim das contas, é só lateral que favorece o Leão da Barra com 1 minuto de segundo tempo. Aí se posicionando ali o Natan Mendes, lentamente vai lá para bater o lateral. Tô procurando aqui para ver se alguém mexeu. Aparentemente não, né? Me parece que Vitória e Flamengo são os mesmos times do primeiro tempo. Ali o Natan Mendes com a bola na mão, tá esperando a movimentação dos homens de frente. O Baralha está na área, o Zé Vitor também. Vamos ver se ele vai jogar na área ou se vai tentar um arremesso mais curto. Vai para a cobrança do lateral na direção da grande área, Natan Mendes. Ele arremessa, cabeçada foi dada, tira a zaga do Flamengo, completa Carrascal. No meio de dois ele avança, semana vai embora e deixa o braço.
4: Sassinho! Uma falta de
1: inteligência pro Carrascal para não chamar ele de burro, Léo Pinheiro.
3: É, ele faz a proteção, acerta o rosto do jogador do Vitória. Depois de ele ter passado, superado a marcação por ali, não tem o gesto do gatilho, ele só deixa o braço. E o jogador do Vitória também valoriza. 1-0 para o Leão e Carrascal amarelado.
1: Ele já foi expulso, tem o quê? 3 meses por causa disso, cara.
4: No primeiro tempo tem uma jogada parecida, em que ele abre demais o braço. É preciso ter um pouquinho mais cuidado, um pouquinho mais concentração. Eu sei que é, de certa forma, um braço para tentar se proteger. Mas numa dessa, tu perde um contra-ataque, comete uma falta, dá a bola parada ao adversário e ainda recebe um cartão amarelo.
1: E aí tá no chão o Martínez até agora, como se tivesse sido o maior tapa da história da humanidade.
3: É, e aí vai valorizar, e aí cria todo o cenário por conta do que rolou no primeiro jogo, com aqueles lances em que a gente entende que poderiam ser expulsões de jogadores do Flamengo, e aí ele vai ficar ali até ele achar o momento certo para acontecer uma revisão, mas a gente já viu aqui na imagem, não aconteceu nada. Martínez já levantando, 1-0 para o Leão.
1: 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Pede 2 homens na barreira, o goleiro da equipe do Flamengo, Agostinho Rossi. 3 minutos, só que desses 3 minutos, 2 só nessa brincadeira aí. O jogador do Vitória ficou no chão esse tempo todo, vai se levantando lentamente. E o Rossi vai orientando o Samuel Lino e o Luiz Araújo. O Zé Vitor tomou uma baita de uma distância, hein? A falta é da intermediária, tá com pinta de chute direto. Partiu o Zé Vitor, uma bomba na barreira, acertou o Luiz Araújo. Voltou com o time do Vitória de novo. Kaká fez o lançamento na grande área, corta Emerson Royal de cabeça. E o Flamengo não tem ninguém para puxar o contra-ataque. A bola vai ser recuada pelo Ramon até o goleiro Lucas Arcanjo. Tem pressão do Bruno Henrique, o Arcanjo saiu jogando errado, ela vai ser do Flamengo então de novo, Samuel Lino dispara, semana vai embora, bico esquerdo na grande área, tem cruzamento, corta de cabeça Martínez, ele completa, mas a sobra do Jorginho, toca curto no Alexandre, tentou de primeira pro Samuel Lino, chega antes o Natan Mendes recuperando para a equipe do Vitória, que tenta puxar o contra-ataque agora, Baralhas de calcanhar em rua, recuperação do Alexandre, pressionado, perdeu a bola, ela vai ficar lá atrás agora com Danilo na altura do círculo central, que trabalha de lado para Emerson Royal, acionando Everton Araújo na altura do círculo central de novo. 4 jogadas do segundo tempo, tá 1-0 pro Vitória. Ainda ele, Everton Araújo, toca de lado, se apresenta, recebe Alexandre, vem avançando. Ainda Alexandre, perna esquerda nela, volta recuando, recomeçando até o Léo Pereira. Cortou pra canhotinha, que é boa. Fez o passe curto no Jorginho. Jorginho segue com a bola, passe rasteira à frente, boa bola, Samuel Lino. Ajeitou pro Bruno Henrique na meia-lua da grande área. BH tocou de lado, Carrascal ajeitou, Everton Araújo pro Emerson Royal, pé direito, levantou na área, cabeçada, Arcanjo! Segura firme o goleiro do Vitória no cabeceio do Neymar colombiano, Léo.

0: cara, ele tava bem posicionado na linha da pequena área, só que ele testou exatamente onde estava parado o Lucas Arcanjo. E aí ele só agasalhou a bola. Já fez isso, Vitor Costa?
1: Muitas vezes.
0: Você que é goleiro, né?
1: Sim.
0: 1-0 para o Leão.
1: 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Atenção, torcedor! Vem comigo para confirmar o tempo e o placar. Passados 5 minutos jogados, etapa complementar de espetáculo em Salvador, Bahia. São as emoções da Copa do Brasil, quinta fase, jogo da volta. E no placar, TMC vai dando vitória, que vai levando a partida para os pênaltis. Vitória 1, gol do Eric, Flamengo 0. Lateral cobrado pelo time do Vitória, que reclamou de falta e não tem a contra-ataque do Mengão. Dispara Bruno Henrique pela meia esquerda, no meio de dois jogadores, ele escapa na marcação, de perna direita vira o jogo. Emerson Royal com liberdade, bota na frente, avança, toca de lado, Luiz Araújo, bico direito na grande área. Trouxe para a perna esquerda, voltou recuando até o Jorginho, ameaçou o cruzamento, preferiu conduzir um pouquinho mais a bola. Ainda Jorginho, abertura para Emerson Royal, de novo Jorginho, recebeu, voltou recuando para Danilo, já está recomposta a zaga da equipe do Vitória. Recebe Léo Pereira de novo na canhotinha. Ele toca de lado, até Alexandro. De Alexandro pra Samuelino, bico esquerdo na grande área, pé direito, levantou, subiu Luan Cândido, fez o corte de cabeça, ela volta reboteada até o Everton Araújo, de lado para Jorginho, recebeu, fez a abertura, Emerson Royal na ponta direita, ataque, vai pra cima da marcação, toca de lado pra Luiz Araújo, outra vez o Zé Vitor tá em cima dele, ele volta até o Jorginho, devolução pra Luiz Araújo, de novo bico esquerdo na grande área, fez o cruzamento pra ninguém. Eu já tô irritado e mal começou o segundo tempo, Léo.
0: É, o Luiz Araújo, ele domina na ponta direita com a perna direita, ajeitando pra canhota e de forma natural, imediata, ele já faz o cruzamento, sem levantar a cabeça, sem observar a movimentação dentro da grande área ou do comando ofensivo rubro-negro. Eles cruzam sem olhar. Já aconteceu contigo, Vitor?
1: Não, eu sou goleiro, cara, não faço cruzamento.
2: Se for pra ficar cruzando bola na área dessa forma, coloca o Pedro em campo então, porque aí você pelo menos ganha referência, um bom cabeceador, um cara pra brigar um pouco mais. De qualquer forma, o segundo tempo começa com o mesmo desenho do final do primeiro tempo, Flamengo no controle e o Vitória tentando os contra-ataques.
1: 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Baixe o app e abra sua conta. 7 minutos e meio, vem de novo Vitória, avançando, se manda, vai embora pelo lado direito, Zé Vitor fez o giro, abriu na ponta direita no ataque, avança Eric, corta pra canhota que é boa, escapa na marcação, Eric cruza pra área, cabeçada do Danilo pra afastar. Porque o René tava prontinho pra tentar o cabeceio também. E aí dispara Carrascal pra puxar o contra-ataque. Toca de lado pra Luiz Araújo. Se manda, vai embora, escapa na marcação. Bolão pro Bruno Henrique, bateu travado. Insiste o Flamengo, Emerson Royal travado também. E o Ramon toma a bola dele. Agora parte em contra-ataque pro Vitória. Faz o passe no Mateuzinho. Desarmado o Mateuzinho. Toma dele, Jorginho. É impressionante, ele faz tudo, né? Ele desarma. Ele arma o time, faz de tudo, Jorginho. Acionando mais uma vez, Everton Araújo de lado pra Carrascal, preparou, ajeitou, tocou no Luiz Araújo, bico direito na grande área, vai pra cima da marcação do Ramon, corta pra canhota, marcação dobra em cima dele, ainda Luiz Araújo volta até o Emerson Royal, dominou, olhou pra área, levantou, subiu mais uma vez, Kaká pra fazer o corte de cabeça, ela volta até Jorginho, dele pra Emerson Royal de novo, Emerson Royal volta tudo até a linha de zaga, é pra Danilo na risca aqui no meio do campo, avança, toca, mais à frente, se apresenta, recebe de novo o Jorginho, vem trazendo pro centro. Ainda Jorginho, abre os braços, um bolão na entrada da grande área para Samuelino, girou, demorou muito e foi desarmado. Perdeu mais uma, insiste o Flamengo, Léo Pereira, pelo meio para Everton Araújo, toca de lado outra vez no Jorginho, tá fechado o time do Vitória. Jorginho acha o passe para Luiz Araújo, ponta direita, ataque, levou pro pé esquerdo, levantou na área, ela passa por todo mundo, fica reclamando de pênalti ali o Samuelino. Tá desesperado, ele até tocou na bola, mas não conseguiu direcionar, e ele alega ter sido puxado pelo zagueiro do Vitória aí, Léo.
0: Agora acontece a movimentação no cruzamento feito pelo lado direito. O Samuel Lino, ele alega que foi atrapalhado com um contato faltoso, os dois jogadores brigavam pelo espaço, e o Klaus, ele faz uma careta, foi nada. É tiro de meta, 1-0, Leão.
1: Foi alguma coisa, Gabriel Faria?
2: Não achei pênalti, não. É uma disputa pro espaço, rola um contato pra lá, um contato pra cá. Mais nada para ser marcado o pênalti. O Flamengo controla o jogo, hein? Tá soberano na partida agora. Esse lado direito, meu Deus do céu. Tá na hora de trocar, não?
1: É, cara, pelo menos o ponta ou o lateral, né? Ou põe o Varela.
2: Os dois juntos, logo.
1: É, os dois juntos, de repente, né? Ou põe o Varela ou põe. O problema é que pra direita a opção de ataque é o Alassian, né? Porque não tem outro ponta pra direita. Só se puxar
2: esse
1: o Carrascal.
2: É o problema, pra lá, né? É só se puxar o Carrascal pra você tentar uma novidade por ali.
1: É difícil, né? Qualquer decisão pra ponta é difícil sem o Plata e sem o Paquetá. Agora, a lateral dá pra mexer, né?
2: O Royal, ele acertou um cruzamento ainda agora. Justiça seja feita. Um belo cruzamento para o Carrascal acertar uma cabeçada que infelizmente não saiu da direção do goleiro. Mas me parece que o Varela, a essa altura, já entregaria um jogo um pouco mais consistente pro Flamengo. Tô incomodado também com o Luiz Araújo, mas de fato, né, falta o Plata hoje entre os relacionados. Você pode tentar adaptar o Carrascal, pode tentar esboçar alguma situação nova. E a referência no ataque, cara. Acho que a essa altura o Pedro já poderia entrar, faria muito bem ao Flamengo. O Flamengo tem controle, tem domínio do jogo. Ter o centroavante ali, ó, esperando uma bolinha, pode ser muito importante.
1: Você ouviu o sinalzão da TMC marcando pelo horário de Brasília, 10h45. Atenção, torcedor, vem comigo para confirmar o tempo e o placar. 10, quase 11 do segundo tempo e vem o Mengão. Luiz Araújo trouxe pra canhota, bateu de fora, desviou no Baralhas, foi lá no alto pra cabecear pro Henrique, o Arcanjo pegou! Bota pra escanteio o Lucas Arcanjo numa defesa meio esquisita, meio estranha, sem fundamento, mas o que importa pra ele é que a bola não entrou, Léo Pinheiro.
0: Essa é a função dele, né, Vitor Costa? Uma bola que fica viva, o Bruno Henrique briga ali na linha da pequena área, faz um movimento de cabeça e imediatamente cai.
1: Foi meio Vitor Costa na Copa Sérgio, o Lucas Arcanjo.
0: Ele cai logo em seguida. Fez a defesa. Ai, senti. Foi mal, Leão. 1-0 vitória. Ele paralisa o jogo de novo no lance de perigo do Flamengo.
1: E todo enrolado pra defender, né? Tá certo que teve um desvio.
0: Toda defesa que ele faz, ele vai sentir?
1: É chato, né?
0: Toda vez que o Flamengo ensaia a pressão, ele... Ai, meu joelho.
1: Padrão futebol brasileiro. Vamos pro zap. 21 995 57 1013.
3: Não tem jeito. É o meu xará. Vai ser o melhor do jogo. 2-0 vitória. Canta aí.
1: Mas qual o seu nome? Eu não consigo adivinhar teu nome, irmão.
2: Tamo junto, pai.
1: O meu xará vai ser o melhor do jogo. Mas qual o teu nome pra eu saber quem é o teu xará? Completo o áudio da próxima vez, mas obrigado aí pela participação. Segue no chão, Lucas Arcanjo. O jogo continua parado. Você da live, hein? Deixa o like aí. Tô esperando o seu like pra poder voltar aqui a ler o chat. Já abraçando o Josi Silva com a gente, o Flávio Bianchi, de novo com a perguntinha, mas o Flamengo não é o melhor elenco do Brasil? Beatriz da Mota, Márcio Rodrigues, o Márcio diz o seguinte, ó, o Flamengo dormindo em campo, o Diego Big tá falando, ó, como muda o patamar de um jogo pro outro, cai demais. Galera participando com a gente aqui no chat, deixa o like, hein, são menos de 50 pra gente bater os 200 likes na live. 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Escanteio cobrado, vem o Flamengo. Luiz Araújo levantou na área, tentou de calcanhar, o Jorginho não conseguiu, depois foi pro chão o Carrascal, ele reclama de pênalti, o Klaus disse que não foi nada. E aí o Jorginho imediatamente faz a falta, justamente para que o VAR analise esse lance, é falta que favorece o Vitória, o Léo Pinheiro tá no lance.
0: É, o Carrascal, ele tenta ali o domínio cortando para a perna esquerda, ele cai na área. E a arbitragem alega que não foi nada. E os jogadores do Vitória pressionam pedindo um novo amarelo para o colombiano, alegando que foi simulação. No complemento, ele deu a falta do Jorginho para cima do Zé Vitor na bandeirinha de escanteio. 1-0 Vitória.
1: É, cara, vamos aguardar aí a revisão. O Klaus está muito seguro, né? Isso a gente não pode reclamar do Klaus. Ele claramente tem segurança nas decisões dele, acertando ou errando, e passa uma tranquilidade, uma serenidade pro jogo, né, Fabinho?
2: É um dos árbitros que não depende tanto do auxílio do VAR em jogadas tão importantes. Eu gosto do Rafael Klaus, é complicado falar de gostar de um árbitro, né, no futebol brasileiro. Teve alguns momentos ali de instabilidade, o que é natural também, né? Não vai ser perfeito, ainda mais dentro de uma estrutura que não é das melhores, mas o Rafael Klaus me parece que está no controle do jogo, claro, né? O jogador também é chato, né? O jogador também tenta ludibriar a arbitragem o tempo inteiro. mas até aqui uma condição segura do Klaus.
1: Lembrando que ele vai para a Copa do Mundo. Não houve nada segundo o árbitro de vídeo também, então o jogo recomeça com o Danilo, fazendo passe lá na frente, Casquinha do BH, se manda, vai embora Carrascal pela meia direita, tá isolado, por isso ele tenta o passe, não consegue, Everton Araújo devolve mais uma vez aqui na direita para Carrascal, meia direita de ataque, trabalhou curtinho para Jorginho, Jorginho vira o jogo, de ladinho agora para Léo Pereira, recebeu perna esquerda, passe à frente, se apresentou para receber o Alexandro, dominou, avançou, escapou da marcação ainda Alexandro, trabalhou com o Jorginho, ele leva para a perna direita, tá pressionado pelo Zé Vitor, por isso toca de lado para Danilo, Danilo recebeu, passe rasteiro à frente agora para Emerson Royal, de Royal para Luiz Araújo, devolução para Royal, Royal volta tudo, recomeçando outra vez no Danilo, é pressão do Flamengo, Danilo de novo para Everton Araújo, dele agora no bico direito da grande área para Emerson Royal, acionando Luiz Araújo, desarmado facilmente, Mateuzinho no contra-ataque, botou para correr o René, no mano a mano com o Léo Pereira, René invadiu a

0: amigo. Que defesaça, um milagre para evitar o segundo do Vitória, Léo.
1: Com a mão direita na finalização de perna direita do René. Um contra-ataque mano a mano depois do erro do Luiz Araújo, que está fazendo hora extra em campo. Escanteio para o Vitória, que agrediu no contragolpe. 1 a 0, Leão.
0: Era exatamente isso que o Vitória queria. Um contra-ataque com campo para correr. O René foi bem, bateu bem, cara. Tirou do Léo Pereira e o Rossi fez uma defesaça, impedindo o que seria o segundo gol do Leão. É escanteio, posicionado o Mateuzinho para cobrança. Ele cobra curtinho, cruzamento do Eric. Rossi falhou. O disparo, a bola vai entrando, tá lá! Minutos do segundo tempo e o Vitória faz o segundo. É o gol que vai dando a classificação pro Leão da Barra. O Rossi tinha feito uma defesaça, mas agora na saída não conseguiu socar a bola. O soco saiu fraquinho e o Luan Cândido, com um gol aberto, finalizou. Ela foi pro fundo da rede. Cruzamento do Eric, soco errado do Rossi. Depois a bola ainda bate nele. Ele falhou duas vezes, né? Falhou no soco, depois a queima-roupa, a bola passou por baixo dele, morreu no fundo da rede. E o Vitória faz o segundo, é festa da galera do Leão da Barra, porque Luan Cândido, camisa 36, mexe no placar agora. Vitória 2, Flamengo 0, Léo Pinheiro.
1: Uma falha grotesca e que acaba sendo natural na trajetória do Rossi com a camisa do Flamengo em escanteios. Sai mal pra caramba, dá um tapinha, a bola fica viva, o Luan Cândido emenda um voleio. O Ross, de novo, bate na bola e ela morre no fundo do gol do Flamengo. O Vitória amplia e agora passa à frente no marcador, no agregado. 2 a 0.
0: É, vida de goleiro é isso, né, Farias? O cara faz uma defesaça aí no escanteio, um erro é fatal.
2: É uma defesa impressionante do Rossi pra, na sequência, ele falhar na saída do gol. E achei que ele reagiu mal também no chute do Luan Cândido. Ele faz um movimento esquisito.
0: Ele falhou duas vezes.
2: É, de muito perto, eu não posso dizer que é uma falha dele, assim, uma falha grosseira. Mas ele faz um movimento esquisito, vai tentar dar um tapa na bola, acaba quase que colocando dentro da própria meta. Era um jogo controlado, a equipe do Flamengo estava tranquilaça no controle, tranquilaça não no placar, mas no controle do jogo. O Vitória encaixou um contra-ataque numa bola perdida pelo Luiz Araújo, terminou nesse escanteio e o gol do Vitória.
0: E o Flamengo mexeu duas
1: Cebolinha
0: vezes.
1: E Pedro em campo.
0: Vem Emerson Royal pela meia direita, trabalha pelo meio para Everton Araújo. Everton Araújo volta lá na zaga, então informa as alterações pra gente aí, Léo.
1: Saíram 15 Carrascal e 7 Luiz Araújo, entraram 9 Pedro e número 11 Everton Cebolinha. 2 a 0 Vitória.
0: É, cara, demorou demais para tirar o Luiz Araújo e isso acabou culminando no gol, né? Porque o gol começa num erro bizonho do Luiz Araújo que gera o contra-ataque. E o Flamengo passa errado na direção do Alexandre. Vamos às alterações aí, o Gabriel Farias.
2: Então, você tem o Pedro, que eu já vinha pedindo há um certo tempo, né? Por ter essa condição de estar dentro da grande área. O Flamengo pressiona, tem volume de jogo e o Pedro entrega um pouco mais esse toque final. Acho que demorou demais o Leonardo Jardim a realizar essa substituição. E coloca o Cebolinha no lugar do Carrascal, foi isso?
0: Isso.
2: Aí a gente precisa entender exatamente como vai ficar organizado esse Flamengo, sobre quem vai jogar um pouquinho mais por dentro para tentar auxiliar o Pedro. Acho que o Bruno Henrique, né, pode fazer essa função junto do Pedro. Enfim, acho que, assim, eu gosto das substituições, até porque o Luiz Araújo e o Carrascal estavam mal. Eu ainda tiraria o Royal também, tá? Acrescentaria o Varela na equipe. Mas o Luiz Araújo demorou demais e pode carimbar. Manual do treinador burocrático. Esperou a pior coisa acontecer. Todos os sinais de que a equipe não estava bem com o Luiz Araújo, que precisava de um centroavante, de repente trocar lateral, e ele esperou tomar o bendito gol para mexer.
0: Me parece um 4-2-4, tá? Com o Samuelino na ponta esquerda e o Cebolinha na ponta direita. Ou 4-4-2 com dois centroavantes.
2: Sim, basicamente. Eu acho que a ideia é basicamente essa, né? Espeta dois caras pelos lados e coloca Bruno Henrique e Pedro por dentro.
0: Quase 20 minutos, vem o Flamengo com Cebolinha. Pela meia direita, ataque, vem trazendo para o centro. Toca essa bola na direção do Everton Araújo. Escapou do carrinho, avançou Everton Araújo. Na canhotinha tá pedindo o Alexandre. Bola para ele, Alexandre. Conseguiu o drible, levou pro pé direito, levantou na área. Corta de cabeça a zaga. Ela volta para Jorginho, ajeitou. Emerson Royal, pé esquerdo, levantou pro Pedro. Corta de novo de cabeça, Kaká. Insiste o Flamengo, corta Baralhas outra vez. E o Vitória agora tenta puxar o contra-ataque, passe interceptado, recuperação do time do Flamengo com Everton Araújo, muito pressionado, ele sustenta a posse, toca de lado no Samuelino, achou o Alexandre pelo meio, fez o passe para Cebolinha, dominou, ajeitou, bateu, travado, bateu no Bruno Henrique, cara. Deu de zagueiro Bruno Henrique. Agora o Cebolinha tenta chutar essa bola. É brincadeira, ele tinha opção de passe. A bola volta ainda pra Cebolinha pela meia direita. Toca curto pelo meio, Jorginho. Achou o Bruno Henrique. Ele gira, tá de costas, agora sim tá de frente. Toca de lado pra Cebolinha de novo. De Cebolinha para Emerson Royal. Acionando o Jorginho no meio, ele procura a melhor opção de passe. Volta mais uma vez até o Danilo. Passado os 20, o Flamengo vai sendo eliminado na Copa do Brasil. Vem o Jorginho pela meia direita. Traz pro centro, toca curto. Everton Araújo avançou, tocou. Vem tabela, Pedro. Tentou devolução pro Bruno Henrique, não deu certo. E aí o Everton Araújo fez uma falta tola. O jogador do Vitória estava cercado, ele parou o contra-ataque. Poderia ser uma roubada de bola pro Flamengo. Agora é um momento de respiro pro Vitória, Léo.
1: É, ele chegou atrasado, cometeu a irregularidade para cima do Zé Vitor. Derrubou o camisa 88 da equipe do Vitória. O Leão não tem pressa, lidera 2-0.
0: Você ouve o sinalzão da TMC marcando pelo horário de Brasília, 10h55. Atenção, torcedor! Vem comigo para confirmar o tempo e o placar. Passados 21 da segunda etapa no placar TMC, o Vitória tá passando. Vitória 2, Eric e Luan Cândido. Flamengo 0. E a galera no WhatsApp com a gente, 21 995 57 1013. Manda.
3: Fala, galera da TMC. Boa noite. Quem tá falando aqui é o Carlos Alex.
0: Fala, Carlos.
3: Motorista da 630. Cara, nem assim ele coloca o De La Cruz pra jogar, né? O Everton Araújo tá vindo numa sequência pesada aí. Jorginho. Sabe o que vai precisar do cara pro final de semana, ao invés de dar ritmo pro cara. Ele, Saúl, não colocou pra jogar. É complicado. El Bípede, me ajuda aí. Vamos jogar.
0: É, tá sem moral o El Bípede. Bruno Henrique, ele foi dar um tapa na bola. Ele acabou dando um soco, né? Aí a bola foi muito na frente. Ele teve que correr muito. Conseguiu descolar pelo menos um lateral, porque o zagueirão do Vitória cortou. Vem Jorginho, na ponta direita para Everton Cebolinha. Bico direito na grande área, ameaçou o cruzamento. Agora sim ele cruza para a área, corta Luan Cândido de cabeça. Voltou aqui fora no Everton Araújo, ajeitou mal para o Jorginho. A zaga do Vitória corta mais uma. Bola que vai pela linha de lado, é lateral. Eu acho que ele pode pensar sim no De La Cruz ou no Saúl daqui a pouco para a vaga do Everton Araújo. É uma boa possibilidade de alteração, mas daqui a pouquinho. Faria já falou sobre isso. Jorginho para Everton Araújo, bico direito na grande área, cruzou mal. E na zaga, voltou, Léo Pereira, vai daí, Léo. Preferiu o passe, pegou no braço do jogador do Vitória, mas tem vantagem. Pedro ajeitou para Everton Araújo, dele para Jorginho na ponta direita, volta recuando até Emerson Royal. Levantou na área, corta a zaga, volta no Everton Araújo, domina. Olha de novo para a área, prefere o passe de lado para Jorginho. Flamengo vai trocando passes, Emerson Royal de novo, Jorginho, dele para Cebolinha. Demorou e errou o domínio. Ah, que tiriça também aí, Léo Pinheiro.
1: É, dominou errado com a perna canhota, a bola escapuliou, ele acabou de entrar. E o Flamengo segue a blitz ofensiva, bola rondando a grande área do Vitória. O Vitória lidera 2-0, Leão.
0: Quase 24, o Flamengo vai sendo eliminado na Copa do Brasil. Um gol agora leva a disputa para os pênaltis. Cebolinha para Emerson Royal na lateral da grande área. Levou para o pé direito, foi a linha de fundo. Cruzou na segunda trave para o Samuelino. Tocou nela de cabeça o Alexandro. Corta a zaga do Vitória de novo. E o Vitória agora vai tentar puxar o contra-ataque. Falta clara do Danilo para parar justamente esse contra-ataque que seria puxado pelo René, hein, Léo?
1: É, e a arbitragem até indica. Ele dominou para trás. Não era pra frente, por isso não tem amarelo. Falta tática do Danilo, 2-0, Leão.
2: Bem demais o René na partida, né? Sendo essa válvula de escape da equipe do Vitória, dá muito trabalho, tem um fôlego quase que infinito e o Flamengo só cruza a bola na área. E aí eu acompanho o seu raciocínio. De repente retira o Everton Araújo, coloca um jogador de mais criatividade, como De La Cruz, como Saúl, pra ganhar um passe por dentro. Não é possível que o Flamengo também vai ficar até o final só cruzando bola na área. Beleza, pode funcionar agora com o Pedro. Faz um pouco mais de sentido, mas só cruzar a bola na área é basicamente o que o Flamengo faz.
1: Varela.
2: Utiliza um dos pontos para receber, o Cebolinha ou o Samuel Lino, e deixa os laterais um pouco mais espetados para tentar essa pingadinha na área. O Flamengo pode ser um pouquinho mais criativo, por mais que o desespero bata, o tempo vá passando. Eu gostaria de ver um Flamengo não se limitando somente a chuveirinho na área.
0: Varela foi chamado, o Emerson Royal é outro que vai ter no contra-cheque a hora.
2: Sim, vai
0: extra,
2: ganhar,
0: né?
2: Vai ganhar, 100%.
0: Vai ganhar a hora extra. O Luiz Araújo ganhou também hoje, porque demorou demais para ser substituído. Vem descendo de novo o time do Flamengo pela direita, com Everton Araújo. Ele trabalha essa bola curta na direção de Jorginho. Jorginho trabalha de lado, se apresenta, recebe Léo Pereira. Tá lá no campo de ataque, como se fosse um construtor o Léo Pereira. Toca essa bola para Jorginho, devolução para Léo Pereira. Os 10 jogadores de linha do Flamengo estão no campo ofensivo. Bola mais uma vez com Alexandro. Ele para Jorginho pelo meio. Jorginho tocou curto. Bruno Henrique tentou o passe, bloqueado pelo Kaká. E a bola vai pela linha de lado, é lateral que favorece o Flamengo. Você ouviu o sinalzão da TMC marcando pelo horário de Brasília, 11 em ponto. Atenção, torcedor! Vem comigo para confirmar o tempo e o placar. 25 jogados, etapa complementar de espetáculo. E no placar, TMC, o Vitória vai passando de fase. Vitória 2, Flamengo 0. 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Alteração no Flamengo, pegou uma galera de surpresa, já já o Léo fala. Vem Everton Cebolinha pela ponta direita no ataque, trabalhou pelo meio com o Jorginho. Jorginho toca curto, Everton Araújo ergueu a cabeça, devolveu para Jorginho. Jorginho volta recuando, recomeçando até o Danilo. Passe rasteiro à frente, no pivô do Pedro, bate rebate sobrou no Jorginho, tentou ajeitar, rasga de novo a defesa do Vitória com o Kaká. Vai ficar lá no alto ainda com o Danilo, que volta de cabeça até o Léo Pereira. Vamos à alteração, Léo.
1: 26, Alexandro deixou o gramado para a entrada do número 2, Varela.
0: É, cara, então Varela vai entrar de lateral esquerdo. Já já o Farias fala sobre isso. Léo Pereira vira o jogo aqui na direita para Cebolinha. Ele domina, ainda Cebolinha toca curto, se apresenta pelo meio. Danilo, devolução, é para Cebolinha. Passe à frente, Emerson Royal. Volta recuando, recomeçando. Danilo, um bolão do Danilo. Ajeitada para Cebolinha dele, para o Samuel Lino. Tentou um disparo. Lucas Arcanjo pega. Dessa vez atento o goleiro do Vitória, Léo.
1: É, e é ele.
0: Tá, o teatro dele é patético, cara. Tá fingindo ali que tá mancando. Que coisa ridícula, cara.
1: Tentativa de novo pelo corredor central. O Flamengo tá conseguindo espaço ali. E ninguém chuta pro gol, Vitor Costa. É 2-0, Vitória.
0: Ô, Farias, tem alguma explicação técnica pro Varela entrar na esquerda?
2: Não consigo entender. Você tá improvisando o lateral e você mantém em campo um lateral que tem muita dificuldade de jogar, como é o caso do Royal. A não ser que o Alexandre tenha sentido alguma situação e a gente não saiba.
0: Lembrando que ele já tá com Cebolinha na direita, né?
2: Pois
0: então
2: é.
0: Tá na zona.
2: Entendi.
0: Vem o Flamengo de novo avançando com o Samuel Lino dele para Bruno Henrique. Tentou o passe para o Pedro. Pedro escorregou e meteu a mão na bola. Que loucura, Léo.
1: Me parece que os jogadores estão escorregando muito. Tô com essa sensação desde o primeiro tempo. E aí o camarada, depois de
2: 27.
1: Pô, 77 minutos. Ele não entende. Quase 70, quase 80 minutos. Ele não entende que tá escorregadio, é brincadeira. 2-0, Vitória.
0: 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Manda.
4: Fala, TNC Transamérica, é o Fred do Japão. Vitor Costa, agora.
0: Oi.
4: Com Pedro em campo, dois golaços dele, um de cabeça, outro de bicicleta, hein? Anota aí, hein? Tô no Japão, os dois gols já saíram. Mas e o Rossi, hein?
0: E o Rossi?
4: Caramba, gastou toda a energia do bonequinho dele naquela defesa, em vez de ficar deitado no chão, carregando o bonequinho dele, não. Rapaz, que argentino é esse que não sabe fazer catimbo?
0: É, gastou o especial todo o Rossi naquele lance. Alterações no Vitória, Léo Pinheiro.
1: É, a gente vai confirmar, mas temos luz aqui pra gente já acertar. 33, Eric, 91, René, deixou o campo de jogo, entram o número 7, Marinho, número 79, Renato Kaiser.
0: Marinho aquele, é bom deixar
1: isso
0: claro, né? Ex-Flamengo.
1: 2-0, Leão.
0: Daqui a pouquinho tem uma terceira alteração, segundo o Léo Pinheiro, ele já confirma pra gente, mas refresca o ataque o time do Vitória, hein, Gabriel Farias?
2: E tá precisando, né? Porque tá sofrendo muito. O outro foi o Tárzia, que entrou no lugar do Mateuzinho. Então você tem um Vitória renovando um pouquinho a linha de frente, porque tá, assim, até é importante também que essa linha de frente ajude na defesa, né? Afinal de contas, o Vitória sofre demais na partida, o Flamengo comanda completamente as ações, então é importante ter atletas que puxem o contra-ataque, coisa que o Vitória basicamente já não conseguia tanto, e agora também atletas que retornem para ajudar nessa linha de marcação, para evitar que o Flamengo se aproxime com certa facilidade, porque é o que acontece, o Flamengo chega no ataque até com certa tranquilidade.
0: Vem o Mengão, avançando pela minha direita com o Danilo. Ele abre os braços, né? Porque não tem ninguém pra jogar com ele. Toca curtinho no Jorginho. Jorginho pra BH. Voltou no Jorginho, perna direita. Virou bem o jogo pra Varela. Cabeceou pra marca do pênalti. Era pro Pedro, a zaga afasta. Aparece Luan Cândido chutando tudo que tem direito. Depois o Marinho tentou cavar uma falta. O juizão disse que não foi nada. Recolhe Everton Araújo pro Flamengo. Dele para Varela na meia direita. Devolução. Everton Araújo, meia direita de ataque. Pressionado, devolve. No Varela, vai pra cima da marcação do Natan Mendes. Acha Samuel Lindo dele pra Jorginho. Um bolão pro Varela. Vai bem demais também no carrinho Natan Mendes pra roubar. E aí vai tentar puxar o contra-ataque o time do Vitória. Tárzia volta recuando até o Ramon. Ele dá um chutão pra frente lá na direção do Renato Kaiser. Vai dividir com ele o Danilo. Danilo cortou esquisito. Vai brigar o Tárzia. Ele contra o Emerson Royal. Melhor pro Tárzia. Ela vai então pela linha de lado, é lateral que favorece a equipe do Vitória. Partida muito abaixo do Danilo também, né, Gabriel
2: Farias? Vai pra Copa, hein, Vitor?
0: Vai, esse
2: isso.
0: Aí o
2: sabe quem
0: confirmou.
2: Vai pra Copa também? Mbappé,
0: é.
2: Duê.
0: Hoje tem problema Dembélé, no Mbappé lá no,
2: Barcolá,
0: no Real Madrid.
2: Barcolá, essa galera vai pra Copa também.
1: O Wallaciano, lugar do número 16. Samuel Lino, 64, Wallacian em campo. Vai também o Ulisse.
0: E a última, né? Porque é a última parada. Ele vai fechar então o jogo com quatro alterações apenas. O Alaciano, a vaga do Samuel Lino. E aí, Farias?
2: Ele coloca Harry o Alaciano, que é um atleta muito questionado e que tem a chance, de repente, de uma redenção hoje. O Samuel Lino foi caindo de produção conforme o jogo avançou. Entra o moleque com fôlego renovado. Quem sabe a chance de meter um gol, de ajudar, depois de tão criticado, né? Pode ajudar bastante o Flamengo numa reta final de partida.
0: 32 minutos, é lateral que favorece o Vitória. Tá no campo de ataque o Leão da Barra, que vai se classificando na Copa do Brasil. Ramon, devidamente autorizado, tá esperando aqui a movimentação dos homens de frente. O Zé Vitor, que é o grandalhão, 1,94m, tá lá na área. Partiu Ramon, levantou na área, corta de cabeça Léo Pereira. Insiste o Vitória, novo cabeceio. Rossi vai lá, fica com ela dessa vez com tranquilidade. 32,5. O Flamengo vai sendo eliminado da Copa do Brasil, tá perdendo por 2-0 pro Vitória. Com um gol leva a disputa para os pênaltis, com dois se classifica no tempo normal. Sai jogando o Danilo para o Flamengo, toca mais à frente, na direção do Alacian. Ele volta recuando até Léo Pereira na risca que divide o campo. Avança Léo Pereira, leva para a canhotinha que é boa, ainda Léo Pereira. Passe bom para Varela na ponta esquerda, ele leva para a perna direita, ameaça o cruzamento. Prefere voltar até o Léo Pereira, na meia esquerda do ataque. Passe curto para Jorginho, devolução para Léo Pereira. Todo mundo do Mengão no campo de ataque, só o Rossi na defesa. Veio Varela, bolão do Varela, linha de fundo, Cebolinha tentou cruzamento, corta a zaga, botando pra fora Martínez, é escanteio que favorece o Flamengo, Léo.
1: Com a entrada do Alacião, Cebolinha passa para o corredor esquerdo de ataque do Flamengo, e ele vai para a cobrança do escanteio na mesma ponta, 2-0, Leão.
0: 33 do segundo tempo, Cebolinha posicionado, é escanteio que favorece o Flamengo pelo lado esquerdo, a zaga do Mengão na área, todo o time do Flamengo na grande área, autoriza a arbitragem, partiu Cebolinha, pé direito, levantou na área, cabeçada do Léo Pereira, vai fora! Na entrada da pequena área, ele errou o gol, Léo Pinheiro.
1: De cabeça, subiu mais que todo mundo. Se ele venceu todos os duelos defensivos, ofensivamente ele vence também. E Vitor Costa me arrisca a dizer que a bola bateu no travessão, hein? Tirou tinta da trave, trincou ali a baliza defendida pelo Arcanjo. O Vitória segue vencendo 2-0.
0: E o Flamengo tem pouco mais de 10 minutos para conseguir pelo menos o gol para levar para os pênaltis, Farias.
2: Pressiona, vai para cima, se lança o ataque, tem até uma certa liberdade, cruza bolas na área. Agora o Léo Pereira subiu bem, deu aquela chicotada na bola, ela passa muito perto. Tá dependendo dele mesmo. O Flamengo depende da própria qualidade para chegar a esse gol, só que me parece uma noite de pouca inspiração. Uma noite em que o Flamengo não consegue caprichar tanto, um Flamengo até limitado muitas vezes somente aos cruzamentos, substituições também meio estranhas por parte do Leonardo Jardim, enfim. Tem tempo, tem volume de jogo pra isso. Falta caprichar um pouco mais.
0: Emerson Royal ultrapassa a divisória do gramado, faz a abertura lá do direito, Cebolinha olhou pra área, fez o cruzamento, corta de cabeça Luan Cândido. E depois o Varela, meu amigo, uma entrada dura pra cima do Marinho. Jogadores do Vitória cobram um cartão. Tem amarelo pro Varela ou ele deu amarelo pro Tárzia? Deu pros dois, né? Primeiro pro Tárzia e depois pro Varela. O Varela pela falta e o Tárzia pela reclamação, Léo.
1: É, o Varela, ele atinge ali a perna. É que assim, com a câmera normal...
0: Marinho valoriza pra caramba também, né?
1: Parece que foi um bandaço. O Varela atinge a perna dele, aí o Marinho dá um salto, gira no chão e também utiliza a experiência para provocar o cartão amarelo do jogador do Flamengo. Tarzan também amarelado, o Vitória ganha alguns segundinhos. 2-0, Leão.
0: Você ouve o sinalzão da TMC marcando pelo horário de Brasília, 11:09. Atenção, torcedor! Vem comigo para confirmar o tempo e o placar. 35 jogados, o tempo vai passando, vai ficando dramática a situação do Mengão. No placar TMC, o Vitória tá na frente, Vitória 2, Eric e Luan Cândido, Flamengo 0. O Marinho valorizando a beça mais uma vez, ele queria uma falta, a arbitragem deu apenas lateral, é arremesso manual que favorece a equipe do Flamengo pelo lado esquerdo. Preparado Varela para fazer a cobrança, vamos gente, como é que é Varela? 2 horas para bater o lateral, cara, ele bateu mal ainda, né? Kaká foi lá e cortou de cabeça, e aí veio Vitória, avançando, dominou Martínez, levou pro pé direito, fez a abertura de jogo, bola com o Marinho, na ponta direita, levou pra canhota, driblou o Varela, que lance, bateu, Rossi! Lutou com as duas pernas ao mesmo tempo, Marinho, que loucura.
1: Pra garantir, né? Ele escorregou, né, Vitor? E aí, a finalização saiu toda torta. Pegue Vitória 2, Flamengo 0.
0: 36 de jogo, assim, ô Farias, independentemente do que acontecer, se o Flamengo passar, se o Vitória passar, precisamos falar sobre Jair Ventura e mais um grande trabalho.
2: Né? É, mais um grande trabalho, eu consigo extrair muito do pouco, um time muito organizado, batalhador, e hoje um time muito vibrante, né, incorporando aquilo que o mata-mata pede.
0: Vem o Mengão de novo, Danilo, trabalhando pelo meio com o Jorginho, devolução para Danilo na meia direita. Abertura de jogo para Emerson Royal, bico direito na grande área, faz o passe curto no Cebola. Cebola volta, recuando, até o Danilo. Danilo pelo meio para Jorginho, avançou, tocou de lado. Everton Araújo, pressionado, vai pro chão, reclama de falta. O Juizão vai dar mão do Everton Araújo. Faltou inteligência, meteu a mão na bola depois que supostamente sofreu uma falta. E aí é falta para o Vitória, era tudo que o Vitória queria, Léo.
1: O juiz não marcou nenhuma irregularidade dessa o jogo todo. E aí o Everton Araújo, ele cai, abraça a bola, a arbitragem corretamente marca a irregularidade do ataque do Flamengo. Vitória 2, Flamengo 0. O Leão está passando de fase.
2: É, guardou uma substituição, não sei pra quê, vai levar pra casa a substituição? Não tem um porquê.
0: Entendi, né?
2: E manteve o Everton Araújo quando ele poderia ter colocado mais um jogador de criatividade no meio de campo. De La Cruz, o ouvinte participou ainda agora cobrando a participação dele, ou Saúl, jogadores que auxiliariam o Jorginho com um passe de um pouco mais de qualidade, pra não sobrecarregar o Jorginho também o tempo inteiro, pra ser o único cara um pouco mais ciente do que fazer com bola no pé, até porque nesse momento são 4 atacantes. O Flamengo pensa muito pouco com a bola no pé. E o Leonardo Jardim guardou uma substituição.
0: Cebolinha dispara, que bola do Cebolinha pro Bruno Henrique, preparou, ajeitou, cruzamento, era na verdade o Alacian cruzando pro Bruno Henrique. Tem reclamação de impedimento, mas tá em jogo. Bruno Henrique volta, recuando até o Varela. Varela acha Jorginho pelo meio na entrada da grande área. Ele volta, recua até o Léo Pereira. Devolução pra Jorginho. Mengão todo no campo de ataque. Danilo na meia direita. Passe rasteiro pra Cebolinha que volta. Recomeça mais uma vez no Jorginho. Jorginho faz a abertura, achando o Emerson Royal que dominou esquisito. A bola subiu. Devolução mais uma vez pra Jorginho. Jorginho toca, curto, recebe. Ele volta do Danilo. 38,5. Danilo, um bolão. Emerson Royal dentro da grande área, levou pro pé direito, bateu travado, um bate-rebate, sobrou ainda, veio o disparo do Everton Araújo em cima da marcação, insiste Everton, Cebolinha volta até o Jorginho, dribla bem a marcação, que lance do Jorginho, avança Jorginho, passe pelo meio, Everton Araújo ajeitou pro Cebolinha, tirou a marcação, bateu pra fora à direita do gol do Arcanjo, Léo.
1: Ô, Vitor, muito espaço na entrada da grande área defendida pelo Arcanjo. E o problema é que o Everton Araújo que domina essa bola na entrada da grande área e toda hora tem a possibilidade da finalização. E não é o jogador que tem o maior nível de qualidade.
2: Ele tem dois caras no banco pra fazer essa função, pô.
1: Apesar de que no jogo de ida ele fez um golaço da entrada da grande área. Ele tem espaço, ele finaliza mal e é tiro de meta novamente para a equipe baiana. 2-0, Leão.
0: É, a manutenção do Everton Araújo no jogo, a do Royal, depois a gente vai entender.
2: Não, tudo bem,
0: mas a
2: tudo
0: do
2: bem.
0: Everton Araújo é inexplicável.
2: Eu não concordo com a do Royal, mas de certa forma, se manteve manteve a equipe no mesmo desenho. Agora, no meio de campo, só tem o Jorginho pra jogar. O Everton Araújo não consegue acrescentar. E aí o Jorginho tá sobrecarregado. Ele perdeu a chance de meter mais uma substituição.
0: O Alacian na velocidade, na altura do círculo central, toca de lado. Emerson Royal se manda, vai embora. Royal toca. É pra Danilo na ultrapassagem. Ramon chuta em cima do Danilo e descola o tiro de meta.
1: Vitor, eu queria falar o que eu falei em off aqui sobre o atleta Emerson Royal. Mas ele é extremamente limitado. não é possível, ele deu a bola pro Ramon, mais pro Ramon do que para o Danilo, que passava como um trator pelo lado direito. E aí, é tiro de meta para o Vitória. 2-0 Leão, mas, meu Deus do céu, uma hora a conta chega. Dá pra você ter o Emerson Royal no time e você não pagar uma penitência.
2: Mas o Leonardo Jardim, ele tá escolhendo também, ele escolheu ignorar obviedades dentro do jogo, né? A má atuação do Royal, demorou com o Luiz Araújo em campo, aí botou o Varela improvisado na esquerda, tirou o Alexandre, demorou a colocar o Pedro e não gastou uma última substituição, podendo refinar um pouco mais esse passe de meio de campo. Pô, assim, óbvio, né, Vitor? Ninguém que entende mais de bola do que o Leonardo Jardim, mas tem certas obviedades, né, que me surpreendem quando o treinador não consegue enxergá-las.
0: Cara, e o Ayrton Lucas deve estar prestigiado, né?
1: Pra entrar. Senti um problema no jogo passado, né, e não sei...
0: O Alaciano, cruzamento na segunda trave. PH cabeceou pro meio. Olha o Pedro, vai marcar, bateu o Arcanjo! De novo, sem dar rebote, o Pedro deu um peteleco. Na entrada da pequena área, ele chutou fraquinho. Ficou fácil pro goleiro do Vitória, Léo.
1: Vai machucar o goleiro dessa forma, né, Vitor Costa? Depois da bola recuperada pelo Bruno Henrique, o Bruno Henrique... faz o passe para o Pedro. Pedro bem posicionado dentro da pequena área, sozinho, equilibrado. Ele tentou uma finalização de chapa e o Arcanjo praticou a defesa. 2-0, Leão.
0: Pode perder esse gol, cara.
2: Não, não pode. Ele parece que perdeu um pouquinho o time do chute. Aí pegou fraco na bola, estando livre. De maneira inexplicável, né? Grande chance desperdiçada.
0: O Alaciano, a virada de jogo pra Cebolinha na ponta esquerda, ele se esforça pra evitar a saída e não consegue. Ela sai em tiro de meta.
1: Mas assim, falta inteligência. Tem uns quatro jogadores do Flamengo.
2: Avançar
1: eles têm
2: mais,
1: uma,
2: né,
1: dificuldade em pensar. É que ele tentou com essa inversão, o Vitor Costa. O Cebolinha lá naquela casa.
0: É porque deu certo no lance anterior. Não,
1: no lance anterior era um cruzamento na área. Nessa daí era uma inversão.
2: Mas olha o dedo do técnico. Cebolinha e o Alaciano não são lá pensadores, né? São jogadores de drible, de velocidade. O jogo tá trancafiado, com Vitória todo entrincheirado na defesa. Você precisaria ter alguém auxiliando um pouco mais nesse meio de campo. Só tem o Jorginho. Irmão, caiu uma bola ainda agora de 50 metros de altura, que o Jorginho dominou. Parecia um passe rasteiro, tamanha facilidade. Aí ele entregou para quem tava do lado para prosseguir com a jogada. Porque o Jorginho não pode fazer tudo. O Jorginho não pode sair da defesa, levar a bola pro ataque, meter o gol e ainda comentar um jogo no Sport TV. Ele não vai conseguir fazer tudo. Então ele precisa de alguém para ajudar. Porque uma hora ele cansa, pô. O Jorginho tem mais de 30 anos. Aí ele entregou a bola pro Everton Araújo. O Everton Araújo não conseguiu dar sequência na jogada. Então assim, é difícil. Hoje, ó, o time tá mal tecnicamente, mas a forma como o Leonardo Jardim fez a leitura da partida me incomoda demais também.
1: Kaique em campo com a 95, saiu 44, Baralhas, 2-0 Leão.
0: Kaique é um zagueiro barra volante, né? Jogou isso, como um terceiro zagueiro no jogo passado contra o Fluminense, que transmitimos juntos, hein, Farias?
2: Ampliar a estatura, né? A linha do Vitória, a primeira linha de marcação ali, a defesa tá ganhando cada vez mais jogadores. Eram 4, aí 5, porque o Zé Vitor, que é o mais alto, praticamente vinha descendo como zagueiro.
0: Ele desceu, o Martínez também, 6.
2: E muitas vezes, ou é o Martínez ou é o Tarza, que entrou ainda agora, recompondo, auxiliando o Ramon na lateral esquerda. E agora com o Kaique, sobe a estatura, né? Sai o Baralhas, que é um meia, entra o Kaique, que é um volante barra zagueiro, bem alto para combater essa bola aérea.
0: 44, o Flamengo precisando de um gol para levar para os pênaltis. Por enquanto, Vitória vai se classificando. Avança o Flamengo mais uma vez com o Danilo. Ele toca no Cebolinha. Cebolinha mais atrás no Everton Araújo. Que burocracia para tentar um ataque, hein, cara? Mais uma vez, Danilo, pé direito, vem bola longa na entrada da pequena área. Royal de cabeça, rasga a zaga! Tira Zé Vitor! E ela vai pela linha de lado, é lateral que favorece o Flamengo. Já chegamos a 44 do segundo tempo, você ligado na TMC em todo o Brasil. Emerson Royal na cobrança. Devidamente autorizado, ele cobra o lateral lá dentro da grande área. A cabeçada para trás, rasga Luan Cândido. Chuta essa bola pela linha de lado, é lateral de novo para o Flamengo. 44 e meio, Vitória vai se classificando. Emerson Royal vai para cima da marcação, escapa do Kaiser. Faz o cruzamento para a área, cabeçada para fora! Léo Pereira na entrada da pequena área, errou o gol, Léo Pinheiro.
1: Chama atenção é que o Vitória tem 20 zagueiros e toda hora o Flamengo finaliza de dentro da grande área. É a 24ª finalização do Flamengo e o Léo Pereira errou o gol. 2-0, Leão.
0: Mesmo na base do abafa, do desespero, o Flamengo tá conseguindo criar, hein, Faria?
2: Surgem possibilidades. Essa do Léo Pereira, um bom cruzamento do Royal, enfim, um mais bom cruzamento sete. Do Royal. Teve aquela do Pedro, onde a bola sobrou livre. O Flamengo, de certa forma, chega. Até porque agora é ataque contra a defesa, né? A Vitória tá mais preocupada em sustentar o 2-0 e quem sabe se der arranjar um contra-ataque para matar o jogo. Mas é impressionante, né? Como é uma noite de baixa inspiração técnica por parte do Flamengo. Mesmo quando chega, não acontece, não finaliza, não qualifica, não refina a jogada da melhor forma. E o preço que o Flamengo está pagando por isso é muito alto.
0: Quase 46. Temos aí 7 minutos a mais. Passe errado, errado, errado por muito. Que coisa horrorosa o passe do Danilo para o Emerson Royal. O Tarza cortou, botou para lateral. Lateral já cobrado. Vem o Mengão, Bruno Henrique para Emerson Royal. Trabalhando pelo meio. Se apresenta Everton Araújo de muito longe. Ele bate, ele tá de brincadeira.
2: Inacreditável,
0: né,
2: irmão?
0: Ele realmente acreditou que aos 46 do
2: ele
0: segundo
2: acreditou,
0: tempo.
2: Pô, ele confiou.
0: Perdendo por 2-0. Ele acertar um chute da intermediária e ia empatar o jogo no agregado, Léo Pinheiro.
1: É muito difícil você não utilizar a palavra burrice. É extremamente complicado você não utilizar a palavra burrice com alguns jogadores que estão em campo, mas falta inteligência na tomada de decisão para alguns atletas.
2: Posso ser chato, repetitivo?
1: 2-0 para o Leão.
2: Ele guardou a outra substituição para quê? Ele acha que acumula? Ele leva para o próximo jogo? Porque na Copa do Brasil, com esse andar da carruagem, não vai ter próximo jogo. Pra quê guardar uma substituição quando a equipe claramente precisa de um outro jogador?
0: Arrancada do Alacian, tem carrinho por trás pra cima dele, falta e cartão amarelo pro Kaique, que acabou de entrar e entrou pra isso mesmo, né, Delphine?
1: É, bater e parar o contra-ataque do Flamengo na jogada de velocidade do Alacian. É posse de bola com o rubro-negro do Rio de Janeiro, 2-0, Leão.
0: 47, vamos até 52, o Flamengo está sendo eliminado na Copa do Brasil. O Vitória vai passando de fase, numa noite por enquanto trágica pro futebol carioca. Agora há pouco o Botafogo perdeu para Chapecoense por 2-0 e também rodou. Vem o Flamengo na reta final do jogo, avançando com Everton Cebolinha, perna direita. Vem lançamento na entrada da pequena área, subiu para cortar de cabeça Luan Cândido. Insiste o Flamengo ainda, Royal protege, ganha o escanteio, Léo.
1: Escanteio, lado direito do ataque da equipe do Flamengo. Quem tá chegando para cobrança é o Everton.
0: Bolinha pede mal, passou por todo mundo, ficou no Marinho. E aí é contra-ataque do Vitória. Se manda, vai embora Marinho, ultrapassa a divisória do gramado. Ainda Marinho, Everton Araújo tá na marcação. Vai conduzindo a bola pra ponta direita. Marinho contra o Everton Araújo. Segue com a bola ainda Marinho, vem trazendo pro centro, tentou cavar uma falta. Coisa horrorosa, hein, Marinho? Tá precisando fazer uma interpretação melhor aí pra tentar ludibriar o árbitro, porque desse jeito não rolou, não. Perdeu pro Everton Araújo, depois foi pro chão reclamando de falta, Bruno Henrique, o jogo seguiu, vem o Flamengo com o Cebolinha, 48. Toca essa bola no Léo Pereira, que virou um camisa 10 do time, o Léo Pereira. Tá espaçado o Flamengo. Léo Pereira, vamos, cara! Demora demais, agora sim ele toca, mais à frente. Abertura de jogo do Alaciano, a ponta direita pra Emerson Royal, perto da direita, tentou o cruzamento na área, corta a zaga. Briga mais uma vez, o Marinho vai pro chão, não houve nada, sobra de bola ainda, é do Flamengo, Emerson Royal. Toca mais à frente no Varela. Quase 49, vamos até 52. O Flamengo vai sendo eliminado, precisa de um gol para levar para os pênaltis. Bruno Henrique volta, recua, mais uma vez até o Everton Araújo, ele toca de lado para Varela, meia esquerda no ataque, o Varela tá de lateral esquerdo, ele abre os braços, pede opção, toca de novo, de lado para Everton Araújo, acionando o Jorginho, recebeu, olhou para a área, ameaçou o cruzamento, levantou na segunda trave pro Bruno Henrique, ajeitou, Cebolinha bateu, pra fora! Demais, foi pela linha de fundo, é tiro de meta, Léo.
1: É incrível que tudo que o Jorginho toca leva perigo. Bola na cabeça do Bruno Henrique, ele rolou para trás, ele ajeitou para o Cebolinha finalizou lá no farol da barra. 2-0, Vitória.
0: E aí o Lucas Arcanjo, que já deveria ter recebido o cartão amarelo por cera.
1: Ele tá prometendo esse amarelo desde os 22 do segundo tempo. Com os 51 ele vai dar.
0: Vai ali lentamente, vai mancando, devagar pra caramba pra recolocar a bola em jogo, e nada do Klaus aplicar esse cartão amarelo. Teve um cartão pro Bruno Henrique, tá? Eu não sei o motivo, mas teve um cartão amarelo pro Bruno Henrique, o GC da televisão confirmou ali. Vai pra reposição Lucas Arcanjo. de perna direita ele cobra o tiro de meta lá pro campo de ataque, corta de cabeça a defesa do Flamengo, Pedro tentou ajeitar pro Bruno Henrique, corta lá no alto também o Luan Cândido, ninguém bota a bola no chão, tira Kaique também de cabeça, tira Jorginho, cabeçada do Léo Pereira oficialmente virou atacante, hein? Não sai mais lá do ataque o Léo Pereira. Emerson Royal volta até o Jorginho. Passamos dos 50. Vem o Jorginho avançando, ultrapassando a linha divisória do gramado. Toca essa bola na direita, na direção do Danilo. Danilo faz o passe pelo meio para Everton Araújo. Ele tem liberdade. O Vitória tá todo afundado lá na defesa. Bola para Varela. Abertura de jogo na canhota para Everton. Cebolinha vai para cima da marcação do Natan Mendes. Cebolinha vem trazendo para a perna direita, que é bom ainda. Cebolinha demorou demais. O Cebolinha levou para a perna direita. Fez o levantamento na grande área. Sobe, corta de cabeça. Zé Vitor completa na sequência, afastando o perigo dali o Renato Kaiser, e ele vai pro chão, reclama de falta e tem falta pro Vitória, Léo Pinheiro.
1: Derrubado o Renato Kaiser, e agora ele valoriza bastante essa irregularidade. 2-0 para o Vitória, jogo paralisado.
0: 51 minutos e vai ter uma última alteração, né? O Jair Ventura guardou essa última alteração para esse momento. Vamos ver se ele vai mexer pela última vez. É isso, né? 2-4. Ele tem mais uma alteração, sim. Vai fazer agora, hein, Léo Pinheiro?
1: É, mais uma mexida na equipe do Vitória. Tá saindo o Martínez com a meia dúzia, entrando 26. Edenilson.
2: Zagueiro.
0: Mais um, né?
1: São seis zagueiros. Tem zagueiro pra Zé Vitor.
2: Irmão, eu vou criticar o homem. Eu vou criticar o cara. 2-0
1: Vitória.
0: Isso é Jair Ventura. Tem que respeitar, irmão, sério. Mesmo que o Flamengo ainda se classifique, ele vai dar mais um minuto, vamos então até 53. E vou te falar, tá? Se o Vitória se classificar como está se classificando, é justíssimo pelos 180 minutos. O Vitória foi muito prejudicado no primeiro jogo pela arbitragem, pelas expulsões. Veio pro Rio de Janeiro para jogar bola, jogou bola, fez um golaço naquele jogo, fez um golaço hoje. Tá se classificando com méritos, tá? É importante a gente destacar isso, hein, Farid?
2: É, bom, ressaltar, como falávamos, né? O primeiro jogo teve um Vitória batalhando muito e saindo vivo. E tá fazendo valer o fator campo com uma atuação de muita entrega e de muita efetividade, ao contrário do Flamengo.
0: 52, chegamos no minuto final. E o Vitória vai ter um lateral para cobrar no campo de ataque. O Tarzan chutou em cima do Jorginho. Ela sai a lateral que favorece a equipe do Vitória. Marinho lentamente vai lá buscar a bola. Vai aparecer também o Natan Mendes ali para bater o lateral. Vitória ganha tempo. Vai conquistando o resultado histórico. Vitória vai eliminando o Flamengo e vai chegando às oitavas de final da Copa do Brasil. Lateral que será cobrado pelo Natan Mendes. Ele cobra na ponta direita, briga pela bola ainda por ali. O Tárzia tentou descolar, não conseguiu descolar. O escanteio vai ser tiro de meta. Tem toda a pressa do mundo. Rossi já dá o chutão pra frente lá na direção do Bruno Henrique. Corta de cabeça Luan Cândido. Completa bem demais por ali o Kaique. Ela vai ficar com o time de Vitória no meio. Marinho tá no chão, vai terminar o jogo. Acabou! O Vitória está nas oitavas de final da Copa do Brasil. Vence o Vitória de Jair Ventura. Vitória 2, Eric Luan Cândido. Flamengo 0. E o Flamengo está eliminado ainda na quinta fase, Léo Pinheiro.
1: Eliminado. Segunda derrota do técnico Leonardo Jardim. Para loucura do Barradão, a festa dos jogadores do Leão. Com esse triunfo, 2-0, Eric no primeiro tempo, e na etapa complementar, Luan Cândido, numa falha grotesca do goleiro Agostinho Rossi. Leonardo Jardim perde pela segunda vez, e pelo segundo ano seguido, o Flamengo é eliminado da Copa do Brasil logo no princípio. Pela segunda vez na história, o Flamengo é eliminado pelo Vitória. O Vitória que tem um retrospecto fantástico, revertendo resultados depois de perder no primeiro jogo e reverter no Barradão. Aconteceu novamente, aconteceu como em 98, o Vitória elimina o Flamengo da Copa do Brasil, e agora tem pressão pra cima do técnico Leonardo Jardim. Chora Jair Ventura.
0: Merece muito, tá? Respeito demais.
1: Um trabalho
0: respeito
1: capilar
0: muito.
1: Fantástico.
0: Também.
1: O procedimento foi muito bem sucedido, ficou extremamente natural. E ele, com esse topete grisalho e com os olhos cheios de lágrimas, comemora o resultado na área defendida pelo goleiro Agostinho Rossi nesse segundo tempo. Jogadores do Flamengo deixam o campo de jogo. O rubro-negro voltará a campo no próximo final de semana para enfrentar o Atlético Paranaense. Flamengo eliminado da Copa do Brasil. E no dia que o presidente Luiz Eduardo Batista, o BAP, deu a entrevista...
2: É brincadeira!
1: Falando que sonhava e acreditava e estava confiante na tríplice coroa, ela não vem mais.
2: O meme já vem pronto.
1: 2-0 Vitória, e de volta no microfone da TMC, o locutor que a galera gosta.
5: Vitor Costa.
0: Que noite pro futebol carioca, hein? Botafogo eliminado pra Chapecoense e Flamengo eliminado pro Vitória. Fim de jogo, Vitória 2, Flamengo 0. O Vitória está classificado para as oitavas de final da Copa do Brasil.
2: Aquele meme do chimpanzé batendo palmas? Parabéns.
0: Parabéns.
2: Botafogo e Flamengo estão de parabéns. Estou gostando de ver.
0: O fim de papo vem aí com o Henrique Magini, mas antes eu só quero reforçar o que eu acabei de falar. Tá, parabéns pro Vitória. Classificou merecidamente. Foi melhor no somatório das partidas. Excelente trabalho do Jair Ventura, que está na parte de cima da tabela do Campeonato Brasileiro. Está fazendo uma campanha maravilhosa com pouquíssimo orçamento. Então, tem que respeitar o Vitória, tem que respeitar o Jair Ventura. Classificação merecida, tá? Vitória muito prejudicado no jogo de ida contra o Flamengo no Maracanã pela arbitragem, que deveria ter expulsado um, talvez dois jogadores do Flamengo, não expulsou. No jogo da volta, praticou o esporte futebol e está classificado. Parabéns à torcida do Vitória, parabéns ao Vitória pela classificação, parabéns à Chape também, que mesmo na lanterna do Campeonato Brasileiro eliminou o Botafogo. E o futebol carioca, Cifo. Vem aí o fim de papo.
2: Sim.
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1: Boa noite pra você que tá com a gente na TMC 101.3 FM Rio de Janeiro, 100,1 FM Brasília. E estamos juntos nesse fim de papo. Mais um carioca eliminado na Copa do Brasil. Mais cedo o Botafogo já tinha sido eliminado pra Chapecoense. Dessa vez o Flamengo dá adeus à competição após ser derrotado pelo Vitória lá no Barradão em Salvador. O Flamengo tá fora também da Copa do Brasil e a gente vai repercutir isso a partir de agora com o Gabriel Farias, também com o Léo Pinheiro, a galera que tá na nossa bancada da TMC, e você aí do outro lado participa também, tá? Pelo WhatsApp DDD 21 995571013, DDD 21 995571013, e também pelo nosso YouTube TMC Esporte, TMC Esporte Live do Rio de Janeiro. Você vai deixando o like e vai mandando a sua mensagem por aí também. Deixa eu dar meu boa noite pra galera que já tá aqui na nossa bancada, Gabriel Farias e Léo Pinheiro, que fizeram a transmissão desse jogo. Farias, mais um carioca eliminado na Copa do Brasil, meu amigo. Boa noite.
2: É, boa noite, Henrique Magini. É impressionante, né, a noite que vivemos no futebol do Rio de Janeiro. Eu me lembro que mais cedo estávamos trocando uma ideia no Papo de Craque primeiro tempo e debatíamos sobre a questão de estar em alerta para de repente você evitar uma eliminação. E esse papo servia tanto para Flamengo quanto para Botafogo. E eu falava o seguinte: olha, Botafogo e Flamengo, e desculpa, eu vou fazer essa análise casada aqui só para ilustrar o que foi o nosso papo hoje lá no Papo de Craque primeiro tempo. Debatíamos o seguinte: se Flamengo e Botafogo realizarem o feijão com arroz, eles passam. E aí o Torelli até me questionou algo como: pô, mas será que o duelo do Botafogo ele não é mais fácil, né, por conta da Chapecoense acabar sendo a lanterna do campeonato? Eu falei: cara, na balança os jogos têm nivelamentos parecidos, porque o Vitória é muito melhor do que a Chapecoense, só que o Flamengo é muito melhor do que o Botafogo, então a balança meio que equilibra. O Flamengo tinha uma vantagem de um gol, o Botafogo tinha a vantagem de um gol. Não resolveram a situação nos jogos do Rio de Janeiro e deixaram para resolver fora de casa. No caso do Botafogo, ambiente um pouco mais frio na Arena Condá e um time apático. No caso do Flamengo, um caldeirão absurdo no Barradão e uma atuação de baixíssima inspiração, e a eliminação vexatória está desenhada. Eu poucas vezes vi um treinador ser tão infeliz numa única noite como foi hoje o Leonardo Jardim, e nem vou falar tanto sobre a escalação inicial, porque segurar um jogador ou outro, né? O elenco é muito bom, eu acho até que dá para perdoar. Mas ele ignorar obviedades como ele foi ignorando com o andamento da partida é um negócio que me incomoda demais. O Royal ter fechado 90 minutos em campo é um negócio absurdo. Aí ele tira o Alexandro. Olha, ele tem que ter uma justificativa muito boa de parte física, porque entre um lateral que pratica o futebol com qualidade e outro que está quebrando a bola, quem você substitui? E aí o pior, ele tira o Alexandre, coloca o Varela torto pelo lado esquerdo. Ele demora

0: me incomoda demais. E, acima de tudo, morrer com uma substituição no bolso. Meu amigo, tu vai fazer o que com essa substituição? Vai levar pra casa? Vai acumular pro Campeonato Brasileiro, pra Copa do Brasil do ano que vem, porque a desse ano acabou. Ele termina o jogo com 4 atacantes e 2 jogadores de meio de campo. Um é o Jorginho, que é um gênio, mas não dá pro Jorginho fazer tudo. Não dá pro Jorginho pegar a bola na defesa, transitar até o meio de campo, levar no ataque, dar o passe e finalizar. Aí ele ficou acompanhado do Everton Araújo, que é um moleque bom, mas um moleque que não tem tanto refino. Você precisando do resultado, ele tinha De La Cruz e Saúl no banco. Por que ele não pega um desses jogadores, coloca no lugar do Everton e dá um pouco mais de qualidade? Ele precisava arriscar, gente. Não sei se ele flertou com a ideia de que 1-0, ah não, 1-0, né, no ruim eu levo para os pênaltis. Não, gente, pelo amor de Deus, eu não consegui entender. E eu sempre falo isso aqui, ninguém é doido de achar que alguém aqui entende mais futebol do que o Leonardo Jardim, é óbvio que não, mas são coisas tão óbvias que eu não consigo entender como um treinador tão competente, um cara que entende tanto de bola, como ele não consegue realizar esses movimentos de maneira um pouco mais antecipada dentro da partida. E aí pagou um preço caríssimo, porque o primeiro tempo, Vitória até começou bem, meteu 1-0 e tal, depois o Flamengo dominou. No segundo tempo, só deu o Flamengo de uma ponta a outra, só deu o Flamengo de uma ponta a outra. E basicamente na única estocada mais perigosa do Vitória, o castigo veio a galope. E o Flamengo pagou um preço caríssimo. E pra acrescentar, pra não ficar também só na do técnico, é impressionante como o Flamengo cruzou bola e cruzou e cruzou e fez chuveirinho e teve uma noite de baixíssima inspiração. O elenco mais caro do futebol brasileiro, do futebol da América do Sul, não pode se limitar a ficar cruzando só a bola na área. Um elenco desse quilate ficar fazendo chuveirinho de maneira tão insistente, um jogo tão pobre, o treinador atrapalhou com substituições esquisitas, com escolhas que não fazem muito sentido, não realizou 5 substituições. Mas é impressionante como o Flamengo teve um jogo extremamente limitado na parte técnica e deixou para fazer um dos piores jogos do ano numa partida de mata-mata, numa partida que envolve um pouco mais de tensão e onde o adversário do outro lado tá babando, irmão, de vontade, tá cheio de tesão para tentar te eliminar. Então é uma noite para ser esquecida e que causa aí um dano grande na temporada do Flamengo, porque um clube do investimento do Flamengo ser eliminado em alguma competição acontece. Mas quando você encara alguém do seu tamanho, alguém de repente que tem um patamar mais parecido com o seu.
1: Tipo o ano passado.
0: O Atlético Mineiro nem era lá um grande time, mas é um clube tão grande quanto o Flamengo e consegue, muitas vezes ali num ajuste de 2 jogos, alcançar essa classificação. O Vitória, e eu respeito muito o Vitória, gente, respeito muito, porque é um time bem treinado, é um time dedicado e que encarnou o espírito que o jogo pedia. O Vitória transformou a injustiça do jogo da ida, quando foi prejudicado pela arbitragem, num combustível para entrar com ainda mais tesão e batalhar por cada bola. Mas o Vitória não deveria, em nenhum cenário, ser um time capaz de superar o Flamengo em 2 confrontos, como aconteceu. Num jogo único, vá lá, né? De repente os caras encaixam um dia mágico, uma noite mágica, mas em 2 jogos me incomoda demais. Mas ainda que fosse eliminado, ainda que o Vitória tivesse jogado o melhor futebol do mundo, tivesse incorporado, sei lá, o PSG, um Bayern de Munique, eu poderia ser um pouquinho mais, digamos, paciente. Só que o Flamengo rendeu um futebol muito baixo, principalmente nesse segundo jogo, né? Uma partida muito abaixo tecnicamente, com bola no pé, uma partida pavorosa. O Flamengo não parecia o elenco mais caro da América do Sul, o Flamengo parecia um time qualquer, parecia um time que tá aí perdido pelo futebol brasileiro, mais um daqueles times que estão ali num segundo bloco de campeonato brasileiro, como aconteceu com o São Paulo, como aconteceu com o Botafogo. São Paulo e Botafogo foram eliminados, mas estão naquele segundo bloco ali, onde qualquer coisa pode acontecer. Num dia ruim deles, eles podem ser eliminados, o Juventude por Chapecoense, como aconteceu. Agora, o Flamengo, com a qualidade que tem, com o poder de imposição que deveria ter contra um Vitória, terminar eliminado, é a eliminação que mais surpreende, talvez, não vou dizer vexatória, porque o Vitória fez por merecer a vaga e batalhou muito.
1: Nos dois jogos.
0: Quero chegar nesse ponto. Nos dois jogos, o Vitória foi um time competente dentro das suas limitações. Mas a eliminação do Flamengo é algo danoso demais para a temporada. Enfim, aconteceu, agora é trabalhar para tentar recuperar.
2: E você destacou a situação do Luiz Araújo, né? Que é o causa. Assim, é por causa dele, por causa de um erro dele que sai o escanteio. Assim, por muito pouco não saiu o gol, tá? O Rossi salva o que já seria o gol do Vitória e depois no escanteio acaba saindo o gol. A gente aqui nos bastidores aqui durante a transmissão, desde o segundo ou terceiro minuto de jogo, a gente já tinha observado que o Luiz Araújo estava em outra rotação dentro da partida. E o próprio Leonardo Jardim

0: não viu isso, não percebeu essa situação. E aí você destacou outros pontos. A questão dele colocar o Varela invertido na lateral esquerda. A insistência no Emerson Royal aqui do lado direito, que não estava dando muito certo. E também, de bastidor, a gente destacou que o Emerson Royal levava mais perigo ao gol adversário cabeceando do que cruzando a bola para quem tinha que estar lá. E aí, quando o Del Jardim resolve colocar, fazer as alterações para tentar alguma coisa com o Flamengo, acabou estando também num dia pouco inspirado de Pedro, por exemplo. O centroavante, que obviamente não teve muitas chances claras, mas a que teve acabou desperdiçando. Muito por conta até de, não vou dizer nervosismo ali na hora da definição, porque ele tem muita qualidade e tranquilidade para definir a jogada. Mas foi uma situação atípica o que a gente viu. O Pedro na pequena área para finalizar uma bola que poderia ser a bola, não vou dizer da classificação, mas poderia levar o jogo para os pênaltis.
1: Assim, eu fiquei realmente curioso porque num primeiro momento eu imaginei que o Pedro tinha perdido um pouquinho a linha do corpo assim para finalizar, quando você mata a bola e você desequilibra, e agora eu tô olhando no replay, não.
0: Ele tá inteiro. Limpinho,
1: inteiro, ele dá uma chapada devagar, irmão. Em zagueiro pra baralho da zaga do Vitória. Ele dá uma chapada que dá tempo pro zagueiro chegar, enfim. Me surpreende um pouquinho a forma como ele finalizou essa bola, mas também assim, quero dar um desconto para o Pedro. Demorou muito a ser acionado dentro de campo, né? Demorou muito a ser colocado pelo Leonardo Jardim. Vamos só recapitular aqui o tempo das substituições pra gente deixar tudo preto no branco e entender o que aconteceu.
2: Foi 22 quando o Flamengo tomou gol?
1: Ó, Flamengo tomou o gol com 62 ao todo. Me ajuda aí na conta.
2: 17.
1: Aí cerca de...
0: Antes dos 20, né?
1: Em 18, um minuto depois, assim, gente. É o manual do treinador burocrático isso aqui. Porque o jogo dava claros sinais que ele precisava realizar tais alterações. Mas eu não quero aqui parecer presunçoso e falar assim, não, deveria ter acontecido tal substituição. Ele poderia imaginar outras, mas ele precisava ter se antecipado um pouquinho aos movimentos da partida. Aí ele tomou o gol, aí carimba, ó, carimba. Pá, carimbou. Manual do treinador burocrático, que é espera tomar o gol, espera o caldo entornar de vez, quando não tem uma gotinha de sopa dentro do prato é que você tenta reverter a situação. Aí ele coloca, vamos lá. Saiu o Carrascal, péssima partida. Entrou Cebolinha, Pedro no Luiz Araújo e Varela no Alexandro. Olha, o Alexandro não saiu mancando, não saiu acusando nada na parte física.
0: As duas que você falou anteriormente, a gente estava até aqui aceitando normalmente, de boas substituições normais. Quando ele já vem com a substituição do Varela no lugar do Alexandro, a gente, opa!
1: Assim, já que ele esperou, já que ele foi burocrático a ponto de esperar tomar o segundo gol para mexer na equipe, eu acho que ali ele já precisaria ter sido mais radical. Então vamos lá, entrou o Pedro no Luiz Araújo, gostei da substituição. O Luiz Araújo estava mal, fez hora extra dentro de campo, não deveria ter permanecido tanto tempo. Ele coloca o Cebolinha no Carrascal. Ó, vou ser bem sincero, ele queria colocar o Cebolinha, é uma escolha dele. Mas na vaga do Carrascal, acho que talvez ele já poderia ter pensado num outro cara de meio de campo. Então assim, vou botar o Cebolinha. Não, então vou sacar um outro jogador de ponta, mas vou colocar um outro cara no meio de campo para qualificar um pouco mais esse passe na vaga do Everton Araújo. Porque ele já ganharia uma opção a mais de passe. Para não ficar dependendo tanto de uma bola que sobra nos pés do Everton Araújo de frente para a área, ele não consegue entregar um jogo muito além daquilo, de entregar um passe para o lado ou arriscar um chute para a lua. E essa do lateral eu tô sem entender, porque assim, o Royal fechar 90 eu acho um absurdo, aí ele bota o Varela, mas bota o Varela na vaga do Alexandro. Pô, o Ayrton Lucas está no banco, também não tô defendendo o Ayrton Lucas não, mas não faz mais sentido então, já que é para tentar reverter o resultado, botar o Ayrton Lucas?
2: O Ayrton Lucas, ele sentiu um problema no jogo contra o Grêmio, por isso ele foi sacado, não à toa. O Varela foi pra lateral esquerda, pro menino Johnny não ser obrigado a entrar naquela rodada, né, naquele momento.
1: Mas ele tava no banco hoje, né?
2: Sim, tava no banco.
1: Se ele tá no banco, eu quero acreditar que ele tem condição de jogar.
2: Sim, o Flamengo não passou nenhum tipo de boletim a respeito dessa situação.
1: Nem relacionaria o cara.
0: Eu ia fazer essa pergunta.
1: O Ayrton Lucas é o lateral pra isso, pra abafa. Porque se tá precisando do gol, bota ele. Já não tem tanta recomposição, nem precisa tanto, porque o adversário não tem presença ofensiva. Colocou o Varela torto, Varela dá conta até muitas vezes, mas aí manteve o Royal em campo, gente, são muitos erros, um grudado no outro. Aí ele vai pra última leva de alterações com 7-7, ou seja, com 32 minutos do segundo tempo. Ele coloca o Alassian no Samuelino. O Alassian, ele tá no momento até de muito questionamento, mais uma vez não ajudou, mas beleza, é a opção ofensiva que tem no banco de reservas, ele colocou. E ele guardou uma quinta alteração, não sei pra quê, não sei se ele vai chegar em casa, ligar o videogame e brincar, jogar alguma coisa de computador para tentar gastar essa última substituição dele, porque ele levou para casa a substituição. Olha, se na primeira leva de alterações ele entende que ainda não é o momento de sacar o Everton Araújo para colocar um cara de menos poder de marcação, mas com boa capacidade de passe, como são os casos do De La Cruz ou do Saul, mas com 77, faltando 13 para acabar, com 32 no segundo tempo, cara, é a última atacada, você está sendo eliminado. Pô, meu Deus do céu. Aí fomos até o final com o Everton Araújo dando passe pro lado e o Jorginho sobrecarregado, que é o jogo inteiro bola no Jorginho. Já não tem um meia ali por dentro, né? O Arrasca tá lesionado, o Paquetá só volta na semana que vem contra o Estudiante. Aí você fica sobrecarregando o Jorginho. Sim. Óbvio que o cara sente um pouco cansaço, ainda assim é quem acerta, é quem consegue direcionar. Eu até brinquei, porque tem uma jogada na reta final do jogo.
0: No final do jogo ele já tá até desarmando pra construir a jogada. Sim,
1: tem uma jogada que me impacta muito. A bola vai lá no alto, um bicão, sobe muitos metros, ele domina, só que ele tá cansado, então ele não vai conseguir dominar essa bola na defesa como ele dominou e saída num pique. Aí ele entrega no Everton Araújo. Vai, moleque, você tem metade da minha idade. Aí o Everton não tem a qualidade pra conduzir. Sim. De repente um De La Cruz ali, um Saul, entregaria essa transição mais qualificada pra você engatar no atacante, pra tentar fazer um chuveirinho ou tentar a bola no Pedro. Enfim, não entendi basicamente essas decisões do Leonardo Jardim. Repito, poucas vezes vi um técnico ser tão infeliz numa noite, errar tanto como o Leonardo Jardim errou, e o preço tá aí. O Flamengo tá eliminado da Copa do Brasil.
0: Um abraço aqui pro JP Vascaíno, tá dizendo, lembrando que o Vitória fez um golaço no primeiro jogo, fez outro hoje, isso é verdade, fez golaço nos dois jogos, não foram os golaços que apenas classificaram, mas foram dois golaços. O Túlio Donizete está por aqui participando com a gente, ele tá dizendo que os jogadores já estão querendo derrubar mais um técnico, rapaz, aí é difícil. O Walter Teodoro tá... Todos os anos a mesma coisa na Copa do Brasil. O Carlos está pedindo a volta do Arrascaeta. Pessoal participando aqui com a gente no nosso YouTube. Valeu demais. Vai deixando o like aí na nossa live, vai participando. A Ana Forte está dizendo aqui parabéns ao Vitória pela classificação. A galera cornetando aqui também. Pessoal falando muito da arbitragem, mas a gente não tem nada relatado.
1: De algum lance? Porque eu confesso que no calor do jogo a gente pode esquecer de um momento ou outro da partida. Eu, sinceramente, não consegui observar nada de mais polêmico, não.
0: Também não vi nada demais. Alguns lances aqui a gente até ressaltou que o árbitro estava. Não estava marcando, né, o tipo de falta, e foi, se eu não me engano, o Wallace Ian, não é? Ou Everton Araújo, que sofre a falta e bota a mão na bola.
1: Foi o Everton. É uma arbitragem by Rafael Claus, né? Ele deixa o jogo seguir muitas vezes, tenta não marcar faltinha, e com decisões que me pareceram bem convincentes. Não tem muito o que reclamar de arbitragem, não.
0: Exatamente. A galera tá aqui dizendo tchau, Flamengo. O Bruno Bastos colocou aqui, ó, 98 minutos, 26 finalizações ao gol e não marcar. Dá raiva dessa criação e conclusão de jogada, e essa vai na conta do treinador. E isso passa também pelo treinador, mas aí já fica mais no âmbito da galera que tá dentro de campo, que não consegue resolver.
1: Dá pra
0: resolver,
1: repartir, né?
0: Dá pra dividir.
1: A gente tá aqui ressaltando uma noite infeliz do técnico, mas dentro de campo o Flamengo teve um volume suficiente pra meter um golzinho, pelo menos.
0: E assim, com todas as ausências, ele escolheu o que ele achava que daria certo, que seria mais provável acontecer ali de qualidade. E não foi o que aconteceu.
1: E olha como é o futebol, né? Imagina, assim, é um esporte... Não pro flamenguista hoje, né? O futebol como um todo apaixonante. Olha como é o roteiro do jogo. São 10 minutos de abafa do Vitória no primeiro tempo. 10 minutos em que o Vitória foi pra cima. Conseguiu o gol. Um tirambaço também do
0: Eric.
1: Do Eric, que pra acertar de novo demora. Apesar de que ele fez um golaço também na ida.
0: Pra quem ainda não viu o gol, ela beija o travessão, a trave e vai na bochecha da rede. É coisa linda.
1: Lindo na bola.
0: Em arco ainda a finalização.
1: Você tem o Flamengo depois disso se equilibrando, se reestruturando e comandando quase que o primeiro tempo inteiro. E o Vitória com algumas escapadas perigosas. No segundo tempo só deu o Flamengo. Não teve nem abafa de Vitória no início do segundo tempo. Não teve, não aconteceu. O que aconteceu foi um contra-ataque mais qualificado do Vitória. Esse contra-ataque termina numa defesaça do Rossi e termina no escanteio. No escanteio o Rossi falha e sai o gol do Luan Cândido, que garante a classificação do Vitória. Tem uma outra boa jogada que eu consigo me lembrar do Vitória. É uma arrancada do Marinho pela direita. Ele tira o Varela, vai sozinho na linha de fundo, mas escorrega na hora de chutar, acaba mandando pra longe. Ou seja, o Vitória, ele tem 10 minutos de primeiro tempo, tem uma estocada letal na segunda etapa, uma falha do Rossi e a eliminação concretizada do Flamengo.
0: Gabriel Farias analisando aí o que foi essa eliminação do Flamengo na Copa do Brasil para o Vitória. Você com a gente no nosso WhatsApp, DDD 21 99557 1013, manda.
3: Fala aí, galera, TMC, até que eu e minha esposa Maju, de Itaipuaçu. Cara, com relação ao jogo hoje do Flamengo, conforme eu tinha falado mais cedo, o jogo não estava confortável pro Flamengo. Ainda mais vendo com o time misto. O Flamengo quando joga com vantagem no Maracanã já é difícil, imagina ele fora. Né, Maju?
0: Tá aí a opinião da galera lá de Itaipuaçu. Um abraço pra galera que tá aqui com a gente no chat também. Eu tô rindo porque o pessoal tá arrumando referências à minha pessoa. Tamo junto, tá? WhatsApp DDD 21 995 57 1013. Fala.
4: MC.
0: Opa,
4: aqui é Paulo Natal, flamenguista de coração. O que tinha que a diretoria fazer era inovar. E inovando da seguinte forma: cobra do seu Leonardo Jardim os 3 milhões que o clube deixou de ganhar. Quando mexer no bolso deles, aí eles vão aprender a lidar com o futebol. Porque traz o cara, paga o valor que se paga, uma comissão técnica cara dessa, pra ele ficar mantendo o Royal no time, botando jogador torto pra jogar, Luiz Araújo, o Cebolinha sem ritmo de jogo, meu Deus, o Wallace Ian. Não dá não, TMC. Não dá, TMC. Boa noite.
0: Boa noite, a gente entende a indignação e aí é uma conversa que tem que rolar entre o treinador e a diretoria. Mas é o seguinte, rápida pausa, na volta Gabriel Farias vai escolher quem foi o melhor e o pior em campo, a Transamérica TMC, e quem escuta sabe.
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1: De volta aqui na TMC, 101.3 FM, Rio de Janeiro, 100,1 FM, Brasília. Você com a gente no nosso YouTube TMC Esporte, TMC Esporte Live da RJ. Você participa com a gente. Agora é a hora do Gabriel Farias determinar quem foi o.
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1: E aí, Farias, quem foi o melhor em campo?
3: Vou ficar com o Eric, atacante do Vitória. Muita entrega na parte tática, não apareceu tanto na parte ofensiva, mas quando apareceu, meu amigo, fez um dos gols mais bonitos da Copa do Brasil, sendo que outro dos gols mais bonitos da Copa do Brasil também é dele. Difícil até de escolher um, acho que o do Maracanã talvez um pouco mais difícil, né? Você pegar de prima daquele jeito. É. Mas ele tá dentro da área naquele gol? Não, acho que na entradinha da área também.
1: Fora da área.
3: Olha, difícil de opinar, porque esse bem ou mal, a bola tá sob domínio, ele corta e mas também meteu o efeito que ele meteu, olha. Eu tenho certeza, a Copa do Brasil só acaba lá em dezembro, né? Lá em dezembro.
1: É, vai ter o prêmio, né? Gol mais bonito da Copa.
3: 5 gols mais bonito, vídeo no YouTube. Vão estar lá 2 gols do Eric, dificilmente eles vão escapar do pódio. Eric, o brabo do jogo, fazer uma menção honrosa ao Renê, atacante que batalha muito por parte do Vitória, foi muito importante também. E o Luan Cândido, né, que fez o gol da classificação e foi um zagueiro muito exigido, mas o gol que faz o Eric, até pra gente entender, né, o que é o desenho do jogo, o time da casa vem no embalo, a torcida faz festa, tu acerta um chutaço daquele, tu abre um caminho, tu cria um mundo.
1: Sim.
3: Pra você tentar a reviravolta, então o Eric é o brabo do jogo.
1: Toda a dinâmica do jogo depois desse golaço. Tá aí o Eric escolhido como o craque do jogo. E Farias, quem foi o
4: pior

0: Esse Minion me pega muito. Quem foi o pior em Campo Farias?
1: Vou ficar com o Luiz Araújo. Cara, tem mais gente me irritou, mas eu vou ficar com o Luiz Araújo. Ele perde. Olha o que acontece, né? Como que acontece o segundo gol do Vitória, pra quem não acompanhou? O Flamengo tá no ataque, pressionando. Aí ele perde uma posse de bola de maneira tola. Sai o contra-golpe. O Vitória conecta o René. O René dá um chutaço. O Rossi faz uma grande defesa. Beleza. Se salvou, né, o Luiz Araújo. Só que aí vem a jogada do escanteio, uma jogada ensaiada. O Vitória não cruza direto na área. Dá a batida curta.
0: A marcação frouxa.
1: No Eric. Marcação frouxa. Geralmente, o que acontece nessa batida curta? O cara do escanteio bate, alguém recebe a batida curta e devolve pra um cruzamento, né? Fechando na área. O que o Eric faz?
0: Vai ele linha de fundo.
1: Vira, ele só vira. Ele já tá na linha de fundo, basicamente, ele só vira o corpo e pum. E o Luiz Araújo trotando. No ritmo de uma lesma. Um arranque de uma balsa. Facilitando bastante o cruzamento. Depois o Rossi falhou. Acho que até duas vezes, erra na saída, amaciando a bola pro Lancans do Ierra, depois ao tentar fazer a defesa, ele faz um movimento esquisito, tenta dar um tapa.
0: Pega na
1: bola,
0: mão, pega na coxa.
1: Que isso, gente? Pelo amor de Deus, futebol profissional, né? A bola passou de uma maneira meio esquisita, mas o Luiz Araújo foi quem mais me incomodou e só saiu depois do 2-0. Inacreditável o senhor Leonardo Jardim hoje. Luiz Araújo, bananada do jogo.
0: E a gente falou aqui, né? Com 2-3 minutos, o Luiz Araújo já tava ali claramente mostrando pra gente que tava mal demais e mal no jogo. O Flamengo tá eliminado da Copa do Brasil, escolhido aí o Luiz Araújo como o pior em campo. A galera no nosso YouTube participando com a gente, a Solange tá dizendo aqui que tá, ela é palmeirense e tá feliz com a eliminação do Flamengo da Copa do Brasil. O cara, vou te falar, tem uma galera aí de São Paulo que tá aqui, mas muita gente acompanhando, valeu demais e tamo junto. A Thaís Santana tá dizendo, eu só estou na torcida pro Botafogo esse ano para não ser rebaixado, tá aqui participando também pelo nosso YouTube. A Ana Forte tá elogiando a vinheta. O pessoal tá perguntando do Yuri Duque, não, o pai da bola hoje tá de folga, tá tranquilo, final de semana ele tá de volta aqui comandando também o esquenta e o fim de papo nessa dobradinha aqui que a gente tá fazendo na TMC. O Carlos Fernando tá revoltado porque foi uma vergonha, o Bruno Henrique não ganha uma, e o Pedro no banco tá revoltado com essa postura aí também do Leonardo Jardim. Enfim, é o saldo do dia: Botafogo eliminado pra Chapecoense e o Flamengo eliminado pro Vitória. Alguma coisa tava sinalizando que ia dar errado, né? Jogo quinta-feira às 6 horas, meu amigo. Alguma coisa já tava sinalizando que não ia dar certo. Parafraseando o Magno, olha, Navarro, obrigado, CBF!
1: Eu estava conversando com alguns amigos, Henrique, terça-feira. Aí acabaram, eu tava assistindo um jogo do Cruzeiro, né? Cruzeiro Goiás. Aí alguns amigos falaram assim, pô, o Cruzeiro passou no limite. O Fluminense, bem ou mal, passou com um golzinho só. Aí eu falei, e aí, o que tu espera pra sequência? Eu falei, cara, eu acho que um grande pelo menos roda. Na verdade, eu quero ver. Eu falei, um grande vai rodar. Não vai ser aquela farra que foi no passado de todo mundo passando sem maiores dificuldades, não. Eu só não esperava que São Paulo, Botafogo e Flamengo juntos não avançassem. Olha que o Atlético Mineiro ontem chorou também,
0: passou,
1: fez força.
0: Passou perto. Passou, enfim, perto.
1: Lamentável.
0: Lamentável. Farias, valeu demais, tamo junto.
1: Um abraço.
0: Um abraço pra você que esteve com a gente também no nosso YouTube, no nosso WhatsApp, participando com a gente. Amanhã tem o Papo de Craque, primeiro tempo, a partir de meio-dia aqui na TMC. Então a gente conta com a sua audiência também, deixa anotado na agenda e tamo junto, beleza? 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
3: 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Meia-noite em ponto pelo horário de Brasília.
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Olá, muito bom dia para você, uma ótima sexta-feira para você que sintoniza a programação da TMC. Hoje é dia 15 de maio de 2026. Está no ar mais uma edição do Amanhã TMC. Eu sou o Mário Augusto e fico com você ao vivo até às 5 horas da manhã, com muita informação, análise dos fatos e aquele olho atento ao que realmente importa. Aqui no Amanhã TMC, você já sabe, você fica por dentro do que aconteceu de mais importante no Brasil e no mundo, além de acompanhar a atualização de tudo o que acontece na madrugada desse novo dia que já está começando. 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

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Hoje, 15 de maio, é o Dia Internacional das Famílias. Também é o Dia do Assistente Social e Dia do Gerente Bancário. Um abraço a todos os assistentes sociais e gerentes de banco de todo o país que atuam aí Brasil afora. E lembrando que o WhatsApp da TMC está aberto à sua participação. O programa acaba de começar, começando agora, e o canal já está aberto à sua participação. Mande a sua mensagem, comente sobre as principais notícias do Amanhã TMC, mande a sua sugestão de pauta, de entrevista, de reportagem, envie o seu flagrante da cidade, enfim, mande a sua informação, a sua participação é muito importante. O WhatsApp da TMC é o 11 97221 1001. E para interagir comigo nas redes sociais, @marioaugusto.ps é o meu perfil no Instagram. Muito obrigado pela sua companhia e agora nós vamos aos destaques do programa de hoje.

O senador Flávio Bolsonaro divulgou uma nota oficial nesta quinta-feira para responder às denúncias envolvendo o banqueiro Daniel Vorcaro e a captação de recursos para um filme sobre o ex-presidente Jair Bolsonaro. A manifestação aconteceu depois do vazamento de um áudio em que Flávio Bolsonaro cobra de Vorcaro cerca de 61 milhões de reais para financiar a produção audiovisual Dark Horse. Na nota, o senador afirma que atuou apenas na busca de investidores privados para um projeto cultural produzido nos Estados Unidos sem uso de dinheiro público, incentivos fiscais ou recursos do governo. Segundo Flávio, a relação com Daniel Vorcaro ocorreu exclusivamente no contexto da captação de investimentos para o filme. O parlamentar também negou qualquer favorecimento político, empréstimo pessoal, vantagem indevida ou repasse de dinheiro ao deputado licenciado Eduardo Bolsonaro. Flávio Bolsonaro afirmou ainda que os recursos seriam destinados a um fundo específico da produção com estrutura jurídica própria e fiscalização nos Estados Unidos. Na defesa, o senador destacou que o contato com Vorcaro ocorreu em 2024, antes de as acusações contra o empresário se tornarem públicas. Segundo ele, naquele período, Daniel Vorcaro participava normalmente do mercado financeiro e de eventos empresariais no Brasil e no exterior. A nota também afirma que a relação entre os dois foi encerrada depois do surgimento das denúncias e da suspensão dos investimentos previstos para o projeto. Flávio Bolsonaro criticou ainda tentativas de relacionar o caso ao governo federal e ao PT. O senador declarou que não aceita comparações com episódios envolvendo integrantes da atual gestão e afirmou que não houve reuniões fora da agenda oficial, pagamentos a membros do governo ou promessas de favorecimento ao empresário. Ao final dessa manifestação, o parlamentar defendeu que o caso seja investigado com rigor e transparência e reafirmou o apoio à instalação de uma CPI para investigar o Banco Master. Ainda falando deste assunto, o governador de São Paulo, Tarcísio de Freitas, saiu em defesa do senador Flávio Bolsonaro depois da repercussão de áudios em que o parlamentar cobra pagamentos do banqueiro Daniel Vorcaro. Segundo Tarcísio, o caso não deve prejudicar uma possível candidatura de Flávio Bolsonaro à presidência da República. O governador afirmou: "Acho que não enfraquece a candidatura de Flávio Bolsonaro. Existe uma fadiga do PT em vender esperança." Tarcísio também disse que o senador tentou esclarecer rapidamente o episódio. Segundo ele, Flávio imediatamente procurou dar os esclarecimentos, falou do que se tratava. O governador ainda comentou a repercussão do caso envolvendo o Banco Master e afirmou que o tema está no centro das atenções dos brasileiros. Ele disse: "Hoje o escândalo do Banco Master está no centro das atenções de todos os brasileiros. O brasileiro não tolera mais corrupção." O Supremo Tribunal Federal validou por unanimidade nesta quinta-feira a Lei da Igualdade Salarial. Com a decisão, continua valendo a regra que obriga empresas a divulgarem informações sobre salários e apresentarem medidas para combater diferenças de remuneração entre homens e mulheres. Na prática, empresas com mais de 100 funcionários terão que tornar públicos os critérios usados para definir salários e criar planos para reduzir desigualdades no ambiente de trabalho. Quem descumprir a lei pode pagar multa de até 3% da folha de pagamento. A ação no STF foi apresentada pela Confederação Nacional da Indústria, pela Confederação Nacional do Comércio de Bens, Serviços e Turismo e pelo Partido Novo. As entidades argumentavam que a legislação poderia violar o direito de defesa das empresas e expor informações consideradas sensíveis. Já a Central Única dos Trabalhadores e sindicatos dos setores metalúrgico e têxtil defenderam a manutenção integral da norma. O relator do caso, o ministro Alexandre de Moraes, votou pela constitucionalidade da lei, retirando apenas trechos que permitiam punições sem garantir defesa prévia às empresas.
Os demais ministros acompanharam o entendimento do relator. O funkeiro MC Rian SP. O funkeiro MC Rian SP deixou a prisão nesta quinta-feira após a justiça conceder habeas corpus coletivo para investigados da operação Narcofluxo. O artista saiu do presídio 2 de Mirandópolis depois que a desembargadora responsável pelo caso apontou excesso de prazo na investigação conduzida pela Polícia Federal. Segundo a decisão, manter a prisão preventiva sem que o Ministério Público Federal tenha apresentado denúncia formal seria uma contradição jurídica. Além de MC Rian SP, também foram beneficiados pela decisão o funkeiro MC Pose do Rodo, Cris Dias e Débora Paixão. Até a concessão do habeas corpus, nenhum dos quatro havia sido formalmente denunciado pelo Ministério Público. A operação Narcofluxo foi deflagrada pela Polícia Federal no dia 15 de abril para investigar uma suposta organização criminosa ligada à lavagem de dinheiro obtido com apostas ilegais, rifas clandestinas e tráfico de drogas. De acordo com a Polícia Federal, o grupo teria movimentado mais de 1,6 bilhão de reais usando empresas de fachada e transações com criptomoedas.

Agora vamos às notícias do esporte, com destaque para os jogos de volta da quinta fase da Copa do Brasil, que garantem vaga para as oitavas de final. Tivemos duas grandes surpresas nessa rodada, hein, gente? O Flamengo foi eliminado da Copa do Brasil. A equipe carioca foi derrotada pelo Vitória por 2-0. No primeiro jogo, o Flamengo venceu por 2-1. Esse golzinho feito pelo Vitória fora de casa fez toda a diferença para garantir a classificação para as oitavas de final. O Atlético Paranaense venceu o Atlético Goianiense nos pênaltis por 4-1 e também carimbou o passaporte para as oitavas de final. Nas duas partidas, o placar não saiu do 0-0. E aí, o Atlético Paranaense acabou vencendo o Atlético Goianiense nos pênaltis e segue para a próxima fase da Copa do Brasil. O Grêmio venceu o Confiança de Sergipe por 3-0 e carimbou também o passaporte para as oitavas de final da Copa do Brasil. No primeiro jogo, o Grêmio já tinha vencido o Confiança por 2-0 e acabou no placar agregado, formando aí uma boa diferença, 5-0 contra o adversário. CRB e Fortaleza empataram em 0-0. Como no primeiro jogo Fortaleza venceu por 2-1, acabou ficando com a vaga para as oitavas de final. Outra surpresa da rodada, o Botafogo foi eliminado pelo Lanterna do Campeonato Brasileiro. Isso mesmo, a Chapecoense surpreendeu o adversário na Arena Condá e derrotou o Fogão por 2-0. No primeiro jogo, o Botafogo tinha vencido por 1-0, mas levou o revés e perdeu a vaga para a Chapecoense, vaga para as oitavas de final da Copa do Brasil. E a gente fecha a notícia do esporte com o Corinthians, que venceu o Barra no jogo de volta, pelo mesmo placar do primeiro jogo, 1-0, com gol de Yuri Alberto, que estava a 9 jogos sem marcar. O Yuri Alberto, que inclusive causou uma polêmica depois da partida, ao declarar que deseja sair do Corinthians classificado para a próxima fase da Copa do Brasil.

E vamos agora à previsão do tempo para esta sexta-feira, dia 15 de maio de 2026. Em Curitiba, a sexta-feira será daquele jeitinho típico da capital paranaense. Começa com muitas nuvens, o tempo vai fechando e a chuva aparece no fim da manhã. A tarde e a noite seguem chuvosas, então é bom sair preparado de casa. Na capital paranaense, as temperaturas variam entre mínima de 12, já melhorou um pouquinho, hein? Tava muito frio ontem. E a máxima não deve passar dos 16 graus. Em São Paulo, o sol até tenta aparecer entre algumas nuvens, mas a chuva chega rapidinho ao longo do dia e continua também durante a noite. Na capital paulista, as temperaturas variam entre mínima de 15 e máxima de 21 graus. No Rio de Janeiro, o calor aparece junto com muitas nuvens e tem previsão de pancadas de chuva entre a tarde e a noite. Então, pode ter aquele combo clássico no Rio de Janeiro. Sol, calor e chuva no mesmo dia, hein? Na capital fluminense, as temperaturas variam entre mínima de 19 e máxima de 27 graus. Já em Belo Horizonte, o sol aparece, mas as nuvens ganham espaço durante a tarde. À noite, o céu continua bastante carregado, mas sem previsão de chuva. A máxima na capital mineira será de 26 e a mínima de 16 graus. Em Brasília, a previsão é de tempo firme nesta sexta-feira. Sol entre algumas nuvens e nada de chuva. Na capital federal, as temperaturas variam entre mínima de 16 e máxima de 28 graus. E para fechar a previsão do tempo desta sexta-feira, Recife terá sol entre nuvens e chuva rápida, tanto durante o dia quanto à noite. O calor segue forte na capital pernambucana. As temperaturas variam entre mínima de 24 e máxima de 29 graus.

0: E a partir de agora a gente movimenta as nossas equipes de reportagem por todo o Brasil. Vamos ao giro da reportagem. E a gente começa por Brasília. O Palácio do Planalto entra na batalha de narrativas sobre o futuro político do senador Flávio Bolsonaro. Depois de quase 24 horas de silêncio, o presidente Lula disse que a relação entre o adversário e o banqueiro Daniel Vorcaro era tema para a Polícia Federal. O repórter Adrian de Almeida traz os detalhes agora no Amanhã TMC.
1: O presidente Lula classificou de caso de polícia a situação do senador Flávio Bolsonaro após o vazamento do áudio em que cobra dinheiro do banqueiro Daniel Vorcaro. A declaração foi feita durante visita a uma fábrica de fertilizantes da Petrobras em Camaçari, na Bahia, um dia depois da conversa vir à tona. Questionado pela imprensa, Lula evitou se alongar sobre o assunto.
2: Eu não vou comentar o caso de polícia, não é meu? Eu não sou policial, eu não sou procurador-geral, o caso dele é de polícia. Você precisa ter algum delegado aqui? Não tem. Então vá na primeira delegacia da Polícia Federal e pergunto como é que vai ser tratado o caso dele. O meu caso é tratado do povo brasileiro, é tratado da Petrobras, tratado do emprego. É isso.
1: Antes, em discurso para apoiadores durante a inauguração de unidades do programa Minha Casa Minha Vida, o presidente havia feito menções indiretas ao caso envolvendo o pré-candidato do PL de forma direta.
2: Porque se tem uma coisa que um político tem que fazer é olhar nos olhos do povo e permitir que o povo olhe no olho dele para saber quem está mentindo. E vocês estão vendo na televisão, a verdade é latada, mas não falha. Minha mãe dizia, mentira tem perna curta, ela pode causar prejuízo. Vocês viram o que fizeram comigo porque eu não fosse candidato em 2018. Fiquei 580 dias preso. Eles acharam que eu tinha acabado no Brasil. Ele não conhecia o povo da Bahia e eu voltei e sou presidente da República pela terceira vez.
1: Líderes do PT, PCdoB e IPV acionaram tanto a Procuradoria-Geral da República quanto a Polícia Federal para investigar uma possível lavagem de dinheiro envolvendo o Banco Master, o filme Dark Horse, emendas parlamentares, como antecipado pela repórter da TMC, Rafaela Soares.

0: A Justiça Federal concedeu habeas corpus e determinou a soltura do funkeiro MC Rian SP, preso na investigação da Operação Narcofluxo, que apura um suposto esquema bilionário de lavagem de dinheiro ligado a bets ilegais, rifas clandestinas e tráfico internacional de drogas. Os detalhes com a repórter Luísa Mutoni.
1: A decisão se estende aos outros investigados na Operação Narcofluxo. Além de MC Rian SP, também foram agraciados com a decisão do Tribunal Regional Federal da Terceira Região, o influenciador Cris Dias, o dono da página Choquei, Rafael Souza, e o MC Pose do Rodo, que estava preso no Rio de Janeiro. A Operação Narcofluxo investiga um esquema bilionário de lavagem de dinheiro para o PCC através de empresas de fachada e também de rifas promovidas nas redes sociais, onde grande parte dos investigados tinha milhões de seguidores. Eles também se utilizavam de casas de aposta ilegal e até mesmo de operações financeiras com criptomoedas para lavar o dinheiro do crime organizado. A investigação da Polícia Federal aponta que MC Rian SP era o centro desse esquema. A decisão do TRF3 foi tomada depois de uma outra decisão nesta semana, que já tinha tirado de trás das grades o empresário e produtor musical Henrique Viana, conhecido como Rato da Love Funk. Depois, então, a Justiça Federal decidiu estender essa decisão para os demais investigados. Eles não irão cumprir prisão domiciliar e também não precisarão utilizar tornozeleira eletrônica, mas precisarão cumprir algumas medidas cautelares impostas pela Justiça. Entre elas, por exemplo, a impossibilidade de se ausentar das cidades de residência por mais de 5 dias, também a proibição de deixar o país e a obrigatoriedade de se apresentar em juízo mensalmente.

0: Agora voltamos a falar sobre a repercussão do escândalo envolvendo o ex-dono do Banco Master, Daniel Vorcaro, e o senador Flávio Bolsonaro. O silêncio tomou conta da base bolsonarista em Brasília após o vazamento do áudio que liga o senador Flávio Bolsonaro à cobrança de valores milionários com o banqueiro Daniel Vorcaro. Enquanto a sede do partido ficou sem movimentação, rolou protesto na porta da casa do senador. O repórter Adrian de Almeida acompanhou tudo e traz os detalhes agora para a gente no Amanhã TMC.
1: Os parlamentares bolsonaristas estão mais reclusos desde o vazamento do áudio do senador Flávio Bolsonaro cobrando repasses de valores do banqueiro Daniel Vorcaro. O acordo entre eles é justamente para evitar exposição que consideram desnecessária após o episódio. Tanto a casa de Flávio Bolsonaro quanto a sede do PL estavam vazios, com parlamentares evitando falar com a imprensa. A única movimentação em frente ao condomínio de Flávio foi quando um grupo protestou ao som de trompete e frases contra o senador. A casa do senador é a primeira já na entrada do condomínio à direita.

apesar de uma pressão da ala bolsonarista para que a ex-primeira-dama Michele Bolsonaro assuma o lugar de Flávio e dispute as eleições, Jair Bolsonaro ainda tem Flávio como primeira opção. O nome de Michele foi ventilado nos bastidores após a repercussão do áudio, justamente por ser um nome forte na direita e diretamente ligado ao ex-presidente Bolsonaro.

0: Agora a gente fala da investigação da Polícia Federal que liga o pai de Daniel Vorcaro ao jogo do bicho carioca através de grupos de ameaças. Quem traz os detalhes pra gente é a repórter Rebeca Renzi.
1: A Polícia Federal investiga ligações entre Daniel Vorcaro e o Jogo do Bicho no Rio de Janeiro. A ponte foi feita através do pai do banqueiro, Henrique Moura Vorcaro, um empresário mineiro que foi preso na região metropolitana de Belo Horizonte por suspeitas de fraudes no grupo do Banco Master. A investigação desmembrou o esquema do grupo que mantinha um braço no Rio de Janeiro envolvido com o Jogo do Bicho local e com a milícia. Essa estrutura era usada para intimidar e ameaçar pessoas contrárias aos interesses da família Vorcaro. Nesse momento, surge Manuel Mendes Rodrigues, o responsável pelas conexões no território fluminense. Segundo testemunhas, ele era usado como intimidador, com o objetivo de causar medo, além de ser mencionado como o amigo de Vorcaro que mexia com o jogo do bicho, por um dos alvos ameaçados. Ao unir as informações, os agentes ainda identificaram que essa força local era, na verdade, um grupo chamado de A Turma, liderado por Manuel. Usado contra pessoas que tinham informações sensíveis sobre Daniel Vorcaro ou interesses conflitantes, a organização regional fazia levantamentos de dados pessoais do alvo, monitoramento de telefone e se preparavam para qualquer ação urgente. Esse grupo contava com policiais federais em atividade e aposentados, além de operadores do jogo do bicho.
0: A prisão do pai de Daniel Vorcaro pela Polícia Federal ampliou a pressão política em Brasília e levou parlamentares da base e da oposição a cobrarem investigações sobre a relação entre o Banco Master e aliados do ex-presidente Jair Bolsonaro. As informações com o repórter Francisco Neto.
2: A operação da Polícia Federal que prendeu o pai de Daniel Vorcaro repercutiu no Congresso Nacional. O líder do governo na Câmara, o deputado Paulo Pimenta, afirmou que a ação reforça a necessidade de medidas contra o senador Flávio Bolsonaro após a divulgação de mensagens entre o parlamentar e o ex-dono do Banco Master.
3: Ontem eu anunciei, estou pedindo a tornozeleira eletrônica para o Flávio Bolsonaro, diante do risco de fuga. Com essa prisão de hoje, aumenta ainda mais o risco de fuga. É preciso também bloquear imediatamente os bens do Flávio Bolsonaro, para garantir que esse dinheiro seja devolvido ao FGC, o Fundo Garantidor de Crédito, que é da onde está saindo o dinheiro.
2: Além disso, o deputado Rogério Correa confirmou a reportagem da TMC que deve apresentar na Procuradoria-Geral da República um pedido para suspender o filme Dark Horse, que retrata a trajetória do ex-presidente Jair Bolsonaro. Segundo ele, a longa teria caráter eleitoreiro e teria sido financiado com recursos ilícitos. A base governista também pressiona pela criação de uma comissão de investigação sobre o Banco Master, seja na Câmara ou no Senado, ou em forma mista. Já parlamentares da oposição acusam o governo de não apoiar a abertura dos trabalhos. O senador Carlos Viana desafiou publicamente parlamentares governistas a assinarem o pedido de criação da comissão.
4: Viram aí que tem gente da Polícia Federal sendo presa nessa história, tem mais políticos aparecendo e o acordão que existia para que essa CPMI ficasse na gaveta, não vai se sustentar se você me ajudar. Cobre do seu parlamentar.
2: O caso ganhou um novo capítulo após a divulgação pelo site Intercept Brasil de mensagens entre Flávio Bolsonaro e Vorcaro. Em um dos áudios revelados, o senador cobra atrasos em repasses destinados à produção do filme. Em nota, o senador voltou a defender a instalação de uma CPI para investigar o Banco Master e afirmou que o projeto do filme era privado, sem uso de recursos públicos.
0: 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O número de casos de hantavírus subiu para 8 durante um surto da doença em um navio de cruzeiro no Oceano Atlântico. Essa notícia que você vem acompanhando algumas semanas. Segundo a Organização Mundial da Saúde, todos os pacientes foram infectados pela cepa Andes, a única forma do hantavírus que pode ser transmitida de uma pessoa para outra. Até agora foram registrados 11 casos no total, 8 confirmados, 2 considerados prováveis e 1 ainda inconclusivo. 3 pessoas morreram, 2 com confirmação da doença e 1 com suspeita. Desde o último boletim divulgado pela Organização Mundial da Saúde, mais 2 casos foram confirmados entre passageiros do cruzeiro. Há registros de passageiros com sintomas ou testes positivos na França, na Espanha e nos Estados Unidos após deixarem o navio e retornarem aos seus países. A principal suspeita da OMS é que o primeiro paciente tenha contraído a doença antes mesmo de embarcar no cruzeiro, durante uma exposição em terra. Agora a gente fala sobre a Copa do Mundo. A final da Copa de 2026 terá clima de Super Bowl. Pela primeira vez na história do Mundial, a FIFA confirmou um show musical no intervalo da grande decisão. Entre as atrações já anunciadas estão a cantora Shakira, a rainha do pop Madonna e o grupo sul-coreano BTS. A organização artística do espetáculo ficará nas mãos de Chris Martin, vocalista da banda Coldplay. A decisão da Copa do Mundo será no dia 19 de julho de 2026, no MetLife Stadium, em Nova Jersey, nos Estados Unidos. O estádio receberá a partida decisiva e também o aguardado show do intervalo. A novidade marca uma mudança histórica no formato tradicional das Copas, que nunca tiveram apresentações musicais durante os jogos.

Agora a gente fala do encontro entre Trump e Xi Jinping. Esse encontro entre os dois presidentes dos Estados Unidos e da China reacende o alerta sobre a disputa entre os dois países por causa de Taiwan. O presidente chinês aproveitou o momento para reforçar que Pequim não aceitará qualquer movimento de independência da ilha. E para explicar por que esse tema é tão sensível e pode afetar o mundo inteiro, o Link TMC recebeu Christian Lobauer, que é cientista político e membro do Grupo de Análise da Conjuntura Internacional do Instituto de Relações Internacionais da USP, a Universidade.

0: onde foi o Partido Nacionalista Chinês durante a Revolução Comunista, lá em, nos anos 40, quando a China ficou independente. O Partido Nacionalista, com Chiang Kai-shek, mudou para Formosa, para Taiwan, e ali ficou sendo a China capitalista, vamos dizer assim. E a China continental ficou sendo a ilha, a China comunista. E desde então, assim seguem as duas histórias desses dois países, mas a China continental nunca aceitou a China nacionalista e Taiwan como um país independente. Ela considera como parte do seu território. E essa é a tensão permanente, cada vez maior, que faz com que a China manifeste o seu interesse de integração, unificação de Taiwan ao seu território, assim como foi feito com Hong Kong e Macau em 97 e 99, que eram territórios no sul da China, por acordo com os ingleses. Aqui a situação é mais complexa. Agora, na situação contemporânea, com a crise do Oriente Médio e toda essa necessidade de se ter uma cooperação entre Estados Unidos e China em relação ao Irã, ganha espaço o tema de Taiwan e o que fazer com Taiwan, que certamente é ainda visto pelos Estados Unidos como uma base, uma parte do universo de influência americana na Ásia.
1: Christian, Rodrigo Alvarez aqui. A gente repara que no diálogo que foi, da parte que pelo menos que chegou até nós, publicado principalmente pela agência estatal chinesa, Donald Trump aparece cortejando o Xi Jinping, dizendo que ele é um grande líder, que costuma dizer isso para todo mundo, e o Xi Jinping parece, ao contrário, muito sério, muito sereno também, dando lições em Donald Trump. Ele fez até uma comparação, ele fez um comentário dizendo para que Trump evitasse transformar a competição entre os dois países numa armadilha de Tucídides, que é uma referência à guerra entre Atenas e Esparta, querendo dizer o seguinte: olha, vocês que são a potência estabelecida, não queiram entrar em guerra conosco, que somos um poder emergente, não caia nessa armadilha. Eu queria entender de você, Christian, como é que você analisa a postura diferente de Trump, uma arrogância desfeita nesse encontro, que é comum em Trump, não aparece, ele corteja o Xi Jinping, pelo contrário, e o Xi Jinping agora assumindo uma postura de que ele está numa posição superior, na posição de dizer o que deve e o que não deve ser feito.
0: É muito interessante isso que você levantou. De fato, o que se conhece como a armadilha de Tucídides é isso, exatamente isso. Quando uma potência consolidada começa a sentir os efeitos da ascensão de uma nova potência, e dependendo da sua reação em relação à ascensão da outra, você pode entrar num ambiente de conflito de grande proporção. O que aconteceu entre Atenas e Esparta? Isso se aplica até o mundo contemporâneo, e é exatamente o caso hoje. E eu vou dizer para você que, da minha perspectiva pessoal, eu acho até no mínimo curioso que os americanos tenham entrado nessa conversa com a China numa condição de inferioridade. Infelizmente, é fato. Os Estados Unidos ainda são muito maiores, muito mais ricos, muito mais potentes do ponto de vista militar, mas nesse diálogo de hoje, os americanos entraram numa condição de fraqueza. Os chineses estão numa condição mais favorável na circunstância atual. E isso ficou evidente. Sim, nesse jogo de corpo aí, nessas afirmações de Trump e na postura do Xi Jinping. Eu não celebro isso, sinceramente, mas é o que aconteceu. O Xi Jinping está numa situação meio que jogou parado, né? Jogou parado e cresceu, porque os americanos, com essa hiperatividade mundial em Venezuela, em União Europeia, em Oriente Médio, e com bravatas em todo o mundo, acabou gerando uma situação de enfraquecimento. Os americanos estão precisando do apoio chinês, e os chineses estão aproveitando dessa necessidade americana para se posicionar em relação a um tema da sua maior relevância e do seu maior interesse, que é Taiwan. Então, é exatamente esse o quadro que você descreve, que eu acho que é realmente preocupante, porque os americanos saem de lá, ainda que tentando reconstruir ou se posicionar de forma com mais altivez. O que se percebe é que os chineses estão melhor posicionados até o momento, até exatamente esse momento.
2: Chama muito a atenção quando você usa o termo infelizmente, quando você fala em preocupação. O que te preocupa exatamente nesse crescimento, de repente, político, não só o econômico, que é visível há décadas, da China?
0: Duas coisas. A primeira é que

Eu acho, isso é uma opinião pessoal, que a gente deve sempre promover e acreditar que a expansão das democracias liberais, né, do ambiente, pelo menos os valores que a gente compartilha, de países livres, países democráticos, onde há alternância de poder, instituições livres, imprensa livre, deveria se expandir pelo mundo, mas não é bem isso que a gente tem visto nos últimos anos, né? O modelo chinês, o modelo das autocracias, o modelo russo, tem crescido no mundo. Nos últimos anos, as autocracias têm aumentado a sua proporção no número de países. Então, nesse sentido que eu acho que é preocupante, no outro sentido é que Estados Unidos e China são irmãos siameses, a gente diz, né? Eles dois dependem um do outro na questão do enriquecimento mútuo, do petróleo, do comércio, das trocas de mercadorias e serviços. Então, esse tipo de conflito que dificulta as relações comerciais entre as duas partes não é saudável para ninguém, nem para os dois e nem para o resto do mundo. Então, são duas preocupações muito profundas que a gente tem que observar com atenção, porque se essa tensão aumenta entre esses dois países, a gente tem o aumento do prestígio de autocracias e uma redução do ambiente de livre comércio, o que é muito preocupante.

0: que uma nova medida do governo federal pode mexer diretamente no bolso dos motoristas. A repórter Carol Oliveira traz os detalhes pra gente agora no Amanhã TMC.
1: O governo federal anunciou uma medida provisória para reduzir o preço da gasolina, com uma subvenção, que é uma espécie de subsídio, de até 89 centavos por litro, diante de um iminente aumento nos preços pela Petrobras. Também foi anunciado novo subsídio para o diesel, desta vez em até 35 centavos por litro. A ação será regulamentada via portaria do Ministério da Fazenda, que vai estabelecer os valores subvencionados. No caso da gasolina, o subsídio será pago diretamente aos produtores e aos importadores, por meio da Agência Nacional do Petróleo, Gás Natural e Biocombustíveis. O governo federal detalhou que está estimado uma despesa mensal de 272 milhões de reais para cada 10 centavos de subvenção no litro da gasolina. Já no caso do diesel, o custo por mês foi calculado em 492 milhões de reais para cada 10 centavos de subvenção.
0: E agora uma notícia triste. Infelizmente, nesta quinta-feira, o governo de São Paulo confirmou a morte da segunda vítima daquela explosão no bairro do Jaguaré, na zona oeste da capital paulista. O repórter Bernardo Silva tem os detalhes pra gente.
2: Francisco Albino morreu na manhã de quinta-feira. Ele foi a segunda vítima da explosão de Jaguaré. Nós conversamos com um familiar do pintor, Francisco Subevan. Acompanhe.
3: Francisco era um cara alegre, conhecido, saiu do CLT, foi trabalhar autônomo, gostava de fazer, pintar, o negócio dele era pintar. A maioria que quem precisava de pintor não chamava negros de fora, era só ele, conhecido como Bondenga. Eu chamava ele de Madruga. Fiz muito rolê com ele, aí deixou uma saudade para todos nós. Eu não sei se podia ter evitado esse acidente.
4: Como ele foi atingido?
3: Foi atingido pela explosão. Estava deitado, coitado, se eu soubesse estava deitado, tinha chamado ele. Foi perto da casa dele, esse vazamento de gás, e nem esperava. Foi arremessado para fora da casa dele e caiu na rua.
2: Governador Tarcísio de Freitas prometeu indenizar as famílias. O número de casas interditadas aumentou e as perícias seguem acontecendo. A Defesa Civil vai continuar com as vistorias para identificar novos riscos. Tarcísio ainda comentou que 30 obras da Sabesp foram paralisadas para revisão de protocolos de segurança.
5: Havia marcação no terreno da onde o furo direcional devia passar e, por alguma razão, isso não foi feito da maneira correta e a gente teve acidente. Então, são circunstâncias que a gente ainda vai apurar. A gente tem mais de 30 obras dessa mesma natureza acontecendo neste momento. Todas foram interrompidas para que a gente possa revisitar os protocolos e evitar novos acidentes.
0: Agora a gente fala de um assunto muito importante que faz parte já do nosso dia a dia, infelizmente. Corrupção pesa igual para todos os políticos ou a indignação muda conforme o lado ideológico do acusado? Hoje, na coluna Sem Dó, o filósofo e escritor Luiz Felipe Pondé fala sobre a percepção seletiva do eleitor diante dos escândalos políticos. Vamos acompanhar a coluna agora.
6: Nós aventamos aqui já há alguns dias, né, conversando que essa história do Banco Master ia virar uma espécie de commodity, uma espécie de arma durante o circo da democracia que se aproxima, as eleições, porque a questão era empurrar para o colo do outro o escândalo do Banco Master. Algum tempo atrás a coisa estava lá, parecendo que ia estourar no colo do Alexandre de Moraes, do Toffoli, mas agora todo mundo esqueceu, né? E não estourou, pelo menos até agora. Não que eles sejam candidatos da esquerda, né? Os ministros do STF. Porém, estão bastante vinculados ao governo do Lula por uma série de razões, como é a percepção de grande parte da população. Mas a gente sabe que, não acontecendo nada a respeito daquelas suspeitas, quem sabe lá naquele momento com relação a eles, é mais uma prova de que hoje o STF é o poder absoluto no país, majestático. No caso dos candidatos à presidência da República, a coisa é muito mais frágil. Nesse momento, a onda parece estar estourando no colo da direita. Ciro Nogueira, Flávio Bolsonaro. E vamos dizer uma coisa aqui claramente. A esquerda e o Lula têm uma grande arma nas eleições a favor deles. A direita bolsonarista parece ser muito pouco inteligente, para usar uma expressão minimamente elegante. Porque pedir dinheiro para o Vorcaro, lá no final do ano passado, seja lá como for, quando a coisa estava começando a pegar, é de fato correr muito risco, né? A gente sabe que não foi graças a uma grande inteligência que a direita bolsonarista chegou ao poder. Foi graças à manipulação de redes sociais, graças ao saco cheio que grande parte do país estava do PT, aparentemente, eternamente no poder federal, e não porque a direita bolsonarista apresente nenhuma grande inteligência. E essa é uma arma que continua valendo para a esquerda e para o Lula. E nesse momento, a maré parece que está pegando para o lado da direita. Apesar de que eu guardo aqui as minhas dúvidas. Não tenho essa certeza toda que corrupção decida voto. Porque, em parte, pelo menos, a percepção da corrupção é seletiva. Se acusarem o meu candidato de corrupção, eu vou dizer que é fake news. Se acusarem o outro, eu vou dizer que é fato.

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1: O pré-candidato ao governo do Rio de Janeiro pelo Republicanos, Antony Garotinho, prometeu o fim da divisão entre facções nos presídios e também resolver a corrupção na administração pública. A entrevista exclusiva à TMC faz parte do projeto de sabatinas com os pré-candidatos ao Estado em 2026. Os 5 primeiros colocados da última pesquisa Quest foram convidados. As informações agora com o repórter Leonardo Rezende.
2: Novamente, pré-candidato ao governo do Rio, o ex-governador do estado, Antony Garotinho, prometeu que, caso eleito, dará fim à divisão das facções em presídios e que vai resolver a corrupção na administração pública. Rival político do grupo de Cláudio Castro, Garotinho fez fortes acusações contra o ex-governador e também contra o ex-presidente da Assembleia Legislativa do Rio, Rodrigo Bacelar, hoje preso por relações suspeitas com o Comando Vermelho. Segundo ele, Castro era um zumbi no governo após entregá-lo à tropa de Bacelar, composta por nomes principalmente do PL.
3: Ele praticamente controlava 80% das secretarias em parceria com outros deputados. Por exemplo, secretaria tal, era do Bacelar e da tropa. O Paul Bell, o Amorim, o Alan Lopes e o Quinoploc. Então, o governador, ele mais parecia um zumbi. Ele ficava com a parte dele, tá muito rico, né? Mas não tinha controle nenhum sobre a gestão.
2: Sob as bandeiras de campanha da segurança pública e da anticorrupção, Garotinho afirmou que tem por obrigação entrar e resolver as más relações no governo do estado. Nos últimos 9 meses, 3 deputados estaduais aliados de Cláudio Castro foram presos.
3: Eu não posso, como outros candidatos, ou até como o próprio Lula fez quando estourou Mensalão, dizer a famosa frase: eu não sabia. Porque eu sei, eu falo todo dia, eu sei quem faz, o que faz e como faz. Então eu tenho por obrigação entrar e resolver.
2: Antony Garotinho esteve à frente do estado entre 1999 e 2002. Apesar do discurso, está na lista dos 5 ex-governadores presos nos últimos 30 anos na política fluminense. Só ele foi detido 5 vezes entre 2016 e 2019 e respondeu a 5 processos diferentes. Todos por acusações de corrupção, tanto na Prefeitura de Campos dos Goitacazes, seu reduto eleitoral, e no governo estadual. Entre condenações e anulações, Garotinho hoje responde como réu apenas em 1. Acusação de caixa 2 em contratos no município campista. Esse caso corre no Tribunal Regional Eleitoral do Rio. Sobre o fim da divisão dos faccionados na prisão, Garotinho afirmou que os bandidos estão muito confortáveis no Rio, inclusive aqueles de outros estados. O levantamento da Secretaria de Polícia Penal demonstra realmente que o número de detentos no Rio de Janeiro, comandados e expedidos por outros estados, cresceu 63% entre 2022 e 2025.
3: Porque é muito confortável para um bandido hoje ele ficar junto com os colegas dele de facção. Almoça, janta, tem lanche, café da manhã e ceia. A família recebe o auxílio reclusão. Bom, pelo amor de Deus, né? Na hora que eu adotar essa medida, primeiro, os bandidos vão ter medo de ser preso. Segundo, quem é de fora vai embora do Rio. Porque tá mole vir pro Rio hoje.
2: A reportagem procurou todos os deputados citados por Garotinho, mas apenas Alexandre Quinoploc se manifestou e negou o envolvimento em indicações em secretarias.

0: Especialistas já discutem os impactos de uma possível alta na taxação da carne brasileira pela China. O principal destino do produto pode elevar a tarifa nos próximos dias. A repórter Isabela Miranda traz direto de Curitiba uma análise deste cenário e os possíveis desdobramentos. Vamos acompanhar.
1: Para proteger a pecuária local, a China pode taxar a carne brasileira em 55%. A medida é esperada após o Brasil ultrapassar 1 milhão e 100 mil toneladas embarcadas. O impacto comercial e econômico desse cenário já está sendo avaliado por analistas. Para o especialista em negócios internacionais, João Niegrai, a decisão também se trata de um teste de dependência externa.
2: O Brasil construiu uma posição extraordinária no mercado chinês, mas essa força virou vulnerabilidade em 2025, quando quase metade da carne bovina exportada pelo Brasil teve a China como destino. Foi 1,7 milhão de toneladas de um total de 3,5 milhões. O objetivo chinês é claro, é proteger a pecuária doméstica, reduzir pressão competitiva de fornecedores externos, o que para mim mostra que Pequim, mesmo sendo grande compradora, não atua apenas como mercado consumidor, mas atua como um estado estrategista.
1: De acordo com o Niegrai, um dos possíveis desdobramentos é a carne permanecendo no Brasil, mas ainda causando impactos no mercado.
2: Para o Brasil, o problema imediato é comercial e é frigorífico também, porque os frigoríficos vão acelerar embarques para tentar aproveitar a tarifa menor, mas isso antecipa o choque. Quando a cota for atingida, parte das vendas vai perder competitividade, as margens podem cair e as empresas vão ter que escolher entre reduzir embarques, absorver custos ou redirecionar volumes. E o desdobramento mais provável é toda uma pressão sobre preços internos e sobre a cadeia da pecuária. Se a carne que iria para a China permanecer no Brasil ou for redirecionada para mercados que remuneram menos, pode haver aumento da oferta doméstica e queda de preço ao produtor. Isso até alivia o consumidor no curto prazo, mas acaba apertando margens de pecuaristas, de frigoríficos e de exportadores.
1: Na visão do especialista, é economicamente correto afirmar que é difícil substituir a China, uma vez que novos mercados ajudam a reduzir perdas, mas isso não recompõe automaticamente nem o volume, nem a rentabilidade chinesa.
0: E o comediante Fábio Porchat ironizou uma decisão da Assembleia Legislativa do Rio de Janeiro de torná-lo persona non grata em vídeo postado nas redes sociais. Os detalhes quem traz pra gente é a repórter Rebeca Renzi.
3: O ator e humorista Fábio Porchat usou as redes sociais para ironizar a decisão da Comissão de Constituição e Justiça da Alerj, que aprovou um projeto declarando o artista persona non grata no Estado. A proposta recebeu aval da comissão na última quarta-feira e ainda precisa passar por votação no plenário da casa. No vídeo postado por Porchat, o comediante diz estar orgulhoso de deixar os deputados chateados e se comparou a temas essenciais para o Estado do Rio.
4: Todos os deputados que podiam estar debatendo segurança pública do Rio, que quem vai ser o governador, que não tem governador, que eu vi agora, podiam estar atrás de milícia, tentando levar saneamento básico para as comunidades, mas eles estão pensando em mim.
3: Fábio ainda aproveitou para pedir apoio e o voto favorável dos deputados.
4: Que agora ainda vai para o plenário, eu preciso de 41 votos. Fica aqui meu apelo, por favor, pensa com carinho, me dá essa chance. Eu prometo que eu vou fazer jus e eu vou continuar fazendo os vídeos de comédia sempre.
3: O projeto de lei é de autoria do deputado estadual Rodrigo Amorim, do União Brasil, e repudia o comportamento do comediante. O relator do caso, o deputado Alexandre Knoploch, do PL, disse que a medida não tem efeitos práticos, mas seria uma resposta ao comportamento de Porchat.
5: A aprovação dessa lei não tem nenhuma constituição de sanção jurídica. Ele não vai ser sancionado absolutamente nada. Ele não vai ser proibido de vir ao Rio, mas serve sim como uma sanção moral pelo Estado diante de diversas vezes ele constituiu uma afronta não só à imagem do Rio, mas também ao cidadão fluminense.
3: O texto apresenta a conduta do humorista em tom de deboche sobre o ex-presidente Jair Bolsonaro, com a justificativa por não atingir a honra do político e de apoiadores, mas também de desprezo às ações do cargo e aos valores democráticos.
0: Bom, os primeiros meses do ano marcaram um crescimento do desemprego em 15 dos 27 estados brasileiros. Mas, segundo o IBGE, o resultado é proporcional às demissões dos chamados contratos temporários para a temporada de verão. Os detalhes chegam com o repórter Brian Valêncio.
6: A taxa de desemprego aumentou em 15 dos 27 estados brasileiros no primeiro trimestre de 2026, de acordo com dados divulgados pelo IBGE. A taxa nacional de desocupação ficou em 6,1%, acima dos 5,1% registrados no último trimestre de 2025. Apesar da alta na comparação trimestral, o índice ainda é menor do que o registrado no mesmo período do ano passado, quando o desemprego estava em 7%. De acordo com o levantamento da PNAD Contínua, os maiores aumentos na taxa de desemprego foram registrados no Ceará, Acre e Tocantins. Já os estados com os maiores índices de desocupação do país foram Amapá, com 10%, Alagoas, com 9,2%, Bahia e Pernambuco, também com 9,2%. Na outra ponta, Santa Catarina teve a menor taxa de desemprego do Brasil, com 2,7%. Seguido por Mato Grosso, com 3,1%, Espírito Santo, com 3,2%, Paraná, com 3,5% e Rondônia, com 3,7%. O IBGE aponta que o avanço da desocupação no começo do ano é considerado um movimento sazonal, influenciado principalmente pelo encerramento de vagas temporárias abertas no fim de ano e pela redução de contratos em áreas como comércio, educação e setor público. Os dados também mostram diferença entre grupos da população. Entre as mulheres, a taxa de desemprego foi de 7,3, enquanto entre os homens ficou em 5,1. Já entre pessoas brancas, o índice foi de 4,9, abaixo da média nacional. Entre pretos, a taxa chegou a 7,6 e entre pardos, 6,8%.
0: Uma hora e um minuto pelo horário de Brasília.
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1:02. Muito obrigado pela sua participação, pela sua companhia nesta madrugada. Nós estamos ao vivo para todo o Brasil com o Amanhã TMC. Aqui você fica por dentro dos principais destaques do noticiário do Brasil e do mundo nesta madrugada de sexta-feira, dia 15 de maio de 2026. E você acompanha tudo isso com a leveza que o dia pede. 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E lembrando que o WhatsApp da TMC está aberto à sua participação. Você pode comentar os principais temas do programa de hoje, pode mandar a sua sugestão de pauta, de entrevista, reportagem, pode mandar o seu bom dia informando de onde você nos ouve neste momento e por qual meio você acompanha a nossa programação. 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Muito obrigado pela sua participação, pela sua companhia nesta madrugada. E o WhatsApp é o 11 97221 1001. Mande a sua mensagem para 11 97221 1001. Você manda a sua mensagem e eu compartilho aqui com os demais ouvintes do Amanhã TMC. Uma hora e 4 minutos, é hora do nosso giro de notícias.

0: O senador Flávio Bolsonaro divulgou uma nota oficial nesta quinta-feira para responder às denúncias envolvendo o banqueiro Daniel Vorcaro e a captação de recursos para um filme sobre o ex-presidente Jair Bolsonaro. A manifestação aconteceu depois do vazamento de um áudio em que Flávio Bolsonaro cobra de Vorcaro cerca de 61 milhões de reais para financiar a produção audiovisual Dark Horse. Na nota, o senador afirma que atuou apenas na busca de investidores privados para um projeto cultural produzido nos Estados Unidos sem uso de dinheiro público, incentivos fiscais ou recursos do governo. Segundo Flávio, a relação com Daniel Vorcaro ocorreu exclusivamente no contexto da captação de investimentos para o filme. O parlamentar também negou qualquer favorecimento político, empréstimo pessoal, vantagem indevida ou repasse de dinheiro ao deputado licenciado Eduardo Bolsonaro. Flávio Bolsonaro afirmou ainda que os recursos seriam destinados a um fundo específico da produção, com estrutura jurídica própria e fiscalização nos Estados Unidos. Na defesa, o senador destacou que o contato com Vorcaro ocorreu em 2024, antes de as acusações contra o empresário se tornarem públicas. Segundo ele, naquele período, Daniel Vorcaro participava normalmente do mercado financeiro e de eventos empresariais no Brasil e no exterior. A nota também afirma que a relação entre os dois foi encerrada depois do surgimento das denúncias e da suspensão dos investimentos previstos para o projeto. Flávio Bolsonaro criticou ainda tentativas de relacionar o caso ao governo federal e ao PT. O senador declarou que não aceita comparações com episódios envolvendo integrantes da atual gestão e afirmou que não houve reuniões fora da agenda oficial, pagamentos a membros do governo ou promessas de favorecimento ao empresário. Ao final dessa manifestação, o parlamentar defendeu que o caso seja investigado com rigor e transparência e reafirmou o apoio à instalação de uma CPI para investigar o Banco Master.
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0: Uma hora e 8 minutos pelo horário de Brasília. Chegou o momento de a gente acompanhar o programa A Cidade é Sua, o programa que discute políticas públicas e melhoria da qualidade de vida da população. Bom, recentemente um grave acidente aéreo na região nordeste de Belo Horizonte chocou o país. O A Cidade é Sua da TMC de Belo Horizonte ouviu especialistas para saber se está mais perigoso voar. Será que foi um fato isolado? A gente confere agora no programa A Cidade é Sua, que hoje fala sobre segurança de voo em Belo Horizonte e no Brasil também. Vamos acompanhar.
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3: Olá, olá, olá, você está na TMC, esse é o A Cidade é Sua, sempre trazendo convidados importantes, convidados que são especialistas no assunto, e não poderíamos deixar de falar do grave acidente aéreo que ocorreu na região nordeste da cidade, no bairro Silveira. Um avião monomotor decolou do aeroporto da Pampulha e poucos minutos caiu batendo em um prédio de 4 andares, sendo 3 andares de apartamento, 1 andar térreo, né, uma garagem, e acabou matando 3 pessoas que estavam dentro da aeronave, uma Embraer de 1979. Em terra, felizmente, ninguém morreu. E para falar sobre esse assunto, estão aqui comigo o Wilton Raiol. O Wilton é especialista em segurança de voo, é especialista em direito aeronáutico e também em perícia, né? O Wilton que vai estar conosco, né, para falar sobre tudo isso. E também o Estevam Velasquez, que ele é piloto e instrutor de voo. Primeiro, muito obrigado pela participação dos dois.
4: Eu que agradeço, André. Muito obrigado pela oportunidade de podermos estar falando aqui. Cumprimento a você e a todos os ouvintes.
3: Wilton, muito obrigado, viu?
5: Obrigado, André. Obrigado pelo convite. É uma honra, um prazer poder estar aqui para compartilharmos aí conhecimento, a experiência e também sobre a pauta do tema de hoje.
3: Primeiro, eu queria dizer que esse A Cidade é Sua também é uma homenagem aos que se foram nesse grave acidente aéreo. Eu sou um amante também, além de jornalista, da aviação. Sei o tanto que a aviação é segura, sei o tanto que a aviação tem, ao longo dos anos, se aprimorado para trazer segurança, para trazer tudo que é necessário para que as pessoas possam voar da melhor maneira. Então, eu queria fazer uma homenagem ao Fernando Souto, que era passageiro, infelizmente morreu. O Fernando Souto, que já foi enterrado na cidade de Jequitinhonha, médico veterinário, tinha 36 anos. Quero fazer uma homenagem ao Wellington de Oliveira Pereira, o piloto da aeronave que decolou do aeroporto da Pampulha. Ele que foi enterrado no Paraná, em uma cidade de pouco mais de 4 mil habitantes, na cidade de Munhoz de Melo. Né? O Everton era um piloto muito recente, ele tirou o brevê em 2022. E fazer também uma homenagem ao Leonardo Berganholi Martins, de 50 anos, que chegou a ser socorrido em estado grave, mas acabou morrendo no pronto-socorro do Hospital João 23. Primeiro, eu queria perguntar para o Wilton, especialista em segurança de voo, direito aeronáutico e perícia. Wilton, as pessoas ficam muito querendo saber, olha o que aconteceu, foi um erro mecânico, foi uma falha de piloto. Mas hoje, é possível falar alguma coisa sobre esse grave acidente que ocorreu aqui em Belo Horizonte?
5: André, com relação ao acidente, o que a gente observa pelas informações, pelas imagens, informações iniciais, é uma ocorrência logo após a decolagem. Essa ocorrência, nessa fase, é extremamente crítica, na parte do voo. Então, aparentemente, pode estar associada a um desempenho de subida, desbalanceamento, a uma razão não positiva de subida, a questão de manutenção ou até mesmo um excesso de peso. Na realidade, a sociedade ela sempre clama por informações já imediatas. E a gente, na realidade, como a gente trabalha na área de perícia e de investigação, a gente tem que aguardar toda a coleta de dados, em relação ao que aconteceu, para que a gente, com essas informações, segundo até a norma de segurança do Comando Aeronáutico, que trata dessas questões de investigação de acidente, através dos agentes de segurança possam criar e gerir aí um relatório preliminar para que a gente possa entender o que aconteceu ali. Vale destacar que naquele momento ali da pane, do que possa ter ocorrido, a habilidade do piloto, a perícia dele de tentar encontrar o que demonstra as imagens, para colocar a aeronave no local mais seguro, em função do problema que estava ocorrendo naquele momento.
3: Só para que a gente possa dar o crédito, as imagens foram feitas pelo helicóptero da TV Globo, que acompanhou esse avião desde o momento da decolagem no aeroporto da Pampulha até o momento da queda no bairro Silveira, na região nordeste aqui de Belo Horizonte. O piloto e também o cinegrafista, eles tiveram o tirocínio, que é um jargão até policial, de acompanhar tudo isso e mostraram, como o Wilton disse, o piloto tentando desviar, tentando fazer o possível para que não ocorresse algo pior, ou até mesmo pousar de alguma maneira. Wilton, antes de eu falar com o Estevam, a Polícia Civil aqui de Minas Gerais emitiu uma nota dizendo que já investiga o excesso de peso na aeronave. Eu queria, e eu até comentei nos jornais aqui da TMC, que achei muito precipitado a Polícia Civil emitir uma nota dessa, ou a Polícia Civil já tem informações muito claras nesse sentido. A gente sabe que a Polícia Civil faz a investigação criminal, o CENIPA, a investigação aeronáutica, para evitar novos acidentes. Eu queria te perguntar, como é que é feita a pesagem dessa aeronave, para que as pessoas possam saber? É o próprio piloto? Tem um técnico no aeroporto? Como é que é isso?
5: O trabalho do piloto, como uma aeronave de pequeno porte, quando você tem a habilitação para voar aquele tipo de aeronave, é óbvio que o piloto ele já tem o conhecimento de todas as informações relacionadas à performance da aeronave. Então, a questão do motor, a questão do peso e balanceamento, número de passageiros, o volume de bagagem que vai em cada bagageiro, ou seja, todo esse trabalho de planejamento do piloto, né, ele faz para que a aeronave ela esteja dentro de um envelope que possa voar caso ocorra uma situação de emergência, a aeronave dentro daquele envelope certificada para que ela possa, ela já é certificada para que ela dentro desse envelope o fabricante garante que, havendo qualquer problema, ela consegue voar para um lugar seguro em caso de uma situação crítica ou situação de emergência. Então, se houve uma constatação por parte da polícia civil nesse momento, é um trabalho que é separado dessa investigação técnica feita pelo CENIPA.
3: Vamos lá, Estevam, falar, você como piloto, como instrutor. Primeiro, você conhece já essa aeronave, que é conhecida como sertaneja, né? Porque voa para várias cidades de pequeno porte, ela é capaz, por exemplo, de pousar em aeroportos de terra. Você conhece essa aeronave? O que que o piloto tem que fazer para que as pessoas possam entender? Chegou lá no avião, o que que ele tem que observar para poder voar em segurança?
4: Vamos lá, André. Então, o sertanejo é uma aeronave muito conceituada, né? Já voa há muitos anos, né? Inclusive, é curioso que as pessoas, às vezes, entendem que a idade da aeronave pode interferir de alguma forma com a operação, e na aviação isso não tem nada a ver. Só o casco que tem aquela idade. Tudo que tem dentro do avião, motor, hélice, equipamentos, tudo é revisado, é trocado. Nos períodos de cidades que o manual, a ANAC e todos os boletins que podem ter sido emitidos pelos órgãos competentes exigem, e dentro daquela periodicidade, senão a aeronave não pode nem sair do chão. E o sertanejo é uma aeronave muito conceituada. Eu, particularmente, não cheguei a voar ela, mas, claro, a gente conhece, né, até dos amigos e do tudo que a gente estuda. É uma aeronave de 6 passageiros, o piloto mais 5, ela é homologada para voar com apenas um piloto. E é uma aeronave que voa muito, principalmente no Mato Grosso, em Goiás. São estados que essa aeronave é até mais conceituada. Geralmente para voos privados, particulares, de carga, coisas mais corriqueiras do dia a dia mesmo. Com relação à preparação para o voo, ela começa muito antes do voo. Na verdade, você quando decide que vai voar, a primeira coisa que você faz são as verificações meteorológicas, operacionais. Por exemplo, o aeroporto de onde eu estou saindo, está tudo ok, eu posso operar lá, está funcionando, não tem nenhum boletim. A gente tem umas emissões de boletim que os órgãos competentes fazem para o piloto poder checar, para ver tudo que está acontecendo naquele aeroporto, no outro aeroporto, na terminal. Então começa com toda essa preparação do aeroporto de onde eu estou saindo para o aeroporto onde eu estou indo. A rota, a gente também verifica tudo. O aeroporto de alternativa, que a gente sempre decola com uma alternativa, certo? Então eu estou indo de Belo Horizonte para Patos de Minas, por exemplo. Eu tenho que ter um outro aeroporto já planejado em caso de Patos de Minas ter alguma ocorrência meteorológica, um avião furou um pneu na pista e a pista fica impraticável. Vamos supor, eu vou pousar em Araxá caso Patos de Minas não esteja. Então toda essa preparação é o começo daquilo que eu vou realmente executar depois. Além disso, a gente tem a meteorologia de uma forma muito pesada que a gente verifica. Tem sites específicos, né, como o RedMet, que é um site até da Força Aérea, no qual a gente consulta como está o clima do país inteiro e especificamente nesses aeroportos, também com boletins, com mapa, com radar, com algumas cartas meteorológicas que a gente tem também a possibilidade de entender melhor como que vai estar a situação do voo. Passado isso, a gente também faz a preparação da aeronave como um todo, e ela começa também antes mesmo de chegar perto do avião. A gente começa com a preparação de peso e balanceamento, como bem mencionou o Hilton. A gente faz um cálculo de performance da aeronave, porque não apenas o peso e balanceamento é significativo. Às vezes eu estou dentro do peso e balanceamento, mas para aquele horário, condição e pista, talvez eu não tenha pista suficiente para fazer aquela decolagem. Vou dar um exemplo. Às vezes esse avião hoje, por uma temperatura alta, vamos exagerar aqui, está 40 graus lá fora, a pressão está muito alta, pressão atmosférica, a gente fala, né, que também reduz a performance da aeronave, e eu estou quase no limite do peso. E aí eu estou num aeroporto de 800 metros de pista e meu cálculo falou que eu preciso de 1000 metros de pista, não posso decolar. Ou eu reduzo o peso, ou eu espero a temperatura baixar um outro horário. Então a gente tem até esse cálculo também, que não necessariamente eu estando dentro do peso de balanceamento quer dizer que eu posso decolar. A gente chama de cálculo de performance. E aí vem uma outra parte importantíssima que a gente também ensina muito, né, para os alunos desde o início, que é o cálculo de riscos. Você tem que realmente fazer uma mitigação dos possíveis riscos para aquela operação. Por exemplo, vamos dar o exemplo da Pampulha. Pampulha eu decolo, todo mundo sabe, a gente está assim ali dentro de uma cidade. Então, quais são os possíveis riscos? Por exemplo, se eu tiver uma pane após a decolagem, quais são os lugares que eu tenho de escape justamente caso eu precise? Ah, tem um grande campo, tem uma estrada não movimentada, tem um estacionamento de algum lugar que geralmente está vazio. Então, a gente faz esses cálculos de riscos. Geralmente, é melhor eu ir para a direita ou é melhor eu ir para a esquerda? Onde é mais livre? Para qualquer lugar. Ah, pode ser um lugar muito isolado, mas tem montanha, tem fio de alta tensão, tem alguma coisa ali que geralmente já vai estar prevista na carta que eu sei, e eu vou mitigar esse risco. Eu já vou tomar ali as decisões que, na verdade, depois eu só vou replicar na hora se por um acaso acontecer. Então, isso faz parte da nossa preparação para o voo também. E aí que finalmente chegamos na aeronave. E a gente tem a primeira coisa que a gente faz na aeronave é uma verificação geral dela, da condição de voo dela. Começa pela parte documental, a gente até brinca muito na aviação que o que faz o avião voar é papel. Não porque é ruim, mas é porque realmente é tanta coisa, tanta burocracia para mostrar que o avião pode voar que a gente tem essa brincadeira na aviação. A primeira coisa que a gente faz é verificar a documentação. A aeronave está com tudo em dia, manutenções, certificados, até seguro obrigatório, com pagamento em dia, enfim, a gente tem que verificar toda a documentação da aeronave. E aí sim é o que a gente chama de inspeção pré-voo, que com checklist na mão, a gente vai fazer um 360 na aeronave verificando todas as partes sensíveis que a gente pode detectar algo realmente ali visualmente, mexendo nos comandos, nas partes da aeronave, para aí sim a gente tomar a decisão de voar, né? Aí a gente vai olhar óleo, vai olhar combustível, se precisa abastecer ou não. E só depois disso tudo ainda tem que enviar um plano de voo, o plano de voo ainda tem que ser aprovado e aí sim a gente começa a operação de voo. Então tem todo esse processo, essa preparação antes que o piloto tem que executar para realmente poder voar.
6: Agora, Hilton, vou fazer uma pergunta de leigo, evidentemente, né, para que as pessoas também possam entender na questão da segurança de voo. Porque a gente sabe que na aviação tudo precisa ser replicado. A questão do peso de decolagem, ela é por conta, nesse caso do monomotor, só do piloto?
5: O Estevão, ele colocou aí no seu comentário exatamente toda a rotina que o piloto tem que fazer. O peso, todas essas questões que ele levantou e todos esses pontos, eles são importantes para que o piloto ele precisa ter o conhecimento de tudo que está acontecendo para a preparação do voo. Não adianta ele cuidar de uma coisa e deixar outra. A segurança, ela tem que sempre estar em um nível aceitável. A questão do risco que ele comentou, o risco é a probabilidade e a severidade. Então, esses dois pontos, eles precisam estar no nível baixo para que a gente não chegue mais rápido no perigo. Focando exatamente na questão do peso, o peso ele influencia na operação do voo? Claro que vai influenciar, porque a aeronave ela precisa, como eu relatei anteriormente, dentro deste envelope, ou seja, tudo tem que estar numa condição equilibrada para que a aeronave possa voar. O piloto ele tem que ter esse conhecimento, ele tem principalmente o que se chama de treinamento para poder exatamente nessa condição, porque a aviação ele é um ambiente sistêmico. São várias coisas que o Estevão relatou aí desde a preparação do voo até o momento que a aeronave decola. Então a aeronave vai decolar, eu tenho todo o conhecimento de que após a decolagem eu vou passar por todos os segmentos e vou seguir o meu voo com segurança. Ou seja, a aeronave com a manutenção em dia, um histórico de manutenção adequado, toda a inspeção que foi feita, toda a preparação do voo, a questão da papelada, da navegação, do plano de voo, da inspeção, do briefing que é feito antes, isso tudo faz parte daquilo que um voo precisa ser feito. Então, especificamente, a questão do peso, como você perguntou, o peso, sim, ele influencia, desde que ele seja bem gerenciado, para que esse gerenciamento, e o que a gente chama também de gerenciamento de risco, ele possa ser controlado para que a aeronave não chegue numa condição perigosa.
6: Mas, Hilton, esse gerenciamento feito do peso e do risco, ele é feito exclusivamente pelo piloto ou há, só para que as pessoas possam entender, outros profissionais que assinam, que auxiliam nisso?
5: No caso da aviação de pequeno porte, que é a aviação que monomotor, aviação geral, esse peso e balanceamento ele é feito pelo piloto. Na aviação comercial existe o despachante operacional de voo. Ele que faz toda essa questão do peso e balanceamento. Ou seja, o centro de gravidade tem que estar dentro do ponto adequado, né? Toda a carga tem que estar bem distribuída, a questão dos passageiros. Então, na aviação geral, é feito isso pelo próprio piloto. Não existe ali, a não ser que a empresa coloque um funcionário exclusivamente para isso, para fazer um peso e balanceamento da aeronave de pequeno porte, né? Então, esse trabalho é feito pelo piloto, porque, como eu disse anteriormente, ele tem o conhecimento de todas as informações do manual da aeronave para saber quanto que pode levar de carga, a distribuição do peso, centro de gravidade, as informações de performance, o motor da aeronave, a pista que ele vai decolar, quantos metros, o que está disponível, o que dentro dessa temperatura, qual a pista disponível que eu tenho, obstáculo que tem na frente, né, da pista. Ou seja, todo esse trabalho, que é exatamente que o piloto tem que ter essa consciência situacional durante todo o voo, ou seja, a percepção de tudo que está em volta, tudo que faz parte, né, do escopo do voo, para que ele possa fazer o voo com segurança.
6: Dentro desse aspecto, Estevão, e assim, claro, a gente está falando aqui para leigos, não para aviadores. Nossos ouvintes são pessoas que nunca pilotaram um avião. Ele conseguiu o brevê em 2022. A gente sabe que começa sempre com aviões menores, se a pessoa, o piloto quiser, né, mudar, vai mudando aos poucos e tal. Essa pouca experiência, ela pode ser predominante? Você que já teve tantos alunos, como é que é isso?
4: É muito complicado falar se ele tem pouca experiência ou não, porque tempo, período, calendário, não necessariamente quer dizer que ele não tem experiência. Eu não sei quantas horas de voo, por exemplo, ele tinha, né? Por exemplo, às vezes lá na escola a gente pega instrutores, né, que formaram até recentemente, e eles voam às vezes 500, 600 mil horas em um ano. Então eu não conheço o histórico desse comandante, eu não consigo falar para você se ele realmente tinha pouca experiência, que hora de voo é muito mais importante, por exemplo, do que um tempo calendário. Muitas vezes em 2 anos esse piloto já está sendo contratado por companhia aérea, entrando como copiloto numa Azul, numa Gol, numa TAM. Então, e às vezes já tem 1.000, 2.000 horas de voo. Por exemplo, se ele tiver passado pela instrução de voo, muito provavelmente, eu não sei se passou, muito provavelmente ele já teria bastante experiência. E ainda comento, né, puxando até um pouquinho para a escola. Eu acho importantíssimo o piloto passar pela instrução, porque quando você ensina é a hora que você mais aprende. Isso vale para tudo na vida e não é diferente na aviação. É quando você está mais atento, é quando você tem que estar com conhecimento mais elevado, é quando você mais estuda. Então, eu sempre falo que a instrução ela é o que forma os melhores pilotos mesmo. Então eu não consigo te falar exatamente se essa idade de calendário de ter formado em 2022, nós estamos falando de 4 anos, na verdade, se ele realmente pode ser considerado pouco ou muito experiente. É possível que ele já tinha várias horas de voo e mesmo assim, se ele foi bem informado, se ele teve instrução, tem que lembrar que na aviação, por exemplo, diferente de carro, diferente de outros meios, a gente é checado e rechecado, ou seja, a gente tem as nossas habilitações de monomotor, de multimotor, de voo por instrumentos, rechecada por examinadores credenciados pela ANAC anualmente. Algumas são a cada 2 anos, outras anualmente. Nosso exame médico é anual. Então, esse piloto, ele está sendo ali realmente reavaliado e vendo se ele mantém aquela habilidade em alto nível anualmente. Então, também tem isso que é legal as pessoas entenderem, que na aviação não é, tem a carteira, agora eu posso voar à vontade. Vou voar um avião diferente, geralmente você vai fazer ali um treinamento específico daquela aeronave, tem uma coisa que a gente chama de ground school, que aí você vai pegar, vai realmente estudar o manual, sistemas da aeronave, toda essa forma e performance, vai voar com alguém que já voou a aeronave para te ensinar e te passar todo aquele conhecimento. Então, nada na aviação você simplesmente vai lá e faz, tudo passa por um treinamento, tudo passa por essas etapas de requalificação e elas são muito severas.
6: Então, dentro desse contexto ainda na questão da aprendizagem, da pilotagem, Estevão, eu tenho a impressão, não sei se é real, que todo piloto quer chegar a um jato, quer chegar a um avião de grande porte, quer chegar a uma companhia aérea, e, enfim. Geralmente, eu estou perguntando, geralmente, os pilotos que operam monomotores, às vezes pequenos bimotores, são pilotos em início de carreira? São pilotos que estão se preparando para aviões maiores?
4: Não necessariamente. Existem vários setores dentro da aviação. Existe a aviação privada, existe a aviação de instrução, existe o táxi aéreo, existe a aviação executiva de maior porte e existe a aviação comercial. A aviação comercial é só um dos segmentos da aviação. Claro que sim, muitos pilotos, eu diria que sim, vão pôr aí em 60, 70% dos pilotos, que é sim chegar no jato, até pelo status, porque é legal, e é legal mesmo. Mas tem muitos outros que não, que na verdade querem estar muito mais próximo de casa. Então, uma aviação privada geralmente te permite, você voa muito menos, te permite estar mais tempo em casa, mais próximo da sua família, diferente da comercial. Outros vão pro táxi aéreo e vão crescer ali dentro de um táxi aéreo. Então, uma coisa realmente não quer dizer a outra. Pode sim ter casos desse, que o cara tá ali ganhando experiência numa aeronave menor para subir, mas não necessariamente ele pode sim ser um piloto executivo e quer ser piloto executivo. Eu mesmo, vou dar o meu exemplo, eu não tenho vontade de entrar numa comercial, eu hoje sigo na aviação privada, já voei no táxi aéreo e hoje voo aviões inclusive de menor porte, porque eu quero, porque eu gosto. Então isso realmente não significa maior ou menor experiência ou que ele tá ali só para aprender.
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1:33 pelo horário de Brasília. Você acompanha o programa Amanhã TMC aqui pela Transamérica, que agora é TMC, quem escuta sabe. O número de casos de hantavírus subiu para 8 durante um surto da doença num navio de cruzeiro no Oceano Atlântico. Essa notícia que você vem acompanhando há semanas aqui na Transamérica, na TMC e também na mídia como um todo, né? Principalmente na imprensa internacional. Segundo a Organização Mundial da Saúde, todos os pacientes foram infectados pela cepa Andes, a única forma do hantavírus que pode ser transmitida de uma pessoa para outra. Até agora, foram registrados 11 casos no total, 8 confirmados, 2 considerados prováveis e 1 ainda inconclusivo. 3 pessoas morreram, 2 com confirmação da doença e 1 ainda em situação de suspeita. Desde o último boletim divulgado pela Organização Mundial da Saúde, mais 2 casos foram confirmados entre passageiros do cruzeiro. Há registros de passageiros com sintomas ou testes positivos na França, na Espanha e nos Estados Unidos, após deixarem o navio e retornarem aos seus países. A principal suspeita da OMS é que o primeiro paciente tenha contraído a doença antes mesmo de embarcar nesse cruzeiro, durante uma exposição em terra. E tem novidade na Copa do Mundo deste ano. A final da Copa de 2026 vai ter clima de Super Bowl. Pela primeira vez na história do Mundial, a FIFA confirmou um show musical no intervalo da grande decisão. Será que o Brasil estará lá nesse dia, hein? Entre as atrações já anunciadas estão a cantora Shakira, a rainha do pop Madonna e o grupo sul-coreano BTS. A organização artística do espetáculo ficará nas mãos de Chris Martin, vocalista da banda Coldplay. A decisão da Copa do Mundo será no dia 19 de julho deste ano, no MetLife Stadium,

0: Programa A Cidade é Sua. Recentemente, um grave acidente aéreo na região nordeste de Belo Horizonte chocou o Brasil e o programa A Cidade é Sua, de BH, ouviu especialistas para saber se foi um fato isolado e a gente continua abordando este assunto agora no segundo bloco do programa A Cidade é Sua. Vamos conferir.
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2: Ô, Milton, agora falando um pouco especificamente sobre a investigação desse acidente, ao longo da história da aviação, a gente já teve até um caso de um acidente, um piloto deixou um filho pegar no manche e acabou virando o avião e causou um acidente, né? Quem que imaginaria isso? E a aviação vai, por exemplo, se aperfeiçoando com isso. Todos os aspectos são observados, os aspectos psicológicos, os aspectos de tempo de voo, os aspectos de pressão, por exemplo, do dono do avião, tudo isso é observado. Eu queria que você falasse um pouco agora da investigação em si.
3: André, a investigação, ela tem, a investigação técnica do CENIPA, né? Ela é uma investigação com base até mesmo no anexo 13 da ICAO, que estabelece o quê? A investigação de acidentes, a prevenção de futuras ocorrências, né? Então ela não tem essa atribuição de culpa, de responsabilidade. É importante a gente colocar isso. Então tudo que a investigação faz com essa coleta de informações, por exemplo, um acidente quando ocorre, preservar o local, ter uma documentação fotográfica, ou seja, são profissionais gabaritados que vão, naquele momento, pegar todas as informações para que possa ter um relatório preliminar e entender o que aconteceu. Sobre a questão que você perguntou de um piloto que coloca um filho na esquerda para poder estar ali voando, existe um fator que se chama responsabilidade, né? Então o piloto, ele precisa ter essa consciência, a responsabilidade de que aquilo ali, existem vidas que estão envolvidas, né? Você não pode colocar uma criança, é que você não deve colocar, né? Em função de uma ocorrência durante uma decolagem, uma criança ali, ela pode causar uma situação mais grave e levar a um acidente. Então é preciso que o piloto também tenha essa consciência. Não é o caso de você estar num carro ali, vou colocar o meu filho, nem isso você pode. Vou colocar ele aqui no meu colo, ele vai dirigindo para aprender logo a voar. Não é dessa forma. Aviação, o piloto, ele precisa ter essa consciência de responsabilidade para evitar situações como um incidente grave ou um próprio acidente venha a causar lesão ou morte nas pessoas que estão ali naquele momento. Então é preciso que se entenda dessa forma, e o piloto, desde a sua formação, ele tem aquilo que a gente chama de disciplina operacional. Ou seja, quando ele tem essa disciplina e adquire essa disciplina, ele tem um padrão, ele tem uma maneira de conduzir a aeronave de forma padronizada, de tudo aquilo que ele aprendeu. Ou seja, dentro desse treinamento, ele ser um piloto disciplinado e responsável quando ele estiver nas suas atividades.
2: Eu estou citando até um acidente, estava até lendo aqui, um acidente de 1994 do voo Aeroflap na Rússia, né? Depois descobriu-se que o filho do piloto, de 16 anos, assumiu o controle, desativou acidentalmente o piloto automático e o avião virou, não teve volta e ocasionou na morte de 75 pessoas, né? A gente fala que a aviação, e depois disso houve mudanças, né, nesse sentido. Estevam, a questão, porque assim, o piloto, ele precisa de todo um conhecimento técnico, de todo um conhecimento da aeronave, mas ele precisa também estar psicologicamente bem. Como é que isso é pensado quando você forma um piloto?
4: Então, isso já começa, como eu disse, desde o exame médico que o piloto faz. Ele tem que fazer psicotécnico,

0: é muito mais pesado do que o de tirar carteira de carro, né? Ele tem que refazer isso periodicamente também. Então começa desde, e é como se fosse uma carteira também, a gente chama de CMA, Certificado Médico Aeronáutico. É só feito por clínicas credenciadas pela ANAC, com peritos credenciados pela ANAC. Igual eu falei, anualmente o piloto comercial tem que refazer esses exames, que é uma bateria de exames, seja de saúde, e tem o psicotécnico que periodicamente também tem que ser feito. E também, com certeza, a gente tem, por exemplo, na instrução, todo esse gerenciamento, esse direcionamento do aluno. Como o Hilton bem falou, a pilotagem, o piloto profissional, ele, desde o primórdio, ele é direcionado para a rotina, ele é direcionado para o profissionalismo, ele é direcionado para entender e cumprir com aquilo que é determinado. Ele é treinado para não reagir, mas sim agir conforme manual. Então, tudo isso faz parte da formação de um piloto, né? Então, e é treinado, é examinado e é requalificado anualmente. Então, a gente sempre, pilotos, e quanto maior a aeronave, mais complexo é e mais isso acontece, né? Chegando ao ponto de que em jato, de qualquer porte, pode ser um jato de pequeno porte, ele tem que fazer não só isso tudo, mas além disso, uma carteira específica daquela aeronave, renovada todo ano, um simulador onde é só pane, situações de emergência, para justamente que ele não reaja, ele aja, né? O piloto não reage, o piloto age friamente diante daquela situação. E como o Hilton também falou no início, né, isso ficou bem claro nas filmagens, que o piloto ali claramente estava reagindo e agindo da forma correta, como diz o script, que é uma pane após a decolagem, baixa altitude, voa reto, no máximo usando os pedais para desviar de pequenos obstáculos e tentando buscar um lugar mais favorável para o pouso. Até claro, ali a gente acha que no final ele desviou de um prédio, não dá para ver todo o contexto, e aí ele faz uma curva um pouco mais acentuada, mas é difícil dizer o porquê ainda, as investigações vão falar isso. Muito provavelmente desviando de algo maior. Então, toda essa parte é averiguada, é requalificada, o piloto ele passa por tudo isso periodicamente. E tudo na aviação, ela converge para isso. Por exemplo, muita gente acha que na aviação não tem fiscalização, muito pelo contrário, a ANAC está ali sempre, seja previamente, seja aparecendo repentinamente como por exemplo, você às vezes pousa o avião em um aeroporto, a ANAC está lá te esperando. E aí ela vai verificar tudo, você, seu avião, sua documentação, vai tirar foto de tudo, o pessoal lá, depois lá na ANAC mesmo vai ir mais longe ainda, mais profundamente. Então tudo isso é analisado, não só para pilotos como mecânicos. Por exemplo, agora o mecânico ele precisa passar por, a gente tem um programa agora de uma nova regulamentação da ANAC, que todo mecânico, a empresa, né, de manutenção, ela tem que ter uma empresa de saúde associada, no qual essa empresa periodicamente, esporadicamente, sem falar para ninguém, aparece lá e faz teste de álcool, de droga. Então a aviação, cada vez que algo acontece ou alguma suspeita ou algo parece estar saindo do limite, a gente mitiga esse risco. Como você bem citou esse exemplo desse acidente lá na Rússia, depois disso se proibiu qualquer tipo de acesso à cabine em voo, né? A gente teve mais alguns casos, hoje a cabine é trancada em voo, ninguém pode acessar, a não ser tripulação e os comandantes. Então a aviação ainda tem disso, ela vai se reinventando, ela pega e entende tudo que pode ter contribuído, não só uma causa, mas todos os fatores que podem ter contribuído para aquele acidente, e mitiga todos eles, na parte operacional, manutenção, pilotagem. Ela vai pegar tudo, vai realizar novas diretrizes que todos terão a obrigação de cumprir, inclusive os pilotos.
1: Hoje nós estamos debatendo o tema do momento, que foi a queda do monomotor no bairro Silveira, na região nordeste de Belo Horizonte. Infelizmente, 3 pessoas morreram. 2 pessoas conseguiram se salvar desse grave acidente em terra, ninguém foi atingido. Eu estive lá no local, acompanhei todo o processo do Corpo de Bombeiros, do SAMU, da Defesa Civil e também a chegada dos investigadores do CENIPA que vieram do Rio de Janeiro. Agora, Hilton, o que me chamou a atenção, dentro de vários acidentes que já ocorreram, aqui em Belo Horizonte especificamente, é que a maioria desses acidentes, eles aconteciam logo após a decolagem, às vezes segundos após a decolagem, né? Nós já tivemos no Carlos Prates, que é um aeroporto que foi desativado, acidentes que ocorreram após a decolagem, o avião quase não levantou voo e já caiu. Nesse caso, ele chegou a levantar voo e ficou por minutos voando. Esse tipo de acidente é mais raro, né, Hilton?
2: André, é o seguinte, a gente sabe que o acidente ele não nasce de um único ato. É preciso que a gente deixe bem clara essa questão. Ele costuma ser o resultado de uma cadeia de eventos. Né? E que cadeias são essas? Né? Começa, até mesmo como o Estevão já colocou, a questão do planejamento, cultura da empresa, né? A manutenção, se está sendo feita dentro daquilo que está previsto, né? A questão da fadiga do piloto, uma situação de gerenciamento de toda a situação, de tudo que vai envolver o voo naquele momento. Especificamente nessa questão que você colocou da decolagem, a decolagem é uma fase crítica do voo. A gente sabe que ali naquele momento, tudo, até você passar todos os segmentos ali de subida, tudo pode acontecer. Então, para isso, o piloto, como disse o Estevão, ele está treinado, preparado para agir naquele momento em que, caso ocorra uma situação crítica e que não permita que a aeronave chegue numa condição de uma razão positiva de subida para atingir uma altitude de segurança e ele prosseguir o voo. Então, nas condições que está ali, tudo que é feito antes, tudo que é preparado antes, o que a gente chama de briefing, que é feito pelo piloto, ele é preparado, ou seja, ele é treinado em todas aquelas condições que foram colocadas desde o momento em que ele chega na aeronave, como muito bem colocou o Estevão nessa questão, toda a preparação do voo até o momento que ele decola. Então a gente sabe que pode acontecer, na aviação tudo pode acontecer, né? Desde o momento em que ele pode chegar ali, um estresse na preparação do voo, principalmente na aviação geral, né? O Estevão deve saber muito bem disso, tudo ali, aquela carga de trabalho do piloto, né? Que ele tem que olhar, ele tem que observar e cuidar de todos os itens para que a aeronave esteja, como eu coloquei, a questão do envelope, ele esteja dentro de todas essas informações para quando ele sentar ali, ele decolar, como tudo foi feito conforme consta no manual e conforme aquilo que eu treinei, como eu preparei, para que no momento em que, numa fase crítica, como a gente observou ali, o piloto ele estava preparado, treinado para agir naquele momento, de forma que ele levasse a aeronave numa condição até mesmo segura, mesmo com todo o problema que ele tinha ali, mas levar a aeronave naquela condição crítica para um local mais seguro, para tirar daquela situação e pousar com segurança.
1: Agora, muita gente fala, né? O aeroporto da Pampulha é um aeroporto mais complicado, está no meio da cidade. Muitos leigos falam isso, né? E defendem até, se foi perguntado para o prefeito de Belo Horizonte, foi lá, você vai agora defender que o aeroporto seja fechado e tudo mais. Estevão, existe isso mesmo? Alguns aeroportos são mais perigosos que os outros? Como é que é isso? Queria que você falasse sobre isso.
0: André, isso é uma questão que toda vez que acontece algum acidente, ela volta à tona, né? A gente teve isso com Carlos Prata, a gente já teve isso com Congonhas, já teve isso com vários outros aeroportos. E hoje a gente vê de novo, né, por conta de um acidente, vindo à tona isso com a Pampulha. Na verdade, não existe aeroporto mais perigoso ou menos perigoso. Pode até existir, mas assim, em outras fontes muito diferentes. Por exemplo, um aeródromo muito alto, numa montanha, que aí a gente sabe que quanto mais alto, a altitude mesmo, né? Menor a performance da aeronave, você piora a performance. Aí sim, você pode dizer que você tem um aeroporto mais crítico. Ou um aeroporto com uma pista muito curta, que aí você também vai diminuir, claro, o tamanho do avião. Então existem sim, não vou falar que não, mas existem algumas questões, mas muito diferentes do que está no imaginário das pessoas, que possam sim dizer que um aeroporto é mais crítico. Eu não diria mais perigoso, eu diria mais crítico. E aí toda a operação daquele aeroporto vai ser pensada, vai ser colocada para aquele nível, como bem falou o Hilton, para a gente pegar um nível de risco e diminuir ele num nível realmente baixo. e que aí quem for operar lá consiga, mesmo com aquelas nuances, por exemplo, uma pista muito alta, só vai, a pista vai ter que ser muito maior, por exemplo, ela vai ter que ter 5 quilômetros para poder um avião em jato, por exemplo, pousar lá. Então, vai ser mitigado. E porque a aviação não aceita nenhum nível de risco alto, tem que sempre ser muito baixo. Mas o caso do aeroporto da Pampulha, assim como era o Carlos Prates, são aeroportos extremamente seguros, aeroportos extremamente conceituados. A gente defendeu muito o Carlos Prates. Para você ter ideia, a gente fala muito de acidente. O aeroporto Carlos Prates tinha 88 anos de funcionamento e teve 8 acidentes com vítimas. Em vítimas em solo, foram 4 acidentes, foram 4 vítimas em solo que perderam suas vidas. Infelizmente, toda vida a gente sabe que é muito importante, mas infelizmente aconteceu. Mas eu estou querendo só dizer em proporção. O Carlos Prates, na verdade, era muito seguro, era o segundo aeroporto mais movimentado de Minas Gerais. Às vezes as pessoas veem como, só tem alguns aviõezinhos voando ali, mas não. Às vezes são aeroportos extremamente movimentados, como é o caso da Pampulha hoje. É um aeroporto extremamente movimentado. É o segundo aeroporto mais movimentado da aviação geral hoje no Brasil. Perde apenas para Congonhas. E Congonhas, já que estamos falando de aeroportos críticos, vamos falar de Congonhas. Congonhas, que hoje é provavelmente o aeroporto mais movimentado do Brasil, está incrustado dentro dos prédios. E quando acontecer um acidente, não se fala em fechar o aeroporto, se fala em mitigar os riscos. Construíram lá, por exemplo, aquele sistema EMAS, né, que são os finais da pista hoje, que construíram um concreto poroso, que caso a aeronave ultrapasse, ela afunda ali, é totalmente freada, não tem mais o perigo de sair. Então é isso que a gente tem que fazer quando acontece algum acidente. Se chegar à conclusão de que um dos fatores contribuintes, né, como a gente vem falando, né, o Hilton e eu, são vários, mas se um deles, e não é o, a gente não vê que esse é o caso, por exemplo, desse último acidente agora na Pampulha, mas se identificar que pode ter alguma contribuição, o que pode ser feito para mitigar isso? É isso que tem que ser feito, é isso que será feito. Mas com certeza continua sendo um aeroporto extremamente seguro. Os números dizem por si só, eu não vou lembrar os números exatos da Pampulha, mas acho que a Pampulha teve 12 acidentes em quase 100 anos de existência. E, de novo, é um aeroporto extremamente movimentado. Se a gente for parar para pensar, eu até falei com um colega seu, André, em outra entrevista, que você acha que é mais absurdo e perigoso? Um avião caindo, infelizmente, em cima de uma casa ou um caminhão? Se você for pegar o histórico do anel rodoviário, a gente tem um histórico enorme de caminhões caindo em cima de casas, e com detalhe, não é quebrando um muro, não. É devastando. Teve um agora em janeiro, dia 4 ou 6 de janeiro, teve um caminhão que ele varreu duas casas e ainda danificou outras duas. E não se fala no assunto. Não se fala. Varreu duas casas. Já teve outros que explodiram, que incendiaram casas. Enfim, mas o avião, que na verdade até nesse ponto, por ser de pequeno porte, o impacto é muito menor, justamente por ser tão raro, por ser algo tão surpreende porque é raro, ele acaba criando essa comoção. E aí é importante realmente a gente trazer informação e falar, gente, não, é muito seguro, tanto é que acontece muito pouco com um aeroporto que é um dos mais movimentados do nosso país. E tudo vai ser investigado para que, pelo menos dessa forma, nunca mais aconteça. E a aviação vai se reinventando e ficando cada vez ainda mais seguro.
1: Só para que as pessoas possam saber, nós estamos num programa na Cidade de Açúcar de Esclarecimento. O aeroporto da Pampulha chama Carlos Drummond de Andrade, em homenagem ao poeta de Itabira, ao maior poeta brasileiro de todos os tempos. Ô, Hilton, agora vamos falar, né, já estamos encaminhando para a última parte do programa, sobre agora a investigação. Os investigadores do CNIPA já estiveram lá no local, entrevistaram pessoas. Por exemplo, a carcaça lá do avião, ela vai para o pátio do CNIPA, ela é devolvida para o dono. Como é que funciona agora esse processo de investigação?
2: Todas as partes, né, da aeronave, ela vai ser levada lá para o CNIPA. Isso é feito toda a análise dentro de um laboratório com agentes que são específicos para cada item que vai ser investigado, que vai ser verificado, para entender o que aconteceu. Então, motor, hélice, empenagem, a própria carenagem ali do avião, trem de pouso, todas essas peças, né, elas são levadas para lá, para que o investigador, o agente do CNIPA, possa entender, com a combinação de fatores, de tudo que aconteceu ali, entender o que aconteceu, né, quais foram os fatores que contribuíram para que a aeronave tenha tido aquela situação crítica de voo, aquela emergência, e levou à condição do acidente. Então, só através dessa investigação técnica é que a gente vai entender quais foram os fatores e também saber que o trabalho do CNIPA, ele é preventivo, né? Ou seja, a partir daí, a gente, fechado esse relatório preliminar, caminhamos para um relatório final, e o relatório final é que vai apontar os fatores que contribuíram para o acidente e fazer as recomendações para que não venha ocorrer um novo acidente ali na forma como aconteceu.
1: Agora, Hilton, só para que as pessoas possam saber, todo mundo fica curioso, ah, meu Deus, será que amanhã vai sair uma notícia? Ah, amanhã vai falar que foi isso, vai falar que foi aquilo. Geralmente, qual que é o prazo para o preliminar e para o final? Geralmente, eu sei que não tem um prazo exato, mas geralmente.
2: O preliminar, ele gira em torno de 30 dias, né? O CNIPA tem para fazer essa investigação. Agora, dentro da norma da NSCA 313, lá no seu item, acho que 716, ele fala aí, quando você passa de um período de um ano para o relatório final, você ter um relatório intermediário. Né? Através desse relatório intermediário, a gente tem as informações de como está prosseguindo a investigação e toda a análise que está sendo feita para poder fechar no relatório final, que gira em torno aí a partir de um ano, seria o prazo que é estimado aí pelo CNIPA.
1: Então, eu gostaria de agradecer muito ao Hilton Raiol, especialista em segurança, em direito e também ele é perito em aviação. Gostaria de agradecer muito o Estevam Valesque, piloto e também instrutor. Esse foi o Acidente Aviação. Muito obrigado a vocês por todos os esclarecimentos.
2: Agradeço, André, o convite ter feito aqui. É uma honra, poder estar aqui compartilhando conhecimento e experiência. Agradecer também ao Estevam estar aqui também nesse bate-papo, né, Estevam? Muito obrigado também. E foi muito bom, foi agradável. E realmente muito difícil, né, a gente poder estar falando de acidente, né? Mas é importante a gente trazer algumas informações para o público, né? E muito obrigado pelo convite.
1: Obrigado, Estevam.
0: Obrigado, André, obrigado aos ouvintes, agradeço também ao Hilton, foi realmente um momento muito importante para a gente poder trazer um pouquinho também, né, de afago, um pouco de conhecimento e um pouco de informação para as pessoas. Agradecemos aí a oportunidade de podermos ter esse bate-papo.
1: Esse foi o A Cidade é Sua, a Transamérica agora é TMC. Até semana que vem, sempre com um assunto de muita importância.
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4: Uma hora e 59 minutos e a gente muda de assunto aqui para falar dos números do varejo que indicam um começo de ano positivo para a economia. O repórter Ângelo Sfer conta os detalhes para a gente.
5: O varejo brasileiro registrou crescimento de 2,4% no primeiro trimestre de 2026 em relação ao mesmo período do ano passado. Segundo a pesquisa do IBGE, a receita nominal do setor em todo o país também apresentou bons dados, avançou 4,2% neste mesmo período. O resultado nacional foi impulsionado principalmente pelos setores de artigos de uso pessoal, produtos farmacêuticos e hipermercados, foram os setores de destaque. Entre as regiões, o Paraná se destacou com uma alta de quase 5%, superando estados como Rio de Janeiro, Minas Gerais e São Paulo, que tiveram um desempenho zerado no trimestre. Já no comércio varejista ampliado, que inclui a venda de veículos e materiais de construção, a média nacional ficou em 0,3%. O desempenho geral indica a manutenção do consumo no mercado brasileiro, pelo menos neste começo de ano.
4: 2 horas em ponto pelo horário de Brasília.
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Eu aproveito já para mandar um abraço pro Tony Procópio, que está na Labuta, em Recife. Ele fala: bom dia, Mário Augusto. Na Labuta, aqui em Recife, Pernambuco. Tony Procópio, um ótimo trabalho para você, meu querido. Tudo de bom. Que você consiga terminar o seu expediente aí com tranquilidade e sem nenhuma ocorrência, hein? E o WhatsApp da TNC está aberto à sua participação. Você pode mandar a sua mensagem, comentar sobre algum dos assuntos que nós tratamos aqui no Amanhã TMC, pode mandar a sua sugestão de pauta, de entrevista, de reportagem, ou fazer como o Tony Procópio, simplesmente mandar o seu bom dia e informar pra gente de onde você nos ouve e por qual meio você acompanha a rádio TMC. Tem muitas formas de a gente fazer isso, pelo dial do rádio, o rádio físico, o aparelho do rádio, que não sai de moda, né? 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E para você que ainda não tem o WhatsApp da TMC, anote aí, é o 11 972211001. 11, que é o prefixo de São Paulo, mas que é necessário para você que está fora de São Paulo para fazer a conexão aqui conosco, 972211001. Você manda a sua mensagem e eu compartilho com os demais ouvintes do Amanhã TMC. Duas horas e quatro minutos, é hora do nosso giro de informação aqui no Amanhã TMC.

0: O senador Flávio Bolsonaro divulgou uma nota oficial nesta quinta-feira para responder às denúncias envolvendo o banqueiro Daniel Vorcaro e a captação de recursos para um filme sobre o ex-presidente Jair Bolsonaro. A manifestação aconteceu depois do vazamento de um áudio em que Flávio Bolsonaro cobra de Vorcaro cerca de 61 milhões de reais para financiar a produção audiovisual Dark Horse. Na nota, o senador afirma que atuou apenas na busca de investidores privados para um projeto cultural produzido nos Estados Unidos sem uso de dinheiro público, incentivos fiscais ou recursos do governo. Segundo Flávio, a relação com Daniel Vorcaro ocorreu exclusivamente no contexto da captação de investimentos para o filme. O parlamentar também negou qualquer favorecimento político, empréstimo pessoal, vantagem indevida ou repasse de dinheiro ao deputado licenciado Eduardo Bolsonaro. Flávio Bolsonaro afirmou ainda que os recursos seriam destinados a um fundo específico da produção, com estrutura jurídica própria e fiscalização nos Estados Unidos. Na defesa, o senador destacou que o contato com Vorcaro ocorreu em 2024, antes de as acusações contra o empresário se tornarem públicas. Segundo ele, naquele período, Daniel Vorcaro participava normalmente do mercado financeiro e de eventos empresariais no Brasil e no exterior. A nota também afirma que a relação entre os dois foi encerrada depois do surgimento das denúncias e da suspensão dos investimentos previstos para o projeto. Flávio Bolsonaro criticou ainda tentativas de relacionar o caso ao governo federal e ao PT. O senador declarou que não aceita comparações com episódios envolvendo integrantes da atual gestão e afirmou que não houve reuniões fora da agenda oficial, pagamentos a membros do governo ou promessas de favorecimento ao empresário. Ao final dessa manifestação, o parlamentar defendeu que o caso seja investigado com rigor e transparência e reafirmou apoio à instalação de uma CPI para investigar o Banco Master. Ainda falando deste assunto, o governador de São Paulo, Tarcísio de Freitas, saiu em defesa do senador Flávio Bolsonaro depois da repercussão de áudios em que o parlamentar cobra pagamentos do banqueiro Daniel Vorcaro. Segundo Tarcísio, o caso não deve prejudicar uma possível candidatura de Flávio Bolsonaro à presidência da República. O governador afirmou: "Acho que não enfraquece a candidatura de Flávio Bolsonaro. Existe uma fadiga do PT em vender esperança." Tarcísio também disse que o senador tentou esclarecer rapidamente o episódio. Segundo ele, Flávio imediatamente procurou dar os esclarecimentos, falou do que se tratava. O governador ainda comentou a repercussão do caso envolvendo o Banco Master e afirmou que o tema está no centro das atenções dos brasileiros. Ele disse: "Hoje o escândalo do Banco Master está no centro das atenções de todos os brasileiros. O brasileiro não tolera mais corrupção." O Supremo Tribunal Federal validou por unanimidade nesta quinta-feira a Lei da Igualdade Salarial. Com a decisão, continua valendo a regra que obriga empresas a divulgarem informações sobre salários e apresentarem medidas para combater diferenças de remuneração entre homens e mulheres. Na prática, empresas com mais de 100 funcionários terão que tornar públicos os critérios usados para definir salários e criar planos para reduzir desigualdades no ambiente de trabalho. Quem descumprir a lei pode pagar multa de até 3% da folha de pagamento. A ação no STF foi apresentada pela Confederação Nacional da Indústria, pela Confederação Nacional do Comércio de Bens, Serviços e Turismo e pelo Partido Novo. As entidades argumentavam que a legislação poderia violar o direito de defesa das empresas e expor informações consideradas sensíveis. Já a Central Única dos Trabalhadores e sindicatos dos setores metalúrgico e têxtil defenderam a manutenção integral da norma. O relator do caso, o ministro Alexandre de Moraes, votou pela constitucionalidade da lei, retirando apenas trechos que permitiam punições sem garantir defesa prévia às empresas. Os demais ministros acompanharam o entendimento do relator.
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0: 2:10 pelo horário de Brasília. E agora você confere uma das grandes atrações da grade de programação da TMC. Eu me refiro ao episódio do Imprevista. Neste episódio, Joana Treptow recebe Drauzio Varella para uma conversa profunda sobre saúde, comportamento e os desafios da vida moderna. Vamos acompanhar.
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2: Olá, seja muito bem-vindo, bem-vinda ao Imprevista, um programa de entrevistas que não é sobre respostas prontas, é um podcast sobre caminhos. Aqui a gente não parte de um roteiro fechado, parte, acima de tudo, da curiosidade. É sobre escolhas, é sobre dúvidas, sobre contradições, tudo aquilo que não cabe, muitas vezes, na versão pública de uma história. Meu nome é Joana Treptow, todas as quintas-feiras eu chego aqui com um episódio novo do Imprevista e o nosso convidado de hoje é muito especial. Para apresentá-lo, quero dizer que tem gente que passa a vida tentando entender os outros, mas também tem gente que faz disso um compromisso, quase que uma inquietação permanente. O nosso convidado escolheu estar onde a vida mostra suas camadas mais duras, nos lugares onde muita gente evita olhar. Nos hospitais, diante da doença, nos presídios, diante do erro, na Amazônia, no mundo afora, diante do abandono, diante da desigualdade, na comunicação que é tão plural, precisa ter cuidado, responsabilidade, em tantos lugares, e sempre com o mesmo ponto de partida, a curiosidade pelo ser humano, sem pressa de julgar, com disposição para escutar. Mas talvez o que mais diga sobre o nosso convidado de hoje não seja só o fato dele estar nesses lugares, mas sim também o fato dele se aproximar das pessoas, o jeito como ele se aproxima das pessoas, a insistência que tem em ver a humanidade onde muita gente só vê rótulo e na capacidade de estar presente de verdade quando alguém está mais vulnerável, quando alguém mais precisa. Médico, escritor, comunicador há 30 anos, alguém que passou a vida tentando entender o outro e no caminho ajudou tanta gente, a gente a se entender também. Com a gente aqui, Drauzio Varella. Muito obrigada.
3: Muito obrigado, Joana. É um prazer estar aqui com você.
2: Drauzio, aqui a gente sempre tem acesso a fontes privilegiadas que nos trazem informação sobre os nossos entrevistados. E a nossa fonte é uma pessoa que convive com você desde que nasceu e que nos trouxe muita informação. Ela disse que, ao contrário do que muitas pessoas pensam, você é uma pessoa que tira sarro de você mesmo, que ri muito, é piadista, você não se leva tão a sério. Houve algum momento em que você percebeu que o humor era necessário para sobreviver ao que nós vemos e você vê todos os dias?
3: Oi, Jana, eu acho que sempre foi assim. Eu não gosto muito dessas pessoas que se levam a sério, que se colocam de um jeito como se fossem superiores e tal, porque todos nós temos diversos lados, né? Tem momentos que você acha que o que você está fazendo é muito importante, tem momentos que você acha que está sendo ridículo, tem momentos que você acha que não está legal, que você está fazendo tudo errado. E eu acho que você tem que ter essa visão crítica de si mesmo, né? Porque isso também aproxima você das outras pessoas.
2: Tem momentos que você se acha ridículo, que você não sabe o que você está fazendo?
3: Nossa, não é que eu não saiba o que eu estou fazendo.
2: Não,
3: pior,
2: na prática.
3: Eu tenho consciência de que eu estou agindo de forma ridícula. Isso acontece, claro que acontece.
2: Mas, não... no dia a dia, assim, agora, com as redes sociais, o que nós mais vemos são pessoas tendo muita certeza de si, seguras, de como elas são impressionantes. Eu sou especialista nisso, eu sei muito sobre aquilo. As pessoas querem se mostrar. Isso daí, para você, não é o caminho.
3: Não é o caminho. Não é assim que eu sou, não é assim que eu fui criado, de jeito nenhum. Ao contrário. Eu sempre estou cheio de dúvidas, não é? E sempre tenho um pouco de desconfiança de pessoas que têm tantas certezas assim. Porque quando você chega perto delas, muitas vezes você sente que aquela certeza toda é, na verdade, uma defesa e uma forma de mascarar a insegurança. Não há porquê. Todos nós temos inseguranças, muitas vezes, não é? E você não pode perder essas características porque senão você fica desumano no sentido de perder a humanidade. Se você tem certezas o tempo inteiro, está falando para os outros, impondo regras e tudo, você se afasta das pessoas verdadeiras, não é?
2: Mas você é uma referência para o Brasil inteiro. Imagino que você seja reconhecido em qualquer lugar onde você vá. Você realmente é muito familiar. E a figura do médico sempre foi, talvez um pouco mais no passado, ligada a uma credibilidade, a uma autoridade, a uma seriedade. Você está propondo que não é necessário ser assim. Você foge um pouquinho, sempre fugiu desse caminho mais tradicional?
3: Sempre, Joana, sempre. Eu fui formado aqui em São Paulo, na Universidade de São Paulo, e naquela época, estamos falando de quase 60 anos atrás, ou de 60 anos atrás, os médicos eram os donos do saber. E eles consideravam os pacientes pessoas ignorantes que deviam obedecê-los. Então ele dizia, olha, você ia ao médico, ele te examinava, dizia, examinavam naquela época, hoje é uma coisa mais difícil. Mas eles examinavam, pegavam um receituário, você sentava ali, você vai tomar esses medicamentos aqui, vai tomar esses remédios. Escrevia com garranchos que você não entendia. O farmacêutico é que ia decifrar aqueles hieroglifos que ele fazia. E você não podia discutir, você tinha que fazer o que ele mandou. Se você voltava depois para a consulta, ele dizia, mas também você não fez o que eu te mandei fazer. Não é que eu te sugeri, eu te mandei fazer. Então esse papel autoritário do médico ficou no passado. O médico é como um arquiteto. Você pensa o seguinte, você vai fazer uma casa. Você aceitaria que um arquiteto dizer, olha, tua casa vai ser assim, assim, assim, tantos quartos, a sala vai ser aqui, o banheiro ali? Claro que não. Ele senta com você e diz, o que você quer? Como é que você quer a casa? Quantas pessoas vão morar lá? De que maneira? Para que você vai usar a casa? Você recebe muita gente? Quer dar festa na casa? Enfim, todas as suas necessidades, ele vai tentar, tecnicamente, porque ele conhece a técnica, a forma de satisfazê-las. E a medicina tem que ser a mesma coisa. Você vai ao médico, você diz, olha, eu estou com um problema X. Não existem duas pessoas iguais. Os organismos são diferentes, os desejos são diferentes, o estilo de vida é diferente. Uma solução para o seu caso não serve para outro que tem exatamente a mesma doença, o mesmo problema, mas uma vida que não é igual à sua. Então, o que mudou na medicina moderna, o que é? É o médico que chega e diz, olha, no seu caso, na sua situação, nós temos as seguintes soluções, temos os seguintes caminhos. E a partir daí, esse caminho é discutido com aquela pessoa. Porque você pode dizer, olha, eu tenho que fazer tal tipo de tratamento que me obriga a fazer fisioterapia 5 vezes por semana. E aí você diz, eu não tenho condição. Como é que nós vamos entrar nesse acordo aqui para que você possa fazer a fisioterapia, mas adaptada à vida que você leva? Então, nesse sentido que eu digo que o médico parece uma função parecida com a do arquiteto. Ele vai ver as suas necessidades e conjuntamente vocês vão decidir qual é o tratamento mais adequado.
2: Quando você pensa com todas essas mudanças na medicina, na sociedade, no comportamento das pessoas, na forma de consumo, de hábito das pessoas, quando você olha lá para trás, quando você decidiu fazer medicina, suas convicções, seus desejos, seus sonhos, e aí você olha hoje como as coisas estão, por onde você percorreu, você conseguiu corresponder à sua própria expectativa? Superou? Foi totalmente diferente? Qual é o balanço que hoje você consegue fazer?
3: Eu não consigo nem comparar, Joana. Não consigo nem comparar. Quando eu me formei, o problema do Brasil, os problemas médicos brasileiros, eram as epidemias que corriam pelo interior. Eram as endemias rurais. Endemias rurais o que eram? Era esquistossomose, doença de Chagas, malária, verminose, essas endemias rurais. O Brasil era um país rural. Me formei em 1967, portanto, eu fiz medicina durante a década de 1960. E as endemias rurais, os pacientes vinham do interior, do Brasil afora, aí, dos mais longínquos recantos do país, e desabavam no Hospital das Clínicas aqui de São Paulo, onde eu fiz internato e a residência, como todos os meus colegas da época. Então, esses eram os problemas. Eu vi gente morrer por áscaris, que é aquela popular lombriga, né? Um verme que formava novelos no intestino, obstruía o intestino, e a pessoa acabava, se não fosse atendida e operada rapidamente para desobstruir, podia morrer, e muitos morriam. Eu vi criança morrer com insuficiência respiratória, sufocada por novelos de áscaris, porque o áscaris tem uma fase do ciclo biológico dele que ele migra pelos órgãos e pode chegar na traqueia. Então, sufocava a criança, vi duas ou três crianças perderem a vida assim. Então, era uma medicina completamente diferente de hoje. A grande massa da população era de crianças. Hoje, a faixa da população que mais cresce é que está acima dos 60 anos. Houve uma mudança, uma reversão da pirâmide, completamente. Então, hoje nós temos as doenças crônicas. É outra realidade muito diferente daquela em que eu me formei.
2: Já que você falou sobre morte de crianças, você passou toda a sua história, vida, carreira, trajetória, convivendo com a finitude de perto. Ainda convive. A morte, em algum momento, te assustou? Ver criancinha morrendo por causa da doença que poderia ser revertida, por falta de estrutura. Essas coisas que a gente olha e fala, nossa, não precisava. Em algum momento a morte foi uma questão para você?
3: Sempre, claro. E nunca me assustou, mas me revoltou muitas vezes. Esse exemplo que você deu das crianças. Olha, no Hospital das Clínicas a gente passava pelo pronto, todos os internos, residentes da área de clínica, passavam pela pediatria, pronto-socorro de pediatria. São Paulo, naquela época, era uma cidade muito menor do que é hoje. Mas era uma cidade que estava recebendo uma quantidade muito grande de imigrantes. Cada vez que tinha uma seca no Nordeste, eles vinham para São Paulo. Porque aqui tinha emprego. São Paulo estava crescendo, os prédios sendo construídos na cidade, e tinha emprego para todo mundo. Você passava na frente das obras, eles punham uma coisa de madeira, onde eles iam encaixando, introduzindo umas tábuas que vinha. Precisa-se de carpinteiros, azulejistas, toda obra tinha uma lista de empregos para as pessoas. E os que não tinham, que saíam da lavoura, não sabiam fazer nada na construção civil, eram admitidos como serventes. Então, tinha o servente de pedreiro, era o que? Ia buscar as pedras, ia buscar os tijolos, ia trazia as ferramentas e tal, e ele ia aprendendo e subiu. São Paulo virou uma cidade nordestina, né? A maior cidade nordestina do país. Onde iam morar essas pessoas? Iam morar na periferia. A periferia de São Paulo, nos anos 60, 70 e até 80, foi inchando, porque cada um ia lá e construía um barraco e passava a viver ali sem água encanada, sem saneamento básico. Então, o que acontecia com as crianças? Elas se contaminavam, tinham diarreia, desidratavam. E a dificuldade de levá-las para o centro da cidade, não tinha metrô, não tinha linhas de ônibus regulares em muitos lugares e tudo. A dificuldade para chegar no pronto-socorro do Hospital das Clínicas, que era um dos raros locais onde elas seriam atendidas, muitas vezes chegavam numa condição muito debilitada, às vezes chegavam em choque, chocadas. E você ficava ali, elas ficavam, tinha um lugar no Hospital das Clínicas, ali tinha umas caminhas, nem era cama, eram umas coisas de madeira assim, com um colchãozinho em cima, uma pequena grade, e a mãe ficava sentada numa cadeira ao lado da criança. E essas crianças, você tinham que ser hidratadas. E a gente ficava... Era uma quantidade absurda. Você estava tratando de uma criança aqui que estava grave e morria uma que estava atrás de você. E o sofrimento daquelas mulheres que ficavam ali, quando morria uma criança, todas choravam. Todas choravam. Depois caía um silêncio e aí as coisas iam voltando ao normal. A gente chegava a perder 3, 4 crianças num plantão de 12 horas. Você imagina. Eu saía do hospital absolutamente revoltado. Como é que é possível a gente conviver com essa tragédia que atinge tanta gente? Isso, felizmente, essa realidade foi mudando, mudando hoje. Quando morre uma criança, fica todo mundo chocado, né? Então, esse impacto dessa morte por falta de atendimento, por falta de condições sociais, foi muito, muito importante na minha carreira, porque me deu mesmo uma visão geral de que, em que país nós vivíamos na época. Né?
2: Ah, eu imagino, deve ser muito difícil a vontade de querer salvar e socorrer e resolver. Não há estrutura, não tem como chegar a todos. Mas isso me leva a um questionamento, assim... A medicina, havendo condição, havendo estrutura, salva vidas. Mas também há casos em que não. Então a gente tem uma ideia de controle de vida que pode ser contraditória, controversa. Até que ponto é que nós conseguimos controlar a vida?
3: Acho que a gente controla muito pouco. Controla muito pouco, porque... Qual é a única certeza absoluta que você tem na vida?
2: A morte.
3: Que você vai morrer, não é? Não há outra certeza absoluta. Tudo pode acontecer e pode não acontecer também. A gente é cheio de dúvidas. A morte, não. A gente tem muita dificuldade de conviver com essa realidade, não é? Todo mundo fala, claro, um dia eu vou morrer. Mas um dia muito distante, sempre.
2: Que nunca vai chegar.
3: Que nunca vai chegar.
2: Está longe.
3: Tenha você 20 ou 90 anos, não é? Mas a gente procura não pensar nisso. E ao contrário, a gente tem que pensar. Porque é um período que nós estamos aqui na Terra, né? É esse. Nasceu, você não era nada antes. Depois que você morrer, você vai ser o que você, que a tua imaginação quiser, não é? Mas que existe um limite, existe. Às vezes eu vejo... Desculpa. Às vezes eu vejo gente dizendo assim, ah, mas a vida, se for só isso... Aí não vale a pena. Pô, só isso? Você nasce, cresce, se alimenta, tem prazeres a vida inteira. Não estou falando do prazer sexual só. Estou falando do prazer, sei lá, de entrar embaixo do chuveiro um dia que está muito cansado e ver aquela água quente, gostosa, relaxante, não é?
2: Prazer que eu estou tendo falando aqui com você.
3: E eu com você. Prazer do que a gente vai comer no almoço, não é? A vida é cheia de prazeres. Você sabe que uma vez tinha um funcionário lá, um carcereiro na detenção, no Carandiru, não, o senhor Araújo. O senhor Araújo é um negro forte, atarracado, assim. E um homem que tinha tido uma vida muito dura. Ele, além de trabalhar na cadeia, que é um trabalho difícil, ele chegou a perder 3 filhos no mesmo ano. Crianças, de doença. 2 tinham, acho que 8 ou 9 anos, 1 tinha 12. Esse que tinha 12 estava brincando, jogando basquete sozinho numa tabela com um cesto que ele tinha e caiu morto por uma hemorragia cerebral. E ele era um homem muito experiente, conhecedor da vida, tinha amadurecido no meio dessas tragédias todas. E um dia eu cheguei na cadeia. Ele tinha almoçado e estava sentado ali naquele pátio interno do Carandiru que chamava de Divinéia. E eu fui falar com ele. E aí começamos a conversar e eu disse para ele, Araújo, você é um homem feliz, não é? Ele falou, ah, doutor, a vida sabendo levar é uma festa. E eu fiquei com essa frase na cabeça, porque é uma frase de alto conteúdo filosófico, né? Sabendo levar. Pode ser uma tragédia também, se você não souber levar, não é? E a festa, o conceito de festa, Eu acho que é um conceito precioso. Porque é uma festa no total, se você sabe levar. Uhum. E essa festa um dia acaba. E você, uma coisa que eu defendo agora, assim, até politicamente, você tem que ter o direito de definir qual é a hora que você quer sair da festa.
2: Eu ia falar com você sobre isso, é um assunto delicado. A morte é um tabu. Tabu maior ainda é você desejar morrer. Até uma dificuldade de algumas pessoas conversarem sobre morte com a família. Eu já falei com a minha família que se eu morrer, eu gostaria que isso acontecesse. Eu tenho 32 anos. Quando você começa essa conversa, viram para você e falam assim, ah, pelo amor de Deus, para com isso. Mas eu tenho direito a ter os meus desejos ouvidos. E é uma questão cultural. Aqui não se fala disso. Mas outros países têm discussões avançadas. Não só sobre eutanásia, sobre suicídio assistido, sobre morte assistida, quando a pessoa está com uma condição de saúde muito frágil, vulnerável e não deseja mais viver. Como é que você enxerga essa escolha?
3: Olha, eu faço parte de um movimento, de uma associação chamada Eu Decido, que pretende que você tenha esse poder de decisão. Porque se eu te perguntar se você quer viver muito, você vai dizer que sim. Se a segunda pergunta for a qualquer preço, você vai dizer que não. Na verdade, ninguém quer ficar jogado numa cama sem poder sair, dependendo de todos para tudo. Uma sonda nasogástrica, uma sonda urinária, tomando soro o dia inteiro e muitas vezes sem reconhecer, sequer reconhecer as pessoas que você mais ama, mais amou no caso. Mas ninguém quer viver assim. E, no entanto, nós temos uma legislação do Brasil que não tenta encaminhar esse problema. Ninguém quer viver a qualquer preço. Todo mundo quer viver máximo e tal, mas enquanto estiver bem, não é? E nós temos que pensar nisso, especialmente agora com a população envelhecendo, especialmente agora com esse aumento brutal do número de casos de demências, em que você vai perdendo completamente a condição de conviver com os outros.
2: Traz, nós estamos falando de doenças, de condições que agravam a saúde física. Mas a dor, o sofrimento, ele pode matar?
3: Claro que pode, porque você tem grandes tipos de sofrimento. Nós temos o sofrimento físico causado por um problema claramente definido. Sei lá, um tumor provoca compressão na parte, em alguns nervos, que provoca dor. Um tumor que se espalhou para os ossos e provoca dor. Esse é um tipo de sofrimento. E você tem o sofrimento mental, né? São os males da alma, né? Que hoje cada vez mais frequentes, né? E esses, num certo sentido, são até piores, né?
2: Eles não são tangíveis.
3: É, porque você não tem um diagnóstico claro, você não consegue dizer, ah, eu faço tal exame e vejo que você está numa depressão profunda. Não existe esse exame. Você tem que se basear nos dados clínicos e esses são muitas vezes subjetivos, né? Um grande problema para você pode não ser problema nenhum para mim e vice-versa, não é? Então essa e a sociedade que nós vivemos hoje, essa forma de viver é uma forma de viver nova. Nunca as gerações que nos antecederam não passaram por esse tipo de experiência. Morar em cidades grandes, fechados em apartamentos, todos nós, uma vida que foi ficando cada vez mais solitária. Você hoje, para visitar seus pais, você precisa escolher o dia da semana, porque pode levar uma hora e meia para chegar na casa deles. As cidades cresceram muito. Hoje ninguém mais tem amigos de infância. Os amigos de infância se espalharam pelo país e às vezes por vários países, não é? A tendência da gente é ficar sozinha, cada vez mais sozinhos. Mas nós somos animais gregários. Como é que nós sobrevivemos, Joana? Nós descendemos de quem? daqueles primatas que viviam na parte central da África ali, Etiópia, aquela região, que de repente começaram a tiveram que descer das árvores que faltava alimento, e eles tiveram que andar pelas savanas, e andavam, e aí foram adotando a posição bípede, né? E animais pequenos, você pega esses hominídeos que você encontra nos museus, eles são assim, tem o quê? 80, 90 centímetros.
2: Como os pigmeus.
3: É, são esqueletos débeis. E nós éramos, os nossos ancestrais mais distantes eram animais muito fracos. A África até hoje tem leão, tem tudo quanto é bicho. Você imagina naquela época, qual era a chance de sobrevivência? Zero. Como é que, por que que eles não foram eliminados? Porque eles souberam formar grupos. E aí, em grupo, sim, em grupo, conseguiam se defender. Então, a formação do grupo é essencial, foi essencial para a sobrevivência da espécie humana.

0: hoje. Bom, primeiro precisa entender o que é juventude, né? É, adolescência hoje é muito longa. A geração anterior à minha não havia adolescência. Eu nasci num bairro operário, no bairro do Brás, e ali a rotina qual era? O menino chegava aos 14 anos, parava de estudar. Não interessa onde ele estava. Parava de estudar e ia trabalhar nas fábricas. No interior, o Brasil era um país agrícola ainda naquele tempo, um menino de 7 anos ganhava uma enxada menorzinha e estava trabalhando, ajudando a família. A menina, já antes até, começava a cuidar dos irmãos mais novos e ajudar a mãe no preparo, nos cuidados com a casa e no preparo da comida. Não havia adolescência. Adolescência é um fenômeno moderno. A minha geração foi a primeira a ter adolescência, a poder estudar, a poder chegar na universidade quando as condições permitiam. E essa geração criou os filhos de uma outra forma. E houve uma melhora da situação econômica do país muito grande. O Brasil ainda tem muita dificuldade, mas quando você compara com o passado, não remoto de 200 anos, mas o passado imediato aí, dos anos 1950, 1960, uma melhora muito grande. E aí nós começamos a ter adolescentes. Hoje a adolescência é considerada dos 14 aos 25 anos.
1: Não, aos 25?
0: Aos 25 anos, é considerada adolescência. Para alguns até os 40, 45, que moram na casa dos pais, reclamam da comida, da roupa lavada, né? É uma mudança muito, muito grande.
1: Então seria a falta de independência um grande mal da nossa sociedade?
0: Eu acho que não, sabe? Eu acho que você, quando a gente fala essas coisas, a gente se baseia nesses exemplos. Menino que está aí, 40 anos de idade, é um homem feito e tal, e ainda depende dos pais para sobreviver, não trabalha, ou enfim, não consegue viver sozinho, se arrumar na vida. Mas a maioria não é assim. A maioria está aí trabalhando, lutando, fazendo as coisas. O mundo caminha para frente, João. Às vezes a gente pega esses exemplos e acha, ah não, no meu tempo, eu não gosto disso. Eu não falo no meu tempo. Meu tempo é hoje. Com o seu tempo também é hoje. Eu não gosto por quê? Porque a memória é traiçoeira. A memória edita. A memória tira as memórias ruins e deixa só as boas. Eu vejo o pessoal, os velhos da minha geração, falando, não, São Paulo naquele tempo era uma maravilha. Você andava pela cidade tranquilo. É, andava. Era tranquilo. Nesse aspecto, sim. Ninguém te assaltava na rua, ou era muito raro acontecer. Em compensação, era uma pobreza maluca. O bairro que eu nasci, onde eu vivi até os 10 anos, o pessoal dizia, quem come, quando o pobre come frango, um dos dois está doente. Porque frango era uma especiaria. Na minha casa tinha frango uma vez por mês. Hoje você vai a qualquer lugar na periferia mais pobre e tem acesso ao frango todo dia. Não é? As mudanças foram muito grandes. E eu acho que no total nós estamos melhores. E a juventude atual está melhor do que a juventude, do que a minha juventude foi. Nós éramos sexistas, machistas, tínhamos preconceitos sociais, sexuais terríveis. As mulheres e os homens que eram homossexuais, sofriam o diabo, até violência física, era normal, não é? Você imagina, compara isso com hoje. Hoje você, não que as mulheres tenham igualdade com os homens, estão longe disso ainda, mas não se compara ao passado. Uhum, claro. Né? Você está aqui trabalhando hoje, no passado você estaria em casa cozinhando para os filhos e para o marido.
1: A vida é muito diferente da vida da minha mãe, da minha avó. Claro, com toda certeza. Claro.
0: Nós estamos caminhando para frente. É devagar, mais devagar do que a gente gostaria.
1: Você é muito otimista, Drauzio. E a sua empatia, ela transborda na sua forma de falar, ver o mundo. Como você analisa as questões? De onde vem essa sensibilidade? De onde

0: vem quase que essa tendência, né, que você persiste em alcançar de ver a outra pessoa com humanidade, como ela é.
1: Eu acho que tem dois aspectos aí. Esses primeiros anos da vida são muito marcantes, não é? Você guarda memórias de quando você tinha 8, 10 anos. Então, os primeiros anos são anos fundamentais. E eu passei esses anos num bairro operário. Minha família morava num quarto. E eu passei a vida jogando bola na fábrica de frente de casa. Tive uma. E ali eram cortiços, o Brás era todo formado por cortiços com imigrantes que vinham especialmente da Itália, de Portugal e da Espanha. Então, vivi essa realidade. Eu sei exatamente como viviam aquelas pessoas, quais eram as dificuldades que eles tinham e como era difícil a vida naquele tempo. E eu gravei isso para sempre. Eu pude estudar. Mas pude estudar por quê? Não porque eu era um menino brilhante, nada. Era um moleque igual aos outros. Eu pude estudar porque meu pai tinha dois empregos, trabalhava até meia-noite e dizia: meus filhos vão estudar. Se eu não tivesse tido esse pai, aos 14 anos eu estava na fábrica. Não teria chegado nem perto de onde eu pude chegar depois. Então, eu guardei isso com uma responsabilidade. À medida que eu fui adquirindo conhecimento numa área como a medicina, que é onde há tantas carências, eu sempre achei que eu tinha uma obrigação de devolver para os outros uma parte do que eu aprendi, pelo menos. E foi isso que me norteou para na profissão o tempo inteiro. Não que eu tenha conseguido fazer grandes coisas, mas eu procurei seguir esse caminho.
0: Mas ser reconhecido pelo que você faz, pelo impacto que você tem na vida das pessoas, por levar tanta informação, democratizar informação que é difícil, que é cara, isso não é um grande feito?
1: Olha, grande feito, não sei se é grande o feito, mas, na verdade, isso, à medida que eu fui vendo também que isso tinha um impacto social, eu fui ficando cada vez mais animado em fazer. Porque depois o que aconteceu? À medida que eu comecei a me meter nessa coisa de comunicação, de falar, começou no rádio, e na época quando a AIDS surgiu aqui, que era uma coisa pavorosa, morria todo mundo, né? E eu fui sentindo que isso tinha um impacto social. Eu, em nenhum momento, sinceramente mesmo, em nenhum momento eu falei: olha o que eu estou fazendo. Não, ao contrário, foi aumentando a responsabilidade. E depois, quando veio a televisão, a TV Globo, que me deu acesso a falar para o país inteiro, a responsabilidade foi ficando cada vez maior. Chegou um momento que eu disse: olha, nunca foi dado a um médico as oportunidades de comunicação que me foram dadas. Né? Você tem uma rede de televisão que te dá um programa do domingo à noite, como é o Fantástico, que está aí no ar há 60 anos, e dizer: faz o que você quiser. Fala sobre saúde do jeito que você achar melhor. Então, isso te dá uma responsabilidade muito grande, né? E depois a internet, a mesma coisa, né? Então, essa posição em que você pode usar os seus conhecimentos e transmitir para os outros, isso te dá uma. Não só te dá um. Claro, te dá uma recompensa, mas te dá uma responsabilidade muito grande.
0: Uma responsabilidade muito grande, foi uma dedicação muito grande também, e inclusive com esse compromisso que você estabeleceu para você mesmo, você entrou em lugares que a sociedade tende a não querer entrar e para onde a sociedade tende a não querer olhar. E são lugares que tornam questões complexas muito simples, certo ou errado. Você dedicou a sua vida, boa parte dela ainda dedica, a cuidar de presos e presas, a ir ao sistema penitenciário de forma voluntária, olhar pelas pessoas, e eu diria que você vai bem além da questão física da saúde. Você, aqui temos a informação de algo que a sua filha disse, né, que eu achei que é muito interessante. Você não humanizou os presídios. Você humanizou as pessoas. Isso é uma questão muito maior do que estar preso, estar cumprindo pena, né?
1: Olha, eu tenho um pouco de dificuldade de tirar conclusões desse tipo que a minha filha tirou.
0: Ela já fez isso por você.
1: É, claro, minha filha. Mas você sabe, eu entrei nessa história de cadeia por razões que não tiveram nada a ver com o humanismo. Eu, nenhuma razão política, nada disso, não gosto de bandido. Fui educado dentro de padrões muito rígidos de honestidade e tudo. Mas de moleque, eu morava no Brás, o Brás era cheio de cinemas. Cheio de cinemas. Escrevi um livrinho chamado Nas Ruas do Brás, um livro infantil que me deu muitas alegrias, porque as crianças escrevem carta de vários lugares do Brasil, é adotado em escolas e tudo. E nesse livrinho, eu pus que o Brás tinha, sei lá, 10, 11 cinemas. Era um bairro operário. E tinha cinema para tudo que é lado. E durante muito tempo eu encontrava um senhor, um homem da minha idade, naquele tempo, que dizia: você esqueceu do Cine Oberdan, você esqueceu do Cine Brás Politiama, sei lá. Então, nós tínhamos essa... E tinha uma irmã da minha avó, não, um primo da minha avó, que era gerente de um cinema que existia na rua João Teodoro, que é uma das ruas mais importantes do Brás. Chamava Cine Rialto. E ele, à tarde, porque naquela época os filmes eram proibidos até 10 anos, até 14 ou 18 anos. E à tarde, ele me deixava entrar no cinema. E eu assistia a filmes que eram proibidos na época. Até 14 anos, até 18 ele não deixava, mas até, depois de 18 ele não deixava. Mas até 14, e eu assistia a um filme, que é um filme do Burt Lancaster, que é chamado Força Bruta. Em inglês é Brute Force, é o mesmo nome. Se achar esse filme um dia, veja, porque é um filme que se passa numa cadeia, onde eles planejam uma fuga. E é um filme tão interessante. Eu fiquei eletrizado na cadeira quando eu vi esse filme. Você imagina, eu tinha 7 anos. Eu, depois que escrevi esse livro, A Companhia das Letras, que edita os meus livros, me consegui uma fita cassete na época, uma fita desse filme. E eu assisti com a minha mulher. Eu lembrava de tudo, Joana, tudo. Eu sabia frases do filme. Você imagina o impacto que ficou isso com uma criança de 7 anos de idade, né? Eu tive essa... E a partir daí comecei a ver filmes de cadeia. Sempre gostei de ver. E até hoje eu gosto. Até hoje eu gosto. Quando tem um filme de cadeia, se eu estou passando na televisão, vejo, eu paro. E vai até as 2 da manhã, eu fico até as 2 da manhã. Porque tem esse gosto de ver filme de cadeia. Quando veio a epidemia de AIDS, eu comecei a fazer um trabalho no rádio, na antiga Jovem Pan, que era AM naquele tempo, que era dirigida... O diretor de redação era um gênio da comunicação chamado Fernando Vieira de Mello, que hoje é nome de um túnel da Rebouças, ali embaixo. Né? E eu comecei a fazer isso e me pediram uma senhora que tinha uma TV em Santa Catarina, Dona Maria Odete Brandalice, ela chamava. Quis fazer um vídeo, me pediu sobre AIDS. E eu disse para ela: tudo bem, só que se eu puder andar nos lugares onde o vírus está se disseminando. Ela disse: não, o senhor fica à vontade. E eu então fui para a casa de detenção. Eu queria mostrar o que estava acontecendo nas cadeias, que ninguém tinha noção do que estava ocorrendo. A imprensa chamava AIDS de peste gay. Parece que era uma coisa que só dava em homossexuais, o que era um absurdo. Não existe uma doença sexualmente transmissível que poupe um dos sexos. Qual é? Que só dá em homem ou que só dá em mulher? Claro que essas doenças se espalham universalmente. E aí, eu passei o dia inteiro lá na detenção. E fiquei muito impressionado. Sabe, uma enfermaria de AIDS era uma tragédia medieval. Ficavam os doentes morrendo naqueles catres ali, trancados, sabe? Uma coisa pavorosa. Mas tinha aquele ambiente de cadeia, os guardas com as metralhadoras, o portão que quando você entra bate, bam, você já está no outro mundo agora. Essa batida do portão é um sinal de que eu saí do mundo no qual eu vivia. Passou aquilo, a gente passou um dia gravando lá e eu fiquei com essa coisa da cadeia na cabeça. Não conseguia pensar em outra coisa. Toda hora me vinham aquelas imagens. Estava atendendo um doente, eu lembrava do preso, eu lembrava do guarda na muralha. O tempo inteiro assim. Eu fiquei... deve ter tido um impacto tão grande que a minha mulher uma hora falou, você... está acontecendo alguma coisa, está tão calado, você nunca foi calado assim. E aí eu falei, olha, se eu estou tão tocado por essa experiência, eu vou chegar mais perto. Tem alguma razão em mim que considera isso uma coisa muito importante, que se eu deixar de viver, eu talvez me arrependa no futuro. E aí comecei esse trabalho a partir dessa história. Às vezes as pessoas me diziam depois, não, esse trabalho maravilhoso que você faz, você é religioso. Não se trata de nenhuma justificativa. A justificativa que eu tenho é de que eu achei que eu tinha que chegar perto desse mundo. E a minha profissão favoreceu essa chegada. Foi a minha profissão que possibilitou. E através do exercício da minha profissão, atendendo os doentes e tal, é que eu acabei andando a cadeia inteira e sendo respeitado pelos presos, como até hoje eu sou. E é uma maravilha isso, né? Você está exercendo a sua profissão, está fazendo as coisas que você gosta de fazer, e ao mesmo tempo esse trabalho está sendo reconhecido. Esse reconhecimento pelo trabalho que você faz... É uma recompensa muito grande, é o que nos mantém. E esse reconhecimento parte de quem? Parte das pessoas que a sociedade considera escória e tranca para viver, para separar da gente.
0: Bom, se você não foi para os presídios pelo humanismo, o trabalho que veio em decorrência disso, do Drauzio Pessoa, com curiosidade sobre... como é a vida de um presidiário, o Drauzio médico, que chegou até os presídios pela medicina e por exercer essa função, você conseguiu, no final, humanizar as pessoas que lá estão. Você tem trabalhos importantíssimos, eu trouxe aqui alguns dos livros, você tem trabalhos que falam exclusivamente dos homens, das mulheres, no encarceramento. Quando você chegou lá e você foi tocado pela vida daquelas pessoas, tão no aspecto individual mesmo, que eu acho que é o que você traz no livro. Você conta histórias de cada uma das pessoas, você lembra de histórias, você lembra de aspectos específicos. Como foi para você isso? Você escrever sobre isso e ser tão atrelado ao teu trabalho nos presídios?
1: Joana, a tendência nossa é... a gente se abrigar entre os demais que são semelhantes a nós, né? Você vai sair com seu marido ou seu namorado e vai jantar fora com um casal de amigos. Eles são jornalistas, são pessoas que você conhece há muito tempo, eles têm as mesmas preferências políticas, as mesmas preferências sociais, uma condição financeira mais ou menos parecida. Você está certa de que aquilo, naquele jantar, não vai acontecer nada de desagradável, né? Ninguém vai falar uma coisa grosseira, você conhece as pessoas. Isso dá segurança para a gente. O convívio com os nossos semelhantes, ou os nossos iguais de preferência, é um convívio seguro, mas ele é empobrecedor. Se você só convive com os que são iguais, você vai ficando sempre do mesmo jeito, porque você não tem contato com o contraditório, não tem ninguém que cheque os seus valores, não tem ninguém que leve uma vida completamente diferente da sua. E é isso que nos enriquece. E o que eu encontrei nas cadeias foi isso. De repente eu conheço um cara que é ladrão. Ladrão. E ele te conta um assalto que ele fez, no qual ele tomou 2 tiros. Você alguma vez tomou tiro? Alguma vez você convida um amigo para para jantar, que ele te conta o que aconteceu no assalto e o que aconteceu com ele depois de ter levado esses dois tiros. Isso vai enriquecendo a vida. Eu vi uma palestra uma vez nos Estados Unidos de um dos pais da inteligência artificial. Esse cara chegou, era um encontro de altíssimo nível, tinha vários prêmios Nobel lá e tudo. Ele chegou com um copo, pegou o copo, pôs em cima da mesa. Virou para o primeiro, a pessoa sentada na primeira fila, eram todos médicos e ou pesquisadores. E disse para ele, o que, que é isso aqui? Falou, um copo. O cara riu. Falou, o que, que te lembra um copo? Ah, copo para beber água. Aí pegou o outro e falou, o que, que o copo te lembra, esse mesmo copo? O cara disse, ah, lembro que eu gosto de tomar vinho no copo. E ele foi assim perguntando de um em um. Um disse, eu lembro que eu cortei a mão quando bati o copo na pia e cortei a mão. E ele diz aí, você não... Cada um tem o conceito de copo aqui, né? E você, por isso que você não pode procurar a verdade nas coisas, que cada um tem a sua verdade. Isso foi uma coisa que me marcou muito. Porque você não tem que procurar o verdadeiro significado, porque o verdadeiro significado não existe, ele depende da sua interpretação. E de o raciocínio, e é verdade, porque o que é o raciocínio mais completo? É aquele que analisa todas as possibilidades. Você olha para o copo, o que é esse copo? Bom, posso pôr água, posso pôr vinho, se eu bater na pia ele quebra e pode me machucar. E assim, você, quanto mais informações você tiver, mais elementos você tem para entender as realidades. E a cadeia me deu isso, esse convívio com essas pessoas. Porque, na verdade, as paixões humanas são limitadas. O cara diz, não, ali são todos animais. Aqui também são todos, somos todos animais, não é? Vegetais é que a gente não é, muito menos minerais. Não é? Você não pode tentar equalizar as pessoas todas, porque elas são muito diversas. Você tem, as paixões são as mesmas. Sentem amor, ódio, ciúmes, raiva, carinho, as coisas que nós, as paixões não é porque você está presa que você muda o repertório de paixões, não é? Isso é muito interessante. Há valores que eu aprendi na cadeia que eu não encontrei nunca na sociedade aqui fora, né?
0: Mas, por exemplo, você disse agora há pouco que você não gosta de bandido. Ninguém gosta de bandido. Mas você gosta das contradições humanas, de aprender com a pluralidade da vida humana. Quando você conhece uma pessoa que ultrapassou ali algum limite de uma régua moral, aquilo te atinge? Ou você não olha pelo aspecto moral?
1: Aí entra a profissão. Sabe, eu não estou lá como funcionário da cadeia. Meu trabalho é voluntário. Segundo, eu sou médico. Não cabe ao médico julgar os seus pacientes. Não cabe, não é papel do médico. Vamos pegar uma situação oposta. Eu sempre tive clínica particular e clínica grande. Chega um homem de gravata, trabalha na Faria Lima. Pode ser um criminoso. Pode ser um grande criminoso até, muito maior do que os que estão lá atrás das grades. Eu não pergunto. Eu mando ele tirar a camisa, tirar a roupa, eu examino, prescrevo. Eu não quero saber da vida dele, eu não fui treinado para isso. Isso é para os juízes, juízes é que julgam. Os advogados é que são treinados para lidar com esse tipo de julgamento. Ao médico não cabe. O médico tem que atender as pessoas, independente de quem elas sejam. Então você não pode usar esse raciocínio que você usa.

0: episódio agora. E como tem muitos assuntos que eu ainda quero falar com você, como por exemplo, seu documentário, a sua vida fitness, as suas corridas, maratonas, eu vou continuar essa conversa aqui no nosso canal do YouTube. Então, se você está nos ouvindo no Dial, na TMC, no rádio e ficou interessado ainda na nossa conversa, vai lá assistir no TMC News BR, no Imprevista, aqui com Drauzio Varella.
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2: Três horas e dois minutos pelo horário de Brasília.
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3:03 pelo horário de Brasília. Muito obrigado pela sua companhia, obrigado a você que sintoniza a programação da TMC. Nós estamos ao vivo para todo o Brasil com o Amanhã TMC na madrugada desta sexta-feira, dia 15 de maio de 2026. Aqui a gente atualiza os principais destaques do noticiário do Brasil e do mundo para que você não perca nenhum detalhe do que está acontecendo. 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Três horas e quatro minutos, é hora do nosso giro de informação.

O senador Flávio Bolsonaro divulgou uma nota oficial nesta quinta-feira para responder às denúncias envolvendo o banqueiro Daniel Vorcaro e a captação de recursos para um filme sobre o ex-presidente Jair Bolsonaro. A manifestação aconteceu depois do vazamento de um áudio em que Flávio Bolsonaro cobra de Vorcaro cerca de 61 milhões de reais para financiar a produção audiovisual Dark Horse. Na nota, o senador afirma que atuou apenas na busca de investidores privados para um projeto cultural produzido nos Estados Unidos sem uso de dinheiro público, incentivos fiscais ou recursos do governo. Segundo Flávio, a relação com Daniel Vorcaro ocorreu exclusivamente no contexto da captação de investimentos para o filme. O parlamentar também negou qualquer favorecimento político, empréstimo pessoal, vantagem indevida ou repasse de dinheiro ao deputado licenciado Eduardo Bolsonaro. Flávio Bolsonaro afirmou ainda que os recursos seriam destinados a um fundo específico da produção, com estrutura jurídica própria e fiscalização nos Estados Unidos. Na defesa, o senador destacou que o contato com Vorcaro ocorreu em 2024, antes de as acusações contra o empresário se tornarem públicas. Segundo ele, naquele período, Daniel Vorcaro participava normalmente do mercado financeiro e de eventos empresariais no Brasil e no exterior. A nota também afirma que a relação entre os dois foi encerrada depois do surgimento das denúncias e da suspensão dos investimentos previstos para o projeto. Flávio Bolsonaro criticou ainda tentativas de relacionar o caso ao governo federal e ao PT. O senador declarou que não aceita comparações com episódios

vídeos envolvendo integrantes da atual gestão e afirmou que não houve reuniões fora da agenda oficial, pagamentos a membros do governo ou promessas de favorecimento ao empresário. Ao final dessa manifestação, o parlamentar defendeu que o caso seja investigado com rigor e transparência e reafirmou o apoio à instalação de uma CPI para investigar o Banco Master. Ainda falando deste assunto, o governador de São Paulo, Tarcísio de Freitas, saiu em defesa do senador Flávio Bolsonaro depois da repercussão de áudios em que o parlamentar cobra pagamentos do banqueiro Daniel Vorcaro. Segundo Tarcísio, o caso não deve prejudicar uma possível candidatura de Flávio Bolsonaro à presidência da República. O governador afirmou: "Acho que não enfraquece a candidatura de Flávio Bolsonaro. Existe uma fadiga do PT em vender esperança." Tarcísio também disse que o senador tentou esclarecer rapidamente o episódio. Segundo ele, Flávio imediatamente procurou dar os esclarecimentos, falou do que se tratava. O governador ainda comentou a repercussão do caso envolvendo o Banco Master e afirmou que o tema está no centro das atenções dos brasileiros. Ele disse: "Hoje o escândalo do Banco Master está no centro das atenções de todos os brasileiros. O brasileiro não tolera mais corrupção." O Supremo Tribunal Federal validou por unanimidade nesta quinta-feira a Lei da Igualdade Salarial. Com a decisão, continua valendo a regra que obriga empresas a divulgarem informações sobre salários e apresentarem medidas para combater diferenças de remuneração entre homens e mulheres. Na prática, empresas com mais de 100 funcionários terão que tornar públicos os critérios usados para definir salários e criar planos para reduzir desigualdades no ambiente de trabalho. Quem descumprir a lei pode pagar multa de até 3% da folha de pagamento. A ação no STF foi apresentada pela Confederação Nacional da Indústria, pela Confederação Nacional do Comércio de Bens, Serviços e Turismo e pelo Partido Novo. As entidades argumentavam que a legislação poderia violar o direito de defesa das empresas e expor informações consideradas sensíveis. Já a Central Única dos Trabalhadores e sindicatos dos setores metalúrgico e têxtil defenderam a manutenção integral da norma. O relator do caso, o ministro Alexandre de Moraes, votou pela constitucionalidade da lei, retirando apenas trechos que permitiam punições sem garantir defesa prévia às empresas. Os demais ministros acompanharam o entendimento do relator.

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0: 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Seja muito bem-vindo, muito bem-vinda. Começa agora o Sobremesa, seu programa favorito. Comigo, Lucas Salles, e também com eles, a Mini Ruth.
1: Oi, gente! Tudo, né, Batichinha?
2: Exato, já estamos também no nosso YouTube TMC News BR. Vai lá, se inscreve no canal, ó. E deixa o seu joinha, senão algo de muito ruim vai acontecer.
0: Ah, rapaz, olha, quando o Batista fala, é melhor obedecer. Siga a gente em todas as redes sociais, seja no Facebook, no Instagram, no TikTok, no Twitter, no Threads. É o arroba TMC News BR. E também participe do nosso programinha de meu Deus através da enquete do dia. Nós vamos lançar uma pergunta e você aí que nos ouve, seja no rádio do carro, seja em casa, seja no seu fone de ouvido, pode participar através do WhatsApp 011 97221 1001.
2: E a pergunta de hoje é... A pergunta de hoje é a seguinte: situações que fazem a sua alma sair do seu corpo por 3 segundos.
1: Nossa senhora, quando você vai no mercado, aí vai tentar passar o cartão, aí dá recusado.
0: Ai, nossa, que horrível. Que... E você, raiva. Batista?
2: Ah, acho que áudio do mecânico. É. Áudio do mecânico, se passou de 2 minutos, você fala assim... Lasco.
0: Eu acho que encontrar o Ed Mota me faria ter essa sensação. Falando em música, os nossos convidados já são muito famosos porque eles são artistas musicais muito, muito talentosos. Inclusive, eu mencionei agora o caso do Ed Mota e eu gostaria de... Atenção, atenção, porque nós aqui do Sobremesa, nós tivemos acesso a um conteúdo exclusivo. Deixa eu te relembrar. O Ed Mota se envolveu numa polêmica. Uma polêmica que envolve ofensa e até mesmo uma possível agressão. O caso acontece é que Ed Mota foi até um restaurante, pediu a conta e no final se deparou com a taxa rolha, que nada mais é uma taxa simbólica que você paga por usar o seu próprio vinho ao invés de pedir um vinho da casa, do restaurante. Ele se recusou a pagar e proferiu ofensas ao garçom e até mesmo jogou uma cadeira. E... recentemente vazou um áudio dele na internet, uma conversa com o possível dono do restaurante, né? Implicando já com esse mesmo funcionário.
2: Xingamento, hein?
0: Xingamento. Xingamento. Só que aqui no Sobremesa, amigos, nós tivemos acesso a um áudio exclusivo de que pessoas que estavam no restaurante conseguiram gravar. E a gente vai mostrar isso como break news. A gente vai trazer pra você agora um áudio do que foi gravado durante a discussão entre o Ed Mota e o atendente da casa. Vamos soltar esse áudio, por favor, vamos ouvir.
3: Não, não, não, não. Give it to me, yeah, yeah, yeah, yeah.
0: É um absurdo.
1: É um absurdo, esse áudio, cara.
0: Nós queremos que a justiça seja feita, por favor. Onde já se viu um artista...
2: Como é que num espaço público ele fala um negócio desse?
0: Eu acho isso péssimo, horrível. Eu vou dar a minha opinião, estou dando já. Acho muito triste. Daqui a pouco a gente tem mais áudios, tá? Pra mostrar o que foi dito nessa polêmica e nesse fatídico dia onde o Ed Mota ofendeu um atendente, um garçom, e jogou uma cadeira. Daqui a pouquinho a gente volta com mais informações.
1: Desrespeito total.
0: Bom, agora falando de música, e música boa, vamos falar com os nossos convidados de hoje. Eles são de Santos, eles vieram e conquistaram o Brasil inteiro. 013. Eles são fundadores de uma das bandas mais importantes do cenário nacional. Eles são muito incríveis e eles são, cara, eu queria até fazer essa brincadeira.
1: Eu sou fã, cara.
0: Eu sou muito fã. Eu digo Charlie, vocês digam Brau. Digo Charlie.
1: Brau.
0: Charlie.
1: Brau.
0: Senhoras e senhores, vamos falar com eles, os guitarristas, fundadores da banda Charlie Brown Jr., Thiago Castanho e Marcão Brito.
4: Aê! Pô, demais, valeu pela recepção. Vai dar prazer estar com vocês aqui, Lucas, Pauline.
0: Prazer,
4: Batista,
0: é todo meu.
4: Passear, valeu, valeu.
0: Não entendi que vocês não disseram Brau. Eu falei,
5: eu digo, eu falei com medida aqui.
2: já encheu o saco, cara, né?
5: Não, cara, queria agradecer, cara, pelo convite. Assim, a Transamérica é uma rádio que sempre fez parte aí da nossa história, né? Então tá com a gente desde o começo. Então, cara, muito legal a gente estar aqui com vocês. Vamos falar de música, de história, da banda, de turnê, de... É isso aí,
0: tamo
5: aí.
0: Nós ficamos muito honrados que a Transamérica faça parte da trajetória do Charlie Brown Jr.
5: Muito
0: bacana mesmo. Então, o papo hoje vai ser muito legal. E pra primeira pergunta, quem traz é ele, Marcelo Batista, que, ó, acompanha vocês de pertinho. Vai,
2: sim,
0: Batista.
2: Sim, sim. Eu já passei, Chorão, rapaz, Chorão. Já pedi uma vez pra ele autografar a camiseta, ele jogou assim, não vou autografar nada. Chorão era, era fez pouca certo, ideia. Chorão, fez era certo. Pouca ideia. É, eu queria saber de vocês, de cada um de vocês, o nome do programa é Sobremesa e a gente tem um ranking da sobremesa dos convidados. Quais seriam as sobremesas preferidas de cada um de vocês, Marcão e Thiago?
5: Cara, assim, é uma só, pode falar?
2: Pode.
5: Bom, cheesecake. Eu acho que é um cheesecake.
2: Um ponto para cheesecake.
0: Eu jurei que ele ia falar queijadinha lá da ponta do
5: peito. Queijadinha é boa. Essa eu fui criado
2: e você
5: essa queijadinha, mas eu gosto muito do creme de papaya.
2: Muito
5: licor
2: bom.
5: De cassis, muito bom. Então, adoro.
2: Primeiro ponto para o creme de papaya e licor de cassis. A gente está fazendo realmente aqui o ranking, vocês estão indo bem. Agora eu gostaria de saber, para ser integrante do Charlie Brown Jr., tem que aprender a dar de skate ou não?
5: Não, cara, não. Isso veio, partiu mais o Chorão, né? Que era um cara que era muito ligado ao skate, competia, tudo, né? E ele resolveu trazer isso pra banda, né? Pra molecada do skate, né? Porque a gente tocava muito em campeonato de skate, né? Pela ligação que a gente tinha com a tribo, a galera da Rude Boy, que era uma galera do underground Paulinho. Aqui, o Paulinho da Rude Boy. E aí é uma molecada que dava um espaço pra gente tocar quando a gente não era nada, na verdade. Então a gente fazia esses shows aí, aquelas roubadas, né? Antológicas, a gente ficava tipo o dia inteiro esperando pra tocar à noite e tal. Mas foi onde a gente, né, cara, foi criando ali um nicho. E foi realmente ali no momento que a gente era uma banda que a gente tocava em inglês, depois a gente passa pra português. E dentro dessa, a gente ficou 5 anos no underground, né? Na verdade, até a gente gravar o primeiro disco. Então a galera às vezes vê a gente e fala, não, mas vocês já saíram aí e tal. E não foi bem assim, entendeu? Então.
2: 5 anos na batalha.
5: O lanche de skate veio realmente do Chorão, que tinha essa identidade e tal, e a gente competia e tal.
2: E era
5: foi muito legal isso, né? Porque agregou um público da hora pra gente, né? E depois o Charlie Brown também passou, né, foi pra todos os nichos, né? Não ficou só centrado naquele lance de skate e tal. Mas é uma coisa que partia mais dele mesmo.
2: Então, ô Batista, você já anotou pedido de fã enquanto trabalhava aqui na Rádio Transamérica para tocar Charlie Brown?
0: Claro, Bruno? Sempre. Oh. Sempre, sempre,
2: então,
0: sempre.
2: Agradeço ao Batista, hein?
0: Sempre. Atendi a telefone aqui. Comecei a atender telefone e pedidos musicais de ouvintes. Agora eu quero saber o seguinte de vocês. Vocês vivem atualmente mais dias de luta ou dias de glória?
5: Acho que os dias de luta, né? Eles não terminam, né? Cara, a gente, como todo brasileiro, a gente não pode reclamar porque a gente faz o que a gente gosta de fazer, que é tocar, poder viver disso e tal. Mas é uma luta constante, né? É uma profissão que, pra quem não conhece, é uma profissão de muita devoção, né, cara? Às vezes a galera vê muito uma banda no palco e pensa na diversão que é, na zona, na farra e tal, mas por trás tem muito trabalho, tem muita dedicação, né? Pra você gravar um disco, pra compor uma música. É um trabalho.
2: Fazer um show também.
5: Exatamente, os shows também são viagens longas, muitas vezes também. Então, é uma vida, bicho, que você sai às 3:30 da manhã de casa pra pegar um avião em São Paulo, sei lá, 6 e pouco pra chegar no Nordeste. O Brasil é um país muito grande, graças a Deus, a gente consegue tocar bastante. Mas é isso, né? Então os dias de luta, eles estão sempre presentes. Mas a glória, ela vem dobrada também quando vem.
6: A glória, né? Então, glória, na verdade, vem, é que eu acho assim, cara, a gente é uma banda que tem mais de 10 discos, a gente é uma banda que fez uma carreira, né? Cara, no meu ponto de vista, incrível, assim, que a gente continua relevante até hoje. E na verdade, foi, o nosso público foi só aumentando, cara. Muito louco. Incrível. Depois que a banda acabou, né, que Chorão e Champion partiram, tipo, a gente, cara, o negócio foi aumentando, muita gente nova descobrindo a banda, muita gente, cara, galera, quando a gente pergunta se é a primeira vez algum show do Charlie Brown, quando a gente tá tocando, cara, é mais de 70% que tá ali, que nunca viu o show do Charlie Brown.
1: Que legal.
6: E tão indo no nosso show, assim, então, isso é muito legal, isso eu vejo como um dia de glória, né, cara, porque hoje a gente tá colhendo, na verdade, todo o trabalho que a gente teve, todo, né, essa, junto com a galera, porque a gente sempre fala isso, tipo, a galera que faz o nosso show, né? A galera que tá ali junto com a gente, né? A gente toca as músicas, a gente é um canal ali pro negócio acontecer.
0: Marcão, quando vocês decidiram continuar o Charlie Brown Jr., no começo, como é que os fãs reagiram? Porque às vezes tem fã que fala que não aceita, que não quer, fala acabou. É melhor parar. Como é que foi? Como é que foram os fãs, a reação?
5: É, porque na verdade não foi bem assim continuar o Charlie Brown, né? A nossa intenção foi, na verdade, celebrar, né, um aniversário, uma data muito forte, né, de 30 anos de banda, né, de carreira, de muita luta, uma história que se confunde com a história da nossa própria vida, né? Então a gente sempre encarou dessa forma, né? A gente quer que o Charlie Brown prevaleça da forma como ele sempre foi, né? Com o Chorão, com o Champignon, com todo mundo ali que participou.
4: Mas a nossa intenção é a celebração. Mas claro que dentro desse universo é aberto, né, cara? É democrático, então as pessoas dão opinião. Acredito que muitas às vezes não sabem exatamente, né, o que estão falando, porque não sabem que é uma turnê de celebração. Mas a gente tem um retorno muito positivo, assim, nos shows, né, cara? Os shows é... acho que é o que é mais importante, né, cara? A galera tá sempre com a gente, tá prestigiando. Tem uma galera nova que tá descobrindo a banda, como o Thiago falou, através do streaming, né? E de uma forma orgânica, né? Porque por a banda não ter continuado, depois de tudo que aconteceu, a gente não lançou nenhum disco novo, a gente não tá compondo material novo nem nada, entendeu? Então é legal, uma galera que tá realmente descobrindo a banda, uma das bandas aí mais ouvidas aí que tem, então a gente fica muito feliz por isso,
7: né? Pô, mas ô Marcão, você citou que algumas pessoas chegaram a reclamar desse retorno, assim, pra mim não faz o menor sentido, é uma celebração de fato. E cara, artista tem que trabalhar, cara. Vocês são artistas.
6: Cara, no
7: são
6: mundo, músicos, no né? mundo moderno da internet.
7: Sério isso mesmo?
6: Cara, mas não, assim, muito pouco. Realmente, assim, a gente foi abraçado pela galera. Realmente, porque a gente veio fazendo essa. A gente veio fazendo essa turnê plugada. A gente ficou 4 anos na estrada. Foi muito legal. A gente fez vários festivais pelo Brasil inteiro. Cara, a grande maioria, falando 98%. Agora, cara, você tá aí, você bota qualquer coisa na internet, sempre vai ter um ou outro lá que vai falar. E, cara, a gente...
4: É, o Charlie Brown é uma...
6: Ninguém agrada a todo mundo. É. Não, a gente tá aqui realmente, como o Marco falou, pra celebrar nossa história, pra comemorar nosso legado, pra continuar passando a vibe do Charlie Brown Jr. E mostrar pra galera que não pôde ir no show, porque a banda acabou, porque não tinha idade pra isso, né? Que muita gente não tinha idade pra, né, pra ir. E poder sentir essa vibe, a gente estando ali, eu e o Marco, a gente fundou a banda lá desde o começo, a gente não tem uma música de sucesso do Charlie Brown que não tenha eu, ou não tenha eu e o Marco, ou o Marco junto com o Chorão. Então, assim, eu sou muito grato, cara, por tudo que eu vivi, na banda, que eu vivi com o Marcão, com os caras da banda. Eu acho que eu tenho 51 anos hoje e eu vejo que, eu olho pra trás e eu vejo que... Que legal que foi tudo isso. Eu olho pra frente e eu vejo também que, pô, que legal que a gente tá fazendo isso e tá vivendo isso agora, entendeu? Podendo, né, podendo refletir sobre tudo que aconteceu e podendo ver que, nossa, que bacana que foi tudo que a gente fez, nossas músicas, como a gente conseguiu tocar as pessoas, como a gente conseguiu, sabe, tem fã que chega pra mim, cara, essa música foi em determinado momento da minha vida que eu me separei e essa música me ajudou a superar a separação, ou essa música, eu perdi meu pai e tal, e eu sempre ouvi essa música me deu força pra continuar. Então eu acho que o poder da canção, da música, do grupo, né, é isso, você fazer a diferença na vida das pessoas e você conseguir tocar o coração. Então acho que é isso que foi o que a gente fez realmente.
7: Muito legal. O Mini Ruth, você falou que é fã de Charlie Brown.
1: Eu sou super.
7: Quero ver. Então faça uma boa pergunta aí pra eles.
1: Eu quero saber o seguinte, qual foi o lugar mais diferentão que vocês já tocaram? Se foi num hospício pra saber o que só os loucos sabem.
4: Caramba, boa pergunta, né? Nossa, a gente tocou... Uma vez a gente tocou num lugar que era parecia uma sala de aula, né? Então, então a galera que tava sentada, tava todo mundo sentado naquela cadeirinha, né? Que tem nos colégios e tal, então foi um
1: bem
4: negócio
1: Pink
4: super...
1: Floyd, né?
7: Na carteira,
4: super,
7: né?
4: Diferente, né? Eu lembro que o Chorão até falou na época, ele falou, nossa, eu nunca toquei numa sala de aula, assim. Então, mas a gente toca...
6: O Hopi Hari foi engraçado, Hari, né? O Hopi Hari a gente tocou, a galera na piscina, na frente, assim... O palco era montado na frente da piscina, assim. Aí tinha uns caras muito já bêbado pra caramba lá e tal. Assim. Cara, a gente já fez muito show. É lógico que, né, que cada rolê é um diferente do outro, né? Mas graças a Deus, assim, cara, a grande maioria dos shows que a gente fez foram antológicos, foram vários festivais, a gente já tocou fora do Brasil. Brasil aqui, cara, é muito louco, porque eu e o Marcão, a gente tá fazendo essa turnê e... Como tem muita procura, assim, pra Recife, Fortaleza, Manaus, Rio Grande do Sul, Minas, tá ligado? Tipo assim, a gente às vezes recebe muito mais proposta de show fora do estado de São Paulo do que propriamente aqui no estado de São Paulo, tu acredita? É muito legal. E a gente
7: vai... Avião.
6: Opa, vai chegar lá um dia. Mas assim, mas é legal isso, porque a galera se identifica realmente com o som da banda. E eu acho que a gente, como fundador ali, como, né... caras que fizeram as músicas, a gente, puta, cara, tem propriedade ali pra tá ali tocando, tá ali representando o som do grupo, e é isso.
7: Muito bom. Olha, pra você que acabou de sintonizar na Transamérica TMC, nós estamos com os dois fundadores do Charlie Brown Jr., que é o Thiago Castanho e o Marcão Brito, e eles são os melhores guitarristas do rock nacional.
5: Cara, de verdade. Obrigado,
2: cara. Tinha, imagina, assim, imagina. Pô, dois guitarristas. Tinha Pretinha na hora da música, ele falou, não, esse solo é meu, esse solo é meu, sai pra lá. Tinha essas tretinhas, não, saíram no braço?
5: Cara, por incrível que pareça, não. Sabia? Porque assim, sempre foi uma coisa muito natural da gente, assim. Não foi. É, nunca foi uma coisa assim, não, essa música eu vou solar e você não vai. Ou essa música não, nunca foi assim. Foi um, eu acho que a própria música, se ele chamava um riff, eu ia fazer um complemento em cima do riff que ele estava fazendo. Ou se eu chamasse um riff, ele vinha fazer um complemento e ou a gente dividia um solo, ou puta, naquela música você vai solar, naquela lá eu vou solar. Nunca foi uma coisa de disputa, assim, eu e o Marco, assim, sempre foi muito natural, né? A gente teve trajetórias, no momento da banda eu saí, ele ficou sozinho, no momento da banda também ele saiu, eu fiquei lá também, mas a gente tem esses três primeiros discos que a gente gravou, né, junto, que foi muito legal, e depois ele volta pra banda também, que foi incrível, quando ele volta pra banda com o Champignon, né, e que eu até tava falando agora há pouco, porque a gente, quando a gente fez Só os Loucos Sabem, que foi uma música que é uma das músicas mais escutadas, tal, a gente, eu e Chorão, a gente tava se vendo já num momento onde os caras que estavam tocando com a gente naquele momento não estavam mais com a gente nos lugares onde a gente ia fazer os programas de televisão. Então a gente tava indo pra, sei lá, pra Globo, a gente tava indo pra um monte de lugar onde tava indo só voz e violão, porque as músicas que estavam sendo mais tocadas eram voz e violão. E a gente falou, pô, naquele momento a gente falou, putz, cara, vamos, né, trazer os caras de volta, porque assim, a essência do grupo e tal, e pô, foi muito legal. Foi uma turnê maravilhosa que a gente fez de 2 anos aí. E, cara, sou muito grato por isso.
2: E, Thiago, seja sincero, você toca melhor que o Marcão?
5: Ah, com certeza não.
7: Com certeza não. Marcão, você toca melhor que o Thiago?
5: Não, não, de jeito nenhum.
7: Quem toca, né, então? Então quem toca bem nessa banda?
4: O que vocês comentaram é interessante, cara. Às vezes como as músicas surgem, né, cara? Porque elas surgem de várias formas, né? Às vezes, por exemplo, chega o Thiago com um riff. Às vezes a gente tá tocando numa jam no ensaio, entendeu? Às vezes vem do baixo, às vezes pô, sei lá, a gente faz no estúdio a música, entendeu? E no meio dessa história toda, vai pintando o arranjo em cima, né? E a música começa a ficar pronta, ela começa a ser construída. E aí vai se encaixando solos e tudo mais, né, meu? Então, a gente sempre, o Charlie Brown sempre teve esse lance legal das duas guitarras. A gente tem uma conversa assim, entre as duas guitarras. A gente
7: que não é muito habitual, né?
4: Isso a gente sempre legal. Procurou fazer coisas diferentes, né? Em algum ponto da música a gente se junta, a gente dobra, que é legal, às vezes um refrão e tal, mas você vê, sempre tem esse lance, uma guitarra tá fazendo uma outra linha e tal, então é legal isso aí, essa parte é bem legal.
7: Bom, já que estamos já aqui com os dois maiores guitarristas do rock nacional, eu gostaria de propor uma brincadeirinha, uma leve interação. E pra isso, eu vou chamar o rei dos games, Marcelo Batista, por favor.
2: Na verdade, não é um game, são mensagens que a gente filtrou dos nossos ouvintes.
7: Boa.
2: Que mandaram aqui pra rádio, né? Mini Ruth, por gentileza, você pode começar, por favor?
1: Vambora, o sábio Henrique, ele mandou, o Chorão era primo da Sônia Brão. O Marcão Brito é primo do Davi Brito?
4: Não. O pessoal pergunta, tem umas pessoas aí, né, o Brito, né, o mesmo sobrenome com 2 T's, tinha aquele o repórter também, não lembro agora o nome.
7: Sim,
4: dele.
7: Sim, Brito Júnior.
4: O pessoal me perguntava pra caramba, né?
2: Silvio Brito.
4: Silvio Brito também. Todo mundo louco. Essa me identifica até, mas é. Mas não é meu primo, podia ser, né?
2: A Cássia Mendo diz o seguinte: juntando atitude, som e imagem, vocês se consideram a banda famosa mais rock and roll da história Brasil?
5: Cara, não sei se é a mais rock and roll, porque a gente veio de uma época, cara, que a gente tava falando, até falando disso, quando a gente saiu tinha uma cena de rock and roll toda acontecendo. Então a gente, quando a gente saiu, tipo, o Raimundo já tava na parada, o Plant Ramp já tava no negócio, entendeu? Então, e a gente tinha sempre esse trio que a gente fazia muitos shows assim, era Charlie Brown, Plant Ramp e Raimundo. E era a Trinca de Ouro, que a gente, meu, saiu lotando o Brasil inteiro. Então eu vejo que a gente vem de uma geração que tinha uma cena de rock and roll que tava acontecendo naquele momento, onde uma banda apoiava a outra, onde nos festivais, tinham festivais basicamente de rock and roll que estavam acontecendo naquela época. E eu acho que
6: é totalmente diferente de hoje em dia, porque a gente está numa época totalmente diferente, onde a diversidade ela reina, e eu acho isso maravilhoso. Mas a gente é de outra época, cara. A gente, o nosso primeiro disco sai em 97, onde tinha toda uma cena, fora falando, a gente falando de Raimundos, a gente falando
7: de Planet Camp, de Planet, também,
6: mas a gente também, pô Skank, Jota Quest, toda a galera que tava ali. Aí depois veio o CPM 22, aí depois veio o NX, né, cara? Então, são momentos diferentes da história da música, né?
7: Muito bom, muito bom. É que pra mim é impressionante como o Charlie Brown é muito icônico, porque vem no momento massa, onde a gente não tinha, de fato, a banda. Vocês, praticamente, pra mim, pelo menos, são os, sei lá, os percussores do movimento, assim. A gente não tinha... Tem o Planet Ramp, tem Raimundos, mas uma outra pegada, né?
6: E aí vem o Charlie Brown... Mas você vê, você tá falando um negócio mais interessante, cara, porque, assim... Como era diferente o Planet
7: demais
6: do Raimundos, e o Raimundos era do Charlie Brown, como o Charlie Brown era diferente do Raimundos também. Então, acho que essa linguagem que a gente tinha sonora também, de trazer elementos musicais, né, cara? Porque a gente era uma banda que a gente não fazia só rock. A gente fazia um rock, a gente fazia um reggae, a gente fazia um hip hop, a gente fazia
7: proibida pra mim,
4: cara. Tinha uma unidade no meio disso tudo, né?
7: Muito.
4: Mas é um lance legal, uma característica dos anos 90, assim, de várias bandas que a gente curtia também, essa mistura de você ter uma diversidade no som, que a gente sempre gostou também, porque deixa a banda mais eclética. Então, isso ficou meio a cara do Charlie Brown, né? Eu acho que poder sintetizar vários estilos num só, né?
1: E o que vocês acham da galera que fala, ai, nossa, o rock tá morrendo, a cena não é mais a mesma, enfim?
4: Não, eu acho que o mundo tá mudando, né, meu? Então não é que o rock tá morrendo, eu acho que, assim, é natural que existam renovações, né? Por exemplo, hoje o rap, o trap, o funk mesmo fala muito com o jovem. Eu acho que eles têm uma linguagem que eles não se apropriaram, mas eles tomaram esse espaço que o rock sempre teve, né, meu? Dessa coisa, o rock, na minha opinião, ele ficou um pouco mais comportado, né, vamos dizer assim, do que era aquele conceito raiz do rock and roll de contestação. Mas o mundo também está mudando no meio disso tudo, e tá surgindo várias bandas também muito boas de rock, né? Que de repente não estão na mídia.
7: Eu ia falar isso agora, né? Não,
4: mas que tem muita qualidade.
7: Vocês acham que existe alguma banda que lembrem vocês?
4: Ah, tem. Pô, a gente é fã de muitas bandas que tem a ver com a nacionalidade, né? Suicide Tennis, por exemplo, tal. Agora, eu acho que. Cara,
7: brasileira e da qualidade. Você disse que o rock não morreu, que tem bandas, cara, que não estão na mídia. O
4: Charlie Brown hoje tem uma
7: perguntinha
4: não é que lembra, cara, mas eu sei que eles gostam muito da gente, cara. Caramba, aquela galera de BH, velho, que é o, meu Deus, me deu um branco agora, mas eu já vou lembrar.
7: Enquanto você lembra, o Batista vai trazer outra mensagem.
8: Sim, tem outra mensagem aqui. O Arthur Santini, ele diz o seguinte: sou guitarrista e toco na noite com minhas bandas há 8 anos. E aí o povo quer me pagar com sanduíche, bebida, menos com dinheiro. Qual foi o pior cachê da vida de vocês? Ele pergunta, o Arthur.
6: O cachê zero, né?
8: Zero
6: cachê. Muitas vezes a gente pagava pra tocar, né, cara? Porque a gente não tinha cachê nenhum, e a gente pagava, tava pagando maradão, gasolina, né? A gente tava pagando, né, transporte, pô, e fora isso, carregando equipamento, fazendo força. Tem que pegar a caixa de guitarra, tem que pegar...
1: Uma, né? Alimentação rolava.
6: Não, por nossa
4: era
6: conta,
4: uma,
6: né?
4: A gente comia o que dava
6: pra comer ali na época e tal. A gente não estava muito preocupado com isso, a gente estava preocupado em estar junto, né, realmente, os cinco, e conseguir tocar em algum lugar, né, tal, né. E a gente teve muita sorte, assim, de cruzar com pessoas, e em 97 a gente conseguiu lançar aquele disco que caiu na boca da galera. A primeira música foi Couro Vai Comer, né, os caras do Charlie Brown invadiram a cidade, que eu acho que ali pegou legal, foi um escasão, né.
1: Total.
6: Esse primeiro disco é muito louco, porque ele entra com esse ska, depois ele vai pra tudo que ela gosta de escutar, que é um rock. Aí depois a gente vai pra Proibida Pra Mim, que é um clássico. E aí depois a gente finaliza esse disco com Quinta-feira, né? Aquela parecia inofensiva, mas te dominou, né? Que é um reggae. Então, acho que esse disco fala muito sobre a banda. E na verdade, quando a gente vai do primeiro pro segundo, todo mundo falava assim: nossa, mas vocês estouraram 6 músicas na rádio e tal, como é que vai ser agora? Aí a gente vem com o Zóio de Lula, com um clipe na praia, que é um reggae.
4: Te levaram, né?
6: Então, te levaram,
4: te chamaram de guria.
6: Foi, inclusive,
7: sem dúvida. Vocês estouraram com 6 músicas na rádio e deram um trabalho pro Batista aqui. Ficar botando, pedindo música. Ô, Mini Ruth, você falou que é fã e você é fã mesmo.
1: Eu sou.
7: Porque a gente tava comentando aqui nos bastidores as músicas. Qual é a sua música favorita do Charlie Brown Jr.? Eu comentei a minha, com certeza, Proibida pra Mim. E a Mini Ruth falou, também, eu gosto muito. E aí a gente foi lá, foi ouvir de novo e eu reparei que o título da música é Proibida pra Mim, entre parênteses, Grazon. Que é isso? Eu nunca entendi.
6: Grazon é a Graziella, que era a esposa do Chorão, né? Ah, então aí entendi. Tinha uma dedicatória pra ela ali, no sentido, né, da letra, tal, uma letra de amor. E era a mulher dele, né? Então aí ele resolveu botar entre parênteses era o nome dela, Graziella, né? Então ele chamava ela de Grazon. E, pô, cara, essa música foi muito legal, cara. Tudo que ela alcançou, tudo que é onde a gente chegou, e outras músicas também.

0: trabalhava três. Então ficava muita música de fora, cara. Então acabou, o que a gente tá querendo trazer, né, pra esse show, né? Né, o Thiago e Marcão, o Charlie Brown Jr. acústico. A gente tá querendo trazer realmente músicas que nunca foram tocadas pelo Charlie Brown. Músicas que não, não vou
1: foram
0: falar
1: gravadas,
0: como o né? O show não gravava, né? Mas ficou uma coisa assim. Ficava ali no disco. Então a gente fez, a gente revisitou toda a obra, falou, nossa, isso aqui é legal, essa aqui a gente tem que pegar, que essa legal. Aqui a galera canta pra caramba, porque a gente tem um feedback muito legal da galera, assim, sabe?
1: É porque o Charlie Brown, ele lançou, isso é uma coisa legal, assim, de lembrar, ele lançava um disco por ano, praticamente, né? A gente gravou o primeiro álbum, que foi o álbum que deu super certo, como você falou, pô, foram 5 hit singles, que tocaram bastante no rádio, Coro Vai Comer, Proibida Pra Mim, tudo que ela gosta, etc. E a partir daí a gente gravou um disco por ano, entendeu? Então assim, tinha muitas músicas e muitas não davam tempo de tocar no show, porque quando você vai tocar num festival, você tem um bom problema, né? Vamos colocar assim, né, cara? Você tem muita música que você gosta, mas você não tem tempo pra tocar.
2: Mas agora vocês vão poder escolher ali com afinco os próximos shows que vão ter de Charlie Brown Jr. A gente vai falar mais sobre isso, mas antes eu tenho a PPP. Sabe o que é PPP? Pergunta problemática e polêmica.
3: Vixe, Maria!
2: Seguinte, meus amigos, a gente estava aqui mencionando das versões que fizeram, algumas versões das músicas que vocês lançaram lá em 97, como Proibida Pra Mim, Zé Cabaleiro. Mas, atualmente, qual artista vocês não gostariam que gravassem as músicas de Charlie Brown Jr.?
0: Tiririca?
2: Boa. Você acha...
0: Não esperava, né?
2: Não esperava. Eu juro, eu achei que fosse colocar vocês aí numa situação.
1: Não, mas é louco que a gente já viu umas versões, cara, que surpreendentemente ficaram boas, até de outros estilos que a gente não necessariamente ouve bastante, tipo pagode, samba. Eu já vi muitas coisas bacanas, né? Que eu fiquei até feliz, que falei, caramba, a música é boa mesmo, porque pra ficar, né, bacana num estilo que eu não ouço tanto, entendeu? Isso é interessante.
0: Mas
1: né,
0: a gente, ó, deixa eu falar uma parada. Você tá falando um lance interessante, porque a gente recebe muito pedido, cara, para as músicas do Charlie Brown, pra galera que, às vezes, tem um cantor que ele quer fazer uma citação de alguma letra, de alguma parte, o cara quer usar algum riff, aí a gente, sabe o que a gente pensa, cara? A gente, às vezes, tem alguns estilos que não são o nosso estilo, mas a gente acha legal artistas de outros estilos, na verdade, curtirem e terem isso como inspiração. Então a gente, muita coisa a gente libera realmente. Teve pouca coisa que a gente não liberou, assim, porque a gente realmente tipo escutou. Ah, eu não tenho de cabeça aqui, mas algum artista que a gente achou que não era legal, assim, pra fazer, mas pouca gente, assim. Não, eu não vou falar o nome, não vou citar.
2: Não, não foi por conta do artista, foi por conta do resultado?
0: Foi por causa do resultado, realmente, que a gente achou que, puta, nada a ver, sabe? Acho que não tem nada a ver isso aí. Então, mas a grande maioria a gente libera mesmo, a gente, e assim, é diferente isso, né, cara? Porque tem pessoas de outro, cara, que nem o João Gomes, né, que ele gravou Pontes Indestrutíveis.
2: Sim.
0: Que foi pra novela e tal, então, sabe, ficou maravilhoso, cara.
2: Foi uma versão forró.
0: Foi uma versão de forró, na verdade, pô, forró, rock, né? Que loucura, né? Então, assim, e o cara pegou e, cara, ficou muito boa a música, né?
2: Vocês querem ver ele fazendo a versão rock agora? Gostariam de ouvir?
1: Ah, seria legal, hein?
0: Ah, seria.
2: Dá pra convidar pro João Rock.
0: Boa ideia. Loucura. Não, mas assim, mó legal isso, né, cara? Porque o cara é um artista de outro segmento, um cara que tem um talento grandioso e tal. E ele conseguiu botar a cara dele numa música rock and roll, né, cara? Então, interessante isso.
2: O pessoal que tá ouvindo a gente agora na rádio consegue ouvir lá no fundinho o João Gomes cantando Pontes Indestrutíveis, versão forró. Muito bom, muito bom. Olha que delícia. Bom, Marcelo Batista, eu gostaria que você agora propusesse uma interação com os nossos convidados.
4: Mais
2: por
4: uma.
2: Favor.
4: Mais uma. A gente sabe que banda tem muito perrengue na estrada, né? Muito perrengue. Então a gente... listou aqui algumas situações e a gente quer que vocês respondam se é pouco perrengue ou é muito perrengue se isso acontecesse. Vai lá, Mini Ruti!
3: Vambora pra primeira, camarim improvisado.
1: Ah, isso aí é mole, isso aí a gente tira de letra.
4: Pouco perrengue. Contratante que atrasa cachê.
0: Muito perrengue. É muito perrengue.
3: Usar banheiro de ônibus.
1: Ah, isso aí já faz parte do nosso...
0: E número 2, no ônibus não pode, né? Então, assim, tem que parar o...

0: ônibus.
1: Tem que parar no grau. Quarto de hotel sujo.
2: Complicado, eu acho. Cara. Dependendo do nível da sujeira, né? Já aconteceu bastante com a gente no começo, né?
3: Ah. Comida de bar de beira de estrada.
0: Perigoso. Você nem imagina o que você come.
2: Perigoso.
0: Você nem imagina.
3: Já deu ruim com isso?
0: Ah, cara. Já. Teve um funcionário nosso aí que ficou um mês no hospital aí, que ele pegou uma doença aí, uma parada assim.
1: Ebola.
0: Por causa de um hambúrguer lá que ele comeu e assim, ficou ruim o negócio. Tem que tomar cuidado, mas na verdade é isso, você nunca sabe, né? Então a gente procura. Tem artista que eu não vou citar, mas tem um artista que é amigo meu que eles. Eu viajei muitos anos com ele, ele só comia no Subway. Então onde ele ia, Subway. Isso aí quando não tinha Subway, fudeu, né? Então assim, mas é perrengue, cara. Você tem que comer. Eu assim, eu tenho uma teoria que é o seguinte: eu compro um pão Puma, 300 gramas de presunto, 300 gramas de queijo, faço um sandubão ali, ó, meu amigo, já era, entendeu? É, cara.
1: E vai que vai.
0: Vai que vai, vambora.
1: Equipamento de som meia boca, pouco perrengue ou muito perrengue?
2: Isso é bastante perrengue. A gente toma um cuidado danado com isso aí, porque isso pode arruinar o show, né, de uma banda, né? Você pega um equipamento bichado. Agora, todo mundo que tem banda tem que passar por isso, né, pra aprender, né, cara? Eu já passei por uma roubada master, vou te falar a pior delas. Eu fui uma vez tocar com uma banda que tive no começo, quando eu comecei a tocar no interior, a gente foi com uma Kombi. No meio da estrada, na madrugada, voltando para Santos, uma viagem bem longa, de sei lá, 500 km, quebrou o cabo do acelerador da Kombi.
3: Nossa!
2: Aí alguém teve uma ideia de tirar uma corda do baixo e amarrar a corda do baixo no acelerador, e a gente chegou de manhã em Santos com o cara acelerando assim, ó. Com a corda do baixo.
4: Olha aí,
2: isso é uma baita roubada.
4: Salva de palmas.
1: Olha aí, tá vendo? Só no groove.
2: Então você passa por uma dessas, cara, o resto você tira de letra.
1: Cara, só no grupo é genial.
3: Funk sobe no palco.
2: Oi? Foi?
3: Funk sobe no palco.
2: Ah, isso eu acho legal, a galera que dá mosh, que respeita, né? E eles respeitam, é legal. Essa zona é bem legal, a gente gosta. E sempre gostou.
1: Familiares da produção tietando os artistas. Quando vão os primos, leva todo mundo.
0: Ah, não tem como, né, cara? Geralmente show em São Paulo, assim, vem muita gente. Show em Santos. É difícil, o camarim fica aquela loucura, a gente não tem espaço pra nada.
2: Tem familiar que causa, né? É. Ele começa a beber pra caramba, aí ele já acaba a bebida no nosso camarim, ele, agora eu vou no do outro por pegar, aí chega e dá uma causada, isso é muito comum.
4: Falando nisso, é pessoal comum. Que se aproveita, tem uma perguntinha que a Mini Ruth quer fazer pra vocês.
3: Sim.
4: O pessoal aí que fica falando, que é amigo de vocês, do Chorão, mas daqui a pouquinho, porque antes eu quero saber do filme do Charlie Brown Jr., na verdade, do Chorão, que obviamente vai falar sobre o Charlie Brown Jr. Vocês tiveram algum envolvimento no filme?
2: Não, a gente não teve nenhum envolvimento, né?
4: Entendi. É, se eu não me engano, quem está fazendo o filme... Ah, eu peço desculpas, não vai vir agora a memória, mas é o ator que foi casado com a Débora. Ele é um ótimo
3: José
4: ator.
3: José Loreto.
4: Muito obrigado, Mini Ruth. José Loreto.
3: Eu sou fofoqueira, Loreto. Gente.
4: José Loreto. E eu senti realmente uma aparência muito próxima do Chorão. Vocês chegaram a ver fotos, algo do tipo?
0: A gente viu na internet. É um projeto, cara, que a gente não está envolvido, né? E o projeto, acho que é Chorão, só os loucos sabem, né? Então, acho que é um deve falar tipo, alguma coisa da banda, mas acho que é uma coisa mais focada nele, realmente,
4: vocês,
0: e tal.
4: Vocês que não quiseram se envolver no filme?
0: Não, a gente não quis. A gente não foi convidado para participar de uma certa maneira. A gente também... Porque acho que eu não vi o filme, mas não é uma coisa que acho que fala da banda efetivamente. É uma coisa que é mais focada... Eu acho que na história do Chorão, ou na história dele com a ex-esposa dele, que é a Graziella, que eu acho que o filme é baseado no livro dela, então é um projeto dela, e na verdade a gente não tem nada a ver com esse projeto. Mas assim, cara, espero que seja um bom filme.
2: Exato.
0: Espero que retrate de uma maneira legal, se for a banda ou se for ele, de uma maneira respeitosa e bacana, né? Então, é delicado você fazer um filme, né, cara? Então,
4: muito,
0: né,
4: é
0: difícil. E a gente também, a gente vê tanto filme ruim saindo de artista legal pra caramba, né? Que a gente fala, puta, vai sair um filme. Você fala, meu Deus, então, a gente...
2: A gente ficou curioso porque a gente viu fotos assim,
4: chegaram a ver fotos de vocês?
2: Da banda, né? Tipo, estilizada lá, então.
4: E eram parecidos?
2: E eu não sabia que ia ter, né? Tipo, a banda, né? Pra mim ia ser uma coisa meio... Eu falei, pô, vai ser uma coisa, né, dela, com Chorão. E a banda uma coisa... Então eu não sei, também. Tô aguardando, espero que seja...
3: Oi? Se fosse pra escolher algum artista pra interpretar vocês, quem seria?
2: Caramba, que difícil, né, cara?
4: Marcão, queria dizer nada não, mas eu com cabelo maior fico muito parecido com você.
2: É, o nosso cabelo é parecido.
4: Nosso cabelo é parecido, hein, Marcão?
1: Aí, okay. Eu com meus cabelos grisalhos posso fazer aí, ó.
0: Tamo junto.
1: Posso fazer o Thiago. Bom, eu escolho nada, mas.
4: É. Eu espero que o filme traga, sabe o quê? Mais shows pra vocês. Porque com o novo público e também relembrando o público de que existe a maior banda de rock nacional, que se chama Charlie Brown Jr., todo mundo vai querer assistir os shows. Eu desejo muito sucesso.
1: E o Instagram, Instagram.
4: O Instagram é o @CB de Charlie Brown Jr., JR. Ponto Thiago Marcão. Acompanhe lá o Thiago e o Marcão, que são os fundadores do Charlie Brown Jr., que deveriam ser consultados para fazer o filme, tá? E que estão fazendo uma turnê incrível, incomparável, insubstituível. Charlie Brown volta aos palcos e você, assim como eu, que cresceu cantando, vai lá, compra o seu ingresso para vibrar junto com eles.
0: Irmão, obrigado pelo espaço, irmão, obrigado pelo carinho. Cara, Transamérica sempre foi uma rádio muito presente na nossa carreira. A gente tem muita gratidão de estar aqui. Eu lembro que tinha um programa que era feito no estúdio lá, chama Ao Vivo Transamérica, que
1: Estúdio ao vivo,
0: que, cara, foi. Era muito louco fazer esse programa. E a gente tem muita gratidão por vocês aqui. Obrigado pela recepção e pelo carinho, cara.
4: A gente que agradece. Mais sucesso pra você, Thiago. Mais sucesso, Marcão. Muito obrigado.
1: Valeu, a gente segue daqui depois de ter conversado
4: com essas duas lendas do rock nacional. São roqueiros de verdade, tá? Porque fazer rock, música, Minigut, você sabe como é difícil no Brasil, né?
3: É muito difícil, cara. É muito difícil ser artista no Brasil.
1: É muito difícil fazer música, principalmente pra mim, que não toco nada. É muito difícil.
4: Não, realmente é muito. Eles são dois guitarristas de mão cheia e começaram lá do zero, lá em Santos, sem o mainstream, até chegarem nas paradas no topo. Tem que bater palma pra Charlie Brown Jr.
3: Eu até ia pedir pra eles tocarem lá no João Rock, eu vou. É só por uma noite, que é minha música favorita.
1: Minigut, para de ser diético. Coisa chata, o artista vem aqui. Você fica, sou fã.
3: Eu sou fã, vou fazer o quê?
1: Você acha que os caras querem uma fã que nem você?
3: Calma aí, pelo menos eu não sou fã do Ed Mota.
4: Exatamente. Falando em música, vamos relembrar a polêmica que agora traz novos desdobramentos. O Ed Mota se envolveu numa polêmica em um restaurante no Rio de Janeiro e xingou o garçom com a ofensa paraíba, que no Rio de Janeiro significa uma ofensa muito triste. Ele não só ofendeu o garçom, como até mesmo tacou uma cadeira. E a gente, nessa semana, teve áudios onde ele teve uma conversa com o dono do restaurante. Poderia ser só esse áudio, mas nós aqui do Sobremesa, nós não cansamos em procurar a verdade. E fomos atrás de novos áudios e descobrimos um áudio entre a conversa de Ed Mota e também a do garçom. Vamos ouvir agora o áudio dessa briga entre Ed Mota e o garçom. Por favor, solte agora o áudio. Vai, Cuca.
1: Que isso, meu.
4: É
1: o Ed Mota, acho que ele não tá bem. Será que ele tinha bebido muito ou não?
4: Eu acho que pode ter sido uma mistura entre bebida e um uso controlado de remédio.
3: Eu acho que é por isso que ele ficou bravo, gente. Tinha que pagar muitas colhas, porque ele deve ter bebido muitos vinhos.
4: Eu acho que isso é trágico, ver um artista que tem uma carreira como a do Ed Mota se sujeitar a isso, a ofender um garçom e até mesmo tacar uma cadeira. E ainda falar esse tipo de coisa. Põe de novo o áudio, eu quero ouvir. Eu não acredito até agora nisso. Vai, põe de novo.
3: Isso não se fala, isso não se fala nem pro seu pior
4: Edmota,
3: inimigo.
4: Onde você errou. Você errou dessa vez, tá bom? Aqui a gente, eu sei que temos que ser imparciais, mas não dá. Desculpa, não dá.
1: Vamos lá. Espero que ele se retrate, né? Que ele venha falar alguma coisa. Aliás, a TMC está aberta para os canais da TMC.
4: Exatamente. Depois desse áudio, ele precisa se retratar. Sim. Não se fala o que você falou a um garçom. Eu vou até pedir, toca de novo, que eu não acredito que ele falou isso. Toca de novo, por favor. Não dá.
3: É um absurdo.
4: Ai. Sim, falando em notícia daquilo que bombou na semana, chegou a hora do seu quadro favorito. Você que acompanha o Sobremesa sabe que a gente sempre traz informação com diversão. Chegou a hora dele, do seu quadro favorito. É o Girinho de Notícias. Vai!
1: Vai. Girando.
3: Vem pra cá,
1: olha aí, passou a Minigut.
3: Olha aqui o aviãozinho.
1: Ai, ai, ai. Ô, Lucas, falando em áudio que vazou do L. Mota. Vocês viram o Flávio Bolsonaro, hein?
4: Nossa.
1: E que vazou o áudio dele com o Vorcarão. Ele pedindo 61 milha.
3: Nossa.
1: 61 milha pra ajudar a pagar a produção do filme que tava atrasado, hein,
4: rapaz? Que é o filme Dark Horse, caramba, 61. É, olha, pra mim é um dos maiores orçamentos do cinema nacional, né, Minute?
3: Nossa, é muito um absurdo. Eu fico pensando, ainda bem que não é um filme tipo Star Wars, né?
4: Por quê?
3: Ah, porque eu já imagino Bolsonaro que nem Darth Vader falando, eu sou seu pai, Flávio.
4: Olha, eu fico impressionado. Por que que eles chegaram dando Daniel Vorcaro pra pedir dinheiro? Ué, não tinha uma iniciativa ali privada da própria, da própria família Bolsonaro?
1: É, o Flávio negou irregularidades. Mas é bom Jair se preocupando com a oposição, hein?
4: Oh, que né? É isso daí. Oh, engraçado, o Vorcaro, na minha humilde opinião, ele é muito inteligente. Que ele também financiou, dizem, né? Supostamente ele financiou filmes como o do Lula e também o do Temer. O do Temer eu não vi, você viu o do Temer?
1: Eu não vi. A única coisa que eu lembro do Temer é o...
4: Esse episódio do
1: Temer... Aqui a garganta, pastilha.
4: Vamos descobrir que dia foi isso, que a gente tem que comemorar, cara. A gente tem que comemorar. Do nada, o Temer... Meu Deus do céu.
1: Ai, bom, mas é isso,
4: Vocaro. Realmente, você tem que tirar o chapéu. Você faz acordo com todo mundo. Você não é da panelinha, você é das panelinhas.
3: Vocaro, não me manda mensagem.
4: É. Agora, amigo e amigas, eu gostaria de deixar uma coisa bem clara. Eu sou uma pessoa muito grata. Muito grata. Você é, Mini Ruth?
3: Eu sou. Muito grata
4: a
3: tudo.
4: Eu sou grato a você que nos ouve. Marcelo Batista, você
1: sou
4: é grato.
1: Sou grato. Gratiluz. Claro, gratidão. Sou grato.
4: Mas
1: claro.
4: Sabem quem talvez seja uma persona não grata no Brasil?
3: Quem?
1: O
4: Fábio Porchat.
1: Ah, é?
3: Por quê?
4: O que aconteceu? Vou explicar pra você que essa notícia aqui é meio louca, mas eu vou tentar explicar. O Fábio Porchat, ele fez um vídeo, postou nas suas redes sociais, onde ele pede para falar com o presidente Bolsonaro. Ele liga para o presidente Bolsonaro e supostamente uma pessoa atende no lugar do presidente Bolsonaro. E aí, num tom fictício, ele pede para que a pessoa que atendeu que mande o Bolsonaro para aquele lugar. Aquele. Começa a fazer alguns xingamentos. E aí ele desliga o telefone. Então é isso. Esse é o vídeo. E por ter postado esse vídeo, a Comissão da Assembleia no Rio aprovou um projeto que torna Fábio Porchat persona não grata no Rio de Janeiro.
1: Olha que chato legal. Também aquele porta dos fundos, aquilo lá é chato, pelo persona amor de
4: não
1: Deus.
4: É humor não grato, entendeu?
1: É humor não grato, é humor sem graça, às vezes. Igual no Multishow. Multishow é o único canal aqui que eu já vi que tem humor sem graça. É no Multishow. Mas é verdade.
4: Já pensei no Multishow.
1: Mas ruim aqueles concursos, aquele, né? Aliás, tem muita coisa ruim.
3: Cara, quase estão humilhando o Lucas Deus. Assim, para com isso.
4: Batista, ele tá querendo bater em um,
1: não é? Mas naquele programa do Ceará que tinha no Multishow, ruim demais, sem graça. Aqueles concursos que tem os humoristas que iam.
4: É o Prêmio Multishow de Humor.
1: Prêmio Multishow de Humor que não tem graça.
4: Eles deram uma repaginada. Depois dá uma olhada lá, vê se você gosta.
1: Tem muita coisa ruim no humor, viu? Muita coisa ruim.
4: Ai, gente, que absurdo. O que você achou dessa notícia? Que fala, poxa, agora pode virar ser persona não grata. Teve uma votação.
3: Pra mim ele já era, né? Não acho muita graça.
4: Não, gente, não é persona não graça. É persona não grata.
3: Ah, tá.
4: É uma persona que é, tipo assim, é uma persona ingrata, entendeu?
3: Entendi.
4: É que é uma coisa em latim, não dá pra traduzir pro Brasil.
3: Eu acho que, sei lá, ele podia pegar a Mia Mello e viajar que nem nos filmes, né? Dar uma voltinha por aí.
4: É, ele já faz isso. Poxa, é o cara que mais viaja no mundo. Pelo amor de Deus. Eu acho que, de verdade, eu não tenho nada a ver com isso. Eu quero mais é que, ó, façam o que quiserem.
3: Mas sabe o que a gente tem a ver?
4: O quê?
3: Pois é, nós estamos arrasando aqui das 2 às 3 da tarde na TMC, né? Estamos melhorando a cada dia que passa esse programa. E com isso, com o preço do leite também, estamos encarecendo. Ou seja, sobremesa está encarecendo por conta do preço do leite no Brasil.
4: É mesmo?
3: Que
4: coisa,
3: rapaz,
4: triste, não?
3: Pois é, em fevereiro as pessoas estavam pagando aí R$4 no litro e hoje estão pagando
4: R$5,20. Ah, mas é pouquíssimo tempo, gente. São 2 meses de diferença?
3: 2 meses.
1: Não tem mais leite agora. O milkshake vai ser só o shake, não vai ter mais milk. Não vai ter mais milk. É o último suspiro do gordinho. Acabou,
4: gente,
1: alegria.
4: Gente, o que tá acontecendo com a Brasov, esse Brasil?
3: Não, o que tá acontecendo com essas vacas, né? Estão botando botox. O que que tá acontecendo? Já tá encarecendo, né? As vaquinhas também.
4: Caramba, mas que loucura isso, né? Os insumos ficam mais caros. Bom, traduzindo, os ingredientes pra fazer sobremesa ficam mais caros. E agora o prato vai lá em cima, vai custar os olhos da cara.
1: Você acha que é só isso que tá acontecendo no Brasil ou não?
4: Não, porque tá acontecendo mais.
1: Opa, você não viu lá os advogados da União?
4: Ah, eu vi isso.
1: Você viu? Eu gostaria que você falasse disso. Posso que agora pode ter reembolso de despesa de sogra. É isso? Hein? Academia.
4: Você que me ouve com seu ouvido. Olha só que loucura. Para não falar outra palavra, que loucura. Existem os advogados da União.
1: Que não é do açúcar.
4: É, não
3: que
4: é do açúcar.
3: Que são o quê? Advogado da União? Eu não sei.
4: O advogado da União é o advogado do governo, entendeu? Ah, ele trabalha pro governo, ele trabalha para o Estado Federal. Entendi. E aí, esses advogados vão ter reembolso de despesa médica para sogros e também academia. Ou seja, o advogado que tem a sogra dele lá, ele leva a sogra no hospital e dá a consulta da, vamos lá, dá R$1.000 a consulta, ele paga aqueles R$1.000, vai lá o governo, né, o nosso, vai o presidente e sua equipe e paga aqui, de novo esse advogado.
1: Aqui o reembolso.
4: Aqui o reembolso. Você gastou R$1.000 com a sua sogra? Toma aqui, ó, gente, R$1.000 pra você.
3: Tá tudo errado. Aqui reembolso de duas coisas que a gente nem gosta, que é sogra e academia.
4: Exatamente, tá, né? Vendo? Agora, o que vai ter de pessoal querendo cuidar da saúde da sogra, hein?
3: Nossa.
1: É, rapaz. Você faria isso? Até cunhado que não é parente vai interessar pro cara. Se o cunhado também pode.
4: Olha, o cunhado não sabia.
1: Cunhado, até cunhado entra.
4: Pelo amor de Deus.
1: E fertilização. Se o cara quiser fazer fertilização, ele vai ter reembolso.
4: Caramba, acabei de ver aqui, ó. Realmente.
1: Tá vendo?
4: Vão receber pra pagar academia.
1: Sim.
4: Então o advogado da União, o advogado do governo vai lá, se cadastra na academia.
3: Não é possível.
4: Aí o valor que ele gasta na academia, sabe quem tá pagando? A gente. É. Aí também, ó, pode pra fazer esportes, ele vai ganhar o reembolso, pagar o hospital de sogro, de genro, de nora e cunhados.
1: Tá.
4: Caramba,
1: vendo?
4: Que é uma família feliz, hein?
3: Ah, não, será que tem algum advogado aí solteiro? Tô precisando de um marido assim, gente.
4: Você que está estudando para a OAB. Você que me ouve. Ai, não, que meu sonho é fazer OAB. Faz a OAB e vai fazer advogado da União.
1: É.
4: Vai advogar pro governo, não vai advogar. Ai, não, que eu quero fazer pro bono. Pro bono é advogar de graça. Aí eu quero fazer de graça, quero ajudar, quero mudar o mundo. Vai mudar nada. Vai advogar pro governo, meu filho.
3: Vai pra União.
4: Vambora. Agora, amigos e amigas, eu quero dar uma rápida passada na nossa enquete do dia. Eu quero saber o que é que o pessoal respondeu da pergunta. Coisas que fazem a sua alma sair do corpo durante 3 segundos. O pessoal de casa respondeu através do WhatsApp 011 97221 1001.
3: Quem
4: é que eles responderam, Batista?
1: Juliana Rocha, fui mostrar uma foto pra minha mãe. Ela pegou o celular e começou a deslizar pro lado. Aí você já sabe o que a véia viu.
4: Vai, me discutir.
3: A Camila Barbosa, ela mandou: entrei na piscina achando que eu tava arrasando. Só que o biquíni desamarrou por baixo e eu saí da água parecendo um caranguejo.
4: Eita.
1: E o Lúcio Queiroz, ele disse o seguinte: a minha alma sai do corpo quando eu confiro todos os meus bolsos e não sei onde tá meu celular.
4: Clássico.
1: E aí depois eu descubro que eu deixei carregando. Ele falou,
3: Lúcio. Dá um desespero isso.
4: É muito bom.
3: Meu Deus.
4: Bom, então.
5: 4 horas em ponto pelo horário de Brasília.
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Quatro horas e dois minutos. É hora de a gente atualizar o giro de notícias aqui no Amanhã TMC.

0: O senador Flávio Bolsonaro divulgou uma nota oficial nesta quinta-feira para responder às denúncias envolvendo o banqueiro Daniel Vorcaro e a captação de recursos para um filme sobre o ex-presidente Jair Bolsonaro. A manifestação aconteceu depois do vazamento de um áudio em que Flávio Bolsonaro cobra de Vorcaro cerca de 61 milhões de reais para financiar a produção audiovisual Dark Horse. Na nota, o senador afirma que atuou apenas na busca de investidores privados para um projeto cultural produzido nos Estados Unidos sem uso de dinheiro público, incentivos fiscais ou recursos do governo. Segundo Flávio, a relação com Daniel Vorcaro ocorreu exclusivamente no contexto da captação de investimentos para o filme. O parlamentar também negou qualquer favorecimento político, empréstimo pessoal, vantagem indevida ou repasse de dinheiro ao deputado licenciado Eduardo Bolsonaro. Flávio Bolsonaro afirmou ainda que os recursos seriam destinados a um fundo específico da produção, com estrutura jurídica própria e fiscalização nos Estados Unidos. Na defesa, o senador destacou que o contato com Vorcaro ocorreu em 2024, antes de as acusações contra o empresário se tornarem públicas. Segundo ele, naquele período, Daniel Vorcaro participava normalmente do mercado financeiro e de eventos empresariais no Brasil e no exterior. A nota também afirma que a relação entre os dois foi encerrada depois do surgimento das denúncias e da suspensão dos investimentos previstos para o projeto. Flávio Bolsonaro criticou ainda tentativas de relacionar o caso ao governo federal e ao PT. O senador declarou que não aceita comparações com episódios envolvendo integrantes da atual gestão e afirmou que não houve reuniões fora da agenda oficial, pagamentos a membros do governo ou promessas de favorecimento ao empresário. Ao final dessa manifestação, o parlamentar defendeu que o caso seja investigado com rigor e transparência e reafirmou o apoio à instalação de uma CPI para investigar o Banco Master. Ainda falando deste assunto, o governador de São Paulo, Tarcísio de Freitas, saiu em defesa do senador Flávio Bolsonaro depois da repercussão de áudios em que o parlamentar cobra pagamentos do banqueiro Daniel Vorcaro. Segundo Tarcísio, o caso não deve prejudicar uma possível candidatura de Flávio Bolsonaro à presidência da República. O governador afirmou: "Acho que não enfraquece a candidatura de Flávio Bolsonaro. Existe uma fadiga do PT em vender esperança." Tarcísio também disse que o senador tentou esclarecer rapidamente o episódio. Segundo ele, Flávio imediatamente procurou dar os esclarecimentos, falou do que se tratava. O governador ainda comentou a repercussão do caso envolvendo o Banco Master e afirmou que o tema está no centro das atenções dos brasileiros. Ele disse: "Hoje o escândalo do Banco Master está no centro das atenções de todos os brasileiros. O brasileiro não tolera mais corrupção." O Supremo Tribunal Federal validou por unanimidade nesta quinta-feira a Lei da Igualdade Salarial. Com a decisão, continua valendo a regra que obriga empresas a divulgarem informações sobre salários e apresentarem medidas para combater diferenças de remuneração entre homens e mulheres. Na prática, empresas com mais de 100 funcionários terão que tornar públicos os critérios usados para definir salários e criar planos para reduzir desigualdades no ambiente de trabalho. Quem descumprir a lei pode pagar multa de até 3% da folha de pagamento. A ação no STF foi apresentada pela Confederação Nacional da Indústria, pela Confederação Nacional do Comércio de Bens, Serviços e Turismo e pelo Partido Novo. As entidades argumentavam que a legislação poderia violar o direito de defesa das empresas e expor informações consideradas sensíveis. Já a Central Única dos Trabalhadores e sindicatos dos setores metalúrgico e têxtil defenderam a manutenção integral da norma. O relator do caso, o ministro Alexandre de Moraes, votou pela constitucionalidade da lei, retirando apenas trechos que permitiam punições sem garantir defesa prévia às empresas. Os demais ministros acompanharam o entendimento do relator. O funkeiro MC Rian SP deixou a prisão nesta quinta-feira após a justiça conceder habeas corpus coletivo para investigados da operação Narcofluxo. O artista saiu do presídio 2 de Mirandópolis depois que a desembargadora responsável pelo caso apontou excesso de prazo na investigação conduzida pela Polícia Federal. Segundo a decisão, manter a prisão preventiva sem que o Ministério Público Federal tenha apresentado denúncia formal seria uma contradição jurídica. Além de MC Rian SP, também foram beneficiados pela decisão o funkeiro MC Pose do Rodo, Cris Dias e Débora Paixão. Até a concessão do habeas corpus, nenhum dos quatro havia sido formalmente denunciado pelo Ministério Público. A operação Narcofluxo foi deflagrada pela Polícia Federal no dia 15 de abril para investigar uma suposta organização criminosa ligada à lavagem de dinheiro obtido com apostas ilegais, rifas clandestinas e tráfico de drogas. De acordo com a Polícia Federal, o grupo teria movimentado mais de 1,6 bilhão de reais usando empresas de fachada e transações com criptomoedas. Agora vamos às notícias do esporte, com destaque para os jogos de volta da quinta fase da Copa do Brasil, que garantem vaga para as oitavas de final. Tivemos duas grandes surpresas nessa rodada, hein, gente? O Flamengo foi eliminado da Copa do Brasil. A equipe carioca foi derrotada pelo Vitória por 2 a 0. No primeiro jogo, o Flamengo venceu por 2 a 1. Esse golzinho feito pelo Vitória fora de casa fez toda a diferença para garantir a classificação para as oitavas de final. O Atlético Paranaense venceu o Atlético Goianiense nos pênaltis por 4 a 1 e também carimbou o passaporte para as oitavas de final. Nas duas partidas, o placar não saiu do 0 a 0. E aí, o Atlético Paranaense acabou vencendo o Atlético Goianiense nos pênaltis e segue para a próxima fase da Copa do Brasil. O Grêmio venceu o Confiança de Sergipe por 3 a 0 e carimbou também o passaporte para as oitavas de final da Copa do Brasil. No primeiro jogo, o Grêmio já tinha vencido o Confiança por 2 a 0 e acabou no placar agregado, formando aí uma boa diferença, 5 a 0 contra o adversário. CRB e Fortaleza empataram em 0 a 0. Como no primeiro jogo Fortaleza venceu por 2 a 1, acabou ficando com a vaga para as oitavas de final. Outra surpresa da rodada, o Botafogo foi eliminado pelo Lanterna do Campeonato Brasileiro. Isso mesmo, a Chapecoense surpreendeu o adversário na Arena Condá e derrotou o Fogão por 2 a 0. No primeiro jogo, o Botafogo tinha vencido por 1 a 0, mas levou o revés e perdeu a vaga para a Chapecoense, vaga para as oitavas de final da Copa do Brasil. E a gente fecha a notícia do esporte com o Corinthians, que venceu o Barra no jogo de volta, pelo mesmo placar do primeiro jogo, 1 a 0, com gol de Yuri Alberto, que estava a 9 jogos sem marcar. O Yuri Alberto, que inclusive causou uma polêmica depois da partida, ao declarar que deseja sair do Corinthians. Corinthians classificado para a próxima fase da Copa do Brasil. Vamos agora à previsão do tempo para esta sexta-feira, dia 15 de maio de 2026. Em Curitiba, a sexta-feira será daquele jeitinho típico da capital paranaense. Começa com muitas nuvens, o tempo vai fechando e a chuva aparece no fim da manhã. A tarde e a noite seguem chuvosas, então é bom sair preparado de casa. Na capital paranaense, as temperaturas variam entre mínima de 12, já melhorou um pouquinho, hein? Tava muito frio ontem. E a máxima não deve passar dos 16 graus. Em São Paulo, o sol até tenta aparecer entre algumas nuvens, mas a chuva chega rapidinho ao longo do dia e continua também durante a noite. Na capital paulista, as temperaturas variam entre mínima de 15 e máxima de 21 graus. No Rio de Janeiro, o calor aparece junto com muitas nuvens e tem previsão de pancadas de chuva entre a tarde e a noite. Então, pode ter aquele combo clássico no Rio de Janeiro. Sol, calor e chuva no mesmo dia, hein? Na capital fluminense, as temperaturas variam entre mínima de 19 e máxima de 27 graus. Já em Belo Horizonte, o sol aparece, mas as nuvens ganham espaço durante a tarde. À noite, o céu continua bastante carregado, mas sem previsão de chuva. A máxima na capital mineira será de 26 e a mínima de 16 graus. Em Brasília, a previsão é de tempo firme nesta sexta-feira. Sol entre algumas nuvens e nada de chuva. Na capital federal, as temperaturas variam entre mínima de 16 e máxima de 28 graus. E para fechar a previsão do tempo desta sexta-feira, Recife terá sol entre nuvens e chuva rápida, tanto durante o dia quanto à noite. O calor segue forte na capital pernambucana. As temperaturas variam entre mínima de 24 e máxima de 29 graus. E a partir de agora a gente movimenta as nossas equipes de reportagem por todo o Brasil. Vamos ao giro da reportagem e a gente começa por Brasília. O Palácio do Planalto entra na batalha de narrativas sobre o futuro político do senador Flávio Bolsonaro. Depois de quase 24 horas de silêncio, o presidente Lula disse que a relação entre o adversário e o banqueiro Daniel Vorcaro era tema para a Polícia Federal. O repórter Adrian de Almeida traz os detalhes agora no Amanhã TMC.
1: O presidente Lula classificou de caso de polícia a situação do senador Flávio Bolsonaro após o vazamento do áudio em que cobra dinheiro do banqueiro Daniel Vorcaro. A declaração foi feita durante visita a uma fábrica de fertilizantes da Petrobras em Camaçari, na Bahia, um dia depois da conversa vir à tona. Questionado pela imprensa, Lula evitou se alongar sobre o assunto.
2: Eu não vou comentar um caso de polícia, não é meu? Eu não sou policial, eu não sou procurador-geral. O caso dele é de polícia. Você precisa ter algum delegado aqui? Não tem. Então vá na primeira delegacia da Polícia Federal e pergunte como é que vai ser tratado o caso dele. O meu caso é tratado do povo brasileiro, é tratado da Petrobras, tratado do emprego. É isso.
1: Antes, em discurso para apoiadores durante a inauguração de unidades do programa Minha Casa Minha Vida, o presidente havia feito menções indiretas ao caso envolvendo o pré-candidato do PL de forma direta.
2: Porque se tem uma coisa que um político tem que fazer é olhar nos olhos do povo e permitir que o povo olhe no olho dele para saber quem está mentindo. E vocês estão vendo na televisão. A verdade é latada, mas não falha. Minha mãe dizia, mentira tem perna curta. Ela pode causar prejuízo. Vocês viram o que fizeram comigo porque eu não fosse candidato em 2018. Fiquei 580 dias preso. Eles acharam que eu tinha acabado no Brasil. Ele não conhecia o povo da Bahia e eu voltei e sou presidente da República pela terceira vez.
1: Líderes do PT, PCdoB e PV acionaram tanto a Procuradoria-Geral da República quanto a Polícia Federal para investigar uma possível lavagem de dinheiro envolvendo o Banco Master, o filme Dark Horse, emendas parlamentares, como antecipado pela repórter da TMC, Rafaela Soares.
0: A Justiça Federal concedeu habeas corpus e determinou a soltura do funkeiro MC Rian SP, preso na investigação da Operação Narcofluxo, que apura um suposto esquema bilionário de lavagem de dinheiro ligado a bets ilegais, rifas clandestinas e tráfico internacional de drogas. Os detalhes com a repórter Luísa Mutoni.
3: A decisão se estende aos outros investigados na Operação Narcofluxo. Além de MC Rian SP, também foram agraciados com a decisão do Tribunal Regional Federal da Terceira Região, o influenciador Cris Dias, o dono da página Choquei, Rafael Souza, e o MC Pose do Rodo, que estava preso no Rio de Janeiro. A Operação Narcofluxo investiga investiga um esquema bilionário de lavagem de dinheiro para o PCC através de empresas de fachada e também de rifas promovidas nas redes sociais, onde grande parte dos investigados tinha milhões de seguidores. Eles também se utilizavam de casas de aposta ilegal e até mesmo de operações financeiras com criptomoedas para lavar o dinheiro do crime organizado. A investigação da Polícia Federal aponta que MC Rian SP era o centro desse esquema. A decisão do TRF3 foi tomada depois de uma outra decisão nesta semana, que já tinha tirado de trás das grades o empresário e produtor musical Henrique Viana, conhecido como Rato da Love Funk. Depois, então, a Justiça Federal decidiu estender essa decisão para os demais investigados. Eles não irão cumprir prisão domiciliar e também não precisarão utilizar tornozeleira eletrônica, mas precisarão cumprir algumas medidas cautelares impostas pela Justiça. Entre elas, por exemplo, a impossibilidade de se ausentar das cidades de residência por mais de 5 dias, também a proibição de deixar o país e a obrigatoriedade de se apresentar em juízo mensalmente.
0: Agora voltamos a falar sobre a repercussão do escândalo envolvendo o ex-dono do Banco Master, Daniel Vorcaro, e o senador Flávio Bolsonaro. O silêncio tomou conta da base bolsonarista em Brasília após o vazamento do áudio que liga o senador Flávio Bolsonaro à cobrança de valores milionários com o banqueiro Daniel Vorcaro. Enquanto a sede do partido ficou sem movimentação, rolou protesto na porta da casa do senador. O repórter Adrian de Almeida acompanhou tudo e traz os detalhes agora para a gente no Amanhã TMC.
1: Os parlamentares bolsonaristas estão mais reclusos desde o vazamento do áudio do senador Flávio Bolsonaro cobrando repasse de valores do banqueiro Daniel Vorcaro. O acordo entre eles é justamente para evitar exposição que consideram desnecessária após o episódio. Tanto a casa de Flávio Bolsonaro quanto a sede do PL estavam vazios, com parlamentares evitando falar com a imprensa. A única movimentação em frente ao condomínio de Flávio foi quando um grupo protestou ao som de trompete e frases contra o senador. A casa do senador é a primeira já na entrada do condomínio à direita.

0: Apesar de uma pressão da ala bolsonarista para que a ex-primeira-dama Michele Bolsonaro assuma o lugar de Flávio e dispute as eleições, Jair Bolsonaro ainda tem Flávio como primeira opção. O nome de Michele foi ventilado nos bastidores após a repercussão do áudio, justamente por ser um nome forte na direita e diretamente ligado ao ex-presidente Bolsonaro.
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4: Agora a gente fala da investigação da Polícia Federal que liga o pai de Daniel Vorcaro ao jogo do bicho carioca através de grupos de ameaças. Quem traz os detalhes pra gente é a repórter Rebeca Renzi.
5: A Polícia Federal investiga ligações entre Daniel Vorcaro e o Jogo do Bicho no Rio de Janeiro. A ponte foi feita através do pai do banqueiro, Henrique Moura Vorcaro, um empresário mineiro que foi preso na região metropolitana de Belo Horizonte por suspeitas de fraudes no grupo do Banco Master. A investigação desmembrou o esquema do grupo que mantinha um braço no Rio de Janeiro envolvido com o Jogo do Bicho local e com a milícia. Essa estrutura era usada para intimidar e ameaçar pessoas contrárias aos interesses da família Vorcaro. Nesse momento, surge Manuel Mendes Rodrigues, o responsável pelas conexões no território fluminense. Segundo testemunhas, ele era usado como intimidador, com o objetivo de causar medo, além de ser mencionado como o amigo de Vorcaro que mexia com o jogo do bicho, por um dos alvos ameaçados. Ao unir as informações, os agentes ainda identificaram que essa força local era, na verdade, um grupo chamado de A Turma, liderado por Manuel. Usado contra pessoas que tinham informações sensíveis sobre Daniel Vorcaro ou interesses conflitantes, a organização regional fazia levantamentos de dados pessoais do alvo, monitoramentos de telefone e se preparavam para qualquer ação urgente. Esse grupo contava com policiais federais em atividade e aposentados, além de operadores do jogo do bicho.
4: A prisão do pai de Daniel Vorcaro pela Polícia Federal ampliou a pressão política em Brasília e levou parlamentares da base e da oposição a cobrarem investigações sobre a relação entre o Banco Master e aliados do ex-presidente Jair Bolsonaro. As informações com o repórter Francisco Neto.
6: A operação da Polícia Federal que prendeu o pai de Daniel Vorcaro repercutiu no Congresso Nacional. O líder do governo na Câmara, o deputado Paulo Pimenta, afirmou que a ação reforça a necessidade de medidas contra o senador Flávio Bolsonaro após a divulgação de mensagens entre o parlamentar e o ex-dono do Banco Master.
7: Ontem eu anunciei, eu estou pedindo a tornozeleira eletrônica para o Flávio Bolsonaro diante do risco de fuga. Com essa prisão de hoje, aumenta ainda mais o risco de fuga. É preciso também bloquear imediatamente os bens Flávio Bolsonaro, para garantir que esse dinheiro seja devolvido ao FGC, o Fundo Garantidor de Crédito, que é da onde está saindo o dinheiro.
6: Além disso, o deputado Rogério Corrêa confirmou a reportagem da TMC que deve apresentar na Procuradoria-Geral da República um pedido para suspender o filme Dark Horse, que retrata a trajetória do ex-presidente Jair Bolsonaro. Segundo ele, a longa teria caráter eleitoreiro e teria sido financiado com recursos ilícitos. A base governista também pressiona pela criação de uma comissão de investigação sobre o Banco Master, seja na Câmara ou no Senado ou em forma mista. Já parlamentares da oposição acusam o governo de não apoiar a abertura dos trabalhos. O senador Carlos Viana desafiou publicamente parlamentares governistas a assinarem o pedido de criação da comissão.
8: Viram aí que tem gente da Polícia Federal sendo presa nessa história, tem mais políticos aparecendo e o acordão que existia para que essa CPMI ficasse na gaveta não vai se sustentar se você me ajudar. Cobre do seu parlamentar.
6: O caso ganhou um novo capítulo após a divulgação pelo site Intercept Brasil de mensagens entre Flávio Bolsonaro e Vorcaro. Em um dos áudios revelados, o senador cobra atrasos em repasses destinados à produção do filme. Em nota, o senador voltou a defender a instalação de uma CPI para investigar o Banco Master e afirmou que o projeto do filme era privado, sem uso de recursos públicos.
4: 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O número de casos de hantavírus subiu para 8 durante um surto da doença em um navio de cruzeiro no Oceano Atlântico. Essa notícia que você vem acompanhando algumas semanas. Segundo a Organização Mundial da Saúde, todos os pacientes foram infectados pela cepa Andes, a única forma do hantavírus que pode ser transmitida de uma pessoa para outra. Até agora foram registrados 11 casos no total, 8 confirmados, 2 considerados prováveis e 1 ainda inconclusivo. 3 pessoas morreram, 2 com confirmação da doença e 1 com suspeita. Desde o último boletim divulgado pela Organização Mundial da Saúde, mais 2 casos foram confirmados entre passageiros do cruzeiro. Há registros de passageiros com sintomas ou testes positivos na França, na Espanha e nos Estados Unidos após deixarem o navio e retornarem aos seus países. A principal suspeita da OMS é que o primeiro paciente tenha contraído a doença antes mesmo de embarcar no cruzeiro, durante uma exposição em terra. Agora a gente fala sobre a Copa do Mundo. A final da Copa de 2026 terá clima de Super Bowl. Pela primeira vez na história do Mundial, a FIFA confirmou um show musical no intervalo da grande decisão. Entre as atrações já anunciadas estão a cantora Shakira, a rainha do pop Madonna e o grupo sul-coreano BTS. A organização artística do espetáculo ficará nas mãos de Chris Martin, vocalista da banda Coldplay. A decisão da Copa do Mundo será no dia 19 de julho de 2026, no MetLife Stadium, em Nova Jersey, nos Estados Unidos. O estádio receberá a partida decisiva e também o aguardado show do intervalo. A novidade marca uma mudança histórica no formato tradicional das Copas, que nunca tiveram apresentações musicais durante os jogos. Agora a gente fala do encontro entre Trump e Xi Jinping. Esse encontro entre os dois presidentes dos Estados Unidos e da China reacende o alerta sobre a disputa entre os dois países por causa de Taiwan. O presidente chinês aproveitou o momento para reforçar que Pequim não aceitará qualquer movimento de independência da ilha. E para explicar por que esse tema é tão sensível e pode afetar o mundo inteiro, o Link TMC recebeu Christian Lobauer, que é cientista político e membro do Grupo de Análise da Conjuntura Internacional do Instituto de Relações Internacionais da USP, a Universidade de São Paulo. Vamos acompanhar a entrevista.
0: Taiwan foi provavelmente o principal assunto dessa conversa mesmo, um dos principais assuntos, porque ambas as partes não quiseram falar muito sobre Taiwan depois da reunião, meu caro Christian.
9: É isso aí. A questão de Taiwan já é um dos ambientes mais tensos do planeta já há um bom tempo, mas em função da crise do Oriente Médio ficou ainda mais sensível a questão de Taiwan. Para quem não conhece a história, Taiwan é aquela ilha de Formosa, né, para onde foi o Partido Nacionalista Chinês durante a Revolução Comunista, lá nos anos 40, quando a China ficou independente. O Partido Nacionalista, com o Chiang Kai-shek, mudou para Formosa, para Taiwan, e ali ficou sendo a China capitalista, vamos dizer assim. E a China continental ficou, ficou sendo a ilha, a China comunista. E desde então, assim seguem as duas histórias desses dois países, mas a China continental nunca aceitou a China nacionalista e Taiwan como um país independente. Ela considera como parte do seu território. E esse é o, essa é a tensão permanente, cada vez maior, que faz com que a China manifeste o seu interesse de integração, unificação de Taiwan ao seu território, assim como foi feito com Hong Kong e Macau em 97 e 99, que eram territórios no sul da, da China, por acordo com os ingleses. Aqui a situação é mais complexa. Agora, na situação contemporânea, com a crise do Oriente Médio e toda essa, essa necessidade de se ter uma cooperação entre Estados Unidos e China em relação ao Irã, ganha espaço o tema do, de Taiwan e o que fazer com Taiwan, que certamente é ainda visto como, nos Estados Unidos, como uma base, uma parte do universo de influência americana na Ásia.
10: Christian, Rodrigo Alvarez aqui, a gente repara que no diálogo que foi da parte que pelo menos que chegou até nós, publicada principalmente pela agência estatal chinesa, Donald Trump aparece cortejando o Xi Jinping, dizendo que ele é um grande líder, que costuma dizer isso para todo mundo, e o Xi Jinping parece, ao contrário, muito sério, muito sereno também, dando lições em Donald Trump. Ele fez até uma comparação, ele fez uma, um comentário dizendo para que Trump evitasse transformar a competição entre os dois países numa armadilha de Tucídides, que é uma referência à guerra entre Atenas e Esparta, querendo dizer o seguinte: olha, vocês que são a potência estabelecida, não queiram entrar em guerra conosco, que somos um poder emergente, não caia nessa armadilha. Eu queria entender de você, Christian, como é que você analisa a postura diferente de Trump, uma arrogância desfeita nesse encontro, que é comum em Trump, não aparece, um, ele corteja o Xi Jinping, pelo contrário, e o Xi Jinping agora assumindo uma postura de que ele está numa posição superior, na posição de dizer o que deve e o que não deve ser feito.
9: É muito interessante isso que você levantou. De fato, esse, o que se conhece como armadilha de Tucídides é isso, exatamente isso. Quando uma potência consolidada começa a sentir os efeitos da ascensão de uma nova potência, e dependendo da sua reação em relação à ascensão da outra, você pode entrar num ambiente de conflito de grande proporção. O que, é que aconteceu entre Atenas e Esparta? Isso se aplica até o mundo contemporâneo e é exatamente o caso hoje. E eu vou dizer para você que, da minha perspectiva pessoal, eu acho até, no mínimo, curioso que os americanos tenham entrado nessa conversa com a China numa condição de inferioridade. Infelizmente, é fato. Os Estados Unidos ainda são muito maiores, muito mais ricos, muito mais potentes do ponto de vista militar, mas nesse diálogo de hoje, os americanos entraram numa condição de fraqueza. Os chineses estão numa condição mais favorável na circunstância atual. E isso ficou evidente, sim, nesse jogo de corpo aí, nessas afirmações de Trump e na postura do Xi Jinping. Eu não celebro isso, sinceramente, mas é o que aconteceu. O Xi Jinping está numa situação meio que jogou parado, né? Jogou parado e cresceu, porque os americanos, com essa hiperatividade mundial em Venezuela, em União Europeia, em Oriente Médio, e com bravatas em todo mundo, acabou gerando uma situação de enfraquecimento. Os americanos estão precisando do apoio chinês e os chineses estão aproveitando dessa necessidade americana para se posicionar em relação a um tema da sua maior relevância e do seu maior interesse, que é Taiwan. Então, é exatamente esse o quadro que você descreve, que eu acho que é realmente preocupante, porque os americanos saem de lá, ainda que tentando reconstruir ou se posicionar de forma mais, com mais altivez, o que se percebe é que os chineses estão melhor posicionados até o momento, até exatamente esse momento.
0: Chama muito a atenção quando você usa o termo infelizmente, quando você fala em preocupação. O que te preocupa exatamente nesse crescimento, de repente, político, não só o econômico, que é visível há décadas, da China?
9: Duas coisas. A primeira é que eu acho, isso é uma opinião pessoal, que a gente deve sempre promover e acreditar que a expansão das democracias liberais, né, do ambiente, com os valores que a gente compartilha, de países livres, países democráticos, onde há alternância de poder, instituições livres, imprensa livre, deveria se expandir pelo mundo, mas não é bem isso que a gente tem visto nos últimos anos, né? O modelo chinês, o modelo das autocracias, o modelo russo, tem crescido no mundo. Nos últimos anos, as autocracias têm aumentado a sua proporção no número de países. Então, nesse sentido que eu acho que é preocupante, no outro sentido é que Estados Unidos e China são irmãos siameses, a gente diz, né? Eles dois dependem um do outro na questão do enriquecimento mútuo, do petróleo, do comércio, das trocas de mercadorias e serviços. Então, esse tipo de conflito que dificulta

0: turistas. A repórter Carol Oliveira traz os detalhes para a gente agora no Amanhã TMC.
1: O governo federal anunciou uma medida provisória para reduzir o preço da gasolina, com uma subvenção, que é uma espécie de subsídio, de até 89 centavos por litro, diante de um iminente aumento nos preços pela Petrobras. Também foi anunciado novo subsídio para o diesel, desta vez em até 35 centavos por litro. A ação será regulamentada via portaria do Ministério da Fazenda, que vai estabelecer os valores subvencionados. No caso da gasolina, o subsídio será pago diretamente aos produtores e aos importadores, por meio da Agência Nacional do Petróleo, Gás Natural e Biocombustíveis. O governo federal detalhou que está estimado uma despesa mensal de R$ 272 milhões de reais para cada 10 centavos de subvenção no litro da gasolina. Já no caso do diesel, o custo por mês foi calculado em R$ 492 milhões de reais para cada 10 centavos de subvenção.
0: E agora uma notícia triste. Infelizmente, nesta quinta-feira, o governo de São Paulo confirmou a morte da segunda vítima daquela explosão no bairro do Jaguaré, na zona oeste da capital paulista. O repórter Bernardo Silva tem os detalhes pra gente.
2: Francisco Albino morreu na manhã de quinta-feira. Ele foi a segunda vítima da explosão de Jaguaré. Nós conversamos com um familiar do pintor, Francisco Subevan. Acompanhe.
3: Francisco era um cara alegre, conhecido, saiu do CLT, foi trabalhar autônomo, gostava de fazer, pintar, o negócio dele era pintar. A maioria que quem precisava de pintor não chamava negros de fora, era só ele, conhecido como Bondenga. Eu chamava ele de Madruga, fiz muito rolê com ele, aí deixou uma saudade para todos nós. Eu não sei se podia ter evitado esse acidente.
4: Como ele foi atingido? Foi
3: atingido pela explosão. Estava deitado, coitado, se eu soubesse estava deitado, tinha chamado ele. Foi perto da casa dele, esse vazamento de gás, e nem esperava. Foi arremessado para fora da casa dele e caiu na rua.
2: O governador Tarcísio de Freitas prometeu indenizar as famílias. O número de casas interditadas aumentou e as perícias seguem acontecendo. A Defesa Civil vai continuar com as vistorias para identificar novos riscos. Tarcísio ainda comentou que 30 obras da Sabesp foram paralisadas para revisão de protocolos de segurança.
5: Havia marcação no terreno da onde o furo direcional devia passar e, por alguma razão, isso não foi feito da maneira correta e a gente teve acidente. Então, são circunstâncias que a gente ainda vai apurar. A gente tem mais de 30 obras dessa mesma natureza acontecendo neste momento. Todas foram interrompidas para que a gente possa revisitar os protocolos e evitar novos acidentes.
0: Agora a gente fala de um assunto muito importante que faz parte já do nosso dia a dia, infelizmente. Corrupção pesa igual para todos os políticos ou a indignação muda conforme o lado ideológico do acusado? Hoje, na coluna Sem Dó, o filósofo e escritor Luiz Felipe Pondé fala sobre a percepção seletiva do eleitor diante dos escândalos políticos. Vamos acompanhar a coluna agora.
6: Nós aventamos aqui já há alguns dias, né, conversando, que essa história do Banco Master ia virar uma espécie de commodity, uma espécie de arma durante o circo da democracia que se aproxima, as eleições, porque a questão era empurrar para o colo do outro o escândalo do Banco Master. Há algum tempo atrás, a coisa estava lá, parecendo que ia estourar no colo do Alexandre de Moraes, do Toffoli. Mas agora todo mundo esqueceu, né? E não estourou, pelo menos até agora. Não que eles sejam candidatos da esquerda, né? Os ministros do STF. Porém, estão bastante vinculados ao governo do Lula por uma série de razões, como é a percepção de grande parte da população. Mas a gente sabe que, não acontecendo nada a respeito daquelas suspeitas, quem sabe lá naquele momento com relação a eles, é mais uma prova de que hoje o STF é o poder absoluto no país, majestático. No caso dos candidatos à presidência da República, a coisa é muito mais frágil. Nesse momento, a onda parece estar estourando no colo da direita. Ciro Nogueira, Flávio Bolsonaro. E vamos dizer uma coisa aqui claramente. A esquerda e o Lula tem uma grande arma.

0: nas eleições a favor deles. A direita bolsonarista parece ser muito pouco inteligente, para usar uma expressão minimamente elegante. Porque pedir dinheiro para o Vorkaro, lá no final do ano passado, seja lá como for, quando a coisa estava começando a pegar, é de fato correr muito risco, né? A gente sabe que não foi graças a uma grande inteligência que a direita bolsonarista chegou ao poder. Foi graças à manipulação de redes sociais, graças ao saco cheio que grande parte do país estava do PT, aparentemente e eternamente no poder federal, e não porque a direita bolsonarista apresente nenhuma grande inteligência. E essa é uma arma que continua valendo para a esquerda e para o Lula. E nesse momento, a maré parece que está pegando para o lado da direita. Apesar de que eu guardo aqui as minhas dúvidas. Não tenho essa certeza toda que corrupção decida voto. Porque, em parte pelo menos, a percepção da corrupção é seletiva. Se acusarem o meu candidato de corrupção, eu vou dizer que é fake news. Se acusarem o outro, eu vou dizer que é fato.
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2: O pré-candidato ao governo do Rio de Janeiro pelo Republicanos, Antony Garotinho, prometeu o fim da divisão entre facções nos presídios e também resolver a corrupção na administração pública. A entrevista exclusiva à TMC faz parte do projeto de sabatinas com os pré-candidatos ao Estado em 2026. Os 5 primeiros colocados da última pesquisa Quest foram convidados. As informações agora com o repórter Leonardo Rezende.
3: Novamente, pré-candidato ao governo do Rio, o ex-governador do estado, Antony Garotinho, prometeu que, caso eleito, dará fim à divisão das facções em presídios e que vai resolver a corrupção na administração pública. Rival político do grupo de Cláudio Castro, Garotinho fez fortes acusações contra o ex-governador e também contra o ex-presidente da Assembleia Legislativa do Rio, Rodrigo Bacelar, hoje preso por relações suspeitas com o Comando Vermelho. Segundo ele, Castro era um zumbi no governo após entregá-lo à tropa de Bacelar, composta por nomes principalmente do PL.
4: Ele praticamente controlava 80% das secretarias em parceria com outros deputados. Por exemplo, secretaria tal, era do Bacelar e da tropa. O Paul Bell, o Amorim, o Alan Lopes e o Kinoplock. Então, o governador, ele mais parecia um zumbi. Ele ficava com a parte dele, tá muito rico, né? Mas não tinha controle nenhum sobre a gestão.
3: Sob as bandeiras de campanha da segurança pública e da anticorrupção, Garotinho afirmou que tem por obrigação entrar e resolver as más relações no governo do estado. Nos últimos 9 meses, 3 deputados estaduais, aliados de Cláudio Castro, foram presos.
4: Eu não posso, como outros candidatos, ou até como o próprio Lula fez quando estourou Mensalão, dizer a famosa frase, eu não sabia. Porque eu sei, eu falo todo dia, eu sei quem faz, o que faz e como faz. Então eu tenho por obrigação entrar e resolver.
3: Antony Garotinho esteve à frente do estado entre 1999 e 2002. Apesar do discurso, está na lista dos 5 ex-governadores presos nos últimos 30 anos na política fluminense. Só ele foi detido 5 vezes entre 2016 e 2019 e respondeu a 5 processos diferentes. Todos por acusações de corrupção, tanto na prefeitura de Campos dos Goytacazes, seu reduto eleitoral, e no governo estadual. Entre condenações e anulações, Garotinho hoje responde como réu apenas em 1. Acusação de caixa 2 em contratos no município campista. Esse caso corre no Tribunal Regional Eleitoral do Rio. Sobre o fim da divisão dos faccionados na prisão, Garotinho afirmou que os bandidos estão muito confortáveis no Rio, inclusive aqueles de outros estados. O levantamento da Secretaria de Polícia Penal demonstra realmente que o número de detentos no Rio de Janeiro, comandados e expedidos por outros estados, cresceu 63% entre 2022 e 2025.
4: Porque é muito confortável para o bandido hoje ele ficar junto com os colegas dele de facção. Almoça, janta, tem lanche, café da manhã e ceia. A família recebe o auxílio reclusão. Bom, pelo amor de Deus, né? Na hora que eu adotar essa medida, primeiro, os bandidos vão ter medo de ser preso. Segundo, quem é de fora vai embora do Rio. Porque tá mole vir pro Rio hoje.
3: A reportagem procurou todos os deputados citados por Garotinho, mas apenas Alexandre Knoploch se manifestou e negou o envolvimento em indicações em secretarias.
2: Especialistas já discutem os impactos de uma possível alta na taxação da carne brasileira pela China. O principal destino do produto pode elevar a tarifa nos próximos dias. A repórter Isabela Miranda traz direto de Curitiba uma análise deste cenário e os possíveis desdobramentos. Vamos acompanhar.
5: Para proteger a pecuária local, a China pode taxar a carne brasileira em 55%. A medida é esperada após o Brasil ultrapassar 1 milhão e 100 mil toneladas embarcadas. O impacto comercial e econômico desse cenário já está sendo avaliado por analistas. Para o especialista em negócios internacionais, João Niegrai, a decisão também se trata de um teste de dependência externa.
6: O Brasil construiu uma posição extraordinária no mercado chinês, mas essa força virou vulnerabilidade em 2025, quando quase metade da carne bovina exportada pelo Brasil teve a China como destino. Foi 1,7 milhão de toneladas de um total de 3,5 milhões. O objetivo chinês é claro, proteger a pecuária doméstica, reduzir pressão competitiva de fornecedores externos, o que para mim mostra que Pequim, mesmo sendo grande compradora, não atua apenas como mercado consumidor, mas atua como um estado estrategista.
5: De acordo com o Niegrai, um dos possíveis desdobramentos é a carne permanecendo no Brasil, mas ainda causando impactos no mercado.
6: Para o Brasil, o problema imediato é comercial e é frigorífico também, porque os frigoríficos vão acelerar embarques para tentar aproveitar a tarifa menor, mas isso antecipa o choque. Quando a cota for atingida, parte das vendas vai perder competitividade, as margens podem cair e as empresas vão ter que escolher entre reduzir embarques, absorver custos ou redirecionar volumes. E o desdobramento mais provável é toda uma pressão sobre preços internos e sobre a cadeia da pecuária. Se a carne que iria para a China permanecer no Brasil ou for redirecionada para mercados que remuneram menos, pode haver aumento da oferta doméstica e queda de preço ao produtor. Isso até alivia o consumidor no curto prazo, mas acaba apertando margens de pecuaristas, de frigoríficos e de exportadores.
5: Na visão do especialista, é economicamente correto afirmar que é difícil substituir a China, uma vez que novos mercados ajudam a reduzir perdas, mas isso não recompõe automaticamente nem o volume, nem a rentabilidade chinesa.
2: E o comediante Fábio Porchat ironizou uma decisão da Assembleia Legislativa do Rio de Janeiro de torná-lo persona non grata em vídeo postado nas redes sociais. Os detalhes quem traz pra gente é a repórter Rebeca Renzi.
7: O ator e humorista Fábio Porchat usou as redes sociais para ironizar a decisão da Comissão de Constituição e Justiça da Alerj, que aprovou um projeto declarando o artista persona non grata no Estado. A proposta recebeu aval da comissão na última quarta-feira e ainda precisa passar por votação no plenário da casa. No vídeo postado por Porchat, o comediante diz estar orgulhoso de deixar os deputados chateados e se comparou a temas essenciais para o Estado do Rio.
8: Todos os deputados que podiam estar debatendo segurança pública do Rio, que quem vai ser o governador, que não tem governador que eu vi agora, podiam estar atrás de milícia, tentando levar saneamento básico para as comunidades, mas eles estão pensando em mim.
7: Fábio ainda aproveitou para pedir apoio e o voto favorável dos deputados.
8: Que agora ainda vai para o plenário, eu preciso de 41 votos. Fica aqui meu apelo, por favor, pense com carinho, me dá essa chance. Eu prometo que eu vou fazer jus e eu vou continuar fazendo os vídeos de comédia sempre.
7: O projeto de lei é de autoria do deputado estadual Rodrigo Amorim, do União Brasil, e repudia o comportamento do comediante. O relator do caso, o deputado Alexandre Knoploch, do PL, disse que a medida não tem efeitos práticos, mas seria uma resposta ao comportamento de Porchat.
9: A aprovação dessa lei não tem nenhuma constituição de sanção jurídica. Ele não vai ser sancionado absolutamente nada. Ele não vai ser proibido de vir ao Rio, mas serve sim como uma sanção moral pelo Estado diante de diversas vezes ele constituir uma afronta não só à imagem do Rio, mas também ao cidadão fluminense.
7: O texto apresenta a conduta do humorista em tom de deboche sobre o ex-presidente Jair Bolsonaro, com a justificativa por não atingir a honra do político e de apoiadores, mas também de desprezo às ações do cargo e aos valores democráticos.
2: Bom, os primeiros meses do ano marcaram um crescimento do desemprego em 15 dos 27 estados brasileiros. Mas, segundo o IBGE, o resultado é proporcional às demissões dos chamados contratos temporários para a temporada de verão. Os detalhes chegam com o repórter Brian Valêncio.
10: A taxa de desemprego aumentou em 15 dos 27 estados brasileiros no primeiro trimestre de 2026, de acordo com dados divulgados pelo IBGE. A taxa nacional de desocupação ficou em 6,1%, acima dos 5,1% registrados no último trimestre de 2025. Apesar da alta na comparação trimestral, o índice ainda é menor do que o registrado no mesmo período do ano passado, quando o desemprego estava em 7%. De acordo com o levantamento da PNAD Contínua, os maiores aumentos na taxa de desemprego foram registrados no Ceará, Acre e Tocantins. Já os estados com os maiores índices de desocupação do país foram Amapá, com 10%, Alagoas, com 9,2%, Bahia e Pernambuco, também com 9,2%. Na outra ponta, Santa Catarina teve a menor taxa de desemprego do Brasil, com 2,7%. Seguido por Mato Grosso, com 3,1%, Espírito Santo, com 3,2%, Paraná, com 3,5% e Rondônia, com 3,7%. O IBGE aponta que o avanço da desocupação no começo do ano é considerado um movimento sazonal, influenciado principalmente pelo encerramento de vagas temporárias abertas no fim de ano e pela redução de contratos em áreas como comércio, educação e setor público. Os dados também mostram diferença entre grupos da população. Entre as mulheres, a taxa de desemprego foi de 7,3%, enquanto entre os homens ficou em 5,1%. Já entre pessoas brancas, o índice foi de 4,9%, abaixo da média nacional. Entre pretos, a taxa chegou a 7,6%, e entre pardos, 6,8%.

0: 4:56 e Minas Gerais abriu oficialmente a temporada de festas juninas, hein? Ainda em maio, nós estamos em maio, mas o governo já lançou a programação para um dos maiores eventos de São João do estado. As informações com o Júnior de Castro.
1: Junho chegando e com ele uma das épocas mais deliciosas do ano. As festas juninas já estão aí, gente. E nesta quinta-feira, o governo de Minas realizou o lançamento do Minas Junina 2026. A expectativa para esse ano é movimentar ainda mais o turismo, segundo Patrícia Moreira, subsecretária de Cultura e Turismo de Minas Gerais.
2: Com os festejos juninos, nós movimentamos os hotéis, os restaurantes, o comércio, o setor de serviços. Então, isso vai um impacto diretamente ao trade turístico e a toda a cadeia produtiva do turismo.
1: O Arraiá da Liberdade é um dos grandes destaques do festejo. Josiane de Souza, secretária de Estado adjunta de Cultura e Turismo, falou sobre uma parceria com um dos restaurantes mais tradicionais aqui de BH.
3: Dessa vez nós vamos ter a celebração do Arraiá da Liberdade com a parceria com o projeto da Dona Lucinha, que a Dona Marcinha bem representou aqui, numa evocação muito importante da cozinha mineira, falando sobre os nossos pratos típicos, especialmente baseados na cultura do milho, da mandioca e também trazendo essa perspectiva nova dessa narrativa, também voltada para os produtos de cana-de-açúcar, para a cachaça.
1: Márcia Nunes, filha da saudosa Dona Lucinha, apresentou os destaques da culinária de 2026.
4: Então a gente vai basear a nossa proposta gastronômica nos pilares da cozinha mineira, que é o milho, a mandioca, a cana. A cozinha da fazenda trazendo caldos, a cozinha do tropeiro trazendo tropeiro. E buscar essa diversidade, trazer, dialogar com o interior.
1: E a gente lembra que o Arraiá da Liberdade acontece no dia 27 de junho, aqui no Palácio da Liberdade. E o melhor, a entrada é gratuita.
0: Viva o São João, hein? E assim a gente chega ao fim de mais uma madrugada aqui no Amanhã TMC. E para mim, especialmente, é o fim de um ciclo muito importante. Foram 7 meses de muita entrega, aprendizado e principalmente de companhia aqui com você que esteve comigo desse lado, fazendo dessas madrugadas algo muito mais especial. Meu muito obrigado pela audiência, pelas mensagens trocadas pelo WhatsApp e pelas informações compartilhadas. Hoje foi a minha última apresentação à frente do Amanhã TMC. Eu estou seguindo para novos projetos profissionais durante o dia, porque a madrugada, como você sabe, exige muito esforço físico e mental. E é hora de viver um novo capítulo. Mas olha, isso não é um adeus, é um até logo, porque a gente sempre se encontra por aí. E para a gente continuar se falando, me siga lá no Instagram, @marioaugusto.ps. Eu quero muito manter essa conexão com você, querido ouvinte, querida ouvinte. Meu agradecimento especial à direção da TMC e ao gerente de jornalismo, Sandro Badaró, pela confiança e pela oportunidade de comandar essas madrugadas aqui no Amanhã TMC. Agora você fica com o Start TMC, com a querida Fernanda Câmara e o querido Rafael Tebas. Um abraço grande, cuide-se e fique bem.

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4: Cinco horas e um minuto, muito bom dia, está começando mais uma edição do Start TMC, é isso mesmo, para você que nos acompanha em Brasília, São Paulo, Belo Horizonte, Rio de Janeiro, Recife, Curitiba também, mais um dia começando, Start TMC, chegou a sexta-feira, comigo Rafael Tebas e com Fernanda Câmara, muito bom dia, parceira.
5: Bom dia, Rafael Tebas, bom dia, ouvinte, você está aqui no Start TMC com várias notícias, como sempre, sempre repercutindo, sempre com polêmicas e sempre esclarecendo a informação para você, afinal a gente fala a notícia que importa para você, quer participar conosco? Eu te convido a participar. Bora nessa, então. A gente tem o WhatsApp no 11972211001 e a gente também tá na internet, no YouTube, no @TMC News BR. 5 horas e 2 minutos. Rodou.

0: 5:02, o caso Banco Master segue pressionando o entorno político de Flávio Bolsonaro, amplia o desgaste da pré-campanha da direita para 2026. Novos relatos da Polícia Federal colocam o ex-banqueiro Daniel Vurcaro no centro de uma estrutura de intimidação, enquanto aliados admitem preocupação com novos vazamentos e tentam apostar na CPI do banco para conter a crise. Essas são algumas das informações, principais informações desta sexta-feira, dia 15 de maio de 2026. E tem mais.
1: Flávio Bolsonaro aposta na CPI do Banco Master para tentar conter o desgaste político.
0: Mas aliados admitem nos bastidores que as chances de instalação da comissão são mínimas.
1: O senador afirma que escondeu contato com Daniel Vurcaro por causa de uma cláusula de confidencialidade ligada ao filme sobre Jair Bolsonaro.
0: Já Eduardo Bolsonaro nega ter usado dinheiro do Banco Master para se manter nos Estados Unidos.
1: A Polícia Federal aponta que Vurcaro pagava bônus a integrantes de um grupo acusado de intimidar desafetos.
0: Segundo investigadores, o núcleo era conhecido como a Turma.
1: 6 meses após a liquidação do Banco Master, mais de 2 bilhões de reais seguem esquecidos no Fundo Garantidor de Créditos.
0: Na economia,
1: analistas estimam que o novo desenrola pode renegociar quase 78 bilhões de reais em dívidas.
0: E o debate sobre o fim da escala 6x1 ganha um novo dado.
1: Trabalhadores autônomos têm jornada quase 14% maior do que empregados formais no Brasil.
0: O governo amplia a fiscalização sobre distribuidoras para tentar garantir o repasse dos subsídios aos combustíveis.
1: E a Receita Federal registra queda de mais de 50% na fiscalização contra autoridades após decisão de Alexandre de Moraes.
0: E nos destaques internacionais,
1: China pede um cessar-fogo amplo e duradouro no conflito envolvendo o Irã.
0: E Donald Trump endurece o discurso e diz que não será muito mais paciente com o Teherã.
1: E agora o esporte.
0: Surpresa, e que surpresa! Você que tá acordando agora, tá aí se espreguiçando, tá acompanhando o Start TMC, é isso mesmo que eu vou contar agora. O Vitória elimina o Flamengo da Copa do Brasil no Barradão, 2-0, vai às oitavas de final e o Flamengo está fora da competição.
1: Porque isso foi uma surpresa.
0: Grande surpresa, o Flamengo, que é uma das melhores equipes do Brasil, tem muito dinheiro, uma grande equipe, mas caiu, está fora, está eliminado, surpreendente.
1: E a Chapecoense também elimina o Botafogo com vitória por 2-0.
0: O Atlético Paranaense vence o Atlético Goianiense nos pênaltis e segue vivo na Copa do Brasil.
1: O Grêmio bate o Confiança por 3-0 e garante vaga nas oitavas de final.
0: O Fortaleza segura o empate contra o CRB e também avança.
1: Essa eu vou deixar pra você.
0: Ah, o Coringão tá demais. O Corinthians vence o Barra por 1-0 e confirma também a vaga à próxima fase da Copa do Brasil. Agora são 5:06.
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1: Sextou, né, gente? 5:06. Sextou mais pro lado de um sorvete ou mais pro um lado de um caldeirão? Vamos saber aqui.
0: Olha a água tônica sendo aberta.
1: Sextou mais pro lado da água tônica, de acordo com o Paco.
0: É isso aí.
1: Mas a água tônica pode ser tanto no caldeirão como
0: abre
1: no...
0: Abre de novo, Paco, por favor, que é sexta-feira. Não, muito obrigado.
1: Como no clima gelado também. Vamos então à previsão do tempo para essa sexta-feira. Em Curitiba, muitas nuvens e chuva ao longo da tarde e da noite, máxima de 16 graus e mínima de 12.
0: Em São Paulo, sol entre nuvens com chuva durante o dia, mas a temperatura mais alta na comparação com os últimos dias. Máxima de 21, mínima de 15. A gente observou alguns dias com 9, 8, 10 graus em São Paulo na semana passada.
1: Mas nada que dispense uma água tônica.
0: É, não dá, dá pra encarar.
1: No Rio de Janeiro, calor com pancadas de chuva entre a tarde e a noite, máxima 27 e mínima 19.
0: Em Belo Horizonte, sol entre nuvens, céu carregado também à noite, não chove, máxima de 26 e mínima de 16.
1: Em Brasília, tempo firme com sol entre nuvens, sem chuva, máxima 28, mínima 16.
0: E no Recife, sol entre nuvens com chuva rápida ao longo do dia, também à noite, máxima de 29, mínima de 24 graus. Agora são 5:07.
1: Vamos começar com os nossos principais destaques, com os nossos repórteres. Enquanto o Senado não tem sessões programadas, a Câmara dos Deputados mantém o plenário funcionando com votações pontuais. Os parlamentares aprovaram ontem o projeto que regulamenta a aposentadoria compulsória aos 75 anos para empregados públicos. No campo político, o senador Flávio Bolsonaro tenta retomar a rotina. E a gente continua, olha, então.
3: Tem, aqui na Câmara, os deputados aprovaram o projeto de lei que regulamenta a aposentadoria compulsória aos 75 anos, porém, é para apenas empregados públicos. Já para hoje, a gente tem a expectativa de que o senador Flávio Bolsonaro viaje lá para o Rio de Janeiro, onde ele deve cumprir a agenda e depois vai seguir para São Paulo, segundo a assessoria dele informou para a gente. Para hoje, também temos aí dois requerimentos que devem ser votados aqui no plenário da Câmara dos Deputados. E também, hoje, a gente ainda vai ter sessão aqui, justamente porque na semana passada, o presidente da casa, né, o Hugo Mota, ele quis adiantar o máximo de sessões possível para dar o prazo regimental de tramitação aí de propostas da Comissão Especial da 6x1, né? Com isso, acaba acelerando a tramitação dessa PEC. Já no Senado, a gente não tem nada programado para hoje, nem no plenário e nem nas comissões.
0: Muito obrigado pelas informações, então, Adrian de Almeida, no Congresso Nacional, trabalhando no Salão Verde da Câmara dos Deputados e, claro, que nos bastidores, né? Evidentemente, o caso envolvendo o Banco Master, especificamente Flávio Bolsonaro, filme de Jair Bolsonaro, enfim, esse caso continua sendo uma das principais pautas nos corredores, nos bastidores do Congresso Nacional, e a equipe da TMC sempre em cima do lance está acompanhando e apurando tudo. Vamos para o Rio de Janeiro agora, né? A Polícia Federal investiga o esquema do pai de Daniel Vorcaro, ligando suas movimentações ao jogo do bicho e milícia carioca. Além disso, esse tema também repercutindo demais nas redes sociais, mas muito mesmo. Um projeto da Alerj prevê declarar Fábio Porchat como pessoa não grata no Rio de Janeiro. Quem conta pra gente que coisa é a Rebeca Renzi.
4: Movimentações do Rio ganharam uma proporção nacional. A Polícia Federal investiga ligações entre Daniel Vorcaro e o jogo do bicho no Rio de Janeiro. A ponte foi feita através do pai do banqueiro, Henrique Moura Vorcaro, o empresário mineiro que foi preso na região metropolitana de Belo Horizonte por suspeitas de fraude no grupo do Banco Master. A investigação desmembrou o esquema, que mantinha um braço no Rio de Janeiro envolvido com o jogo do bicho local e com a milícia. Essa estrutura era usada para intimidar e ameaçar pessoas contrárias aos interesses da família Vorcaro. Nesse momento, surge Manuel Mendes Rodrigues, o responsável pelas conexões no território fluminense. Segundo testemunhas, ele era usado como intimidador, com o objetivo de causar medo, além de ser mencionado como o amigo do Vorcaro que mexia com o jogo do bicho, por um dos alvos ameaçados. Ao unir as investigações, os agentes ainda identificaram que essa força local era, na verdade, um grupo chamado de A Turma, liderado por Manuel, usado contra pessoas que tinham informações sensíveis sobre Daniel Vorcaro ou interesses conflitantes. A organização regional fazia levantamentos de dados pessoais do alvo, monitoramento de telefone e se preparavam para qualquer ação urgente. Esse grupo contava com policiais federais em atividade e aposentados, além de operadores do jogo do bicho. Na Alerj, o comediante Fábio Porchat tem ocupado a cabeça dos deputados. Isso porque o ator pode ser declarado persona não grata no Rio de Janeiro. O projeto de lei é de autoria do deputado estadual Rodrigo Amorim, do União Brasil, e foi encaminhado ao plenário da Assembleia Legislativa depois de ser aprovada pela Comissão de Constituição e Justiça da Casa. Segundo o texto, a justificativa é repudiar o comportamento do comediante, que em seus vídeos utiliza o deboche para se referir ao ex-presidente Jair Bolsonaro, desprezando as ações do cargo do Executivo e os valores democráticos. O relator do caso, o deputado Alexandre Knoploch, do PL, disse que, se aprovada, a medida não tem efeitos práticos, mas seria uma resposta ao comportamento de Porchat. O comediante fez uma postagem em suas redes sociais incentivando os deputados a votarem a favor do projeto e prometeu não parar de gravar seus vídeos.
1: Ouvimos então aí a Mariana Reis e agora a gente vai com a Alexia Marília. A febre das figurinhas da Copa virou dor de cabeça em supermercados, com garrafas da Coca-Cola aparecendo violadas por causa da promoção. com a Panini.
0: Que loucura isso.
1: Uma loucura, né? É. E tem consumidor encontrando embalagem rasgada, rótulo arrancado e até fita adesiva nas prateleiras. Então, vamos saber tudo com a Alexia Marília.
5: A febre do álbum da Copa do Mundo de 2026 chegou aos supermercados e está dando dor de cabeça em várias redes pelo país. Mercados de São Paulo e de outros estados começaram a registrar furtos e violação de embalagens da Coca-Cola por causa de uma promoção da marca com a Panini. É que algumas garrafas vêm com figurinhas colecionáveis do álbum oficial da Copa, escondidas nos rótulos. E aí muita gente passou a arrancar as embalagens nas prateleiras, sem comprar os produtos. Clientes relataram casos em unidades do Carrefour, Açaí, Sonda Supermercados e também em lojas do Oxxo. Nas redes sociais, consumidores mostraram garrafas sem rótulo e até embalagens rasgadas. Em uma das unidades, os funcionários chegaram a cobrir os rótulos com fita adesiva para evitar novos furtos. A parceria entre Coca-Cola e Panini criou uma página exclusiva da marca no álbum da Copa. Ao todo, 14 jogadores podem ser encontrados nas embalagens promocionais. As figurinhas estão nas embalagens de Coca-Cola original e zero açúcar, nos tamanhos de 600ml e 2,5 litros. Além das figurinhas físicas, os consumidores também podem escanear um QR Code nos rótulos para criar figurinhas digitais personalizadas e encontrar pontos de troca dos colecionáveis. E fica o alerta para os consumidores. Embalagem violada pode indicar que o produto foi manipulado, então vale sempre a pena conferir o estado da garrafa antes da compra.
0: Pois é, e esse último recado da Alexia Marília é fundamental, né? Você verificar ali o estado do material antes de realizar a compra, mas fato é que é evidentemente absurdo, né? Absurdo, então, essas garrafas de Coca-Cola, nesse caso, aparecendo violadas por conta da promoção da Panini em relação ao álbum da Copa do Mundo. Agora são 5 horas e 15 minutos. Vamos para Belo Horizonte, então. Vamos para Belo Horizonte. Informações de BH. A Samarco, mineradora que operava a barragem que se rompeu em 2015 em Mariana, reabriu o programa de indenização para os atingidos. O cadastro começa na próxima semana e quem conta para a gente é Mariana Reis.
6: A Samarco vai reabrir o programa indenizatório definitivo, o PID, por um período de 45 dias a partir da próxima segunda-feira, dia 18 de maio. A plataforma vai ficar disponível até o dia 1º de julho, atendendo à determinação das instituições de justiça. Poderão participar pessoas elegíveis que ainda não deram entrada no pedido e as que tiveram um processo encerrado por problemas na documentação, como procuração considerada inválida. Também serão atendidos atingidos que recusaram a proposta de indenização ou perderam prazos para aceite ou correção de documentos. O programa faz parte do novo acordo de reparação dos danos causados pelo rompimento da barragem de Fundão em Mariana, na região central de Minas Gerais, que foi firmado em outubro de 2024. A iniciativa prevê o pagamento de R$35 mil em parcela única para cada pessoa elegível. O pedido pode ser feito via Defensoria Pública ou advogado particular com procuração. Nesse caso, os honorários de 5% são pagos pela própria Samarco, sem desconto no valor da indenização. Segundo a empresa, até março de 2026, mais de 303 mil indenizações já foram pagas, somando R$11 bilhões e 200 milhões. O programa já havia sido aberto anteriormente, em 2025, com encerramento em julho do ano passado e reabertura posterior a pedido das instituições de justiça.
1: Todas as informações, então, com a Mariana Reis. Agora, às 5 horas e 16 minutos, o Supremo Tribunal Federal começa a julgar um dos principais programas do governo do Paraná. O parceiro da escola é um modelo educacional em que instituições privadas assumem a administração de escolas públicas, mas, segundo a oposição ao governador Ratinho Júnior, esse programa é inconstitucional. Brian Valêncio.
7: Olha, sexta-feira é importante para a política paranaense e muitos setores aqui do estado estão de olho no julgamento do parceiro da escola, que é um programa do governo do estado. O ministro Nunes Marques marcou para iniciar o julgamento ao longo desta tarde, claro, como é uma sessão virtual, Então, os ministros vão colocando ali os seus votos até a próxima sexta-feira. Mas o voto do relator já deve servir como base de como vai seguir essa discussão. Para a gente relembrar do que a gente está falando, o parceiro da escola é uma das propostas de Ratinho Júnior visando uma eventual disputa à presidência da República. Claro, ele desistiu no meio do caminho, mas a ideia era mostrar um novo modelo de gestão das escolas. E o que, que ele fez? Ele colocou os professores, os diretores, os pedagogos para cuidar apenas da questão pedagógica, dos materiais de ensino e das aulas nas escolas do Estado. Enquanto isso, empresas privadas ficaram responsáveis pela gestão administrativa e das estruturas das instituições de ensino. Então, são 95 escolas nesse modelo em que o setor privado cuida da administração de escolas públicas. E o PT diz que isso não pode acontecer. Diz que a administração pública tem que cuidar de tudo que é público, inclusive a educação. E aí o Partido dos Trabalhadores entrou com uma ação no STF questionando a constitucionalidade desse projeto. E agora, depois de quase um ano de processo correndo na justiça com muitas partes envolvidas, o ministro Nunes Marques finalmente marcou o julgamento. E aí o que, que pode acontecer? Tem três eventuais desfechos. O primeiro é considerar o parceiro da escola, que só acontece no Paraná, é um modelo exclusivo, tornar ele constitucional, dizer que está tudo certo, que o modelo pode seguir com escolas sendo administradas por empresas privadas. O segundo é rejeitar, tornar inconstitucional. E aí o governo vai ter que recuperar o comando dessas 95 instituições. E aí um terceiro cenário é criar uma normativa, um limite para a atuação desse modelo. É uma votação em plenário, ou seja, os 10 ministros vão votar. O primeiro, claro, é o relator Nunes Marques. Na sequência, a gente tem aí os votos colocados no ambiente virtual do STF pelos outros 9 ministros. Claro, se alguém pedir vista ou destaque, o julgamento é protelado, mas a gente já tem um início de julgamento nesta sexta-feira e todos os setores, o educacional, o legislativo e principalmente o executivo, estão de olho no que vai dizer o ministro Nunes Marques e, na sequência, como votam os demais ministros do STF.
0: E a gente acompanha então também com a nossa equipe em Brasília essa decisão, essa possível decisão, futura decisão próxima do ministro Nunes Marques. 5 horas e 20 minutos, algumas mensagens chegando pra gente aqui no 11972211001, no nosso canal do YouTube também, mas vou pegar aqui algumas no WhatsApp. O Marcelo Vanzella de São Paulo: bom dia, Fernanda, bom dia, Tebas, mais uma sexta-feira, vem aí o fim de semana, tá escrevendo ele, valeu, muito obrigado. A Rosana, no Rio de Janeiro, tá escrevendo o seguinte, ó: carioca já começa o fim de semana sofrendo duas vezes, primeiro com essa loucura do Banco Master e a segundo o Flamengo eliminado da Copa do Brasil. Oxe. Escreve ela aqui, realmente, né, uma surpresa, o Flamengo tá fora da Copa do Brasil, perdeu pro Vitória 2-0 no Barradão e tá eliminado, realmente uma grande surpresa. Já já mais informações sobre esse assunto. Vamos pro Rio de Janeiro então, já que a nossa ouvinte mandou mensagem aqui. Investigação da Polícia Federal liga pai de Daniel Vorcaro ao jogo do bicho carioca através de um grupo de ameaças. Quem tem os detalhes é Rebeca Renzi.
8: A Polícia Federal investiga ligações entre Daniel Vorcaro e o Jogo do Bicho no Rio de Janeiro. A ponte foi feita através do pai do banqueiro, Henrique Moura Vorcaro, um empresário mineiro que foi preso na região metropolitana de Belo Horizonte por suspeitas de fraudes no grupo do Banco Master. A investigação desmembrou o esquema do grupo que mantinha um braço no Rio de Janeiro envolvido com o Jogo do Bicho local e com a milícia. Essa estrutura era usada para intimidar e ameaçar pessoas contrárias aos interesses da família Vorcaro. Nesse momento, surge Manuel Mendes Rodrigues, o responsável pelas conexões no território fluminense. Segundo testemunhas, ele era usado como intimidador, com o objetivo de causar medo, além de ser mencionado como o amigo de Vorcaro que mexia com o Jogo do Bicho, por um dos alvos ameaçados.
4: Ao unir as informações, os agentes ainda identificaram que essa força local era, na verdade, um grupo chamado de A Turma, liderado por Manuel. Usado contra pessoas que tinham informações sensíveis sobre Daniel Vorcaro ou interesses conflitantes, a organização regional fazia levantamentos de dados pessoais do alvo, monitoramentos de telefone e se preparavam para qualquer ação urgente. Esse grupo contava com policiais federais em atividade e aposentados, além de operadores do jogo do bicho.
1: A gente continua acompanhando esse e também outros assuntos, agora 5h22, como Tebas lembrou. Escreve pra gente o WhatsApp, também temos o YouTube. Deixa ali seu like, ativa o sininho que a gente tá esperando.
0: Se inscreva no canal também.
1: Se inscreva no canal, participa, gente, aqui conosco. Comigo, Fernanda Câmara, e também com Rafael Tebas. 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
0: 5h24, Start TMC no ar. Chegou a sexta-feira. Você nos acompanha em São Paulo, Brasília, Rio de Janeiro, Belo Horizonte, no Recife e em Curitiba. Como citou a Fernanda Câmara, também no YouTube. Deixa o like. Agora é Copa do Mundo aqui no Start TMC. A CBF, hein? Olha só, informação importantíssima. Anunciou a renovação de Carlo Ancelotti, que, portanto, vai continuar no comando da seleção brasileira até a Copa de 2030, hein? Tem gente que gostou, tem gente que não gostou. O novo contrato foi firmado antes mesmo do Mundial de 2026 como estratégia da entidade para garantir estabilidade no comando técnico, independentemente do desempenho do torneio. No torneio, né? O Ancelotti, então, manterá salários semelhantes aos atuais, cerca de 10 milhões de euros por ano. E vai ter também a continuidade, enfim, de toda a comissão técnica, ele que manda realmente na comissão técnica da seleção brasileira. A gente lembra aqui que a decisão antecipa o planejamento a longo prazo, afinal de contas as Copas do Mundo são realizadas de quatro em quatro anos. Então, ele comanda o Brasil agora 2026 e também vai comandar o Brasil em 2030. 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
1: Transamérica, 5h25, o caso envolvendo o senador Flávio Bolsonaro e o ex-banqueiro Daniel Vorcaro ganhou um novo capítulo depois da divulgação de áudios e mensagens sobre o financiamento de um filme sobre Jair Bolsonaro. Agora, a discussão é sobre o impacto político dessa crise na direita e nas eleições do ano que vem. E para falar desse cenário, a TMC conversou com o deputado Maurício Marco, do PL do Rio Grande do Sul. Vamos ouvir.
12: Eu não consigo imaginar que um candidato à presidência seja tão mirim, como a gente fala no Rio Grande do Sul, de saber que o celular que ele estava falando com um terceiro poderia ser apreendido e este estaria falando assim de uma forma bem tranquila, como ele fala no áudio. Quando tu pede apoio para alguém, para financiar uma campanha, como eu já pedi, por óbvio tu é educado, tu é simpático, isso faz parte. Tu não vai xingar uma pessoa que tu tá pedindo apoio. Então, assim, acho que cabe ao eleitor decidir se isso é ou não um republicano. No meu ponto de vista, juridicamente até aqui, não há nada de ilegal de tu pedir um financiamento para alguém para que este depois tenha um rendimento através da sua bilheteria.
1: O deputado Maurício Marcon, então, falando da discussão, né, sobre o impacto político dessa crise na direita e nas eleições deste ano.
0: Ele também afirmou que pularia do barco caso houvesse algo de ilícito. Vamos ouvir.
12: um candidato da direita, para quem é de direita, ter um contato, mesmo que ele não soubesse do que estava se tratando aí, nos recursos do Daniel Vorkar, já é algo para muitos inaceitável. Então eu acho que a gente tem que ter um pouco de calma. Eu não vou ser, não fui responsável como o Romeu Zema de postar um vídeo sem antes entender o caso. Eu tenho uma conduta ilibada na minha vida. Se houver qualquer tipo de ilícito, eu tenho certeza que eu vou pular do barco. Mas neste momento eu pedi financiamento para alguém, eu fiz isso lá em 2022 quando fui eleito sem uso de recurso público. Mais de 500 pessoas doaram para minha campanha. Eu talvez não conheça nem 20 dessas pessoas. As outras talvez podem ter algum fundo ilícito de onde veio esse dinheiro. Não tenho como saber. Então a gente tem que separar o joio do trigo.
1: O caso que envolve Flávio Bolsonaro e o dono do Banco Master, Daniel Vorkaro, ganhou um novo capítulo depois que o presidente Lula disse que o assunto deve ser tratado pela Polícia Federal. O senador admite que pediu recursos para um filme, mas nega irregularidades. E os apresentadores do Link TMC, junto do consultor eleitoral Wilson Pedroso, conversaram com o deputado federal do PT de São Paulo, Carlos Zaratini, para saber qual será a reação do partido diante da repercussão na oposição.
13: Nós estamos organizados, nós não nos desorganizamos por causa disso. Quem está desorganizado é o outro lado, né? O que a gente pretende fazer é a gente mostrar aquilo que a gente fez e aquilo que a gente vai fazer, né? É o outro lado que vai ter que se safar desses problemas, né? E daquilo que fez de errado. Então, eu acho que agora nós vamos, evidentemente, mostrar para o povo brasileiro a responsabilidade desses dirigentes bolsonaristas, da família Bolsonaro, do Tarcísio, que recebeu 2 milhões de reais na campanha do Vorkaro, enfim, essa turma toda.
0: E o Carlos Zaratini, né, do PT, também comentou as afirmações de Flávio Bolsonaro sobre o Banco Master, né, ter envolvimento com o PT da Bahia.
13: Na Bahia, o que ocorreu é que existia um vale-refeição, um sistema de vale-refeição que foi contratado pelo governo da Bahia para atender os funcionalismo público. Esse sistema de vale-refeição foi adquirido pelo Banco Master, né? Ele foi depois da formação do Banco Master, ele foi adquirido. Então, não tem nada a ver com o Banco Master. Quando a Bahia fez esse contrato, o governo da Bahia, sequer existia o Banco Master, né? Ele foi anexado depois. O fato é que, para formar o Banco Master, houve autorização do governo Bolsonaro, do Campos Neto. No governo anterior do Temer, quando o presidente era o Ilan Gottschaber, ele negou essa autorização. Isso está nas atas do Banco Central, foi divulgado pelo Banco Central. Então, a gênese do Banco Master é no governo Bolsonaro.
1: Além disso, o deputado também comentou se o caso de Flávio Bolsonaro deve interferir na campanha pelo governo do estado de São Paulo com o aliado do senador Tarcísio de Freitas.
13: O que a gente estava observando era uma queda na avaliação do Tarcísio. O Tarcísio vem caindo. O Haddad começou essa campanha, né, as primeiras pesquisas que saíram, ele saiu muito bem, com um índice que o PT nunca teve aqui no estado de São Paulo. Ele saiu em algumas pesquisas com 32%, 33% e outra até 40%. Então, 41%. Então, ele está muito bem. O que a gente vê é que agora o Tarcísio está se desgastando pelo péssimo governo que ele fez. Agora a gente viu esse acidente da Sabesp lá no Jaguaré, com a morte de 2 pessoas, casas destruídas. Isso é responsabilidade da privatização do governo do Tarcísio. O interior do estado assolado aí pelos pedágios free flow. Então isso tudo está levando ao desgaste do governo do Tarcísio. E logicamente um fato como esse, quanto mais se mostrarem relações do bolsonarismo, e o Tarcísio é um bolsonarista, com o Banco Master, vai acontecer, vai revelar e vai desgastar muita coisa para o lado dele.
1: Zaratini então comentando, né, se o caso Flávio Bolsonaro deve interferir na campanha pelo governo do estado de São Paulo com o aliado do governador Tarcísio de Freitas.
0: 5:31 nos destaques internacionais. O presidente dos Estados Unidos, Donald Trump, afirmou que não será muito mais paciente com o Irã e voltou a pressionar o Teherã por um acordo para encerrar o conflito. Em entrevista, Trump indicou que vê margem para negociação, no entanto, elevou o tom ao sinalizar que a pressão americana pode aumentar diante do impasse diplomático.
1: O presidente também citou Xi Jinping como possível interlocutor relevante ao afirmar que o líder chinês pode influenciar o governo iraniano nas tratativas. O endurecimento ocorre em meio ao custo crescente da guerra, que já soma cerca de 29 bilhões de dólares, e ao risco de escalada com o avanço do programa nuclear iraniano. 5 horas e 32 minutos.
0: Vamos continuar nesse assunto que realmente é bastante importante sobre o Banco Master, né? O caso que envolve o Flávio Bolsonaro e também Daniel Vorkaro, ganhando novos capítulos depois que o presidente Lula disse que o assunto deve ser tratado pela Polícia Federal. Claramente, então, uma resposta aí de Lula sobre esse caso, né? O senador admite que pediu recursos para um filme, no entanto, ele nega as irregularidades. E a gente, né, como a gente acabou até ouvindo um teaser, agora a gente vai acompanhar a entrevista na íntegra, que os apresentadores do Link TMC, a Mayara Bastianello, também Tomás Rafael, Rodrigo Alvarez, fizeram junto com o consultor eleitoral Wilson Pedroso. Eles conversaram com o deputado federal do PT, o Carlos Zaratini. Vamos acompanhar.
14: Primeiro, perguntar, né, o que, que o senhor acha dessa repercussão, na verdade, dessa fala do líder ali do PL, que diz que o dinheiro ali não foi público, enfim, mas nós sabemos, né, muito se investiga sobre a origem desse dinheiro todo envolvendo o Banco Master, envolvendo o Daniel Vorkaro.
13: Bom, em primeiro lugar, o Banco Master é uma das maiores fraudes conhecidas no sistema financeiro internacional. Esse Daniel Vorkaro montou uma arapuca, né, onde ele utilizava títulos podres e oferecia taxas de retorno extremamente altas para captar recursos. Esse banco foi aprovado e começou a funcionar no governo Bolsonaro, no Banco Central, durante a gestão de Campos Neto. E a partir daí, o que a gente está observando agora é que ele se tornou um caixa, uma caixa financeira do bolsonarismo, né? Porque são recursos que foram para a campanha eleitoral, agora apareceu esse recurso milionário que supostamente ou declaradamente era para financiar um filme, um valor muito acima de orçamentos de filme no Brasil e fora do Brasil, né? E que a própria produtora disse que não recebeu o dinheiro. Então é necessário muita investigação. É evidente que esse dinheiro pode não ter sido público no início, mas foi uma falcatrua, e quem está bancando agora esse prejuízo é dinheiro público, é o dinheiro do FGC, que é um dinheiro que os bancos recolhem e evidentemente embutem na taxa de juros para formar um fundo que dá segurança ao sistema bancário.
15: As informações ou toda a informação que dessa investigação que a gente escuta da Polícia Federal é que esse movimento de fundos beneficiando o Banco Master começou na Bahia. Tanto é que o presidente hoje estava na Bahia e acabou defendendo o seu líder de governo no Senado. E o senhor traz que isso começou na gestão Bolsonaro. Qual que é a informação correta? Da Polícia Federal ou a que o senhor traz para nós?
13: Olha, na Bahia o que ocorreu é que existiam um vale-refeição, um sistema de vale-refeição que foi contratado pelo governo da Bahia para atender os funcionalismo público. Esse sistema de vale-refeição foi adquirido pelo Banco Master, né? Ele foi depois da formação do Banco Master, ele foi adquirido. Então, não tem nada a ver com o Banco Master. Quando a Bahia fez esse contrato, o governo da Bahia, sequer existia o Banco Master. Ele foi anexado depois. O fato é que para formar o Banco Master houve autorização do governo Bolsonaro, do Campos Neto. No governo anterior do Temer, quando o presidente era o Ilan Gottschalk, ele negou essa autorização. Isso está nas atas do Banco Central, foi divulgado pelo Banco Central. Então a gênese do Banco Master é no governo Bolsonaro.
16: Deputado Zaratini, Rodrigo Alvarez aqui. Há poucos dias o senhor disse que Lula tinha virado o jogo e que deveria crescer nas próximas pesquisas. Qual é a sua avaliação sobre o impacto desse acontecimento de agora, esse áudio do Flávio Bolsonaro pedindo dinheiro para Daniel Vorkaro nas próximas pesquisas e, mais ainda, nessa eleição? O senhor acha que muda o adversário principal de Lula depois disso?
13: Olha, eu não sei como os bolsonaristas vão se organizar, se vão trocar o candidato, o que que vão fazer. Né? O fato é evidente que é um fato muito negativo para a campanha do Flávio Bolsonaro, porque demonstra uma negociação que ele negava. Ele chegou a dizer que não conhecia, não tinha contatos com o Vorkaro. Né? E a gente ouviu uma gravação de um diálogo extremamente amistoso, né? Muito amigo, falando de cifras milionárias, né? Então, a gente vê que ali havia muita intimidade. Então, isso pesa negativamente e, muito provavelmente, o resultado disso vai aparecer nas próximas pesquisas.
17: Deputado, ainda em cima da pergunta do Alvarez, nas reuniões internas do seu partido, há um entendimento de que o enfraquecimento da candidatura do Bolsonaro e, consequentemente, o fortalecimento

0: Então, isso para nós é mais importante, pesquisas que foram feitas antes dessa revelação, né? Então, nós temos que jogar o nosso jogo, e o nosso jogo é mostrar para o povo brasileiro o quanto foi feito nesse governo, né? Apresentar isso, fazer o debate político, fazer o debate do futuro e apresentar propostas para o país, para melhorar a vida do povo brasileiro.
1: Wilson?
2: Deputado, e o reflexo nas eleições aqui em São Paulo? O senhor, nas suas pesquisas, nas pesquisas internas do partido, isso já tem algum reflexo? Vocês já estão, de alguma forma, trabalhando essa informação de Flávio Bolsonaro para ajudar a campanha de Fernando Haddad? Ou isso é apenas algo para o presidente Lula?
0: Não, aqui em São Paulo a gente tá observando, antes desse fato, nós não temos nenhuma mensuração depois do que aconteceu ontem, né? Isso foi ontem. Nós não temos ainda nada, nenhuma pesquisa, nós não temos pesquisa todos os dias, né? Mas o que a gente estava observando era uma queda na avaliação do Tarcísio. O Tarcísio vem caindo. O Haddad começou essa campanha, né? As primeiras pesquisas que saíram, ele saiu muito bem, com um índice que o PT nunca teve aqui no estado de São Paulo. Ele saiu em algumas pesquisas com 32%, 33% e outra até 40%. Então, 41%. Então, ele está muito bem, né? O que a gente vê é que agora o Tarcísio está se desgastando pelo péssimo governo que ele fez. Agora a gente viu esse acidente da Sabesp lá no Jaguaré, com a morte de duas pessoas, casas destruídas. Isso é responsabilidade da privatização do governo do Tarcísio. O interior do estado assolado aí pelos pedágios free flow. Então isso tudo está levando ao desgaste do governo do Tarcísio. E logicamente um fato como esse, quanto mais se mostrarem relações do bolsonarismo, e o Tarcísio é um bolsonarista, com o Banco Master, vai acontecer, vai revelar e vai desgastar muita coisa para o lado dele.
3: E, deputado, de que forma o PT se reorganiza nesse momento com essa nova notícia? A gente vinha aí de algumas derrotas, né, do presidente Lula no Congresso, e agora chega essa novidade, essa bomba, digamos assim. Como é que vocês pretendem se reorganizar aí pensando na corrida presidencial?
0: Bom, nós estamos organizados, nós não nos desorganizamos por causa disso. Quem está desorganizado é o outro lado. O que a gente pretende fazer, né, é como eu falei, a gente mostrar aquilo que a gente fez e aquilo que a gente vai fazer, né? O outro lado que vai ter que se safar desses problemas, né, e daquilo que fez de errado. Então, eu acho que agora nós vamos, evidentemente, mostrar para o povo brasileiro a responsabilidade desses dirigentes bolsonaristas, da família Bolsonaro, do Tarcísio, que recebeu 2 milhões de reais na campanha do Vorcaro, enfim, essa turma toda, né? Eu acho que a gente vai ter uma campanha com muito debate, né? Muita discussão. Eu acho que esse pessoal da extrema direita está muito enrolado agora, porque eles posavam o tempo todo de incorruptíveis, e agora está revelado aí as relações dele com esse grande fraudador, esse picareta do sistema financeiro, que é o Daniel Vorcaro.
1: Wilson, pode fazer a sua pergunta?
2: Deputado, mais uma pergunta nessa questão de organização de campanha. Nesse momento, aparentemente, o Flávio Bolsonaro deve ter algum tipo de desgaste por conta de toda essa repercussão. Possivelmente, o mundo político, a gente sabe como se movimenta, os partidos, alguns partidos de centro que estavam orbitando na campanha de Flávio Bolsonaro, tendem a voltar a procurar o presidente Lula se o cheiro de vitória voltar para ele. Existe, de alguma forma, o nome do vice-presidente e ex-governador Geraldo Alckmin está consolidado como candidato a vice do Lula? Ou se algum partido de centro apresentar um nome para uma possível candidatura a vice no lugar de Geraldo Alckmin, o presidente Lula entrega o Geraldo Alckmin para uma outra posição, para uma outra missão, ou Geraldo Alckmin está consolidado como candidato a vice-presidente do presidente Lula?
0: Olha, pelo

0: trabalho que o Geraldo Alckmin fez nesses 3 anos e meio, que vai completar 4, pela lealdade que ele teve ao presidente Lula, eu acho que o Alckmin está muito bem consolidado, né? É o nosso candidato a vice-presidente da República, é uma pessoa com grande capacidade de trabalho e tem muito a oferecer para o Brasil ainda. Então, isso me parece resolvido. Agora, evidentemente...
1: Mesmo, deputado, desculpa, mesmo que um MDB ofereça um nome, mesmo que um Kassab ofereça um nome, o Geraldo Alckmin está consolidado?
0: Olha, veja bem, nós estamos com um governo que tem realizações, que fez, e o Geraldo é parte dele, né? Esses partidos são base de apoio no Congresso em situações muito débeis, né? A gente viu vários momentos em que partidos como o MDB, o PSD, né, do Kassab, eles que compõem a base do governo, compõem o próprio governo, não garantiram os votos necessários para algumas votações importantes. Então, é lógico que a gente tem todo interesse em compor com eles, mas a gente também não pode abrir mão daquilo que teve sempre com a gente, aqueles que tiveram 100% com a gente. Então, é lógico, e vamos continuar, se eles tiverem a fim de vir para continuar com o governo, podem vir, vamos formar uma aliança ampla. Não tem problema nenhum. Agora, eu, na minha opinião, né? É lógico que nós não debatemos esse assunto, porque essa situação nem sequer está cogitada, né? Mas, no meu modo de ver, está consolidada a chapa.
2: Ouvimos então a entrevista com o deputado federal do PT, Carlos Aratini. Você sempre acompanha aqui a TMC com ponto e contraponto, e a gente vai continuar abordando esse assunto, evidentemente, que envolve o senador Flávio Bolsonaro. Inclusive, muitas entrevistas com especialistas, enfim, vão ser feitas ao longo também do TMC 360. 5h45, a gente vai para o Rio de Janeiro agora. O pré-candidato ao governo do Rio pelo Republicanos, o Antony Garotinho, prometeu o fim da divisão entre facções nos presídios e resolver a corrupção na administração pública. A gente lembra aqui que o Garotinho deu uma entrevista exclusiva à TMC, que faz parte desse projeto de sabatinas com os pré-candidatos do estado. E como eu citei, a gente vai ouvir todo mundo. E aí, quem conta pra gente as informações é a Leonardo Rezende.
3: Novamente, pré-candidato ao governo do Rio, o ex-governador do estado, Antony Garotinho, prometeu que, caso eleito, dará fim à divisão das facções em presídios e que vai resolver a corrupção na administração pública. Rival político do grupo de Cláudio Castro, Garotinho fez fortes acusações contra o ex-governador e também contra o ex-presidente da Assembleia Legislativa do Rio, Rodrigo Bacelar, hoje preso por relações suspeitas com o Comando Vermelho. Segundo ele, Castro era um zumbi no governo após entregá-lo à tropa de Bacelar, composta por nomes principalmente do PL.
4: Ele praticamente controlava 80% das secretarias em parceria com outros deputados. Por exemplo, secretaria tal, era do Bacelar e da tropa. O Paul Bell, o Amorim, o Alan Lopes e o Kinoplock. Então, o governador, ele mais parecia um zumbi. Ele ficava com a parte dele, tá muito rico, né? Mas não tinha controle nenhum sobre a gestão.
3: Sob as bandeiras de campanha da segurança pública e da anticorrupção, Garotinho afirmou que tem por obrigação entrar e resolver as más relações no governo do estado. Nos últimos 9 meses, 3 deputados estaduais, aliados de Cláudio Castro, foram presos.
4: Eu não posso, como outros candidatos, ou até como o próprio Lula fez quando estourou Mensalão, dizer a famosa frase: eu não sabia. Porque eu sei, eu falo todo dia, eu sei quem faz, o que faz e como faz. Então eu tenho por obrigação entrar e resolver.
3: Antony Garotinho esteve à frente do estado entre 1999 e 2002. Apesar do discurso, está na lista dos 5 ex-governadores presos nos últimos 30 anos na política fluminense. Só ele foi detido 5 vezes entre 2016 e 2019 e respondeu a 5 processos diferentes, todos por acusações de corrupção, tanto na Prefeitura de Campos dos Goytacazes, seu reduto eleitoral, e no governo estadual. Entre condenações e anulações, Garotinho hoje responde como réu apenas em um: acusação de caixa 2 em contratos no município campista. Esse caso corre no Tribunal Regional Eleitoral do Rio. Sobre o fim da divisão dos faccionados na prisão, Garotinho afirmou que os bandidos estão muito confortáveis no Rio, inclusive aqueles de outros estados. O levantamento da Secretaria de Polícia Penal demonstra realmente que o número de detentos no Rio de Janeiro com mandados expedidos por outros estados cresceu 63% entre 2022 e 2025.
4: Porque é muito confortável para o bandido hoje ele ficar junto com os colegas dele de facção. Almoça, janta, tem lanche, café da manhã e ceia. A família recebe o auxílio reclusão. Bom, pelo amor de Deus, né? Na hora que eu adotar essa medida, primeiro, os bandidos vão ter medo de ser preso. Segundo, quem é de fora vai embora do Rio. Porque tá mole vir pro Rio hoje.
3: A reportagem procurou todos os deputados citados por Garotinho, mas apenas Alexandre Knoploch se manifestou e negou o envolvimento em indicações em secretarias.
2: 5:50 e claro que você vai acompanhar as entrevistas com os pré-candidatos ao governo do Rio de Janeiro. A TMC vai ouvir, né, os 5 primeiros colocados na última pesquisa Quest, foi divulgada nessas últimas horas. Olha, muitas mensagens chegando aqui no 119-7221-1001, 119-7221-1001. O Renato Alvarenga no Recife. Bom dia, Fernanda. Bom dia, Rafael Tebas. Chegou a sexta-feira, nem acredito. Tebas, solta aí a água tônica. É o Paco, monstro sagrado que é o Paco. Ah, que beleza. Chegou a sexta-feira. Olha só, outras mensagens também. A Amanda aqui em Belo Horizonte, muito bom dia. Ela comenta aqui sobre o Banco Master, né? Faz algumas críticas também a esse escândalo. Diz que está surpresa com tudo isso que está acontecendo e a gente vai continuar acompanhando, apurando aqui na TMC com a nossa reportagem em Brasília, em Belo Horizonte, em São Paulo, no Rio de Janeiro, no Recife, em Curitiba. E por aí vai, e por aí vai.
5: E tem o pessoal também aqui no YouTube, né? Não vamos deixar de falar, porque senão eles ficam com ciúme, que a gente só fala quem tá no WhatsApp e não tá no YouTube também.
2: Boa.
5: Tem o José Cardoso aqui no YouTube, dando bom dia pra gente. A Lilian, quem mais? O Eduardo, a Mirella.
2: Fátima também.
5: A Fátima, a Augusta, todo mundo mandando aqui bom dia.
2: José também, enfim, muita gente.
5: É
2: isso aí, deixa o like, hein, pessoal? Deixa o like.
5: Ativa
2: deixa
5: o sininho.
2: Like. É isso aí.
5: Vamos continuar então aqui com o nosso giro e agora 5:51. Esporte. Ou antes do esporte, tem
2: manchetes,
5: mais notícias.
2: Vamos para as manchetes
5: aqui.
2: Vamos
5: com mais destaques.
2: Vamos
5: então
2: com mais destaques. Pelo seguinte, durante uma agenda oficial na Bahia, o presidente Lula foi questionado sobre o caso que tomou o noticiário nos últimos dias da relação entre Flávio Bolsonaro e Daniel Vorkaro. Lula disse que não iria comentar e que o caso é de polícia. Essa declaração repercutiu muito e a gente acompanha agora.
6: Eu não vou comentar o caso de polícia, não é meu? Eu não sou policial, eu não sou procurador-geral. O caso dele é de polícia. Você precisa ter algum delegado aqui? Não tem. Então vá na primeira delegacia da Polícia Federal e pergunte como é que vai ser tratado o caso dele. O meu caso é tratado do povo brasileiro, é tratado da Petrobras, tratado do emprego.
5: O governador de São Paulo, Tarcísio de Freitas, saiu em defesa de Flávio Bolsonaro ao falar do caso que revelou a relação do pré-candidato à presidência com o banqueiro Daniel Vorkaro. A declaração foi dada numa entrevista coletiva nesta quinta-feira. Vamos acompanhar.
7: O Flávio imediatamente procurou dar todos os esclarecimentos, entrou em campo, falou do que se tratava. Eu acho que ele precisa continuar dando esclarecimentos à medida que as perguntas forem aparecendo, que é fundamental que todo mundo tenha segurança na relação ou no que aconteceu e ele possa continuar fazendo o que ele fez ontem. Deu a cara a tapa, foi lá, falou, se pronunciou e procurou explicar o que, que aconteceu.
2: Ouvimos Lula e também Tarcísio de Freitas, sempre ponto e contraponto. Olha só, nos destaques internacionais, a China defendeu um cessar-fogo abrangente e duradouro na guerra no Irã e afirmou que o conflito não deveria ter acontecido e nem deve continuar. O posicionamento foi divulgado durante esse encontro entre Donald Trump e Xi Jinping em Pequim, elevando o tom diplomático sobre a crise no Oriente Médio.
5: O governo chinês também pediu a reabertura imediata do Estreito de Hormuz, apontando impactos diretos do conflito no comércio global, nas cadeias de suprimento e no fornecimento de energia. A sinalização reforça a pressão internacional por uma solução negociada, enquanto Estados Unidos e China tentam alinhar interesses estratégicos em meio ao risco de escalada militar. E agora são 5 horas e 54 minutos. E agora sim, a gente vai pro esporte.
2: É isso, fim de semana tá chegando, tem Campeonato Brasileiro, cobertura completa da Transamérica, que agora é TMC, e claro, Copa do Brasil também, teve Corinthians em campo, outras equipes também, e inacreditável, grande surpresa, o Flamengo está fora, foi eliminado pelo Vitória, jogo em Salvador. Quem conta pra gente é Leandro Boldaquian. Fala, Boldaquian, bom dia.
8: Fala, pessoal do Start TMC, muito bom dia para vocês, para quem está ouvindo a gente. Bom, rodada da Copa do Brasil, tivemos a definição dos últimos classificados para fazer oitavas de final. 16 equipes agora estão, né, classificadas, e teremos um sorteio. Lembrando que a Copa do Brasil, nessa fase também, teremos um sorteio, né, onde as 16 equipes estarão divididas em nos potes, e aí você vai pegando um contra o outro. Ah, pode ter um clássico Palmeiras e Corinthians? Pode. Ah, pode ter um jogo entre Chapecoense e Juventude? Também pode. Não tem nenhum critério, nenhum filtro, né, para que a gente tenha as partidas. O sorteio acontece no dia 26 deste mês ainda, né? Portanto, quando a gente tiver a parada para a Copa do Mundo, os clubes já saberão, né, quem eles vão enfrentar na sequência dessa competição. Na primeira semana do mês de agosto, teremos a primeira partida de ida dessa fase oitavas, e na semana seguinte teremos o jogo da volta entre essas equipes que estarão no sorteio, repito, dia 26 de maio, na sede da CBF. E agora o Campeonato Brasileiro volta à tona, né, de olho nos líderes da competição, Flamengo e Palmeiras. Palmeiras joga no sábado contra a equipe do Cruzeiro à noite. O Flamengo vai enfrentar o Atlético Paranaense em Curitiba no domingo. Né, mais uma vez que o Flamengo joga depois do Palmeiras, e vamos ver se isso vai ter algum tipo de algum favorecimento, algum tipo de benefício para alguma equipe nessa caminhada. Imagino que não. E na semana que vem, no outro sábado, dia 23, contar um segredo aqui, ó, é Palmeiras e Flamengo. Aliás, Flamengo e Palmeiras jogam no Maracanã logo antes da parada para a Copa do Mundo. E também teremos os jogos dos outros clubes, rodada completa, na melhor cobertura aqui na TMC. Vocês sempre ficam por dentro de tudo que acontece com o seu clube de coração. E claro, vamos trazendo e atualizando todas as informações aqui na TMC. Tá certo, gente? Ótima sexta-feira a todos. Tamo junto, até a próxima.
5: Combinadíssimo, ótima sexta-feira também. E agora a gente continua aqui com os nossos principais destaques, porque tem muito assunto. A gente vai com Brian Valêncio agora para falar que os primeiros meses do ano marcaram um crescimento do desemprego em 15 dos 27 estados brasileiros. Mas, segundo o IBGE, o resultado é proporcional às demissões dos chamados contratos temporários para a temporada de verão. Vamos então com Brian Valêncio.
9: A taxa de desemprego aumentou em 15 dos 27 estados brasileiros no primeiro trimestre de 2026, de acordo com dados divulgados pelo IBGE. A taxa nacional de desocupação ficou em 6,1%, acima dos 5,1% registrados no último trimestre de 2025. Apesar da alta na comparação trimestral, o índice ainda é menor do que o registrado no mesmo período do ano passado, quando o desemprego estava em 7%. De acordo com o levantamento da PNAD Contínua, os maiores aumentos na taxa de desemprego foram registrados no Ceará, Acre e Tocantins. Já os estados com os maiores índices de desocupação do país foram Amapá, com 10%, Alagoas, com 9,2%, Bahia e Pernambuco, também com 9,2%. Na outra ponta, Santa Catarina teve a menor taxa de desemprego do Brasil, com 2,7%. Seguido por Mato Grosso, com 3,1%, Espírito Santo, com 3,2%, Paraná, com 3,5% e Rondônia, com 3,7%. O IBGE aponta que o avanço da desocupação no começo do ano é considerado um movimento sazonal, influenciado principalmente pelo encerramento de vagas temporárias abertas no fim de ano e pela redução de contratos em áreas como comércio, educação e setor público. Os dados também mostram diferença entre grupos da população. Entre as mulheres, a taxa de desemprego foi de 7,3%, enquanto entre os homens ficou em 5,1%. Já entre pessoas brancas, o índice foi de 4,9%, abaixo da média nacional. Entre pretos, a taxa chegou a 7,6%, e entre pardos, 6,8%.
2: A gente continua movimentando e girando a nossa reportagem aqui no Start TMC. Minas Gerais deu um passo nas negociações da dívida bilionária com a União, Júnior de Castro.
10: A Assembleia Legislativa de Minas Gerais aprovou em definitivo o projeto que autoriza a federalização e a venda de imóveis do Estado para ajudar no pagamento da dívida com a União, que hoje passa dos 185 bilhões de reais. O texto recebeu 44 votos favoráveis e 5 contrários. A proposta faz parte do PROPAG, Programa Federal de Renegociação das Dívidas dos Estados. Ao todo, 190 imóveis vão poder ser vendidos ou transferidos para a União, entre eles o Automóvel Clube, o Minas Centro, o Expo Minas e Aeroportos Mineiros. Já o Hospital Risoleta Neves só vai poder ser federalizado. Os imóveis vão ser leiloados e, se não houver interessados, o Estado vai poder oferecer descontos de até 25%. Parte da oposição, claro, criticou a medida e afirmou que o pagamento da dívida não deveria depender da venda do patrimônio público. Durante a tramitação, imóveis como a Cidade Administrativa, o Palácio das Artes e o Colégio Estadual Central foram retirados da lista após acordo entre governo e deputados.
5: 6 horas em ponto e a gente te convida para ficar aqui com a gente. A primeira hora do Start já foi, só que tem a segunda hora até as 7 horas da manhã com muitos destaques, muitas informações sobre política, sobre tempo, sobre eleições principalmente, sobre áudios, enfim, sobre análises. Temos Bruno Rizzi também com análises de assuntos importantes e relevantes que impactam a sua vida. Então continue participando e mande sua mensagem, seu comentário, sua sugestão, sua crítica e o seu elogio para o nosso WhatsApp no 11 972211001, e também estamos na internet, no YouTube, no arroba TMCNewsBR. A gente já leu um monte de mensagem aqui, um monte de nome. Deixa a gente falar o seu nome e a sua opinião. É só mandar aqui pra gente, deixa o like e ativa o sininho. 6 horas e 1 minuto, Transamérica agora é TMC. 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

0: 6:02, o caso Banco Master amplia o desgaste da pré-campanha de Flávio Bolsonaro e provoca reação dentro da própria direita. Aliados tentam conter os danos políticos após os áudios envolvendo o ex-banqueiro Daniel Vorcaro, enquanto em torno do senador já trabalha para segurar votos e evitar novas perdas no eleitorado bolsonarista. Essas são algumas informações, destaques desta sexta-feira, dia 15 de maio de 2026. E tem mais.
1: A campanha de Flávio Bolsonaro se reúne com André Mendonça e pede investigação sobre vazamento do caso Master.
0: Nos bastidores, aliados apostam na fidelização do eleitor bolsonarista em uma vaga no segundo turno também, mesmo com a crise.
1: As críticas de Romeu Zema contra Flávio Bolsonaro abrem tensão entre PL e Novo.
0: Integrantes do partido já discutem até rever alianças regionais.
1: O deputado ligado à produção do filme sobre Jair Bolsonaro atua no Bahrein para tentar conter o impacto político do caso.
0: E o Tribunal Superior Eleitoral já tem precedente contra a exibição de filmes eleitorais durante campanhas.
1: Na economia,
0: o governo admite que arrecadou quase 2 bilhões de reais com a chamada taxa das blusinhas em 2026.
1: E o Palácio do Planalto avalia ampliar regras para responsabilizar Big Techs após decisões do Supremo Tribunal Federal.
0: Nos destaques internacionais,
1: Donald Trump deixa Pequim após uma segunda reunião com Xi Jinping.
0: Os dois líderes discutiram comércio, tecnologia e o futuro das relações entre as maiores economias do mundo.
1: Vamos de esporte agora.
0: O Vitória, isso mesmo, Vitória elimina o Flamengo da Copa do Brasil 2-0 no Barradão, Flamengo fora e o Vitória avançando às oitavas de final.
1: A Chapecoense também elimina o Botafogo com vitória por 2-0.
0: E o Atlético Paranaense vence o Atlético Goianiense nos pênaltis e segue vivo na competição.
1: O Grêmio bate o Confiança por 3-0 e garante vaga nas oitavas de final.
0: O Fortaleza segura o empate contra o CRB e também avança.
1: E vai, Rafael Tebas.
0: Ah, o Coringão tá demais. O Corinthians volta a vencer o Barra por 1-0 em Itaquera e também confirma a classificação na Copa do Brasil. 6:05.
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1: 6:05, agora a gente vai com os principais destaques nacionais das principais capas de jornais nacionais.
0: Começando aqui pelo portal da TMC, tmc.com.br, tmc.com.br, Vitória surpreende, elimina Flamengo da Copa do Brasil no Barradão e vai às oitavas. Esse é um dos principais assuntos mesmo, muitas mensagens chegando sobre esse, talvez dê para classificar assim, vexame do Flamengo.
1: Folha de São Paulo agora. PF suspeita que dinheiro de Vorcaro custeou Eduardo Bolsonaro nos Estados Unidos.
0: Agora o destaque do Globo, gravado em meio ao cerco a Vorcaro, tenso trailer, sobre Bolsonaro, tem queridinho de Trump e enfrentou turbulências.
1: O Estado de São Paulo. Também com esse assunto, PF vai investigar destino que Flávio deu a dinheiro de Vorcaro.
0: Agora a capa do G1, Polícia Federal aponta que Vorcaro pagou bônus final de ano para grupo que intimidava desafetos.
1: E na capa do UOL, esporte, e falando aqui sobre o que Tebas também ficou indignado, assim como ouvintes, Rafael Tebas.
0: Eu fiquei surpreso. Vitória, né, fez um golaço, derrubou o favorito Flamengo e avançou na Copa do Brasil.
1: Na verdade, então, não é indignado, é surpreso.
0: Surpreso, porque o Vitória é uma grande equipe, merece todo o respeito, mas o Flamengo, por toda a trajetória, tem muito dinheiro, tem uma grande equipe, tá fora, então, da Copa do Brasil. Já tem também esporte aqui no Start TMC, ao vivo com a gente vai abordar também a eliminação do Flamengo da competição nacional. 6:07.
1: E a gente continua. Continuamos aqui com o Start TMC, com o nosso giro de repórteres ao vivaço. O Ministério Público do Rio denunciou um médico e uma servidora pública por suposta comercialização e aplicação irregular de medicamento para emagrecimento em uma unidade de saúde. A acusação envolve o uso do Monjaro dentro de uma UPA na Baixada Fluminense. Os detalhes com Gustavo Sleman no Rio de Janeiro. A gente sabe que muita gente quer emagrecer, acaba não indo ao médico, não se consultando como deveria, não tendo acompanhamento médico, e a gente vê muita coisa acontecendo, como esse caso que você vai trazer agora, né, Gustavo? Bom dia.
3: Bom dia, pessoal. Bom dia para todos que nos acompanham na UPA Patrícia Marinho, que fica no bairro Jardim Guandu, em Nova Iguaçu, na Baixada Fluminense. E a Justiça do Rio já determinou o afastamento desse médico e dessa servidora pública após a denúncia apresentada pelo Ministério Público aqui do Estado do Rio de Janeiro. Fran Sérgio Junqueira de Castro e a servidora Mônica Brancos Lopes Vieira da Silva, que atuavam nessa unidade de saúde, onde utilizavam medicamento para emagrecimento, sendo oferecido de forma irregular durante o horário de funcionamento da UPA. De acordo com as investigações, os pacientes pagavam R$150 por aplicação e os pagamentos eram feitos em dinheiro ou PIX para conta do próprio médico. O Ministério Público afirma que a servidora fazia o atendimento inicial, fazia a triagem e também passava os dados para que o médico, aí sim, ele realizava as consultas, né, irregulares, e também as aplicações, que eu nem preciso dizer também que eram irregulares. Ainda segundo o Ministério Público, o produto não tinha identificação de origem nem autorização sanitária, ou seja, ainda causava um risco à saúde de quem estava utilizando aí esse procedimento. O medicamento era armazenado em ampolas e aplicados com seringas dentro da unidade pública de saúde. A investigação começou após uma denúncia anônima. A justiça também autorizou mandados de busca e apreensão na UPA e em endereços ligados ao médico e a essa servidora pública. Em nota, a Prefeitura de Nova Iguaçu informou que os citados eram contratados por uma organização social chamada Ideias e que o desligamento deles já foi determinado, isso por parte do município da Baixada. A Prefeitura informou ainda que durante a investigação não foi encontrado Monjaro na unidade de saúde e segue colaborando com as autoridades. Ou seja, já que a Prefeitura afirma que o medicamento não foi encontrado na unidade, agora a dúvida é onde esse medicamento era armazenado, se esse médico trazia de casa ou essa servidora, ou até mesmo guardava em algum lugar secreto ali próximo também à UPA. Procurada, a OS Ideias ainda não se manifestou sobre o assunto, pessoal.
1: Obrigada, viu, Gustavo? E quando o paciente vai então ao médico, ainda assim, né, tem irregularidade, se depara com irregularidade, mas tem que ficar consciente de que o remédio, sim, ele emagrece, mas existem riscos e não dá para brincar, né, com a saúde, pode custar caro, muito caro, tem que ter um acompanhamento médico sério. Muito obrigada pelas informações e qualquer novidade, o microfone tá aberto para você.
3: Combinado, valeu.
0: 6:10, vamos para Brasília agora, né? Mais uma vez, claro, nem poderia ser diferente. O caso envolvendo o senador Flávio Bolsonaro continua repercutindo muito, mas muito mesmo. Murilo Hernandes ao vivo com a gente vai trazer as atualizações. Bom dia, Murilo.
4: Exatamente, pessoal. Bom dia a todos vocês, viu, aqui nos acompanha. A gente vai falar sobre as divergências sobre a origem desse dinheiro que é usado na produção do longa sobre a trajetória política do ex-presidente Jair Bolsonaro. Inicialmente, a produtora responsável pelo filme e o deputado Mário Frias, que é o roteirista e o diretor executivo do filme, eles afirmaram publicamente que não existia qualquer recurso vindo do banqueiro Daniel Vorkaro ou do Banco Master na produção. Mas a versão ela começou a ser questionada após o vazamento de mensagens e áudios divulgados pelo The Intercept Brasil. Nas gravações, o senador Flávio Bolsonaro ele aparece cobrando pagamentos atrasados ligados ao filme e tratando diretamente com Vorkaro sobre os repasses milionários para manter a produção funcionando. Depois da repercussão, a narrativa mudou. Mário Frias ele passou a dizer que o dinheiro ele não teria vindo formalmente de Vorkaro ou do Banco Master, mas sim de uma empresa intermediária chamada Entre Investimentos. A nova explicação, no entanto, ela abriu outro ponto de questionamento, isso porque relatórios do COAF, investigações da Polícia Federal, elas apontam suspeitas que a Entre Investimentos teria ligação oculta justamente com Daniel Vorkaro. Outro ponto que aumentou a pressão foi o reconhecimento do próprio Flávio Bolsonaro de que existia um contrato envolvendo o financiamento privado do filme, o que acabou contrariando aí as negativas iniciais feitas pela produção. As investigações também tentam esclarecer o caminho desse dinheiro, já que parte desses recursos teria passado por empresas e fundos ligados ao Banco Master antes de chegar ao projeto cinematográfico. Toda essa polêmica ela começou depois que vieram à tona os áudios em que Flávio Bolsonaro ele demonstra preocupação com os atrasos de pagamentos da produção e o risco de problemas financeiros envolvendo os integrantes internacionais do filme que é intitulado como Dark Horse. Segundo a assessoria do Flávio Bolsonaro, ele deixa Brasília na manhã desta sexta-feira com destino ao Rio de Janeiro. O embarque está previsto para acontecer por volta das 7 horas da manhã. De volta com vocês.
0: Muito obrigado pelas informações e a gente vai continuar atento com a nossa equipe em Brasília, também, claro, com o Murilo, porque esse caso vai repercutir muito nas próximas horas. A gente vai abordar também no TMC 360.
1: E agora a gente continua ao vivo aqui com a nossa reportagem. Uma operação do Ministério da Agricultura e da Polícia Federal apreendeu cerca de 48 toneladas de açúcar no porto de Paranaguá, no Paraná. Vamos então com Leonardo Gomes, que já está aqui. Ao vivaço, diretamente de Curitiba. Bom dia, Leonardo.
5: Bom dia a todos. Uma ótima sexta-feira. Pois é, essa história é muito, mas muito estranha e claro que as autoridades querem entender, mas a população também fica em alerta, já que a gente está falando de um dos maiores portos do mundo que estava prestes a enviar uma carga que era metade açúcar e metade areia. É isso mesmo, pelo menos essa é a principal suspeita do Ministério da Agricultura, da Receita Federal, da Polícia Federal, que encontraram açúcar misturado com um material muito, mas muito parecido com areia. Agora, o porquê dessa possível adulteração, esse material seria enviado para qual país, isso tudo ainda está sendo apurado pelas autoridades. Isso foi verificado nos testes preliminares. É uma abordagem de rotina, segundo o Ministério da Agricultura, nesse tipo de carga, né? Quase 50 toneladas de açúcar. E aí, quando foram verificar os testes ali feitos no porto de Paranaguá, eles verificaram a presença desse material estranho, muito parecido com areia, mas claro, pode ser outro tipo de material. Independente disso, impróprio para consumo. Todo esse material, boa parte do açúcar, foi enviado para o Laboratório Federal de Defesa Agropecuária, que fica em Goiás, para uma análise técnica. A carga poderá ser confirmada, né? Caso a fraude seja confirmada, a carga pode ser considerada imprópria para consumo de fato depois desses testes, mas independente disso, o Ministério da Agricultura e Pecuária já informou que irá destruir, descartar toda essa carga para evitar, claro, qualquer tipo de problema. A empresa responsável pelas toneladas de açúcar foi autuada e o Brasil atualmente é o maior produtor e exportador mundial de açúcar, o que levanta alerta das autoridades para entender o porquê dessa mistura de possivelmente areia com açúcar, quais eram as intenções dessa empresa ao transportar por quilômetros e quilômetros até o porto de Paranaguá esse material suspeito.
0: Que loucura, hein, Leonardo Gomes? Que loucura, né? Então, açúcar misturado com areia, uma quantidade significativa. Enfim, a gente continua aguardando as investigações. Obrigado pelas informações. Agora são 6h15. Vamos para o Pernambuco, vamos para o Recife, né? Pernambuco registrou a segunda maior taxa de desemprego do país nesse primeiro trimestre, o que, claro, é bastante preocupante. São dados do IBGE. A Carol Oliveira está ao vivo com a gente para passar mais alguns detalhes. Bom dia, Carol.
6: Bom dia, Tebas, Fernando e a todos que nos acompanham aqui no Start TMC nessa sexta-feira. Taxa que assusta, né? Só para a gente ter uma noção melhor, o índice no estado foi de 9,2%, mesmo valor registrado pela Bahia e por Alagoas. A maior taxa entre os estados brasileiros foi no Amapá, com 10%. Os dados fazem parte da Pesquisa Nacional por Amostra de Domicílios Contínua, divulgada pelo Instituto Brasileiro de Geografia e Estatística. O percentual de pessoas desempregadas em Pernambuco está acima do índice nacional, que ficou em 6,1% no trimestre, sendo a menor taxa para um primeiro trimestre desde o ano de 2012. Pelos critérios do IBGE, só é considerada desempregada a pessoa que efetivamente procurou uma vaga 30 dias antes da pesquisa ser realizada. em relação ao percentual de empregados com carteira assinada no setor privado, Pernambuco está abaixo da média nacional. Enquanto no país o índice é de 74,7%, no estado apenas 63,4 pessoas possuem carteira assinada.
1: Obrigada, Carol Oliveira, sempre trazendo aí todas as novidades do Recife, de toda a região aí. Qualquer novidade, o microfone também está aberto para você. Bom trabalho. 6:17, o presidente nacional do Novo saiu em defesa de Romeu Zema e afirmou que não vê rompimento da relação com o PL mesmo após críticas recentes. A declaração ocorre em meio a cobranças públicas envolvendo integrantes da família Bolsonaro. Vamos com ele, então, André Rocha, que já está aqui preparadíssimo diretamente de Belo Horizonte. Bom dia.
7: Bom dia, Fernanda. Bom dia, Rafael. Olha, as tretas políticas, então, continuam. Ontem, o presidente do Novo disse o seguinte: olha, o Romeu Zema, apenas como todo brasileiro, cobrou explicações do Flávio Bolsonaro sobre o áudio que ele fez com Daniel Vorkaro, que foi divulgado, e não há nada de mal nisso. Se o Flávio, obviamente, conseguir explicar, não tem problema nenhum. Ainda de acordo com o presidente do Novo, não há nenhum tipo de estremecimento da relação entre o partido e o PL, que é, né, o partido do Flávio Bolsonaro e o principal partido de direita do Brasil. Além disso, houve, por parte do Eduardo Bolsonaro, outro filho, o 02 do Jair Bolsonaro, uma denúncia, ele que está lá nos Estados Unidos. Disse que o Partido Novo recebeu R$1 milhão de Daniel Vorkaro. E, de fato, o Partido Novo recebeu R$1 milhão de doação do Daniel Vorkaro. Essa doação, ainda segundo o presidente nacional, foi registrada no TSE e não há nada de ilegal, segundo ele, nisso. É, de fato, né, nós procuramos saber, a doação está registrada no TSE, uma doação do CPF do Daniel Vorkaro para o Partido Novo, né? Então, o presidente, né, do partido tentando colocar panos quentes, e segundo ele, o Zema vai se reunir novamente com o Flávio Bolsonaro e não há nenhum tipo de estremecimento na relação entre os dois. Vamos ver, então, portanto, as cenas dos próximos capítulos.
0: A gente vai acompanhar, sim. Muito obrigado pelas informações, André Rocha. De fato, o caso Banco Master repercutindo muito em vários estados brasileiros. Vamos para São Paulo agora. Ricardo Sparvoli está ao vivo aqui com a gente. A IP apresentou à Anvisa um plano de reestruturação que prevê investimento de R$130 milhões, sempre elegante. Então, Sparvoli ao vivo. Bom dia, Sparvoli.
8: Bom dia, Rafael, Fernanda, para você que acompanha o Start TMC. Então, o chamado plano de qualidade da IP foi elaborado ainda no fim do ano passado, depois da Anvisa interditar lotes de lava-roupas por contaminação microbiológica detectada pela própria empresa, pela própria IP, que detectou essa contaminação. Apesar da reestruturação, a agência determinou em maio, ou seja, nesse mês, um novo recolhimento e interrupção da fábrica de lá no interior paulista, em Amparo. A Anvisa deve julgar um recurso da IP nesta sexta-feira, ainda hoje, e a interdição dos lotes se tornou munição para a campanha movida por líderes e militantes bolsonaristas em defesa da IP, com divulgação de teorias e ataques à direção da Anvisa. Isso está acontecendo pelo menos desde a semana passada. A existência desse plano de qualidade é um dos argumentos apresentados pela IP nos últimos meses para responder aos questionamentos da Anvisa. Mas os argumentos foram considerados insuficientes pela agência, que localizou fragilidades sistêmicas na fábrica durante a inspeção feita em abril. A Anvisa afirma que a presença da bactéria foi confirmada por análises laboratoriais contratadas pela própria IP. Ou seja, foi a própria IP que encontrou essa bactéria no lote, que encontrou essa bactéria na fabricação lá em Amparo, no interior paulista. Agora a gente aguarda maiores desdobramentos da Anvisa, que deve dar uma nova resposta nessa sexta-feira.
1: E aí você volta com as novidades, então.
8: Sim.
1: Obrigada, Ricardo Sparvoli. Agora 6:21, Transamérica agora é TMC. 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
7: Olá, olá, olá! Sextou, minha gente! Eu sou André Rocha e nós estamos ao vivo, direto de Belo Horizonte, a capital das Gerais. A cidade mais bonita do planeta disparado, viu? Não tem como você discutir comigo, não. Belo Horizonte é a cidade mais bonita do planeta. Vamos juntos até o final do dia? Então, hoje a previsão do tempo indica uma sexta-feira com céu nublado durante todo o dia. A temperatura mínima foi de 16 graus e a máxima prevista é de 27 graus. A umidade relativa do ar sempre acima dos 40%. Não tem previsão de chuva para hoje. E amanhã a Prefeitura de BH vai abrir 2 centros de saúde em cada uma das 9 regionais da cidade para ampliar e facilitar o acesso da população à vacina contra a gripe. O imunizante está disponível para toda a população com idade a partir de 6 meses. A ação tem como objetivo aumentar a proteção da população neste período de maior circulação de vírus respiratórios. Além da proteção contra a gripe, também estarão disponíveis outras vacinas que fazem parte do calendário nacional de vacinação. Para conferir os centros de saúde que serão abertos amanhã, basta acessar o site da Prefeitura de Belo Horizonte, pbh.gov.br. pbh.gov.br. A Polícia Civil de Minas Gerais fechou um laboratório de refino e distribuição de drogas no distrito de Justinópolis, que pertence ao município de Ribeirão das Neves, na região metropolitana de Belo Horizonte. No local, os agentes de segurança encontraram e apreenderam mais de 6 mil pinos de cocaína, 2 tabletes de pasta base da droga, além de 250 porções e 13 barras de maconha. Os policiais também prenderam em flagrante 2 homens de 30 e 33 anos pelos crimes de tráfico de drogas, claro, né, e porte ilegal de arma. Contra um deles, havia um mandado de prisão em aberto, que foi devidamente cumprido. Após os procedimentos policiais, a dupla foi levada para o sistema prisional. Durante os trabalhos, foram apreendidas, né, 2 motocicletas e 1 carro, além de uma arma de fogo com numeração raspada e 48 balas, né, de revólver. R$ 3.600 em espécie, embalagens, balança, entre outros materiais relacionados à atividade criminosa. Agora são 6 horas 26 minutos, virou o relógio, você está na TMC Transamérica, agora é TMC, você está ao vivo direto de Belo Horizonte, a capital das Gerais. Pesquisadores apresentaram em BH o estudo que vai analisar os alimentos produzidos na bacia do Rio Paraopeba, área afetada pelo rompimento da barragem da mina Córrego do Feijão, da Vale, em Brumadinho. A reunião aconteceu no Ministério Público de Minas Gerais e contou com cerca de 70 participantes. A maioria, pessoas atingidas pela tragédia. O trabalho vai ser feito por equipes da Universidade Federal do Rio de Janeiro
18: e da Universidade Federal Rural do Rio de Janeiro e deve durar cerca de 42 meses. A pesquisa ainda está em fase de planejamento. O procurador de justiça, Leonardo Castro Maia, explicou que o estudo faz parte do acordo judicial de reparação de Brumadinho e da obrigação de reparação integral da mineradora. A proposta foi escolhida pela qualificação técnica e independência científica das instituições. O objetivo é avaliar alimentos da agropecuária, da pesca e da piscicultura da região e oferecer respostas técnicas sobre possíveis impactos do desastre. Os pesquisadores vão aplicar questionários e coletar amostras de água, solo, sedimentos, produtos vegetais, animais e peixes, além de materiais de áreas fora da influência do rio, para, evidentemente, fazer a comparação. Segundo a equipe, o laboratório é público e independente, o estudo vai ser feito em defesa das pessoas atingidas. Vamos reunir a rede novamente.
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0: Seis horas e 6:28, você acompanha o Start TMC aqui em São Paulo, em Brasília, no Rio de Janeiro, em Belo Horizonte, no Recife, em Curitiba, com a Fernanda Câmara, comigo Rafael Tebas também. Estamos no YouTube também, você pode acompanhar com imagem, @TMCNewsBR, deixa o like e vem com a gente aqui no Start TMC. Seguinte, a campanha do senador Flávio Bolsonaro acionou o Supremo Tribunal Federal e pediu investigação sobre vazamentos de áudios ligados ao caso Banco Master. O senador Rogério Marinho se reuniu com o ministro André Mendonça, relator do caso, para questionar a divulgação seletiva de informações da investigação.
1: Segundo Marinho, a campanha avalia que os vazamentos geram insegurança sobre o andamento do inquérito, que reúne grande volume de dados e apura suspeitas envolvendo o banqueiro Daniel Vorcaro. O movimento ocorre em meio ao impacto político do caso, que atinge diretamente a pré-candidatura presidencial e amplia a pressão sobre aliados e estratégias no cenário eleitoral.
0: A Polícia Federal apontou que o banqueiro Daniel Vorcaro pagava bônus de final de ano a integrantes de um grupo responsável por intimidar adversários. Segundo a investigação, o núcleo ligado ao caso Master era dividido entre a turma, voltada a ameaças e coerções, e os meninos, que atuava com ataques cibernéticos e invasões de sistemas.
1: A apuração indica ainda a participação de agentes públicos com suspeitas de acesso ilegal a dados sigilosos e repasses de informações estratégicas dentro da estrutura. A decisão do ministro André Mendonça, que autorizou nova fase da operação, reforça a linha de investigação sobre uma rede paralela de vigilância e pressão ligada ao banqueiro.
0: E a proposta de emenda à Constituição, a PEC, né, que prevê o fim da escala 6x1, deve alterar o artigo 7º da Constituição, reduzindo a jornada semanal de 44 para 40 horas sem corte de salário. O texto também cria a previsão de 2 dias de descanso semanal remunerado, consolidando o modelo 5x2 como padrão nas relações de trabalho.
1: A proposta inclui ainda a proibição de redução salarial na transição, com punições a empresas que descumprirem as regras durante a adaptação. A votação já está prevista para o fim de maio na Câmara e a medida se insere no debate sobre modernização das relações de trabalho e impactos econômicos da redução da jornada. Sim, é, ou melhor, 6:30.
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0: E a gente tem entrevista agora no Start TMC, um assunto importantíssimo. A Câmara aprovou a comissão especial, né, sobre uma proposta que pode mudar, impactar a vida de milhões de microempreendedores aqui no Brasil. O texto prevê a correção automática do limite de faturamento do MEI pela inflação. É uma medida, então, para evitar que pequenos negócios sejam desenquadrados. E na prática, né, o que, que isso vai mudar no dia a dia? Quem vai explicar para a gente ao vivo é o contador João Chaves. Muito bom dia, João.
20: Bom dia, Rafael. Bom dia, Fernanda. Como vai? Tudo bem?
0: Tudo certo. Ótimo. Inclusive, João, já para a gente começar a nossa entrevista aqui, eu tenho apuração sobre esse assunto. Cheguei a pontuar aqui no Start TMC. Conversei com uma pessoa bastante próxima do presidente da Câmara dos Deputados, Hugo Mota, isso já há duas semanas, e ela afirmou que o presidente da Câmara, o Mota, ele pretende pautar em plenário esse projeto, né, que prevê o aumento do limite do teto do MEI, exatamente logo para depois do recesso parlamentar. A ideia era até pautar antes, mas talvez não dê tempo por conta da agenda na Câmara, mas isso vai acontecer, portanto, na Câmara, já na volta do recesso parlamentar. Enfim, é um projeto importante e eu queria que você explicasse pra gente, como contador, né, o que vai mudar na prática, então, caso eventualmente seja aprovado esse aumento do limite do teto do MEI.
20: Vamos lá, falando diretamente na parte prática, né, é aquele microempreendedor ele poder declarar uma renda maior do que o que é permitido hoje. Então, hoje nós temos um limite ali para o MEI de forma geral. Temos duas categorias, né? O MEI geral e o MEI caminhoneiro, mas a maioria se enquadra ali no MEI geral. Existe um limite de faturamento de até R$81 mil por ano, que dá o equivalente a R$6.750 por mês. O que acontece? Esse limite ele foi estipulado em 2018. Então, com a inflação, com os custos aumentando, esse limite ele acabou ficando defasado. E essa correção, né, esse aumento do limite, ele vem justamente para isso, para corrigir essa defasagem, o que possibilita que esses microempreendedores individuais possam, de certa forma, ganhar mais, né, declarar mais ali os seus rendimentos do que o que eles podem fazer hoje em dia.
1: E isso evita que o empreendedor seja empurrado para um regime mais caro? Dá para dizer que essa medida protege o pequeno crescimento do negócio?
20: Dá sim, Fernanda. Porque, veja, quem ganhava até R$81 mil 5 anos atrás, hoje esse valor ele já não compete mais, né? O salário mínimo aumentou, os custos aumentaram, então a pessoa ela acabava tendo que também aumentar ali o valor do seu repasse, o valor do seu produto vendido ou do seu serviço prestado, e automaticamente estourando esse teto, ele era empurrado para a categoria superior do MEI, que já é uma empresa ali enquadrada no Simples Nacional, né, no regime do Simples Nacional, e que realmente acaba elevando os custos para esse empreendedor. Então, essa correção, de certa forma, ela protege, sim, ela beneficia, ela é uma correção justa, eu diria, né? Inclusive, o texto aprovado nessa comissão, ele diz exatamente isso, para que esse limite ele passe a ser corrigido anualmente pela inflação, justamente para evitar que tenha que ser feito novas correções daqui a 2, 3, 5 anos, então ele passa a ser corrigido anualmente de acordo com a inflação.
0: Isso é bem interessante, João. Inclusive, essa fonte que eu citei, né, que é próxima do Hugo Mota, realmente pontuou que a ideia dele é colocar mesmo esse limite de R$130 mil anuais e não mexer isso, porque ao longo das discussões sempre pode ter alguma alteração. Agora, só para deixar bem claro, porque é um tema técnico, né, se eventualmente ali, hipoteticamente, uma pessoa ali emite uma nota todo mês de R$7 mil, por exemplo, ou R$8 mil, ela sempre passa então dos R$81 mil no acúmulo de 12 meses. O que acontece na prática se ela ultrapassar o atual limite dos R$81 mil?
20: Vamos lá, existem duas soluções possíveis, tá? Você ultrapassar esse limite em até 20%, que dá 97.200, se eu não me engano, agora estou sem uma calculadora aqui, mas acho que dá exatamente isso, 97.200, e acima desse limite de 20%. Se você ultrapassa até os 20%, você finaliza o ano ainda como MEI, né, ainda como um microempreendedor individual, porém no ano seguinte você já é automaticamente excluído, tá? E tem que ir para o regime do Simples Nacional. Se durante o ano calendário você ultrapassa esse limite de 20%, a legislação diz que você deve pedir o desenquadramento imediato e a data de efeito dessa exclusão passa a ser o primeiro dia ou do ano ou da abertura da empresa, né? Caso a empresa tenha sido aberta durante aquele exercício, mas teoricamente podemos dizer que ela volta desde lá de 1º de janeiro como se já fosse uma empresa do Simples Nacional, tá? Então ela é penalizada dessa forma, ou ela sai obrigatoriamente do MEI para o ano seguinte, ou ela, no mesmo ano que ela está, ela é obrigada a refazer a sua contabilidade, refazer a sua operação e, inclusive, pagar os impostos retroativos como se fossem apurados desde janeiro.
1: João, em relação ao caminhoneiro que é MEI, ele também será impactado? Como fica esse limite aí, se vai ser maior? E também, quem está começando como MEI, como que vai ser beneficiado, para a gente entender também na prática essas duas situações?
20: Maravilha, vamos lá. A proposta, tá, é que esse aumento também atinja a categoria dos caminhoneiros, que também sofrem. Inclusive, a gente vem passando ali com um aumento do diesel, né, que é o maior custo representativo ali para um caminhoneiro também. Então, a ideia é que o caminhoneiro também seja beneficiado com esse aumento de limite, tá? Que busca, inclusive, corrigir essa inflação acumulada desde as últimas normativas ali que foram estipulados os tetos de faturamento. Então, a ideia é que o caminhoneiro também seja beneficiado. Para o MEI que está começando, é importante que ele tenha que se atentar. A Receita Federal, ela trabalha sempre com a base de 12 meses, porém, ela conta a data de abertura da sua empresa. Então, se a gente tem um limite hoje, tá? Falando do que a gente tem aprovado hoje, de R$81.000 por ano, equivale a R$ 6.750 por mês, esse limite para um MEI só é válido ou para uma empresa aberta em janeiro de 2026 ou que já tenha sido aberta no ano anterior, né? Já tem ali seus 12 meses de atividade. Aí sim, durante o ano de 2026, ela vai poder faturar esses R$81.000. Se eu pego e abro uma empresa agora, no mês de maio, quando nós estamos falando, o meu limite ele se reduz. Por quê? Ele não é mais os R$81.000. Ele vai ser os R$81.000 dividido por 12, que dá os R$6.750 por mês, vezes a quantidade de meses que eu tenho ali de abertura da minha empresa. Então, se eu abrir a empresa em julho, eu vou ter 6 meses ali de limite de faturamento. Já cai pela metade.

0: O João Chaves, contador aqui no Start TMC, explicando pra gente didaticamente como vai funcionar. Muito obrigado pela entrevista, João. Bom dia, boa sexta-feira pra você.
1: Obrigado, bom dia, até mais.
2: Bom dia, até mais.
0: 6 horas e 39 minutos, só pontuando aqui, deixando bem amarradinho para você que acompanha o Start TMC, então. Essa comissão especial aprovou o texto, agora falta apenas o plenário da Câmara dos Deputados. Eu trouxe a informação aqui, a apuração da TMC, né? O presidente da Câmara dos Deputados realmente quer o avanço rápido dessa proposta, que já foi aprovada pelo Senado Federal, portanto, falta apenas o plenário da Câmara dos Deputados. Eu trouxe a informação aqui porque conversei com pessoas ligadas ao presidente da Câmara, né? Então, esse é o fato. Logo após o recesso parlamentar, a tendência é essa: o plenário vai aprovar esse projeto em plenário e depois segue para a sanção do presidente Lula. 6 horas e 40 minutos, Transamérica agora é TMC. 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
7: Olá, olá, olá. Agora são 6 horas 42 minutos. 6 horas 42 minutos. Eu sou André Rocha e você está ao vivo, direto de BH, a capital das Gerais. Lembrando que às 10 horas da manhã tem o Minas TMC comigo. E com ela, a voz mais bonita do rádio, a Letícia Benassi. E também às 5 horas tem o Minas TMC segunda edição comigo e também com o Bruno Maron. O momento é de saber do trânsito nosso de cada dia na MG10. Olha, sentido centro, vamos entender o que está acontecendo. Iago Proença, muito bom dia.
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9: 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Muito bom dia para você também. Bom dia para você, ouvinte TMC. O destaque: MG10, caminho para o centro da capital com pontos de lentidão para motorista desde o trevo de Santa Luzia até o entroncamento com a Avenida Cristiano Machado, que são desvio para o motorista, passando por vias internas do bairro Serra Verde como Avenida Salamanca e, na sequência, Avenida Vilarinho. 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
7: Muito obrigado, portanto, ao Iago Proença por todas as informações do trânsito. Sextou, hein, gente? Você tá animado pro final de semana? Você tá animada? Me conta aí, manda um zap zap para o 31999448870. 31999448870. A justiça determinou a paralisação imediata das obras do condomínio ecológico Serra do Elefante, em Mateus Leme, aqui na região metropolitana de Belo Horizonte, mas máquinas e trabalhadores continuam atuando no local. A decisão, assinada em 5 de maio, e estabeleceu multa de R$10 mil em caso de descumprimento. Porém, na semana seguinte, funcionários do loteamento foram vistos chegando com equipamentos e máquinas ligadas. O terreno está isolado por tapumes altos, mas moradores tentam acompanhar o que acontece por pequenas frestas. Ô, povo curioso, hein? O Ministério Público de Minas Gerais

0: já havia fiscalizado as obras e registrou problemas como limpeza sem cadastro no órgão ambiental, impedimento de regeneração de vegetação e derrubada de vegetação nativa em desacordo com a licença. Ainda segundo o Ministério Público, o Monumento Natural Serra do Elefante, que é uma unidade de conservação protegida por lei, perdeu 15 mil metros quadrados, o equivalente a 2 campos de futebol. O órgão pediu à Justiça que a cidade de Mateus Leme pague multa de mais de 3 milhões de reais, além de fazer perícia para quantificar os danos. Agora, 6 horas 45 minutos, Operação Neverland, que é isso, gente? Uma operação realizada em Ribeirão das Neves, na região metropolitana de Belo Horizonte, resultou na prisão de um homem de 41 anos e na apreensão de dezenas de animais silvestres e exóticos mantidos em situação regular. Neverland é o lugar que o Michael Jackson tinha lá quando era vivo, e, né, tinha tudo que você imaginar, o Rancho Neverland, é. Olha só, esse Rancho Neverland tem um perfil que reúne 500 mil seguidores. Segundo a Polícia Civil de Minas Gerais, o local funcionava como ponto de comercialização ilegal de animais silvestres e exóticos. Durante a fiscalização, foram encontrados animais em cativeiro e em condições de maus tratos, além de espécies sem documentação de origem. Entre os animais apreendidos estão araras, papagaios, tucanos, jiboias, coatis, saguis, veados e escorpiões imperadores. Meu Deus do céu, que medo, detesto escorpião, tô fora. Vamos reunir a rede.
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2: Seis horas e 46 minutos, estamos todos juntos, São Paulo, Brasília, Rio de Janeiro, Curitiba, Belo Horizonte e Recife. E o noticiário político segue dominado pelos desdobramentos do caso envolvendo Flávio Bolsonaro e o banqueiro Daniel Vorcaro, com novos capítulos nas investigações e forte embate nas redes e nos bastidores. As reações à oposição, os movimentos dos pré-candidatos e a estratégia de contenção de dados aumentam a temperatura do cenário eleitoral. E para analisar os impactos políticos e o que pode mudar a partir de agora, a gente chama o nosso colunista em ciência política, Bruno Rizzi.
3: Se o dinheiro é para financiamento de filme, esse filme está se tornando um filme de terror para Flávio Bolsonaro e sua pré-candidatura. Bom dia, Rafael Tebas, bom dia, Fernanda Câmara, bom dia ao nosso ouvinte do Start TMC. Sempre um prazer estar aqui com vocês. Bom, dia de ontem na política foi totalmente marcado aí por controle de danos de um lado e artilharia pesada em campo do outro lado. Enquanto Flávio Bolsonaro tentava se justificar, o PT e todo o núcleo da esquerda trabalhava forte nas redes sociais, em entrevistas à mídia, atacando Flávio Bolsonaro e sua relação muito próxima ali, de acordo com os áudios, de Daniel Vorcaro, com o Daniel Vorcaro e o próprio Banco Master. Mas o que mais chamou atenção aí nessa história toda foi que Flávio, na tentativa de se justificar, acabou ainda abrindo ainda mais brechas, né? O desgaste já começa a tomar proporções ainda maiores do que a gente comentou ontem ainda. Isso porque a PF, a Polícia Federal, agora vai investigar se o dinheiro que, em tese, foi para financiar o filme, como a produtora disse que não recebeu nenhum centavo desse financiamento, então a Polícia Federal investiga se, na verdade, esse dinheiro não foi usado para financiamento de Eduardo Bolsonaro nos Estados Unidos, onde está desde 2025, e pior, por ter tomado algumas ações que afetaram a soberania nacional aqui do Brasil, até uma conspiração contra o país, então isso pode se tornar ainda mais grave de acordo aí com a evolução das investigações. O Flávio Bolsonaro divulgou uma nota ontem, disse que, abre aspas, é preciso reestabelecer os fatos e separar a investigação séria de tentativa de contaminação política, fecha aspas. Nas conversas aí divulgadas, né, pelo Intercept, que a gente acompanhou desde anteontem, né, e nas últimas horas, o filho de Jair Bolsonaro chama Daniel Vorcaro de irmão, meu irmão, chega até a dizer que, entre aspas, não tem meia conversa entre a gente. É, uma das estratégias, assim, se assim podemos chamar de estratégia, mas uma das questões ali que Flávio tem tentado se apegar, é dizer que essas palavras, como meu irmão, meu irmão, são palavras usadas ali, expressões do dia a dia do carioca, e que isso não quer dizer que revela alguma intimidade entre eles. Longe disso, e sim expressões do dia a dia, forma comum de conversar. Realmente, cada vez vai se complicando mais, talvez com essas justificativas. Quanto mais mexe, tenta arrumar, talvez piore a situação. Até porque, convenhamos aqui entre nós, a gente analisando aqui com você, ouvinte, acho que a grande questão envolvendo é essa questão de Flávio Bolsonaro, é que chamar alguém de meu irmão, irmãozinho, não é a questão. A questão é um senador da República, pré-candidato a presidente da República, chamar um banqueiro de irmão, de forma íntima ou não, para cobrar centenas de milhões de reais dias antes desse banqueiro ser preso. Tem um áudio que, inclusive, um dia antes dele ser preso, e naquele momento, todo mundo do mercado financeiro, do mundo da política em Brasília, já sabia aí há pelo menos alguns vários meses, até um ano, que o Banco Master e Daniel Vorcaro lidavam com operações sob graves suspeitas de carteiras de créditos falsas, operações insustentáveis, balanços suspeitos, etc. Dito tudo isso, desde ontem a gente tem visto os principais políticos se posicionando sobre a questão, principalmente no mundo ali de pré-candidaturas. Tarcísio de Freitas, governador de São Paulo, candidato à reeleição, foi um dos que se posicionou apoiando Flávio e até fugindo um pouco das respostas em relação a isso, quando perguntado em eventos relacionados ao governo de São Paulo. Romeu Zema foi um dos primeiros a reagir, anteontem mesmo, a gente até comentou aqui no Start sobre ele ontem, ele se posicionou fortemente contra Flávio Bolsonaro, o que pode fazer com que ele cresça marginalmente aí no debate público por agora, né? Deve absorver parte desse eleitorado de Flávio Bolsonaro nesse curto prazo, mas ainda muito cedo, precoce para a gente dizer que isso vai persistir até outubro e realmente Zema vai roubar votos de Flávio. É precipitado a gente falar isso aqui por enquanto. Já Ronaldo Caiado adotou uma postura diferente da de Zema, defendeu mais união no campo da direita, foi evitando ataques diretos a Flávio, porém também não significa retirada de candidatura ou algum alinhamento. Na verdade, é uma estratégia distinta de Zema para disputar o mesmo eleitorado. E, por fim, no próprio governo ainda existe alguma cautela em relação ao surgimento de novos fatos envolvendo alguns aliados de Lula, mas, apesar disso, a percepção predominante agora é de que a maior parte dos desgastes atuais, somados aí com Ciro Nogueira, Flávio e etc., recai sobre nomes ligados à oposição, ao centrão e à direita, o que faz com que o Palácio do Planalto, o governo Lula, enxergue na margem saldo político favorável aí na continuidade das investigações. De toda forma, o governo fica com o radar ligado, segue atento para outros episódios de corrupção, eventualmente envolvendo o PT, além de vínculos políticos de Daniel Vorcaro na Bahia, que é um estado essencial para a estratégia eleitoral de Lula e que já se sabe por alto de algumas relações dele lá. Então, o governo segue atento e a gente também segue atento aqui acompanhando as cenas dos próximos capítulos dessa grande série chamada Brasil. Um abraço, gente.
4: Um abraço, Bruno Rizzi, nosso colunista fixo aqui do Start TMC, que está em viagem, está na Suíça, mas não perde nenhuma edição do Start TMC.
2: Não perde nenhum assunto e traz análise aqui pra gente, pra você, principalmente, ouvinte. 6:53, a Polícia Federal aponta que o banqueiro Daniel Vorcaro pagava bônus de final de ano a integrantes de um grupo investigado por intimidar adversários. Lívia Braz, de Brasília, vai contar tudo pra gente. Bom dia, Lívia.
5: Oi, Fê. Oi, Rafa. Bom dia pra vocês. Vou trazer também a agenda aqui de hoje aqui na nossa capital, né? Depois de toda a polêmica envolvendo aí o áudio do senador Flávio Bolsonaro e do ex-dono do Banco Master, Daniel Vorkar, o ministro André Mendonça, que é relator do caso Master no Supremo, ele deve ter um encontro hoje com a Polícia Federal, que é responsável pelas investigações relativas à Operação Compliance Zero. Essa é uma apuração da TV Globo. Diz que a previsão é que essa reunião entre Mendonça e a Polícia Federal seja uma reunião de alinhamento com esses investigadores, só que ainda sem passar o local e a hora exata desse encontro. Vamos falar também de comissão especial da 6x1, que hoje se desloca, não está aqui em Brasília, hoje está fora. A partir das 9h30 da manhã acontece um seminário estadual no Rio Grande do Sul, com a presença de parlamentares, membros do Ministério Público e também com representantes de sindicatos, justamente para debater aquela PEC que trata da redução da jornada de trabalho. No Executivo, o presidente Lula segue de Salvador, onde estava ontem, para Barretos, no interior de São Paulo, para visitar o Hospital do Amor, que é uma referência no tratamento do câncer lá na cidade. Ele também vai fazer anúncios relativos ao programa Agora Tem Especialistas do SUS. Retorno dele para Brasília está previsto para hoje, no finalzinho da tarde.
4: Muito obrigado pelas informações, Lívia Brás. A gente continua bastante atento. É uma sexta-feira que vai ser também agitada nos bastidores de Brasília. Vamos falar de esporte agora no Start TMC. Inacreditável. Ricardo Spárvoli aqui com a gente. Confesso, Spárvoli, que quando eu acordei, abri a rede social, vi Flamengo fora. Não é possível. Vou confirmar no site da TMC, tmc.com.br. Flamengo está eliminado da Copa do Brasil.
6: Surpreendente, Rafael Tebas. Vitória venceu o Flamengo ontem por 2-0 com um golaço do Eric e se classificou, isso porque o Flamengo tinha vencido só por 1-0 no jogo da ida e o Vitória conseguiu reverter esse placar. Além do Flamengo, o Botafogo também foi eliminado. Perdeu para a Chapecoense fora de casa por 2-0 e deu adeus à Copa do Brasil. Falando ainda sobre a competição, o Corinthians venceu o Barra ontem com gol de Roberto, passou de fase, porém a noite dos corintianos não foi as mil maravilhas, Rafael Tebas. Isso porque o Roberto disse em entrevista após o jogo que deve deixar o Corinthians no meio da temporada.
4: Pois é, repercutindo muito nas redes sociais essa fala, essa declaração do Yuri Alberto. Certamente muita coisa vai acontecer nos bastidores e o Marco Belo, nosso setorista, vai acompanhar. E Copa do Mundo, Carlo Ancelotti renovou o contrato com a seleção brasileira e a Copa já vai começar há pouco tempo, na segunda-feira tem convocação.
6: Exatamente, o Ancelotti vai ficar no Brasil na Copa de 2026 e na Copa de 2030 também. Renovou por mais 4 anos e o italiano vai continuar no comando da seleção. Na segunda-feira, a partir das 3 da tarde, Éder Luiz, Benja, Tomás Rafael, Kalil e Marco Belo vão comandar toda a transmissão de expectativa para o anúncio oficial dos convocados da seleção brasileira. E às 5 da tarde, o anúncio oficial dos jogadores que vão representar a seleção lá nos Estados Unidos, no México e no Canadá, Rafael Tebas.
4: E vai ser espetacular, cobertura completa da Copa do Mundo aqui na TMC, 6 horas e 57 minutos.
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2: E hoje, 6 horas e 58 minutos, hoje o TMC 360 recebe o presidente nacional do PSD, Gilberto Kassab, para uma entrevista exclusiva. Entre os assuntos da conversa estão articulações do partido e, claro, as eleições presidenciáveis. E vem aí, então, o TMC 360 com Joana Trepton e Felipe Bueno.
4: Valeu!
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2: 6:59, TMC 360 se adiantando no tempo aqui para garantir mais um minutinho de jornal para vocês nestas 3 horas de noticiário feito para você, ouvinte, para você, telespectador. Uma ótima sexta-feira para todos, um ótimo inicinho de final de semana, porque sexta-feira já começa com aquela energia de vambora resolver logo tudo. Que mais tarde tem. E tem muita coisa para resolver aqui, muitos assuntos pendentes para resolvermos com vocês, com o Brasil. Entrevista importante hoje, entrevista com Gilberto Kassab, um dos políticos mais experientes, um dos maiores articuladores do Brasil, aquele que tem interlocução com todos os lados, literalmente, todos os lados das moedas, que são várias na política brasileira. Meu nome é Joana Trepto, estou aqui com o Felipe Bueno. Felipe, bom dia.
8: Moedas de todos os valores, né? Exatamente.
2: Olha que sacada.
8: Bom dia, Joana Trepto. Bom dia a você que está nos acompanhando. Seja bem-vinda, seja bem-vindo. Sextou, 15 de maio de 2026, direto para os destaques do noticiário.
2: O ministro do Supremo Tribunal Federal, André Mendonça, marcou uma reunião com investigadores da Polícia Federal depois do vazamento de conversas entre Daniel Vorcaro e Flávio Bolsonaro. Murilo Hernandes.
9: Relator das investigações sobre o Banco Master no STF, o ministro André Mendonça pretende analisar as conversas em que o senador Flávio Bolsonaro cobra do banqueiro Daniel Vorcaro repasse de valores prometidos para a produção de um filme sobre Jair Bolsonaro.
8: O STF tenta há mais de um mês intimar o deputado federal Mário Frias sobre suspeitas no uso de emendas parlamentares destinadas a uma ONG ligada à produção do tal filme sobre o ex-presidente da República. Seguimos na capital do país com você, Lívia Brás.
10: Segundo a investigação, mais de 2 milhões de reais teriam sido repassados por parlamentares do PL a entidades relacionadas ao projeto. Oficiais de justiça já realizaram ao menos 3 tentativas de notificação sem sucesso.
2: O ataque de Romeu Zema a Flávio Bolsonaro enfureceu aliados no Partido Novo. Alguns setores do partido argumentaram que a fala do ex-governador de Minas Gerais pode atrapalhar alianças na sigla pelo Brasil.
8: A partir do dia 25 deste mês, trabalhadores poderão usar parte do saldo do FGTS para renegociar dívidas pelo Desenrola Brasil. Será permitido usar até 20% do fundo.
2: São Paulo confirma mais 2 mortes por febre amarela. Luísa Mutoni.
11: Em 2026, o número de casos confirmados da doença chega a 9, com 5 mortes. Os 2 últimos casos foram registrados na cidade de Lagoinha, no Vale do Paraíba.
8: Donald Trump e Xi Jinping deixam Pequim sem um acordo sobre Taiwan, mas com promessa de aproximação entre Estados Unidos e China.
2: No esporte, o Vitória eliminou o Flamengo da Copa do Brasil. O time baiano reverteu a desvantagem do jogo de ida e avançou na competição.
8: E às vésperas da Copa de 2026, a CBF assina com Carlo Ancelotti até 2030.
2: Opa, e hoje no estúdio do TMC 360... uma entrevista exclusiva com um dos principais articuladores políticos do país. Nós vamos conversar com Gilberto Kassab, presidente nacional do PSD. Na pauta, ih, tanta coisa, a relação da legenda com o Palácio do Planalto, a influência do partido no Congresso Nacional, projeções para o cenário eleitoral e como a legenda pretende mover as peças no tabuleiro do poder é daqui a pouquinho.
8: Fique ligado, fique ligada, porque o TMC 360 está no ar com a informação que importa para você de um jeito que você já gosta de ouvir, ver, saber, entender e compartilhar. Agora, 7:03.
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2: Começamos o nosso giro de reportagem indo direto para Brasília. O ministro do Tribunal Federal, André Mendonça deve se reunir com a equipe da Polícia Federal responsável pela Operação Compliance Zero hoje, sobre supostas fraudes financeiras cometidas pelo Banco Master. O repórter Murilo Hernandes é quem traz mais informações.
9: Segundo informações divulgadas pela Globo, o ministro do STF, André Mendonça, marcou uma reunião de alinhamento com a Polícia Federal após a repercussão das conversas envolvendo Flávio Bolsonaro e Daniel Vorcaro. Mendonça é relator da Operação Compliance Zero no Supremo Tribunal Federal e as investigações que apuram suspeitas de fraudes financeiras, lavagem de dinheiro e movimentações irregulares ligadas ao Banco Master e empresas associadas ao grupo. A reunião ela deve servir para alinhar os próximos passos da investigação depois que vieram à tona os áudios em que o senador Flávio Bolsonaro ele cobra pagamentos prometidos por Vorcaro para o financiamento do filme Dark Horse, que é uma produção inspirada na trajetória política de Jair Bolsonaro. De acordo com a apuração da Globo, a repercussão do caso ela aumentou a pressão dentro do STF e acelerou as discussões sobre o avanço das diligências conduzidas pela Polícia Federal. Os investigadores eles tentam esclarecer principalmente o caminho do dinheiro utilizado no filme e a atuação de empresas intermediárias ligadas às operações financeiras investigadas. Outro ponto que chama a atenção é que Daniel Vorcaro ele segue preso preventivamente em Brasília e tenta negociar um acordo de delação premiada com a Polícia Federal e a Procuradoria-Geral da República. Esse caso ele ganhou uma dimensão política depois que as contradições apresentadas por aliados do ex-presidente Jair Bolsonaro sobre a origem dos recursos usados na produção cinematográfica. Segundo a assessoria do senador Flávio Bolsonaro, ele deve deixar Brasília na manhã desta sexta-feira com destino ao Rio de Janeiro. O embarque está previsto para acontecer por volta das 7 horas da manhã.
8: Bom, e a gente vai falar mais sobre outra manchete que a gente trouxe aqui na abertura, que é essa tentativa de intimar o deputado federal Mário Frias para falar sobre emendas parlamentares que acabam tendo um envolvimento com o tal do filme, né? Que não está em cartaz ainda, mas já está bombando, né? Desde quarta-feira. Vamos às informações de Brasília com você, Lívia Braz, bom dia.
5: Bom dia, Felipe. Bom dia, Joana. Bom, essa denúncia partiu da deputada Tabata Amaral, veio motivada por uma reportagem de dezembro do ano passado, também feita pelo site The Intercept Brasil. Essa publicação, do finalzinho do ano passado, denunciava que a Academia Nacional de Cultura recebeu R$2.600.000 em emendas parlamentares que foram destinadas por deputados do PL, entre eles Mário Frias, Bia Kicis e Marcos Polon. Esse caso chegou no Supremo e em março desse ano, o ministro Flávio Dino tinha dado 5 dias para que o Mário Frias respondesse a essa denúncia que foi apresentada então pela deputada Tabata. Há mais de um mês, os oficiais de justiça estão tentando fazer essa intimação, né, intimar o Mário Frias a prestar esses esclarecimentos sobre essas supostas irregularidades aí na destinação das emendas. Os oficiais de justiça chegaram aí 3 vezes ao gabinete de Mário Frias, lá na Câmara. Foram no mês de março, foram também no mês passado, mês de abril. Só que todas as vezes os assessores do deputado disseram que ele estava em compromisso de campanha, falaram que ele estava em São Paulo e não demonstraram aí muita vontade, muito interesse em confirmar a agenda de Mário Frias. Os outros citados, que são Polon e a Bia Kicis, eles também foram intimados pelo ministro Flávio Dino e entregaram todos os esclarecimentos no tempo previsto. Aí a gente lembra, Mário Frias é o roteirista e também o produtor executivo desse filme. Disse na última quarta-feira, anteontem, que o senador Flávio Bolsonaro não tem qualquer participação societária nesse filme, nem na produtora. Segundo Mário Frias, a obra não recebeu um único centavo nem do Banco Master, nem de Daniel Vorcaro.
2: Tá certo, Lívia Braz, obrigada pelas informações. E o Palácio do Planalto entra na batalha de narrativas sobre o futuro político do senador Flávio Bolsonaro. Depois de quase 24 horas de silêncio, o presidente Lula disse que a relação entre o adversário e o banqueiro Daniel Vorcaro é tema para a Polícia Federal. O repórter Adrian de Almeida conta pra gente.
9: O presidente Lula classificou de caso de polícia a situação do senador Flávio Bolsonaro após o vazamento do áudio em que cobra dinheiro do banqueiro Daniel Vorcaro. A declaração foi feita durante visita a uma fábrica de fertilizantes da Petrobras em Camaçari, na Bahia, um dia depois da conversa vir à tona. Questionado pela imprensa, Lula evitou se alongar sobre o assunto.
12: Eu não vou comentar o caso de polícia, não é meu? Eu não sou policial, eu não sou procurador-geral. O caso dele é de polícia. Você precisa ter algum delegado aqui? Não tem. Então vá na primeira delegacia da Polícia Federal e pergunte como é que vai ser tratado o caso dele. O meu caso é tratado do povo brasileiro, é tratado da Petrobras, tratado do emprego. É isso.
9: Antes, em discurso para apoiadores durante a inauguração de unidades do programa Minha Casa Minha Vida, o presidente havia feito menções indiretas ao caso envolvendo o pré-candidato do PL de forma direta.
12: Porque se tem uma coisa que um político tem que fazer é olhar nos olhos do povo e permitir que o povo olhe no olho dele para saber quem está mentindo. E vocês estão vendo na televisão, a verdade é latada, mas não falha. Minha mãe dizia, mentira tem perna curta, ela pode causar prejuízo. Vocês viram o que fizeram comigo porque eu não fosse candidato em 2018. Fiquei 580 dias preso. Eles acharam que eu tinha acabado no Brasil. Ele não conhecia o povo da Bahia e eu voltei e sou presidente da República pela terceira vez.
9: Líderes do PT, PCdoB e PV acionaram tanto a Procuradoria-Geral da República quanto a Polícia Federal para investigar uma possível lavagem de dinheiro envolvendo o Banco Master, o filme Dark Horse, emendas parlamentares, como antecipado pela repórter da TMC, Rafaela Soares.
8: Bom, 7:10, o senador Flávio Bolsonaro divulgou uma nota em que nega irregularidades no caso envolvendo o banqueiro Daniel Vorcaro e a tal captação de recursos para o filme, né? Essa nota está em destaque no nosso site tmc.com.br. Bom, ele afirma, o Flávio, que atuou apenas na busca de investimento privado sem uso de dinheiro público e diz que não houve favorecimento político nem repasses indevidos. Nessa manifestação, Flávio critica o que chama de contaminação política do caso e rejeita comparações com o PT. Também afirma que a relação com o Vorcaro foi encerrada após o surgimento das denúncias e reforça pedido de investigação e apoio à CPI do Banco Master.
2: Vamos continuar aqui com o posicionamento de Flávio Bolsonaro, mas depois eu queria só fazer uma ponderação sobre isso que você acabou de dizer. Bom, o Flávio Bolsonaro, senador, disse em entrevista à Globo News ontem que ele omitiu as informações sobre a relação que ele tinha com o banqueiro Daniel Vorcaro por causa de um contrato de confidencialidade ligado ao financiamento de um filme sobre o pai dele. Ele disse que chegou a negar o vínculo publicamente para preservar investidores e evitar a quebra de sigilo. Segundo ele, Vorcaro deixou de cumprir o acordo de financiamento, o que o levou a mandar aquele áudio e também a produção a buscar novos investidores. O senador também minimizou mensagens em que chama o banqueiro de irmão, disse que é uma expressão informal, que ele é do Rio de Janeiro e que no Rio de Janeiro todo mundo se chama de irmão. Agora, ele disse aí na nota que nós temos no nosso site, no posicionamento dele, que a relação dele com o ex-banqueiro Daniel Vorcaro se encerrou depois das denúncias envolvendo a fraude do Banco Master. Mas o áudio foi enviado 2 dias antes de Daniel Vorcaro ser preso na primeira fase da Operação Compliance Zero. E no áudio, Flávio Bolsonaro diz: eu sei que você está passando por um momento difícil aí, nós também estamos passando por um momento difícil aqui. O momento difícil, 2 dias antes da prisão, será que poderia ser outro? Que outro momento? E ainda que seja, já que ele não era tão próximo, como é que ele saberia que Daniel Vorcaro estava passando por um momento difícil? Tem muitas perguntas a serem respondidas. Nós estamos trabalhando com o campo da imoralidade e, quem sabe, da ilegalidade. Por enquanto, ainda há informações a serem apuradas. A Polícia Federal precisa trabalhar, novas informações virão à tona, mas que há muitos questionamentos, há, e que o impacto vai ser grande, vai.
8: E só mais dois rápidos elementos aqui. para a gente virar a página dessa discussão, pelo menos por enquanto, né? Chamando atenção para você formar a sua opinião com base nas declarações e na contextualização, né? Flávio Bolsonaro chamou de contaminação política o que está acontecendo no caso. Tire suas próprias conclusões, o que não é hoje contaminação política, né? E um trecho dessa entrevista que vale a pena a gente destacar foi Flávio Bolsonaro se referindo a Daniel Vorcaro da seguinte maneira: não é banqueiro enrolado, é investidor sobre o dinheiro cobrado, né? Com relação ao investimento no filme O Dark Horse. Agora, 7 horas e 14 minutos.
2: Notícia de agora, do Rio de Janeiro, Cláudio Castro, ex-governador do Rio, é alvo de operação da Polícia Federal. Gustavo Sleman tem os detalhes. Gustavo, bom dia.
13: Bom dia, Joana. Bom dia para todos que nos acompanham. A casa do ex-governador Cláudio Castro está sendo agora alvo de busca e apreensão de uma operação da Polícia Federal. A residência dele fica em condomínio de alto padrão aqui na Barra da Tijuca, na zona sudoeste do Rio de Janeiro. A informação confirmada até o momento que é um mandado de busca e apreensão na residência do ex-governador Cláudio Castro. Essa operação que apura supostas irregularidades na Refit, a antiga refinaria de Manguinhos. A gente está em contato com a Polícia Federal para ter mais detalhes sobre essa ação e também outros alvos dessa operação, os agentes da Polícia Federal que deixaram a superintendência da PF na região portuária do Rio de Janeiro logo pela manhã para cumprir esse e outros mandados que fazem parte dessa ação. A reportagem da TMC, obviamente, também tenta contato com o ex-governador Cláudio Castro, lembrando que ele deixou o comando do Palácio Guanabara no final de março, pediu renúncia um dia antes de um julgamento que ocorreu no Tribunal Superior Eleitoral, que cassou os direitos políticos dele. Cláudio Castro, que se apresenta como pré-candidato ao Senado, apesar desse julgamento e decisão do Tribunal Superior Eleitoral. A gente, claro, volta ao longo da programação com mais informações. Nossa reportagem também já no Península, que é esse condomínio onde fica a residência atualmente de Cláudio Castro, que até recentemente abriu também um escritório de advocacia aqui no Rio de Janeiro após deixar a vida política.
8: Muito bem, e essa decisão, né, lembrada pelo Gustavo Sleman, faz com que ele, pelo menos formalmente, seja inelegível até 2030, né? Seguimos acompanhando, 7 horas 16 minutos. Bom, voltando a falar sobre esse que é o assunto talvez da semana, o assunto do filme, da conexão com Flávio Bolsonaro e Daniel Vorcaro, e obviamente as repercussões de tudo isso que está acontecendo desde quarta-feira, nós vamos a Belo Horizonte agora para falar sobre o quê? Setores do Novo. O Partido Novo argumentam que a fala do pré-candidato à presidência Romeu Zema, como a gente trouxe nas manchetes, está atrapalhando alianças do campo da direita no Brasil. O Júnior de Castro tem essa história para contar para a gente. Bom dia para você.
14: Ótimo dia, Felipe, Joana, excelente sexta-feira para todo mundo ligado com a gente aqui na TMC. Pois é, a novela continua por aqui, o embate entre o ex-governador de Minas, Romeu Zema, e o senador Flávio Bolsonaro ganhou agora novos capítulos e provocou aí ruídos dentro da aliança entre o Partido Novo e o PL. A crise, a gente lembra aqui, começou depois do Zema publicar um vídeo criticando o Flávio por cobrar recursos do ex-banqueiro Daniel Vorcaro para financiar o Dark Horse, filme sobre o ex-presidente Jair Bolsonaro. Zema classificou esse episódio como imperdoável e também um tapa na cara dos brasileiros. Essa declaração, ela repercutiu negativamente entre alguns integrantes do Partido Novo, principalmente no Paraná, onde o partido mantém aí alianças mais próximas do PL, principalmente para essas eleições agora de 2026. O Diretório Estadual Paranaense afirmou que a divulgação do vídeo foi precipitada e gerou desgaste desnecessário aí entre os acordos já estabelecidos entre os dois partidos. A nota ainda defendeu a manutenção da parceria entre o Partido Novo e o PL, baseada, claro, na oposição contra o PT e a esquerda. Mas mesmo diante dessas críticas, o presidente do Partido Novo aqui de Minas Gerais, o Christopher Laguna, saiu em defesa do ex-governador Romeu Zema, viu, gente? Ele afirmou que o partido apenas cobra esclarecimentos sobre o caso. Ele também negou que o episódio represente aí o fim da relação entre as legendas e disse que as doações recebidas pelo Partido Novo aqui em Minas, pela família Vorcaro, foram feitas de forma legal e declaradas pelo Tribunal Superior Eleitoral. E a gente vai, claro, continuar acompanhando os capítulos, porque essa novela vai render muito ainda, viu, gente?
8: Não, não há a menor dúvida. Júnior, seguimos acompanhando todo o nosso time aí da TMC em BH. Bom trabalho para você, diga, Joana.
5: Inclusive, vai render tanto que daqui a pouco aqui, Gilberto Kassab, nós vamos perguntar para ele o que ele acha que muda nesse tabuleiro, nesse xadrez eleitoral. Que muda, muda. Ainda que os apoiadores não queiram que mude, muda, porque nós estamos em ano eleitoral. Qualquer fato é um fato importante.
8: Já tem plano B, né? Tem, obviamente, né? A gente sabe disso, a gente fala que desde o início que ano eleitoral é ano de balão de ensaio. E já tem vários sendo soltos aí pela atmosfera, né? São 7h19, tem espaço ainda pra gente falar do que? Da nossa enquete do dia, que já está à sua disposição no nosso TMC News BR, nosso cantinho, nosso espaço, nosso retângulo no YouTube. Você assiste a nossa live, compartilha, deixa o seu joinha e vota na enquete. E qual que é a pergunta de hoje? Quem tem mais força no Brasil atualmente, hoje em dia, né? Quatro opções para você: governo, Congresso Nacional, STF ou redes sociais. É, governo, Congresso, STF ou redes sociais. Quatro opções para você escolher uma na nossa enquete que já está à sua disposição. Daqui a pouco a gente traz a primeira parcial, 7h20.
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3: Sextou, minha gente. Bom dia, bom dia, bom dia. Agora são 7 horas e 22 minutos. Hoje é dia 15 de maio. Eu sou Rodolfo Simões. Te faço companhia aqui na TMC, nos 88.7. 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Bom, vamos de notícias, gente. Vamos falar da greve dos professores, porque a greve da rede estadual foi mantida depois de uma assembleia realizada na Praça Afonso Arinos. Os professores da rede municipal rejeitaram a nova proposta da prefeitura e mantiveram a greve. A prefeitura, né, havia informado por meio de nota no final da noite da última quarta-feira que havia aceitado 6 das 8 pautas prioritárias apresentadas pelo Sindicato dos Trabalhadores da Educação da Rede Pública do município durante as negociações. Entre os pontos aceitos estavam a criação de um comitê para acompanhar a transição de profissionais terceirizados, mudanças na lei orgânica para impedir substituição de professores da educação infantil, além de progressão funcional para servidores com mestrado e doutorado. Agora, o outro lado, na manhã da quinta-feira, né, veio a resposta aí do Sindicato dos Trabalhadores da Rede da Educação Municipal, no qual eles desmentiram a prefeitura e classificaram a nota divulgada pelo Executivo Municipal como uma tentativa de, abre aspas, desmoralizar a greve. Os servidores da categoria disseram ainda que entregaram no mês de março uma lista com 70 itens com todas as reivindicações da categoria. O sindicato afirmou ainda não ter recebido um retorno satisfatório a respeito dos pedidos realizados. Vale lembrar que a greve dos professores na cidade já se estende há quase 20 dias. Está aí a situação envolvendo a prefeitura e os professores da rede municipal. Quem fica prejudicado são os estudantes, são as famílias, né, que acabam vendo seus filhos em casa e ficando maior parte do dia ocioso. A gente espera que isso resolva o quanto antes. Mudando de assunto, vamos falar da Samarco, porque a mineradora que operava a barragem que se rompeu lá em 2015 em Fundão reabriu o programa de indenização para os atingidos. O cadastro começa na próxima semana. Quem traz todos os detalhes é ela. Mariana Reis, é com você.
4: A Samarco vai reabrir o programa indenizatório definitivo, o PID, por um período de 45 dias a partir da próxima segunda-feira, dia 18 de maio. A plataforma vai ficar disponível até o dia 1º de julho, atendendo à determinação das instituições de justiça. Poderão participar pessoas elegíveis que ainda não deram entrada no pedido e as que tiveram o processo encerrado por problemas na documentação, como procuração considerada inválida. Também serão atendidos atingidos que recusaram a proposta de indenização ou perderam prazos para aceite ou correção de documentos. O programa faz parte do novo acordo de reparação dos danos causados pelo rompimento da barragem de Fundão em Mariana, na região central de Minas Gerais, que foi firmado em outubro de 2024. A iniciativa prevê o pagamento de R$ 35 mil reais em parcela única para cada pessoa elegível. O pedido pode ser feito via Defensoria Pública ou advogado particular com procuração. Nesse caso, os honorários de 5% são pagos pela própria Samarco, sem desconto no valor da indenização. Segundo a empresa, até março de 2026, mais de 303 mil indenizações já foram pagas, somando 11 bilhões e 200 milhões.
3: Voltamos com a rede.
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5: 7:26 agora. A investigação da Polícia Federal liga o pai de Daniel Vorcaro ao jogo do bicho do Rio de Janeiro através de um grupo de ameaças. A Rebeca Renzi tem mais detalhes.
6: Chega ligações entre Daniel Vorcaro e o Jogo do Bicho no Rio de Janeiro. A ponte foi feita através do pai do banqueiro, Henrique Moura Vorcaro, um empresário mineiro que foi preso na região metropolitana de Belo Horizonte por suspeitas de fraudes no grupo do Banco Master. A investigação desmembrou o esquema do grupo que mantinha um braço no Rio de Janeiro envolvido com o Jogo do Bicho local e com a milícia. Essa estrutura era usada para intimidar e ameaçar pessoas contrárias aos interesses da família Vorcaro. Nesse momento, surge Manuel Mendes Rodrigues, o responsável pelas conexões no território fluminense. Segundo testemunhas, ele era usado como intimidador, com o objetivo de causar medo, além de ser mencionado como o amigo de Vorcaro que mexia com o jogo do bicho, por um dos alvos ameaçados. Ao unir as informações, os agentes ainda identificaram que essa força local era, na verdade, um grupo chamado de A Turma, liderado por Manuel. Usado contra pessoas que tinham informações sensíveis sobre Daniel Vorcaro ou interesses conflitantes, a organização regional fazia levantamentos de dados pessoais do alvo, monitoramentos de telefone e se preparavam para qualquer ação urgente. Esse grupo contava com policiais federais em atividade e aposentados, além de operadores do jogo do bicho.
5: Agora são 7:28. Hora do É da Sua Conta, uma iniciativa PicPay Bank, todos os dias aqui na TMC com a Lelupe, às 7:30, hoje 2 minutos mais cedo, já que temos o noticiário tão recheado de notícias, vamos nos adiantar para dar mais tempo para trazer mais informações. Daqui a pouco tem entrevista importante aqui no TMC 360. Vamos falar sobre a crise gerada pelo aumento no preço do petróleo, que atinge diversos setores da economia, entre eles o turismo. Muitas companhias aéreas estão cancelando voos para economizar querosene de aviação. Teve uma alta de 55% no preço, é muita coisa. Isso, claro, leva ao aumento no preço das passagens, o que pode adiar planos de viagem para muita gente. O Alelupe vai trazer algumas alternativas para tentarmos manter essas viagens, não é mesmo, Ale? Bom dia.
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5: 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Enquanto o mundo não se decide sobre a guerra no Oriente Médio, nós vamos aqui nos virando nos 30, né? Obrigada, Alelupe. Até segunda.
7: Até segunda, um ótimo dia para todo mundo.
5: Obrigada, até.
8: Às 7:31, a partir do dia 25, ou seja, faltando 10 dias, arredondando, trabalhadores poderão usar parte do saldo do FGTS para renegociar dívidas pelo Desenrola. E será possível usar até um quinto, 20% do fundo. Vamos voltar a Brasília com você. Lívia Abraço, conta essa história pra gente.
9: É isso, Felipe. Essa medida vai permitir que o trabalhador ele use esse valor aí, 20% do saldo do FGTS ou R$ 1.000, e aí vale o maior valor para quitar ou para diminuir essas dívidas que estão em atraso. Que dívidas são essas? Dívidas com cartão de crédito, com cheque especial ou até crédito direto ao consumidor. E aí podem aderir a esse programa os trabalhadores que têm renda mensal de até R$ 8.105. Essa autorização vai ser feita diretamente pelo aplicativo do Fundo de Garantia do FGTS no seu celular. E depois da renegociação, a Caixa Econômica vai repassar esse valor às instituições financeiras que são responsáveis pelas dívidas, esses bancos que são responsáveis. Segundo o Ministério do Trabalho, o prazo para a conclusão dessas operações pode chegar até 30 dias depois da consulta do saldo. O governo também faz um alerta super importante, viu, gente, que antes desse prazo, antes do dia 25, parte desse saldo do FGTS que está contido lá na sua conta pode deixar de aparecer por algum tempo no aplicativo, justamente por causa do processamento interno que é necessário aí para liberar esses recursos. Então, não é para ninguém entrar em pânico, isso pode acontecer mesmo, tá? Uma outra mudança é que quem usar o FGTS no Desenrola vai ter a suspensão temporária também de novos saques anuais e também das antecipações do saque aniversário até a recomposição do saldo disponível.
5: Obrigada, Lívia Braz, pelas informações. Vamos para o Rio de Janeiro agora? Acontece uma operação da Polícia Federal na casa do ex-governador Cláudio Castro. A ação apura a atuação de um conglomerado econômico do ramo de combustíveis suspeito de usar a estrutura societária e financeira para ocultar patrimônio, bens e também para a evasão de recursos ao exterior. Essa ordem partiu do ministro Alexandre de Moraes, do Supremo Tribunal Federal. Gustavo Sleman tem mais detalhes.
10: É isso, Joana. A gente está acompanhando, inclusive, na Península, que é o condomínio que fica na Barra da Tijuca, onde o Cláudio Castro mora, o ex-governador. Agentes da Polícia Federal que estão lá desde as primeiras horas da manhã, com diversas viaturas. Nosso repórter Rafael Alves, inclusive, já flagrou o momento ali da circulação dessas viaturas no interior desse condomínio, em ruas internas. A gente tenta contato ainda com a defesa e com o próprio ex-governador, além também de outros nomes ligados a essa operação da Polícia Federal, que foi autorizada pelo Supremo Tribunal Federal, ministro Alexandre de Moraes, no âmbito da DPF 635, a DPF das favelas. Isso porque, durante as investigações em que foi aberto o leque em relação associações criminosas e outros braços financeiros também, acabou que chegou a esse ponto da apuração também sobre o setor de combustíveis aqui no Rio de Janeiro. A Refite, antiga refinaria de Manguinhos, que foi alvo de polêmicas durante ainda a gestão de Cláudio Castro à frente do Palácio Guanabara, agora voltando à tona e voltando a ser palco de uma ação da Polícia Federal ligada ao governador, ao ex-governador no caso. No momento que a gente tem de confirmação por parte da corporação é que o ex-governador é alvo apenas de mandado de busca e apreensão, mas a justiça já determinou o afastamento de outras pessoas do poder público. A corporação não informou os nomes dessas pessoas e nem mesmo as funções que eles atuam atualmente, mas a gente segue em contato também. O que se sabe é que o dono da Refit, que hoje mora nos Estados Unidos, também é alvo dessa operação. Inclusive, o nome dele foi incluído na difusão vermelha da Interpol para contar com a ajuda de outras polícias internacionais na busca por ele. Mandados de busca e apreensão já foram cumpridos, de acordo com a Polícia Federal, não só no Rio de Janeiro, como também em outras partes do Brasil, no estado de São Paulo e no Distrito Federal. A gente, claro, segue em contato e aguardando ainda o posicionamento das defesas dos citados nessa ação que acontece desde as primeiras horas da manhã desta sexta-feira, quando os agentes da Polícia Federal deixaram a superintendência da corporação, que fica na região portuária do Rio de Janeiro, a caminho não só de São Paulo, quando eles passaram pela Dutra, ação que foi inclusive flagrada por ouvintes daqui da TMC, e também na região da Barra da Tijuca, na casa do ex-governador. A gente tem o Rafael Alves, que está trazendo os detalhes também direto de lá, e a gente logo, durante a programação, traz mais informações também, pessoal.
5: Valeu, Gustavo. Obrigada pelas informações. Operação de hoje, então, apura essa ligação entre o ex-governador do Rio de Janeiro, Cláudio Castro, e um dos maiores devedores, fraudadores do estado do Rio de Janeiro. Na verdade, o maior. E chama a atenção o fato de praticamente todos os governadores eleitos nas últimas décadas no Rio de Janeiro terem sido alvos de operações, de investigações. O Rio vive uma crise institucional tão profunda que virou rotina acordar com essa notícia. A Polícia Federal faz uma operação na casa de governador, de ex-governador, aliás. A gente está acostumado com isso, a gente normalizou o absurdo. E essa operação de hoje contra Cláudio Castro aprofunda mais essa sensação, claro, de desgaste permanente das instituições fluminenses. Não é só um governador que está sendo investigado. É um capítulo de uma sequência que não tem fim. Quando é que isso vai acabar? Quando é que alguém vai conseguir colocar um ponto final nisso? No Rio de Janeiro, sempre, quem está no cargo de governador vai estar aliado a pessoas como o maior devedor do estado? É possível isso? Ser aliado ao maior devedor do estado não deveria ter ser o contrário?
8: Vamos fazer uma lista aqui. Vai ter a convocação da seleção brasileira, né, na semana que vem. A gente tem uma seleção aqui de governadores do Rio de Janeiro, ex-governadores do Rio de Janeiro.

0: repórter no Rio de Janeiro, você morou no Rio de Janeiro, você conhece muito mais que eu para trazer para o nosso ouvinte, para quem está nos acompanhando aí, fatos, né, fundamentos para você construir a sua opinião. O problema é a palavra-chave que você usou, a normalização. Então, o Rio de Janeiro, o eleitor, não consegue sair desse ciclo de eleger uma pessoa que potencialmente tem muita chance de não concluir esse mandato. E a coisa é o eterno retorno do Nietzsche, né? Então, como quebrar essa... Não dá nem para dizer que é polarização, porque é um ciclo vicioso que o eleitor do Rio de Janeiro não consegue escapar dele, né? O que que vai acontecer, né? O que que vai acontecer? Essa lista vai aumentar, né? Não sabemos. 7:38.
1: O estado de São Paulo confirmou mais 2 mortes por febre amarela. Ao todo, já foram registrados 9 casos da doença. Os 2 novos casos foram registrados na cidade de Lagoinha, na região do Vale do Paraíba. Da capital paulista, a repórter Luísa Mutoni traz mais informações. Luísa.
2: Ao todo, o número de mortes por febre amarela no estado de São Paulo chega a 5 em 2026. As 2 últimas vítimas são 2 homens de 64 e 54 anos. Nenhum deles havia se vacinado contra a doença. Por conta disso, a Secretaria de Saúde do Estado intensificou o alerta para a vacinação. A vacina está disponível para toda a população de forma gratuita em todas as unidades básicas de saúde de todo o estado. Essa vacina

0: frios, dor de cabeça intensa, dores no corpo, náuseas, vômito, fadiga e fraqueza.
1: Agora são 7:40.
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6: Olá, olá, olá! Agora são 7 horas e 42 minutos. 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Já decora aí, gente. E eu sou o André Rocha. Nós vamos juntos e misturados nesse dia mais friozinho, né? Agora sim o outono tá chegando, né? Espero. Eu gosto de frio. Você gosta? Eu gosto bastante. Então eu prefiro assim, né? Porque com frio a gente bota um casaquinho e tá tudo bem. Agora, quando, né, evidentemente, tá calor, é só o ar-condicionado. E não dá para ter ar-condicionado em todo lugar. Vamos saber então do trânsito com ele, Iago Proença. Conta pra gente o que que tá acontecendo na cidade.
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8: 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O saque é o anel rodoviário, caminho para o Rio de Janeiro com pontos de lentidão nos trechos com estreitamento de faixa no São Francisco e na Praça São Vicente. O motorista também enfrenta filas, desde o trevo do Betânia até a subida do Olhos d'Água, aquele trânsito carregado, nosso de todo dia. A opção de desvio para o motorista passando por vias internas do Betânia e Buritis até a Avenida Raja Gabali, na sequência MGC 356. 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
6: Foi a Proença, eu gostei que você já entrou na onda também, né? O trânsito nosso de todo dia. A Letícia já entrou na onda e agora você também já entrou. Vamos lá, o trânsito nosso de sexta-feira. E o presidente da República, Luiz Inácio Lula da Silva, não desiste da ideia de ter Rodrigo Pacheco, do PSB, como candidato ao governo de Minas e palanque eleitoral no segundo maior colégio eleitoral do Brasil. Agora, Lula tem como trunfo o vice-presidente da sigla de Pacheco, né, o Geraldo Alckmin, que vai tentar reverter o cenário e convencer o senador a disputar o cargo de governador do estado. Existe a expectativa de que haja um encontro entre os três ainda nesta semana, ou seja, só tem até amanhã, né? Esta é considerada a última cartada de Lula na tentativa de colocar Rodrigo Pacheco como pré-candidato ao governo do estado. Apesar disso, não é novidade que o atual senador da República tem colocado vários obstáculos no caminho. O primeiro deles é a necessidade do Palácio do Planalto restabelecer a relação com Davi Alcolumbre, presidente do Senado pelo União Brasil, uma vez que a relação está abalada depois da rejeição ao nome de Jorge Messias ao STF. Pacheco também já manifestou que existem questões familiares e pessoais que dificultam uma tomada de decisão. Aliados de Pacheco também criticaram a postura dos partidos mais à esquerda.

0: Segundo ele, o grupo não tem se organizado na formação de palanque político e citam ainda o fato da rede do PSOL sinalizarem apoio a Alexandre Calil, do PDT. Diante desse cenário, interlocutores ligados a Pacheco disseram que o Palácio do Planalto também teria de fazer um esforço maior na construção de uma base forte aqui em Minas Gerais. E olha, o julgamento da chacina de Ribeirão das Neves foi suspenso pela Justiça de Minas Gerais. O caso aconteceu em maio de 2024, durante uma festa infantil, e terminou com 3 mortos e 3 feridos. O Ministério Público pediu a suspensão do júri, alegando risco de parcialidade dos jurados devido à grande repercussão do crime na cidade, além de preocupação com a segurança dos réus. A promotoria também apontou problemas na estrutura do Fórum de Ribeirão das Neves, que não teria espaço suficiente para acomodar advogados e familiares das vítimas. Vamos reunir a rede, gente.
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2: Você sabia que só um estádio da Copa do Mundo FIFA 2026 já sediou jogos de outras copas? Uma ressalva importante, várias cidades já foram sedes nas Copas de 94 nos Estados Unidos e 70 e 86 no México. Mas os jogos daquela época aconteceram em outros estádios que já foram ou demolidos ou simplesmente substituídos por arenas mais modernas. Em Nova Jersey, nos Estados Unidos, o Giants Stadium recebeu jogos da Copa de 94 e depois virou o MetLife Stadium, local de estreia do Brasil na Copa de 26 e palco da grande final. No México, em Monterrey, o Estádio Tecnológico sediou 3 jogos da Copa de 86 e agora se tornou o Estádio BBVA, mais moderno que o antigo. O único estádio que permanece intacto e já sediou jogos de Copa é o Estádio Azteca, na Cidade do México. Foi lá que tivemos 2 finais lendárias, em 70 e em 86, eternizando as conquistas do Tri do Pelé e a histórica Taça de Maradona. Em 2026, receberá 5 jogos, incluindo a abertura. Esse será o primeiro e único estádio do mundo a participar de 3 edições do torneio.
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0: neste momento no Rio de Janeiro. Um dos alvos dessa operação da Polícia Federal é o ex-governador Cláudio Castro. Policiais federais estão na casa dele. O Rafael Alves está em frente a esse condomínio de luxo na Barra da Tijuca. Rafael, qual a situação nesse momento? Bom dia para você.
1: Muito bom dia, Joana. Muito bom dia, Felipe, e a todos os nossos ouvintes que acompanham o TMC 360. Eu falo ao vivo aqui da porta do prédio onde mora o ex-governador do Rio, Cláudio Castro, onde policiais federais cumprem mandados de busca e apreensão agora de manhã. Essa operação visa investigar irregularidades e também fraudes ligadas à refinaria Refite, a antiga refinaria de Manguinhos. E os policiais chegaram aqui bem cedo e ainda seguem cumprindo esse mandado de busca e apreensão no apartamento do ex-governador Cláudio Castro. As investigações da PF, que contaram com o apoio da Receita Federal, apontaram indícios de fraudes fiscais, ocultação de patrimônio e também inconsistências relacionadas ao funcionamento dessa refinaria que funciona aqui no Rio de Janeiro. Da gente chegaram aqui bem cedo depois de sair da superintendência da PF, que fica no centro aqui do Rio de Janeiro, e essa ação acontece também em outras regiões do Brasil, como São Paulo e Juiz de Fora. Ao todo são 17 mandados de busca e apreensão sendo cumpridos, e também alvo dessa ação o empresário Ricardo Magro, que é identificado pelas investigações como o devedor contumaz, que sonegou milhões e milhões em impostos. E esse, o empresário Ricardo Magro também é alvo dessa ação que acontece hoje. Inclusive, a Polícia Federal solicitou que ele entre na lista vermelha da Interpol, aí como uma das pessoas mais procuradas do mundo. A justiça ainda determinou o bloqueio de aproximadamente 52 bilhões de reais em ativos financeiros e também a suspensão das atividades econômicas das empresas investigadas. Procuramos, claro, a defesa do ex-governador do Rio, Cláudio Castro, que enviou uma nota para a gente afirmando que ainda não tem conhecimento sobre a motivação desse mandado de busca e apreensão que foi expedido pelo ministro do Supremo Tribunal Federal, Alexandre de Moraes. Eu volto com vocês, a gente segue aqui, é claro, acompanhando toda a movimentação no condomínio Península, onde o ex-governador mora, e claro, onde os investigadores também cumprem esses mandados de busca e apreensão. Volto com vocês.
2: Tá certo, e óbvio, nem preciso falar, né, que a gente vai seguir acompanhando com todo o nosso time no Rio de Janeiro. São 7h50, destaque internacional agora. O tempo cada vez mais, dizem que chove muito em Londres, né, aquele céu plúmbio, né? A coisa tá cada vez mais complicada para os lados do primeiro-ministro, ainda primeiro-ministro do Reino Unido, Keir Starmer. Vamos conversar com a nossa correspondente Marina Isidro. Diga, Marina.
3: Olá, bom dia, Joana, Felipe, para todos. Olha, a gente agora começa a ter um cenário mais concreto do que pode acontecer aqui no Reino Unido e que indica que o primeiro-ministro britânico Keir Starmer está realmente com o seu cargo sob altíssimo risco. A gente não tem uma disputa oficial anunciada ainda para saber quem seriam os candidatos a substituí-lo, mas temos um cenário, um desenho de quem seriam os potenciais rivais. Então, temos aí o ex-ministro da Saúde, Wes Streeting, que pediu demissão do cargo ontem à tarde, não lançou oficialmente a sua candidatura, mas tudo indica que sim. Angela Rayner, que é a ex-vice-primeira-ministra, e o candidato que sai na frente, que é o atual prefeito de Manchester, Andy Burnham. Ele é apontado aí como favorito e, claro, além disso, o próprio Starmer, que também entraria nessa disputa. Ele que está há menos de 2 anos no cargo de primeiro-ministro e já disse que não vai renunciar. Tem um porém: Burnham é prefeito de Manchester, mas ele não é um deputado do parlamento eleito. E isso é uma exigência para você se candidatar, né, para você ter chances de se tornar primeiro-ministro. Então ele teria que se tornar deputado, e isso é através de uma eleição, um voto popular. O deputado que ocupa essa cadeira ali da região de Manchester abriu mão do cargo nas últimas horas para o Burnham poder concorrer. Então teremos uma eleição em Manchester em que Burnham vai ter que concorrer com outros candidatos, inclusive de outros partidos, como o Reform UK, que é o partido de ultradireita e que ganhou muitos assentos, quase 1.500, nas eleições distritais da semana passada, enquanto o Partido Trabalhista de Keir Starmer perdeu quase 1.500, e isso foi o gatilho para essa crise, né, para esse clamor de que Starmer deveria renunciar. E é curioso porque o Burnham vai entrar nessa campanha eleitoral para deputado, basicamente dizendo, olha, votem em mim, eu sou do Partido Trabalhista, para que a gente possa tirar o primeiro-ministro, que é do Partido Trabalhista, né? Bom, então, como é que aconteceria isso, né? Essa eleição para prefeito, desculpa, para deputado, em que o Burnham vai concorrer, né? Aconteceria mais ou menos daqui a um mês, e aí vamos ver se haveria uma corrida oficial para definir os candidatos ao cargo de primeiro-ministro. Quem define isso é o Partido Trabalhista, né? É uma escolha interna do partido. Lembrando que o primeiro-ministro britânico é o líder do partido que tem o maior número de assentos, de cadeiras no parlamento, que agora são os trabalhistas, né? E para que essa disputa possa começar oficialmente, é preciso que pelo menos 20% do partido, ou seja, 81 deputados, apoiem o mesmo candidato. E aí ela pode começar, outros candidatos podem entrar nessas mesmas condições. Toda essa situação coloca o Starmer numa saia justa enorme, porque essa semana teve o discurso do rei, em que é apresentada a agenda legislativa para os próximos meses, então ele anunciou alguns projetos que ele nem sabe se ele vai estar no cargo para tentar colocar em prática. Além disso, ele participa do G7 na França ali no começo de maio, que seria muito próximo, possivelmente, das eleições para o cargo de deputado em Manchester, ao qual o Burnham vai concorrer. E, além disso, a gente tem todas as outras questões do país, né? Problemas domésticos, imigração, economia, custo de vida. O primeiro-ministro tem que continuar respondendo a isso. Problemas internacionais, como a guerra do Irã. Então, tudo isso traz muita instabilidade para o governo, né? Porque ele já apontou, o Starmer já apontou um novo ministro da Saúde para o lugar de West Treating, e é um cargo que já trocou de mão 7 vezes desde a pandemia de Covid-19, portanto, basicamente uma vez por ano. Seria a 5ª troca de primeiro-ministro em 5 anos, né? Então, quem diria que o Reino Unido, que é um país visto como organizado, né, um país rico, estaria passando por uma crise tão enorme como essa, né, política. Então, a situação está muito fluida por aqui, mudando muito rápido. Eu vou acompanhando e trazendo para vocês.
0: Ainda bem que temos Marina Isidro para acompanhar e trazer as informações para a gente. E agora são 7 horas e 55 minutos. Vamos para a primeira hora de futebol aqui no TMC 360. Flamengo eliminado pelo Vitória em Salvador. Deu adeus à Copa do Brasil. Esse e outros destaques com Ronaldo Saez. Ronaldo, bom dia.
4: Bom dia, Ju. Tudo bem? Vamos falar desse Flamengo. Flamengo que surpreendeu, para falar a verdade, né? O primeiro jogo da Copa do Brasil foi 2-1 para o Flamengo no Maracanã. Chegou em Salvador ontem com uma expectativa para a classificação, mas não foi muito bem assim. O resultado foi de 2-0 para o Vitória no Barradão. Gols do atacante Eric e do lateral zagueiro Luan Cândido. O Leonardo Jardim, treinador do Flamengo, fez duras críticas ao elenco, citou o calendário, falou do desgaste e no fim colocou nos pontos aí que tem a Libertadores, tem o Brasileiro. Então o Flamengo sempre com uma expectativa alta por conta do investimento, mas que infelizmente não conseguiu essa classificação contra o Vitória. O Vitória sagra-se aí para a próxima fase da Copa do Brasil. Além do Flamengo, também teve o Corinthians. O Corinthians se classificou, não foi igual ao Flamengo, se classificou na Neoquímica Arena ontem à noite contra o Barra. Placar de 1-0, juntando com o primeiro jogo, também de 1-0, 2-0 no agregado. Corinthians e Flamengo classificados para a próxima fase da Copa do Brasil.
0: Muito bem, Ronaldo. Obrigada pelas informações. 7 horas e 57 minutos.
4: Foi?
0: Foi, foi muito bem. Um recado especial agora. Nós queremos celebrar uma marca com você, ouvinte, com você, telespectador, que acompanha a nossa programação, que acompanha a nossa programação no rádio, no YouTube, nas redes sociais também. Nós somos um veículo multiplataforma, estamos em todos os lugares para levar informação para você da melhor forma. E em apenas 7 meses de vida, já temos mais de 32 milhões de visualizações nas multiplataformas. Existe um motivo para esse crescimento, o nome desse motivo é credibilidade. O nosso compromisso sempre foi, sempre será com você, por isso nós repetimos aqui todos os dias, a informação que importa, de um jeito que importa para você. A TMC veio para ficar, marcada no seu rádio, no seu caminho, na sua vida, e nós agradecemos por nos ouvir, por nos receber na sua vida todos os dias, com carinho, com atenção, com análise crítica, Precisamos disso também. Então, muito obrigada, 32 milhões de visualização, não sei nem quanto isso é, mas é muito. Estão falando que é muito, tá aqui comemorando. Antes de encerrarmos a nossa hora,
2: parabéns,
0: vamos para a nossa enquete do dia?
2: Vamos, agora.
0: O que temos de pergunta é o seguinte: quem tem mais força no Brasil hoje? Opção 1, governo. Opção 2, congresso. Opção 3, o STF. Opção 4, as redes sociais. Opção 5, a TMC. Tô brincando, vai só até o 4. Poderia ser. Governo, congresso, STF ou redes sociais. Se inscreva lá, comente, compartilhe, ative as suas notificações no TMC News BR, nosso canal do YouTube. E claro, deixe a sua opinião sobre esse assunto. Daqui a pouco temos entrevista importante, Felipe Bueno. Com quem?
2: Com o presidente do PSD, engenheiro formado, ex-prefeito de São Paulo, ex-ministro, mais um monte de coisas, Gilberto Kassab. E sobre a enquete, Joana Treptow, saiba que daqui uns meses a gente vai colocar a TMC nessa lista. Mas por enquanto são quatro e eu vou dar uma parcial aqui para você, pra gente fechar essa primeira hora. STF está ganhando 45%, redes sociais 28%, e aí, na sequência, Congresso Nacional 17% e governo na lanterna 10% apenas. Pergunta: quem tem mais força no Brasil hoje? Onde eu posso responder? No TMC News BR, o nosso espaço no YouTube. Agora, 8 horas.
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0: 8 horas em ponto, vamos direto às principais notícias desta hora. A Polícia Federal faz buscas na casa do ex-governador do Rio de Janeiro, Cláudio Castro, na Barra da Tijuca, em uma operação que foi autorizada pelo Supremo Tribunal Federal. A ação investiga um grupo do setor de combustíveis suspeito de fraudes fiscais, ocultação de patrimônio e irregularidades ligadas à refinaria Refit. Ao todo, foram cumpridos 17 mandados de busca e apreensão e 7 afastamentos de função pública nos estados do Rio de Janeiro, São Paulo e Distrito Federal.
2: Carlos Bolsonaro, irmão do senador Flávio Bolsonaro, atacou o ex-governador de Minas Gerais, Romeu Zema, após críticas feitas ao pré-candidato à presidência da República em relação a áudios envolvendo o banqueiro Daniel Vorcário. A reação ocorreu nas redes sociais depois de Zema ter comparado a conduta de Flávio a práticas associadas ao PT.
0: O ex-deputado federal Eduardo Bolsonaro negou ter recebido recursos de um fundo ligado ao banqueiro, ex-banqueiro Daniel Vorcário, e afirmou que seu status migratório nos Estados Unidos impediria esse tipo de operação. A Polícia Federal investiga se valores destinados a um filme sobre o pai dele, Jair Bolsonaro, teriam sido usados para custear despesas de Eduardo nos Estados Unidos ou então desviados para outros fins.
2: A Procuradoria-Geral da República denuncia 4 pessoas por integrar um esquema que atraía brasileiros ao Camboja, com falsas promessas de emprego e o submetia a trabalho forçado para uma rede de golpes online comandada por chineses. 3 brasileiros e 1 cidadão chinês foram acusados de tráfico internacional de pessoas e organização criminosa.
0: E a China renovou e depois suspendeu as licenças de exportação de centenas de frigoríficos de carne bovina dos Estados Unidos. Essa medida aconteceu durante a cúpula entre o presidente americano Donald Trump e o presidente chinês Xi Jinping em Pequim. 8 e 2.
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2: Ah, muito bem. Enquanto o governo federal e a esquerda tentam capitalizar sobre as recentes polêmicas do pré-candidato à presidência, Flávio Bolsonaro, o banqueiro Daniel Vorcário do Master, nos bastidores da direita o clima é de divisor de águas. Hoje é sexta-feira, então vamos falar de cinema. Olha só, a coluna sem dó do filósofo e escritor Luiz Felipe Pondé, hoje ao vivo. Pondé, bom dia. Já comprou a pipoca para ver o filme, Pondé?
11: Bom dia. É um prazer estar aqui com vocês, apesar de que hoje a gente vai sem imagem, né? Infelizmente. Opa.
2: Vamos lá.
11: Vamos lá.
2: E aí, Pondé, já, a gente tava comentando aqui, né? Já comprou a pipoca, hoje é dia de falar de cinema, né?
11: É, bom, tá parecendo um filme barato essa história toda, né? Na realidade, como se fala, tipo filme B, né? Filme C. É, sim. Então, eu acho que nesse momento, apesar de que o Lula e a esquerda, eles estão festejando largamente o que aconteceu com o Flávio Bolsonaro, chama atenção o fato dessa conversa ter sido bem em cima já da situação em que o Vorcaro ficou, né, com a polícia e tal, que o Flávio procurou ele, chamou de irmãozinho, né? Parece um presente dos deuses, né, da deusa da fortuna romana. Mas eu tenho, assim, algumas dúvidas. Uma delas é um tema que eu já venho tratando há algum tempo, é que eu não tenho certeza o quanto a corrupção impacta a decisão de um eleitor. Talvez um eleitor que está ali no meio, escolhendo quem mais ele detesta, né? Mas um eleitor que seja convicto, que esteja ligado de fato a um partido, a uma ideologia, a um candidato, a tendência, me parece, é que a corrupção é sempre seletiva. Isso vale tanto para a esquerda quanto a direita. Se o meu candidato é acusado, então é fake news. Se o adversário é acusado, então é verdade. Então eu tenho ainda, a gente precisa ver isso rolar. Por outro lado, Felipe, a questão da direita enquanto tal, pode ser um momento em que candidatos como Caiado e Zema, no caso específico dessa eleição, eles consigam talvez estabelecer uma distância com relação ao domínio absoluto dos bolsonaros, que sempre me pareceram, né, eu tenho dito, um grupo muito pouco inteligente, né, muito pouco inteligente mesmo, parece mais um grupo assim que aproveita as bordas, um pouco no perfil do próprio Jair Bolsonaro, que sempre foi baixo clero, né, na política. Uhum. Então, gente que estava acostumado a, digamos assim, um nível mais basal de atividade política, e de repente, por uma série de fatores, foi alçado a protagonismo nas eleições que elegeram Bolsonaro em 19, né, que ele assumiu em 19. Então, mas talvez seja o momento, se a direita se provar capaz e não tão incapaz quanto os bolsonaros, me parece, como grupo político, de repente eles possam alçar algum tipo de voo. E a mesma coisa eu espero a esquerda, no sentido de que a esquerda consiga encontrar um caminho que não seja só Lula, né? Porque a gente fica também, a esquerda também fica travada ali, é Lula ou não é ninguém, não tem nenhuma opção, como é que fica? Então acho que a gente está bastante estrangulado em termos de representação política, apesar de que isso não é só um fenômeno brasileiro. Vale salientar, né?
0: Com certeza, Pondé, com certeza. Agora, 8:06, queria só fazer uma perguntinha.
2: Deu antes. Até uma respirada fundo, depois que o Pondé
0: falou. Eu queria falar sobre algo que a gente já falou aqui com o Pondé outras vezes, que diz respeito ao campo da imoralidade e ilegalidade, que é algo que está em jogo agora, né? Então, a gente tem uma defesa de toda essa história dos aliados bolsonaristas, os aliados da família Bolsonaro, que dizem que, aparentemente, nada de legal foi feito. Mas existe aí a imoralidade, né? Uma mentira, Flávio Bolsonaro dizia que não conhecia, mentiu no próprio dia em que teve que admitir aquele áudio, antes tinha mentido. Então, parece que a mentira e essa imoralidade, ela está entranhada na política, absolutamente entranhada, Pondé.
11: Parece que tá mesmo, viu? E assim, acho que sempre esteve, mesmo quando a gente fala de democracia ateniense, com isso eu não quero dizer que a mentira está entranhada só na democracia, a mentira está entranhada na política enquanto tal. Mas já na democracia ateniense, você tinha suspeita de fraude, de tentativa de alterar votações, impedir que determinados grupos comparecessem à Assembleia, né? Então, como a política é um território da violência, isso é uma definição do filósofo Fukuyama, né? Então, a gestão, a conquista, a distribuição, perder o poder. Então, é uma coisa muito séria quando está em jogo a política. No nosso caso aqui, você tem toda a razão, Joana, porque, inclusive, são territórios distintos. Um é o território da lei, que é quase técnico, digamos assim, e o outro é o território da moral, que tem a ver com costumes, que é um pouco pré-legal, né? De certa forma, é anterior à lei e posterior à lei. E nesse caso, a gente está vendo, de fato, um show de horrores. Esse não é o primeiro caso, né? Eu digo o caso do Flávio Bolsonaro não é o primeiro caso. Chama atenção o fato de como essa história do Vorcaro parece estar em todo lugar, né? Em todo lugar. De repente, daqui a pouco, o Vorcaro está envolvido na guerra do Irã com os Estados Unidos, com Israel. Porque todo lugar aparece alguma ligação com esse Banco Master, né? Mas a verdade é que, quase uma ironia, é que há algum tempo, vocês lembram quando foi determinado que vivíamos a era da pós-verdade?
2: Uhum.
11: Então, isso foi antes da pandemia, inclusive. Então, essa tendência de trocar a ideia de fato por narrativa, a gente sabe muito bem que as fronteiras não são muito claras, mas assim, simplesmente trocar por narrativa é a ideia de que você pode forçar a moral mesmo, pode transitar pela imoralidade, contanto que no final, nas eleições, você ganha as eleições. Há um teste quase de moralidade, não só por parte dos políticos, mas por parte de quem acaba sendo obrigado a escolher em meio a péssimas opções, né?
2: Pondé, eu acho que cabe a nós, como lição de casa para esse fim de semana, relaxar um pouquinho, porque eu suspeito, tá? Quem sou eu? Mas eu suspeito que a gente vai voltar a falar sobre isso em breve, nesse ano de 2026.
11: Isso é muito provável, infelizmente.
2: Tá feita
11: é
2: a aposta.
11: É muito provável. É isso aí.
2: Um beijo pra você, Pondé. Bom fim de semana. Tudo de bom.
11: Pra vocês também. Até a semana que vem. Bom final de semana. Tchau, tchau.
2: Pra nós, 8 horas e 10 minutos. Bom, economia agora. Vamos mudar de assunto aqui. De acordo com a PNAD contínua do IBGE, a taxa de desemprego entre pessoas pretas no Brasil fechou o primeiro trimestre de 2026 em 7,6%. Índice 55%, tá bom para você? Maior que o dos brancos. A repórter Luísa Mutoni, de São Paulo, tem as informações ao vivo. Bom dia, Luísa, diga.
12: Oi, Felipe, bom dia para você, bom dia, Joana, a todos que nos acompanham aqui no 360. Pois é, esse índice ficou não só acima da taxa, né, relacionada a pessoas brancas, mas também, inclusive, da média nacional nesses três primeiros meses do ano. A média nacional ficou aí em 6,1%, enquanto o desemprego entre as pessoas pretas ficou em 7,6%, como você falou. Ainda nesse recorte, né, em relação à cor da pele, a diferença na taxa de desemprego entre as pessoas pardas e as pessoas brancas também é bastante alta, chega a 38,8%. E quando a gente compara o início dessa série histórica, que foi lá em 2012, os índices tanto para pretos quanto para pardos também cresceu bastante de lá para cá. Essa pesquisa, que foi divulgada ontem pelo IBGE, também revelou que os pretos e pardos acabam ficando em desvantagem em relação às pessoas brancas também na questão da formalidade do emprego. Entre janeiro e março deste ano, a taxa de informalidade de empregos aqui no Brasil ficou em 37,3%. No recorte para as pessoas brancas, essa taxa ficou abaixo dessa média nacional, em 32,2%. Já a dos pretos ficou maior, ficou acima, em 40,8%. Mas na questão da informalidade, as grupo de pessoas, né, que tem aí a maior desvantagem, acaba sendo o dos pardos. A taxa de informalidade para eles ficou em 41,6%.
2: Tá certo, então, agora 8 horas e 12 minutos, mudando novamente de página aqui, a gente sai da economia e volta a Brasília para falar da viagem de Flávio Bolsonaro ao Rio de Janeiro. De volta para Brasília agora. Repórter Murilo Hernandes está no Aeroporto Internacional Juscelino Kubitschek. Diga, daqui a pouquinho a gente fala com o Murilo Hernandes. A gente vai para Brasília sim, mas é para falar com a Lívia Brasi de outro assunto, né? Banco de Brasília dando um passo decisivo na reestruturação financeira. Aliás, por falar em Banco de Brasília, tem a ver com o Banco Master também, todo esse escândalo desde o ano passado. Diga, Lívia, perdão, quase que eu te chamei errado aqui.
13: Oi, Felipe. Pois é, um passo importante aí dado pelo BRB hoje, um dinheiro que vem de uma negociação que foi firmada entre o Master e uma IA gestora, a Quadra Capital, que comprou uma carteira de ativos que é avaliada em 21 bilhões e 900 milhões de reais. BRB recebe hoje, então, um aporte inicial desse valor, 1 bilhão de reais, que faz parte da maior operação de reestruturação financeira envolvendo aí os ativos do Banco Master que foram comprados pelo BRB. Essa operação prevê um total de 4 bilhões de reais em aportes iniciais, além de outros 11 bilhões de reais que vão ser pagos ao longo desse contrato entre o BRB e a Quadra. Também entram nessa conta 1 bilhão e 900 milhões de reais que já foram antecipados por outros bancos privados. O objetivo é gerar uma liquidez imediata, reduzir os riscos patrimoniais e permitir também que o BRB, né, que é o Banco de Brasília, ele volte a operar com mais capacidade de concessão de crédito. E ontem, paralelamente a isso, a governadora Celina Leão, ela enviou para a Câmara Legislativa um projeto para revogar aquela lei que foi aprovada em agosto do ano passado, durante a gestão do então governador Ibanez Rocha, que permitia que o BRB comprasse parte do Banco Master. Essa medida de ontem é vista aí como parte do esforço que o GDF está fazendo justamente para reorganizar as finanças do BRB e também para reforçar a segurança da instituição, principalmente diante do mercado financeiro.
14: Obrigada, Lívia, pelas informações. Agora sim, então, vamos para o Aeroporto Internacional aí de Brasília, pertinho da Lívia. Murilo Hernandes vai trazer mais atualizações sobre a viagem do Flávio Bolsonaro para o Rio de Janeiro. Uma viagem que talvez a princípio não chamasse tanta atenção, mas todos nós queremos uma casquinha, posicionamento, alguma informação de Flávio Bolsonaro, né, Murilo? Bom dia.
15: Exatamente, Joana. A gente está, inclusive, aqui na porta do embarque, esperando o senador Flávio Bolsonaro. Bom, inicialmente, Joana, essa viagem ela estava prevista para as 7 horas da manhã. Porém, eu entrei em contato com o assessor do senador e ele informou que houve essa alteração para as 8 horas, né? Essa viagem aí do senador Flávio Bolsonaro, ela acontece em meio ao aumento da pressão política, né? Pelo vazamento dos áudios com o banqueiro Daniel Vorcaro, sobre os repasses ligados ao filme inspirado na trajetória do ex-presidente Jair Bolsonaro, filme chamado Dark Horse. Além da repercussão das investigações, a agenda do senador ainda sofreu alterações nessa sexta-feira. Uma das agendas estava prevista para o Rio de Janeiro e acabou caindo, acabou sendo cancelada após a Arquidiocese do Rio de Janeiro dar uma nota oficial sobre o possível encontro com o Dom Orani Tempesta. Segundo a nota da Arquidiocese, o protocolo da instituição ele prevê ali, o recebimento de pedidos de audiência de autoridades e representantes de sociedade civil ali, sem qualquer tipo de distinção. Mas ele ressaltou que isso não representa um apoio político, eleitoral ou partidário. Nessa mesma nota, a Arquidiocese ela afirmou que não existe um encontro agendado para hoje entre o Dom Orani Tempesta e o senador Flávio Bolsonaro. Nos bastidores, os aliados acompanham com preocupação esses avanços das investigações envolvendo Daniel Vorcaro, que é alvo da Polícia Federal e do Banco Central, por suspeitas de fraudes financeiras e lavagem de dinheiro. E o nome de Flávio Bolsonaro ele passou a aparecer diretamente no caso após a divulgação dessas conversas com o banqueiro. A gente segue aqui no aeroporto aguardando alguma movimentação por parte do senador e voltamos a qualquer momento com atualizações.
14: Tá certo. Assim que houver alguma notícia, por favor, avise. Agora, 8h17, vamos falar de inteligência artificial? Em realidade, né? Em todos os lugares, nas salas de aula também. E o Brasil agora tem um novo marco para regulamentar essa tecnologia. Assunto para o colunista Arthur Igreja.
16: O Conselho Nacional de Educação chegou na versão final do texto sobre a regulamentação, ou seja, as regras sobre o uso e a educação da inteligência artificial, tanto para a educação básica quanto para a educação superior. Lembrando que esse texto ele passou por uma influência, né, ou seja, por correções propostas pelo Ministério da Educação, agora passa por uma consulta pública, uma consulta aberta, até chegar à homologação por parte do ministro da Educação. Pois bem, qual que é a minha análise sobre esse texto e sobre essa discussão? ela é extremamente completa. Ela fala sobre etapas na educação básica. Aqui estamos falando basicamente de crianças e adolescentes, para que ganhem consciência sobre os potenciais de inteligência artificial, para que tenham a capacidade de interpretar conteúdo falso, para tentar entender quais são as possibilidades, os pontos fortes, os pontos fracos da inteligência artificial. E aí caberia, então, ao ensino superior, muito mais um caráter de produtividade, um caráter de aplicação prática, dependendo da trilha, ou seja, da profissão que a pessoa está se capacitando. Ou seja, para crianças e adolescentes, o discernimento, o versionamento, aquilo que se chama de literacy, né? Ou seja, ganhar o conhecimento prático, conhecimento teórico sobre a tecnologia. E aqui vale um paralelo, é como se nós voltássemos lá nos anos 80 e anos 90, quando pela primeira vez as crianças começaram a ganhar capacitação naquilo que se chamava a época de informática, né? Ou seja, usar computadores e os primeiros aplicativos, para depois usar a internet, enfim. E no ensino superior nós teríamos então esse uso mais direcionado, né? Como fazer um uso ético. E também o texto fala sobre perigos, né? Sobre ferramentas que devem ser usadas ou com cautela ou não usadas pela IA. Agora, sendo muito prático, qual que é a minha preocupação? Nós não temos aqui um plano prático. Então, parece que no campo das ideias nós chegamos num arcabouço que está muito perto do ideal. Sinceramente, aborda muitos dos impactos e potenciais impactos da IA. Mas, como sempre, quando o assunto é Brasil, a pergunta que fica é: e o que vai acontecer na prática? Quais são as ferramentas? Qual é a estratégia? Como nós vamos mensurar os resultados? Quais serão os investimentos? Como os professores serão capacitados? Que tipo de acesso que os alunos terão? Então, a minha expectativa é que não fique simplesmente numa carta de boas intenções, porque, volto a afirmar, o texto é extremamente completo. Ele trata de uma série de tópicos que são absolutamente fundamentais para qualquer sociedade, mas talvez seja algo que não esteja preparado para essa etapa. Mas a pergunta que fica é: como isso será feito e como isso será mensurado? Ou seja, temos aqui muitas ideias, muitos planos, todo um arcabouço, e agora precisamos avançar no campo prático, naquilo que será efetivamente feito a respeito.
14: Agora são 8 horas e 20 minutos.
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22: Olá, olá, olá, agora são 8 horas e 22 minutos, você está ao vivo, direto de Belo Horizonte, a capital das Gerais, a cidade mais bonita do planeta, comigo André Rocha e com toda a equipe aqui da TMC. Lembrando que às 10 horas, daqui a pouquinho, gente, tem o Minas TMC, primeira edição, com ela, a voz mais bonita do rádio, a Letícia Benassi, comigo também. Junto com o nosso Júnior de Castro, artilheiro da notícia, Rodolfo Simões, o Murilo Luiz, o João Augusto e toda a equipe da rádio. A nossa Beth também está sempre aqui conosco. Olha, o ex-deputado federal Eduardo Cunha, do Republicanos, vai ter de responder mais um processo criminal junto ao Supremo Tribunal Federal. O documento foi enviado à corte pela primeira zona eleitoral de Natal, é? Natal, meu Deus do céu. As investigações buscam descobrir como foi feito o vazamento de informações sigilosas a respeito de um financiamento de um parque eólico da empresa Rialma pelo FGTS, fundo vinculado ao FGTS gerido pela Caixa Econômica Federal. Existem indícios de que Eduardo Cunha teria recebido propina para poder influenciar a aprovação de um investimento na ordem de 600 milhões de reais. Lembrando que na época Cunha era o presidente da Câmara dos Deputados. O caso tem ligação com uma outra operação ainda mais ampla que apura um esquema de corrupção envolvendo operações financeiras da Caixa Econômica Federal e do FGTS, né, do fundo. Ainda segundo as autoridades, os recursos obtidos de forma ilícita teriam sido usados para financiar a campanha de Henrique Eduardo Alves ao governo do Rio Grande do Norte em 2014, que na prática configura Caixa 2 Eleitoral. É um crime de menor potencial ofensivo, como eles dizem, né, o Caixa 2 Eleitoral. Por que que a gente falou isso, gente? Você deve estar se perguntando, mas o Eduardo Cunha, o negócio foi em Natal, que isso tem a ver com a gente? Tem a ver porque o Eduardo Cunha, ele hoje mora em Belo Horizonte e ele é pré-candidato a deputado federal pelo Republicanos por Minas Gerais. Quer disputar por Minas Gerais. Então, por isso que te interessa. Afinal de contas, ele quer ser o seu representante. Então, é tão importante que você tenha acesso a essas notícias. Entrou em vigor um projeto de lei da prefeitura que aumenta o valor das multas para quem for flagrado pichando os espaços públicos de Belo Horizonte. O valor da multa em caso de reincidência saltou de 14 para 20 mil reais. A pichação é considerada infração administrativa passível de multa que varia de 2 mil até 5 mil reais dependendo do dano causado. O texto altera a legislação vigente que previa multa com valores mais baixos. Se o ato ocorrer em monumentos ou bens tombados, o valor da multa varia entre 6 e 10 mil reais. E não para por aí, não. É cobrado também o ressarcimento das despesas para restaurar o patrimônio danificado. Quem for flagrado pichando também corre o risco de ter que responder criminalmente por crime ambiental. É, gente, eu acho que todo mundo tem direito de manifestar a sua forma de arte. Né, nós temos os grafites autorizados, que é uma beleza, né? Mas você não pode agredir o outro. E a pichação é uma agressão. Você está fazendo sem autorização, aí não dá. Vamos reunir a rede, daqui a pouco tem Kassab, hein?
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2: 8 horas e 27 minutos. A China torna-se um terreno hostil para a Honda. Opa, o que, que é isso? A rápida ascensão da BYD e de outras fabricantes locais que dominam o setor com elétricos acessíveis e de alta tecnologia, essa ascensão corroeu a participação da montadora japonesa. Bem, diante desse cenário, pela primeira vez em décadas, a Honda foi forçada a fechar fábricas e cortar a produção no país para conter o prejuízo. Quadro atual, reflexo de uma aposta tardia. Ao focar excessivamente em híbridos e hidrogênio também, a montadora subestimou a transição para os elétricos. Hoje corre para fechar um gap tecnológico, né? A crise no mercado chinês deixou a empresa em uma dependência dos Estados Unidos para manter a saúde financeira. E para tentar retomar o prestígio, a marca aposta na Honda Zero Series, uma nova plataforma de elétricos focada em leveza e eficiência. A gravidade do momento levou a empresa a um momento histórico, um movimento histórico, uma aliança estratégica com as rivais, olha só, locais, né? A Nissan e a Mitsubishi, para desenvolver software e componentes, uma cooperação que era inimaginável no passado. Um assunto para quem? Para o nosso colunista de tecnologia e negócios, Guilherme Ravache. Bom dia para você.
0: Bom dia. Pois é, né? Situação complicada aí da Honda, porque na quinta-feira ela reportou o resultado, né? Ontem reportou o resultado e veio com prejuízo de 2,7 bilhões de dólares. Prejuízo total com aposta em veículos elétricos foi de 10 bilhões de dólares. A Honda, né? É muito lucrativa no setor de motos. Uma em cada 3 motos vendidas no mundo é Honda. No volume de venda da empresa é até uma parcela menor do que carros, mas carros pesou nesse resultado. Teve uma aposta grande para mover a produção da Honda para modelos elétricos, com o lançamento, inclusive, de modelos elétricos. Isso agora está sendo descartado, porque o crescimento do mercado de elétrico não foi como se esperava. Então, ela está revertendo essa aposta. Vai cortar investimento, deixar de lançar modelo, e a atenção volta para modelo híbrido, né? Ela volta a produzir carros híbridos de uma maneira mais contida e vai cortar custo em toda a produção. Então, isso tudo afetou aí o resultado da Honda, 2,7 bilhões de prejuízo, primeiro prejuízo, né, da história da empresa listada, uma empresa aí de quase 70 anos, né? Desde que ela está na bolsa, nunca tinha reportado prejuízo, e passou pandemia, passou crises como 2008, né, que afetaram as montadoras globais, sempre muito eficiente, conseguiu resistir, mas agora caiu duramente aí com esse resultado dos veículos elétricos que ela postou e não responderam na velocidade que ela queria. Então, vai abandonar esse plano de elétrico por enquanto, focar em híbrido, até porque ela é conhecida pelos motores, mas muito mais do que pela capacidade de fazer carro elétrico, que aí os chineses estão muito na frente. Portanto, essa aliança com outros produtores para ter carros mais eficientes que possam competir com os chineses.
2: Tá certo, então, Ravache. Você volta hoje ainda, né?
0: Volto. Até daqui a pouco.
2: Valeu, até daqui a pouco, 8h31.
14: Voltamos a falar com o Rafael Alves. Tem atualizações sobre a operação da Polícia Federal no condomínio do ex-governador do Rio, Cláudio Castro, na casa dele, no apartamento onde ele mora. Rafa.
7: Joana, agora os investigadores começam a deixar o apartamento do ex-governador Cláudio Castro. Agora há pouco desceram dois policiais com malotes e entraram numa viatura descaracterizada, que também está aqui no local. Outras viaturas que estavam dentro ali do prédio estão agora começando a sair aqui do condomínio onde o ex-governador mora. A gente traz agora também, Joana, o nome de outros investigados nesse caso. O nome já de Cláudio Castro e também do empresário Ricardo Magro e outros alvos do alto escalão do governo do estado aqui do Rio de Janeiro, por exemplo, o ex-procurador-geral do estado, Renan Saad, o ex-secretário de Fazenda, Juliano Pascoal, e também um desembargador afastado do Tribunal de Justiça do Rio, Guaraci Viana. Esse desembargador foi afastado pela corregedoria do CNJ justamente por dar decisões favoráveis à empresa de Ricardo Magro, a Refit, a antiga refinaria de Manguinhos, justamente depois de o Superior Tribunal de Justiça determinar que os processos fossem paralisados justamente por causa das investigações. Além aqui do Rio de Janeiro, mandados são cumpridos também em São Paulo e no Distrito Federal. Essa operação sem refino investiga possíveis irregularidades no funcionamento da Refit. Eu volto com vocês.
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2: 8:33, prefeito de São Paulo por 6 anos, engenheiro civil uspiano, ministro dos governos Dilma Rousseff, Michel Temer, conhecido e respeitado articulador político, foi secretário de relações governamentais da atual gestão Tarcísio de Freitas e mais um monte de coisa. É o fundador e presidente do PSD e nosso convidado aqui hoje no nosso TMC 360, presidente Gilberto Kassab, como vai? Tudo bem? Seja bem-vindo.
26: Obrigado, Felipe. A alegria é muito grande estar aqui com você, com a Joana, conversando com quem nos acompanha, para falar um pouco de tudo, não é?
2: Um pouco de tudo, exatamente. Vamos tentar.
14: Presidente, obrigada pela presença aqui. Bom, vamos começar com notícia quente. O presidente é um dos maiores articuladores políticos do país, já viu de tudo, atravessou crises de todos os tipos. Queria perguntar se a direita, na sua análise, ficou desnorteada com a bomba envolvendo Flávio Bolsonaro e Daniel Vorcaro. O senhor se surpreendeu com os fatos dos últimos dias?
26: Olha, Joana, tudo que envolve MASP é polêmico, é impactante. Então é evidente que teve um impacto muito grande. Um impacto muito grande, até por conta do posicionamento do Flávio Bolsonaro, que passou semana dizendo que não conhecia ou não tinha contato com o Daniel Vorcaro. Eu acho que pegou mais aí, não é?
2: Uhum.
26: A partir de agora, são investigações, explicações, não é? Eu sempre digo, né, nesses momentos de crise, que é muito bom confiar nas instituições. Que sejam feitas as apurações, sejam dadas oportunidade para as explicações, mas que realmente trouxe um desgaste muito grande. Isso é público, não estou falando nenhuma novidade.
2: Vamos falar de termômetro, presidente, e de oportunidades também, né? Flávio Bolsonaro cai, pelo menos num primeiro momento, como pleiteante, como pré-candidato, e há uma possibilidade de inverter ou pelo menos mexer nas próximas pesquisas envolvendo o seu candidato, ou seu pré-candidato Ronaldo Caiado?
26: Quando você fala cai, se ele deixa de ser candidato ou se cai na pesquisa?
2: Então, cai na pesquisa.
26: Eu acho que...
2: Mas se o senhor quiser falar também disso...
26: Eu acho que todo fato negativo tem impacto nas pesquisas.
2: Uhum.
26: Eu não sei se dará tempo, né?
2: Uhum.
26: Nas próximas pesquisas, eu não sei quando elas acontecerão. E às vezes um impacto negativo é superado por um positivo. Mas a tendência é cair, evidente.
2: Uhum.
26: O Ronaldo Caiado é uma candidatura diferente, é uma pré-candidatura diferente. Ele não era candidato até poucos dias atrás, não é? Ele estava num partido que negou legenda a ele, ele mudou para o PSD, sem nenhum compromisso de legenda para candidatura a presidente. Depois, com o tempo, acaba se firmando como candidato, isso faz alguns dias apenas.
2: Uhum.
26: A pré-campanha está sendo estruturada ainda, não é? E eu acredito muito que estruturada a pré-campanha e pelas suas condições, muito bem preparado, muito bem avaliado em Goiás, porque, Felipe, tem uma coisa. No mundo de hoje, diferente do passado, mundo das redes sociais, onde daqui qualquer um manda uma mensagem para qualquer canto do mundo, quando você tem um estado inteiro e você tem o estado de Goiás, onde 88% da população entende que ele foi um excelente governador, essas pessoas, são milhões de pessoas falando bem dele, repercutindo no Brasil inteiro, vai dar realmente a sua pré-campanha e depois a sua campanha uma condição muito especial que os outros não têm.
2: Uhum.
26: O Zema não tem isso em Minas Gerais. A aprovação do Zema não é assim. O Caiado ganha do Lula no primeiro turno em Goiás.
2: Entre os eleitores de Goiás.
26: Não, em Goiás.
2: Uhum, claro,
26: em Goiás.
2: Claro.
26: Uhum. Então, o Zema não tem isso, o Flávio Bolsonaro não tem isso. Então, eu acredito, e os demais candidatos muito menos. Isso vai fazer a diferença quando firmar o Caiado como pré-candidato, né? Quando as pessoas souberem, porque hoje ninguém nem sabe que ele é pré-candidato. As coisas estão começando. Eu acho que ele pode sim ter esse fator como diferenciação.
2: Então eu me lembro de um evento no qual tivemos a alegria da sua presença da TMC, presidente, em que o senhor falou que tanto Lula como a família Bolsonaro já tiveram a oportunidade de conduzir o país. E agora o espaço deveria ser dado a outra pessoa, né? Então, dá tempo de Ronaldo Caiado aparecer como um pleiteante, como o senhor falou, expandir essa boa visão que o povo de Goiás tem dele para o país inteiro? E outra, o que Ronaldo Caiado, para o brasileiro de modo geral, teria a mostrar de diferente, já que a gente tem que admitir também que o povo brasileiro está meio sem acreditar na política, né?
26: Vamos primeiro começar pelo lado contrário.
2: Uhum.
26: O PT foi por 5 vezes ocupante do Palácio Planalto. Ocupou a presidência por 5 vezes. E o Bolsonaro também já ocupou.
2: Uhum.
26: Aí eu pergunto para você, a corrupção nesses anos todos, aumentou ou diminuiu?
2: É verdade.
26: Aumentou.
2: A gente precisa...
26: A transparência nos gastos públicos, aconteceu? Não aconteceu. Porque hoje tem tecnologia para acontecer, não é? A educação, melhorou ou piorou? A saúde pública, não é? Então, são respostas que tanto o PT quanto o bolsonarismo não conseguem dar de uma maneira satisfatória. Porque se o Bolsonaro teve a sua oportunidade e o PT voltou, é porque ele não foi bem.
2: Uhum.
26: Então, além do mais, o Flávio Bolsonaro, que é o pré-candidato do bolsonarismo, ele não tem a experiência que, por exemplo, um Caiado tem. E o Lula já teve, junto com o PT, 5 oportunidades. Então, o que eu sinto na sociedade brasileira é uma vontade muito grande de mudar. Tanto é que a rejeição ao Flávio é mais de 40%. A rejeição ao Lula é mais de 40%. Então, você há de convir que o Brasil está torcendo para aparecer alguém.

0: pessoas não estão fazendo seguro mais nos seus carros, não tem roubo de celular. Então veja só, segurança, educação, ele é médico, tem então uma vocação pro social muito grande, muita experiência. Do ponto de vista pessoal, não tem nenhuma denúncia em relação a ele e 40 anos de vida pública. Tudo leva a crer que ele realmente será um candidato bastante viável. E é muito possível que o brasileiro queira mudar, e a mudança tem uma chance muito grande de acontecer com o Ronaldo Caiado.
1: Presidente, eu quero falar ainda sobre a candidatura, pré-candidatura de Ronaldo Caiado, sobre esse fla-flu eleitoral, dois grandes pré-candidatos com duas rejeições, taxas de rejeição muito alta. Mas voltando à questão da corrupção que o senhor abordou no início da sua resposta, o senhor disse que nos últimos anos não houve a percepção de que a corrupção diminuiu. Eu queria entender, o senhor que transita, aliás, tão bem por Brasília, como é que é a sua análise, a sua percepção sobre esse tipo de situação, sobre a corrupção, e o que que Ronaldo Caiado poderia trazer de diferente em relação a isso?
0: Olha, é tudo comparativo, não é?
2: Uhum.
0: O governo do PT e o governo dos Bolsonaros não combateram a corrupção ou não tiveram sucesso no combate à corrupção. Ela aumentou no Brasil. O Ronaldo Caiado, ele, em primeiro lugar, do ponto de vista pessoal, ele não tem nenhuma denúncia, nada que macule a sua imagem. Isso é muito importante, não é? Então, todas essas premissas sendo atendidas, uma pessoa íntegra, bom gestor, política de segurança que nenhum outro estado teve, dão ao Ronaldo Caiado a credibilidade de falar, eu vou enfrentar a corrupção, e vão dar a ele a condição de ser acreditado pela população, pelo eleitor. Essa manifestação dele de combate à corrupção não pode ser feita com a mesma intensidade pelo Flávio Bolsonaro ou pelo PT do presidente Lula. Por quê? Porque eles já tiveram oportunidade e não aconteceu o combate. Ou se aconteceu, não foi bem sucedido.
3: Presidente, falando em corrupção, a gente está testemunhando nesta sexta-feira uma operação da Polícia Federal contra o ex-governador Cláudio Castro do Rio de Janeiro. Fazendo uma conta rápida, nos últimos 30 anos foram 7 governadores do Rio de Janeiro, no mínimo, investigados pela Polícia Federal. Obviamente, o PSD, a gente está falando do cenário nacional, mas o Rio de Janeiro é um estado importantíssimo. O Rio de Janeiro é um fenômeno à parte na política brasileira, nesse aspecto específico da corrupção. Qual que é a leitura que o senhor tem e o PSD tem a respeito?
0: Bom, é muito triste, não é, para um cidadão que mora no Rio de Janeiro, ele ter não a percepção, ele observar, né, os seus governadores, todos eles com problemas de natureza moral. É muito triste. Então eu imagino que o Carioca, o Fluminense, eles têm uma profunda desconfiança com aqueles que estão na administração pública, que estão na vida pública. Eu espero que essa página seja virada logo no Rio de Janeiro, né? O PSD apresentou uma opção, que é o Eduardo Paes, que é um prefeito que passou por esses 20 anos como prefeito na segunda maior cidade do país e não tem em relação a ele nada que leve a ser alguém que, quando o governador, caso eleito, possa direcionar as suas ações para os malfeitos que aconteceram no passado. Isso é uma esperança para o cidadão que mora no Rio de Janeiro.
1: Lembrando aqui que para a TMC é importantíssimo combate à corrupção para o Brasil inteiro, mas por isso é que em todos os nossos debates é importante que nós façamos perguntas sobre isso e consigamos entender quais são as propostas em relação ao combate à corrupção, uma grande preocupação do brasileiro.
0: Joana, existe uma ferramenta que quem quer combater a corrupção usa. Transparência. A transparência, governos transparentes têm a oportunidade de ter como aliados a opinião pública, o cidadão comum, os meios de comunicação, o Ministério Público online. Então, o que eu não perdoo nos gestores é que, dos últimos 10 anos para cá, com o avanço da tecnologia, com programas espetaculares de acompanhamento de gestão pública, basta implantá-los, não é? E você vai falar, mas o presidente da República não tem um congresso. Como não? O presidente da República, se quiser, ele baixa um decreto, fala, olha, emendas ou convênios com municípios ou estados só serão assinados, porque é discricionário, ele faz o convênio com quem ele quiser,

0: Salvo aqueles que ele é obrigado a fazer pela Constituição ou por lei. Só serão assinados com os municípios ou com os estados que tiverem esse programa de transparência. E dá de presente o programa.
1: Mas aí quantas semanas ele dura no cargo, presidente? Porque,
2: não é um preço alto.
0: Então nós não vamos combater nunca.
1: Perfeito, não. Eu acho esse posicionamento seu importante.
0: O prefeito vai lá, tá precisando de uma verba, tudo bem, mas ó, tá aqui o programa de presente. Implanta na sua gestão aí. E mais, você dá à prefeitura ou ao estado o instrumento, né, de assessoria para que ele possa implantar esse programa. Dá gratuitamente. Se não fizer essas coisas, não vamos chegar a lugar nenhum.
1: Passando do lado de lá, do Congresso Nacional, já que a gente está falando disso, emendas, né? O senhor defenderia rastreabilidade, por exemplo?
0: Não, eu sou contra as emendas. Eu acho que do jeito que elas estão hoje é um absurdo. É uma excrescência do sistema político brasileiro. Você poderia fazê-la de uma outra maneira, atrelando a programas de governo. O presidente que foi eleito, um governo, com um programa. Ele tem os seus programas, os seus projetos, as suas obras, não é? Então, o parlamentar, ele que direcione as suas emendas para aqueles programas. Senão fica o governo vira uma colcha de retalhos. Um parlamentar joga para lá, outro para cá. O orçamento federal sendo direcionado para fazer show. Isso é recurso de prefeitura. Cada orçamento tem as suas, os seus compromissos, não é? Então, essas emendas, elas estão muito mal resolvidas. Eu imaginava que o presidente Lula fosse enfrentar, não enfrentou. Eu imaginava que o presidente Bolsonaro fosse enfrentar, não enfrentou.
2: Eles não quiseram pagar o preço?
0: Olha, se você ficar acomodado com os problemas, o país vai ser cada vez pior.
2: É isso que está acontecendo?
0: Olha, nesses aspectos que a gente falou, corrupção, emenda, sim. Tá, isso é público, né? Não estou falando nenhuma novidade.
1: Vamos só imaginar, presidente, uma mudança, óbvio, que vem, né, para o parlamento, tanto o Senado como a Câmara, a partir de 2027. Vamos projetar uma ampliação da participação do PSD nas duas, nos dois parlamentos. Independentemente da eleição do pré-candidato Ronaldo Caiado à presidência da República. A bancada do PSD, enfim, com as alianças que forem possíveis a partir de 2027, vai brigar por essa questão da emenda, se existir, né, ser mais transparente?
0: Olha, o PSD nunca fechou questão em relação a nenhum tema. Eu sou presidente nacional do partido e estou me posicionando aqui publicamente, não é? Tenho feito isso sempre dentro do Congresso, junto à minha bancada. Mas, se você não tiver a mão forte do Executivo, essas mudanças não acontecerão.
2: Queria falar sobre Tarcísio. O senhor disse essa semana que Tarcísio é um nome mais forte que Ronaldo Caiado. O Caiado não fica incomodado com esse tipo de avaliação? Não fica uma sensação de que o senhor talvez não tenha a candidatura ideal?
0: Não. O que eu disse, né, e volto a dizer aqui, é que lá atrás, e as pesquisas mostravam isso, a candidatura do Tarcísio era mais competitiva que as outras candidaturas. E me perguntaram em relação aos atuais pré-candidatos. Eu falei que sim, lá atrás. Isso não pode ser aplicado ao dia de hoje, porque ele não é candidato. Hoje, a mais competitiva, ao meu ver, é a do Caiado, hoje. Talvez até eu não falasse isso 3 dias atrás. Hoje eu falo, a perspectiva de crescimento, um pré-candidato que não tem problemas, o governador mais bem avaliado do Brasil, experiente em contraponto com os outros que não têm experiência, levam eu a entender que ele é um candidato, um pré-candidato, será candidato com grandes chances de convencer a população brasileira de que é a melhor opção.
2: Então, o senhor ficou animado com essa estremecida que aconteceu na direita?
0: Eu não fiquei animado, não. Acho que falar isso é uma palavra muito grave, né? Fica muito parecendo forte. Aquele abutre, né? Que gosta da carniça. Não. Eu trabalho com fatos. Hoje, você me perguntou, a situação é de desgaste. Falar que eu fico contente com essas... Lógico que não. Eu sou da vida pública e a cada mal-estar desses, a cada denúncia, todos são atingidos e, mais do que isso, a população brasileira passa a questionar a própria República. Não é? Então, animado é uma palavra muito forte, acho que inadequada. Mas as circunstâncias hoje dão ao Caiado uma posição que os outros pré-candidatos não têm. Ele nunca foi governo, portanto, ele pode falar que vai fazer, porque ele ainda não teve oportunidade. Os outros já tiveram oportunidade e não fizeram.
1: Falando de situação de hoje, né, meio de maio de 2026, é uma pergunta para o Gilberto Kassab, experiente político, excelente leitor da situação política do país. Hoje, né, hoje nós temos, como o senhor colocou, uma grande rejeição contra Lula, contra Flávio Bolsonaro e uma polarização que as pesquisas mostram, os dois estão na frente, a situação é essa posicionada, né? Existe, independentemente de Ronaldo Caiado, existe a chance de surgir do nada, como foi o próprio Bolsonaro, de certa forma, um outsider nessa corrida eleitoral, nessas próximas semanas, nesses próximos meses, ou isso aí já acabou?
0: Não, não acabou. Você tem prazos, né? Uhum. Os partidos têm até julho para lançar seus candidatos. Falar que acabou é menosprezar a própria Constituição, que dá àqueles que estejam filiados a oportunidade de contar com os seus partidos para serem lançados. Não, eu acho que sempre há sim essa oportunidade. Hoje eu acho que, a exceção do Ronaldo Caiado, os outros candidatos ou não têm experiência, uhum, ou já tiveram oportunidade, o que me leva a estar extremamente motivado e animado, entusiasmado com essa pré-campanha do Ronaldo Caiado. Mas sempre pode surgir, não estou dizendo que se surgir alguém vai surgir bombasticamente para ganhar a eleição, mas pode surgir, pode.
2: Quando nós estávamos falando agora há pouco sobre essa questão do que aconteceu nos últimos fatos de Flávio Bolsonaro, de Daniel Vorcaro, como é que isso pega para a população, o senhor tocou na questão da credibilidade, né, das instituições, como isso fica ruim para a população, as pessoas começam a questionar as instituições. E isso tem acontecido desde que o escândalo do Banco Master ele surgiu, as pessoas estão desconfiadas, querem saber de fato o que aconteceu e... A cada novo passo, a população questiona, a população olha mais de perto. Quando, por exemplo, o senhor, que conhece Brasília como poucos, vê o Supremo Tribunal Federal entrando num tema como a lei da dosimetria, que aconteceu agora, né? O senhor enxerga uma atuação institucional que é necessária ou esse tipo de atuação pode aprofundar ainda mais a tensão entre os poderes?
0: Olha, o descrédito da opinião pública não é só em relação ao Master. Tantas denúncias diariamente, não é? No campo da saúde, da educação, desvios, licitações mal conduzidas, emendas impositivas e voluntárias sendo acusadas aí de tramitação inadequada, com desvio de recursos, não é? Então, acho que a má imagem do gestor público é atribuída a uma série de fatores, não só ao Master. Master é esse último, e aliás, com muita intensidade. Em relação ao Judiciário, eu acho que essa invasão de competências, seja do Legislativo em relação ao Judiciário, do Judiciário em relação ao Legislativo, é fruto de governo fraco. Governo fraco, não é? Um presidente da República forte, que saiba se impor, saiba fazer as correções necessárias, saiba fazer as indicações sem nenhuma interferência para as agências reguladoras, saiba encaminhar adequadamente os nomes para integrar o Poder Judiciário, tudo seria diferente no Brasil. Essa questão da dosimetria, eu não sou constitucionalista, mas vou dar a minha opinião pessoal de quem está distante e a minha avaliação é da política. Eu acho que é uma invasão de competência. Na hora que um Congresso com uma ampla maioria na Câmara e no Senado vota essa lei, que é uma lei muito, muito transformadora da realidade do escândalo do Bolsonaro, na interferência das eleições, não é? Mudando as penalidades, reduzindo na maior parte dos casos as penalidades da maior parte das pessoas. Eu acho que o Congresso aprovou, o Supremo deveria acatar, sinceramente. Acho que é um erro se houver essa mudança, essa interferência.
1: Presidente...
0: Ainda não é um fato resolvido. Não estou criticando porque o Supremo ainda não se manifestou. Né? Caso ele se manifeste de uma maneira diferente aquela que o Congresso manifestou, eu acho, e a minha avaliação é mais política que jurídica, mas a política é importante também, que será um erro do Judiciário.
1: Presidente Gilberto Kassab, há uma leitura que inclusive foi explorada nas redes sociais quando estourou a Operação Compliance Zero, de que governo federal e STF, né, Poder Judiciário, mas STF em particular, seriam farinha do mesmo saco, estariam atuando em conjunto. É uma visão, obviamente, superficial e foi explorada nas redes sociais. O senhor entende dessa forma? O senhor, que é um democrata, que, né, sempre tem, que tem oportunidade, fala que é um defensor da democracia, da separação dos três poderes, Isso de alguma forma está contaminado no Brasil de hoje?
0: Precisa haver separação, Felipe, mas precisa haver harmonia. Então, a separação é relativa, não é? Então, tem operações que precisa haver harmonia mesmo, precisa haver sintonia. É, a Polícia Federal é um órgão do Executivo, o Supremo é do Judiciário. Então, o que eu acho que a maior parte dos casos não vejo nenhum problema, não. Estou vendo harmonia mesmo nas ações que tem como objetivo combater a corrupção.
1: E aí eu aproveito e faço uma pergunta, Joana, emendando nessa onda, né, de pré-candidatos ao Senado e, obviamente, eleitores também, que se colocam favoráveis a bandeiras que defendam assim: vou para o Senado porque é o caminho mais fácil para derrubar, para ter impeachment de ministro do STF. Isso me parece uma violência, essa harmonia e essa separação dos três poderes. E, mais uma vez, eu digo, né, o cenário está contaminado. Dá para botar um freio nisso aí, presidente?
0: Olha, cabe ao Senado fiscalizar o Supremo, cabe ao Senado eleger os indicados pelo presidente da República, não é? Acho que o candidato a senador, ele, se ele tiver o discurso "estou indo lá para fazer impeachment", eu acho que é inadequado. Se ele falar: olha, eu vou lá e vou admitir que possa haver impeachment, aí tá correto.
1: Uhum. Acho é que da lei.
0: É da lei. Eu acho que é uma prerrogativa dele. Quando você elege um senador, você sabe que ele tem esse poder. E é importante para o país. Não é possível que um órgão como o Supremo não tenha um poder para fiscalizá-lo.
2: Presidente, como dá a definição pelo vice ou a vice de Ronaldo Caiado?
0: Nós temos a facilidade, né, de ser uma candidatura interna do partido. Porque no passado, Joana, você precisava fazer alianças. Porque o tempo de televisão era fundamental. Os palanques regionais eram muito importantes, porque você tinha, a campanha era analógica, tinha papel, né? Distribuir cédula, santinho, então precisava ter máquina nos estados. Hoje, você faz a campanha aqui. Daqui de São Paulo, você fala com o Acre, com o Amapá, com o Rio Grande do Sul, não é? O candidato a presidente da República. Então, não é tão importante assim os palanques regionais ter o candidato a governador no estado, apesar que o Caiado tem. É, muitos candidatos a governador já que estarão no palanque dele. E o tempo de televisão, que também era importante fazer as alianças, hoje ele tem uma relevância muito menor, não é? Ele é 70, 80% menos importante. Isso por que eu estou dizendo? Porque o PSD muito possivelmente não terá aliança com nenhum outro partido, então uma decisão será interna. Nós não temos pressa. Nós vamos no mês de julho avaliar qual é o melhor perfil para o Caiado ganhar a eleição. Uma mulher do Nordeste, do Sul, do Sudeste, uma pessoa mais experiente ou um jovem, não é? E com essa avaliação nós vamos escolher o nome.
1: Tem uma certa nostalgia, né, ao se referir à política do passado, porque o senhor é conhecido também por ser uma pessoa que aperta as mãos das pessoas, olha nos olhos das pessoas. E hoje a gente tem, como o senhor falou, uma política de redes sociais, né, que não há contato físico. A política mudou, pessoas como o senhor, que já tem experiência, foram obrigados a entrar nessa também? Ou dá para conciliar as duas coisas, dá para conversar ainda nos corredores, dá para sorrir, apertar a mão, bater no ombro e tudo mais?
0: Não, dá para conciliar sim. Você tá, o meu caso, você citou, eu fui no parlamento, fui quase tudo. Eu fui vereador na maior cidade do país, São Paulo, fui deputado estadual, fui duas vezes federal, a última vez até com uma votação grande, quase 240 mil votos. Que me levou até ser vice-prefeito do Serra, para depois ser prefeito por duas vezes. É evidente que era um momento diferente, mas campanha é sempre igual, não é? As redes sociais é um instrumento adicional. Eu acho que hoje o candidato, ele precisa saber operar muito bem as redes sociais, ele precisa estar disponível para os meios de comunicação, como eu estou aqui junto com vocês hoje, não é? Porque a repercussão das manifestações, das entrevistas é muito grande, você não pode perder essas oportunidades. Mas precisa sim fazer ainda aquela lição de casa, não é? Do aperto de mão, do cafezinho,
1: do pastel da feira, né?
0: É, o pastel da feira é muito mais da fotografia, um marketing, né? Mas a visita à feira é muito importante, né? Você conversar, você sentir o pulso, você ver se é bem recebido, se você é mal recebido, a expressão das pessoas. Tudo isso continua. E aquele que souber se conduzir de uma maneira mais eficiente, seja no tradicional, seja no moderno, na comunicação, é evidente que o resultado será melhor.
2: Eu acho curioso e interessantíssimo ouvir o senhor falar sobre isso, porque o poder de articulação do senhor é sua principal característica, marca, né, na história da política desse país, e de fato as redes sociais são importantíssimas. É muito legal esse reconhecimento do equilíbrio. Uma coisa que falta aqui ultimamente é equilíbrio. Nesse sentido, eu queria só retomar o assunto do Supremo Tribunal Federal, porque nós temos falado muito disso no nosso noticiário, nós temos visto nas pesquisas de opinião pública, é uma preocupação, é uma angústia da população brasileira. Nas últimas movimentações, o Executivo e o Supremo Tribunal Federal têm sido visto como uma coisa só, na sua análise?
0: Bom, antes, só para concluir, né, você falou que o meu poder de articulação, todos que estão na vida pública gostam de articulação, porque articulação é conversa, e quem não gosta de conversar? Mas eu também, eu também gosto do poder executivo, né? Eu fui prefeito de São Paulo, fui secretário de planejamento da cidade de São Paulo, fui três vezes ministro de três pastas: cidades, ciência, tecnologia e comunicações. Então, a articulação, ela é a conversa, ela é o entendimento, mas a ação é o executivo. E eu, felizmente, gosto dos dois, me dei bem nos dois. Mas, para não fugir à sua pergunta, vamos falar um pouco do judiciário, né, da sua composição. Depende do presidente da República. O presidente da República, ele tem autoridade moral porque ele é o único dos três poderes que passou por uma eleição nacional e tem a procuração dos eleitores do Brasil inteiro para agir. O presidente da República, ele foi votado por mais de 50% dos brasileiros no segundo turno, que falam: o senhor tem a nossa confiança, o senhor ou a senhora vai indicar os ministros supremos, o senhor ou a senhora vai indicar os membros das agências reguladoras. E ele, se tiver autoridade moral, ele vai chegar ao Senado e vai falar: olha, eu quero que aprove, eu tenho essa delegação, a não ser que vocês questionem aqui a moral da pessoa. Mas com a falta de competência. Em relação ao judiciário, é a mesma coisa. Ele tem o poder, ele tem a autoridade moral, porque afinal de contas, ele fez as indicações, não para interferir, mas para promover harmonia, para exigir uma harmonia nas relações entre os poderes, para exigir mudanças quando ele entende que estão adequadas. Não é para mandar, mas exigir politicamente, para chegar para a opinião pública, entrar numa rede nacional e falar: fui ao Supremo, disse o que eu penso, estou insatisfeito porque eles não estão atendendo o que é correto, o que a sociedade brasileira quer. Nós não temos visto ultimamente um presidente da República com essa autoridade moral. Há quantos anos a gente não vê um presidente da República se impor? Isso é autoridade moral. É isso que eu tenho dito. Eu percebo no Ronaldo Caiado essa autoridade moral que eu não tenho visto nos últimos anos, até talvez nas últimas décadas, do nosso presidente da República.
1: Então, o que faltaria? É personalidade, é aquela palavra que a gente costumava usar bastante, governabilidade, né, que acabou adquirindo um termo meio pejorativo, mas é absolutamente essencial. Governabilidade é a harmonia entre os três poderes de uma outra forma, de uma outra leitura, né? Então, o que falta para o futuro presidente, ou para a futura presidente da República, para poder se colocar como esse papel que o senhor está trazendo aqui pra gente?
0: Felipe, para que o presidente, ou o governador, ou o prefeito tenha autoridade moral, precisa dar um exemplo. Como que você vai exigir dos poderes algo, exigir politicamente, se você não dá o exemplo? Se você não combate a corrupção, ou não tem sucesso no combate à corrupção? Se não, você não promove transparência na manipulação dos recursos públicos? Se você não obedece critérios rigorosos do padrão de moralidade, de eficiência e baseados na meritocracia para fazer a indicação dos cargos, então você não terá a autoridade moral. Então, primeira coisa, fazer a lição de casa. Os governos anteriores, a gente vê pelos resultados, eles não conquistaram essa autoridade moral, porque não conseguiram. Eu não consigo, você vê, estou sendo cuidadoso, não falar que não tentaram, poderia falar. Não conseguiram combater a corrupção.
1: Resultado final.
0: Não conseguiram promover a transparência. Não conseguiram fazer com que as agências sejam compostas por pessoas de libado conceito, de conhecimento profundo da sua área. Então, se você não dá o exemplo, falta-lhe autoridade moral.
1: Então, estamos falando de... para dar nomes, né? Lula, Bolsonaro, Michel Temer, Dilma.
0: Eu não vou dar nomes,
1: tá,
0: né? Tô falando de governos,
1: tá?
0: Vai ficar muito mais fácil.
1: Eu
0: tenho o perfil, né, de não agredir.
1: Uhum.
0: Eu tô falando de governos.
1: Perfeito.
0: Os governos anteriores deram essas respostas.
2: E agora sobre esse fla-flu eleitoral, esse radicalismo que nós vemos, os dois principais pré-candidatos se alimentam muito disso nas pré-campanhas. E isso contamina o debate público. O senhor não é de agredir, isso é um fato, mas eu sinto que falta espaço para conseguirmos debater assuntos importantes, porque os principais, quem tem mais voz nesse sentido, né, para onde as pessoas estão olhando mais, está mais preocupado em agredir um ao outro do que trazer propostas. O senhor se incomoda com isso, vendo isso acontecer diante dos próprios olhos?
0: Olha, Joana, esse fla-flu, ele é provocado, ele é intencional, não é? O PT quer ter no bolsonarismo seu adversário, o bolsonarismo quer ter no PT seu adversário. E ambos trabalham para sufocar qualquer alternativa. Porque a polarização é boa para eles. Seja para quem ganhar, seja para quem perder. Porque na hora que você tem só duas candidaturas, o que perder fica 4 anos sozinho na oposição, porque só ele foi oposição.
2: Uhum.
0: Então, essa é a contribuição que o PSD está dando nessa eleição. Nós conseguimos furar essa bolha, e não é um partido qualquer. Uma coisa é um partido da Nicola lançar candidato, mas ninguém leva a sério, e depois da eleição, uma semana depois, ninguém nem lembra que era o candidato. Então, o PSD conseguiu furar essa bolha, enfrentamos as pressões legítimas, políticas, lançamos um pré-candidato, que é o Ronaldo Caiado, vamos eleger uma boa bancada de deputados federais, estaduais de todos os estados, uma bancada de vereadores, um número expressivo de governadores, que nos permitirá Ronaldo Caiado ganhar as eleições e ter uma base, uma retaguarda política bastante expressiva.
1: Uhum. Presidente, o senhor permite virar a página agora e falar um pouquinho de economia? O senhor falou de programas, acho que vale a pena então a gente colocar o que o PSD e o Caiado têm em termos de visão econômica. Afinal de contas, tem muita gente que não quer mais saber dessa polarização sobre a qual a gente está falando há bastante tempo, há anos, décadas, quem sabe, né? Então, a gente tem alguns desafios, a gente tem os juros altos, a gente tem um consumo retraído, a gente tem uma crise do petróleo que já está precificada, vai saber quando que acaba essa guerra, o tarifaço dos Estados Unidos, uma questão não resolvida ainda, a União Europeia e Mercosul, uma negociação que durou décadas e agora parece que vai sair, a questão da soberania em cima das terras raras. Faz um resumo aí do que o PSD está pensando para o país a partir de 27 na economia.
0: Olha, tanto o PSD quanto o Caiado tem uma visão muito clara de redução do peso do Estado, diminuição de estatais, redução da máquina. Vou dar um exemplo, Correios. Eu fui ministro das comunicações. Quando assumi, convidei o Guilherme Campos para assumir a empresa. Fez um bom trabalho. Antes dele chegar, o déficit era monstruoso. E em pouco tempo ele tornou os Correios superavitário. Deu lucro. Mudou o governo. Nos primeiros anos foi superavitário. No finalzinho já estava desequilibrando. E agora nós estamos falando de 8 bi, 15 bi, 20 bi de déficit. Não tem nenhum sentido, né? Com 20 bi você faz uma linha de metrô inteira. Um pouquinho mais. Então, é evidente que o Brasil precisa diminuir o peso do seu Estado. Nós temos, e o Ricardo pensa isso, que priorizar as ações de segurança. Segurança e corrupção são os grandes problemas que o eleitor brasileiro vê hoje no governo federal. Ele quer ter um presidente da República que dê respostas na questão do combate à corrupção e na melhoria de condições de segurança. As pessoas não aguentam mais não sair de casa, medo de perder o seu celular, mais do que o celular, a sua vida.
2: Uhum.
0: A pessoa, para roubar o bandido, para roubar o seu celular, rouba a sua vida. Então, nós temos que ter um governo que tenha esse compromisso. Eu não vejo as mesmas condições, seja no PT, seja no bolsonarismo, porque eles já tiveram oportunidade e não combateram. Essa é a visão do Cadu. Isso é economia. Você fazer política de segurança, isso traz mais segurança para o investidor. Afinal de contas, o capital é globalizado. Ele está lá no exterior, ele não vem para um país que não tem segurança.
2: Uhum.
0: Ele não vem para um país onde tem corrupção. Isso aí não é uma bandeira política, isso aí é um programa de economia. Mais investimentos na saúde. O SUS é um modelo de saúde pública inigualável, não existe em nenhum lugar do mundo. Falta o financiamento adequado. Vejo aqui em São Paulo, né? Aqui em São Paulo, no momento em que a gente aumentou, o governo do Tarcísio aumentou a tabela SUS, criando a tabela SUS paulista, complementando para o governo federal, como melhorou o atendimento, como melhorou o número de atendimentos. Então, a saúde é fundamental. Educação nem se fala, porque o Caiado tem a melhor avaliação em Goiás do Brasil, é o melhor IDEB. Então, tudo isso aí tem repercussão na economia, não é? Bons ministros, boa equipe, ele sabe compor boas equipes. Combate à corrupção, mais transparência, diminuição do Estado, vendas estatais, não é? Tudo isso aí é um programa econômico simples assim. Com isso, a inflação fica sob controle, com isso os juros baixam, não é? E a relação com outros temas que você falou tem a ver com a economia, terras raras. Ronaldo Caiado foi o primeiro governador que fez convênio com dois países, Japão e Estados Unidos, para que o que fosse apurado aqui no Brasil fosse aqui mesmo beneficiado. Que onde houvesse transferência de tecnologia para que a gente pudesse fazer diferente com o que acontece com o nosso ferro, com o nosso minério, há séculos, não é? O ferro vai embora e depois a gente paga, quando ele volta, beneficiado 3 vezes mais, que é um absurdo. Nós não conseguimos nos preparar para fazer aqui o beneficiamento. Então, ele tem uma cabeça muito arejada, muito avançada em relação a essas questões, o que vai fazer a diferença em relação ao seu governo.
2: Presidente, última pergunta aqui, pelo menos da minha parte, a gente está se aproximando do final da entrevista. Sobre Tarcísio, já que o senhor falou agora, citou na sua resposta o governo de Tarcísio. Tarcísio ganha a eleição em São Paulo?
0: Acho que sim, até porque merece, né? Faz um bom governo, né? Com boas respostas no campo da saúde, falei agora há pouco, tabela SUS paulista, com obras importantes. Na infraestrutura, retomando e finalizando Rodoanel, linhas de metrô, várias estradas aí no interior afora. É o maior programa de habitação aí da história, com um volume muito grande de entregas. Então,
2: e na segurança?
0: A segurança, ele avançou bastante em muitos índices, não é? Nem todos, mas se você olhar na média, melhorou.
1: E, Bran, da minha parte, uma última pergunta, presidente, para o Gilberto Kassab, cidadão paulistano. O senhor sai em janeiro de 2013, 13 anos depois. A cidade está melhor, pior ou continua a mesma coisa?
0: São Paulo é uma cidade maravilhosa, não é? São Paulo é uma cidade dinâmica, uma cidade que, apesar das suas riquezas, tem seus contrastes, não é? Eu acredito que cada vez esses contrastes são menores, a pobreza está diminuindo, os investimentos públicos acontecem, o orçamento do município de São Paulo hoje ele é bastante expressivo, permitindo investimentos importantes. Eu acredito que a cidade continua melhorando, felizmente.
2: Presidente, espaço para as suas considerações finais?
0: É, agradecer a vocês pela oportunidade de estar aqui conversando com vocês dois, você Felipe, você Joana, com aqueles que nos acompanham, cumprimentar a TMC pelo que faz, não é? Pela dimensão que adquiriu hoje na comunicação brasileira, por sua repercussão. Isso mostra que aqui tem equipe, aqui tem comando, aqui tem empreendedores, e isso é muito bom não apenas para a comunicação brasileira, não apenas para a democracia brasileira, mas para o nosso país.
1: Venha mais vezes, hein, presidente?
0: Obrigado.
2: Obrigada.
1: Um abraço, obrigado. Agora 9:13.
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6: A Copa do Mundo FIFA 2026 será a primeira edição disputada em 3 países diferentes: Estados Unidos, México e Canadá. Você já se programou para o horário dos jogos? Na fase de grupos, teremos em média 4 jogos por dia. E se prepara, porque durante os 39 dias de Copa, os jogos das 48 seleções vão começar entre 1 da tarde e 1 da manhã. A Copa começa no dia 11 de junho, com o país sede México contra a África do Sul, às 4 da tarde. 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O time comandado por Carlo Ancelotti tem o primeiro desafio em um sábado, dia 13 de junho, contra o Marrocos, às 7 da noite. O segundo jogo, em teoria o mais fácil do grupo, é contra o Haiti, dia 19 de junho, uma sexta-feira, às 10 da noite. A partida mais decisiva desta primeira fase, o Brasil enfrenta a Escócia, no dia 24 de junho, às 7 da noite. Quarta-feira agitada para torcer pela nossa seleção. A grande final do Mundial está marcada para o dia 19 de julho, um domingão, às 4 da tarde.
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1: 9:15, 9:15, atualizando os destaques do noticiário no nosso TMC 360. Passou voando o tempo, são 9:15, gente. Sextou. Vamos lá. A Polícia Civil do Rio de Janeiro realiza uma operação para combater o roubo de veículos e cargas e o tráfico de drogas. Ação na comunidade Parque das Missões, em Duque de Caxias, já resultou na prisão de 3 suspeitos e na recuperação de 6 veículos, além da apreensão de drogas e também um artefato explosivo.
2: O Ministério Público de São Paulo denunciou o empresário Sidney Oliveira, fundador da Ultrafarma, e outros envolvidos por lavagem de dinheiro e organização criminosa em um esquema de fraudes com créditos de ICMS.
1: A taxa de desemprego subiu em 15 estados brasileiros no primeiro trimestre de 2026, segundo o IBGE. O Amapá teve a maior taxa do país, com 10%, enquanto Santa Catarina registrou o menor índice, 2,7%. No recorte social, mulheres, pessoas pretas e trabalhadores com menor escolaridade seguem entre os mais afetados pelo desemprego.
2: Donald Trump deixou agora há pouco a China sem avanços comerciais, sem o apoio concreto de Pequim em relação ao Irã. A visita terminou com poucos resultados práticos, apesar do tom cordial entre os dois líderes. 9:16.
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1: Direto para o Rio de Janeiro, agentes da Polícia Federal deixaram há pouco o condomínio do ex-governador do Rio, Cláudio Castro. Rafael Alves está acompanhando desde cedo. Diga, Rafael, o que temos de novo aí?
7: Foram quase 3 horas, Felipe, de agentes da Polícia Federal no apartamento do ex-governador Cláudio Castro. Eles saíram daqui agora há pouco com malotes e também documentos, equipamentos eletrônicos apreendidos, que estão sendo levados agora para a sede da Polícia Federal, que fica na região central aqui da cidade. Os policiais chegaram aqui por volta das 6 da manhã, saíram daqui por volta das 9 e agora se deslocam em direção a sede da PF com esses materiais apreendidos. Essa operação de hoje mira irregularidades dentro da refinaria de Manguinhos, a antiga refinaria de Manguinhos. Essa operação acontece aqui no Rio de Janeiro, também em Brasília, em São Paulo. A gente traz um pouquinho de bastidores de por que essa operação acontece. A polícia investiga junto com a Receita Federal irregularidades dentro da refinaria. E o governador Cláudio Castro, em 2023, ele trocou o procurador-geral do estado e nomeou um novo, Renan Saad. Renan Saad, essa troca aconteceu em meio a negociações junto com a Refit para negociação da dívida da empresa junto com o governo do estado. À época eram 7 bilhões de reais em dívidas, a segunda empresa com maiores dívidas aqui com o Rio de Janeiro. Agora, o governador interino, desembargador Ricardo Couto de Castro, determinou ali uma investigação sobre os contratos da refinaria de Manguinhos, a Refit, e agora essa dívida já está em 13,7 bilhões de reais. Então, o Renan Saad também é alvo dessa ação de hoje, junto com ele, Juliano Pascoal, que é ex-secretário de Fazenda, e o desembargador afastado do Tribunal de Justiça do Rio, Guaraci Viana. E por que ele foi afastado? Esse afastamento aconteceu no dia 6 de março desse ano e, na época, o Conselho Nacional de Justiça identificou irregularidades nas decisões proferidas por esse desembargador em favor da Refit. Segundo o CNJ, mesmo diante de manifestações da Agência Nacional de Petróleo e da União, apontando ali a competência federal para julgar esse caso, ele continuava dando decisões a favor da Refit, como a desinterdição da refinaria, que já havia sido feita, a devolução de cargos apreendidos e também o levantamento antecipado de parte de honorários periciais aí em valores bilionários. Essa operação acontece hoje e já também bloqueou 52 bilhões de reais de empresas investigadas e também a decisão judicial do ministro Alexandre de Moraes, do Supremo Tribunal Federal, determinou também a suspensão do funcionamento dessas empresas investigadas. Eu volto com vocês.
1: Ah, pode voltar quando você quiser também, Rafael, toda a nossa equipe do Rio de Janeiro, a gente segue acompanhando nesta manhã movimentadíssima de sexta-feira. 9:19, dá tempo da gente falar mais uma parcial da nossa enquete do dia, que está à sua disposição no TMC News BR, o nosso espaço no YouTube. Quem tem mais força no Brasil hoje? São 4 opções para você escolher uma: governo, Congresso Nacional, STF, redes sociais. Olha, deu uma virada aqui, viu? Deu uma virada e uma equilibrada. Quem está na frente agora é o STF, 41%. Na sequência, redes sociais, 27%. Congresso Nacional 21%, o que não mudou é o governo federal na última posição aqui, 11%. Daqui a pouco tem mais uma parcial e fica o convite para você voltar na nossa enquete, deixar o seu joinha, participar do nosso chat e compartilhar também a nossa live do TMC 360 920.
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3: Olá, olá, olá. Agora são 9:22. 9:22. 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E o momento é de saber do trânsito comigo, André Rocha, e com ele, Iago Proença. Ô, Iago, conta pra gente como é que tá a situação do trânsito aqui na região metropolitana de Belo Horizonte a partir de agora.
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5: 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O destaque é o trânsito em Contagem. Rodovia Fernão Dias com trânsito intenso a caminho de Belo Horizonte. Tem ocorrência próximo ao cruzamento com a Davi Sarnoff. Motoristas em velocidade reduzida desde o bairro Bandeirantes. Opção de desvio para o motorista na altura do Jardim Riacho das Pedras é seguir pela Avenida Francisco Firmo de Matos. 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
3: Tá aí, portanto, o trânsito nosso de cada dia com ele, com o Iago Proença. A Prefeitura de Belo Horizonte anunciou que as obras da trincheira entre a Avenida Cristiano Machado, a Avenida Vilarinho e MG10 vão ganhar turno extra e seguir até a madrugada. Para isso, a intervenção recebeu um aditivo de cerca de 3 milhões de reais. O horário de trabalho será de 5 da tarde até 1 da manhã. A ideia é acelerar a construção e diminuir o impacto no trânsito de um dos corredores mais movimentados da região norte da capital. A Secretaria Municipal de Obras explicou que o reforço será focado nas fases mais pesadas, como escavação e montagem das estruturas que sustentam as paredes da trincheira. A expectativa da Prefeitura é avançar mais rápido na obra e reduzir transtornos para quem passar pelo local todos os dias. A Prefeitura de Belo Horizonte prevê concluir no segundo semestre de 2027 as obras para melhorar o acesso entre o anel rodoviário e a Via Expressa no bairro Califórnia. A intervenção é uma demanda antiga de motoristas e ganhou ainda mais urgência depois da inauguração da Arena MRV em 2023. O investimento será de cerca de 33 milhões de reais. O trecho é um dos mais movimentados da capital e já registrou acidentes graves, como a batida envolvendo 13 veículos na descida do Betânia, que ocorreu, inclusive, esta semana. Nós divulgamos aqui no Minas TMC. A prefeitura informou que, além da manutenção e recapeamento, a Sudecap já iniciou a readequação viária na ligação do novo anel com a Via Expressa. A ideia é melhorar a estrutura da via, aumentar a segurança e dar mais fluidez ao trânsito em um dos principais acessos de Belo Horizonte. 9:25. Daqui a pouco tem o Minas TMC primeira edição comigo, André Rocha, e com a Letícia Benassi, para que você possa ficar muito bem informado, para que você possa saber sobre o trânsito, para sair de casa, para passar, né, pelas ruas e avenidas de Belo Horizonte, o que é muito importante. O incidente cibernético expôs dados de cerca de 135 mil clientes da CEMIG após falha no sistema de armazenamento da empresa. Entre as informações vazadas estão nome, filiação, CPF, endereço, e-mail, telefone e valores das faturas. A CEMIG informou que o problema não afetou o funcionamento das operações. A empresa diz que o acesso indevido foi bloqueado assim que identificado. A companhia abriu uma investigação técnica para entender o alcance do caso e mapear quem teve dados comprometidos. A previsão é que os clientes afetados sejam avisados individualmente. Vamos reunir a rede.
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10: Muito bem, são 9:27. A gente vai voltar a falar sobre um assunto que deu uma certa dormida, mas é muito importante. Rendeu um baita de um fogaréu político na semana passada e ainda vai render. Do que a gente está falando? A chamada lei da dosimetria. E dentro dessa expectativa, especialmente da oposição ao governo federal, os condenados pelo 8 de janeiro podem ter as penas reduzidas e o Supremo Tribunal Federal vai julgar a constitucionalidade da lei. Então a gente vai ter aqui um debatezinho a partir de agora, ao vivo, em tempo real, né, Joana?
11: Como um dos nossos grandes objetivos é sempre trazer ponto e contraponto de todos os assuntos que nós tratamos no nosso noticiário, vamos receber agora aqui no TMC 360, Rodrigo Chemin, que é advogado, professor, e Max Telesca, que é advogado, conselheiro da OAB do Distrito Federal. Vamos discutir, então, o cenário da lei. Bem-vindos.
12: Bom dia, estamos à disposição. É um prazer estar com vocês aqui.
13: Bom dia a Joana, Felipe, Rodrigo, a todos que estão nos acompanhando.
11: Vamos começar estamos a primeira. Com certeza. A primeira pergunta por ordem alfabética, começando por Max. Então vamos falar sobre a decisão monocrática de Alexandre de Moraes sobre a aplicação da lei da dosimetria. Vai ao plenário do Supremo Tribunal no final deste mês, ao que tudo indica, né? Se tudo acontecer dentro do planejado. Como é que nós podemos entender tecnicamente essa decisão passada a incandescência dos primeiros dias? Começando pelo
10: Max Telesca.
11: Telesca.
13: Bom, o que acontece? Essa decisão, ela é a decisão inusitada. Ela é uma decisão diferente, ela é uma decisão que não está dentro do... Embora o mérito dela seja um mérito... que conseguimos compreender como uma decisão que tenta harmonizar, que tenta buscar segurança jurídica, que tenta ter uma preocupação com o valor da segurança jurídica, ou seja, existe uma lei que está sendo, dentro do Supremo Tribunal Federal, questionada por uma ação direta de inconstitucionalidade, é uma lei que tem, no meu entendimento e no entendimento de muitos, traços graves de inconstitucionalidade. O método que foi utilizado pelo ministro Alexandre de Moraes é um método diferente do que se encontra no nosso sistema jurídico. Por isso, a crítica, ela foi feita por uma decisão monocrática dentro de um processo de execução penal, ou seja, num caso concreto da execução penal, não foi dentro da ação direta de inconstitucionalidade, onde ele poderia, como já foi, poderia também aí é que se discutisse, o ministro pode de uma canetada só fazê-lo, mas a lei não impede de uma declaração de inconstitucionalidade apesar de uma decisão monocrática. E também ele não declarou inconstitucional também, no caso concreto, que ele poderia ter dito, eu afasto a constitucionalidade, afasto a aplicação da lei por inconstitucionalidade. porque qualquer juiz, o juiz da comarca mais longínqua do país pode, ele tem o poder do controle, do controle difuso de constitucionalidade, ou seja, qualquer juiz pode afastar a aplicação de uma lei por ela ser inconstitucional no caso concreto e não para todo o Brasil. Então ele fez isso, só que ele fez isso sem declarar a lei inconstitucional, ele afastou por segurança jurídica, daí a crítica. Essa é a questão técnica que tem por trás dessa situação que chama a atenção.
10: A gente passa agora a mesma pergunta para o Rodrigo. Qual que é a sua leitura, Rodrigo? Vai alinhada com a do Max? É divergente? Por favor, o espaço é seu.
12: Não, eu divirjo um pouco na compreensão dessa discussão. Existe uma ação direta de inconstitucionalidade? Bom, ele é, coincidentemente, o relator dessa ação direta de inconstitucionalidade. E lá há um pedido de medida cautelar para, enfim, suspender a eficácia da norma para o país inteiro. E lá ele não tomou uma decisão dessa natureza, foi tomar num processo no qual ele também é o relator, né, de execução da pena, e fez isso de forma bastante anômala, para dizer o mínimo, né, criativa talvez, né, e fora dos limites que me parecem aceitáveis numa discussão dessa natureza. Quando uma lei é aprovada no Congresso Nacional, goste-se ou não do mérito desta lei, a discussão não é nem se ela era devida ou não para a situação específica, enfim, o fato é que ela é presumidamente constitucional. E o mecanismo para declarar inconstitucional dependeria de uma decisão colegiada do tribunal, com no mínimo 8 ministros participando dessa discussão, nos termos da lei que regula a ação direta de inconstitucionalidade. Então fica muito estranho que numa ação de execução da pena ele não declare inconstitucional, na ação direta de inconstitucionalidade igualmente não o faça, e, ao contrário de tudo que se espera, decida pela suspensão da lei, que é algo assim não previsto na norma, invocando uma regra do Código de Processo Civil. Veja o esforço retórico que foi necessário fazer. Nada impede que se faça uma aplicação analógica de regras do Código de Processo Civil no processo penal. O artigo 3º do Código de Processo Penal permite isso. Mas há que você ter um cuidado de saber se aquela regra que está sendo invocada no Código de Processo Civil permite o tipo de interpretação que foi feita no contexto da execução da pena. Aquela regra diz pura e simplesmente que, surgido um fato novo, você pode considerar o fato novo na sua interpretação da lei. Mas, enfim, a simples existência de uma ação direta de inconstitucionalidade não é suficiente para que eu suspenda a aplicação dela num caso específico. A lei continua válida para todos os demais réus do país inteiro, menos para aquele réu específico daquele processo, porque o ministro resolveu suspender a eficácia de uma lei aprovada pelo Congresso Nacional e presumidamente constitucional, até que se eventualmente declare inconstitucional, aonde? Na ação direta de inconstitucionalidade. Então, se é para preservar a segurança jurídica pressuporia a aplicação da norma, até porque ela é mais benéfica para os réus, e toda lei penal mais benéfica para os réus aprovada no Congresso Nacional deve ser aplicada imediatamente, sem nenhuma possibilidade de ela ser suspensa casuisticamente.
10: Para quem está, eu vou fazer uma pergunta, tentando traduzir isso que vocês dois trouxeram, tem que ser muito rápido, até para não tomar o tempo de vocês. Mas para quem está nos ouvindo e não tem conhecimento da norma, o prático é, isso até é muito engraçado a gente contar no ar, né? Congresso aprova, presidente veta, Congresso veta o veto e vem o STF e fala, não, peraí, né? Então agora invertendo a ordem, quero falar primeiro com o Rodrigo, qual que é a mensagem que se passa para a sociedade leiga do que está acontecendo?
12: Difícil de fazer uma tradução assim, geral, né, dessa decisão, mas o que passa de impressão é que a regra não é algo que de fato norteie as decisões dos casos que envolvem esse episódio aí do 8 de janeiro. Nós poderíamos aqui enumerar inúmeras maneiras, com todo respeito à Suprema Corte Brasileira, mas inúmeras maneiras equivocadas de interpretação, desde concurso material de crimes, desde a tipificação das condutas, desde a interpretação restritiva que a norma exige, desde as elementares do tipo, passando pelo cálculo da pena, chegando agora numa suspensão da aplicação da lei num caso específico. É muito tudo isso é muito anômalo. Nós vamos fazer mais tarde, no tempo, um necessário estudo desse caso, já distanciado no tempo, suspendendo os preconceitos, suspendendo as ideologias, para tentar entender o esforço que foi feito na maneira de interpretar as questões que envolvem essa discussão e o quão prejudicial isso foi para a interpretação do direito penal e do processo penal no Brasil. Não sabemos ainda se isso vai impactar numa mudança jurisprudencial ou serve só para esse caso específico e depois retomaremos a normalidade de interpretação das regras. Então, o recado que a população percebe disso tudo é que para este caso específico, a maneira de interpretar, ela foge do padrão esperado, aquilo que é hermeneuticamente e historicamente consolidado na interpretação das regras.
10: Max, a palavra é sua agora.
13: O colega não compreendeu exatamente o que eu falei. Eu também não concordo com a forma como o ministro Alexandre de Moraes afastou a norma. Eu quis falar, e eu explico aqui para a população que não compreende o jargão jurídico, que é a maioria, existem duas formas de se afastar uma lei, a constitucionalidade de uma lei, afastar a aplicação de uma lei por ela ser inconstitucional. Uma é através de uma ação direta de inconstitucionalidade, que hoje se encontra com o ministro Alexandre de Moraes também, ele é relator das ações diretas de inconstitucionalidade, ou seja, ele poderia, o Supremo Tribunal Federal tem aceito, que um ministro só, apesar disso ser discutível, ou seja, ter discussões bastante importantes e até... Eu até me filio àqueles que não compreendem dessa maneira, ou seja, que o ministro pode declarar uma norma inconstitucional por uma, ou cautelarmente afastar a aplicação da norma, uma liminar, para falar aqui uma palavra mais conhecida, mas enfim, ele poderia ter feito na ação direta de inconstitucionalidade. A outra forma era afastar a aplicação por controle difuso de constitucionalidade, por aí que ele tentou ir. Ele tentou, porque cada juiz, em cada comarca desse país, qualquer juiz pode fazer a declaração de constitucionalidade de uma lei. Isso aí, as pessoas não conhecem tanto isso, aqueles que não estão no mundo jurídico, mas isso é verdade. Então, o ministro Alexandre de Moraes, no caso concreto, ou seja, naquela execução penal, em 4 ou 5 execuções penais, que ele analisou esse pedido de aplicação da lei, ele disse, olha, eu vou segurar aqui e não vou aplicar porque o Supremo, é aquilo que você falou, porque o Supremo vai analisar essa questão mais para frente. A forma que ele fez, a forma adotada pelo ministro Alexandre de Moraes não é a melhor forma, embora se possa compreender, em razão das inconstitucionalidades que eu vejo neste, muitas pessoas veem do mundo jurídico, nessa lei, ela exista. Porém, a forma utilizada pelo ministro Alexandre de Moraes, sim, é uma forma que não foi... digamos assim, tecnicamente a melhor forma, porque exatamente passa para a população uma impressão de que as regras que são postas classicamente dentro do controle de constitucionalidade, ou até mesmo dentro das normas de aplicação processual, aplicação das normas de direito processual, elas são aplicadas imediatamente e nesse caso são mais benéficas, doutor Chenin falou isso também muito bem. Então, porém, é o que foi feito. E existe um arcabouço de inconstitucionalidades, mas a melhor forma.
10: É um grande prazer ouvi-los. Ótimo fim de semana e até uma próxima vez. Muito
11: até
10: obrigado.
11: Até a próxima.
12: Obrigado, até logo.
10: Até mais, bom fim de semana. Agora, 9h40.

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5: Olá, olá, olá. 9h42. Eu sou André Rocha. Daqui a pouco tem o trânsito nosso de cada dia. Daqui a pouco não, gente. Daqui a pouco tem o Minas TMC, o trânsito nosso de cada dia. É agora, destaque pro anel rodoviário, gente. Como sempre, o anel. Ei, gente. Ô, Iago, o que tá acontecendo?
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7: 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O destaque é o anel rodoviário. O caminho para Vitória tem ponto de atenção para o motorista na altura do Betânia. Ainda sem detalhes sobre o que ocorre no trecho, opção de desvio para o motorista, passando pela rua Úrsula Paulino, Avenida Tereza Cristina. No sentido inverso, o anel rodoviário com pontos de lentidão nos trechos com estreitamento de faixa no São Francisco e na Praça São Vicente. Em ambos os casos, só o excesso de veículos vale a pena você, motorista, insistir. 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
5: Pois é, tá aí o nosso trânsito. E parlamentares da Assembleia Legislativa de Minas Gerais e do Sindicato Único dos Trabalhadores da Saúde fizeram uma visita técnica na maternidade Odete Valadares, no bairro Prado, na região oeste da capital. Na ocasião, os deputados e servidores do sindicato fiscalizaram e acompanharam as condições da unidade. Um dos locais mais visitados foram as instalações do bloco obstétrico, entregue no final do ano passado. O investimento foi de quase R$1.500.000. A visita foi feita após a presidente da Comissão dos Direitos da Mulher, a deputada Ana Paula Siqueira, do PT, receber uma série de reclamações quanto aos espaços destinados aos trabalhadores, principalmente da enfermagem. Entre os problemas identificados estão o tamanho das bancadas destinadas ao atendimento das gestantes durante o pré-parto, além da falta de um posto de enfermagem. Outro ponto que gerou questionamento foi o tamanho dos pontos de apoio da enfermagem e a existência de apenas uma suíte PPP, pré-parto, parto e pós-parto. O ideal é que as gestantes não sejam realocadas entre os leitos durante o processo do parto. 5 meses após a inauguração da suíte PPP, a banheira ainda não foi utilizada devido à ausência de luvas. Durante a visita, a administração disse já ter aberto o processo para a compra dos insumos, mas que ainda não tem prazo para que eles cheguem. A equipe de reportagem da TMC fez contato com a FEMIG, Fundação Hospitalar do Estado de Minas Gerais, e aguarda um retorno. O espaço segue aberto para um posicionamento sempre. Aqui a gente escuta todos os lados. É, muita gente fala que tem dois lados. Não, tem vários lados a notícia. 3 suspeitos com idade entre 18 e 25 anos no aglomerado Morro das Pedras, na região oeste de Belo Horizonte, foram presos por tráfico de drogas. Entre os detidos está um homem apontado como gerente do tráfico de drogas que ostentava armas e granadas nas redes sociais, com referência ao Terceiro Comando Puro. Ao chegarem no local, os policiais viram um suspeito correndo para dentro de uma casa em um beco. Eles foram atrás e conseguiram entrar na casa, onde prenderam os 3 suspeitos de envolvimento com o tráfico, que são parentes. Os militares apreenderam também uma pistola, 30 balas, uma porção de maconha, 4 papelotes de cocaína, uma balança de precisão, dinheiro e uma câmera.

0: Vamos reunir a rede.
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7: A Câmara dos Deputados aprovou o projeto de lei que cria o marco do transporte público coletivo. O texto segue agora para a sanção presidencial. Vinícius Werneck Costa conta os detalhes pra gente. Oi, Vinícius, bom dia.
8: Bom dia, Joana. Bom dia, Felipe. Bom dia a todos. Tudo bem? Exatamente isso. O novo marco do transporte público coletivo urbano foi aprovado essa semana pelos deputados lá na Câmara. Um texto que veio do Senado primeiro, né? Então, primeiro passou pelo Senado, o Senado aprovou, foi para a Câmara. E se tivesse alguma alteração, ele teria que voltar para o Senado para uma nova rodada de avaliações. Mas os deputados decidiram passar o texto da forma como ele estava, basicamente como ele veio do Senado, então ele vai direto para a sanção presidencial. E o que esse novo marco muda, na verdade, o que ele traz de novidade? Bom, uma das coisas que ele faz é que ele cria novas formas do governo federal auxiliar nos custos desse transporte público, né, de forma em todo o país, né? Hoje, basicamente, as passagens são custeadas com o preço pago pelos passageiros nas passagens e são administrados ali pelos municípios, né, pelos governos estaduais. Então, agora a União vai, caso seja sancionado como o texto foi aprovado, a União vai poder ajudar a custear esses valores, né? Uma das coisas também que o novo marco faz é destinar parte de alguns impostos justamente para também ajudar a custear o preço do transporte público, né? E quando a gente fala de transporte público, a gente está falando de quê? A gente está falando do ônibus que a gente usa no dia a dia, na cidade mesmo, para ir e voltar do trabalho, o metrô, os trens urbanos. Então tudo isso entra nessa esfera, né? Vamos dizer assim. Uma outra coisa também, algumas outras coisas que o novo marco traz também, são novas regras de transparência, né, que tanto as empresas como os governos vão ter que seguir. Ele também limita os tipos de contrato, justamente para ficar mais organizado a forma como as empresas que vão prestar esse serviço são contratadas hoje. Ele também integra todo o sistema do país, né, então o transporte público do país inteiro vai ser colocado dentro de um único sistema, os dados vão alimentar um único sistema, e aí tanto a União como os estados e os municípios vão poder ter acesso a essas informações. E uma outra coisa que ele faz também, que é bem interessante, é que ele deixa bem claro que o valor que é gasto com as gratuidades, né, aquelas pessoas, os idosos, pessoas que não pagam a passagem, hoje esse custo representa até 20% ali do custo do transporte público urbano, né? E com o novo marco, então, essas gratuidades vão precisar ser custeadas com valores que vêm do orçamento dos governos, né? Então eles não vão mais poder impactar no preço das passagens regulares, né? Aquela passagem comum que os outros passageiros pagam. E um último detalhe também é que o novo marco traz regras de qualidade que as empresas vão precisar seguir. Tem pontualidade, segurança, enfim, uma série de novidades aí que esse novo marco traz. Inclusive os deputados que votaram em plenário, o projeto foi votado em regime de urgência, então passou até bem rápido pela Câmara. Os deputados chegaram a citar que esse pode ser um primeiro passo aí para futuramente, quem sabe, a gente ter um projeto aí de tarifa zero. É isso, Joana, Felipe.
7: Obrigada pelas informações. Até a próxima, Vinícius.
9: Bom, e mudando de página aqui, 9:52, Donald Trump sai da China com uma situação pior do que quando chegou. O amigo Xi Jinping, como o presidente americano tem se referido ao líder chinês, deu poucos ou nenhum indício que irá ajudar com cessar fogo no Irã. Não sinalizou positivamente com o setor de aviões. Teve até filosofia e história, né? Lições do Xi Jinping pro Donald Trump. Diga, Guilherme Ravache, o que temos aí sobre esse assunto?
10: Pois é, Trump foi recebido com muita pompa, né? Militares, crianças acenando bandeiras, mas sai aparentemente, né, com menos do que chegou. Por quê? A conclusão, né, a análise que a grande maioria faz é que o Xi Jinping foi o grande vencedor. No final, ele ditou o tom do encontro, não teve polêmica no encontro, como a China não queria. A China não se comprometeu a ajudar os Estados Unidos com a guerra do Irã. A China também comprou menos aviões do que se esperava, uma derrota para o Trump, né? Ele gosta de dizer que moveu negócios, né? Vendeu produtos americanos. A expectativa era de uma venda de 500 aviões da Boeing. A Boeing fechou aí um contrato de 200 aviões, muito abaixo do que era esperado. Tanto que as ações da Boeing caíram na bolsa, né? 4% de queda com a notícia aí de um número inferior. Além disso, né? A gente sai com o Trump enfraquecido também, porque aparentemente ele resetou, né? Ele zerou a relação China-Estados Unidos. Pelo menos essa foi a impressão que se teve, né? Com a troca de elogios entre os dois presidentes. Porém, o fato é que nos Estados Unidos o Trump tem uma resistência interna crescente, né? Popularidade em baixa. Os apoiadores, né, do movimento MAGA, Make America Great Again, não veem com bons olhos essa reaproximação da China. Lembrando que foi o próprio Trump que em 2017 provocou, né, esse início de uma disputa mais acirrada com a China. E agora, aparentemente, ele reseta, né, ele volta à estaca inicial lá de 2017, ainda no primeiro mandato do Trump. Para fechar esse contexto, a gente pode falar que sim, teve mais um vencedor do lado americano, o Jensen Huang, que foi a zebra. Ninguém esperava nem que ele fosse participar do encontro, porque ele não estava na lista no primeiro momento, mas enquanto o avião do Trump ia para a China, parou para abastecer no Alasca, o Jensen Huang entrou no avião e depois teve anúncio de venda de chip, ou liberação de venda de chip da Nvidia para a China, e a China dizendo que gostaria, ou pode abrir mais o mercado, se abrir mais para o mundo, que foi entendido como uma mensagem do beneficiando a Nvidia, né, do Jensen Huang. Então ele pode ter sido vencedor, além dele a Visa, que também teve aí uma piscadinha de olho da China abrindo o mercado chinês para a Visa entrar competindo ali localmente.
9: Tá certo, Guilherme Ravache. A gente volta na segunda-feira, hein? Um abração para você.
10: Abraço, bom final de semana.
9: Para nós, valeu. 9:55.
7: Vamos para a segunda hora do futebol. Palmeiras enfrenta amanhã, testou, às 9 horas da noite, o Cruzeiro pela 16ª rodada do Brasileirão. O líder vem de classificação na Copa do Brasil e conta com retornos de Arthur, Andreas, Alan. Me corrige, por favor, Fará.
11: Alan,
7: muito bem. Mas pode perder Benedetti. Ok? Valeu. Essas são as minhas informações e quem confirma é o Fabiano Fará. Bom dia,
11: Fará.
7: Tudo
11: mentira isso, né? Tudo verdade. Tudo
7: eu vi o que mandaram ler.
11: Tudo bem com vocês? Um abraço a todos.
7: Viva.
11: Palmeiras, pelo Campeonato Brasileiro, eu acho que o caminho tá muito aberto pro Palmeiras na temporada agora.
9: Uhum.
11: E muito por causa da eliminação do Flamengo na Copa do Brasil. Perdeu por 2-0 pro Vitória, foi eliminado. O Léo Jardim, o técnico português, está passando uma crise já no Flamengo. Lá no Rio, você sabe como é que funciona.
9: Mas já.
11: O torcedor começa a apertar, principalmente um clube com tamanho investimento como é o Flamengo, né? Muitos erros individuais, trocas. Então, o Palmeiras, que é líder do Campeonato Brasileiro, ele tem ali um respiro. Ele tem agora, classificado na Copa do Brasil, tem ali um caminho livre para pavimentar e terminar até a pausa para a Copa do Mundo com folga, né? Quem não tem tanta tranquilidade assim é o São Paulo, né?
9: São Paulo.
11: São Paulo que busca o Dorival Júnior.
9: E as perguntas, já ou não? Ainda não.
11: Busca. Parece que os diretores do São Paulo dormiram em Florianópolis, né? Onde o Dorival mora, Santa Catarina, pra conversar com o Dorival e convencer o Dorival a dirigir o São Paulo. O problema é que o presidente do São Paulo, Hélio Maciz, disse num áudio vazado que o São Paulo devia pro Dorival Júnior ainda. Na última saída dele lá em 2023, né? Depois da que ele foi pra seleção brasileira, mas devia ali questão de salário e tal, mas tudo se ajusta, né? Tudo se ajusta. É, você vê o Santos, por exemplo, pintou o campeão da Copa do Brasil, gente. Desculpa, eu tô muito nojento essa semana. Ganhamos duas seguidas. Eu tô tocando pra cá e olhando
7: como
11: pra lá.
7: Como você muda de humor, né,
11: Fará? É, é impressionante.
7: Impressionante. Impressionante.
9: O Fará vai fazer aquele compromisso daquele torcedor do Manchester United. Vai deixar o cabelo crescer, né? Só vai cortar com cinco vitórias
11: seguidas. Com o Santos eu não faço isso.
9: Não, não faz, não, né? Não, é um perigo, né?
11: Mas vocês viram o Yuri Alberto mudando do Santos pro Corinthians?
7: Vi, menino.
11: E, ó, eu já pedi pra verem novos desafios pra mim. Assim, o Yuri é aquele jogador que ele, ora tá lá em cima com a torcida, depois tá lá embaixo, tropeça sozinho, cai, né? Tem, mas também é goleador. E pediu novos desafios. Eu fiquei imaginando o Corinthians, que deve pro Memphis Depay 40 milhões de reais e não sabe se ele volta, né? Que acaba o contrato dele na Copa do Mundo. Como que o Corinthians vai repor essa ausência do Yuri Alberto? Porque interessados vão aparecer, obviamente, né? Mas assim, o Corinthians tem um problemão na mão, um grande problema na mão. E pra encerrar, gente, lógico, o Ancelotti renovou até 2030.
9: 2030.
11: E pra encerrar de vez, a principal notícia.
9: Vamos lá.
11: Vini Júnior e Virgínia não namoram mais.
7: Terminaram. É, essa já tinha... Impressionante. Obrigada pela fofoca tá aí, Fabiano Fará. Importante notícia do mundo do futebol, claro, com certeza. Fará, um beijo pra você, bom fim de semana.
9: Obrigado, Fará. Até a próxima.
7: Ó... Antes de encerrarmos aqui a nossa programação, nós queremos celebrar uma marca com você, ouvinte do rádio, com você, telespectador do YouTube, com você, amigo das redes sociais, seguidor, stalker, como você quiser. E é o seguinte, só no mês de abril tivemos mais de 32 milhões de visualizações nas multiplataformas, todas as nossas plataformas. Agora há pouco eu comemorei esse número, eu falei errado, veja só, eu falei que nos nossos 7 meses de existência foi isso. Não foi nada, imagine, foi em um mês. Temos apenas 7 meses de vida, isso é muito para tão pouco tempo. E existe um motivo para esse crescimento que a gente reconhece e que vem de um trabalho de grupo, um trabalho... feito em equipe, se chama o nome, né? É credibilidade. Nosso compromisso sempre foi, sempre será com você. Por isso nós repetimos todos os dias a informação que importa, de um jeito que importa pra você aqui na TMC, que veio pra ficar marcada no seu rádio, no seu caminho, na sua vida. Muito obrigada pela sua atenção e companhia.
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7: Pontualmente 10 horas, estamos aqui, um ótimo dia para você. Tá começando mais uma edição do Minas TMC. Hoje é sexta-feira, sextou, gente, dia 15 de maio de 2026. Na próxima hora, você fica comigo, Letícia Benassi, e com o André Rocha. Bom dia para você, André.
9: Bom dia, Letícia. Bom dia a todos. Que felicidade. Olá, olá, olá. Para toda Belo Horizonte, região metropolitana, estamos ao vivo na 88.7 pelo aplicativo TMC. Também tem o site, gente, tmc.com.br. Lá você pode nos ouvir. E eu quero te convidar para participar junto com a gente no 319-9944-8870. 319-9944-8870. Pode mandar sua mensagem pra gente com o que você quiser, interage, fala sobre os temas. E o Vorkaro, hein, Letícia? O Vorkaro tá por aí, né?
7: E o Vorkaro, hein, gente? Que escândalo, hein, André?
9: Você tá na agenda do Vorkaro?
7: Você que... Não. Parece que todo mundo tá participando dos crimes com esse homem, gente.
9: Vou te falar, viu?
7: Você que esteve lá ontem, né, na Polícia Federal, trouxe todas as informações pra gente. Que escândalo, né, gente?
9: Você viu que agora tem bicheiro do Rio envolvido, miliciano.
7: Os vizinhos dele.
9: Vizinho. Eita. Que confusão, tá meu todo Deus. Mundo a família envolvido. Toda envolvida.
17: Vou lhe
19: e
17: falar.
19: A gente vai descobrindo e contando para você, ouvinte TMC. Lembrando que você pode acompanhar a gente também lá no nosso Instagram, arroba TMC Minas Gerais. 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Tem as nossas colunas lá também, Tati Rocha, Milsani, todo mundo tá por lá. Só falta você, se é que você ainda não segue a gente, arroba TMC Minas Gerais.
17: Pois é, agora são 10 horas e 2 minutos. Acabou de virar o relógio. É hora de começarmos mais um Minas TMC. E você, claro, vem junto com a gente.

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0: Letícia Benassi, e aí? Eu tô surpreso com a notícia, viu, Letícia?
1: Com essa que a gente vai falar agora?
0: Não, Letícia.
1: Qual notícia que você tá surpreso?
0: O Vini Júnior, Letícia.
1: Menino, o Vini Júnior e Virgínia, dessa vez terminou mesmo?
0: Terminou, porque, Letícia.
1: Tempo atrás teve um término aí que não era término, agora ela terminou.
0: Não, Virgínia. Agora escreveu um textão pedindo, aquele negócio que todo mundo escreve, ai, me deixe quieta nesse momento, e sei lá o quê, respeitem o meu sofrimento.
1: Respeitem o nosso momento.
0: Minha dor, enfim.
1: Inclusive, a notícia repercutiu na imprensa internacional, viu?
0: Sério,
1: gente?
0: Letícia?
1: É, galera da gringa tá repercutindo o fim desse relacionamento. E você que tá em casa, você acompanha, ou você só sabe quem é sem querer? Igual eu com algumas notícias, eu só sei, fico sabendo... Por
0: sem querer.
1: Espontânea pressão, viu? Da internet.
0: Agora, você sabe por que é importante a gente falar isso?
1: Por quê?
0: Porque a Virgínia, ela nasceu, você sabe onde, né?
1: Ela é mineira.
0: Ela nasceu nos Estados Unidos.
1: Ah, mas ela é mineira.
0: Mas
1: ela
0: é radicada aqui, né? Em Minas Gerais.
1: Seus Estados Unidos, a Virgínia?
0: Ela nasceu.
1: Sabia,
0: pode olhar
1: não,
0: aí
1: gente.
0: Pra você ver.
1: Não sabia.
0: Ela
1: não.
0: Nasceu nos Estados Unidos porque a família era da onde? Governador Valadares.
1: Ah, é, que a gente falou esses dias que todo mundo migra pra lá, né, gente?
0: É, a Virgínia nasceu lá nos Estados Unidos, mas ela é de fato mineira, né? Então, a gente tem que falar da Virgínia, né não?
1: Ela é uma mineirinha, né, gente? Bora
0: e
1: falar
0: ela, você sabe pra que time que ela torce?
1: Qual? Não sei.
0: Cruzeiro Esporte Clube.
1: Ah,
0: a maior influencer do Brasil é cruzeirense. Será que ela vai namorar agora com o jogador do Cruzeiro?
1: Será?
0: Sei não.
1: Quem
0: vamos
1: será?
0: Lá, cenas do próximo capítulo.
1: 10:04, vamos às notícias que realmente interessam
0: essa
1: você,
0: não interessava
1: gente.
0: Não?
1: Uma carreira.
0: A Virgínia?
1: Sei, interessa você, ouvinte,
0: eu
1: querido
0: fiquei,
1: ouvinte.
0: Eu fiquei triste. No dia que a Virgínia terminou com o Zé Felipe, eu chorei, Letícia.
1: Ah, André.
0: Chorei, fiquei triste. Você fala que isso não interessa,
1: poupe,
0: que absurdo.
1: André.
0: Ah, não.
1: Você chorou com o Zé Felipe?
0: Chorei.
1: Pelo
0: fiz,
1: amor de
0: fiz
1: Deus.
0: Fiz texto falando que era... quebra de paradigma, brincadeira, claro.
1: Gente, notícias sérias agora, 10:05 para você. Uma carreta subiu na mureta da BR-381 e interditou a entrada do anel rodoviário aqui de BH na madrugada de sexta-feira, viu? O acidente aconteceu no quilômetro 447, pertinho ali do posto Beija-Flor.
0: É, a concessionária nova 381 informou que equipes foram acionadas e atuam no local. O veículo ficou inclinado e ocupa a faixa da esquerda da rodovia. Eu vi a imagem, ficou inclinado mesmo.
1: Ficou inclinado.
0: Como é que ele conseguiu isso, gente? Uma que carreta, façanha. Eu, hein?
1: Aplicativos de navegação já registram, né, congestionamento ali na região. Então, a recomendação para você que precisa passar pela 381 é muita paciência e, se possível, buscar rotas alternativas para chegar aqui à capital.
0: É, o problema é que muita gente, por exemplo, sai de Belo Horizonte hoje para ir para Caeté, para ir para a parte de Sabará, por exemplo, para Sabará é só você não ir pela 381, você ir ali pela José Canda Silveira, uhum. Né? Porque a 381 está muito complicada. Muita gente vai para as praias do Espírito Santo na sexta-feira, passa por lá, então todo cuidado é pouco e paciência, gente. Sem essa de ultrapassar pelo acostamento, sem essa de, né, ultrapassar na faixa contínua. O importante é chegar em casa ou chegar no destino. Não é não, Letícia Benassi?
1: Não é chegar rápido, gente. O importante é chegar. Lembrando que a 381 é conhecida como Rodovia da Morte. Então, pelo amor de Deus, vamos ter cuidado, viu, gente?
0: Ô, Letícia, nós temos uma participação de um ouvinte aqui, o Marcelo Sérgio.
1: Oi, Marcelo.
0: Tudo bem, Marcelo? Ah, sabe o que, que ele disse? Já dizia minha bisavó. Quem com porco mexe, farelo come. O que, que ele quis dizer com isso?
1: Nunca ouvi essa, nunca ouvi. Eu adoro esses ditados, hein, Marcelo?
0: Eu gosto.
1: Explica aí pra gente, o que, que você entendeu, André?
0: Eu acho que quem mexe com gente errada, acaba fazendo coisa errada.
1: Sobre essa de falando em porco, eu conheço aquela do dando pérolas aos porcos, né? Essa é mais famosa. Essa é legal de explicar e tudo mais. Agora essa do farelo, eu realmente... Não, mas faz sentido o que você falou, deve ser isso mesmo.
0: Deve ser quem mexe com gente ruim e vira gente ruim.
1: Exatamente,
0: assim, né?
1: Farelo come.
0: Mas deixa o Marcelo Sérgio falar pra gente.
1: Explicar pra gente.
0: E teve mais um acidente, hein?
1: Teve mais acidente entre uma carreta e uma van que transportava pacientes de Ouro Preto aqui pra BH e deixou feridos e provocou vazamento de óleo na BR-356 em Nova Lima. A informação foi confirmada pelo Corpo de Bombeiros.
0: É, a batida aconteceu na altura do quilômetro 32, perto de Alphaville e da alça de acesso à BR-040 no sentido Belo Horizonte, porque a van estava vindo. Equipes dos bombeiros, SAMU, Polícia Militar e Polícia Civil foram acionadas para o resgate.
1: As vítimas tiveram ferimentos leves, receberam atendimento no local e foram levadas pelo SAMU para unidades de saúde.
0: É, o impacto, né, causou grande vazamento de óleo na pista, aumentando o risco de derrapagens. Equipes atuaram para limpar a via e reduzir o perigo para os motoristas.
1: A Polícia Militar segue no local controlando o trânsito, que pode ficar lento durante essa manhã, viu?
0: Olha, Letícia, a gente até comentava antes do jornal sobre essas vans, né, que vêm do interior para trazer pacientes aqui para Belo Horizonte, né? Inclusive já houve acidentes parecidos com morte. Essa van, ela viria para o Hospital das Clínicas, havia 10 pacientes, a maioria de idosos, mas graças a Deus que eles tiveram apenas ferimentos leves. Eu conheço muito essa parte da rodovia, porque sempre vou para Mariana, é o mesmo trajeto, né? Então, que eles consigam se recuperar do susto, principalmente.
1: Não, né? Imagina o susto, você tá vindo consultar, né? As pessoas estão fragilizadas já, né? A maioria das vezes a gente não sabe como é que estão as pessoas, né? Mas são pacientes que já estão fragilizados já pela situação de saúde e ainda tem um acidente ali envolvendo, né, eles ali na rodovia. Mas exato. Que bom que foi só um susto e mostra também como essa BR continua sendo uma rodovia super sensível e perigosa no dia a dia de quem depende de passar por ela, né?
0: Exato, e principalmente para quem vai para Ouro Preto, né, na 356 ali, dizem que vão duplicar, mas é terrível. E o trânsito nosso, Letícia?
1: Ai, tem que rodar o nosso trânsito, hein? Vai falar de onde hoje?
0: Hoje nós vamos falar da Nossa Senhora do Carmo, pessoal que vem de Ouro Preto também passa pela exatamente. Nossa Senhora do Carmo. Vamos nossa. Ouvir.
1: Iago Proença, bom dia, Iago.
0: Bom dia.
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4: 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Novamente, um bom dia para você, André Rocha. Muito bom dia para você, Letícia Benassi. O destaque é a Avenida Nossa Senhora do Carmo, caminho para Savassi, com lentidão para o motorista, desde o bairro Sion até o paredão do Belvedere. Que deixa o ponto alto da capital, uma opção é seguir pela Avenida Rádio Gavalha, tendo ainda a possibilidade de passar por vias internas do São Bento até as avenidas Arthur Bernardes e Prudente de Moraes. 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
1: Valeu, Iago Proença, pelas informações do trânsito pra gente. Agora 10:10. 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Lembrando que você pode participar do nosso WhatsApp no 31-999-448-870. A gente continua falando a respeito do trânsito, mas dessa vez a gente vai falar de obras, viu? Que a Prefeitura de BH anunciou que as obras da trincheira entre a Avenida Cristiano Machado, a Avenida Vilarinho e a MG-010 vão ganhar turno extra e seguir até de madrugada, viu? Para isso, a intervenção recebeu um aditivo de cerca de 3 milhões de reais.
0: É, o novo horário de trabalho será das 5 da tarde até 1 da manhã. A ideia é acelerar a construção e diminuir o impacto no trânsito em um dos corredores mais movimentados do vetor norte da capital.
1: A Secretaria Municipal de Obras explicou que o reforço será focado nas fases mais pesadas, como escavação e montagem das estruturas que sustentam as paredes da trincheira.
0: É, a expectativa da Prefeitura é avançar mais rápido na obra e reduzir os transtornos para quem passa pelo local todos os dias. É ali em frente à Catedral Cristo Rei, do outro lado tem um shopping, é um local bastante movimentado, principalmente para o pessoal que vai para Vespasiano, Santa Luzia, Aeroporto Internacional de Belo Horizonte em Confins, para quem vai para a cidade administrativa. A recomendação, Leti, sabe qual que é?
1: Qual?
0: É passar pela Antônio Carlos e Pedro I, que aí você não pega esse trânsito, né?
1: Pronto.
0: Não?
1: Pronto. É. Só seguir a recomendação, né, gente? Porque, afinal de contas, a gente precisa de obra, né? A gente, a população reclama das obras, mas também reclama quando elas não terminam, né? Então, assim, a gente tem que concluir isso. Vamos nos ajudar aí nesse contexto, né?
0: Desculpe os transtornos, estamos em obra, né?
1: Exatamente, essa placa, viu?
0: É.
1: Olha só, vamos falar de vacinação agora, vamos. Gente? Você já se vacinou, André?
0: Ah, pois é, ontem eu ia vacinar na hora do almoço, mas eu não achei posto de saúde aqui perto da floresta.
1: Aí eu fui cortar o cabelo. É, tudo a ver uma coisa com a outra, gente. Ó, amanhã a Prefeitura de BH vai abrir 2 centros de saúde em cada uma das 9 regionais da cidade para ampliar e facilitar o acesso da população à vacina contra a gripe. O imunizante está disponível para toda a população com idade a partir de 6 meses.
0: É, a ação tem como objetivo aumentar a proteção da população neste período de maior circulação de vírus respiratórios. Além da proteção contra a gripe, também estarão disponíveis outras vacinas que fazem parte do calendário nacional de vacinação.
1: Para conferir os centros de saúde que serão abertos amanhã, é só acessar o site da Prefeitura de BH, confere lá e já vacina, já vai vacinar em um desses centros, viu, gente?
0: É isso, Letícia Benassi. Inclusive, eu vou conferir lá para ver qual que é o aqui perto, né, da TMC, que fica na Rua Marechal Deodoro, para que eu possa vacinar. E você já vacinou, Letícia?
1: Ainda não. Quero vacinar hoje.
0: Ah, Letícia.
1: Vacinarei hoje.
0: Eu quero ver você tirando foto para o Facebook.
1: Do meu
0: Facebook
1: bracinho.
0: É coisa antiga, né?
1: Nossa, Facebook é tão old.
0: Eu lembrei daquela música, tira foto no espelho para botar no Facebook. Você essa música?
1: Eu falei tão old aqui, mas não se usa mais hoje em dia essa expressão. Inclusive, estava conversando com os meninos que old é velho. Mas o old hoje tem outra explicação. Tem
0: qual?
1: Sentido.
0: Qual que é?
1: É tipo falando que claro que você vai fazer alguma coisa. Murilo que está me ouvindo, Murilo que nos explicou, Murilo da produção.
0: Claro que repórter. Você vai fazer alguma coisa.
1: É tipo assim, onde que eu vou? Letícia, você vai apresentar o jornal hoje? Onde que irei? Gente, vocês que são da geração Z, me corrijam, por
0: meu
1: favor,
0: Deus,
1: se estiver incorreta.
0: Estranho,
1: Murilo que me explicou, tá?
0: É, então tá, depois nós vamos pedir
1: pro
0: Murilo.
1: São as gírias, inclusive dava até uma pauta, essas
0: Murilo
1: novas
0: podia
1: gírias.
0: Fazer, né?
1: Murilinho podia fazer essa pauta pra gente.
0: É isso aí.
1: Olha só, 10 horas e 14 minutos após uma assembleia na Praça Afonso Arinos, os professores da Rede Municipal de BH decidiram rejeitar a nova proposta da Prefeitura e manter a greve, viu?
0: Pois é, a Prefeitura de Belo Horizonte informou por meio de nota no final da noite de quarta-feira que havia aceitado atender 6 das 8 pautas prioritárias apresentadas pelo Sindicato dos Trabalhadores da Educação da Rede Pública Municipal de Belo Horizonte durante as negociações da greve da educação.
1: Entre os pontos aceitos estavam a criação de um comitê para acompanhar a transição de profissionais terceirizados, mudanças na lei orgânica para impedir substituição de professores da educação infantil, além de progressão funcional para servidores com mestrado e doutorado.
0: Agora o outro lado, na manhã de ontem, o Sindicato dos Trabalhadores em Educação da Rede Municipal de Belo Horizonte desmentiu a prefeitura e classificou a nota divulgada pelo Executivo Municipal como uma tentativa de desmoralizar a greve.
1: Os servidores da categoria disseram ainda que entregaram no mês de março uma lista com 70 itens com todas as reivindicações da categoria. A categoria afirma não ter recebido em retorno um retorno satisfatório a respeito dos pedidos realizados.
0: Olha, vale lembrar, gente, que a greve dos professores na cidade já se estende há quase 20 dias e isso traz um transtorno para os alunos, depois tem que repor durante as férias.
1: Exatamente, gente. Não
0: pode viajar, não pode ir para Itaoca, não pode ir para Guarapari. Fica difícil.
1: Guarapari.
0: Né? Não pode ir para Cabo Frio.
1: 20 dias é muita coisa, né? Não é mais uma disputa entre sindicato e prefeitura, já tá. É igual o André disse, impacta diretamente a rotina das crianças, impacta as famílias, impacta principalmente a aprendizagem, né? E aí, quando existe essa troca de acusação pública, como está acontecendo, é claro que o diálogo fica ainda mais difícil, então é uma situação muito complexa essa, né?
0: Muito complexa.
1: Infelizmente abrange a área mais importante para mim do nosso sistema, do nosso país, que é a educação, né, gente?
0: Você falou, tá falado, Letícia Benassi.
1: 10h16 agora. É o seguinte, entrou em vigor um projeto de lei da Prefeitura de BH que aumenta o valor das multas, sabe para quem? Para quem for flagrado pichando os espaços públicos aqui na capital. O valor da multa, André, em caso de reincidência, saltou de 14 para 20 mil reais.
0: A pichação é considerada infração administrativa passível de multa, que varia de R$2.000 até R$5.000, dependendo do dano causado. O texto altera a legislação vigente que previa multa com valores mais baixos.
1: Se o ato ocorrer em monumentos ou bens tombados, os valores da multa variam entre R$6.000 e R$10.000. E não para por aí não, viu gente? É cobrado também o ressarcimento das despesas para restaurar o patrimônio danificado. Quem for flagrado pichando também corre o risco de ter que responder criminalmente na justiça pela infração.
0: Olha, Letícia, eu vou te falar uma coisa, sabe? Eu acho que tudo tem limite. Muita gente defende, porque isso é um ato de expressão, mas peraí, gente.
1: Não, uma coisa é grafite, né? Uma coisa é você não, fazer, grafite, montar tudo bem, tudo
0: autorizado. Agora, eu vou lá, pinto meu muro bonitinho e a pessoa vai lá, invade o meu espaço e faz uma pichação. Então, peraí, aquele negócio, né? O meu limite começa quando termina o do outro, não é isso?
1: Sim, sim.
0: Então, peraí, não é assim, não pode chegar, né, pichando o patrimônio alheio, né, que a pessoa teve o trabalho de fazer a pintura, teve o trabalho, né, às vezes, né, de fazer uma reforma, e não dá. Por isso que é crime ambiental, mas nem fica preso, mas pelo menos que pague por isso e pague caro. Agora, não sei se vai ter dinheiro para pagar também, né? Aí, se tiver dinheiro, não adianta, né?
1: É depredação, né, gente, de patrimônio. E aquele lance, igual você faz com criança, estragou, vai lá e conserta. Bagunçou aqui, vai lá e arruma e conserta. É consertar o que você bagunçou, né, gente? Faz todo sentido. Vamos falar sobre a Polícia Civil de Minas Gerais, que fechou um laboratório de refino e distribuição de drogas no distrito de Justinópolis, que pertence ao município de Ribeirão das Neves, na região metropolitana aqui de Belo Horizonte.
0: É no local, os agentes de segurança encontraram e apreenderam mais de 6 mil pinos de cocaína, 2 tabletes de pasta base da droga. A pasta base, gente, é a droga na essência. Depois ela é diluída e vira ainda mais cocaína. Além de 250 porções e 13 barras de maconha. Os policiais também prenderam em flagrante 2 homens de 30 e 33 anos pelos crimes de tráfico de drogas e porte ilegal de arma de fogo. Contra um deles, havia mandado de prisão em aberto o qual foi devidamente cumprido. Após os procedimentos policiais, a dupla foi encaminhada ao sistema prisional, Letícia.
1: Durante os trabalhos policiais, ainda foram apreendidas 2 motocicletas e 1 carro, além de uma arma de fogo com numeração raspada e 48 munições. R$3.600 também em espécie, embalagens, balanças de precisão, entre outros materiais relacionados com a atividade criminosa.
0: Agora são 10h19. Ele apareceu para alegrar nosso dia, Legravino.
1: Oi, Legravino, bom dia para você.
0: Será que o Legravino hoje vai tomar um Guaraná, Letícia Benassi?
1: Ah, hoje é dia, né, Lê? Sextou, Legravino.
0: Eu acho que
1: hoje
0: o Legravino vai tomar um Guaraná hoje.
1: É dia, hoje pode, né, Legravino? Amanhã é sábado, sabadão. Você trabalha esse final de semana, André?
0: Eu trabalho.
1: Semana é dele, verdade, lembrei que
0: não
1: final de semana é dele.
0: Não, Letícia. O que você tem que me lembrar? Você quer me desanimar pro resto do Minas TMC?
1: O que vem é meu, tá? O que vem é meu. Eu te consolo com essa informação.
0: Mas o que vem é o que vem.
1: O que vem ainda é meu, gente. 10h19. Legravino está digitando ali pra gente. Ó, se você tá afim de participar, faça que nem o Legravino. Ontem a Flávia Gravino também participou com a gente aqui no 31-999-448-870. Manda o seu alô, o seu abraço aqui pra quem você quiser. O comentário, comenta a notícia do Vorcaro aí pra gente. Me fala como é que tá o seu bairro e a sua região. Conta aqui com a gente, interaja conosco aqui do nosso Minas TMC.
0: Você conhece o Vorcaro? Se você conhece o Vorcaro, fala pra gente. Você conhece o Zetel, Fabiano Zetel, Henrique Vorcaro, Felipe Cansado Vorcaro, só tem Vorcaro nesse mundo, é impressionante, viu?
1: 10h20 de julgamento da chamada chacina de Ribeirão das Neves foi suspenso pela Justiça de Minas Gerais. O caso aconteceu em maio de 2024, durante uma festa infantil e terminou tragicamente, né? Com 3 mortos e 3 feridos.
0: Infelizmente, né? Essa tragédia eu acompanhei de perto. 2 crianças, né? Um adolescente, na verdade, uma adolescente e uma criança. O Ministério Público pediu a suspensão do júri, alegando o risco de parcialidade dos jurados, devido à grande repercussão do crime na cidade, além de preocupação com a segurança dos réus.
1: A promotoria também apontou problemas na estrutura do Fórum de Ribeirão das Neves, que não teria espaço suficiente para acomodar advogados e familiares das vítimas.
0: Agora, a justiça vai decidir se o julgamento será transferido para outra comarca. O júri já havia sido adiado anteriormente após suspeita de tuberculose em um dos acusados. Nós falamos sobre essa suspeita aqui, né, Letícia?
1: Falamos, exatamente, gente. Triste, né, esse crime, mas ao mesmo tempo a justiça tem que garantir esse julgamento que aconteça com segurança e com imparcialidade, né, gente? Um processo conduzido sob pressão extrema também pode abrir margem aí para questionamentos futuros, né? A gente vai acompanhar então esse caso e, claro, trazer todas as informações para você aqui na sua TMC. Exato. Três suspeitos, gente, com idade entre 18 e 25 anos no aglomerado Morro das Pedras, na região oeste aqui de BH, por tráfico de drogas foram detidos, né? Entre eles está um homem apontado como gerente do tráfico de drogas que ostentava armas e granadas nas redes sociais com referências ao TCP, que é o Terceiro Comando Puro.
0: E ao chegarem no local, os policiais viram um suspeito correndo para dentro de uma casa em um beco. Os policiais foram atrás e conseguiram entrar na casa onde prenderam os três suspeitos de envolvimento, todos parentes, tá igual o Vorkar, todo mundo da mesma família.
1: Ei, meu Deus do céu. Os militares apreenderam também uma pistola, 30 munições, uma porção de maconha, 4 papelotes de cocaína e uma balança de precisão, dinheiro e também uma câmera de vigilância.
0: É, essa câmera, será que ela era usada para vigiar a chegada da polícia, Letícia?
1: Provavelmente, né? Mas não deu certo aí nesse caso, né?
0: Não deu certo porque os policiais foram em cima, né, Letícia?
1: Exatamente.
0: Agora a gente vai falar de um assunto complicado, né, Letícia?
1: É, vamos falar de uma...
0: Que loucura aí, você viu isso aí?
1: Eu vi isso, bem maluco, né? Uma operação realizada em Ribeirão das Neves, aqui na região metropolitana, resultou na prisão de um homem de 41 anos e na apreensão, sabe de quê? Dezenas de animais silvestres e exóticos mantidos em situação irregular.
0: Que vergonha, né, gente? Olha só que coisa horrível, Letícia. A ação teve como alvo uma residência, eu vou falar no final o que que significa isso, hein? Uma residência conhecida nas redes sociais como Rancho Neverland. Né? O perfil que reúne mais de 500 mil seguidores, Letícia. Segundo a Polícia Civil de Minas Gerais, o local funcionava como ponto de comercialização ilegal de animais silvestres e exóticos.
1: Que vergonha, né? Durante a fiscalização foram encontrados animais em cativeiro e em condições de maus tratos, além de espécies sem documentação de origem. Entre os animais apreendidos estão araras, papagaios, tucanos, jiboias, quatis, saguis, veados e escorpiões imperadores.
0: Nossa senhora, esse escorpião é um preto, você já viu?
1: Não sei.
0: É um preto que tem esses. Ele é um preto que tem muito deserto, cruz credo. Ao todo, exemplares de 18 espécies diferentes foram recolhidas e encaminhadas para tratamento e readaptação. A operação contou com a participação da Polícia Civil, do Ministério Público, da Polícia Militar e órgãos ambientais do Estado.
1: O proprietário do imóvel foi levado para a delegacia e autuado por maus tratos, receptação e crimes ambientais. Em audiência de custódia, a justiça converteu a prisão em flagrante em preventiva. Moradores do condomínio afirmam que denúncias contra o responsável pelo local já vinham sendo feitas há meses. Gente, que absurdo, né? Pegar os bichinhos. Me lembra muito esses filmes infantis, né? Que eu assisto muito com o Gael. Rio tem essa... as ararinhas, né? São Rio, presas e tal. Ai, que absurdo, né, gente? Eu acho vergonhoso esse tipo de crime.
0: Ô, Letícia, eu falei que eu ia explicar no final. Vou botar uma música. Vamos ver se você vai entender por que que eu botei essa música. Peraí, ó. Vamos lá.

0: Você sabe por que que eu botei essa música, Letícia?
1: Não entendi, porque Neverland é terra do nunca, né?
0: Por que que tem? Mas como é que era o nome do rancho do Michael Jackson lá nos Estados Unidos?
1: Nossa, não vou lembrar.
0: Rancho Neverland.
1: Era Neverland
0: também? É, porque lá ele tinha um monte de bicho, tinha, né, um parque temático lá dentro. Ele levava o Macaulay Culkin pra lá. Você lembra do Macaulay Culkin?
1: Lembro do Macaulay Culkin.
0: Pois é, então assim...
1: Esqueceram de mim.
0: É, eu acho que é livremente inspirado no Michael Jackson. Porque lá o rancho dele chamava Neverland. Aqui, ó. Aqui pra você ver. Rancho do Michael Jackson.
1: Rancho do Michael Jackson,
0: na
1: gente.
0: Califórnia.
1: Inspirando a galera aqui.
0: O rancho Neverland. E lá tinha todo tipo de bicho também, né? Mas lá era legalizado, pelo
1: que
0: menos.
1: Que absurdo, né? Olha só, 10 horas e 25 minutos, vamos falar sobre os pesquisadores que apresentaram aqui em BH, gente, um estudo que vai analisar os alimentos produzidos lá na bacia do Rio Paraupeba, que é a área afetada pelo rompimento da barragem da mina Córrego do Feijão da Vale, lá em Brumadinho.
0: A reunião aconteceu no Ministério Público de Minas Gerais e contou com cerca de 70 participantes, a maioria pessoas atingidas pela tragédia.
1: O trabalho vai ser feito por equipes da Universidade Federal do Rio de Janeiro e da Universidade Federal Rural do Rio de Janeiro e deve durar cerca de 42 meses. A pesquisa ainda está em fase de planejamento.
0: É, o procurador de Justiça Leonardo Castro Maia explicou que o estudo faz parte do acordo judicial de reparação de Brumadinho e da obrigação da reparação integral da mineradora. A proposta foi escolhida pela qualificação técnica e independência científica das instituições.
1: O objetivo é avaliar alimentos da agropecuária, da pesca e da piscicultura da região. Piscicultura, na verdade. E oferecer respostas técnicas sobre possíveis impactos, né, do desastre.
0: É, os pesquisadores vão ampliar questionários e coletar amostras de água, solo, sedimentos, produtos vegetais, animais e peixes, além de materiais de áreas fora da influência do rio, para fazer comparação, né?
1: Segundo a equipe, o laboratório é público e independente. O estudo será feito em defesa das pessoas atingidas. O custo da pesquisa vai ser pago pela mineradora, conforme aí o acordo de reparação. 7 anos depois, né, gente, dessa tragédia, ainda tem essas perguntinhas básicas sem resposta definitiva para quem vive da terra e da água ali da região, né? Um estudo super importante, justamente porque tenta transformar medo e desconfiança em dados técnicos e científicos que são essenciais aí nesse caso.
0: O Rio Doce, né, foi o Rio Doce foi afetado por Mariana e o Paraupeba foi afetado por Brumadinho. Os dois rios quase morreram e a gente sempre falou que os impactos só seriam conhecidos depois de muitos anos. Então faz parte de conhecer esses impactos, fazer esse estudo, né, Letícia?
1: Para
0: saber o que de fato aconteceu. Olha só, o César tá mandando uma mensagem pra gente aqui, mandou um vídeo. Olha, depois nós vamos ver que vídeo que é esse. Parece que ele está fazendo uma denúncia, viu, Letícia?
1: Depois será? Nós vamos ver. É um vídeo de trânsito, né? O que será que ele está falando aí pra gente?
0: Parece que é Ribeirão das Neves esse aqui, viu?
1: Oh.
0: É, Ribeirão. É Justinópolis, pelo que eu estou conhecendo aqui. Vamos ver, depois
1: explica
0: nós vamos ver.
1: Explica aí pra gente, ô César, do que se trata esse vídeo aí.
0: Conta pra gente.
1: Explica aí pra gente.
0: César, nosso ouvinte, futuro telespectador.
1: Futuro. O André tá acostumado com TV, né? Ele sempre fala telespectador, gente.
0: Telespectador.
1: Ó, 10 horas e 28 minutos, a gente continua falando a respeito dessas tragédias, né? Essas barragens, falamos de Brumadinho, agora a gente fala de Mariana, porque a Samarco, mineradora que operava a barragem que se rompeu em 2015 em Mariana, reabriu o programa de indenização pros atingidos, viu? O cadastro, né, André, começa na semana que vem. E quem conta os detalhes pra gente é a nossa repórter Mariana Reis.
0: É a Mariana Reis? Então, vamos ouvi-la, Letícia Benassi, a Mariana Reis com os detalhes.
2: A Samarco vai reabrir o programa indenizatório definitivo, o PID, por um período de 45 dias a partir da próxima.
3: Gente, nós estamos no Tito Fugício aqui, e aqui sempre é assim.
2: Não deram entrada no pedido e as que tiveram o processo encerrado por problemas na documentação, como procuração considerada inválida. Também serão atendidos atingidos que recusaram a proposta de indenização ou perderam prazos para aceite ou correção de documentos. O programa faz parte do novo acordo de reparação dos danos causados pelo rompimento da barragem de Fundão em Mariana, na região central de Minas Gerais, que foi firmado em outubro de 2024. A iniciativa prevê o pagamento de R$35 mil em parcela única para cada pessoa elegível. O pedido pode ser feito via defensoria defensoria pública ou advogado particular com procuração. Nesse caso, os honorários de 5% são pagos pela própria Samarco, sem desconto no valor da indenização. Segundo a empresa, até março de 2026, mais de 303 mil indenizações já foram pagas, somando 11 bilhões e 200 milhões de reais. O programa já havia sido aberto anteriormente, em 2025, com encerramento em julho do ano passado e reabertura posterior a pedido das instituições de justiça.
0: Tá aí a Mari, né? Tivemos um pequeno probleminha aqui que tá entre a cadeira e a mesa de som, Letícia.
1: Sim.
0: Mas deu pra ouvir tudo, foi rapidamente aqui. Deu pra ouvir tudo. Ô Letícia, sem problema nenhum, vamos pro trânsito?
1: Vamos pro trânsito, 10h30 pontualmente agora, vamos saber o que tá rolando aonde, hein, André?
0: No anel rodoviário, no sentido... Será que há ocorrência lá da carreta? Vamos saber
1: pode
0: o que
1: ser,
0: que é.
1: Vamos descobrir.
0: Vamos lá.
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5: 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Voltamos a falar do anel rodoviário, tem ocorrência no sentido Vitória, próximo ao viaduto sobre a Avenida Tereza Cristina, bloqueando faixa da direita. Motoristas em velocidade reduzida desde o trevo do Betânia. Opção de desvio passando pela rua Úrsula Paulino, Avenida Tereza Cristina. 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
1: Valeu, Iago Proença, pelas informações de trânsito aí pra gente aqui na sua TMC, 10h31. Tava demorando a gente falar de política, né, André?
0: Não, peraí, sério que nós vamos falar de política?
1: Vamos falar
0: não, então,
1: de
0: peraí,
1: política,
0: calma aí,
1: né?
0: Já que nós vamos falar de política... E política tem a ver com o quê? Com eleição, não é verdade?
1: Exatamente, você vai pôr a trilha das eleições.
0: Vamos mudar aqui, peraí, ó. Vamos na trilha da Pilili lá da U.
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0: A urna chama Pilili.
1: Pilili?
0: É, você não viu isso, não?
1: Não, eu vi você falar Pilili agora. Pilili. Falei, será que... Ah, é o Pilili.
0: É, mas é a TSE colocou esse nome mesmo.
1: Colocou o Pilili? É. Pilili. Gostei do barulhinho,
0: é o nome,
1: gente,
0: da urna. E aí?
1: Muito bom.
0: E olha a treta?
1: Só, as declarações do governador Romeu Zema sobre o senador Flávio Bolsonaro, a gente inclusive repercutiu isso ontem, né? Ganharam repercussão nos bastidores da direita mineira e nacional e provocaram desconforto até dentro do próprio Partido Novo, viu? O Júnior de Castro é quem vai trazer todas as informações pra gente dessa treta, né, André?
0: É, essas... Eu gosto desses... Dessas
1: gosta,
0: tretas,
1: né,
0: políticas, viu? Vamos lá com o Júnior. O Júnior de Castro não gosta de treta, não, mas ele vai contar pra gente.
7: A novela continua. O embate entre o ex-governador de Minas, Romeu Zema, e o senador Flávio Bolsonaro ganhou novos capítulos e provocou ruídos dentro da aliança entre Novo e PL. A crise começou depois de Zema publicar um vídeo criticando Flávio por cobrar recursos do ex-banqueiro Daniel Forcaro para financiar o filme sobre o ex-presidente Jair Bolsonaro. Zema classificou o episódio como imperdoável e um tapa na cara da sociedade. A declaração repercutiu negativamente entre integrantes do Partido Novo, principalmente no Paraná, onde a legenda mantém alianças políticas com o PL para as eleições de 2026. O Diretório Estadual Paranaense afirmou que a divulgação do vídeo foi precipitada e gerou desgaste desnecessário em acordos já estabelecidos. A nota ainda defendeu a manutenção da parceria entre Novo e PL, baseada na oposição ao PT e à esquerda. Mesmo diante das críticas, o presidente do Novo aqui em Minas, Christopher Laguna, saiu em defesa de Zema e afirmou que o partido apenas cobra esclarecimentos sobre o caso. Ele também negou que o episódio represente o fim entre a relação dos partidos e disse que as doações recebidas da família Vorcaro ao Partido Novo foram feitas de forma legal e declaradas ao Tribunal Superior Eleitoral.
0: Ô Letícia, você acha que o Zema queimou largada? Foi muito precipitado?
1: Ah, eu acho que ele foi precipitado, hein?
0: Foi.
1: Foi estranha essa fala dele, né? O negócio já saiu, ele já correu, a sensação que eu tive, né, gente? Que ele já correu logo pra falar e pra, nossa, pra criticar e não sei o quê. Mas que eles são todos de direita, né? Então, assim, essa história mostra como a disputa pela direita em 2026 já começou muito antes da campanha eleitoral, né? Já estamos na pré-campanha e aí esse tipo de vazamento, mercado indireto, esse tipo de desconforto interno, quando começa a aparecer, normalmente é sinal de que tem uma disputa muito maior acontecendo lá nos bastidores, né? Eu acho que eu gosto de acompanhar essa novela também, eu gosto de acompanhar esses episódios, gosto.
0: É, eu gosto.
1: Particularmente gosto.
0: Vamos falar de outra novela? Hoje tem um final de uma novela lá na Globo, diz que tá fazendo sucesso, eu não assisti nenhum capítulo.
1: Qual que é? Três Graças? Já tá acabado. Eu queria ter visto.
0: É.
1: Eu vi os recortes legal. Que eu assisti, são muito legais os recortes. Eu queria muito ter assistido, mas eu parei com essa prática. De... É. Eu era muito noveleira, aí eu não consigo parei mais com ter essa prática. Rotina.
0: Eu também não.
1: Gostaria.
0: Não consigo.
1: Mas eu acho que as novelas perderam um pouco a qualidade também de uns tempos pra cá,
0: certeza,
1: né?
0: Com certeza, de todos os sentidos.
1: Exatamente.
0: Volta José Bonifácio Oliveira Sobrinho. O Boni. Aí que era bom. Olha, uma novela, sabe quem que é o protagonista
1: quem que
0: dessa
1: é o
0: novela?
1: Protagonista,
0: me conta. O presidente da República, Luiz Inácio Lula da Silva.
1: Ele não desiste.
0: Ele quer um romance com o Rodrigo Pacheco do PSB. Ele quer casar com
1: o
0: Rodrigo
1: Pacheco. É um casal protagonista, não é? O Lula e o Pacheco.
0: Ele quer o Pacheco como candidato ao governo de Minas para ser palanque eleitoral do Lula aqui no estado. Que é o segundo maior colégio eleitoral do país.
1: Gente, agora o Lula tem como trunfo o vice-presidente da sigla de Pacheco, que é o Geraldo Alckmin, que vai tentar reverter o cenário e convencer o senador a disputar o cargo de governador do estado. Tem a expectativa de que haja um encontro entre os três ainda nessa semana. Sabe quando você está afim de alguém, você fala para um amigo, você fala, barulha. Barulha é uma expressão muito...
0: Convence, né?
1: Barulha aquela pessoa lá para mim. Ele pediu para o Alckmin dar uma barulhada lá no Pacheco para ele.
0: E nessa novela mexicana... Esta é a última cartada de Lula no último capítulo na tentativa de colocar Rodrigo Pacheco como pré-candidato ao governo de Minas. Apesar disso, não é novidade que o atual senador da República tem colocado vários obstáculos no caminho.
1: O primeiro deles é a necessidade do Palácio do Planalto restabelecer a relação com Davi Alcolumbre, presidente do Senado, uma vez que a relação está abalada depois da rejeição ao nome de Jorge Messias ao STF, né? O Pacheco também já manifestou que existem questões familiares e pessoais que dificultam uma tomada de decisão.
0: Aliados de Pacheco também criticaram a postura dos partidos mais à esquerda. Segundo eles, o grupo não tem se organizado na formação de palanque político e citam ainda o fato da rede do PSOL sinalizarem apoio a Alexandre Calil, do PDT.
1: Diante desse cenário, interlocutores ligados a Pacheco disseram que o Palácio do Planalto também teria que fazer um esforço maior na construção de uma base forte aqui em Minas Gerais.
0: Letícia, olha, o Marcelo Sérgio, ele falou assim, já estou começando a ficar com medo de ficar sem opção. Todo mundo já falou com esse forcado. Zema, por enquanto, está mostrando que o Rabinho não está preso. Palavras do Marcelo Sérgio.
1: É isso aí, Marcelo Sérgio. Obrigada pela participação aí com a gente. Continuamos falando a respeito de política.
0: Mocinho ou vilão agora?
1: Pois é, hein? O que é? O ex-deputado federal Eduardo Cunha, do Republicanos, vai ter que responder mais um processo criminal junto ao STF, Supremo Tribunal Federal. O documento foi enviado à corte pela primeira zona eleitoral de Natal.
0: Vai, Natal?
1: Natal?
0: Natal, Natal, lá do Rio Grande do Norte.
1: Olha,
0: só para contextualizar, por que nós estamos falando do Eduardo Cunha? Porque o Eduardo Cunha está morando em Belo Horizonte. O Eduardo Cunha é pré-candidato a deputado federal por Belo Horizonte, por Minas Gerais, apesar de ser carioca. Ele disse que escolheu Minas porque tem muitos negócios aqui e que ama o estado. E as investigações buscam descobrir como foi feito o vazamento de informações sigilosas a respeito de um financiamento de um parque eólico, né, de energia por meio do vento, da empresa Rialma, pelo FGTS, fundo vinculado ao FGTS, gerido pela Caixa Econômica Federal.
1: Tem indícios de que o Eduardo Cunha teria recebido propina para poder influenciar a aprovação de um investimento na ordem de 600 milhões de reais. Lembrando que na época o Cunha era o presidente da Câmara dos Deputados.
0: O caso tem ligação com uma outra operação ainda mais ampla que apura um esquema de corrupção envolvendo operações financeiras da Caixa Econômica Federal e do FGTS.
1: Ainda segundo as autoridades, os recursos obtidos de forma ilícita teriam sido usados para financiar a campanha de Henrique Eduardo Alves ao governo do Rio Grande do Norte em 2014, o que na prática configura Caixa 2 eleitoral.
0: Caixa 2 é um crime eleitoral, né? Não dá cadeia de fato. Mas
1: é um crime.
0: É um crime, não é, mas ele está sendo acusado, o Cunha, de corrupção. É o Henrique que é Caixa 2.
1: Sim.
0: O Cunha está sendo acusado por corrupção, né? E por também ter vazado informações sigilosas para né, esse financiamento, Letícia Benassi.
1: Exatamente.
0: O nosso fundo de garantia.
1: Precisamos apurar
0: porque
1: isso.
0: Porque o FGTS é o fundo de garantia por tempo de serviço do trabalhador CLT, Letícia Benassi.
1: 10h39, vamos falar do Simões, gente. O governador de Minas Gerais, ele que é do Partido Social Democrático, né, o PSD, anunciou um pacote de cerca de R$600 milhões para obras em estradas da Zona da Mata. O valor deve ser liberado depois da venda da Copasa, segundo o governo estadual.
0: É, os investimentos vão financiar melhorias rodoviárias até 2029. Matheus Simões explicou que o cronograma começa logo depois do leilão da estatal, com assinatura das ordens de serviço na sequência.
1: Entre as primeiras ações previstas ainda neste ano estão intervenções nas rodovias LMG 840 e MG 326, além da recuperação de estradas em cidades da região.
0: É, o governo também separou cerca de R$15 milhões para projetos e estudos de novos acessos, revitalizações e contornos em municípios da Zona da Mata. Lembrando que o maior município da Zona da Mata é a querida Juiz de Fora, que sofreu muito com as chuvas, né, Letícia?
1: Exatamente. Que pena, né, Juiz de Fora, enfim.
0: Você já foi lá?
1: Nunca fui em Juiz de
0: Eu
1: Fora.
0: Já fui em
1: Tem
0: Juiz
1: muita
0: de
1: vontade
0: fora.
1: De ir para aqueles lados de
0: Eu
1: lá.
0: Eu já fui lá.
1: 10h40, faltando 20 minutinhos pro Trend, é o nosso próximo programa aqui na sua TMC, que você
0: Que bomba, né, Letícia?
1: Bomba demais.
0: Você de vez em quando tá lá também, né?
1: Vira e mexe, eu estou participando do Trend, né, que é um programa nacional, a nível nacional da nossa TMC, e chegou a hora da gente falar de esporte.
0: Vamos falar de esporte, o que será que vai acontecer com o Cruzeirão Cabuloso, com o Galão da Massa e com o Coelhão de Todos?
1: Vamos descobrir, então, ele que tem

0: já citada, eliminou o Botafogo e se classificou para as oitavas de final. O Corinthians eliminou o Barra, que inclusive é o time de Santa Catarina que havia eliminado o América em fase anterior. O Cruzeiro eliminou o Goiás. Fluminense passou pelo Operário de Ponta Grossa. O Fortaleza eliminou o CRB. O Grêmio eliminou o Confiança. Internacional eliminou o Atlético. O Juventude eliminou o São Paulo, outra zebra também. O São Paulo havia vencido o primeiro jogo por 1-0. O Juventude virou, venceu por 3-1 a volta. O Mirassol eliminou o Red Bull Bragantino. O Palmeiras eliminou a Jacuipense. O Remo eliminou o Bahia, o Santos eliminou o Curitiba, o Vasco passou pelo Paysandu e o Vitória, como já falado, passou pelo Flamengo. Vamos falar agora um pouquinho também dos nossos times mineiros, começando com o América, porque o América é quem abre a rodada no final de semana, jogo no sábado às 4 horas da tarde, jogo difícil do primeiro colocado, o São Bernardo, contra o 20º colocado da Série B, o América. A tendência é de um jogo complicado para o América, que vem, claro, de resultados negativos em sequência, exceto a vitória contra o Cianorte por 3-2 pela Copa Sul-Sudeste. Logo após esse jogo do Coelhão, tem Atlético e Mirassol na Arena MRV às 18h30 da noite, um jogo que provavelmente vai ser a última boa oportunidade do Atlético vencer antes dessa pausa para a Copa aí no Campeonato Brasileiro. O Atlético, que depois do Mirassol enfrenta fora de casa Corinthians e Vasco da Gama, então um Atlético que tem dificuldade para jogar fora de casa, tem que tentar aproveitar a oportunidade de pegar um time que está numa fase até melhor do que no início do ano, mas apresenta um futebol que não é tão confiável assim, que é o Mirassol, 18º colocado do Campeonato Brasileiro. O Atlético tem que aproveitar as dificuldades do adversário para conseguir a sua vitória. E para fechar aqui, de fato, o Cruzeiro vai visitar também no sábado às 9 horas da noite o Palmeiras, esse jogo que será na Arena Barueri. Cruzeiro tende a ir com um time misto, pelo menos um time mexido, e aí, de fato, se for com um time reserva, um time misto, a tendência é mesmo uma vitória do Palmeiras, que é o líder do campeonato. É um time com mais investimento, um time superior em elenco a praticamente todos os outros do Brasil. Com o Cruzeiro não é diferente, ainda mais se o Cruzeiro for com um time reserva.
1: Tá aí, Letícia, ainda mais se o Cruzeiro for com um time reserva, porque tem o Boca Juniors, né? Prioridade é pro Boca Juniors, né, não?
2: Valeu, Danilo, pelas informações. Logo mais tem Papo de Craque para você a partir de meio-dia. Danilo Marra e Alex Barbosa trazendo todas as informações do esporte. Agora a gente fala sobre um incidente cibernético, tá? Que expôs dados de cerca de 135 mil clientes da CEMIG depois de falha no sistema de armazenamento da empresa. Entre as informações vazadas estão nome, filiação, CPF, endereço de e-mail, telefone e valores das faturas.
1: Ixi, a CEMIG informou que o problema não afetou o funcionamento das operações. A empresa diz que o acesso indevido foi bloqueado assim que identificado.
2: A companhia abriu uma investigação técnica para entender o alcance do caso e mapear quem teve dados comprometidos.
1: É, meu Deus do céu, a previsão é de que os clientes afetados sejam avisados individualmente nos próximos dias. Isso é muito sério, Letícia.
2: Muito complicado, muito sério, grave, né?
1: Muito
2: vazamento
1: grave.
2: De dados, né?
1: Exatamente. Então a CEMIG tem que explicar. Será que é fácil assim, né, vazar dados das pessoas? Uhum. Se for fácil vazar dados, será que é fácil alterar também a conta de luz? São perguntas que a gente
2: Exatamente.
1: Tem que se fazer.
2: Muito difícil, é, muito
1: então,
2: grave isso
1: aí. É grave.
2: A Prefeitura de Belo Horizonte prevê concluir no segundo semestre de 2027 as obras para melhorar o acesso entre o anel rodoviário e a Via Expressa, no bairro Califórnia.
1: É, a intervenção é uma demanda antiga de motoristas e ganhou ainda mais urgência depois da inauguração da Arena MRV em 2023.
2: O investimento será de cerca de 33 milhões de reais. O trecho é um dos mais movimentados da capital e já registrou acidentes graves, como uma batida envolvendo 13 veículos na descida do Betânia.
1: É, foi essa semana, nós mostramos aqui. A prefeitura informou que, além de manutenção e recapeamento, a Sudecap já iniciou a readequação viária na ligação do novo anel com a Via Expressa.
2: A ideia é melhorar a estrutura da via, aumentar a segurança e dar mais fluidez ao trânsito em um dos principais acessos de Belo Horizonte.
1: Lembrando que o Júnior de Castro está neste momento na prefeitura de Belo Horizonte. Vai haver uma coletiva com o prefeito Álvaro Damião para anunciar novas intervenções no anel rodoviário de Belo Horizonte, Quais serão essas novas intervenções? Eu tô curioso, Letícia.
2: Também estou curiosa. Junior de Castro vai trazer pra gente logo mais.
1: Vai trazer, não vou fazer a propaganda. Que

0: aqui, ó. No segunda edição,
1: Minas, né? TMC, segunda edição, às 5 horas da tarde, gente. Minas TMC, segunda edição, às 5 horas da tarde, comigo, com o Bruno Maron, a Letícia, de vez em quando, ela aparece por lá.
0: De vez em
1: quando. Como ela não tem ambiente em casa, ela vem aqui de vez em quando para fazer o Minas segunda edição.
0: Nossa senhora. Parlamentares da Assembleia Legislativa de Minas e do Sindicato Único dos Trabalhadores da Saúde fizeram uma visita técnica, viu, na maternidade Odete Valadares, no bairro Prado, na região oeste aqui da capital.
1: Na ocasião, os deputados e os servidores do sindicato fiscalizaram e acompanharam as condições da unidade. Um dos locais mais visados foram as instalações do bloco obstétrico, entregue no fim do ano passado. O investimento foi de quase R$1.500.000.
0: A visita foi feita depois da presidente da Comissão de Defesa dos Direitos da Mulher, a deputada Ana Paula Siqueira, do PT, receber uma série de reclamações quanto aos espaços destinados aos trabalhadores, principalmente da enfermagem.
1: É, olha só, que história, hein? Entre os problemas identificados estão o tamanho das bancadas destinadas ao atendimento das gestantes durante o pré-parto, além da falta de um posto de enfermagem.
0: Outro ponto que gerou questionamento foi o tamanho dos pontos de apoio da enfermagem e a existência de apenas uma suíte, PPP, que é pré-parto, parto e pós-parto, né? Que significa esses três P's. O ideal é que as gestantes não sejam realocadas entre os leitos durante o processo do parto.
1: É, 5 meses após a inauguração da suíte PPP, a banheira, né, ainda não foi utilizada devido à ausência de luvas. Durante a visita, a administração disse já ter aberto o processo para compra dos insumos. Luva, gente? Pelo amor de Deus. Mas que ainda não tem prazo para que os insumos cheguem, Letícia.
0: Exatamente. A nossa equipe fez contato com a FEMIG, a Fundação Hospitalar do Estado de Minas Gerais, e aguarda um retorno, lembrando que o espaço segue aberto para esse posicionamento, né? Luva? Meu Deus, só por causa de falta de luva que não está funcionando ainda?
1: Pelo amor de Deus. Ô, Letícia, deixa eu convidar os nossos ouvintes para entrarem no @TMC Minas Gerais, tem um vídeo muito lindo que acabou de ser postado.
0: Eu não vi, não.
1: Olha só, da Maria Alice. Ela é uma criança de 4 anos, né, e ela resolveu comemorar o fim da quimioterapia.
0: Ai, que
1: fazendo um buzinaço. E eles escreveram lá no atrás do carro: buzine, porque é minha última sessão de quimioterapia. Tem lá essa história. Inclusive, já entrei em contato com a mãe dela, com a Jéssica Martins, pra gente fazer uma matéria bem bacana, né? Ela tá com um tratamento contra um meduloblastoma, uma espécie de câncer no cérebro, desde outubro de 2024, e vai vencer, com certeza.
0: Com certeza vai vencer, a gente tá aqui na torcida por você, viu? Maria Alice, né?
1: Maria Alice.
0: Bonitinha.
1: É, ela escreveu, deixa eu até falar o que ela escreveu aqui, ó. Meu nome é Maria, eu tenho 4 anos e hoje é minha última sessão de quimioterapia. Buzine. E todo mundo saiu buzinando pela cidade.
0: Que gracinha, gente. Bonitinha demais. Parabéns ainda, gente.
1: Vale a pena entrar, @TMC Minas Gerais.
0: Ó, gente, agentes da Guarda Municipal de BH ajudaram a salvar a vida de um bebê de apenas 4 dias no bairro Pompeia, na região leste da capital.
1: Olha que legal, a mãe da criança foi quem procurou a guarda depois de perceber que o recém-nascido estava engasgado.
0: Um dos agentes iniciou imediatamente as manobras de desengasgo, enquanto o outro acionava equipes da UPA Leste e providenciava o deslocamento de emergência até a unidade.
1: A criança foi levada rapidamente para atendimento médico, acompanhada da mãe. O menino permaneceu em observação e recebeu, graças a Deus, alta ontem, Letícia.
0: Gente, a coisa mais complexa no neném é quando engasga. A gente fica desesperada. Quero parabenizar aí o trabalho do pessoal da Guarda Municipal, que sabe exatamente como desengasgar. Às vezes a gente, que é mãe, até sabe, mas a gente fica tão nervosa que a gente nem consegue fazer ele no momento. Então, parabéns. Que bom que ele recebeu alta e já tá bem, né?
1: Ô, Letícia, e a próxima notícia, hein?
0: A gente vai dela agora ou a gente vai de agenda?
1: Vamos dar ela agora rapidinho.
0: Vamos dar ela agora? Vamos falar disso, porque o padre Fábio de Mello comentou especulações sobre a sua vida íntima, né? Em entrevista que ele deu para um videocast, ele afirmou que a vida sexual de um padre sempre gera curiosidade, mas ele disse estar acostumado com rumores sobre relacionamentos.
1: E por que a gente está falando dele? Porque ele é mineiro, ele é de Formiga, ele é cruzeirense fanático. Então, como ele é mineiro,
0: a gente
1: tem que falar.
0: Aquele grande sotaque dele que dá para perceber.
1: É. As declarações ganham relevância porque explicam o que a igreja orienta sobre padres em relação ao celibato e à continência sexual, conceitos frequentemente confundidos no debate público sobre a vida do clero. Durante a conversa, o padre explicou que a sexualidade integra a vida de qualquer pessoa, incluindo sacerdotes.
0: Segundo o direito canônico, gente, que rege, né, a Igreja Católica, os padres não podem ter relacionamentos amorosos nem se casar, né? A prática existe pelo menos desde o século XI, mas foi reafirmada por algumas vezes na história, incluindo pelo Papa Pio XII e pelo Papa João Paulo II.
1: É, na doutrina católica, o celibato representa um estado de vida decorrente de uma escolha deliberada de não se casar. Ela se diferencia da simples condição de solteiro, pois envolve uma decisão livre e consistente. A partir da ordenação diaconal, o próprio direito canônico impede o padre, né, de contrair matrimônio sem sair fora, né, da Igreja Católica.
0: A continência é a escolha por não praticar atos sexuais. A moral cristã exige a continência de todos aqueles que não se encontram casados, pois, de acordo com a Igreja Católica, né, somente dentro do casamento é moralmente legítima a prática de atos sexuais.
1: É, segundo o Fábio de Mello, a arte, os estudos e a espiritualidade funcionam como mecanismos para sublimar os desejos. O religioso destacou que a dedicação intelectual e artística representa uma forma de canalizar a energia vital.
0: Ele ainda criticou o interesse excessivo, né, do povo sobre a sua intimidade. Fábio Padre de Mello rebateu especulações sobre a sua orientação sexual e supostos relacionamentos, o que é normal hoje em dia. As pessoas estão sempre, como ele é um padre que está muito na mídia, né, tá todo mundo sempre perguntando para ele, né, e aí, tem relacionamento, não tem? O que eu acho até desrespeitoso, na verdade.
1: Ô, Letícia, vamos rapidinho no trânsito.
0: Vamos de trânsito, vamos, né?
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3: 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Falamos agora da Via Expressa em Contagem. Tem ocorrência envolvendo veículo pesado, bloqueando uma das faixas na altura do Industrial São Luís. Motoristas em velocidade reduzida desde o Vila Cristina. A opção para quem deixa Betinha a caminho da capital é seguir pela rodovia Fernão Dias até o Jardim Riacho das Pedras, onde o motorista pode desviar pela Avenida Francisco Firmo de Matos, na sequência a Babita Camargos até a Via Expressa. 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
0: Valeu, Iago Proença, pelas informações. E agora a gente quer dar um recadinho para você, gente. 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
0: É isso, TMC, quem escuta sabe, viu, gente? Agora 10 horas 54 minutos, chegou a hora da gente dar uma respirada nesse jornal, né? Porque hoje é dia de coluna de turismo, a gente vai falar sobre um lugar aqui em Minas que parece ter o poder de fazer a gente desacelerar só de chegar lá, né, André?
1: Exatamente, vamos falar da Serra do Cipó. Sem muitas delongas, vamos ouvir a Tati Rocha falando sobre a Serra do Cipó.
4: Oi, gente, coisa boa estar aqui de novo na TMC para falar sobre turismo e viagem. E hoje a gente vai conversar sobre a Serra do Cipó, um daqueles destinos clássicos de Minas Gerais. E no último feriado eu aproveitei alguns dias por lá para revisitar cachoeiras, curtir o vilarejo e respirar aquele clima de natureza que faz tão bem. Eu frequento a Serra há muitos anos e super indico para quem quer desligar da cidade grande e curtir natureza. Para quem sai de BH, a distância é relativamente curta. São cerca de 100 km até a Serra. O problema é que feriado significa trânsito e atualmente está mais difícil ainda lidar com a saída da cidade pela Avenida Cristiano Machado, por causa das obras intermináveis acontecendo ali. Então, nós optamos por um caminho alternativo, passando pelo município de Jabuticatubas. Apesar de ter uns 7 km de estrada de terra, foi uma escolha muito acertada. E uma das grandes atrações da região é justamente o Parque Nacional da Serra do Cipó, um patrimônio natural incrível do nosso estado. A entrada no parque é gratuita, o que já é um ótimo incentivo para quem gosta de ecoturismo, principalmente se compararmos, por exemplo, com o Parque de Bitipoca, que foi concedido pelo estado para iniciativa privada e hoje cobra cerca de R$ 34,00 de entrada. O Parque da Serra do Cipó reúne dezenas de cachoeiras, trilhas e paisagens impressionantes, Entre as minhas cachoeiras prediletas do parque, depois de anos frequentando a região, está a Cachoeira da Farofa, que talvez seja uma das mais conhecidas dali. A trilha, na minha opinião, é longa, mas relativamente tranquila. E a recompensa é uma queda d'água linda, com um visual muito especial. Outra opção gratuita muito procurada é o Cânion das Bandeirinhas, que fica dentro do parque e impressiona pelas formações rochosas e pelos poços de água cristalina. Também gosto muito da Cachoeira do Gavião, que tem um acesso relativamente tranquilo e um visual muito bonito. São opções que mostram como o parque oferece experiências diferenciadas sem que o visitante precise gastar para entrar. Nós também conhecemos algumas cachoeiras pagas, como a Cachoeira da Caverna, que cobra cerca de R$40 por pessoa. É um lugar mais reservado, cercado pela natureza e muito bonito. Já a Cachoeira Véu da Noiva, que custa em torno de R$50, chama atenção pela estrutura mais completa, o que acaba sendo uma opção interessante para famílias e para quem quer um passeio mais confortável. Agora, se tem uma cachoeira que gera comentários na Serra do Cipó, é a Cachoeira Grande. Ela é linda, tem uma estrutura boa, acesso fácil e costuma ficar cheia nos feriados. Mas o valor da entrada também chama atenção. Atualmente gira em torno de R$60 por pessoa, o que muita gente considera caro, principalmente quando a própria região oferece várias atrações naturais gratuitas dentro do Parque Nacional. E claro que a Serra do Cipó vai muito além das cachoeiras. O vilarejo tem aquele clima acolhedor típico do interior mineiro, cheio de pousadas, lojinhas e restaurantes charmosos. E um lugar que me chamou bastante atenção nessa última viagem foi o Filomena Bistrô, um restaurante comandado por uma equipe 100% feminina. Além da comida muito boa, existe todo um cuidado no atendimento e na experiência, o que deixa tudo ainda mais especial. Outro ponto tradicional da Serra do Cipó é o Monumento do Juquinha, uma das figuras mais conhecidas da história local. O Juquinha foi um ermitão muito querido na região, conhecido pelo jeito simples. E o monumento, que é parada obrigatória para fotos, acabou de passar por uma revitalização e foi reinaugurado recentemente, ficando ainda mais bonito para receber os visitantes. A Serra do Cipó continua sendo um daqueles destinos perfeitos para um fim de semana, perto de BH, cheio de natureza e com opções para todos os estilos de viajantes. Se você quiser conversar mais comigo sobre viagem, me siga no Instagram, @nomad. Até semana que vem.
1: Até semana que vem, Tati Rocha, com mais informações. Deu vontade pra Serra do Cipó, viu?
0: Deu vontade demais. Eu que não conheço a Serra do Cipó, não conheço ainda a Serra do Cipó, quero ir fazer um bate-volta, Tati, será que rola? Vou pedir diquinhas específicas mais pra Tati Rocha, que volta sexta-feira que vem com mais assuntos pertinentes a turismo, né, gente? Viajar é tão gostoso, né? E você, vai viajar pra onde? Conta pra gente aí no nosso WhatsApp.
1: Eu vou viajar pra minha casa.
0: Pra TMC você vai viajar nesse final de semana.
1: Pra TMC, pra minha casa. Mas, se Deus quiser, muito em breve eu vou ficar um dia na Serra do Cipó. Vambora!
0: Vambora, gente. Bom fim de semana.
1: Bom final de semana. Tchau, tchau.

0: 11 horas em ponto, estamos chegando ao vivo para todo o Brasil com mais um Trend das 11, nesta sexta-feira. Ô, sexta-feira chegou, hashtag sextou, pois é, vamos juntos até o meio-dia, neste 15 de maio de 2026, comigo, Thiago Matheus, e também com Marcela Franco, a partir de agora, atualizando o feed, contextualizando tudo para você. Sextou, Marcela, bom dia para você.
1: Sextou demais, bom dia, Ti, bom dia para você, ouvinte. Tava abrindo aqui já meu celular para ver como é que tá o tempo aqui em Brasília. Olha, a gente tem um céu nublado, mas dá para ver um pouquinho de céu azul também. 25 graus é a temperatura deste momento. E como o nosso ouvinte deve saber ou não, eu conto agora, a umidade relativa do ar tá começando a cair aqui em Brasília. A gente tá entrando oficialmente no período de seca por aqui, viu?
0: Pois é, aquela seca característica, né? Do centro-oeste, mais temperatura agradável nesta manhã. Aqui em São Paulo, 20 graus agora. Amanhã foi bem gelada, não deve ultrapassar os 21 graus ao longo desta sexta-feira. No Rio de Janeiro temos 26 graus com previsão de chuva para hoje, BH 24 graus. Aliás, chuva em Curitiba nesse momento com 16 graus, chuva e muito frio, né? E em Recife 29 graus, portanto, na manhã desta sexta-feira, quase finzinho de manhã. Então vamos a partir de agora, sem perder tempo, atualizar, contextualizar o feed para você juntinhos até o meio-dia. Bora que o trend só tá começando!

0: 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Em São Paulo, a sintonia é 100.1 no FM falando em São Paulo. Hoje recebemos aqui nos estúdios da capital paulista o presidente nacional do PSD, Gilberto Kassab, que diz, abre aspas para ele, sou contra as emendas, fecha aspas, disse Kassab ao criticar o modelo atual no Congresso. Como eu falei, ao programa TMC 360, ele concedeu uma entrevista exclusiva, fez a visita aqui à TMC, o presidente nacional do PSD, e critica esses shows, afirma que recursos públicos são mal direcionados ao longo do programa. A gente repercute um pouco mais.
1: Muito bem, você acompanha a gente pelo 100.1 FM aqui em Brasília, 88.7 FM em Belo Horizonte. E olha, PT e Bolsonaro não tiveram sucesso no combate à corrupção, foi o que disse Kassab também nessa entrevista exclusiva ao TMC 360. Kassab afirma que há vontade muito grande de mudança no país.
0: 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Atualizando o feed também, que a Polícia Federal faz buscas na casa de Cláudio Castro, em operação contra grupo do setor de combustíveis. A ação, autorizada pelo STF, investiga fraudes fiscais e também ocultação patrimonial ligadas à refinaria Refite.
1: E uma menina de 8 anos foi atacada por uma onça parda durante um passeio em uma trilha na Chapada dos Veadeiros, em Goiás, aqui pertinho de Brasília. O pai da criança entrou em uma luta corporal com o animal para proteger a filha, segundo informações do Corpo de Bombeiros de Goiás. Um funcionário da fazenda que acompanhava o grupo também reagiu ao ataque. Esse incidente foi ontem, quinta-feira, perto da cachoeira Balneário do Poço Encantado, em um atrativo particular chamado Cordovil, dentro do santuário Volta da Serra. A família que veio de Brasília estava em férias, comemorando o aniversário da menina, celebrado na última quarta-feira, conforme informou a TV Anhanguera. Depois desse ataque, a menina recebeu os primeiros socorros em uma unidade de saúde local. Na noite de ontem, às 7:40, mais ou menos, ela foi transferida para o hospital base aqui de Brasília, conforme informou a Prefeitura Municipal de Alto Paraíso e a Secretaria Municipal de Saúde. Segue aí em observação desse caso.
0: Agora, 11:05, Carlos Bolsonaro, ex-vereador do PL de Santa Catarina, atacou o ex-governador mineiro Romeu Zema após o político do Novo criticar Flávio Bolsonaro por áudios em que o senador teria pedido dinheiro a um empresário. A troca de farpas aconteceu na rede social X, que é o antigo Twitter, na quinta-feira, ontem, dia 14. Segundo Carlos, o ex-governador estaria passando de todos os limites.
1: E Trump diz que Xi chamou os Estados Unidos de nação em declínio e culpa o governo Biden. O presidente norte-americano afirmou que o comentário do líder chinês fazia referência aos 4 anos da gestão democrata e não ao cenário atual dos Estados Unidos.
0: Estas e outras notícias que importam para você no Trend das 11, que já tá no ar.
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0: E no nosso site tmc.com.br, uma cobertura especial dessa exclusiva, a visita do presidente nacional do PSD, que é o Gilberto Kassab, aqui aos estúdios da TMC em São Paulo, ele fazendo, inclusive, duras críticas ao modelo atual de emendas parlamentares que temos no nosso país, afirmou inclusive ser contrário ao mecanismo como ele funciona hoje em dia no país. Aliás, falou bastante sobre diversos assuntos, todos eles estão por lá, tmc.com.br, também destacando PT e Bolsonaro não tiveram sucesso no combate à corrupção, elogiando também, fazendo falas aí sobre as eleições desse ano de 2026, dizendo que Tarcísio era o mais competitivo. Enfim, são diversos temas, diversos pontos abordados, né, que foram questionados pelos nossos âncoras apresentadores, com todas as respostas do Kassab. Você acompanha por lá em tmc.com.br. Claro que rolando aí a barra na nossa página, A gente tem outros assuntos também, Polícia Federal cumprindo o mandado aí de busca e apreensão contra Cláudio Castro, ex-governador do Rio de Janeiro. Tem também assunto do mundo do entretenimento que a gente vai falar daqui a pouquinho. O fim do relacionamento. Virgínia e Vini Júnior. Pois é, acabou. Vamos falar de seleção brasileira e uma matéria especial falando das lesões para a Copa do Mundo 2026. Tudo isso por lá, tmc.com.br. A gente segue por aqui, então, bora nessa atualizar o nosso feed, porque tem notícia, aliás, notícia esportiva para você. A partir de agora, vamos falar de assuntos relacionados à Copa do Mundo 2026. Vamos falar que a explosão de lesões às vésperas da Copa do Mundo, ela tem preocupado seleções como o Brasil, não só o Brasil também, né? Mas outras seleções estão preocupadas, como, por exemplo, a Alemanha, a França, Uruguai. Em uma pesquisa feita pela TMC, especialistas apontam que o problema vai muito além do simples aumento no número de jogos. Levantamento conduzido pelo Vitor Godoy, integrante da equipe do tmc.com.br, segundo o nutricionista e preparador físico Rafael Barlese, existem mais de 240 fatores que podem influenciar uma lesão em atletas de alto rendimento. Entre eles estão aí questões internas, como sono, tem alimentação também, tem histórico físico, além de fatores externos, como clima, gramado e, pasmem, até mesmo as chuteiras. Pois é, o calendário apertado segue sendo um dos principais vilões. Os clubes europeus e sul-americanos têm disputado temporadas cada vez mais longas, né? Com viagens continentais, partidas em intervalos de apenas 72 horas, ou seja, a intensidade física também aumentou drasticamente. Os jogadores percorrem distâncias semelhantes à de décadas passadas, porém, numa velocidade muito maior.
1: É, a reportagem destaca que as lesões atuais não são apenas musculares, viu? Casos ligamentares e ósseos também têm se tornado frequentes, como os de Rodrigo, Éder Militão e também Xavi Simons. Outro ponto levantado é a responsabilidade compartilhada entre departamentos médicos, comissões técnicas e dirigentes. O executivo Toninho Cicílio afirmou que dirigentes precisam blindar os profissionais de saúde das pressões por resultados imediatos, evitando retornos precipitados dos atletas lesionados. A matéria também aborda o impacto do futebol moderno sobre jovens talentos. Estevão, por exemplo, alcançou 100 jogos como profissional aos 18 anos, enquanto Lemine Yamal atingiu a marca aos 17. Entre os atletas já confirmados fora da Copa estão Rodrigo, Éder Militão, Estevão, Serge Gnabry e Ekitike. Outros nomes importantes como a Arrascaeta e o Piquerez ainda tentam se recuperar a tempo do torneio. Você encontra a reportagem completíssima no nosso site tmc.com.br para ficar por dentro de tudo isso, então.
0: É isso aí, tem muito esporte no nosso site tmc.com.br. Essa matéria completa para você que gosta dessas curiosidades do mundo da bola, da Copa do Mundo, é claro, relacionado a futebol. 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
1: 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A gente constrói essa história juntos, todos os dias, aqui na Transamérica, que agora é TMC. E como o Thiago disse, veio pra ficar.
0: Isso aí.
1: Vamos junto, então, fazer essa história da TMC. A gente já começa a girar aqui a nossa reportagem no Trend das 11, falando um pouquinho sobre a febre das figurinhas da Copa do Mundo, que tá virando dor de cabeça nos supermercados, viu, gente? Com garrafas da Coca-Cola aparecendo violadas por causa da promoção com a Panini. Tem consumidor encontrando embalagem rasgada, rótulo arrancado e até fita adesiva nas prateleiras. A Alexia Marília chega com todos os detalhes sobre isso pra gente.
3: A febre do álbum da Copa do Mundo de 2026 chegou aos supermercados e tá dando dor de cabeça em várias redes pelo país. Mercados de São Paulo e de outros estados começaram a registrar furtos e violação de embalagens da Coca-Cola por causa de uma promoção da marca com a Panini. É que algumas garrafas vêm com figurinhas colecionáveis do álbum oficial da Copa, escondidas nos rótulos. E aí muita gente passou a arrancar as embalagens nas prateleiras, sem comprar os produtos. Clientes relataram casos em unidades do Carrefour, Açaí, Sonda Supermercados e também em lojas do Oxxo. Nas redes sociais, consumidores mostraram garrafas sem rótulo e até embalagens rasgadas. Em uma das unidades, os funcionários chegaram a cobrir os rótulos com fita adesiva para evitar novos furtos. A parceria entre Coca-Cola e Panini criou uma página exclusiva da marca no álbum da Copa. Ao todo, 14 jogadores podem ser encontrados nas embalagens promocionais. As figurinhas estão nas embalagens de Coca-Cola original e zero açúcar, nos tamanhos de 600 ml e 2,5 litros. Além das figurinhas físicas, os consumidores também podem escanear um QR Code nos rótulos para criar figurinhas digitais personalizadas e encontrar pontos de troca dos colecionáveis. E fica o alerta para os consumidores. Embalagem violada pode indicar que o produto foi manipulado. Então vale sempre a pena conferir o estado da garrafa antes da compra.
0: Valeu, valeu, Alex. Agora, que pena, né? Valeu. Que pena, pessoal. Aí ele quer a figurinha, mas tem que pagar. Sempre bom lembrar, tem que pagar pela embalagem, né? Pelo refrigerante, pra aí sim você pegar, abrir o rótulo e ver se tem uma figurinha lá. Senão, uma pena, mau exemplo aí, inclusive. É. Deve ter ser coisa de muito marmanjo também, da molecada também. Aí nas prateleiras dos supermercados espalhados pelo Brasil. Atualizei meu feed, tá aparecendo um nome aqui francês que eu nem me arrisco a dizer, viu, Marcela? Porque tá virando aí uma febre na música internacional, por conta de uma palavrinha um tanto quanto complexa também, microtonalidade. O que é isso? É uma banda que tá virando um fenômeno aí e tá explorando sons que transcendem a escala usada no Ocidente, né? Eles também usam fantasias cheias de bolinhas, dá até aquele, né, aquele embaralho visual e também sonoro. Então, como eu não me arrisco a falar o nome em francês, eu chamo aqui o Bruno Chesi, que tem sobrenome em francês, para me ajudar na tradução. Bem. Bom dia para você, Bruno. Explica aí para gente, por favor.
4: Bonjour, Thiago Matheus, Ledu Canarian, s'appelle.
0: Não começa assim. Começa. Aperta o SAP aí, a tecla SAP.
4: Angine de poitrine. Bom, o do canadense é Angine de poitrine. Ele virou um fenômeno nas redes sociais por misturar música experimental, visual excêntrico e instrumentos incomuns. Formado por duas pessoas que a gente não sabe o nome de fato, mas que se apresentam como Can de Poitrine e Claque de Poitrine, o grupo chama atenção pelas máscaras de papel machê, roupas de preto e branco, apresentações que parecem uma mistura de ritual teatral com um show de rock alternativo e, somando tudo isso, eles viraram febre na internet. O vídeo mais famoso da dupla já passa de 13 milhões de visualizações. Mais recentemente, eles se apresentaram na Inglaterra, inclusive, para abrir para o Jack White. Os ingressos se esgotaram rapidamente. Mas, além da aparência, o som é o que mais impressiona. A banda usa instrumentos microtonais, que funcionam de forma diferente das guitarras tradicionais. E aqui eu estou do lado de um guitarrista renomado, já. Thiago Matheus, né? Mas aqui, afinal de contas, o que é microtonal? Vamos lá. Diferente das guitarras comuns, que possuem notas fixas e separadas por intervalos definidos, os instrumentos microtonais têm trastes extras entre uma nota e outra. Isso permite criar sons intermediários, que normalmente não existem na música ocidental mais popular.
0: E parece que tá desafinado o tempo todo, né?
4: Exatamente.
0: Pra quem não tá com o ouvido trabalhado, que é o meu caso, inclusive, ouve e causa uma certa estranheza, né, Bruno Chesi?
4: Não, e inclusive eles só tocam nesses microtons, vamos dizer assim. Eles não vão entrar num dó, entende? Eles vão entrar entre uma nota e outra.
0: Um dó!
4: Exatamente. Na prática, o resultado é um som mais estranho, como o Thiago falou, experimental, cheio de nuances, criando melodias e ritmos que parecem escapar desse nosso padrão tradicional. Isso permite que o duo canadense crie músicas cheias de mudanças inesperadas, ritmos quebrados e efeitos sonoros quase que hipnóticos, vamos dizer assim. Além disso, eles usam esses loops que ficam ao vivo, gravando e repetindo esses trechos durante todas as apresentações dele. Então o resultado é uma experiência sonora e visual considerada única por fãs. Chega a parecer algo até como brincadeira, mas o som é de gente grande. E eu fiquei numa dúvida, porque como a gente não sabe a identidade dessas duas pessoas, eu fiquei pensando assim, se o mais alto ali não é a Marcela Franco e na bateria é o Thiago Matheus, na verdade.
0: Pode ser.
4: Né?
1: Ah, pode ser.
0: Com essas roupinhas aí de...
1: A gente é disruptivo, né, Thiago?
0: É, roupinha de galinha da Angola tá aparecendo, inclusive, ó. Né? No, a roupinha não tá muito bem. E o som é meio estranho também, né, Bruno Chiesa? Vamos falar a verdade.
1: Curiosa, exato, exato. Quero
4: Mas
1: ouvir.
4: Acho que é por isso que também que viralizou. A gente tá tão já acostumado com um tipo de som aí que essa estranheza
1: com
4: acaba
1: certeza.
4: Causando um certo burburinho.
0: Por isso que viralizou, eu não sabia do que se tratava, que nome estranho é esse, chama Bruno Chiesa, que ele explica pra gente. Abraço, hein, Bruno?
1: Valeu. Massa, valeu, Bruno. Agora a gente segue, então, com o nosso trend das 11. Vou começar a atualizar aqui meu feed, gente. Olha o que tá aparecendo bastante. A taxa de desemprego aumentou em todas as unidades da federação na passagem do quarto trimestre de 2025 para o primeiro trimestre deste ano, segundo dados da Pesquisa Nacional por Amostra de Domicílios Contínua, a PNAD Contínua. Foram divulgados pelo Instituto Brasileiro de Geografia e Estatística, o IBGE, ontem, que foi quinta-feira. O Instituto pondera que algumas dessas variações ficaram dentro da margem de erro da pesquisa, por isso, não são consideradas estatisticamente significativas. Na média nacional, a taxa de desemprego subiu de 5,1% no quarto trimestre do ano passado para 6,1% no primeiro trimestre desse ano. Em São Paulo, a taxa de desemprego passou de 4,7% para 6% no mesmo período. Teve uma expansão de forma estatisticamente significativa aí em 15 das 27 unidades da federação nesse período.
0: Pois é, a notícia que importa pra você, são dados preocupantes que a gente traz, a gente atualiza, a gente contextualiza. Atualizei aqui o feed também e apareceu uma notícia que interessa principalmente pros cariocas e principalmente está relacionada à habitação. Por quê? Porque um terço dos estúdios, aqueles apartamentos mais modernos que foram lançados por imobiliárias em Copacabana, Ipanema e também no Leblon nos últimos 6 meses, foi comprado por estrangeiros. Pois é, um terço só de compras gringas, segundo dados aí do Patrimóvel. A gestora Lobby, que administra 9 mil estúdios no Rio de Janeiro, viu esse percentual de clientes estrangeiros saltar de 2% há 3 anos para 18% agora nesse ano de 2026. Então, os europeus estão liderando aí essa lista com 41% do total das compras. Eles são seguidos pelos latino-americanos, com 32%, e depois americanos, na terceira colocação, 14%, e aí vem também os árabes, com 10% aí dessa fatia. Então, esse modelo de negócio, ele é o mesmo em todos os casos, o comprador usa o imóvel uma ou duas vezes ao ano, coloca no Airbnb no restante do tempo, aí o câmbio favorável torna um investimento atrativo para quem recebe em euro, ou, por exemplo, recebe em dólar também. Um estúdio que parece caro em reais sai barato, né, para um europeu, né, ou para um gringo no geral. A mudança na legislação, que passou a permitir aluguel por temporada em novos empreendimentos, foi o gatilho para essa demanda. Construtoras tiveram, inclusive, que criar processos específicos até para atender os estrangeiros, incluindo análise de crédito com documentação internacional. Curioso o dado, portanto, das compras pelos estúdios, novos estúdios, estão sendo lançados principalmente no Rio de Janeiro.
1: É isso aí, uma oportunidade, o pessoal tá aproveitando, né? Agora atualizei aqui meu feed, olha o que apareceu, tá bombando bastante desde ontem, porque o Supremo Tribunal Federal, o STF, formou maioria ontem mesmo para manter a lei de 2023 que estabelece igualdade salarial entre mulheres e homens que exercem a mesma função. Essa lei, proposta ao Congresso pelo governo no dia 8 de março de 2023, obriga empresas com mais de 100 empregados a divulgar relatórios de transparência salarial e de critérios remuneratórios, com uma pena de multa aí de até 3% da folha de salários do empregador, caso isso não seja respeitado. Caso se comprove a remuneração diferente da de um empregado homem, a empresa deve pagar uma multa de 10 vezes o salário que deveria ser pago à funcionária mulher. Além disso, deve apresentar também um plano de ação para mitigar a desigualdade, e esse é um tema que está bombando bastante nas redes sociais desde ontem. Muita gente falando que isso já acontecia. Nos comentários você encontra de tudo, né?
0: Lei importantíssima aqui para o nosso país. Atualizando o feed, vamos falar de Netflix? Apareceu para mim Netflix, por quê? Porque a batalha judicial sobre o fim do compartilhamento gratuito de senhas na Netflix está ganhando um novo capítulo, e parece que é um capítulo decisivo, quase que o capítulo final aqui no nosso país. O que que acontece? A 12ª Câmara Civil do Tribunal de Justiça de Minas Gerais decidiu por unanimidade que a cobrança pela funcionalidade assinante extra é legítima e não fere, não, o Código de Defesa do Consumidor. Então, segundo os desembargadores, os termos de uso da plataforma sempre deixaram claro que o serviço ele é destinado a uma pessoa de uma mesma residência. Portanto, essa cobrança adicional, que custa hoje em dia R$12,90 para os usuários externos, não configura, não, uma alteração contratual abusiva. Então, essa ação ela havia sido movida pelo Instituto Defesa Coletiva, que argumentava que slogans como assista onde e quando quiser, ou então outro slogan que tem, né, a Netflix sem limites, eles induziriam o consumidor ao erro, caracterizando propaganda enganosa diante de novos bloqueios técnicos, mas não foi o que a justiça entendeu por unanimidade. Portanto, existe a possibilidade dessa cobrança extra para se você fizer o seu login em outra localidade que não seja a sua residência.
1: Outro assunto que está certamente repercutindo bastante. Agora, eu acabei de atualizar aqui, gente, apareceu para mim que depois de 9 meses de atraso, a empresa Trump Mobile anunciou que vai começar a enviar os aparelhos T1. No programa Real Time, a apresentadora Natália Ariede conta que o celular, marcado por polêmicas e vendido ao mundo como um aparelho que é 100% americano, o produto, na prática, não é bem assim, não, parece, viu? Donald Trump afirmou no ano passado que criaria um smartphone fabricado integralmente com peças dos Estados Unidos. Mas especialistas contestam essa narrativa, apontando que se trata, na verdade, de um modelo white label, com forte presença de componentes chineses, o que levanta dúvidas aí sobre a origem e o posicionamento no mercado de tecnologia. Além disso, esse anúncio ocorre em um momento geopolítico sensível. A promessa foi feita em meio a críticas à dependência de peças da China, e agora, durante a visita de Trump ao país, a empresa comunica então o início da distribuição.
0: Pois é, Trump Mobile, hein? Mais essa aí para Donald Trump, mais uma cartada do presidente dos Estados Unidos. Atualizando o feed por aqui, apareceu que a Caixa Econômica Federal, ela registrou um lucro líquido recorrente de R$3,5 bilhões no primeiro trimestre desse ano. Aparentemente, bacana, lucro bem alto nas alturas, porém não é bem assim, porque segundo o balanço que foi divulgado nessa última quinta-feira, esse montante, que aparentemente para a gente é muita grana, 3,5 bilhões só no primeiro trimestre, ele representa uma queda, e uma queda grande, queda de 34,4%, na comparação com o mesmo período do ano passado, 2025, e uma alta de 25,4% ante o quarto trimestre de 2025. Então, essa margem financeira, que reflete os ganhos com operações que rendem juros, somou R$18,3 bilhões no primeiro trimestre, alta de 11,8% em relação a igual intervalo do ano passado. Agora, a carteira de crédito total da Caixa, ela fechou o mês de março em R$1,41 trilhão, um avanço de 11,3% no confronto anual, e na principal carteira do banco, a imobiliária, O saldo saltou de 13,9 em igual base comparativa a 966 bilhões de reais, ou seja, a Caixa segue líder nesse segmento com 68% de participação no mercado, apenas nesse recorte, na comparação com o ano passado, uma queda registrada aí de quase 35%, portanto.
1: Beleza, agora são 11 horas e 26 minutos, estou atualizando aqui constantemente o feed, outra coisa que não para de aparecer nas redes sociais é a questão do contrato do Carlo Ancelotti com a CBF, e anunciou aí, portanto, a renovação do contrato dele até a Copa do Mundo de 2030. O técnico italiano chegou à seleção em maio do ano passado e agora vai ter um ciclo completo de 4 anos para trabalhar com o Brasil. Em um ano no cargo, Ancelotti dirigiu a Amarelinha em 10 jogos, com 5 vitórias, 2 empates e 3 derrotas. Ele disse assim, no anúncio, né? Há um ano cheguei ao Brasil, entendi o que o futebol significa para esse país. A CBF e eu queremos mais, vamos juntos até a Copa do Mundo de 2030, foi o que disse então Carlo Ancelotti depois desse anúncio da CBF. A renovação consolida o projeto da CBF de dar estabilidade ao comando técnico da seleção, uma coisa que o Brasil não tinha desde os tempos do Tite. A Copa de 2026, que começa no mês que vem nos Estados Unidos, vai ser o primeiro grande torneio de Ancelotti à frente da Amarelinha. Vamos ver como que vai ser, né?
0: É, e curiosa essa renovação, né? Porque os números, não sei se são tão bons assim, aliás, né, nem chegamos aí ao Mundial para saber como vai ser o desempenho da seleção, mas já está renovado, isso obviamente está dividindo opiniões, eu quero saber a sua, fiquei curioso. Né? Até aqui, inclusive, no nosso Papo de Craque, os comentários são bem divididos, alguns a favor da renovação, outros achando que é cedo demais. E você, manda aqui pra gente no 11 972 21 1001, se a CBF fez bem ou não, já de renovar com o Carleto até a Copa de 2030. Agora atualizando o feed, novidade para quem adora aí as séries de sucesso, como por exemplo The Big Bang Theory. Tem uma novidade, a HBO Max, ela estreia agora no dia 23 de julho. A série Stuart não consegue salvar o universo. O que, que é isso? É um spin-off de The Big Bang Theory. O que, que é spin-off? É quando uma obra deriva de outra já conhecida. E coloca o personagem Stuart Bloom, aquele atrapalhado dono ali da lojinha de gibis, lá do The Big Bang Theory, no centro de uma confusão interdimensional. Pois é, na trama, o Stuart, ele destrói um experimento criado por Sheldon e pelo Leonard, e ele acaba provocando um caos no multiverso. Aí, a partir daí, ele tenta restaurar a realidade, mesmo sem ter qualquer preparo para salvar o universo. Afinal de contas, ele é só mais um nerd dono daquela lojinha de gibis. Então, a produção mistura humor de sitcom com ficção científica e traz versões alternativas dos personagens já conhecidos do público. No elenco estão Kevin Sussman, Lauren Lapkus, Brian Posey e John Ross Bowie. Os episódios serão lançados semanalmente, sempre às quintas-feiras, na HBO Max. Boa notícia para quem gosta de série, para quem gosta da sequência, podemos dizer assim, né? Sequência de The Big Bang Theory.
1: Agora um outro assunto que tá bombando demais, toda hora que você der F5 aí, você vai ver na internet, gente. O fim do relacionamento da Virgínia e do Vini Júnior, a influenciadora, afirmou, então, esse fim oficial, a princípio, do relacionamento dos dois, após cerca de 6 meses de namoro. Esse anúncio foi feito hoje mesmo, num comunicado nas redes sociais. Virgínia afirmou que se dedicou muito à relação, mas preferiu encerrar o ciclo, aspas, com maturidade, quando deixou de fazer sentido. O casal viveu um romance cercado de exposição, de viagens para Madrid e torcida intensa da internet. O curioso é que esse anúncio veio poucas horas depois de Virgínia aparecer acompanhando um jogo do Real Madrid, inclusive usando uma jaqueta personalizada com o jogo do atacante, do Vini Júnior. No texto, a influenciadora adotou um tom elegante e quase corporativo aí, falando do coração. Ela falou em respeito, em caminhos diferentes e em página virada. Qual que foi a tradução ali para a internet? Terminou sem barraco, mas com um recado bem calculado. Esse término foi dado, foi anunciado, então, às vésperas da Copa do Mundo, período em que o Vini Júnior entra em uma máxima pressão esportiva. Até agora, o jogador não comentou publicamente a separação, mas é claro que tem muito internauta dando F5 o tempo todo para ver se vai aparecer, né?
0: Aliás, você pode acompanhar também no nosso site, tmc.com.br. Essa notícia tá por lá, já passam de 50 mil comentários só nas redes sociais. A tendência é de crescimento, a gente segue atualizando daqui a pouquinho. Tem giro com as nossas praças, reportagens espalhadas pelo Brasil, atualizando os principais fatos da manhã desta sexta-feira, na sequência, aqui no nosso Trend das 11.

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3: Bom dia, BH. Estou de volta por aqui. Eu, Letícia Benassi, com você nesta sexta-feira, dia 15 de maio. Sextou, né, gente? Chegou a hora da gente saber do trânsito aqui na região, em BH e na região metropolitana. Quem traz todas as informações pra gente é a nossa musa do trânsito, Josiele Lemos. Fala comigo, Josi. Bom dia.
4: 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Olá, Lê. Bom dia pra você também, pro ouvinte que nos acompanha aqui na TMC. Pedro, primeiro ao nosso destaque, tem um ônibus em chamas perto da Avenida João Samarra, caminho para Pampulha. A faixa da direita está interditada, congestionamento no local. O desvio pelo bairro São João Batista é a alternativa para o motorista que deixa a Venda Nova ou passar pela Avenida Cristiano Machado, já que na Antônio Carlos também teve ocorrência envolvendo um caminhão mais cedo. Lá perto do anel rodoviário, ainda tem fila com congestionamento desde o bairro São Luís. 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
3: Valeu, Josiele Lemos, pelas informações do trânsito nessa sexta-feira pra gente. Tem que ficar atento, né, gente? No trânsito, afinal de contas, é sexta-feira, muita gente saindo aí pra viajar. E você, participa aqui com a gente, conta pra mim como é que tá a sua sexta, como é que tá o trânsito aí na sua região. 31999448870. Vamos às notícias aqui na sua TMC Belo Horizonte. Agentes da Guarda Municipal de BH ajudaram a salvar a vida de um bebê de apenas 4 dias no bairro Pompeia, na região leste, aqui na capital. Mas daqui a pouquinho a gente conta essa história, porque vamos voltar ao trend da TMC.
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6: 11h35, Trend das 11 no ar ao vivo até o meio-dia, com Marcela Franco em Brasília, comigo Thiago Matheus em São Paulo, com o nosso repórter Rafael Alves no Rio de Janeiro, que inclusive a gente faz conexão agora, porque das principais notícias, né, Rafael, na manhã desta sexta-feira, envolvendo o ex-governador do Rio de Janeiro, Cláudio Castro, porque parece que inclusive ele estava com a família na casa dele, quando a Polícia Federal chegou durante a ação na manhã desta sexta-feira. É isso mesmo? Bom dia pro amigo.
7: Bom dia.
8: É isso, Thiago. Muito bom dia para você, para todos os nossos ouvintes. Muito bom dia para Marcela também. E para todo mundo que está acompanhando o Trend das 11. Inclusive, a gente fala da frente do prédio onde mora o ex-governador do Rio, Cláudio Castro, que foi surpreendido por agentes da Polícia Federal logo cedo. Hoje, por volta das 5h40, 6 da manhã, os agentes chegaram. Ele estava com a família em casa quando os policiais bateram na porta aí para cumprir o mandado de busca e apreensão contra o ex-governador aqui do Rio de Janeiro, Cláudio Castro, e também essa operação se espalhou por 3 estados, na verdade 2 estados e o Distrito Federal. Aconteceu aqui no Rio, em Brasília, ali no Distrito Federal, e também no estado de São Paulo. Essa operação mirando irregularidades na refinaria de Manguinhos, a Refit, e irregularidades ali na operação da empresa e também por irregularidades encontradas em sonegação de impostos e operações ilícitas. Além do Cláudio Castro, foram alvos da operação de hoje. O dono da Refit, o empresário Ricardo Magro, o desembargador afastado do Tribunal de Justiça, Guaraci Viana, o ex-procurador do Geral do Estado do Rio, Renan Saad, o ex-secretário de Fazenda, Juliano Pascoal, e pessoas aí que estão na alta cúpula do governo do Estado aqui no Rio de Janeiro. Agora há pouco, o advogado do ex-governador Cláudio Castro veio aqui conversar com a imprensa. Ele comentou que a ação aconteceu sem problemas, que os policiais levaram um iPad e também o celular do ex-governador Cláudio Castro. A gente tem a palavra dele comentando como foi essa ação agora de manhã.
9: Ele recebeu os policiais com serenidade e a busca ocorreu sem qualquer contratempo, sem qualquer anormalidade. Ele colaborou com os policiais, eles já saíram e agora nós estamos buscando a decisão para entender melhor o que aconteceu.
8: Essa decisão citada pelo advogado é do ministro Alexandre de Moraes, do Supremo Tribunal Federal, que foi quem expediu esses mandados de busca e apreensão cumpridos hoje. E um dos endereços alvos dessa ação foi na casa de um policial civil, o Maxwell Moraes Fernandes. No local, os agentes apreenderam mais de R$500 mil em espécie, material agora que vai ser todo periciado, tanto daqui da casa do governador, quanto de outros endereços periciados e investigados ali para entender as irregularidades encontradas. Temos a nota da Refit, que negou que falsificou declarações fiscais para ter vantagens tributárias e que tenha fornecido combustíveis para o crime organizado. A empresa disse ainda que as questões tributárias envolvendo a companhia estão sendo discutidas no âmbito judicial e administrativo, como fazem outras companhias do setor. Eu volto com vocês.
7: Valeu, Rafa, pelas informações. A nossa equipe de reportagem segue, claro, mobilizada em todo o país, falando sobre mais esse capítulo, então, especialmente envolvendo aí o governador, ex-governador do Rio de Janeiro, Cláudio Castro. Bom, atualizando aqui o nosso feed, gente, vamos falar sobre uma apreensão de cerca de 48 toneladas de açúcar VHP com suspeita de adulteração no porto de Paranaguá. Isso foi visto aí pelo Ministério da Agricultura e Pecuária e também pela Polícia Federal. Quem vai trazer as informações para a gente direto do Paraná é a Isabela Miranda.
10: Exatamente, Marcela. Essa carga estava pronta já para o embarque quando os fiscais acabaram suspeitando dessa fraude. Esses testes rápidos foram feitos ali mesmo no terminal e identificaram a mistura de açúcar com areia acima do limite que é permitido por lei. A origem da contaminação não foi identificada e o lote foi considerado risco à defesa agropecuária. A saída da mercadoria foi suspensa, claro, imediatamente. A empresa responsável também foi autuada pelo governo federal. As amostras foram enviadas para uma perícia com um laboratório no estado de Goiás. E se a fraude agora for confirmada após essa perícia, que deve ser realizada, a carga será destruída e a empresa deve sim responder, né, criminalmente por essa fraude. A fiscalização busca proteger tanto a credibilidade aqui do país no mercado internacional, já que o Brasil é líder, né, líder mundial na exportação do açúcar. Em 2025, o país exportou mais de 33 milhões de toneladas de açúcar, com uma receita superior a 14 bilhões de dólares.
6: Valeu, Isabela, obrigado pelas informações. 11h40, a gente segue atualizando as principais notícias, os principais acontecimentos do dia, e algo que está repercutindo demais também nas redes sociais são as falas, né, os bastidores, até porque as declarações do Romeu Zema, estamos falando de política, obviamente, em relação a Flávio Bolsonaro, elas estão repercutindo cada vez mais nos bastidores da direita e, é claro, provocando aquele desconforto, até mesmo dentro do Partido Novo. Assunto que está sendo muito debatido nas redes sociais, e quem atualiza e traz os detalhes para a gente, direto de Belo Horizonte, é o nosso repórter Júnior de Castro.
11: A novela continua, o embate entre o ex-governador de Minas, Romeu Zema, e o senador Flávio Bolsonaro ganhou novos capítulos e provocou ruídos dentro da aliança entre Novo e PL. A crise começou depois de Zema publicar um vídeo criticando Flávio por cobrar recursos do ex-banqueiro Daniel Vorcaro para financiar o filme sobre o ex-presidente Jair Bolsonaro. Zema classificou o episódio como

0: e afirmou que o partido apenas cobra esclarecimentos sobre o caso. Ele também negou que o episódio represente o fim entre a relação dos partidos e disse que as doações recebidas da família Vorcaro ao Partido Novo foram feitas de forma legal e declaradas ao Tribunal Superior Eleitoral.
1: Valeu, Júnior, pelas informações. Outro caso que a gente segue, claro, acompanhando aqui na Transamérica TMC. E uma outra coisa que está bombando nas redes sociais, aparece o tempo todo e apareceu para mim aqui, é sobre a regulamentação das plataformas digitais no Brasil, que deve ser ampliada pelo governo Lula, depois de o STF aumentar a responsabilidade das redes sociais por conteúdos publicados por usuários. Quem vai trazer as informações para a gente é o repórter Murilo Hernandes.
2: Exatamente, o governo ele estuda atualizar o decreto que regulamenta o Marco Civil da Internet em vigor desde 2016 para adaptar as regras às novas determinações estabelecidas pelo STF sobre o funcionamento das plataformas digitais. Uma das principais mudanças em discussão é dar à Autoridade Nacional de Proteção de Dados, a ANPD, a função de fiscalizar se as redes sociais e as big techs estão cumprindo as obrigações impostas pela corte. Na prática, a agência passaria a acompanhar desde a estrutura dos canais de denúncia até possíveis falhas sistemáticas na remoção de conteúdos que são considerados ilegais. No julgamento concluído no ano passado, o Supremo ampliou a responsabilidade das plataformas e definiu que as empresas podem ser responsabilizadas em casos de omissão diante de conteúdos ligados a terrorismo, racismo, crimes antidemocráticos, incentivo ao suicídio e outros temas considerados graves. O entendimento do governo é que a decisão do STF já está valendo, mas ainda falta um mecanismo prático para a fiscalização e aplicação dessas medidas. Além do decreto, o Palácio do Planalto também avalia uma segunda regulamentação voltada especificamente ao combate à misoginia e à violência contra a mulher no ambiente digital. As discussões estão sendo conduzidas pela Secretaria de Comunicação da Presidência e pelo Ministério da Justiça. Integrantes do governo também vêm ouvindo representantes das plataformas digitais, especialistas e entidades da sociedade civil. O texto ainda não foi concluído e depende de decisão final do presidente Lula. A proposta, porém, já enfrenta a resistência da oposição, que critica o risco do aumento da intervenção do Estado sobre conteúdos publicados na internet.
3: Valeu, Murilo. Obrigado pelas informações. Vamos seguindo aqui com o feed, que não para. Sexta-feira, daquele jeito. Muitas informações chegando e apareceu aqui no meu feed, Copa do Brasil. Até porque a Copa do Brasil já tem aí os seus 16 classificados para as oitavas de final, mas o próximo capítulo decisivo, ele vai acontecer só no dia 26 desse mês, 26 de maio, quando a CBF vai realizar o sorteio dos confrontos e também dos mandos de campo da fase do mata-mata, portanto. Ontem tivemos mais rodada, né, da Copa do Brasil, aliás, depois da eliminação surpreendente do Flamengo para o Vitória por 2-0 no Barradão, a competição entra agora naquele modo sorteio total. Não há divisão por potes, nem restrição de confrontos, ou seja, qualquer clube pode enfrentar qualquer adversário já nas oitavas, gerando aí a possibilidade inclusive de clássicos nacionais ou clássicos estaduais. Então o sorteio será realizado dia 26 de maio, anota aí na agenda, às 11 horas da manhã, na sede da CBF, no Rio de Janeiro, com transmissão da CBF TV, claro, com a nossa repercussão em tempo real aqui na programação da TMC. Entre os classificados, Corinthians, Palmeiras, Grêmio, Vasco, Fluminense, Atlético Mineiro e o próprio Vitória, autor aí da principal zebra da fase ao derrubar o Flamengo. As oitavas serão disputadas apenas no mês de agosto, depois da Copa do Mundo. Cada clube classificado, portanto, já garantiu aí cerca de 3 milhões em premiação, ou seja, próxima fase ainda está bem longe, só depois da Copa do Mundo, mas já no dia 26 tem sorteio, tem transmissão TMC.
1: Sempre. Atualizei agora meu feed, gente. Apareceu aqui sobre um projeto, a Câmara dos Deputados, que aprovou aí um projeto que regulamenta a aposentadoria compulsória de empregados públicos aos 75 anos, mas com uma flexibilização importante, viu? Profissionais considerados de notória especialização vão poder continuar trabalhando em áreas estratégicas, mesmo depois

0: de atingirem essa idade limite, 75 anos. Hoje, empregados de estatais que são vinculados à CLT precisam deixar o cargo obrigatoriamente ao completar 75 anos, desde que tenham o tempo mínimo aí de contribuição à Previdência. Essa proposta mantém essa regra, mas abre uma exceção para pesquisadores, cientistas e técnicos altamente especializados, com o argumento de que certos conhecimentos levam décadas para serem formados e não deveriam ser perdidos apenas por critério etário. O projeto surgiu a partir de demandas da Embrapa, mas também pode beneficiar funcionários de outras estatais, como a Petrobras e Serpro. O texto segue agora para análise do Senado.
1: A gente segue com o feed bombando o tempo todo. Apareceu uma notícia aqui curiosa, a gente foi atrás para ver, porque estava bombando aí Araucária nas redes sociais, Pinheirão também, pois é. E tudo isso por conta do quê? Por conta de uma queda de um pinheiro, chamado de pinheirão, uma das maiores árvores mais antigas, inclusive araucárias do nosso Brasil, que ganhou enorme repercussão nas redes sociais por envolver ciência, preservação ambiental e também um forte impacto simbólico. Essa árvore, localizada em Santa Catarina, impressionava pesquisadores do mundo inteiro pelo tamanho. Eram cerca de 44 metros e também pela idade centenária, além da resistência natural, sendo considerada um verdadeiro monumento vivo da nossa Mata Atlântica. Então, obviamente, notícia que acabou mobilizando cientistas. Por quê? Porque mesmo após a queda, existe a possibilidade de a árvore voltar à vida, exatamente por meio da preservação de sementes, DNA e também umas técnicas de clonagem vegetal. Olha só que curioso, uma força-tarefa foi criada para tentar reproduzir mudanças geneticamente semelhantes ao chamado pinheirão. Então a história repercutiu tanto porque a araucária virou um símbolo da perda gradual dessa espécie no sul do nosso Brasil e hoje está ameaçada de extinção. Além do impacto visual da árvore gigante tombada, a ideia de transformar a queda em um projeto de preservação científica ajudou a transformar o caso em um símbolo de esperança ambiental. Por isso que o assunto está repercutindo nas redes sociais, por isso que a gente contextualiza e explica para você.
0: Vamos contextualizar também um outro assunto que está repercutindo bastante nas redes sociais. É uma boa notícia, viu, gente? Acabei de atualizar e apareceu aqui. Claro, a gente traz para contextualizar tudo para você. É sobre a queda do... Perdão, esse aqui o Thiago acabou de falar. É sobre a Guarda Costeira dos Estados Unidos, que resgatou 11 sobreviventes depois da queda de um avião de pequeno porte na costa da Flórida. A aeronave tinha decolado das Bahamas e sofreu uma provável falha mecânica durante o voo, caindo no mar a cerca de 130 quilômetros da cidade de Melbourne. Os passageiros conseguiram sobreviver porque ficaram por cerca de 5 horas em uma balsa inflável até serem, enfim, encontrados por equipes de resgate que receberam o sinal de emergência do avião e acionaram uma operação conjunta entre a Guarda Costeira e a Força Aérea. Esse caso repercutiu porque o resgate foi considerado milagroso pelas autoridades. 11 sobreviventes. Todos os ocupantes foram encontrados com vida em meio ao mar aberto, horas depois à deriva. Um desfecho raro em acidentes aéreos no oceano, e é claro que a gente tem que celebrar muito isso por aqui.
1: Sim, esse desfecho positivo, ganhando repercussão nas redes sociais, agora um outro desfecho muito triste e negativo, envolvendo turistas italianos que morreram durante uma expedição de mergulho em uma caverna submarina nas Maldivas. É uma área conhecida por mergulhos técnicos, mergulhos profundos. Segundo as primeiras informações, o grupo, que era formado por 5 pessoas, fazia uma imersão em cerca de 50 metros aí de profundidade quando perdeu contato com a embarcação e não retornou à superfície. As buscas foram consideradas extremamente difíceis por causa da profundidade, das correntes fortes e também do mau tempo na região, que também dificultou o trabalho das equipes de resgate. As autoridades locais abriram investigação para apurar essas causas do acidente, mas as hipóteses iniciais incluem desorientação dentro da caverna e também as condições perigosas típicas desse tipo de mergulho. É claro, caso que repercutiu demais porque envolve um mergulho em uma caverna, uma das práticas mais arriscadas aí do mergulho esportivo, mesmo com pessoas experientes, né? As vítimas eram experientes, portanto, incluindo pesquisadores e instrutores, o que reforçou ainda o impacto e também a comoção internacional, um dos assuntos mais comentados nesta sexta-feira, mais triste assunto que a gente contextualiza e traz para você aqui também no Trend.
0: Triste, e a gente comentou já aqui no Trend também sobre a questão da taxa de desemprego. A gente vai voltar a falar sobre isso agora, movimentando a nossa reportagem, porque Pernambuco tem a segunda maior taxa de desemprego do Brasil, é o que diz então esse levantamento divulgado pelo IBGE. Quem vai trazer todas as informações para a gente é a Carol Oliveira.
2: A taxa de desemprego em Pernambuco é a segunda maior do país no primeiro trimestre de 2026. O índice no estado foi de 9,2%, mesmo valor registrado pela Bahia e também por Alagoas. A maior taxa entre os estados brasileiros foi no Amapá, com 10%. Os menores índices foram registrados em Santa Catarina, Mato Grosso e no Espírito Santo. Os dados fazem parte da Pesquisa Nacional por Amostra de Domicílios Contínua, divulgada pelo Instituto Brasileiro de Geografia e Estatística. O percentual de pessoas desempregadas em Pernambuco está acima do índice nacional, que ficou em 6,1% no trimestre, sendo a menor taxa para um primeiro trimestre desde 2012. Pelos critérios do IBGE, só é considerada desempregada a pessoa que efetivamente procurou uma vaga 30 dias antes da pesquisa ser realizada. Em relação ao percentual de empregados com carteira assinada no setor privado, o estado de Pernambuco está abaixo da média nacional. Enquanto no país o índice é de 74,7%, no estado apenas 63,4% possuem carteira assinada.
1: Valeu, Carol. Obrigado pelas informações. Valeu. Aqui assim, ó, o feed não para, as atualizações vêm o tempo todo. Daqui a pouquinho vem a turma do Papo de Craque. Primeiro tempo repercutir demais essa informação, mas a gente já adianta aqui, Dorival Júnior é o novo técnico do São Paulo Futebol Clube. Confirmação, portanto, nova reunião que teve na manhã desta sexta-feira em Florianópolis. E a diretoria do clube e também o técnico acertaram, portanto, aí um contrato até o fim dessa temporada, ou seja, um contrato curto, até o final desse ano de 2026. São Paulo e Dorival tiveram que ceder aí na parte financeira para costurarem assim o acordo, já que a pedida do Dorival iniciou perto do que ele recebia no Corinthians, seu último clube, cerca de 3 milhões de reais, enquanto o São Paulo estava oferecendo metade disso, que era o que o Hernan Crespo recebia, 1,5 milhão. O acordo foi fechado ali na casa dos 2 milhões, aquele meio termo, né? Nem para lá, nem para cá, meio do caminho. O treinador era a prioridade desde o momento da queda que aconteceu aí na última quarta-feira do Roger Machado. E o executivo Rui Costa, o gerente de futebol Rafinha, eles seguem, aliás, eles sequer retornaram a São Paulo após a eliminação da Copa do Brasil para o Juventude. Eles foram diretamente, portanto, conversar com o novo treinador agora do São Paulo na capital catarinense. Aos 64 anos de idade, Dorival Júnior chega para sua terceira passagem pelo São Paulo. A primeira foi entre 2017 e 18, com 40 jogos e 17 vitórias. E a segunda passagem foi um pouco mais feliz, 25 vitórias em 54 jogos. E o título da Copa do Brasil no ano de 2023. O treinador, sempre bom lembrar, deixou o São Paulo antes da temporada seguinte, que ele foi rumando aí para a seleção brasileira. Aliás, notícia que não para. Na sequência, tem o Papo de Craque primeiro tempo. O pessoal segue repercutindo essas mudanças aí, né, nas peças, no tabuleiro do futebol nacional. Claro, repercutindo bastante Copa do Brasil e tudo mais. Enquanto isso, enquanto eles vão debatendo, Marcela, a gente vai sextando a partir de agora, mas voltamos na semana que vem com mais um Trend das 11, a partir das 11 horas da manhã. Um abraço, bom fim de semana, Marcela.
0: Beijo, bom fim de semana para você, Ti, para toda a nossa equipe e para os ouvintes que fizeram companhia aqui pra gente. Sigam agora então com o Papo de Craque primeiro tempo. Beijo.
1: Valeu pela companhia, pela sintonia. Siga atualizando aí a rede social. Aliás, siga a gente, @TMCNewsBR nas redes sociais. Navegue no nosso site também, tmc.com.br. Ótimo fim de semana a todos. Aquele abraço.

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15: A partir de agora, começamos o Papo de Craque. Primeiro tempo que está no ar sempre de segunda a sexta-feira. De meio-dia até as 14h para você. O segundo tempo chega às 18h. De 18h da noite tem o segundo tempo. Por quê? Por quê? Por quê? Porque tem os Minas TMC segunda edição. Aquele jornal sensacional para fechar o seu dia. A partir das 17h, de 17h às 18h. Então, programação imperdível da TMC para você. Mas, bora lá, já vamos começar querendo saber quais são os destaques do programa de hoje. Vamos nessa.
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15: Marcos Botelho, por gentileza, o que que você destaca do cabuloso pra gente?
16: Que venha o Palmeiras. Cruzeiro fecha a preparação na Toca da Raposa 2 em meio a incertezas para o duelo palestrino de amanhã pelo Brasileirão. Apesar das dúvidas, técnico Arthur Jorge confia na força do elenco da Raposa e vai em busca de mais um bom resultado na temporada.
15: Giovana Oliveira e o Galo.
17: Técnico Eduardo Domingues fala sobre falta de atenção do Galo nos últimos confrontos. Atlético inicia a preparação para o próximo compromisso válido pelo Campeonato Brasileiro. Galo recebe o Mirassol na Arena MRV.
15: Coelho entra em campo contra o líder São Bernardo em busca da primeira vitória na Série B. Com queda do Flamengo, Copa do Brasil conhece classificados para as oitavas de final. Rodrigo Caetano e Carlo Ancelotti ficam. Contratos renovados.
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15: Ah, Papo de Craque, primeiro tempo está no ar, com produção dela, Laura Dolabella. Apresentação é minha, Alex Barbosa. Comentários dele, Danilo Marra. Boa tarde, meu caro.
19: Boa tarde, meu querido Alex Barbosa. Boa tarde ao nosso ouvinte. Hoje, um dia um pouco mais calmo, né?
15: É, entre aspas, mas um calmaria com um pouco de tristeza.
19: Qual?
15: Colocaram água no leitinho das crianças.
19: Foi?
15: Foi.
19: Aonde?
15: Rodrigo Caetano renovou. Nós vamos falar mais sobre isso.
19: Ah, é verdade.
15: Tinha muita gente, aí não vou falar nomes, Não vou falar, por exemplo, se é atleticano, se é torcedor do Galo, se é a galera preta e branca aqui de Minas Gerais. Não vou falar
19: não
15: isso.
19: Não vai insinuar nada.
15: Não insinuar nada. Mas de repente tem um diretor lá que eles não estão muito satisfeitos. Vamos supor que seja um diretor do Atlético.
19: Sim.
15: Mas não vou insinuar nada. E aí vamos supor que eles tenham tido aí um diretor que foi bacana, que eles gostaram muito.
19: Pode ter acontecido.
15: Pode ter acontecido. De repente esse diretor pode ser, vamos supor, vamos chutar um nome, vamos dar um nome aqui. Deixa eu chutar um nome. Rodrigo Caetano. Porque aí fica um nome composto, não quer dizer que eu tô dizendo que é alguém. Mas vamos supor, vai que sonhassem com ele.
19: Poderia,
15: com o retorno
19: poderia
15: dele.
19: Acontecer, não poderia?
15: Poderia, nós vamos falar mais sobre isso no programa de hoje. Então vamos falar. Mas agora nós vamos falar de quê?
19: De quê?
15: Do outro lado.
19: Ah, muito bem.
15: Porque aqui nós temos um triângulo mineiro. Nós temos a América, Atlético e Cruzeiro, os três times. A gente fala dos três times em todo o Papo de Craque primeiro tempo.
19: É verdade.
15: Em todo o Papo de Craque segundo tempo, a gente também fala dos três times.
19: É verdade.
15: Pois é. E agora vamos começar falando de quem? Do Cabuloso. Bora lá?
19: Bora lá.
15: Mas para falar do Cabuloso, precisamos dele, Marcos Botelho. Ô, Botelho, chega aí, meu caro. Final de semana movimentado, hein? Aliás, poucos dias para dois jogos muito importantes. Para mim, o segundo é o mais importante de todos. O primeiro, eu já tô contando menos três pontos aí.
19: É?
15: É. O primeiro, Palmeiras. Tem anos que não ganha do Palmeiras. Tem que focar no Boca mesmo.
19: Provavelmente só, um time misto.
15: Isso, só não pode passar vergonha.
19: É
15: isso. Mas perder por um golzinho até dois aí já tem que estar na conta. Bora lá, Botelho. Conta tudo pra gente. Boa tarde.
16: Salve, meu. Muito boa tarde pra você. Um abraço a todos os amigos do Papo de Craque deste primeiro tempo. Alô, ouvinte. Aquele abraço. Tamo junto. Vamos lá com o Cruzeiro. Cruzeiro que hoje fecha a preparação para o duelo de amanhã contra o Palmeiras. Hoje, tarde pra noite. Cruzeiro viaja para São Paulo, duelo palestrino, 16ª rodada do Campeonato Brasileiro. É o líder Palmeiras, com 34 pontos, até aqui 10 vitórias em 15 jogos. Já o Cruzeiro no meio da tabela, hein? Campanha irregular do Cruzeiro, 11º colocado em 15 jogos, são 19 pontos, 5 vitórias, 4 empates, 6 derrotas. Uma campanha muito instável do Cruzeiro, principalmente sob comando do Tite, né? O Arthur Jorge vem melhorando um pouco. E o técnico Arthur Jorge fechando a preparação hoje com algumas incertezas. Ele já sabe que não tem Matheus Henrique, ainda preservado por conta da contusão pulmonar. Aquela entrada do Everaldo, que acabou chocando lá com o Matheus Henrique na Fonte Nova semana passada, na região torácica do jogador. O William também segue fora por conta do filho. O filho do William tá no CTI. Forças para o William. Mas dá tudo certo, William. A gente tá aqui mandando boas energias. O Cruzeiro também que não vai ter Bruno Rodrigues, porque é um jogador que pertence ao Palmeiras. Mas o Bruno Rodrigues deve viajar e eu explico por quê. E fica a situação, nem servir de Real vai ou não. O goleiro Tadeu do Goiás fraturou a tíbia, porque ele teve um choque com o Ney Servidia Real no finalzinho da partida Cruzeiro 1, Goiás 0. E o Ney Servidia Real deixou gramado sentindo também. A informação que chegou pra gente é essa. O Ney Servidia Real pode ser uma baixa para o duelo contra o Palmeiras. Fica a situação se o Ney vai viajar ou não, ficando à disposição do técnico Arthur Jorge, colocando ali ainda mais uma escassez na lista de relacionados para o Cruzeiro para o duelo contra o Palmeiras amanhã. Com isso, o jovem Juan Gabriel pode até ganhar uma vaga entre os relacionados, hein? Meio campista do sub-20 do Cruzeiro, que vem desempenhando um grande papel no sub-20 estrelado. Mas é isso, meus amigos, grandes preocupações para o técnico Arthur Jorge. Já sabe que não tem o Bruno Rodrigues, já sabe que não vai ter o Matheus Henrique, já sabe que não vai ter também o William, mas fica essa situação. Fagner, que até colocamos ontem aqui a situação do Fagner, revelando que ele estava até pensando em aposentar e a estadia no Cruzeiro está adiando isso. Ele quer até jogar com o filho dele, Henrique Lemos, que é da base do Cruzeiro, já tem contrato profissional. O Fagner deve retornar à titularidade, já que foi preservado o duelo contra o Goiás, mas fato é que o técnico do Cruzeiro, Arthur Jorge, confia e confia muito no elenco. E ele falou sobre isso, da confiança no elenco do Cruzeiro, na coletiva passada, depois da vitória contra o Goiás. Escuta aí, ouvinte, o que disse o Arthur Jorge.
0: Olha, uma coisa fundamental que é para termos resultados, e obviamente que é necessário trabalho, há empenho, há um trabalho de campo, há um trabalho mental, há uma série de fatores que são importantes, mas eu queria valorizar a qualidade dos jogadores. Acho que é importante nós podermos dizer que os resultados aparecem porque há qualidade no elenco do Cruzeiro. Temos ótimos jogadores, temos jogadores que percebem o jogo, jogadores que evoluíram bastante também, e falo desde que eu cá estou, porque é sobre isso que me devo resumir, onde tenho, obviamente, ou fico satisfeito, porque noto essa evolução, noto esse comprometimento também, noto e vejo a ambição também por parte dos jogadores, espírito de missão, combatividade quando é necessária, maturidade para termos jogos em que somos de facto mais dominadores e jogos onde dividimos com o adversário e conseguimos manter o mesmo nível de consistência. Fundamental, dentro de um trabalho que é feito, de muito aquilo que eu poderia, estávamos aqui a falar até amanhã, mas dizer-lhe que a qualidade dos jogadores e aquilo que os jogadores têm demonstrado e querido também é fundamental para aquilo que tenha sido atingido resultados.
16: Tá aí, portanto, o técnico do Cruzeiro, Arthur Jorge, falando sobre a confiança dele no elenco, e vai precisar de confiar em todos os jogadores, porque na sequência tem Boca Juniors. Vamos lembrar, o Cruzeiro vai sair de São Paulo e vai direto para Buenos Aires. Aí, por isso que eu falei, o Bruno Rodrigues vai com a delegação para São Paulo, porque ele vai ficar em São Paulo e de São Paulo vai para Buenos Aires. O Bruno Rodrigues pode ser peça fundamental em Buenos Aires, porque o Arroyo, que vai retornar ao Campeonato Brasileiro para esse jogo contra o Palmeiras e volta pendurado, o Arroyo não pode jogar contra o Boca, vai cumprir suspensão. Então é isso, meus amigos. Dúvidas, questionamentos, Cruzeiro não deve ir com força máxima, quem sabe tendo o retorno do Christian, do Fagner, como citado. Mas é um Cruzeiro que deve equilibrar as forças, até pensando na sequência contra o Boca. E com essas dúvidas, Neisser, Bruno Rodrigues não vai, Matheus Henrique não vai, William não vai, ficam essas situações aí, viu, meus amigos?
15: Valeu, Botelho, obrigado pelas informações aí, meu caro. Isso é uma questão, mas de todo jeito, pra mim, é o time misto pra lá. A dúvida é a sua colocação, se vai ser um misto quente ou um misto frio.
19: Exatamente.
15: Se vai ser um reserva com uma pitada de titular ou se vai ser, entre aspas, um titular com a pitada de reserva para descansar as principais peças.
19: Eu acho que vai ser mais um reserva com uma pitada de titular, mas com jogadores competitivos, por assim dizer, né? Com essa lesão do Neis, a possibilidade dele estar de fora, acho que cresce a chance do Caio Jorge ter que fazer essa sequência titular contra o Goiás, jogando contra o Palmeiras e também em La Bombonera. Eu acho que vai ser necessário.
15: Vai ter que jogar os dois?
19: Acho que sim. Em La Bombonera, eu acho que
15: Não, apesar da fase não estar boa, você tem aquele jogador que você sabe que se tiver um lampejo, ele faz um gol.
19: Exatamente.
15: Então você não pode abrir mão dele.
19: E no jogo contra o Palmeiras, eu acho muito difícil imaginar o Chico da Costa como titular, já que o Bruno Rodrigues também não vai estar disponível.
15: Também não tem, hein?
19: Complicado. Então, provavelmente, Caio Jorge como um titular, provavelmente Kenny Arroyo também, já que estará suspenso para o jogo contra o Boca Juniors. O Christian não foi titular no jogo contra o Goiás, deve ser titular novamente. O Otávio deve ser mantido. O Vidalba deve ganhar a oportunidade novamente, provavelmente na linha de zaga. Quem sabe até talvez como um lateral, mas é um jogador que é confiável desse elenco do Cruzeiro. Acho que assim, vai ser um time mais reserva, mas com jogadores que o próprio torcedor entende como confiáveis.
15: Mas lá vamos nós então. A pergunta que não quer calar de forma alguma. E Marquinhos? Você não citou o nome de Marquinhos, que voltou na última partida, inclusive?
19: Acho que pode acabar ganhando minutos, O que...
15: Mas você falou a palavra minutos.
19: Sim. É porque é difícil de pensar qual função ele faria, né? Porque na última partida ele entra no final do jogo no lugar do Matheus Pereira.
15: Mas o nome da função é gol. É o que a gente tá precisando no momento.
19: Sim,
15: O nome da função, Marquinhos, se você entrar, é gol. Pensa em outra coisa, não. Mas eu entendi o que você falou. Ele entrou mais em construção do que aquele cara pro ataque, né? Na última partida. Exato.
19: Ele foi mais centralizado do que pela ponta, né? E é um cara que na carreira inteira jogou mais pelas pontas, até inclusive chegando a jogar de lateral direito em alguns momentos, mesmo sendo canhoto no Fluminense e até no Cruzeiro com o Fernando Diniz. Então, se não me engano é só pelo preciosismo. No jogo contra o Betim do Campeonato Mineiro de 2024, o Marquinhos foi utilizado como lateral direito pelo Fernando Diniz aqui no Cruzeiro e já tinha feito essa função no Fluminense também. É, não, assim, não acho que é o melhor, né? Evidentemente, o cara é um ponta, jogar ele de lateral com a perna errada, eu acho bizarro.
20: Aí bagunça tudo, bagunça mais ainda.
19: Acho bizarro, mas é, se ele for um substituto pro Matheus Pereira e a ideia for dar um pouco de descanso pro Matheus Pereira, acho que pode ser uma opção. Eu imagino até o Matheus Pereira como titular nesse jogo contra o Palmeiras, ele que não é um cara que sofre muito com lesões, geralmente até não participa tanto também desse controle de carga, geralmente é titular no time do Cruzeiro, independente da situação, não parece que sofre tanto com essa questão física, então eu acho, imagino que o Matheus Pereira vá ser titular novamente. E aí pelas pontas, eu imagino oportunidade para Christian de um lado e Arroyo de outro. Só se o Arthur Jorge, por exemplo, tiver a intenção de poupar o Gerson e utilizar o Christian pelo meio, aí quem sabe o Marquinhos ganha uma oportunidade.
20: Pera, mas e se o mistão for mais misto ainda? Eu tô rabiscando os meus rabiscos aqui enquanto você tá falando. E se ele quiser arriscar tipo um Japa, Lucas Silva, Christian no meio ali?
19: Eu acho ok. Acho ok.
20: Dá pra fazer um mistão assim.
19: Acho que dá. Acho bem ok.
20: Porque eles contrataram esse jogador Japa. Eu vi ele no banco.
19: Foi. Um dia desses parece que até tá ali dentro da Toca da Raposa há um tempo já.
20: Isso. Aí eu falei aqui, ó, no programa, gente, podia contratar, tem um volante aí, um cara pro meio, chama Japa.
19: Uhum.
20: Aí eles acabaram até levando ele pro banco.
19: Foi. Ouviram sua dica?
20: Pois é, ué, tava sumido o Japa, mas podia ser um Japa, Lucas Silva e Christian.
19: Eu acho bem, bem possível, é um meio de campo que tem entrega, tem saída de bola, tem chegada ao ataque. Eu gosto desse meio de campo, não acho ruim não. É, se a intenção, é porque a minha dúvida sempre vai no que o treinador de fato tá pensando. Sim. E isso a gente tem menos acesso, até porque não podemos acompanhar treinos hoje em dia. Então é difícil de fazer um esboço apenas prevendo, né, o que o treinador pode fazer.
20: Fora os desfalques que ele já tem. Bagunçou um pouco aqui o que a gente conhece do que ele vem fazendo.
19: Sim, mas aí, no final das contas, a minha dúvida é o seguinte: se a intenção é utilizar o Christian poupando o Gerson e ele sendo um segundo volante ou até um terceiro homem de meio campo,
20: certo,
19: ou se ele vai entrar pelo lado esquerdo como vinha atuando antes de virar reserva, né? Acho que dá pra tratar o Christian agora como um reserva nesse momento da temporada pro Cruzeiro. Nos últimos jogos ele não foi titular, em alguns até nem foi acionado.
20: Perfeito. Então, uma pergunta lá pra frente. Lateral direito a titular contra o Boca, quem seria?
19: Fagner.
20: Então, Cauã Moraes amanhã?
19: Sim, acho que sim. Acho que sim. E até por isso eu levantei a possibilidade do Vidalba jogar pela lateral esquerda, porque pode ser que o Arthur Jorge queira poupar o Kaique. Até acho que não vai acontecer, porque o Kaique ficou sem jogar no último jogo pelo Campeonato Brasileiro. Eu esqueci quem foi contra o Bahia. Ficou sem jogar porque estava suspenso. Então talvez ele entre nessa sequência de 3 jogos com o Kaique mesmo. Mas se quiser poupar, o Vidalba pode ser uma alternativa pela esquerda. Eu acho que o Vidalba vai ser titular, seja na zaga ou na lateral esquerda.
20: Pois é, mas se ele for pra lateral esquerda, que zaga vai ser essa?
19: Aí poderia ser, por exemplo, o Jonathan Jesus e também o João Marcelo.
20: É. Mas sem dar descanso então pro Jonathan Jesus.
19: Sim, o Jonathan Jesus ele até teve menos minutos, se não me engano, do que o Fabrício Bruno recentemente. Foi substituído em algumas oportunidades, então não me parece tão desgastado. E zagueiro é uma função que desgasta menos, naturalmente, também, né? Porque precisa de correr menos pra atacar.
20: Ah. E Otávio no gol?
19: Otávio no gol. Nem pensa em Matheus Cunha, não pense.
20: Eu nem falei o nome de ninguém.
19: Não pense.
20: Eu não falei o nome? Poxa, que absurdo falar um negócio.
19: É melhor assim, vai que invoca.
20: Chamou a carta, ela aparece.
19: É, né? Vai que invoca Yu-Gi-Oh, né?
20: É isso. Veio no seu monte lá, você foi puxar, é justamente aquela carta que você não queria.
19: Compre automaticamente puxado para o campo de batalha. Você não!
20: Ó, então vamos lá, Otávio no gol. Cauã Moraes. A gente ia falar do João Marcelo e Vidalba.
19: É, acho que é possibilidade se o Kaique for titular, senão Jonathan Jesus e Vidalba arrastado pra lateral.
20: Jonathan Jesus, João Marcelo, Vidalba lateral.
19: São as possibilidades, né?
20: Isso, jogando possibilidades no ar, porque, por exemplo, se não tivesse no meio de campo, quisesse descansar um Gerson, um Matheus Pereira, você sabe que ó, no meio do campo ali, ele ia colocar o Matheus Henrique. no meio de campo.
19: Sim.
20: Mas ele não tem o Matheus Henrique.
19: Não tem nem essa opção.
20: Né? Então já começou a bagunçar. No ataque, por exemplo, ele frequentemente ele chama no segundo tempo quando tem o Bruno Rodrigues. Mas ele não tem Bruno Rodrigues, porque Bruno Rodrigues é do Palmeiras, pelo contrato aí não vai poder entrar.
19: Sim.
20: Então ele tá com alguns probleminhas aí. O Christian, a gente espera que esteja 100% para entrar em campo. O Neisser pode não entrar. Sinisterra é descanso pro Sinisterra? Como é que é a situação aí? Ah, deixa eu falar um ataque então.
19: Diga.
20: Tá bom, pé na jaca. Arroio, Kenji, Wanderson. Ficou o quê?
19: Arroio, Kenji, Wanderson? Quem faz gol nesse time?
20: Ó, eu espero que o Kenji. E o Arroio deixe de ser fominha. Até o próprio Arroio.
19: Mas sem centroavante, eu não sei se eu consigo enxergar o Arthur Jorge fazendo uma escalação sem um centroavante mais de origem.
20: É, então. Quem você tiraria e quem você colocaria?
19: Cara, eu até não me incomodo com isso, não. Ah. Com essa escalação, não me incomodo, não. Acho até que o Sinisterra deveria ser titular. Provavelmente seria titular nessa formação aí no lugar do Wanderson.
20: Boa.
19: Mas eu acho que o Arthur Jorge vai colocar um centroavante de origem, seja o Caio Jorge ou seja o Neisser, quem tiver disponível. Chico da Costa eu não consigo enxergar como titular nessa partida. Não consigo.
20: O Chico da Costa.
19: Se for pra colocar o Chico da Costa, eu acho mais fácil colocar o Kenji de atacante do que o Chico da Costa. Porque é um cara que traz mobilidade, entrega contra-ataque.
20: Sim.
19: É mais parecido com o estilo de atacante que o Arthur Jorge geralmente utiliza.
20: Sim. Sem dúvida alguma. E o Kenji tá aí, né? O Kenji chega. O Chico da Costa quando?
19: Sim, é.
20: Não, o Chico da Costa, infelizmente, não entregou o que se esperava dele. Foi uma contratação que não aconteceu, infelizmente.
19: Sim, é fato. Muita dificuldade.
20: Isso, os números não deixam a gente falar outra coisa. Mas provavelmente é Caio Jorge, você acha?
19: Acho que vai acabar sendo, pela questão física do Neisser. Vai acabar sendo a única solução. Infelizmente, Caio Jorge, eu acho que poderia e deveria, inclusive, ter sido poupado contra o Goiás, até para evitar esse tipo de situação.
20: Para ele fazer os dois jogos? Aí você já tinha pensado nele para enfrentar o Palmeiras amanhã e enfrentar o Boca na Bomboneira?
19: Não, mas o Caio Jorge já vem sofrendo com essa questão da lesão no pubis. A gente sabe que a lesão no pubis precisa de descanso para que você esteja no melhor nível. Uma questão até que o Caio Jorge já falou publicamente isso. E eu já imaginava que o Caio Jorge teria que ser titular no jogo contra o Boca Juniors. Então, até pra proteger ele pro jogo contra o Boca, eu já imaginava que o melhor seria poupar ele contra o Goiás. E aí, se tivesse poupado contra o Goiás, não faria mal ele ser titular contra o Palmeiras também.
20: É, eu tinha pensado em bem um mistão aqui mesmo contra o Palmeiras, já considerar esses pontos aí perdidos. Ah, e você pode participar, hein? Pelo 999-44-8870, só não fazer feio. Então tinha que garantir aquela vitória que garantiu no Campeonato Brasileiro. Venceu o Bahia.
19: Sim, jogo difícil, inclusive.
20: Isso, mas era muito importante conquistar aqueles três pontos para dar, assim, uma leve tranquilidade. Não chega a ser uma tranquilidade, que o Cruzeiro é o 11º colocado com 19 pontos e o primeiro da zona de rebaixamento é o Grêmio com 17. Então, apesar de ser o 11º, praticamente na primeira parte na primeira página aí da tabela, entre os 10 primeiros, praticamente, porque tem a mesma pontuação do Vitória, mas ao mesmo tempo tá tudo embolado. Só 2 pontos de distância pro Grêmio, que é o primeiro da zona de rebaixamento. A vantagem é, tem entre Grêmio, primeiro da zona de rebaixamento, e o Cruzeiro, Corinthians, Santos, Internacional, Atlético e Botafogo.
19: Sim.
20: Um desses, dois desses, três desses aí vão vacilar.
19: Sim, muito provavelmente vão perder ponto.
20: É
19: muito time.
20: Seria zebra demais se tivesse a possibilidade de todo mundo aí subir e só o Cruzeiro cair. Então eu acho que essa gordura que o Cruzeiro conquistou na última rodada vencendo o Bahia aí é a salvadora para entregar os pontos e falar, opa, vamos para um mistão aqui, lógico. Quem tá em campo tem que jogar pra valer.
19: Podemos fazer um exercício aproveitando? Quais são os confrontos desses times que estão entre o Cruzeiro e o Grêmio, né? Que tá ali na zona de rebaixamento.
20: Beleza, vamos lá. Confrontos, então. Internacional vai pegar o Vasco.
19: Tá, e confrontos diretos também. Interessante pro Cruzeiro, no final das contas, era um empate, né?
20: Ah, Santos vai pegar o Curitiba.
19: É melhor que o Curitiba vença.
20: Melhor, isso, melhor. Coritiba, o Coritiba já tá lá em cima mesmo, 20. Lá em cima, entre aspas, né? 20 pontos.
19: É, um empate ou vitória do Coritiba, né? O ruim é a vitória do Santos mesmo. É.
20: Botafogo e Corinthians se enfrentam. Os dois estão aqui no meio.
19: Empatezinho.
20: Beleza. E o Atlético recebe o Mirassol. Esse aqui.
19: Melhor pro Cruzeiro seria a vitória do Mirassol.
20: Vitória do Mirassol, mas esse aqui, o Atlético tá jogando em casa.
19: Faca então, de dois legumes também, né? Porque o Mirassol dava um salto importante na pontuação. É. Não sairia da zona de rebaixamento,
20: não
19: mas.
20: Não sai, não sai.
19: Mas gruda ali, pelo menos, na pontuação com relação ao Grêmio, que tem 17 pontos. O Mirassol iria pra 16. Sim. É uma faca de dois legumes.
20: É, mas esse aqui é difícil, porque o Atlético tá jogando em casa e precisa vencer. O time tá numa fase ruim.
19: Sim. Né? É, pouco provável, assim, né? Mas analisando qual seria o melhor resultado pro torcedor cruzeirense.
20: Internacional e Vasco, apesar do Inter estar em casa, pode acontecer qualquer coisa, porque o Inter também tá numa fase ruim.
19: Bem constante, bem inconstante.
20: Tá muito inconstante. Botafogo recebendo o Corinthians, também pode acontecer qualquer coisa. Botafogo, aliás, tem que dar resposta pra torcida, hein?
19: Sim, sim. Porque tá numa sequência ruim no Campeonato Brasileiro.
20: E Copa do Brasil também, né?
19: E Copa do Brasil eliminado contra a Chapecoense ontem. Uma derrota com um gol do Bolassi.
20: Ó, que é isso?
19: O segundo gol, o gol que eliminou o Botafogo, foi o gol do Bolassi. Ainda teve um terceiro gol que foi anulado no impedimento, um tanto quanto inusitado. Porque não tinha mais goleiro. E aí o cara tocou. Tava só um defensor entre o outro colega e o gol. Ele deve ter imaginado que tava tudo legal porque tinha um zagueiro ali, mas não tinha goleiro.
20: Ah, então aí é pela quantidade de jogadores, né? É pela quantidade de jogadores. E só pra lembrar, Chapecoense é a lanterna do Campeonato Brasileiro com apenas 9 pontos. Aí o Botafogo é eliminado por uma Chapecoense.
19: Sim, incrível, né? E tinha ganhado da Chape outro dia por 4-1,
20: que
19: fora
20: isso?
19: De casa. Aí foi pra Copa do Brasil, venceu por apenas 1-0, perdeu o segundo jogo.
20: Mas é aquele negócio também de o time enxergar que, opa, a única possibilidade que a gente tem é essa. É, então vamos jogar tudo aqui que é o que a gente tem pra fazer. Então vamos embora. Que é também o que a gente sempre diz aqui pra acontecer com os times que estão muito ruins na tabela do Campeonato Brasileiro, de tipo assim, ó, tomara que saia das outras competições pra focar no brasileiro.
19: Sim.
20: Pra tentar sair dessa draga, igual o caso do América, por exemplo, que a gente vai falar mais pra frente. Tomara que o América agora se concentre no Campeonato Brasileiro pra não ser rebaixado, que é o lanterna numa situação terribilíssima.
19: Mas com todo respeito ao nosso querido Coelhão, o problema não foi dividir a concentração, porque a gente sabe muito bem que o Sul-Sudeste não levou a sério,
20: não,
19: né?
20: Nem Sul-Sudeste, nem Copa do Brasil.
19: É verdade.
20: Em nada.
19: Contra
20: em
19: dois times na Copa do Brasil, contra um time de Série D e contra um time de Série C, o América passou sufoco.
20: Pois
19: e o Barra também, que eliminou o América, merece um pouco de destaque.
20: Sim, tá numa fase boa.
19: Fez dois jogos duros contra o Corinthians. O Corinthians venceu as duas partidas apenas por 1-0. E Yuri Alberto, que marcou o gol da classificação do Corinthians, falou um negocinho que a gente vai falar mais pra frente.
20: Nós vamos falar.
19: Mais pra frente.
20: Agora eu quero saber do Cruzeiro nesse momento.
19: Pode
20: colocar. Bloco do Cruzeiro, quero saber do Cruzeiro. O Cruzeiro enfrenta o Palmeiras, então, amanhã. Você acompanha essa partida aqui na TMC, 9 da noite, que a bola rola. Mas o Arthur Jorge falou que o trabalho de campo é importante, mas tem uma evolução mental, tem essa questão da combatividade, da maturidade dos jogadores. Você percebeu essa diferença? E eu vou falar que eu percebi gigantemente. Mas você percebeu essa diferença do Tite pra cá, Arthur Jorge, pra esse momento agora?
19: Cara, do Tite pra cá com certeza, do Tite pra cá com certeza. Mas, novamente, eu acho que esse jogo contra o Goiás no meio de semana foi um pouco abaixo no nível de concentração e de entrega dos jogadores.
20: Uhum.
19: Permitiu muitas chances ao Goiás, que é um time limitado.
20: Sim.
19: E eu acho que foi também por desatenção defensiva do Cruzeiro. Acho que estava muito passivo ali naquele momento. Mas num geral, né, sem pegar apenas o recorte do último jogo, expandindo pro geral do trabalho do Arthur Jorge até aqui nesse momento, acho que a evolução é muito grande nesse sentido de entrega, de concentração e de versatilidade também na capacidade de construção do jogo, né? O Cruzeiro deixa de ser um time que é ruim de contra-ataque, como era com o Tite, e ruim também na construção longa, passa a ser um time que é bom de contra-ataque, que sabe fazer a construção longa com maior qualidade. Assim, o Arthur Jorge, ele de fato promoveu uma revolução no Cruzeiro, no sentido ofensivo e defensivo também, aí eu acho que muito mais pela entrega, né? Com o Tite estava faltando isso, nossa senhora, com o Tite era duro de ver.
20: É, o Tite, ele conseguiu desconstruir uma parte antes de construir a outra, né? Então, desconstruiu aquela coisa que o Jardim tinha colocado, desse contra-ataque do Cruzeiro, dessa armação rápida, dessa ligação rápida do Cruzeiro. Ele perdeu essa velocidade dessa ligação rápida sem ganhar o restante, sem ganhar aquela construção lá do meio de campo para frente, apesar de chegar muito. Chegava ainda no último terço e eu puxava a orelha aqui dos jogadores também, porque tem que chamar atenção na hora que tem que chamar atenção. Não é passar pano, não. Pelo contrário, tem que evoluir sempre. A intenção é da melhora contínua. Para quê? Para chegar lá na frente e a gente comemorar títulos aqui.
19: Exatamente, exatamente. Tem que ser um trabalho que, com o passar do tempo, além de apenas destruir o que já existia, construa algo que faça sentido em prol do elenco. Né?
20: Isso.
19: Eu até acho assim que o Tite tava tentando, né? Era muito claro o caminho que ele queria seguir, que era diferente, mas não dava certo. Simplesmente não dava certo.
20: Só que o grande problema, eu acho, é que ele destruiu uma parte antes de construir a outra.
19: Sim.
20: Entende? Então o time ficou quase sem nada, entre aspas. Não é que tava sem nada. Mas o time ficou praticamente sem nada, porque a parte que era boa ficou ruim, e a parte que era ruim tinha que ficar boa, ainda não estava boa.
19: Eu concordo com o que você está falando, mas eu acho até natural por parte do Tite isso, porque você sai de um treinador que privilegiava um tipo de jogo para um treinador que privilegiava o tipo de jogo oposto.
20: Isso.
19: Então, quando o Cruzeiro pegava a bola com o Leonardo Jardim, ele queria acelerar muito rápido para buscar o espaço. Com o Tite, não. Ele já queria, primeiramente, cadenciar para criar uma jogada organizada.
20: Isso.
19: O Arthur Jorge, ele não tem apego com nenhum dos lados. E é por isso que ele consegue fazer bem os dois. Porque ele sabe entender: esse jogo tá me oferecendo isso daqui. Então, é isso que eu vou fazer. Esse jogo me oferece essa outra possibilidade, então é essa outra possibilidade que eu vou explorar. Por isso ele conseguiu não destruir nenhum nem outro, porque ele se apropria dos dois.
20: Uhum.
19: O Jardim, quando o time dele precisava de enfrentar um time que tava lá com a bunda na parede, se segurando o jogo inteiro, como foi, por exemplo, o jogo ontem do Flamengo contra o Vitória, geralmente ele não tinha
20: ele não
19: sucesso
20: consegue.
19: Porque ele também punha em contraposição uma coisa com a outra. O Arthur Jorge não. Ele entende que os dois podem ser importantes de acordo com a situação do jogo.
20: E pra mim a chave é justamente essa.
19: É, exatamente. Mas são estilos de treinador, né? Sim. Você escolhe alguma coisa pra ser sua linha de trabalho e o clube escolhe alguém que tenha linha de trabalho X, Y ou Z. Dessa vez o Cruzeiro escolheu alguém que tem a adaptabilidade como um preceito. Isso é, eu também acho, muito mais produtivo pro futebol brasileiro.
20: Sim, sem dúvida alguma, porque você vai encontrar aquele time que é muito fechado e você vai pegar também aqueles times que vêm para cima.
19: Sim.
20: Você tem que saber jogar contra os dois, e a gente sabe que os dois existem aos montes.
19: Né? Ainda mais no futebol brasileiro, que você faz 70 jogos por ano.
20: Isso, não é aquela coisa assim de, ah não, 90% joga pra cima. Ah, então eu vou treinar aqui só a enfrentar os times que vêm pra cima.
19: Aham.
20: Beleza.
19: Sim. Eu vou ser só antídoto,
20: isso,
19: né?
20: Isso. Mas a gente tem grande parte dos times jogam fechados. E ainda tem time que dentro de casa joga aberto, fora de casa joga fechado.
19: É verdade.
20: Ainda tem isso. Tem time que começa a fazer essa variação. Opa, chego fora de casa, analiso o jogo. Não, aqui vai ser mais fechado, mais contra-ataque. Não, aqui eu vou mais pra cima porque eu tô com a minha torcida, ou então tô precisando mais. Então, essa visão do Arthur Jorge, pra mim, é a melhor de todas. Você enxergar a partida e enxergar o que fazer. Que é uma coisa que o povo elogiava muito do Luxemburgo.
19: Sim,
20: que ele
19: sim
20: conseguia enxergar a partida. Opa, vamos treinar para esse jogo. Fulano de tal age assim, Beltrano assado.
19: E até mesmo dentro da própria partida, para identificar mudanças pontuais, alterando o estilo de jogo ou o que ele poderia estar apresentando naquele momento, lendo bem o jogo, né? O Luxemburgo tinha essa característica.
20: Sim, isso era muito bom. Inclusive, foi ele. Ele comandou o Cruzeiro quando ganhou a Tríplice Coroa ali em 2003.
19: É verdade.
20: Campeonato Mineiro, Copa do Brasil, Campeonato Brasileiro, com o Alex, o talento azul, arrebentando, destruindo em campo.
19: É verdade.
20: Pô, era bonito de ver aquele time, sensacional. Mas bora lá, meio-dia e 31, tem intervalo agora, tem informação do trânsito chegando por aqui com o Diego Costa, a gente volta rapidão, não saia daí.
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21: 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Fala, Alex, boa tarde para você também, meu caro, e para o ouvinte do Papo de Craque Primeiro Tempo, Trânsito agarrado agora para o motorista na Avenida Antônio Carlos, rumo ao centro de BH, por causa de uma ocorrência envolvendo uma carreta, um carro e também um poste foi atingido próximo ali aos bombeiros. Só tem uma faixa liberada, a faixa da esquerda. Você, motorista saindo da Pampulha, tem caminho melhor pela Carlos Luz e Pedro II. Saindo do vetor norte rumo ao centro, motorista Cristiano Machado compensa mais. 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
20: Já voltamos por aqui ao Papo de Craque. Primeiro tempo que está no ar, vai até 14h. 14h tem o quê pra você? Ah, tem sobremesa. Aquele programa divertido, tem muita informação também. Bora lá. Agora a gente vai falar do outro lado aqui, ó. Meio-dia 35, Galo na área. Você participa pelo 999-44-8870. Para obter essas informações, nós precisamos dela, da Giovana Oliveira. Giovana, boa tarde para você. Chega aí, conta tudo do Galo pra gente.
27: Fala, meus caros amigos do Papo de Craque Primeiro Tempo. Ótima tarde a todos, meus caros. Como estão por aí? Tudo certo? Por aqui se eu estou, meus caros. Que situação, hoje é um dia triste. Não sei se vocês perceberam, mas assim, o céu de Belo Horizonte tá até com aquela névoa, aquela tristeza, nublado, porque Vinícius Júnior e Virgínia terminaram. Ai, brincadeiras à parte, meus caros. Bora lá, né? Porque o Galo tem jogo importantíssimo neste final de semana. Galo enfrenta, então, neste sábado, amanhã, às 18h30, o Mirassol pelo Campeonato Brasileiro. E tenta, né, meus caros, não cometer os mesmos erros das últimas 3 partidas. Pois é, por que que eu estou falando isso? Nos últimos 3 jogos, o Galo sofreu muito em relação à desatenção, né, meus caros? Diante do Ceará, perdeu por 2-1. Dois erros graves e um logo no início da partida, né? Com a expulsão do Cissé, um pênalti convertido pelo Alex Silva ali desandou muito o confronto. Diante do Botafogo, acabou sofrendo um gol de bola aérea aos 45 do segundo tempo. E diante do Juventude Uruguai, também estava vencendo por 2-0 e acaba sofrendo empate, então, no finalzinho da partida. E então acaba pela Copa Sul-Americana, terminando o confronto empatado por 2-2. Então, assim, foram 3 jogos consecutivos com desatenção e o que fez com que o Atlético não conseguisse bons resultados, né? Diante do Ceará, conseguiu a classificação nos pênaltis, mas no tempo normal acabou perdendo por 2-1. Bora conferir então o técnico Eduardo Domingues, falando aqui na rede TMC, um pouquinho mais sobre como que o Atlético pode reverter essa situação para não sofrer mais nos próximos confrontos.
2: Há que seguir insistindo. Lo vamos a dejar de lado. Entonces, hay que trabajar en lo que se puede trabajar, con mostrando videos, mostrando situaciones de las que están sucediendo, para generar confianza en el jugador. Si ahora se va a generar esa energía de un lado, de un lado se va a generar esa energía de que el equipo no tiene concentración. Son pequeños errores ajustables, pero pequeños, y que termina siendo la sumatoria de muchas cosas, de muchas. Si logramos como equipo ajustar eso, hoy lo que, más allá de los desajustes defensivos o las desconcentraciones, hoy no pudimos construir juego, hoy no tuvimos construcción de juego. Entonces, tener finalizaciones, si no tenemos construcción, va a ser difícil. Entonces, veníamos construyendo bien el juego. Hoy nos costó mucho. Entonces, admiro a los jugadores que mantienen la calma dentro del campo de juego. Y hoy el equipo lo tuvo. No quiere decir que está bien. Dentro de un contexto difícil, dificultoso, delicado, que nos comprometimos solos en eso, también el equipo mostró personalidad, mostró guapeza para ir a buscar el resultado con uno menos, mostró personalidad, que no hay que quitarlo, no hay que quitarlo.
27: Este então foi o técnico Eduardo Domingues falando aqui na rede TMC, meus caros. É isso, né? Virada de chave, a gente sabe que já está acabando já este mês de maio. E terminando ele, teremos aí 2 meses de paralisação por conta da Copa do Mundo. Mas, antes de terminar, temos confrontos muito importantes que o Galo realmente não pode ter nenhuma desatenção. Pelo Campeonato Brasileiro, enfrenta então amanhã o Mirassol. Depois, viaja para São Paulo, enfrenta o Corinthians e termina o Brasileirão então contra o Vasco no Rio de Janeiro. Pela Copa Sul-Americana, 2 confrontos dentro de casa, né? Na Arena MRV recebe o Cienciano e o Puerto Cabello, as 2 equipes que estão liderando o Grupo B, e o Galo precisa vencer. Vencendo os 2 confrontos, já faz a parte dele e consegue a classificação para as 8ª de final da competição continental. Então é só fazer o dever de casa, meus caros. O Galo fazendo o dever de casa, conseguindo bons resultados, consegue então chegar para esta paralisação um pouco mais tranquilo. E é claro, né, meus amigos, com muita atenção e sem desperdiçar jogos e minutos importantes.
20: Valeu, Giovana, muitíssimo obrigado pelas informações. A situação no Campeonato Brasileiro está assim, delicadíssima. 1 ponto apenas separa o Atlético, 13º colocado, tem 18 pontos, do Grêmio, primeiro da zona de rebaixamento, 17º. Entre o Atlético e o Grêmio ainda tem Corinthians, Santos e Internacional. A gente já falou que o Internacional vai pegar o Vasco e o Corinthians enfrenta o Botafogo está acima do Atlético. Já o Santos, partida do Santos, recebe o Coritiba. Olha, a situação não tá... Só essa vitória até a parada talvez seja pouco pro Atlético. E olha que eu já tô contando a vitória em cima do Mirassol.
19: Sim.
20: Contando a vitória em cima do Mirassol, vai pra 21 pontos. Abre 21, vai abrir 4 em cima do Grêmio, mas são 3 partidas.
19: Aham.
20: 3 partidas até lá. Grêmio vai pegar quem, hein? Próxima partida... Eita, qualquer coisa pode acontecer nesse jogo.
19: É o Grêmio Corinthians, né?
20: Não, Grêmio Bahia.
19: Ah, da outra rodada?
20: Não.
19: Dessa rodada?
20: Dessa rodada agora, 16ª. O Corinthians vai pegar o Botafogo.
19: Ah, é Botafogo, perdão.
20: O Grêmio pode pegar o Bahia. Do Bahia, qualquer coisa pode acontecer, que a fase não tá boa.
19: Jogo é onde?
20: Na casa do Bahia.
19: É.
20: Em Salvador. Aí depois, o Grêmio recebe o Santos. Esse aqui, jogo dos desesperados. Esse aqui não tá boa. E aí, o Grêmio recebe o Corinthians. É o contrário do Galo, hein? O Grêmio faz 1 jogo fora, 2 em casa. O Atlético faz 1 em casa, 2 fora. Até a paralisação aí, até o final do primeiro turno do Campeonato Brasileiro.
19: Sim. Mas eu não consigo imaginar o Grêmio, por exemplo, vencendo 2 jogos. É. 2 jogos eu acho que não. Acho que vence um e empata outro e perde outro, por exemplo.
20: Mas o Atlético precisa pelo menos um empatezinho ou contra Corinthians ou contra Vasco
19: Eu concordo com você. Eu já tinha até falei isso aqui ontem, eu acho. Eu tinha feito uma conta para que o Atlético chegasse com 23 pontos na parada da Copa, mas essa conta evidentemente contava com a vitória em casa contra o Botafogo, seria vitória contra o Botafogo, vitória contra o Mirassol.
20: Perfeito.
19: Na minha cabeça, esses 23 pontos garantiriam tanto o Atlético contra o Cruzeiro, quanto qualquer outro time que fizesse essa pontuação na primeira parte da tabela, na parada para a Copa. Eu acho que o Atlético poderia chegar a 21 pontos. Eu acho que 21 estará

0: contra o Corinthians e empate fora contra o Vasco, daria os 23 pontos. Eu acho que vai conseguir empatar os dois jogos? Não. Acho que com sorte empata um.
1: Concordo em gênero, número e grau. Pode surpreender e até vencer?
0: Pode.
1: É, pode. No futebol, essas coisas acontecem. Mas no momento não está mostrando isso.
0: Não dá indícios de que vá por esse caminho, né?
1: Não dá. Apesar do querido Barba falar que são pequenos erros ajustáveis. Eu acho que você não concordou muito com os pequenos erros ajustáveis.
0: Cara, assim, dá pra entender o que ele tá tentando dizer se ele tiver como referência que o time do Atlético é um elenco fraco. Tendo essa ideia já prévia, aí eu entendo o que ele tá querendo dizer. Porque você não tem como esperar muito mais de jogadores que não tem muito mais pra entregar. E aí, a partir desse ponto, você, pô, esse cara aqui, que já é um nota 6, errando essas bobagens que ele tá errando, ele vira um nota 5 ou um nota 4. Uhum. Então temos que corrigir esses pequenos erros ajustáveis. Se esse for o sentido da frase, eu consigo entender. Se o todo, né, se ele explica o todo do rendimento do time apenas por pequenos erros ajustáveis, aí é uma leitura claramente equivocada. Acho que é mais nesse sentido.
1: Mas sabe que, é assim, no começo do ano, eu falei que o campeonato do Atlético era a briga por uma vaga na Libertadores, mas depois eu já me corrigi aqui no ar, que no momento o Atlético tá brigando para não cair. O título é permanecer na primeira divisão. No momento. O cenário pode mudar? Pode. O Barba pode ter entendido isso. Pode ter entendido que, opa, eu não tenho nem time e nem elenco. Elenco não tem, isso aí tá claro.
0: Sim.
1: Né? Para disputar 3-4 competições aí, não, porque esse ano embolou mais ainda. Para disputar 3 competições, Campeonato Brasileiro, Copa do Brasil, Sul-Americana, não tem elenco para isso. Não tem um time competitivo também.
0: É.
1: Um time realmente competitivo que você fala, não, esse time claramente briga por uma vaga na Libertadores.
0: Não, brigar por vaga não.
1: A sorte é que o Campeonato Brasileiro tá nivelado por baixo.
0: Exatamente.
1: Então não tá nada distante, como você mesmo falou ontem.
0: Exatamente.
1: Você mesmo falou aqui ontem essa questão.
0: Uma sequência de vitórias te coloca numa briga, isso. Uma sequência de derrotas te joga pra outra.
1: Isso. Então, de repente, você dá uma sorte de pegar uma sequência mais fácil, ou um tropeço de dois adversários aí na sua frente, umas duas bobeiras, igual o Galo fez, ajudando os outros.
0: Sim.
1: Igual, querendo ou não, desatenção aí, nesses momentos, com o Ceará, desatenção com o Botafogo, com o Juventude. O Atlético também pode dar essa sorte.
0: Sim, sim.
1: E numa pegar sorte um mau de
0: momento,
1: isso,
0: né?
1: E numa sorte de 3 vitórias seguidas, já vai lá pra cima na tabela.
0: Sim, sim. 3 vitórias seguidas, o Atlético iria a 24 pontos?
1: Nos últimos...
0: 27 pontos. 27 pontos é a pontuação do Fluminense, que é terceiro colocado.
1: Quantos times nós temos na primeira divisão?
0: 20.
1: Beleza. Quantos times nas últimas 5 rodadas tiveram 3 vitórias seguidas? Em 20.
0: Acho que nenhum, porque o Palmeiras também empatou.
1: Não, 2 times só.
0: 2?
1: Nas últimas 5 rodadas, você pegar 3 vitórias seguidas, só existiu pra Flamengo e Cruzeiro.
0: Flamengo e Cruzeiro, é
1: só verdade. Flamengo e Cruzeiro. Então só não. 10% dos times.
0: Nos últimos 3 jogos. Nos
1: 5 jogos. Não, tô falando em 5 jogos. Tô ampliando um pouquinho mais.
0: Perdão.
1: Em 5 jogos, algum time conseguiu 3 vitórias seguidas? Cara, pra você ver como tá nivelado pra baixo.
0: Sim, de fato.
1: Enquanto tinha outras edições do Campeonato Brasileiro, você falava assim, ó, fulano tá quase batendo seu recorde. 5 vitórias seguidas, 6 vitórias seguidas, sim. 7 vitórias seguidas.
0: Até mesmo os times de topo de tabela, isso, como o Flamengo e Palmeiras, isso, também estão com uma pontuação aquém do esperado, né?
1: É, o Palmeiras tem, nos últimos 5 jogos, 2 vitórias, 3 empates.
0: Sim, empatou, é. Empatou. Ah.
1: O Flamengo é que tem 4 vitórias e 1 empate.
0: Sim.
1: O Flamengo deu uma esticada aí e agora...
0: Mas pra compensar também foi eliminado na Copa do Brasil e perdeu uma chance de título.
1: Isso. É isso. E eu acho que ele vai se concentrar mais agora ainda, porque vai ficar só com o Brasileiro e a Libertadores.
0: E o Jardim tem uma alergia da Copa do Brasil também, né?
1: Não deve ser nível Palmeiras. É uma competição que não deve ser pro nosso nível, então nós não temos que preocupar com disputar essa competição.
0: Não.
1: Ele não fez isso da Sul-Americana?
0: Fez.
1: Quando saiu da Sul-Americana, qual foi? Desculpa, não. Isso aqui não é nosso nível, tal, tal. O cara tá disputando a competição? Vai disputar pra ganhar, meu cara.
0: Sim.
1: Você vai
0: sim.
1: Ganhar qual? Não ganhou o Campeonato Brasileiro? Se tivesse ganhado uma Sul-Americana, é grana, é pontuação no ranking. Isso pode pesar em algum momento a pontuação no ranking.
0: Pode.
1: De repente você fica melhor num pote melhor, você fica numa situação melhor. Inclusive, Boca e River Plate só foram pro Mundial de Clubes por conta de pontuação no ranking.

0: Sim, sim.
1: Olha só.
0: Mas é mais difícil que a pontuação seja, no caso do Mundial, afetar um brasileiro positivamente.
1: Sim, sim.
0: É menos provável.
1: Como a pontuação do time do outro lado lá, né? Tava melhor.
0: É verdade, é verdade.
1: Mas não pôde ir porque já tinha batido a quantidade de times do
0: país. A partir dos campeões da Libertadores, isso.
1: Então só iria do Brasil campeão da Libertadores. Nesse momento, sim. Mas você não sabe o dia de amanhã. Então,
0: manda
1: um jogo, joga pra valer, tá disputando. Opa, entrou na partida, não importa. Você é reserva? Opa, então vamos lá.
0: Ganhar sua oportunidade e brigar pela titularidade, né?
1: Isso, isso. Ah, não. O que que o jogador faz? Ele mostra por que que ele é reserva.
0: É.
1: Ele entra em campo e fala, não, eu sou reserva, é justamente por conta disso. Não pode. Então, vamos lá. Outra coisa muito importante que ele deixou muito claro aí, nosso querido Barba. Ele quer o time construindo. Ele não quer ligações diretas, o que ficou parecendo. Eu não quero ligação direta aqui, eu quero que construa para chegar na finalização.
0: É, acho que mais ou menos.
1: O que ele falou, né?
0: Ele falou, na verdade, ele fala que o time dele ficou sem construção pela circunstância do jogo e aí é até natural, porque ele estava jogando com dois volantes que são mais ligados à marcação, Alan Franco e Tomás Pérez.
1: Perfeito.
0: As válvulas de escape dele se tornavam o Cuejo de um lado e o Minda do outro, com o Cacierra lá na frente. Nenhum desses três tem característica de criação, nenhum dos dois volantes tinha característica de criação.
1: Nossa.
0: E não é muito fácil de você imaginar os zagueiros ou os laterais tendo esse papel. Virou um jogo, de fato, de luta nesse jogo contra o Ceará. Eu entendo essa fala dele mais relativa ao próprio jogo contra o Ceará.
1: Entendi.
0: Do que num global.
1: Não um esquema que ele queira.
0: É, eu entendo mais relativo ao jogo contra o Ceará do que num global.
1: Sim.
0: Porque a situação de jogo realmente deixou ele sem ninguém que pudesse ser um cara mais criativo, além de ter um cara a menos. Até acho que, assim, se o Cissé tivesse jogado os 90 minutos, o time continuaria sem ter um cara mais criativo, mas teria uma melhor ocupação de espaço que pudesse fazer a bola chegar na frente sem, talvez, a necessidade de um cara que carimbasse a bola. Agora, a partir do momento que você não, que você já tá com um cara expulso e você já não tem ninguém que tenha esse toque de maior qualidade para ser um criador,
1: complica mais ainda.
0: Fica mais difícil ainda de você ter exatamente essa criação. Então eu entendo essa fala dele mais relativa ao jogo específico contra o Ceará.
1: É. E sabe o que é que dói?
0: O quê?
1: Se olhar pro seu banco e saber que tinha um jogador lá que poderia ser esse cara.
0: Qual?
1: Um Scarpa.
0: É verdade.
1: Lógico, tava machucado, beleza. Mas tô falando no dia a dia. O Scarpa deveria ser esse cara.
0: Sim, ele seria a expectativa
1: era essa. A expectativa é essa.
0: Sim.
1: E aí acabou não entregando, inclusive deixei até de ser o grande defensor dele, ele deixou de ser meu cliente aí.
0: Tá buscando free agents?
1: Vamos ver, né? Vamos ver como é que vai ser o dia a dia aí agora pra frente. Mas atenção, Renato Rogério falou o seguinte.
0: Oi.
1: Se o Galo tivesse encaixado, teria boas chances na Copa do Brasil. Alguns grandes saíram. Pena que o Galo depende muito dele mesmo. Valeu, Renato. Abraço pra você, obrigado aí, meu cara.
0: Esse
1: é um problemão. Só depende de você.
0: Eu concordo com o que ele disse, até porque o exemplo do ano passado, a final da Copa do Brasil, deixa muito claro que é só e também a colocação da tabela de times como, por exemplo, o Curitiba e o Vitória nesse Campeonato Brasileiro, demonstram que no nosso futebol brasileiro é só ser um pouquinho organizado que as coisas
1: acabam acontecendo, né?
0: É. Então, eu concordo plenamente. Acho que, assim, o Atlético provavelmente vai ter chances aumentadas de melhorar, de ser um time consistente na Copa do Brasil, em qualquer competição depois da janela de meio do ano, porque já saíram o Hulk, já saíram o Junior Santos, só aí já abriram mais de 3 milhões em folha salarial.
1: Pois é.
0: Imagino que esse valor vai ser alocado em salários para algum outro jogador que venha, que venha entrar para ser, pelo menos cumprir função no elenco, né? Algum ou alguns, quem sabe. É, a gente sabe que a tendência não é haver investimento para contratação, para pagar uma contratação, mas existem jogadores em final de contrato, jogadores livres no mercado que poderiam ocupar essa faixa salarial e agregar na equipe do Atlético. E são dois jogadores que já não estão aqui, então simplesmente você colocar algum atleta ali, teoricamente, já melhora a profundidade do elenco a partir do momento que você está cumprindo um espaço da folha.
1: Ou então pegar uma boa oportunidade de mercado.
0: Pode ser, claro.
1: Olha pra você ver. Por exemplo, o Real Madrid chamou o Endrick de volta. E tá criticando o Mbappé, tá sendo cobrado.
0: Pode trazer.
1: Pode trazer Mbappé.
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1: Fernando. Enquanto isso, a gente fica com a realidade aqui, ó. A realidade é a informação do trânsito com Diego Costa. Diego, você conta o que pra gente, meu cara?
2: 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Alex, veja aqui que para quem sai da região de Betim e vem para BH, tem lentidão nos principais acessos. No caso da Fernão, passando ali pelo bairro São João, próximo ao shopping, tem pé no freio. Também na Via Expressa, ali na altura do bairro São Luís, o motorista encontra dificuldades. No caso da Avenida Cardeal Eugênio Pacelli, no Cidade Industrial, o trânsito também é um pouco mais intenso. No sentido oposto, você que está deixando BH não encontra problemas. 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
11: Já de volta por aqui ao Papo de Craque. Primeiro tempo que está no ar, ó. Você participa pelo 999-44-8870. Esse é o nosso WhatsApp. Lembrando que tem Papo de Craque segundo tempo, de 6 às 8 da noite, esperando por você. Mas bora lá, vamos falar mais do cabuloso por aqui. Meio-dia e 56, precisamos de você, Marcos Botelho. Botelho, conta mais do cabuloso pra gente. Cabuloso joga no fim de semana e tem Matheus Pereira se destacando aí, um dos principais jogadores. Bom, conta mais pra gente, fala mais desse Cruzeiro.
12: Opa, tamo aqui de volta e vamos falar de um jogador que tá na pré-lista do técnico Carlo Ancelotti. Alô, boa. Carlo Ancelotti, convoque o Matheus Pereira. Isso mesmo, estamos falando do Maestro Gelado, que recentemente postou nas redes sociais, Instagram, no X, uma publicação muito legal, né? Comemorando 150 jogos com a camisa do Cruzeiro, fazendo reverência aos camisas 10 que o Cruzeiro já teve em sua história ali, de Seu Lopes, Luiz Fernando Flores, Palinha, Montijo, Alex, que é o grande ídolo do Matheus Pereira, Wagner, tantos e tantos 10. Se eu ficar aqui, eu vou falar 10 demais do Cruzeiro. E o Matheus Pereira fazendo essa referência aos camisas 10 do Cruzeiro, ele que é o atual 10 da Raposa. O Matheus Pereira vem sempre se destacando e este ano de 2026 tem sido muito especial para o Matheus Pereira. Tanto é que ele está na pré-lista de convocados do Carlo Ancelotti, segunda-feira, hein? 5 da tarde, na sede, na verdade no Rio de Janeiro, hein? Não vai ser na sede da CBF, não. É no Rio de Janeiro, no Museu do Amanhã, a convocação da seleção brasileira. O Carlo Ancelotti está lá entre os 55 nomes pré-convocados, o do Matheus Pereira. Ô, Ancelotti, convoca o Pereira, o cara joga demais. Joga mais do que o Neymar atualmente. Pronto, falei, tô leve. Mas vamos lá, sem brincadeiras. Ao menos em números, isso pode ser comprovado. Aquele site de análise do desempenho, o SofaScore, que é um aplicativo bem analítico, né? Ele publicou que de uma lista de jogadores de clubes do futebol brasileiro com 80 ou mais passes decisivos, a lista só tem um atleta, é o Matheus Pereira. 86 passes decisivos. Durante as partidas, o Matheus Pereira tem 28 jogos na temporada. Até aqui 5 gols, 4 assistências, ou seja, 9 participações para gols. 86 passes decisivos, são 16 grandes chances criadas. 71 finalizações, 25 sendo para o gol. 155 duelos ganhos. Ele sofreu 83 faltas, uma média de 3 por jogo. Então o Matheus Pereira é um grande destaque. E quem sabe, né, tocando no coração do Ancelotti e convocando ele para a Copa do Mundo seria muito interessante. Eu não tô falando isso aí para exaltar um jogador do Cruzeiro, não, é porque ele joga muita bola. A seleção brasileira precisa de um cara assim, turma. Não sei o que vocês pensam, é claro, né? Vocês vão falar aí dentro do estúdio e o ouvinte também vai mandar a opinião dele no nosso WhatsApp. Mas é o Matheus Pereira se destacando e destacando muito. Um ano muito bom do Matheus Pereira. 28 jogos até aqui, 5 gols, 4 assistências, 9 participações diretas para o gol, 86 passes decisivos, uma média de 3.1 por jogo e 16 grandes chances criadas. Números incríveis do Maestro Gelato, que recentemente completou 30 anos. Papai do Theo, esposo da Thalita, grande Matheus Pereira. E para não ficar só no Matheus Pereira, vamos falar também rapidamente de futebol feminino, porque aí vem um grande clássico do futebol nacional, tanto no feminino quanto no masculino, hein? É, vem aí só um Corinthians e Cruzeiro. Cruzeiro e Corinthians, 11ª rodada do Campeonato Brasileiro. Segunda-feira, esse jogo vai ser segunda-feira, dia 18, 9 da noite, na Arena do Jacaré. Os ingressos serão vendidos, a venda será dada início daqui a pouquinho, às 14h. No site ingressos.cruzeiro.ingressos.com.br. Então é isso, torcedor, você pode garantir o seu ingresso no site do Cruzeiro. Para o sócio do futebol, R$10, valor único, 5 ingressos por CPF. Para o público em geral, as vendas serão iniciadas amanhã por volta das 6h da noite. E aí para o público em geral, ingressos do valor integral, R$20, R$10 a meia entrada para qualquer setor. Então isso, torcedor, garanta o seu ingresso para apoiar as cabulosas. 11ª rodada, jogo contra o líder Corinthians. Cruzeiro que voltou a vencer, Cruzeiro que voltou para a zona de classificação à próxima fase, está em quinto com 17 pontos, mas precisando de colocar o pezinho, fincar de vez na fase de classificação, na parte da tabela de classificação, para ir para o mata-mata. E Corinthians e Cruzeiro reeditando a última final, né? A última final do Brasileirão Feminino. Primeiro jogo ficou tudo igual no Independência, 2x2. Segundo jogo em Itaquera, Corinthians venceu por 1x0 com muita reclamação de arbitragem. Mas é isso, meus amigos. Feminino, Matheus Pereira, o banquete está à mesa para vocês falarem bastante aí do Cruzeiro.
11: Valeu, Botelho. Muitíssimo obrigado pelas informações aí, meu caro. Situação jogão, né? Jogão das cabulosas, vai pegar o Corinthians, que tradicionalmente é o time mais forte do futebol feminino.
7: Sim, sim, o Corinthians, que investe muito no futebol feminino, que monta sempre grandes elencos, vai ser um jogo muito interessante. O Cruzeiro vem, claro, se colocando também na posição para brigar por títulos, né? Ano passado fez grande campanha com as cabulosas, vai ser muito interessante. Expectativa é de um jogo duro, a gente sabe da qualidade do Corinthians, mas o Cruzeiro também, como já falei, vem buscando furar essa bolha e entrar nessa disputa com maior frequência, disputa por títulos também na Série A1 do feminino e, claro, sim, nas outras competições, como Libertadores, Copa do Brasil, etc, né?
11: Sim, no momento o Cruzeiro é o sexto colocado com 17 pontos e o Corinthians é o primeiro com 25, já abriu uma distância boa, hein?
7: Abriu uma boa distância, mas querendo ou não, é jogo de 6 pontos, né? O Cruzeiro pode ir a 20 e segurar o Cruzeiro, o Corinthians em 25, diminuindo aí a distância.
11: Sim, lembrando que essa é só a primeira fase, depois entra para as quartas de final, classificam os 8 primeiros aí. Então, é uma competição que o importante nesse momento é você conseguir classificar, mas lógico, se você conseguir classificar ali entre os 4 primeiros, melhora, né?
7: Ah, melhora. Porque
11: aí você vai pegar times mais fracos.
7: Sim, facilita o enfrentamento.
11: Agora, se você classifica, por exemplo, em 8º, que o Cruzeiro não tá longe disso, o Cruzeiro é sexto com 17, o 8º é a Ferroviária com 16, então só um ponto de diferença. E no meio dos dois tem o Flamengo também com 16, então se der uma bobeada, pode cair para 8º aí facilmente. Pega justamente o Corinthians no momento.
7: Você quer me dizer, então, que no momento teríamos Corinthians e Ferrinha?
11: Corinthians e Ferrinha, sim, no momento.
7: Os dois times mais tradicionais no futebol feminino brasileiro. Sim. Porque a Ferroviária também
11: Ferroviária
7: já investe há muito, muito tempo. Há
11: a
7: muito
11: Ferroviária
7: tempo.
11: Começou foi muito
7: dos
11: bem
7: times no, que, no feminino. Que foi dos times que levou a sério mesmo a modalidade primeiro, a Ferroviária. Até por isso já empilhou títulos.
11: Sim, sem dúvida alguma. No momento seria Corinthians e pegando Ferroviária, Palmeiras e Flamengo, São Paulo e Cruzeiro, Internacional e Bahia.
7: Só jogo bacana.
11: Ah,
7: só jogo bacana.
11: Sim, sim. Bacana o negócio. Mas, de repente, você sair de um, não pegar um Corinthians, ajuda, não pegar um Palmeiras. Palmeiras deu uma embalada boa.
7: É, e o time do Palmeiras é bom. Também tem investimento.
11: Você conseguir fugir pelo menos desses dois, que é a posição do Cruzeiro agora, é fugindo dos dois. fugir de Corinthians e Palmeiras já é bom, né?
7: Sim, seria bem interessante.
11: Seria bom para poder tentar ir mais pra frente. Mas agora, o que que acontece? Nós temos nosso maestro gelado. Nosso maestro gelado tem alguns fatores importantíssimos.
7: O Magic.
11: Primeiro, vai sair a convocação do nosso querido Ancelotti. E quando você olha pros números, é ele. Quando você olha quem constrói ali no meio de campo, que o próprio Botelho falou aqui, passes decisivos, só um jogador no Brasil conseguiu mais de 80 passes decisivos. Matheus Pereira. Cara, que dificuldade pro pessoal admitir que ele lá no meio de campo, na construção, é o melhor do momento. Eu vejo uma dificuldade enorme do pessoal aceitar que o Matheus Pereira é o melhor do momento. Não, não vou dizer aqui pra você que ele é um grande craque. Pra mim falta título. Entende? Com a camisa do Cruzeiro. Falta ser decisivo na hora de ganhar o título. Isso aí está faltando sim. Mas é um bom jogador, vive um bom momento sim, e os números provam que ele é o melhor do Brasil na função dele.
7: Sim, na função dele.
11: De forma inegável.
7: Sim.
11: Não tem como eu falar, não. O outro é 20 passes, não sei o que lá, não sei o que lá, é melhor. Não, não é.
7: Você levaria então o Matheus Pereira para a seleção brasileira?
11: Você perguntar isso pra mim é complicado, porque assim, eu venho dos 10 no futebol, entende? Então eu sinto falta de um camisa 10, eu sinto falta de ter aquele jogador que constrói, aquele maestro ali no meio de campo, entende? Eu sinto falta de ver isso, então eu levaria sim, até pelo histórico, pela história do futebol brasileiro, levaria sim.
7: Eu gostaria que ele tivesse sido testado, que infelizmente não aconteceu, até por isso que você tá falando, porque de fato, se tem uma coisa que falta nessa seleção brasileira é um 10, até porque a seleção não joga com um camisa 10, né? Geralmente joga
11: com uma dupla
7: de atacantes isso. E dois pontas abertos com dois volantes. Eu gostaria de ver como funcionaria com o Matheus Pereira como um camisa 10 dessa seleção, na função ali de armador centralizado, mas como não foi testado, eu tenho muita dificuldade para imaginar como funcionaria.
11: Pois é, essa é uma grande questão, porque depende muito do esquema do treinador. Se o treinador não monta um esquema a favor do jogador, não adianta.
7: E eu sou a favor de que o treinador tenha opção pra variar o estilo de jogo durante a partida.
11: Meu grande ponto.
7: Eu tenho certeza que se o Matheus Pereira fosse convocado, ou se for convocado, não será titular. É uma opção pra alterar taticamente o time brasileiro, caso necessário em algum jogo. Eu gostaria de que isso tivesse sido testado até para que a gente pudesse contar com essa opção. Não me parece que é o que vai acontecer, até porque ele não foi convocado pelo Ancelotti, ou pelo menos não tem sido. Mas eu gostaria de ter essa alternativa. Eu acho que é uma alternativa que faria bem, pelo menos, a possibilidade de alterar o jogo colocando um camisa 10 de origem, que tem essa característica de controlar ritmo de jogo, como é o Matheus Pereira.
11: Isso.
7: Agora, eu acho pouquíssimo provável que aconteça, com toda sinceridade. Acho pouquíssimo provável, porque não foi utilizado.
11: Não foi utilizado, isso. Esse é o grande problema. Outra coisa que eu acho que é problemático, não entrosou ali para os jogadores para que eles se entendam em momento algum. Isso é muito importante, principalmente para um camisa 10. Ele saber, opa, como tal jogador atua, eu atuo dessa forma, o outro jogador já sabe que eu vou jogar dessa forma, então ele já avança, ele já vai, que é o que a gente vê. O Caio Jorge já fica acompanhando o Matheus Pereira, quando não acompanha o próprio Matheus Pereira dá um berro com gesto. Na verdade, né? Que passa lá, meu filho! Vai pra lá que a bola vai chegar. Então, isso aí faz muita falta.
7: Sim, sim.
11: E ele não teve a oportunidade dessa construção, desse entrosamento aí na seleção brasileira.
7: Eu acho.
11: Mas, diga, é uma senhora carta na manga.
7: Claro, é uma coisa que altera a forma com a qual o Brasil atua dentro de campo. Eu acho que dá. Porque o Brasil, jogando com dois atacantes e dois pontas, é muito dependente de ter espaço para atacar profundidade, né? Principalmente se o Vinícius Júnior, por exemplo, que vai ser uma das referências dessa seleção, estiver em campo, ele que é um jogador que depende muito de espaço para correr para cima de seus defensores. O Matheus Pereira poderia ser uma das soluções possíveis para uma eventualidade de um time que esteja muito fechado contra o Brasil e aí o time brasileiro esteja com dificuldade de encontrar espaços dentro de uma defesa que está bem posicionada, o Matheus Pereira poderia ser um cara para encontrar um passe diferente e exatamente abrir esses espaços dentro de uma defesa mais fechada. O Vinícius Júnior, por exemplo, é um cara que eu não consigo enxergar com essa característica. E aí, é claro, são jogadores diferentes, né?
11: Sim.
7: É muito claro que são jogadores diferentes.
11: Cada um com seu perfil ali.
7: Mas a tendência é o Vinícius Júnior jogar como uma dupla de ataque com algum atacante mais de ofício. Então, provavelmente, se manteriam os pontas. E numa alteração dessa, o Vinícius Júnior cairia pra ponta, né? Pra ponta esquerda, que é onde ele gosta também de atuar. E algum jogador teria que sair pra entrada de um camisa 10. Provavelmente um dos pontas, e o Vinícius Júnior continuaria como titular, né?
11: Sim.
7: Ficaria um 4-2-3-1 com o Matheus Pereira como um camisa 10.
11: E o Endrick também em campo.
7: Ah, mas tem que ser. Ainda mais com duas lesões do lado direito, né? Porque o Rodrigo era o titular do lado direito, depois virou o Estevão, e agora a fila foi passando.
11: Ah. Não, e eu não entendo o Ancelotti, parece que não gosta do Endrick.
7: Mas
11: vai ter que engolir.
7: Vai, como disse o Zagallo, vai ter que engolir o Endrick.
11: Ô Endrick, faz o gol do título lá na final da Copa pra calar a boca desse povo todo aí. Beleza? Aí cala a boca.
7: É o nosso querido Bob Charlton.
11: Isso, beleza. Vai lá e faz e resolve esse negócio. Aí Matheus Pereira falou de grandes camisa 10, igual, por exemplo, Alex. Que isso, Cruzeiro com
7: que
11: Alex.
7: Que também não teve oportunidade em Copa do Mundo.
11: Curiosamente, também não teve, destruindo em campo.
7: Sim, sim.
11: Destruindo em campo.
7: Todas as vezes, né? Porque até porque eu não me lembro nenhum momento do Alex jogando mal. Sinceramente. Não me lembro. Talvez final de carreira no Curitiba, mas ainda assim metia uns golzinhos de falta.
11: Sim. Mas naquela época também, ainda tinha muitos e vários grandes jogadores, na seleção brasileira. Agora a gente tem uma escassez maior. A gente. Você coloca aqui, voltando, passes decisivos. Só Matheus Pereira sozinho. Não tem um paralelo com ele.
7: Mas e o elefante na sala?
11: Bom, aí o que que acontece? Não tem números.
7: É Matheus Pereira ou é Neymar?
11: Pois é, mas a fase do Neymar tá uma draga danada. O que que Neymar vem fazendo?
7: Porque você sabe, eu vou até pegar aqui pra ler direitinho. Saiu uma matéria hoje na ESPN. Eu vou abrir aqui só pra ler direitinho. Pode enrolar.
11: Perfeito, então.
7: Três segundinhos.
11: Não, vamos fazer o seguinte. Ah. A gente tem informação do trânsito chegando aqui.
7: Ah, perfeito.
11: A gente volta, você fala essa questão pra gente.
7: Tá bom.
11: Beleza, combinado?
7: Tá bom.
11: Vamos lá pra informação do trânsito que tá chegando aqui. O Diego Costa quer passar a informação pra gente. Diego, chega aí, meu cara, agora 1:12.
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14: 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Alex, eu falo agora para o nosso ouvinte que vai pegar a BR-381 neste momento. Paciência, viu? Trânsito lento no sentido Espírito Santo, desde a Vila da Luz, passando ali pelo bairro Jardim Vitória, também na região do bairro General Carneiro, tem obras que deixam o fluxo mais intenso. No sentido BH, também lentidão, passando por Ravena, Bom Destino e próxima ponte sobre o Rio das Velhas. Na vinda para a capital, tem o desvio por Taquaraçu de Minas. No sentido oposto, caminho para o Espírito Santo, o motorista pode desviar pegando a MGC-262. 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
9: De volta por aqui, ó, Papo de Craque. Primeiro tempo que está no ar, o segundo tempo é de 6 às 8 da noite, hein?
10: Exatamente. E... hoje com o Léo Dias.
9: Opa, né? E tem Minas TMC, segunda edição, de 5 às 6 da tarde, com Bruno Marum, André Rocha na área. Léo Dias estará lá a partir das 18 horas?
10: Estará, estará.
9: Diz que ele tem um canal de uns salgadinhos bons, hein?
10: Tem? Não lá tava sabendo,
9: Contagem,
10: não.
9: É.
10: Ó, oh, interessante.
9: E não traz pra gente.
10: Não traz?
9: Eu acho um absurdo. É. Tinha que ser penal. Eu acho que ele não deveria ser convocado pra seleção brasileira.
10: É, eu concordo com essa sua afirmativa.
9: Aí, tá vendo? Tá
10: eu
9: vendo?
10: Eu concordo com a sua afirmativa.
9: E agora, você perguntou, Neymar ou Matheus Pereira, foi pra informação do trânsito. Neymar ou Matheus Pereira?
10: Pra mim?
9: É.
10: Não, pra mim nenhum dos dois.
9: Não, pra seleção, e aí?
10: Eu acho que nenhum dos dois deveria ser convocado, não. O Matheus Pereira, eu acho que tá numa fase melhor do que a do Neymar. Deus. Mas como não foi testado, eu também não convocaria.
9: Entendi.
10: Se tivesse testado, talvez eu convocasse, porque eu teria visto, né, como que funciona.
9: Sim.
10: Mas saiu notícia hoje na ESPN, informação do Pedro Ivo Almeida, de que o Neymar cresceu internamente na CBF, viu? Que estaria aumentando suas possibilidades de convocação. A princípio, a vaga que ele estaria disputando, segundo Pedro Ivo Almeida,
9: foi na ESPN. Copa do Brasil e classificou.
10: É verdade, teve essa daí também. Teve essa daí também, mas ele estaria disputando a vaga com o João Pedro. E aí tem outros desdobramentos aqui, por exemplo, caso Neymar e o Rayan, que é ex-Vasco hoje em dia no Burnmouth, sejam convocados, quem poderia perder a vaga seria o meia Andrei Santos. Ele também traz que Endrick e Igor Thiago agradaram a comissão técnica e que praticamente carimbaram vaga na Copa do Mundo.
9: Ah, Endrick tá no meio do time do agradaram.
10: Sim.
9: Cara, o cidadão colocou o Endrick no fim da partida, falando assim, não vai dar nada, mas vou colocar pra cumprir a obrigação. O Endrick destruiu no jogo, resolveu o jogo e foi só um agradaram.
10: É, mas ele não foi, praticamente não foi utilizado durante todo o ciclo. Mas e aos 45 do segundo tempo foi lá e garantiu a vaguinha, aparentemente.
9: Que é o mais difícil.
10: Sim.
9: Você nunca é chamado, nunca é utilizado. Aí um dia dá uma brecha pra você, você vai lá e destrói em campo.
10: E é bem isso mesmo, foi uma brecha de fato, porque as lesões de Rodrigo e Estevão acabaram abrindo mais vagas pra pessoas que não estariam nessa conversa.
9: Sabe o que que tá aparecendo isso?
10: O quê?
9: Arthur Jorge tentando elogiar o Otávio. Cara, ele não dá um elogio. Pergunta assim, mas e o Otávio, foi bem? Olha, ele, dentro do que nós planejamos, ele conseguiu vestir a camisa e fazer o que era necessário.
10: É, tá parecido mesmo.
9: Tá parecido demais, mas bora lá. Nós vamos falar do Galo Forte Vingador por aqui. Precisamos de você, Giovana Oliveira, volta aí. Vou atrapalhar seu almoço um pouquinho aqui. Mas lembrando que 14h tem sobremesa, hein? Giovana? Ah, chega aí.
11: Voltamos, meus caros, bora falar mais sobre o Galo, porque teremos compromisso muito importante amanhã pelo Campeonato Brasileiro, né? O técnico Eduardo Domingues ontem já chegou em Belo Horizonte, já falou com a turminha, bora lá iniciar a preparação, sem descanso, sem folga, porque realmente é um jogo de extrema importância para a equipe atleticana, né, meus caros? Vai enfrentar o Mirassol, que está em ascensão, pois é, pior momento do ano para que o Galo enfrentasse a equipe do interior paulista, porque até o dia 14 de abril, meus caros, Mirassol tava horroroso, coitado. Tava perdendo lá, perdeu no dia 15 de fevereiro para a Portuguesa por 2-1, chega no Campeonato Brasileiro, empata com o Santos por 2-2, perde para o Palmeiras, Coritiba, Vitória, Botafogo, Red Bull Bragantino, Bahia. Então assim, tava horroroso. E agora, infelizmente, para o Galo, né, o Mirassol começou a melhorar ali a partir de abril, quando venceu o Always Ready por 2-0 pela Copa Libertadores, bateu o Corinthians por 2-1, aí também pela competição continental venceu a LDU por 2-0, pelo Campeonato Brasileiro empatou com a Chapecoense por 1-1, Copa do Brasil vence no último dia 13 de maio o Bragantino por 2-1 e consegue a classificação para a próxima fase no agregado por 3-2, então assim, é o pior momento para se enfrentar a equipe do Mirassol, porque realmente eles estão em uma ascensão no Campeonato Brasileiro e também muito bem na competição da Libertadores, né, meus caros? É, o Mirassol na Libertadores é o líder do Grupo G com 9 pontos conquistados, tá? 3 vitórias e apenas um empate, deve conseguir já a classificação dependendo, né, já na próxima rodada. Mas é isso, a equipe do Mirassol, do técnico Rafael Guanais, o mesmo que estava no passado, fez aquela campanha muito vitoriosa no Campeonato Brasileiro. Não poderá contar com André Luiz, Negueba, Igor Formiga e o Igor Cariús. O quarteto está lesionado, então estarão de fora deste compromisso de amanhã aqui em Belo Horizonte. O Galo, então, tem que aproveitar, né, realmente o desfalque desses atletas para realmente conseguir um bom resultado, fazer a parte da casa, né, meus caros? Que o Galo conseguindo realmente um resultado favorável aqui na Arena MRV, já de extrema importância para a equipe atleticana. Um provável Mirassol, então, com Walter, Daniel Borges, João Vitor, William Machado, Reinaldo, José Aldo, Neto Moura, Carlos Eduardo, Shailon, Alisson e também finalizando, então, com Edson Carioca. Esses os prováveis 11 iniciais da equipe do Mirassol para este compromisso, meus caros. Jogo de extrema importância. Já o técnico Eduardo Domingues, hoje encerra a preparação para este compromisso, né? Tivemos ontem um treino no período da tarde, hoje também, e a delegação então vai inclusive, né, se concentrar na cidade do Galo para esse jogo que é muito importante no Campeonato Brasileiro. A ver, meus caros, em relação ao DM atleticano, né? Porque acabou que o Bernard ficou de fora do jogo da última quarta-feira diante do Ceará, por conta de realmente um trauma que ele sofreu no pé direito em decorrência de um pisão sofrido na partida diante do Botafogo. Não sabemos, então, realmente se ele vai permanecer de fora ou se vai conseguir retornar a tempo, né? Outros desfalques também em relação a Gustavo Scarpa, Juan Tresoldi e o meio-campista Victor Hugo. Trio também ficou de fora do jogo diante do Ceará. Não sabemos se terão tempo hábil para retornar, então, já para esse jogo diante da equipe do Mirassol. Um jogo muito importante, como eu disse para vocês. O Galo, que dentro de casa, vem fazendo a parte dele, né? O 11º colocado, se tivéssemos uma tabela especificamente para jogos como mandante, com 12 pontos conquistados em 7 partidas, com 3 vitórias, 3 empates e apenas uma derrota. Então, conseguindo somar pontos favoráveis aqui em Belo Horizonte, o Galo consegue, então, terminar o ano um pouco mais tranquilo, né, meus caros? Mas precisa fazer o dever de casa amanhã, diante do Mirassol, com a presença do seu público. Ingressos, inclusive, sendo comercializados, meus caros, a partir de R$29,90 no site ingressos.galonaveia.com.br.
9: Valeu, Giovana, obrigado aí por todos os detalhes. Agora é o seguinte, ingressos a partir de R$29,90. Mas nos últimos 3 jogos, o Galo não entregou muito bem. O que você acha que a torcida vai fazer, hein? Vai acabar pensando assim, pô, mas classificou na Copa do Brasil, vamos lá dar uma força. Último jogo em casa antes da Copa pelo Campeonato Brasileiro. Pelo Campeonato Brasileiro é o último em casa.
10: Sim.
9: Antes da virada pra Copa, depois 2 jogos em casa, mas pela Copa Sul-Americana.
10: Sim.
9: E precisa da vitória. Essa torcida deveria comparecer, hein? R$29,90.
10: É, eu acho que, assim, vai ser mais ou menos a média que tem ido ultimamente, né? Algo entre 18 mil e 30 mil, né? A torcida do Atlético não tá muito animada e essa desconexão já é de mais tempo. É, ano passado foi assim também, em 2024, muitos momentos foi assim, até o momento em que o time entrou em fase mais aguda de competições como Libertadores, Copa do Brasil, aí sim houve uma união maior entre jogadores e torcida, entre clube e torcedor, mas essa desconexão entre arquibancada e instituição já vem acontecendo há muito tempo. Então não imagino que agora vá ter um super apoio pensando num jogo contra o Mirassol, que claro, é muito importante, mas não consigo enxergar isso acontecendo, não. É, essa mudança vai ser muito mais do campo para a arquibancada do que da arquibancada para o campo, eu acho. Acho que primeiro o time vai ter que convencer o torcedor, porque o torcedor já tem todos os motivos do mundo para estar com o pé atrás. Primeiro com a diretoria, depois com quem cuida do futebol e, por último, com o próprio elenco mesmo do Atlético. Tem muito motivo para estar, de fato, com o pé atrás com alguns jogadores, com os donos do clube, com o Paulo Brax, que não vem fazendo bom trabalho, com o Barba Domingues, que muitas vezes peca nas escalações. E acho que a solução para isso, nesse sentido agora, já não é mais esperar uma contribuição mais assídua do torcedor. É fazer um time que entregue em campo para trazer de volta, para voltar a gerar essa conexão entre jogadores e torcida, entre instituição e torcida também. Essa daí é um pouco mais difícil. Sim. Mas entre jogadores e torcida, ela pode acontecer num curto prazo, a depender de como forem as partidas, né?
9: Ah, sim, sim. E tá faltando aquele negócio que eu sempre falo aqui, daquela raça, daquela vontade em campo para ganhar a torcida.
10: Sim.
9: Para mostrar a torcida para, opa, nós estamos fazendo o melhor possível, vem com a gente. Que sempre aconteceu tradicionalmente com o Galo, era
10: sim,
9: isso.
10: Sim.
9: Às vezes o time era horroroso, mas você via em campo o cara se entregando e o estádio lotado.
10: Sim, sim.
9: Né? Não pode perder
10: e
9: isso
10: até,
9: também.
10: E até nisso o Barba, em alguma medida, atrapalha, né? Quando ele fala, por exemplo, na entrevista coletiva anterior a esse jogo contra o Ceará, foi a do final de semana.
9: Ceará foi Botafogo.
10: Botafogo, exatamente. Entrevista contra, depois do jogo contra o Botafogo. Que ele fala que muitas vezes a cobrança em cima dos jogadores de base é exagerada e que tem que ter calma. E aí eu dei o recadinho aqui pro Barba, né? Que na verdade a torcida tá sem paciência com os velhos. Com os novos a torcida tá doida pra poder ver eles errarem, porque pelo menos significa que os velhos não estão entrando em campo. Essa desconexão do time com a torcida também passa por isso. Uhum. Por novamente você, enquanto torcedor do Atlético, tá com a expectativa de ver, quem sabe, uma dupla de zaga formada por Juan Tressold e Ivan Román, que são jogadores que pelo menos trazem algum tipo de esperança pro Atlético, e você vai lá no estádio e tá lá o Vitor Hugo ou o Júnior Alonso. Esse tipo de coisa vai minando também a vontade do torcedor de estar presente para participar do espetáculo.
9: Sim, sem dúvida alguma. Mas agora não tem o Juan.
10: Não tem, mas foi só um exemplo de erro continuado,
9: sim,
10: né?
9: Sim, mas entendo perfeitamente que você tá falando aí. A galera quer uma resposta, quer uma mudança, quer uma melhoria. Inclusive cobrando da direção mais uma vez, de novo, novamente. Tem janela aí, tem que dar uma renovada nesse time, uma melhorada nesse time.
10: E só pro torcedor cruzeirense, por exemplo, que tá ouvindo a gente entender também, pensa assim: é como se você tivesse indo pra um jogo do Cruzeiro e chegando lá, você descobre que vai ter o William na lateral direita, o Wallace como primeiro volante, Chico da Costa de atacante. Você ia ficar feliz?
9: Só de titular,
10: exatamente.
9: Logo de cara.
10: Só que isso daí tem sido diário pro torcedor atleticano, né? Sempre tem algum jogador que incomoda o torcedor, até porque muitos jogadores do Atlético incomodam o torcedor. E isso vai minando a relação. O cara fica cansado de ir lá pra ver Renier, de ir lá pra ver Scarpa, de ir lá pra ver Vitor Hugo, Júnior Alonso, até mesmo o Alan Franco.
9: Sim.
10: São muitos, a lista é extensa. Então, vai minando mesmo essa relação de proximidade com o elenco.
9: Agora, vamos lá. O Atlético pega a Chapecoense, pega o Mirassol, Chapecoense. Pega o Mirassol amanhã pelo Campeonato Brasileiro, num dos piores momentos de pegar o Mirassol, justamente no momento que o time acordou, hein? Os últimos 5 jogos, 4 vitórias, 1 empate só.
10: É. Se dá pra tirar alguma mínima coisa positiva, entre aspas, disso, é que o último jogo foi pela Copa do Brasil. O Mirassol jogou com um time reserva contra o Red Bull Bragantino, venceu por 2-1. E o último jogo pelo Campeonato Brasileiro foi um empate fora de casa ou foi em casa?
9: Em casa.
10: Em casa.
9: Recebeu a Chapecoense.
10: A Chapecoense, que é a lanterninha do campeonato. Então, dentro desse universo, que foram, claro, 5 partidas sem perder pro Mirassol, as duas últimas são menos animadoras do que as outras anteriores, né?
9: Sim, e o Mirassol deu uma mancada que ajudou bastante aí, se você for olhar. perdeu esses dois pontos para Chapecoense ali, que é a lanterna do campeonato, era pro Mirassol estar com 15, só 3 pontos de diferença do Atlético.
10: Sim, e faria isso ser um confronto direto.
9: Direto, de 6 pontos.
10: Isso. Sim, exatamente, porque isso. O Mirassol poderia colar e aí a depender do saldo de gols isso. Até passar o Atlético, se em caso de vitória, por exemplo, né?
9: Mirassol deu uma mancada em casa que não podia ter dado, mais boa pro Galo.
10: Mas esse resultado, por exemplo, da vitória fora de em casa, contra o Red Bull Bragantino na volta da Copa do Brasil. É uma situação que, por exemplo, o time do Mirassol tem diversos jogadores que são reservas, mas que poderiam ser titulares. A ausência do Negueba, por exemplo, que é um jogador que joga mais pela ponta, que foi trazido aqui pela Giovana, pode não significar muita coisa, já que, por exemplo, o Galeno, que é um jogador que estava no Ceará na temporada passada, caiu com o Ceará, agora está no Mirassol, não tem sido titular nessa temporada, mas é um pontinho muito interessante, que foi para o Mirassol e tem uma utilização abaixo até do esperado, né? Então pode ser que ganhe oportunidade e é um cara de qualidade. Inclusive fez gol no Atlético no ano passado, o Galeno. O elenco do Mirassol, ele é profundo, apesar de não ter tanta qualidade. É mais ou menos, são vários jogadores mais ou menos de um nível equivalente, que não é o maior nível.
9: E que não vai, então, mudar tanto se precisar colocar um reserva ou um titular, o time não cai tanto.
10: Exatamente.
9: É bom e ruim ao mesmo tempo, né?
10: Sim.
9: É bom e ruim ao mesmo tempo. É bom porque o nível tá baixo.
10: Sim,
9: mas é ruim porque não cai na prática.
10: É, não tem grandes diferenças isso. Você tirar um jogador e colocar outro.
9: Isso, e tá indo relativamente bem nesse momento. Tá bem na Libertadores, classificou na Copa do Brasil, deu uma acordada no Campeonato Brasileiro, mas ainda bem que empatou com a Chapecoense aí, senão seria esse jogo aí de 6 pontos. Mas vamos lá pro Galo?
10: Vamos.
9: Vamos pro Galo, então. Everson no gol, Fominha, sempre lá, batendo cartão e... Opa!
10: O Everson é um que não gosta muito de dividir a vaga dele, não.
9: Pois é. Mas no bom sentido, né? Também joga muito, joga bem, tá lá,
10: sim,
9: comparece.
10: Raramente tá de
9: entrega
10: fora.
9: Entrega isso, entrega até mais do que o combinado.
10: Sim, né? Muitas vezes.
9: Só falei que ele não ganhou 10 na última partida aí, porque faltou bater o escanteio lá, cabecear.
10: Sim.
9: Se ele tivesse feito isso, cara, seria nota 10. Faltou pouco, Everson. Cara, treina aí um pouquinho.
10: Bate o escanteio, sai correndo, sai como correndo. The Flash, pula
9: isso.
10: Como
9: como um gato.
10: Atleta de salto em distância.
9: Isso, e vai lá e
10: faz o gol de cabeça.
9: Mas e aí, qual linha defensiva seria essa do Galo? Seria Natanael, Lianco, Alonso, Lodi?
10: Eu acho que vai com 3 zagueiros novamente.
9: Você acha que vai com quem? Com Ivan Román ali? Você acha que vai Vitor Hugo?
10: Cara, o Ivan Román foi mal na última partida. A tendência que o Barba vem utilizando são os 3 zagueiros, né? Eu acho que se tem uma partida pra ter mudança, pode ser essa, porque o Ivan Román foi mal no jogo do meio de semana contra o Ceará. Se forem 3 zagueiros, eu acho que o Ivan Román será titular com essa linha de zaga aí mesmo colocada.
9: Ivan Román, Lianco, Alonso?
10: Exatamente. Se não, aí eu acho que seria uma dupla com Lianco e Alonso. Mas eu acho que existem... Para esse jogo, acho que existem as duas possibilidades.
9: Perfeito, mas mantendo o Natanael e Lodi?
10: Mantendo.
9: Opa, é um Mirassol, vou jogar em casa, deixa eu dar uma descansada, Natanael. Preciado, vem aqui.
10: Não, mantendo Natanael e Lodi.
9: Ô, Pacini, você vai entrar?
10: O Pacini talvez até merecesse uma oportunidade na segunda linha, como um ponta. Ele foi utilizado assim algumas vezes no time sub-20, no ano passado. No Campeonato Brasileiro contra o Cruzeiro, ele entrou assim. Nesse jogo que ele faz o gol, ele tava como um lateral, mas praticamente como um ala, né? Fazendo o corredor inteiro, atacando muito também, inclusive. Então, acho que ele poderia ser uma solução mais pra segundo tempo sendo utilizado pela ponta. Aí tem que ver também qual é a condição do Cuejo. Eu acho que depende, porque o Cuejo é um cara que... O Cuejo e o Alan Mina, inclusive, são jogadores que o Barba falou nessa última entrevista coletiva no meio de semana contra o Ceará, que não estão 100% fisicamente, que têm tido minutos regulados. Então, provavelmente, ou começam no banco, um deles, pelo menos, serão substituídos para entrarem no segundo tempo, né? Assim, o fato é, não jogarão 90 minutos. Não jogarão 90 minutos. Perfeito. Nem Cuejo, nem Alaminda.
9: Mas então, vamos lá. Meio de campo, Maicon, Franco, Bernard, se Bernard estiver...
10: Eu acho que será por aí. A dúvida é o Bernard, o Vitor Hugo VH. Quem tiver disponível, acho que vai jogar.
9: O VH pode não estar disponível, então eu vou arrepiar a torcida do Galo agora.
10: Ah.
9: Beleza? Preparado psicologicamente, que você pode estar sem VH.
10: Aham.
9: Pode estar sem o Bernard.
10: Pode.
9: Beleza? Maicon, Franco, Reinier. A galera tá meio assim.
10: Eu acho que o Reinier não consegue fazer essa função.
9: Mas que meio de campo seria esse, então?
10: Aí eu acho que ele optaria por algo até parecido com o que foi escalado pro último jogo. Por exemplo, um Maicon. Aliás, Thomas Pérez, Maicon e Alexander. E Alexander não. E gente, o. Menino,
9: o Franco.
10: Equatoriano. Isso. É o Franco, o Franco, exatamente. Ah. Me sumiu o nome dele na cabeça por um segundo.
9: Pérez, Maicon e Franco,
10: Eu acho que é uma possibilidade. E o Maicon traz também essa criatividade que o Eduardo Domingues estava reclamando aí, que a gente ouviu no bloco anterior, né?
9: Sim. Mas aí vamos lá então pro ataque. O ataque Coelho, Minho da Cacierra, se tivesse 100%, talvez seria esse? Ou pode ser que ele entre com esse titular para substituir depois?
10: Eu acho que é mais provável que comece com esse time de titular e aí ocorra alguma substituição do tipo, por exemplo, sair o Coelho e entrar o próprio Pacini aberto pelo lado esquerdo. Quem sabe até uma saída do Minda pra entrada do Reinier tem sido uma substituição. O Cauã Soares é um cara que mudaria como o time joga, né? Mudaria como o time joga. Talvez como uma dupla de ataque pudesse ser interessante. O Barba, que chegou aqui no Atlético Mineiro, fazia mais duplas de ataque. Fez Cauã Soares e Reinier, fez Reinier e Cacierra, Reinier e Hulk, Hulk e Cacierra. Ele fazia mais dupla de ataque. Se a ideia for por uma dupla de ataque, eu acho que seria, sim, interessante. Cauã Soares é um menino que, quando tem a oportunidade, entra bem. Nesse jogo contra o Ceará, até não teve muitos toques na bola, mas brigou dentro da área, tentou fazer o seu papel.
9: Sim.
10: Eu acho que seria uma boa oportunidade, sim, pra ele. Mas não acho que vai acontecer, sinceramente. Não acho. Talvez no segundo tempo, com uma necessidade, buscando um gol, pesar um pouco mais a área, botar dois centroavantes. Talvez até mesmo uma mexida no lugar do Cacierra, caso haja algum desgaste maior por parte do colombiano. Mas eu acho pouco provável que o Barba colocasse, sem a necessidade do placar,
9: sim,
10: uma dupla de ataque.
9: Naturalmente, isso ele não faria.
10: Acho pouco provável. Ele já fez isso. Ele tem lastro de escalações que ele fez utilizando isso. Mas
9: não, por uma necessidade, não uma coisa, algo natural dele.
10: Não, ele até chega aqui no Atlético fazendo mais dupla de ataque. A primeira escalação que ele faz, ele coloca Reinier e Hulk. Depois ele vai colocando
9: o Hulk. O Reinier foi parceiro do Hulk um bom tempo ali, né?
10: Foi, quando o Barba chegou, a ideia dele era mais utilização com dois atacantes. Isso. Mas isso foi mudando. Hoje em dia ele tem mais um atacante centralizado, com os pontas fechando por trás desse centroavante. O Alan Minda, ele joga de ponta, entre aspas, mas joga muito mais colado no centroavante do que qualquer outra coisa, dando liberdade para o Natanael chegar na linha de fundo. E do outro lado, o Bernard muitas vezes tem jogado pelo lado esquerdo, colando muito mais no atacante, dando liberdade para o Lloyd chegar na linha de fundo. Ele alterou a forma que ele aborda ofensivamente o time dele, e isso, na minha visão, é muito claro.
9: Agora, nosso amigo Cissé perdeu algum espaço aí? Que você não falou em Cissé.
10: Então, eu acho que pode também ser uma opção pro meio de campo, mas com a volta do Maicon, acho que a tendência é o Maicon ganhar a titularidade. Talvez o Cissé disputasse essa vaga, quem sabe até mesmo com o Thomas Pérez, e aí o Maicon voltaria a ser um primeiro volante com... ou até mesmo com o próprio Alan Franco, cara, que não vem se destacando tanto também. Tá.
9: Eu acho que o Franco é mais uma preferência do Barba do que qualquer outra coisa.
10: Eu também acho. E no final das contas, o Franco é preferência de todos os treinadores que passam pelo Atlético, né? E deve ter motivo.
9: Mas deve treinar bem, ou dá mais segurança? Ou...
10: Sim, é difícil de entender. O Franco é um jogador que eu qualifico como burocrático. Eu não acho ele ruim, não acho ele bom, eu acho ele burocrático. Ele entrega sempre mais ou menos aquilo ali. Tem jogos que ele cresce, tem jogos que ele se apaga um pouco. Acho que ele depende muito do entorno dele para estar na mesma rotação dos seus companheiros, e aí se a rotação é baixa, a rotação dele será mais baixa ainda. Se a rotação dos companheiros é alta, acho que ele vai conseguir entregar bem, como foi, por exemplo, no jogo contra o Cruzeiro, no Clássico, em que ele foi um dos destaques e a rotação do time era alta. Acho que ele é um termômetro, assim, da equipe, querendo ou não. Mas na média, até porque esse time do Atlético não vem entregando bem, e ele também não. Então, acho que é um cara que estaria aberto a sair do time num primeiro momento. Ah. Mas tem essa questão, geralmente os treinadores gostam dele, isso é fato.
9: Ó, então bora lá pro intervalo, tem informação do trânsito chegando por aqui, a gente ainda tem que falar do Coelhão, tem mais detalhes sobre a Copa do Brasil, opa, tem Ancelotti, tem Rodrigo Caetano, tem destaques finais do Atlético e do Cruzeiro e muito mais pra você, cola aqui na TMC, bora lá Diego Costa, o espaço é seu meu caro.
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13: 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Atualizando, Alex, a situação de Contagem e Betim, a Transcom confirmou uma ocorrência envolvendo duas carretas na Via Expressa, no sentido BH, ali na altura do viaduto Simonese, a passagem pelo bairro São Luís, com isso o trânsito ainda é lento por lá para o motorista. Compensa pegar a rodovia Fernão Dias, você que agora deixa a região de Betim e vem para a capital. Antes deste ponto de acesso, a Via Expressa tem pé no freio no contorno de Betim, passagem pelo bairro São João, aí a pista principal é a melhor opção para você ouvinte. 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
9: Já de volta por aqui com Papo de Craque. Primeiro tempo que está no ar, segue até 14h, duas tem sobremesa. O programa tá muito divertido, tá muito legal. Cola aqui, você já continua, segue na audiência, tá no Papo de Craque aqui primeiro tempo. Já continua pra conferir o sobremesa, que tá simplesmente muito legal, mas bora lá! Bom, 1h41, bora lá pra falar do Coelhão, porque o América treinou hoje pela manhã no CT Lana Drummond, na preparação para a partida contra o São Caetano amanhã às 16h. O jogo será em São Paulo e o Coelho viaja hoje à tarde. O confronto será entre o melhor, entre São Bernardo e São Caetano. Fala em São Bernardo, mas tudo é ABC Paulista, você sabe que é ABC, né?
10: É verdade.
9: Aí, pois é, é São Santo André, São Bernardo e São Caetano são as três cidades.
10: Então, ABC.
9: Isso, por isso ABC Paulista. E São Caetano é uma cidade fantástica. Lá tinha, cara, era um lugar muito pecaminoso pra mim.
10: Era?
9: Eu era muito inocente, eu não tinha culpa. Tinha um cinema e tinha três fliperamas na mesma rua.
10: Nossa.
9: Cara, era uma coisa. Perto do Cine Vitória. Cine Vitória, abraço pra toda a galera aí de São Caetano. Fui muito feliz aí na adolescência. Eu tinha uma tia que morava em São Bernardo. Uhum. A gente ia pra São Bernardo, mas chegava na casa dela, a gente, mas outro lugar tem três fliperamas. Eu falar com o meu irmão, vamos pra lá, vamos pra São Caetano. A gente ia no cinema? Não, porque o dinheiro era gasto no fliperama.
10: Perfeito.
9: Perfeito.
10: Muito mais interativo.
9: Isso. Eu era muito inocente. Aí os fliperamas de todos os lados, assim, puxando a gente. Como que eu resisti àquilo?
10: Não dá, né? Jogava o quê?
9: Pois
10: pinball?
9: É.
10: Hã? Pinball?

0: enfrentar o São Bernardo, falei da minha confusão, né? Vai enfrentar o São Bernardo, que São Caetano, eu tô delirando aqui. Confronto será entre o melhor ataque da competição, que já marcou 14 vezes, e a pior defesa. Meu Deus do céu.
1: Que beleza!
0: O América tá uma draga nesse campeonato brasileiro. Tá uma draga danada. A sorte do Coelhão é que ainda tem tempo. A sorte do Coelhão é que ainda dá tempo de reagir, porque o negócio ainda tá distante. Ainda tá distante. São poucas rodadas até agora aqui na Série B. Apenas 8 jogos para todo mundo aí. Então o América ainda tem um bom terreno. Tem 30 rodadas para tentar reagir.
1: Sim.
0: Mas se não reagir logo, desculpa. É. Daqui a pouco vai ficando cada vez mais complicado.
1: Ah, vai. Isso é fato.
0: O buraco vai ficando cada vez mais fundo.
1: É, e o coelho entende de cavar buraco, né?
0: Pois é, mas o coelhinho, podia brincar de coelhinho sai da toca. Não é coelhinho entra na toca, ele tá se afundando. É coelhinho sai da toca. Então, pra partida, Roger não poderá contar com o zagueiro Emerson, que tá suspenso. O zagueiro Manuel, recém-contratado também.
1: Manuel
0: também não deve estar presente pro duelo contra o Clube Paulista. Ele chegou a Belo Horizonte hoje para realizar exames médicos. O zagueiro se recuperou da lesão no final de março de 2025. Desde então, faz trabalhos com um preparador físico particular para recuperar as condições. O lateral esquerdo Dalbert entrou na fase final de recuperação de uma lesão na coxa direita e iniciou a transição física. Bora lá para um possível América.
1: Vamos.
0: Beleza, Gustavo no gol.
1: É o que tem.
0: Concentrado.
1: Sim.
0: Sem dar toquinho pro lado.
1: É.
0: Pra dentro do gol.
1: O Gustavo foi o goleiro que deu segurança ao América no ano passado. Esse ano não tem conseguido manter o mesmo nível, mas, né, é o que tem.
0: Sim, sem dúvida alguma. Paulinho, Rafa Barcelos, Nathan, Johnny.
1: É, novamente é o que tem.
0: Tá?
1: É. O Johnny é o lateral direito titular, o Paulinho na vaga do Dalbert, que vinha sendo titular ultimamente, mas acabou se lesionando, já tem um tempo, até inclusive a lesão do Dalbert. Rafa Barcelos e Nathan, acho que é isso mesmo. No final das contas...
0: Não tem muito pra onde correr.
1: Não tem.
0: É, aí começa a complicar também a vida, né? Aquela coisa de você ter um elenco curto e de repente o elenco não tá dando resultado, e aí?
1: É o caso do América.
0: Eu falei errado, queria falar de outra forma aqui. Você tem um elenco curto e de repente o time não tá dando o resultado, mas você tá com o elenco curto, você não tem peça de substituição ali.
1: Nem pra fazer alteração.
0: Isso, né? Pra sim, você ter o resultado que você precisa.
1: E o América, com a quantidade de lesões que tem no momento, por exemplo, sim, a gente vai chegar agora no meio de campo, não sim, pode nem contar com o Val Soares, que é um dos artilheiros do América na temporada.
0: Nossa, Felipe Amaral, Otávio, Iago.
1: É, eu gostei das partidas que eu vi do Otávio, mas é um menino muito jovem ainda. Eu não sei se vai ser isso que vai acontecer, não. Mas, assim, é difícil, de fato, de prever como será.
0: É, e no ataque aí, Tauan, o William, o Jonathan entrou no lugar do Tauan, mas daria pra jogar os dois? Ou não?
1: Acho que sim. É uma possibilidade. O Jonathan é um jogador que... eu acho interessante, principalmente pelas características físicas, mas é um jogador que teve menos minutos nessa temporada, então eu gosto da ideia, assim, de dar uma oportunidade pra ele, quem sabe uma novidade aí pra agarrar essa oportunidade. Agora, o William de titular é uma coisa que me incomoda,
0: eu
1: sinceramente.
0: Eu ia falar do meu provável cliente, se dá pra arrumar um espaço, meu futuro cliente, se tudo der certo, e Arlen.
1: É, acho que dá sim. Acho que o Mastriani, se estiver disponível, tem que ser titular, até porque o William só tem um gol no ano. O William não está tão bem quanto esteve em temporadas anteriores.
0: Tem o Mastriani, desde que chegou, é mais assertivo, né?
1: Cara, ele tem tipo um terço dos jogos do América na temporada e é o artilheiro do América no ano.
0: Sim. Sim, o Mastriani é impressionante, cara. Impressionante como esse cara joga. Como ele consegue entregar.
1: Sim.
0: Mesmo com um time que tá muito abaixo.
1: Ele é o centroavante que empurra a bola pra dentro do gol, né? Se a bola cair ali perto dele, ele consegue marcar.
0: Pois é. A partida amanhã será apitada por Gustavo Ervino Bauerman. Roque será auxiliado por Bruno Miller e Hétor Andrew Lisboa Jax. O VAR será comandado por Rodolfo Toschi Marques. Tomara que não seja um tosco lá no VAR. O América, lanterna da competição, só 2 pontos. São Bernardo é o líder com 16 pontos, uma distância absurda. São Bernardo vem de 4 vitórias consecutivas e por isso assumiu a

0: liderança. Já o América vem de 3 derrotas consecutivas.
1: Que beleza, hein,
0: Coelhão? Na Série B.
1: Tá difícil, situação tá muito complicada. O América precisa pontuar urgentemente. É um jogo muito difícil. É difícil pra esperar que o América consiga algum ponto fora de casa contra o São Bernardo.
0: Não, e é na casa do adversário ainda por cima.
1: É muito difícil de imaginar.
0: É isso aí.
1: Agora, que complica mais. Geralmente ainda é nesse tipo de jogo que o América pontua, né?
0: Tá. Não, e pode surpreender também, porque acontece muito de um líder do campeonato tropeçar, porque chega lá de salto alto, chega às vezes relaxado, às vezes não é nem o salto alto, mas o time chega relaxado e o outro chega numa rotação muito maior.
1: Exatamente.
0: Pela necessidade. E aí acaba achando um golzinho, fazendo um gol, fechando ali e consegue um resultado bom. Isso aí mexe e vira. Acontece que é o que tira o título de muita gente no próprio campeonato brasileiro.
1: Sim.
0: O cara vai lá enfrentar um time menor e aí perde pontos porque entrou relaxado demais na partida.
1: E esse time do São Bernardo é um time que tem vários jogadores conhecidos até do nosso futebol mineiro. Por exemplo, o Fabrício Daniel está lá, o Fabrício Daniel que já jogou no América, o Daniel Amorim, que foi centroavante do Tombense durante um bom tempo, tá lá. O Johan, campeão brasileiro e da Copa do Brasil com o Atlético 2021, tá lá. O Echaporã, formado na base do Galo, tá lá também. O Gemerson. O Gemerson, rapaz, que doideira. Oh. Está no São Bernardo. Tem alguns jogadores conhecidos aí do nosso futebol mineiro. É um time que tem algum investimento, né? O time de São Bernardo, a gente já destacava que desde o início do ano, geralmente os times que estão no estadual paulista têm maior investimento, até porque o paulistão paga mais do que os outros estaduais. Então, vai gerando esse descompasso aí financeiro com relação a outros clubes.
0: Sim, e agora, algo que eu achei muito interessante do São Bernardo, atenção, Coelhão, o que é que o São Bernardo fez? Deixou de lado a Sul-Sudeste.
1: Ah, é verdade.
0: O time foi simplesmente o último colocado do grupo B da Sul-Sudeste. Último colocado, mas pra quê? Opa, gente, vamos concentrar nessa Série B aqui. E foi pra liderança da competição.
1: Uhum.
0: O América conseguiu não concentrar em nenhuma.
1: É. Não concentrou na Sul-Sudeste.
0: Não
1: e foi
0: concentrou
1: parar na lanterna da Série B.
0: Da Série B, eliminado da Copa do Brasil.
1: Que beleza, né?
0: Não pode fazer um negócio desse. Ó, mas bora lá pro intervalo. Tem informação do trânsito chegando aqui. Daqui a pouco, destaque final de Atlético e de Cruzeiro. Boa sorte pro Coelhão aí. Sucesso. Daqui a pouco a gente fala mais de Copa do Brasil, de seleção brasileira. Muito mais pra você. Não saia daí. Tem informação agora, Diego. O espaço é seu.
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3: 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É, Alex, Antônio Carlos resolveu dar trabalho mesmo para o motorista agora, viu? Tem informação de ocorrência entre carro e moto no sentido bairro, ali próximo à portaria da UFMG, causando lentidão desde o bairro Cachoeirinha. Lembrando que na ida para o centro permanece pista parcialmente fechada por causa de uma batida entre carreta, carro, também um poste foi atingido próximo aos bombeiros. Então, motorista, para não errar nas duas direções, entre o centro e a Pampulha, Carlos Luz e Pedro II compensando muito mais. 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
0: Bora lá então, é o Papo de Craque. Primeiro tempo que está no ar. Você quer falar agora de Copa do Brasil ou de Seleção Brasileira, hein? Falar de Copa do Brasil rapidinho aqui, ó.
1: Pode ser.
0: Quinta fase da Copa do Brasil terminou na noite de quinta-feira. Popular ontem foi marcada pelas eliminações precoces de grandes clubes. Flamengo, Bahia, São Paulo e Botafogo deram adeus à competição, tão fora da briga pelo título. 16 equipes garantiram vaga nas oitavas de final. Atlético Paranaense, Atlético, Chapecoense, Corinthians, Cruzeiro, Fluminense, Fortaleza, Grêmio, Internacional, Juventude, Mirassol, Palmeiras, Remo, Santos, Vasco e Vitória. Os confrontos serão definidos em sorteio no dia 26 de maio, 11 horas da manhã, na sede da CBF no Rio de Janeiro. Pedi esse horário pra gente chegar no Papo de Craque Primeiro Tempo com a informação. Valeu.
1: Perfeito.
0: CBF, faz às 11 e a gente chega no Papo de Craque Primeiro Tempo a partir do meio-dia já com a informação. Não, beleza.
1: Sinto lhe decepcionar, mas a CBF vai enrolar esse trem. Sempre dá um jeito de fazer uma cerimônia que dura mais do que o próprio sorteio.
0: Ah, não. Combinar comigo, tomara que cumpram o combinado. Vamos ver, vamos esperar até lá.
1: Mas se for ao vivo também vai ser divertido, a gente se surpreende
0: aqui no ar. Boa. Não haverá restrições no chaveamento, que permite clássicos e grandes duelos já nas oitavas. Os jogos serão disputados apenas em agosto, depois da Copa do Mundo. E nesta edição a grande decisão será em partida única e os dois finalistas garantem vaga na Libertadores.
1: Combinado? É fato.
0: Aí Flamengo vai lá enfrentar o Vitória. Ou o Vitória vira e fala assim: golaço, tá liberado.
1: Tá liberado.
0: Beleza.
1: Nossa senhora, você
0: dois,
1: tá.
0: Dois. Pra mim, até o segundo, que foi o quê? Uma bicicleta de uma roda? Foi um voleio? O que foi aquilo ali?
1: Mais ou menos, né? Foi um velotrol.
0: Foi um velotrol. Mas foi muito legal o segundo gol também. Todo mundo falou bem do primeiro. Eric
1: golaço,
0: fez o primeiro. Golaço.
1: Inclusive fez gol no Atlético também, já nesse campeonato.
0: Pois é, golaço. E aí o Corinthians conseguiu se classificar também, enfrentou o Barra, mas Yuri Alberto virou e falou que, opa, provavelmente tô indo.
1: É, ele afirmou que tá buscando aí novos desafios a partir da janela do meio do ano, que deve tentar ajeitar tudo isso com os seus empresários, citou até um acordo com a direção do Corinthians no momento da assinatura do contrato que ele renovou, inclusive na temporada passada. É um jogador muito interessante, acredito. Sim. Que esteja buscando muito provavelmente um rumo europeu, até porque o Yuri Alberto tem cidadania italiana.
0: Ah, facilita demais então.
1: E até, quem sabe, jogar na seleção da Itália. A Itália tem tido problemas sérios com relação a centroavantes.
0: Já ouvi esse barulhinho aí também, da possibilidade dele na seleção. Falando em seleção, a CBF anunciou ontem a renovação de toda a comissão técnica da seleção. Carlo Ancelotti foi renovado em extensão que garante continuidade do trabalho em maio de 2025, reforça aí a aposta da CBF na estabilidade do projeto. O Mister celebrou a renovação, agradeceu a confiança da entidade aí, vai até 2030 levar a seleção de volta ao topo, tomara que dê tudo certo aí. Nesse período o Brasil marcou 18 gols, sofreu 8. Ancelotti recebe o maior salário entre técnicos de seleções do mundo, hein? 10 milhões de euros por ano. Ah, meu Deus do céu. Além de Ancelotti, quem renovou também? Colocando água no leitinho das crianças.
1: Rodrigo Caetano.
0: Rodrigo Caetano renovou também. A decisão garante tempo de preparação, reforça a aposta na continuidade do trabalho. E na próxima segunda, a seleção divulga a lista dos 26 convocados para a Copa do Mundo. A estreia do Brasil no Mundial será no dia 13 de junho contra Marrocos em New Jersey. Vamos ver o que vai rolar nessa convocação, hein?
1: Vamos ver, tô muito empolgado.
0: Perfeito, vamos ver o que vai acontecer. Será que Renier será chamado?
1: Acho pouco provável.
0: Pouco provável?
1: Talvez pra seleção de futebol, será de futebol de areia.
0: William?
1: William.
0: Acho que não.
1: Não?
0: Não.
1: William da bigode.
0: Poxa.
1: Acho que menos aí. Talvez pra seleção brasileira de nomes ruins.
0: Vamos destaque final da equipe celeste. Botelho, chega aí, meu cara.
8: É isso, Cruzeiro com foco total no Campeonato Brasileiro. Vem aí, 16ª rodada do Brasileirão, duelo palestrino. O Palestra de São Paulo, o Palmeiras, recebendo o Cruzeiro, Palestra das Minas Gerais. O jogo vai ser na Arena Barueri, hein? 9 da noite, amanhã. E você, ouvinte, confere tudo aqui na TMC. Antes, vamos voltar para o Papo de Craque Segundo Tempo, ainda hoje, com mais informações do Cruzeiro. Até lá, aquele abraço.
0: Opa, valeu, Botelho. O destaque final do Galo, Giovano Oliveira, conta tudo pra gente.
9: Estamos chegando então aqui, meus caros, ao final do Papo de Craque, primeiro tempo desta sexta-feira. Bora falar então sobre o Galinho, né? Galo na base, porque ontem tivemos então quinta rodada do Campeonato Brasileiro Série B. O Galinho enfrentou o Mirassol na Arena MRV e venceu por 3-0. E agora então dá mais um passo muito importante para a classificação do Brasileirão Sub-20. Gols marcados pelo Mosquito, Ronaldo e Jonatas. Agora os Cria Sub-20 voltam a campo a menos dia 20 de maio, então nesta próxima semana, na próxima quarta-feira, onde irão enfrentar o Brusque pelo Campeonato Brasileiro da categoria fora de casa, fora dos seus domínios. Tá certo, meus caros? Voltem então mais tarde no Papo de Craque Segundo Tempo com muito mais galo aqui na TMC. Um abraço.
0: Certíssimo, Giovana. Grande abraço pra você. Muitíssimo obrigado. Tem Papo de Craque Segundo Tempo, então, a partir das 18 horas, tem Minas TMC. Segunda edição, às 5 da tarde, esperando por você, Danilo. Muitíssimo obrigado, meu caro.
1: Um abraço, Alex.
0: Bora, completou o álbum já?
1: Não, tá longe ainda.
0: Primeira figurinha de Portugal foi qual?
1: Cristiano Ronaldo.
0: Ah, que isso, bora então pro sobremesa aqui na TMC.
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0: que tá sintonizado na Transamérica TMC. Sim, Transamérica agora é TMC. 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Seja muito bem-vindo, muito bem-vinda. Começa agora o Sobremesa, o seu programa favorito. Comigo, Lucas Salles, e também com os outros dois apresentadores. Ao meu lado tem ela, Mini Ruth.
1: Boa tarde, pessoal. Finalmente, sexta-feira, dia de maldade, né?
2: Lá vem.
1: Já vou chamar a Virgínia pra dar uns rolezinhos comigo. E hashtag sextou, né, Batichinha?
2: Ai, não vem não que o meu mundo caiu depois que esse relacionamento sólido terminou.
3: Tão sólido, né?
2: Meu mundo caiu. Ó, mas nós estamos no YouTube, TMC News BR, também imagem pra você curtir, né? A nossa bela cutis, que a gente faz maquiagem, a gente se prepara pra tá bonito pra você. Então vai lá pro cacete do YouTube pra ver a gente, tá? Deixa o seu joinha, se inscreve no canal e pode comentar e mandar pergunta por lá também. A gente vai ver? Não, mas manda.
0: E além disso, nós estamos em todas as redes sociais pra você se manter bem informado. É só seguir o TMC News BR em todas elas, seja no Facebook, Instagram, também tem no Threads, no Twitter, no TikTok. É só ir lá acompanhar, @ TMC News BR. E pra você que nos ouve com o seu ouvido, seja no fone de ouvido, no rádio do carro, ou até mesmo no trabalho, em casa, no computador, venha participar do nosso programinha de meu Deus. Eu vou fazer uma pergunta e você pode responder através do WhatsApp 011 97221 1001.
3: E a pergunta de hoje é...
2: Porque agora isso aí tá viralizando, esse negócio aí. Tem que tomar cuidado, hein? Quem você gostaria que tomasse um galão inteiro de detergente?
0: Nossa. Lembrando de uma coisa muito importante. Nunca, jamais, sob hipótese alguma, tome detergente. Estou errado, não faça isso. Mesmo que você tenha visto um vídeo, ah, eu vi uma pessoa brincando, não faça, não vá gravar vídeo tentando beber, não faça nada disso. Não coloque a sua vida em risco, não beba detergente. É proibido, terminantemente proibido, beber detergente, tá bom? Mas dito isto, essa informação que eu acabei de dar, quem você gostaria que, hipoteticamente falando, bebesse um galão de litro de detergente? Mini Ruth.
1: Ai, eu compraria uns 5 aí, né?
0: Mas pra quê?
1: Eu odeio muita gente. Ah, eu acho que todos os ex, eu acho que deveriam tomar detergente.
2: É mesmo?
1: É, nossa. Todos.
0: E você, Batista?
2: Eu acho que o Fábio Porchat. Eu volto no Porchatzinho.
0: Vocês pegaram no Porchat.
2: Coitado do Porchat. Chato demais. Chato. Chato demais. Porchat. Podia, aliás, tomar um diabo verde também.
1: Que isso?
0: Poxa, Batista, poxa, tá direito de resposta, hein? Te esperamos aqui pra você responder o Batista.
2: Ué, ele não é da zoeira? Não é da zoeira?
0: É verdade, é verdade.
1: Porra, Batista tá usando a hashtag Porchato, não deixava, hein?
0: Então eu quero saber de você. Agora, você que me ouve com seu ouvido, você já sabe que não pode tomar detergente sob hipótese alguma. Mas, hipoteticamente falando, quem é que você gostaria de ver tomando um galão de detergente? Mande pra gente no @... Não, no @ não, no telefone 011 97221 1001. E se quiser também mandar no @, pode mandar na TMC News BR, no nosso canal no YouTube. Agora, amigos e amigas, vamos então para a nossa entrevista de hoje. Hoje a nossa entrevista vai ser com uma pessoa que estudou, tá? É uma pessoa que realmente se dedicou. Olha, só no trabalho que ela fez na televisão foram mais de 20 anos. E além disso, ela também é autora, lançando o livro O Amor Não Dói. Falaremos com ela, a psicóloga que resolveu os problemas dos participantes do programa Casos de Família por mais de 20 anos. Senhoras e senhores, ela, Anahita Mico!
4: Aê!
0: Seja muito bem-vinda.
4: Adorei.
0: Nós é que te agradecemos muito. E a nossa primeira pergunta, quem faz é ele, Marcelo Batista, inimigo número um de Fábio Porchat.
2: Não sou. É, doutora Anaí, a gente tem um ranking de sobremesas que a gente vai divulgar no dia 31 de dezembro, às 23h50, com Mayara Bastianello ao vivo aqui na TMC. Qual a sua sobremesa preferida?
4: É. Creme de papaia.
2: É? Olha, eu achei que ela ia falar torta de climão.
0: Ó, segundo voto nessa semana o creme de papaia, hein? É com licor de cassis?
4: Sim.
0: Então tá bom.
2: Eu acho que tem alguém trabalhando nos bastidores, alguém de churrascaria, pra fazer esse. Porque só tem churrascaria essa desgraça de creme de papaia.
4: Tem qualquer lugar.
2: Não, é só churrascaria. Churrascaria que vem aqueles tiramisu duro que você quebra a colher e torta a colher pra comer.
4: Imagina. Pode ser. É que eu acho tão digestivo, tão leve.
0: É uma delícia, eu gosto, adoro. Anaí, eu gostaria de começar a nossa entrevista tentando entender por que que você foi parar no Caso de Família, um grande programa de enorme repercussão, que tratava de assuntos familiares, de amigos, de pessoas que tiveram uma situação mal resolvida. Como é que você foi parar lá?
4: Foi totalmente sem querer. Porque antes era um psicólogo diferente por programa.
0: Sim.
4: Então eles não tinham mais onde arrumar tanto psicólogo. Então eles começaram aí as clínicas. E na minha, que eu trabalhava, tinha muito psicólogo. E eu demorei um tempo pra ir. Eu demorei uns 3 meses pra ir. Aí falava, ah, vai. Eu falava, eu tenho vergonha, imagina, televisão, nunca fui. Aí um dia eu topei, fui, amei, descasquei.
0: Caramba, descascou os participantes.
4: Aí depois de 2 meses me fizeram uma proposta pra ficar fixa.
0: Efetivaram.
4: Eu fiquei 22 anos.
0: Mas você amou o cachê ou você amou a
4: não,
0: realmente
4: cachê era, participar? O cachê era um... Era
2: ela
4: muito
2: foi
4: ruim.
2: Plano de saúde. Plano de saúde.
4: O convênio deles era maravilhoso.
2: Viu? É.
4: Não, mas eu demorei anos pra ter.
2: Tem lugar que eu trabalho que é só pelo plano de saúde.
4: Não, eu levei mais de 10 anos pra eles me...
0: Que isso, jura?
4: Sim, eu recebi um cachê de participação.
0: Entendi.
4: Bem fraco.
0: Então você é mesmo pra diversão, pra bel prazer.
4: Eu aprendi muito lá.
0: Jura?
4: Eu aprendi muito. Sabe, eu adquiri muito mais poder de síntese. Sabe, de conseguir
0: que
4: ir
0: que é
4: um
0: poder
4: ponto.
0: O poder de síntese seria o quê, doutora Anaí?
4: Eu não fico enrolando. Entendi. Eu sou muito... Mas eu já era também, né? Por isso que eles me efetivaram, porque eu tinha 3 minutos pra falar alguma coisa que mexesse com a pessoa, né?
0: Claro.
4: Mas assim, eu sou muito direta, eu não fico enrolando, eu não fico encebando. Fazer vídeo no YouTube que tem que fazer vídeo mais longo, pra mim é complicado, porque é aquilo e é isso aí, entendeu? Não precisa ficar enrolando. E lá, sim, você captar de tudo aquilo que eu ouvia, que era uma loucura, o que que era interessante, o que que eu tinha que pegar para apontar, o que que era o principal de toda aquela história. E isso foi me ajudando muito.
0: Que bom.
2: Doutora Anaí, a gente tem uma integrante aqui no programa.
1: Ah, ela vem.
2: Que ela faz terapia. É com o chat GPT. Eu queria saber o que que você acha disso e dessas pessoas que utilizam a IA para fazer terapia.
4: Eu acho inútil, né? É inútil.
2: Viu?
4: Mas, assim, precisa entender quais as razões. A pessoa às vezes está sem
0: economizar.
4: Tempo.
0: Não,
4: tá
0: no caso
4: dura,
0: dela.
4: Tem a resposta imediata, não precisa de fila, não precisa sair de casa. Tem N razões. E tem um lado interessante? Tem. Sabe, você pode desabafar. Você pode se informar sobre vários transtornos, ele vai te dar uma resposta fidedigna. Só que ele não tem como fazer uma leitura do teu comportamento, do teu tom de voz, da tua linguagem corporal. Ele vai dizer exatamente o que você quer ouvir. Você tá tenebrosa, ele vai falar que você tá maravilhosa. Ele vai dizer aquilo que
1: essa
4: você
1: parte
4: quer
1: que eu
4: escutar.
1: Mais gosto.
4: Pois é. Então, e eu acho que uma coisa pior que eu vejo em tudo isso... Como as pessoas estão substituindo a conexão humana pela conexão com a inteligência artificial, né? Isso mostra que a gente está com muito problema para confiar nas pessoas e para conviver.
0: Então a recomendação isso... é que as pessoas não façam isso. Não vão se consultar.
4: É inútil! Como que vai consultar? Não tem o que consultar.
1: Falando em tecnologia, né? Até a gente abriu o programa brincando aí sobre o relacionamento da Virgínia, do Vini Júnior, enfim. Hoje, né, eles acabaram terminando, a Virgínia anunciou o fim do relacionamento. E o que muita gente tem comentado é que ela postou um texto, eu vou até ler um trechinho. Ela diz assim numa foto com o Vini Júnior.
0: Abre aspas,
1: eu sempre vou me permitir viver algo de verdade, sem medo, sem cálculo e sem deixar de ser quem eu sou. Ela postou um textão que muita gente tem comentado falando que talvez seja feito com IA. Às vezes ela jogou no chat GPT, né, e saiu isso. Porque eu acho que talvez as pessoas tenham usado muito a tecnologia também pra blindar o sentimento. Você acha que a tecnologia atrapalha hoje nos relacionamentos, doutora?
4: Não, o que atrapalha é o uso que a gente faz de qualquer coisa, né? Eu acho que a tecnologia, as redes sociais, a internet, tudo isso veio pra facilitar, pra somar. Só que a gente faz um uso equivocado. A gente substitui tudo. Por isso, a gente vê... Por exemplo, hoje em dia, muitas pessoas se relacionam por meio da internet, por meio de rede social, com todo mundo palpitando. Eu li essa postagem e ela, inclusive, no final, ela fala... vivam suas vidas que eu vou viver a minha.
1: Sim.
4: Virgínia, fica tranquila que eu tenho tanta coisa pra fazer. Eu vou viver tua vida mesmo.
0: A senhora não ia gostar, não, de pegar ter um jatinho, não. Encontrar com o namorado, jogando.
4: Eu tenho um monte de gato, eu já cuido de tanta vida, eu tenho tanto paciente. Nossa.
0: Dona Anaí, você, fica inclusive, tranquila. Está lançando o livro O Amor Não Dói.
4: Já lancei.
0: Perdão, a senhora já lançou o livro. Eu tive um pequeno erro na conjugação do tempo verbal.
4: Sim, sim.
0: A senhora já lançou o livro O Amor Não Dói, além de ter ficado durante mais de 20 anos vendo causos e problemas de relacionamento. Mas você tem um olhar bom? Você já consegue olhar pra um casal e saber se vai dar certo ou não?
4: Não.
0: Não consegue ver isso?
4: Não. Não, agora, porque hoje a gente vive muito de aparência. Você vê o tempo inteiro casais que falam que se amam em fotos, em lugares paradisíacos, dali 2 dias eles estão se matando. E descobre-se traição, então você não sabe mais o que você pode confiar.
1: O melhor é namorar alguém que é low profile, que não posta nas redes sociais.
4: Mas se a pessoa tem essa necessidade de viver coletivamente, de se relacionar coletivamente, eu acho que cada um sabe de si, daquilo que gosta. Eu não sou contra nada, nem contra ninguém. Eu não faço isso com a minha vida, né? Eu mal dou conta dos meus perrengues, imagine todo mundo palpitando. Eu tenho que decidir minha vida. Se você abre para o mundo, você vai ouvir um monte de besteira e depois fica falando...
2: Chorando no banho.
0: A senhora já se casou quantas vezes?
4: 3.
0: 3 vezes.
2: Pergunta, Lucas.
1: Não, que isso? Pera aí, gente,
2: posso explicar? Que isso?
0: Agora
2: eu entrando na intimidade da convite.
4: Mas eu sei o que eu tô falando.
0: Exatamente. Agora
2: eu tô com ela. Ah, é? Eu ganhei 4.
0: Se a senhora me responder, só fui casado uma vez. Eu falo, então a senhora tire o seu diploma e dê para o Batista. Porque o Batista já se casou 4 vezes.
4: Mas a gente pode casar 10 e não aprender.
2: Tá vendo?
0: Olha que bonita frase, hein?
4: É, mas é.
0: E o que é que falta, então, pra aprender, pra pessoa que está nos ouvindo, pra ela não ter que ficar galgando um relacionamento depois do outro? O que
4: se
0: que a pessoa...
4: conhecer bem, não jogar a expectativa no outro, não é o outro que vai resolver a tua felicidade. E a gente vê isso, eu vejo muitas mulheres que não conseguem ficar sozinhas. Né? Como se o homem fosse uma muleta, como se ele... Hoje em dia, ninguém tá dando segurança pra ninguém. A gente tem que entender que a gente precisa se virar. E o outro é um complemento. Que legal que é ter alguém, sabe? Mas não, eu não posso respirar o ar da pessoa.
0: Isso independente do gênero, acredito eu. Claro.
4: Claro.
0: Né? Entendi. Bom, agora, voltando pro assunto que eu acho que é perfeito pra esse momento, que é o caso de família. A gente sabe que em alguns momentos quase saiu pancadaria naquele...
4: Não, saiu sempre. Quase, que era tudo quase. Editado. Quase. Apesar quase. De falarem que era tudo combinado.
0: Aí eu falar, era tudo combinado?
4: Claro que não. Não,
0: tudo certinho. Vocês iam lá, pesquisavam as histórias, traziam, né?
4: A gente pegava coisa, sim, combinada. Porque ninguém tem bola de cristal. Se é uma briga de vizinho, se vocês dois combinarem que vocês se odeiem e forem lá brigar, como é que nós vamos saber?
0: Entendi.
4: Não tem como, gente. Não é combinado com o programa.
0: A pessoa pode combinar entre ela. Ela manda uma carta ao programa, um e-mail dizendo: ó, eu tenho problema com o meu vizinho. E pode ser tudo armado sem que a produção saiba.
4: Não tem
0: só
4: pra
0: aparecer. Só pra aparecer. Sim. Mas então, os casos que são reais, que quase acabam na porradaria ali. Teve algum que você pensou, deixa bater esse cara.
1: Esse merece.
4: Claro.
1: Esse...
4: Principalmente homem que batia em mulher.
0: Tinha isso? Ah. Eu não acompanhei.
4: Nossa, olha, teve um caso de um cara que ele saía pra trabalhar e deixava a esposa acorrentada.
0: Que isso?
4: Uma coleira de pente pra ela não trair.
0: Caramba, que animal.
4: E ela ficava, ela achava legal, ela falava, se é esse o preço pra ele ficar sossegado, então... Caramba, tudo bem.
0: Ela aceitava, que loucura também de aceitar.
4: Então...
0: E é um relacionamento tóxico, né? Dos dois lados, né? Da pessoa que aceita, da pessoa que faz, né?
4: Então...
0: Que loucura.
4: Hoje em dia, por exemplo, a gente vê... morrem 4 mulheres por dia.
1: Caramba.
4: Feminicídio.
2: E doutora,
4: a gente não sabe explicar o que é que tá acontecendo.
2: E ver tanta briga lá no programa fez você perder a sua paciência de psicólogo, aquele monte de treta, você fala, meu, eu não aguento.
4: Eu nem podia, mas por dentro, às vezes, era um vulcão.
2: É.
4: Agora, o que me deu
2: aí
4: esse programa...
2: Aí você ia pra terapia.
4: Sabe o que esse programa me fez? Me aproximou muito mais de Deus, porque eu agradecia muito, eu tinha muita gratidão por ter bom senso, por ter critério, por ter uma vida tranquila, por não passar por aquilo. Então eu tinha muita gratidão pela minha vida. Que legal. Né? É. E eu atendia muita gente lá, viu?
1: É?
4: Isso, quando acabava o programa, ele... por isso que eu sei que é verdade. Atendia no consultório. Quantos grupos eu fiz com pessoas que iam lá, que não era minha obrigação, mas eu queria.
0: Mas você ia lá vender seu peixe e falava, tô vendo que tá com problema aí, vai lá no meu consultório.
4: Imagina, era tudo de graça.
0: Tudo de graça?
4: Claro.
0: Que legal da sua parte, né?
4: Imagina,
1: muito
4: como
1: legal
4: como pagar.
0: Pro bono, como a gente costuma falar, né? De graça, que bonitinho. O Batista tá vendo, olha aí, um profissional da área da saúde prestando serviço de graça.
2: E o que que eu tenho a ver com isso?
0: Você poderia...
4: O que que ele viu, Kiko?
0: Você poderia ir lá se consultar com a doutora. Quatro casamentos, vamos ver se pro quinto...
2: Você quer que eu vá lá, é isso? Claro.
0: Tá vendo?
2: É, mas você...
4: Depende, às vezes esposas estão vivas...
2: É? Tá tudo
4: tranquilo.
2: Tudo tranquilo.
0: Pagando pensão até hoje. Por isso que ele tem três empregos. Só por isso.
4: Então você teve filho com todas?
2: Não, só com a primeira.
4: E tá pagando pensão pras outras?
2: Não, ele tá brincando. Ah,
4: aí eu ia conversar com você depois mais
2: ele
4: tarde.
2: Ele é um fanfarrão esse menino.
1: Olha lá.
0: Batista, já que eu sou fanfarrão, traga aí. Vamos fazer uma brincadeirinha.
2: É o seguinte.
0: Com a doutora Anaí.
2: É o seguinte, doutora, a gente separou alguns títulos, né, de brigas, de casos de família, e aí a gente quer saber se estivesse no seu consultório, se você falaria libera ou interna, tá certo? Mini Ruth, manda ver aí.
1: O Batista a gente sabe que já é interna, mas a primeira é a seguinte, tomei tanta pílula do dia seguinte que eu estou em 2055.
2: Libera ou interna?
4: Não, instrui.
2: Instrui. Largue essa sirigaita e fique comigo.
4: Nossa senhora, interna. Gordinho... É brincadeira, hein, gente?
1: Gordinhas dançam com os maridos e as amigas magrinhas ficam com inveja.
2: Interna ou libera?
4: Libera.
2: Libera? É, recalque de piranha não atinge sereia.
4: Ah, atinge. Atinge. Né? Atinge.
1: Se é mulher fruta, tá estragada.
4: Hoje de ação, tá nada.
2: Interna ou
4: libera? Não, tem gosto pra tudo que é fruta.
2: Olha,
4: libera,
2: libera. Libera. Eu tô gato, minha mulher está um bagulho.
4: Ah, interna.
1: E como é bom ser vida louca?
4: Depende, não. Interna, hoje em dia tá muito complicado ser vida louca.
1: Ufa, ainda bem, viu? Interna.
2: Ô, doutora, tem gente que nem terapia resolve ou não?
4: As pessoas que nem terapia resolve, elas não vão procurar terapia.
0: Faz muito sentido. E todo mundo precisa de terapia?
4: Eu acho que pra autoconhecimento, sim. Eu acho bem legal, porque a gente tem muito gatilho. Às vezes acontecem coisas que você não entende por que você tá tão nervoso, irritado, angustiado com aquilo. Porque mexe, às vezes, com coisa que você não se liga, que você não se toca, né? Então, eu acho que para você se conhecer melhor, eu acho que é muito válido terapia.
0: Eu quero fazer uma provocação. Você me permite?
1: Lá vem
2: o abujanra. O abujanra agora.
0: Que é a vida. Dona Ana, é o seguinte, a gente recebeu um convidado, convidada aqui, para ninguém saber quem é, que veio falar sobre saúde mental e tal, tal, tal. E aí falou o seguinte, que hoje em dia, realmente, né, o burnout, que é o mais conhecido como esgotamento mental, que está... é uma doença, é uma epidemia, está acontecendo. E eu queria entender de uma psicóloga, porque a convidada que veio aqui não era. Eu queria saber de você, que é realmente uma pessoa formada, que estudou pra isso. O que está acontecendo que a nova geração não tem uma certa resistência que as outras gerações tinham? Por exemplo, eu nunca ouvi meu pai falando a expressão estou cansado mentalmente, estou com esgotamento mental. E ele saía de casa às 6 da manhã, voltava 6 da noite. Por que que isso está acontecendo com a nova geração?
4: Porque hoje em dia, qualquer problema que um filho apresente, ele não recebe um corretivo, ele recebe um diagnóstico.
0: Entende? Faz muito sentido, verdade.
4: Não faz? Então, se a criança tá com algum problema, leva e, ela tá com isso, tá com aquilo. Então, é uma geração que precisa se fortalecer um pouquinho mais, né? Porque não tem muita tolerância à frustração. Os pais, eles mudaram, né? Os pais da minha geração, eu já fugi, apesar de eu ser antiga, a minha geração, eu já fui muito mais moderna com a minha filha. Mas eram pais que não tinha esse mimimi. O pai era autoridade, a mãe era autoridade. Hoje, os jovens, eles não sabem lidar muito bem com ordens, com hierarquia, sabe? Então, tudo isso vai prejudicando. Agora, essa coisa do burnout, por exemplo, quem trabalha na saúde, em bancos.
0: E comunicação também.
4: Comunicação. São coisas assim, atividades que deixam a pessoa muito nervosa, muito tensa, ou é muito competitivo, tem muita meta para bater, aquela coisa. E é isso que tá dando muito burnout. Entendi. Não é só com a geração mais jovem, não.
0: E você acha que uma pessoa como a Isabela Camargo, que diz muito sobre burnout, você acha que uma pessoa que não é psicóloga e nem um médico deveria falar sobre burnout? Deveria, inclusive, citar que pode diagnosticar alguém com burnout?
4: Eu acho meio um pouquinho temerário, né? Ela é o quê?
0: Ela é uma comunicadora, uma jornalista que se formou em jornalismo, teve um acidente em 2018, de lá ela foi ao hospital, mas antes de ir ao hospital com o burnout, ela apresentou um segundo jornal da casa e depois sim ela ficou internada um tempo e agora presta sua vida a trabalhar a favor da reforma da RN1, que visa inclusive...
2: NR1.
0: Muito obrigado. E ela visa colocar o burnout como uma doença séria e ser tratado tal qual qualquer outra doença que um possível funcionário venha a ter. E ela disse aqui conosco de que ela poderia diagnosticar uma pessoa se ela está a ponto de ter um burnout. Essa palavrinha horrível, né? Burnout. A ponto de ter um problema muito sério, um esgotamento mental, de chegar no seu ápice. E eu queria saber de você, uma pessoa que não é formada em psicologia e nem é um neurocientista, ele pode fazer isso?
4: Então, eu acho que tem pessoas que estão estudando bastante, pegam todos esses elementos. Hoje em dia você tem resposta para qualquer coisa. Você entra no chat GPT, você tem resposta de qualquer coisa. Então fica um pouquinho... É difícil responder isso, né? Eu sei que eu estudo pra caramba e não diagnostico. Eu tenho muito medo, muito receio, porque a gente não fecha diagnóstico assim. Ainda mais assim, num bate-papo, mesmo no caso de família... Sabe, eu jamais falei, olha, você tem isso aqui. Eu falo, busque ajuda, procure ajuda. Sabe, você tem que encaminhar para um profissional da área. Não adianta você falar o que você acha.
2: E doutora, agora, o que o povo está preocupado é o seguinte. Porque segunda-feira... Segunda-feira tem a convocação da seleção brasileira para a Copa do Mundo.
1: É verdade.
2: Aí eu quero saber, você como psicóloga, você que manja dos Paranauê, esse término de relacionamento da Virgínia com o Vini Júnior, às vésperas do maior torneio de futebol do mundo, que aliás a TMC estará lá como emissora oficial, né? Isso pode ajudar o Vini Júnior ou pode ele ficar deprê porque terminou e pode atrapalhar a nossa seleção canarinho?
4: Olha, eu não acompanho o caso, mas às vezes você não tem como, você vê foto o tempo inteiro, você vai rolando o feed, ele não me parece abalado. Não acho que vai...
0: Será que ele também queria? Que eu tô na teoria. Será que às vezes ele queria?
2: Uma galha aí.
1: Cara, eu fiquei sabendo que ele terminou com a Virgínia. Não, a Virgínia terminou com ele, né? Porque eu adoro o jeito da Virgínia. Ela vai até o lugar em outro país pra terminar. Eu bato palma pra ela nisso, que já terminaram comigo por mensagem, viu, doutora Anaí? Foi péssimo.
4: Mas é mais econômico. Você precisa ir pra Espanha, você precisa ter muita bala na agulha, né? Fala sério, imagina que eu vou pegar um avião.
2: Isto é uma doutora, senhora e senhor. Legal.
4: Eu sou prática.
2: É isso, se consulta, Anaí. Anaí, pra chegar lá e falar, não te quero mais. Aí pega e volta.
4: Nossa, mas isso é uma síndrome de protagonismo, né? A vontade de... Talvez ouvir, não, eu quero.
2: Você acha então que ele não tá abalado?
4: Não me parece. Não, nem parece. Ela, gente, nem ela.
1: É, eu fiquei sabendo que ela terminou com ele, uma hora depois ele já seguiu novos modelos no Instagram.
2: É isso aí, Vini Júnior! Tamo junto, garotão! Vambora!
1: O que a senhora acha, inclusive, sobre essa galera que não consegue mesmo ficar sozinho, sabe? Emenda um relacionamento no outro. Por exemplo, a própria Virgínia, né? Ela terminou com o Zé Felipe, foi ficar com o Vini Júnior e o Zé Felipe também. Teve um breve relacionamento com a Ana Castela. Então, isso mostra que as pessoas não servem ou não conseguem ficar sozinhas, né? Tem alguma dica?
4: São pessoas... Isso acontece muito, né? São pessoas que colocam a validação pessoal no outro. Então, eu valho com quem tá comigo, se eu estou com alguém, se alguém me quer, sabe? E isso é muito complicado, porque você vai em relacionamentos rebote. Você acabou de sair de um relacionamento que você teve uma história, constituiu uma família. Isso não tô falando dela, no geral... Né? Dali 2 meses você já tá morta de paixão por outra pessoa, sabe? É desmerecer o que passou, sabe, é tudo tão fluido, é tudo tão rápido, tão passageiro, tão líquido. Por isso que tem os relacionamentos líquidos que se fala hoje em dia. Sabe, ninguém faz mais luto, ninguém vive um luto do que passou, se reorganiza. Sabe, o que que eu quero fazer, o que que eu não quero mais pra mim. Você vê que são sempre os mesmos erros.
1: Sim.
4: Então você não vai ter resultado diferente se você comete sempre a mesma besteira.
1: Tá vendo? E quem consegue, mesmo erro. Quem consegue ficar mais tempo sozinho, né? Eu não sei se existe alguma pesquisa
2: aí
1: sobre.
2: É feio. Mas... não consegue nada mesmo.
1: Homens ou mulheres, quem se dá melhor nessa de conseguir ficar sozinho após um relacionamento?
4: Eu acredito que hoje em dia tá meio a meio, porque as mulheres estão muito desgostosas, muito assustadas com os relacionamentos, e homens também, porque eu recebo homem em consultório que fala pra mim, eu não confio mais em mulher nenhuma. E tem mulher que fala, não tem mais como me relacionar, né? Mas a carência é muito grande. E é um paradoxo, porque a gente pode falar com qualquer pessoa em qualquer canto do planeta, a gente tem comunicação 24 horas por dia e nunca a gente se sentiu tão sozinho.
1: É verdade.
4: Né? Então é buscar no outro um colo que não tá sabendo se dar.
1: Olha só.
0: Agora, Anaí, você que é a doutora, psicóloga, durante mais de 20 anos esteve lá no Caso de Família ajudando casais, pessoas que estivessem com algum problema e que também já lançou o seu livro, O Amor Não Dói.
2: Adoro.
4: Se doer não é amor.
0: Se doer não é amor.
2: É.
0: Eu tenho uma pergunta pra você que eu quero saber do seu lado mais psicólogo possível. Os psicólogos, eles estudam sobre a mente humana, sobre o comportamento, certo? Então é hora da PPP. Pergunta problemática e polêmica. Anaí, você não pode fugir dela. Você tem que responder. Durante os 22 anos consecutivos de Casos de Família, teve algum momento que você olhou para algum participante e conseguiu ver que ali era um possível serial killer ou não? Ou uma pessoa com tendências maquiavélicas,
2: psicopata?
0: Vixe. Eu quero saber de você, você responde depois do nosso intervalo comercial. A gente já volta com mais Anaí pra saber se já passou algum psicopata no Caso de Família. Você fica com a gente, daqui a pouquinho a gente volta com mais Sobremesa.

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1: Caro ouvinte que nos ouve com seu ouvido, estamos de volta com Sobremesa, o seu programa favorito. E hoje recebendo ela, psicóloga, que durante mais de 20 anos ela trabalhou junto no programa Casos de Família, atendendo os casais, rivais, amigos que tinham algum problema, para ajudar, aconselhar lobos. E a gente já volta com a nossa entrevistada, a Anaí. Mas antes eu quero dar uma olhadinha na nossa enquete do dia. A gente lançou a pergunta: quem você daria um galão de detergente pra tomar inteiro? Lembrando que é expressamente proibido tomar detergente. Não faça isso jamais, sob hipótese alguma. Eu tô te pedindo, por favor, não faça isso, tá bom? Você pode ter visto algum vídeo na internet, alguma brincadeira, algum meme. Não importa, não replique, não faça, tá bom? E instrua também as crianças para não fazer isso.
0: Por favor.
1: Agora vamos então à enquete. Quero vamos saber lá. O que é que o pessoal respondeu no WhatsApp 011 972 21.
0: Vai lá,
2: Mil. Olha só, a Leila Martins, ela mandou o seguinte: eu gostaria que bebesse detergente o Nicolas Ferreira. Ele tinha que tomar quando ele fez aquela caminhada. Pelo menos ele ia deslizando.
3: Marcelo Batista. Eita, eita, ó. Roberta Salomão, ela falou. Olha aqui, ó. Por outro lado, Manuela Dávila. Sabe a Manuela Dávila? Ela falou: eu queria que ela tomasse uma taça de detergente pensando que é espumante.
1: O pessoal tá...
2: Nossa,
3: pessoal, tá ácido, hein? Né? Briga.
1: Nós aqui somos os psicólogos do humor, entendeu? A gente não quer, a gente não vai interferir na sua opinião nem nada. A gente vai rir de você. E nos seus comentários, você manda pra gente quem é que você quer que tome um galão de detergente. Manda pra gente no WhatsApp 011 972 21 1001. Lembrando, não tome detergente, sob hipótese alguma. Dona Anaí, antes de irmos para no intervalo comercial, eu lhe fiz a PPP, pergunta problemática e polêmica, só que hoje é pergunta para psicóloga. Quero saber se nos seus mais de 20 anos lá, junto com as apresentadoras do Caso de Família, você como psicóloga já identificou algum possível psicopata, um sociopata, alguém que tivesse trejeitos bem estranhos e, claro, bem característicos de alguém que possivelmente possa ser um serial killer. Isso já aconteceu?
4: Já. Foi um monte de gente bem estranha, mas até aí não tem como a gente imaginar isso, né? Você pode achar uma pessoa com uma cara esquisita, um comportamento, mas lá também era tanta doideira, eles pegavam fogo de um jeito que não tem como ter parâmetro. Precisaria fazer um estudo bem mais aprofundado.
1: Não dá pra ser superficial, não, né? Só no momento.
4: Isso é muito sério, né?
1: São 40 minutos ali, né? Que você tá vendo a pessoa, interagir da pessoa.
4: E a plateia pilhando muito. A Cristina pilhava. Então é um show.
1: Claro.
4: Não deixava de ser, né?
1: É entretenimento. Isso é óbvio. Exatamente. Não dá pra não ser. Inclusive tem que ser entretenimento. Mas tinha, obviamente, um pouco de ciência ali por trás.
4: Sim.
1: Tinha uma filosofia, tinha um psicólogo.
4: Eu me comovia muito.
1: É. Qual o caso que mais te comoveu?
4: Nossa, casos dos pais que não aceitavam os filhos gays, me doía, sabe? Nossa, teve um que a mãe falou: eu preferia um filho estuprador, assassino, do que gay.
1: Gente,
4: era muito violento. Eu achava de uma violência muito grande e eu abraçava, eu chorava junto. Eu sou muito emotiva, sou uma manteiga, ficava com raiva também. É, programa de transformação, quando os maridos iam para as mulheres fazer a transformação, aí você olhava os homens, era cada bagaço. E aí falava, agora sim, eu falava, agora você também tem que se tratar, tem que, claro, se cuidar, não sei, sim, o quê. Sabe, então eu sempre falei, eu sempre tive liberdade para falar, eu acho que você pode falar qualquer coisa, desde que você saiba falar, né? Porque não adianta você ficar falando coisinha bonitinha, você tem que falar. Muito diálogo desconcertante, inconveniente, desagradável é o que resolve.
1: E uma dúvida só: o SBT alguma vez te direcionou para um tipo,
4: nunca,
1: de resposta? Te limitou? Te censurou alguma vez? Aconteceu?
4: Nunca. Olha, a liberdade que eu tinha é porque não é nem modéstia, mas eu me considero uma pessoa que tem bom senso, sabe? Então eu nunca passei do limite. E já fui dura em muitas opiniões que eu dei lá, porque lá eu dava conselho. Lá eu não era uma psicóloga, nem tem como ser lá, né? Mas assim, eu sempre falei aquilo que o meu coração mandou, aquilo que eu achava que ia ajudar aquela pessoa ou quem estivesse em casa. Porque tinha gente lá que nem me olhava, nem me ouvia. Sempre teve de tudo lá.
1: Entendi. Bom, agora eu gostaria de dar uma agitada nessa nossa conversinha.
3: Nossos ouvintes,
1: por
3: né?
1: favor. É. Mini Ruth, concorda comigo? Vamos dar uma agitadinha?
2: Vamos dar uma agitada, que eu tô igual a plateia dos casos de família, só agitando aqui, meu filho.
1: Então vamos lá, é hora do Batista trazer a sua interação.
3: Exato, e depois eu tenho uma última pergunta aqui, viu? Minha. Nossos ouvintes mandaram aqui algumas questões. A Marta Messias: descobri que meu amante também é casado e não me contou nada. Devo dar uma segunda chance pra ele?
4: Isso é no mínimo irônico. Porque, gente...
3: É o cara que sente ciúmes da amante, né?
4: Que loucura, cara. O que ela tá buscando, ela e ele? Por que que ele omitiu? Tem muitas
2: camadas,
4: né, essa história. Quer dizer, ela tá exigindo uma fidelidade do amante. A fidelidade dela com o marido tá em quinto plano. É um casamento aberto? De repente é também.
1: É, mas aí nesse caso não seria amante, né? Seria contatinho, né?
2: Sobre casamento aberto, né? Muita gente tem relacionamento aberto. A senhora acha que, por exemplo, o Neymar talvez tenha um relacionamento aberto? Porque muita gente...
4: Não, ele não ia achar graça.
2: Será?
4: Disso. Não.
2: Caramba.
4: Aliás, muitos homens não acham graça nisso. Qual é a graça de trair se for permitido?
2: É verdade.
1: Vamos lá, vamos voltar pra nossa brincadeirinha. Essa foi o primeiro mensagem que a gente recebeu do ouvinte. Mini Ruth, traga a segunda mensagem.
2: Vamos lá, o B. Costa, ele mandou: meu marido passava o dia todo conversando com o chat. É melhor eu ficar conversando com o Gemini pra fazer ciúmes pra ele?
4: Olha, Gemini, quando a gente fica muito tempo só falando com uma inteligência artificial, isso denota que tá havendo algum problema aí no diálogo desse casal, né? Não tem conversa, não tem abertura, não tá sem conexão. Agora, descontar não é maduro, né? Não é uma competição. Você tem que pôr as cartas na mesa, o que tá acontecendo, tal. Agora, o que tá mais gritante nessa história é a falta de conexão. Porque se você substitui a conexão humana por um algoritmo, daqui a pouco o único casal feliz da casa vai ser o Wi-Fi com a tomada da cozinha.
3: Antônia Gaspar: por favor, doutora Anaí, fala pra minha filha que é errado ficar ligando pro ex que ficou com todas as amigas dela.
4: É errado achar que são amigas, pra começar.
3: Receba!
1: A gente foi bem plateia por causa de família agora.
4: E outra coisa, ele não ficou, quando ele fez uma turnê nas amigas dela, né? Então, uma coisa é você tolerar uma traição, outra coisa é uma traição em série, ele é um serial treater, né? E outra coisa é você tolerar humilhação. Então, até quando? Qual é o limite de você se humilhar, né, por uma pessoa que não vale 10% do sofrimento que você teve por ela? É o grande questionamento que ela tem que ter.
2: Olha, eu tô passando hoje realmente na psicóloga, viu? Tá servindo pra mim essas coisas. O Tom Júnior, ele mandou: meu namorado nunca namora comigo quando o Corinthians perde. Eu devo arrumar um torcedor de um time melhor?
4: Não, um jogador de xadrez, eu acho que ela vai ser mais feliz.
3: E o Hércules Batista... Ó, isso aqui é polêmico, hein? Polêmica essa, hein? Apanhei dos meus pais e me tornei independente aos 22 anos. Meu filho não apanhou, tem 30 e ainda mora comigo. O que eu faço pra tirar ele de casa?
4: Primeiro, ele tem que parar de associar educação com dor. Não é quem apanha que dá certo na vida. Não é doendo, sofrendo, apanhando que ele se tornou quem se tornou. Ele deu sorte, porque tem gente que apanha e delinque. Então, esse não é uma coisa lógica. O outro contraponto disso é que os pais só estão ensinando os filhos a receber. Nunca a ter a contrapartida, a ter responsabilidade, a ter limites. Então, hoje em dia, a casa dos pais é motel, é hotel, Tem lavanderia, tem restaurante, serviço 24 horas para tudo. Aí depois acha que magicamente vai estalar o dedo e o filho vai sair estourando aí na vida, fazendo sucesso. Não é assim que funciona.
1: É isso aí. Ouça as palavras de uma psicóloga, por
3: favor. Eu quero fazer a última pergunta, porque segunda-feira sai a convocação da seleção brasileira. Aliás, eu repito que a TMC, a equipe do Éder Luiz, é a emissora oficial da Copa do Mundo. Aliás, Éder, meu visto tá válido, hein? Inglês intermediário. Se precisar, tamo aí. Doutor Anaí, se o Neymar não for convocado pelo Ancelotti pra ir pra Copa, quem você acha que vai pro divã? O Neymar ou o povo brasileiro?
4: Mas o Neymar ainda joga?
3: Pronto, obrigado.
1: Essa foi a nossa convidada de hoje, senhoras e senhores. A doutora Anaí, psicóloga renomada, trabalhou durante mais de 20 anos no programa Casos de Família e atende você que precisa. Então, anote aí agora os serviços da doutora Anaí e compre o livro dela, O Amor Não Dói. Por favor, dona Anaí, seus serviços. Manda bala.
4: Olha, meu canal no YouTube é Papo com Anaí D'Amico. Toda quarta-feira, às 18 horas, tem live, né, que eu respondo, falo sobre um tema e respondo milhões de perguntas de vocês, meus lindos, queridos. O Amor Não Dói é um beabado que você não pode fazer, de como você evita um relacionamento tóxico e abusivo, né, de como a gente é educada para ser submissa, todas aquelas coisas, não vou ficar repetindo aqui. Compre o livro, você vai gostar muito de ler. O meu Instagram é Dranaí D'Amico. E eu tô aqui, né, quando me convidarem novamente, vai ser um grande prazer. Adorei, vocês são muito fofos. Vou Obrigado. Deixar os cartões, vocês precisam um pouquinho de ajuda também.
2: Batista precisa muito.
1: A Mini Ruth precisa, ela só se envolve com pessoa problema.
2: Eu tenho o dedo podre, doutor. É. Mas assim, faz

0: liga, me liga.
1: Vou ligar.
2: E a gente segue o nosso programinha de Meu Deus aqui com um quadro que é um sucesso. Vocês aí que nos ouvem, amam, com certeza. Olha, a gente é sucesso, sabe onde? É. No Uber, meus amigos.
3: É mesmo? É.
2: Dois Uber me paravam, você do sobremesa. E eu adoro o quadro, que vai ser esse agora. É hora da informação com diversão. É hora do Girinho de Notícias, vai!
3: Girando, olha aí, girando.
1: Pra cá, Patrícia, cadê o aviãozinho?
3: Girando.
2: Cuidado que a Silva não gosta que imita, hein?
1: Ah, Silvia não tá aqui hoje?
2: Amigos e amigas, vamos lá para a primeira notícia do dia. Inclusive, um abraço a todos os ouvintes e principalmente os motoristas de Uber. Um forte abraço aí,
1: motorista,
2: gente.
1: Motoristas de aplicativo, né? Geral.
2: É que a gente aqui tem a rádio Uber também.
1: Sabe? Ah, que legal.
3: Por isso, se informa, se informa. Ouve a rádio.
1: Não sabia.
3: Ouve a rádio.
1: Entendi, foi mal.
3: Ouve a rádio.
2: Mas sim, todos os motoristas de aplicativo. Vai, bora. Primeira notícia pra você que nos ouve com seu ouvido. O Gilberto Kassab esteve aqui conosco na TMC. Foi hoje, pela manhã, no TMC 360, e ele deu uma entrevista exclusiva. Eu queria dar parabéns à TMC por deixar que os políticos falem com o jornalismo, ao invés de vir falar aqui com a gente no Sobremesa, né? Claro, óbvio, é bem melhor.
1: É bem melhor.
2: E nessa entrevista ao TMC 360, ele disse que PT e Bolsonaro não tiveram sucesso no combate à corrupção. Tanto PT quanto Bolsonaro não deram certo tentando combater a corrupção. Ele também elogiou o Tarcísio de Freitas, o atual governador de São Paulo, e também criticou as emendas parlamentares. Ele também falou da relação de Flávio Bolsonaro com Vorkaro. Se você não estiver sabendo o que é, vazou um áudio da interação aí entre Flávio Bolsonaro pedindo dinheiro ao Vorkaro para realizar o filme Dark Horse, que traduzido seria o equivalente a Azarão. Que é o filme sobre Jair Bolsonaro.
3: E Lucas, e mais o pessoal, você tá falando, e o pessoal que não conseguiu assistir ao vivo, como é que faz?
2: Obrigado, Batista.
3: Como é que faz?
2: Quem quiser assistir essa entrevista é só entrar no nosso canal no YouTube. Ó, anota aí, www.youtube.com/TMC News BR. E aí você vai lá e coloca na entrevista no programa TMC 360. Você vai poder assistir na íntegra os jornalistas da TMC sabatinando com o Kassab. Com
3: Joana Trapton.
2: Joana Trapton.
3: Que tem o fone só pra ela.
2: Ela é chique. É, a Joana Trapton tem uma caixinha.
1: De fone, né?
3: É, porque o que tem de ser aqui, eu vou explicar, viu? Tem uma galera.
2: Nós aqui, apresentadores de rádio, nós temos o nosso fone de ouvido. E nós que somos a ralé, é tudo compartilhado.
4: Mas Joana Trapton não.
3: É, chique.
4: Tá pensando o quê?
3: Não, mas ela comprou dela.
2: Ela comprou dela.
3: Vai,
2: ela investe no jornalismo.
3: Claro, não é que nem a gente.
1: É, tá vendo, seus pão duro? Compro de vocês, para de reclamar.
2: Não, mas ó, fala uma coisa, é uma brincadeira. Os fones aqui são maravilhosos. Eu já tive vontade de roubar pra casa. Obrigado, TMC. Os fones são muito bons.
3: Não, tem, claro, tecnologia.
2: Tecnologia. Esse T de TMC é de tecnologia. Muito bom. Sim. Então, ó, tá dada a primeira notícia. Confira lá a entrevista do Kassab, beleza?
3: Agora,
2: TMC News BR.
3: Agora essa aí é com ela, aquela que gosta desses negócios aí. Já falamos.
1: Eu que sou a Maria fofoquenta, gente. A gente já falou aqui no programa, né? Mas pra você que não tá sabendo, que ligou o rádio agora, fica ligado, porque a notícia do dia é: Virgínia anunciou aí o fim do namoro com o Vini Júnior.
3: Acabou.
1: Pois é, a influenciadora disse que o namoro deixou de fazer sentido, então ela preferiu ter maturidade pra encerrar esse relacionamento com carinho. E ainda, ela diz que torce aí pela felicidade do ex. Só ela, né? Porque eu odeio os meus.
3: É? Não, mas tem que torcer por causa do Brasil, por isso.
1: Mas aí eu levanto uma questão, Brasil.
3: Tem que torcer. Nesse caso, ela tem que torcer.
2: Fala, traga aqui.
1: Eu levanto uma questão. Por quê? É um dilema, tá? Porque o que acontece é o seguinte.
3: Seja sucinta, porque o programa tem tempo, você vai ficar falando de fofoca, não é o Léo Dias aqui.
1: Ai, tá bom, calma. Calma. É o seguinte. A Virgínia, ela já estava se comportando de uma maneira que parecia estar solteira. Então ela já estava indo pra balada. O próprio Zé Felipe trocou ideia com a mãe dela uns dias desses. Então o pessoal, os fãs, já estavam comentando nas redes sociais que sim, eles poderiam estar numa crise e terminar esse relacionamento. Mas o que eu pergunto pra vocês é o seguinte. Virgínia é uma mulher inteligente, é uma mulher empresária. Será, mas só será, que ela não decidiu fazer esse término antes da convocação da Copa, porque ela tem em vista algum lançamento com a empresa dela, a We Pink? Algo para o Brasil? Um perfume para o Brasil?
3: Não sei opinar sobre isso.
2: Eu faço a mínima.

0: europeia.
1: O Vini Júnior deve estar dando graças a Deus, porque acho que ele não aguentava mais autografar camisa pra criança, essas coisas. Ele deve estar dando graças a Deus, as crianças lá na casa dele jogando bola.
2: O cheiro, né, de body splash na casa dele inteira.
1: Três filhos, levava os filhos, levava a babá pra casa do cara. Ele, não, ele tá, deve estar... Tá, né?
2: Vai. O Vini, concentra no jogo, beleza? Concentra no jogo, por favor.
1: Ó, essa notícia aqui é boa, hein? Vocês viram? Vocês lembram? Quem é do meu tempo lembra da TV Tupi, a extinta TV Tupi.
3: Ah, eu lembro, claro.
1: Aí, é, exato. E aí, tinha uns funcionários que meteram a TV no pau. E os caras, depois de 46 anos, os funcionários da TV Tupi recebem pagamentos de salários atrasados. Olha aí.
3: Oh,
1: depois de 46 anos.
2: É o famoso tarda, mas não falha.
1: Você vê que coisa, rapaz? Foi aí que a Rede TV se inspirou. É. Desculpa, escapou. Escapou.
2: Próxima, tem mais piada.
1: Não. Você imagina o juiz que julgou isso, ficar fazendo cálculo de cruzeiro pra cruzado, cruzado novo pra cruzado real, agora é real. Você imagina isso aí, hein? E
2: nossa,
1: deve, e se bobear, meter um cheque pré pra 15 ainda. Hein?
3: Nossa senhora.
2: Ué, demorou 40, bota mais pra 15.
1: Meter um chequinho pré pra 15, segura aí.
3: Pô, gente, depois de 46 anos, é bom que já paga o cemitério lá. Tudo, né?
2: Avala tudo. Agora, atenção, a próxima notícia é pra você que viu aí alguns vídeos de pessoas bebendo detergente. Cara, olha só, presta atenção, porque a Anvisa avalia medidas jurídicas contra vídeos sobre beber detergente. Tá vendo? Gente, primeira coisa, não pode beber detergente e não pode incentivar as pessoas a beberem detergente.
3: Nossa, como vocês falam, hein? Meu Deus.
2: Desculpa, perdão, não entendi.
3: Oi? Não, notícia, eu pensei alto, desculpa.
1: Notícia é assim mesmo.
2: Não,
1: para.
2: A gente tem que dar. Não, mas o Mini Ruth, a notícia é séria. A Anvisa, ela tá pensando aqui,
1: Padilha,
2: tá avaliando.
1: Alexandre Padilha.
2: A Alexandre Padilha tá vendo se vai entrar com processo. Porque você não pode incentivar uma pessoa a beber detergente.
3: Não, não pode.
2: Nem fazer meme, nada.
3: Mas que é sexta-feira,
1: vai fazer,
3: né?
1: O quê? Mas vai fazer, ai, o quê? Vai processar o cara que bebe detergente?
2: Claro, não. Ele vai processar a pessoa que publicou o vídeo. Mas só um minutinho. O que foi, Mini Ruth? O que aconteceu?
3: Ah, é sexta-feira, né? Sexta muito...
2: Mas é que a gente tem que dar notícia,
1: quem fala, ficou,
2: né,
1: em duas horas falando. Faz de Virgínia.
2: Você acha que eu tô falando muito?
3: É um pouco, né, Lucas? Sexta-feira,
2: então,
3: a gente quer dar uma...
2: Você.
3: Ah, não! Ah, não!
2: Beijo, sexta-feira.
1: Tchau! Não, eu não vou... Eu não vou nem me dar ao luxo... Eu não vou nem me dar o esforço de sair. Eu vou ficar aqui só.
3: Não, Batista! Não, Batista, me ajuda aqui.
2: Tchau.
3: Gente, eles me abandonaram de novo.
4: Pessoal, tô saindo aqui do estúdio, valeu!
3: Tá vendo? Depois eles ficam reclamando aí que eu recebo mais. Por que será, né? Por que será? Porque eles abandonam o programa no meio. No meio. Tem que trabalhar, tem que fazer tudo sozinha. É um absurdo! É um absurdo. Mas vamos lá, gente. Tá eu e você que tá ouvindo aí, né? A Anvisa avaliou medidas jurídicas contra os vídeos sobre beber detergente.
1: Já falou essa aí!
3: É... Ué, você não saiu do estúdio? Você não saiu? Então deixa eu falar. O ministro da Saúde, Alexandre Padilha, afirmou que a Anvisa recebeu vídeo de pessoas bebendo detergente na IP, que inclusive, né, viralizou aí nas redes sociais, todo mundo tá sabendo, mas pelo amor de Deus, gente, não usem detergente. As imagens seriam uma forma de protesto por eleitores...
4: Vini Ruth, seguinte, eu voltei pra falar o seguinte, não é que não é pra usar detergente... Você falou, não é pra não
1: ela,
4: usar.
1: É, não dá.
4: É pra não beber detergente, Mini Ruth.
3: Ah,
4: você não ouve o que a gente fala?
3: Então.
4: Não pode usar o lote com número 1. Final número 1, lote está proibido. A Anvisa pediu para que as pessoas devolvam o mercado e é assim que o mercado faça o recolhimento. Detergente IP, Mini Ruth.
3: É só detergente. Só detergente. Sabão IP pode?
4: Sabão IP pode.
1: Você vai e troca por um Limpol.
4: Isso, você troca o seu detergente de fabricação com lote. Lote 01, final 1. Se tem lá no lote final 1, que fica embaixo da data de validade, você vai ao mercado e troca por outro detergente.
3: Tá vendo como eu não tenho
1: código,
3: como...
1: Tem um código de barra.
4: Exatamente,
1: lá.
4: Tem um código embaixo da data de validade.
1: Você sabia que no código de barra, aquelas informações inúteis... Eu outro dia eu li que o código de barra, o que o aparelho lê é a parte branca, não a
4: Sim,
1: preta.
4: Sim, a parte branca, é verdade.
1: Tá vendo? Você não sabia disso.
3: Olha
1: vendo?
3: Só. Eu, que eu... bom que vocês voltaram, gente. Você tá vendo? Eu não consigo fazer esse programa sozinha. Volta logo,
1: é
3: Lucas.
1: Claro,
3: para
1: que
3: de sem frescura.
1: Competência.
3: Ai, não fala isso. Não se esqueça que você que me ensinou, tá?
2: amigos e amigas, vamos voltar então com a próxima notícia.
1: Qual que é a próxima? Não sei mais.
2: Notícia número 6, essa aqui é boa, hein, amigos? Posso trazer?
1: Qual que é a número 6? Ah, da
2: Polícia Federal. Alô, polícia! Sexta-feira chegou a polícia. Estamos chegando. A Polícia Federal está apurando uma possível ligação de Vorcaro com membros do Jogo do Bicho.
1: Eita.
2: E da milícia do Rio de Janeiro.
1: É mesmo?
2: Alguém tem algum comentário? Alguém quer fazer alguma piada?
3: É Jogo do Bicho?
1: Eu tenho uma informação.
3: Não pode jogar no bicho?
1: Eu tenho uma informação que o Vorcaro, ele foi visto no complexo do Jacalezinho. Acho que por isso...
2: Jacalezinho.
1: É, o Jacalezinho.
2: Mini Ruth, quer fazer algum comentário envolvendo Polícia Federal, Vorcaro, Jogo do Bicho, milícia?
3: Não, rapaz, deixa quieta. Eu não entreguei nem meu imposto ainda. Deixa eu ficar quieta.
2: Mas ó, é isso mesmo. O grupo de Vorcaro teria dois núcleos. Um para intimidação presencial e outro para ataques digitais contra o inimigo. Ou seja, quem cruzasse o caminho de Vorcaro... Poderia se deparar com uma gangue visitando a casinha dele.
1: Isso é é máfia isso aí.
2: Máfia, né? Uma ganguezinha, né? Batendo na portinha da pessoa. Ali, você mexeu com o nosso chefe? Como assim? E também encontrar uma certa retaliação na internet, porque é um ataque digital contra inimigos também, pra hackear celular, pra descobrir podre, tudo isso. Isto tudo é supostamente... A Polícia Federal, ela tá querendo saber, será que isso existe mesmo? Ela vai apurar, ela vai pesquisar, entendeu? É isso.
1: Você quer apostar quanto que vai continuar no supostamente tudo isso?
2: Eu só queria dizer uma coisa. Lembra que a gente fez um bolão?
1: Lembro.
2: Eu ganhei nesse bolão, tá?
1: Ah, é?
2: Sobre o Bolsonaro, eu falei que ia ter, eu ganhei. Mas vamos voltar para a nossa enquete do dia, que traz a pergunta: quem você gostaria que tomasse um galão de detergente?
3: Lembrando, vocês dois.
2: Que é proibido, óbvio, tomar detergente, não faça isso.
1: Olha aqui, ó, a Luísa Dias, ela disse que o Ed Mota... É, agora ela falou que o detergente teria que vir tampado com rolha, né? Só pra ele lembrar das porqueiras que ele fala.
2: Muito bom, muito bom. E você, Mini Ruth,
3: o Marcos Souza, ele mandou: todos os coaches que falam que pra ficar rico é só mudar o mindset, teria que tomar mais de 7 litros de detergente. O que, que é mindset?
1: Mindset? Que mindset?
2: Mindset é pensamento, é forma de pensar, entendeu?
1: E a Marcela Guedes, ela falou: meu vizinho que fica ouvindo funk proibidão até tarde, queria ver ele tomando enquanto eu escuto Borbulhas de Amor do Fagner.
2: Nossa, tem um coração bem melhor se não tiver.
1: Quem dera ser peixe, para em teu limpo
3: aquário mergulhar. Nossa, gente, vocês são muito bem mesmo, viu?
1: Fazer borbulhas de amor.
2: Quem escreveu essa letra, um famoso poeta, escritor, e é sobre relação, sabia?
1: É,
2: borbulhas de amor. É sobre dar beijinho na boca pelado.
3: Sério?
2: Te juro por Deus, quem me dera
3: ser peixe. E aí vocês vêm falar mal do funk.
1: Meu, lembra daquela outra? Lembra daquela?

0: geração.
1: Porra, isso é muito bom. Senhoras e senhores, infelizmente o nosso programa chega ao fim, mas segunda-feira estamos de volta e ó, dia 18, convocação, hein? Vai ser irado, estaremos aqui com a TMC, a emissora oficial da paixão do torcedor.
2: Isso aí, tchau, e agora vem aí o Link TMC com Mayara e Tomás Rafael.
0: Um beijo, bom final de semana.
1: Um beijo, um queijo, fique com Deus e tchau, tchau.

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4: O que acontece? A pessoa sobe?
5: Gente,
6: estamos
5: o Tomás...
6: Estamos já faz tempo aqui.
5: Hein? Não, ó, eu vou explicar o que aconteceu aqui. Tomás desapareceu um fone aqui dele. Ele falou assim, o que acontece? Ficou... Pessoas somem com fone, eu não posso usar o fone.
6: Boa tarde a todos.
5: Boa
6: eu
5: tarde.
6: Adoro rotina, eu adoro repetição. Eu não consigo entender porque que algumas coisas não estão no lugar.
5: Não
6: que
5: orna.
6: Deveriam estar.
5: É, ele não gosta de...
6: O que
5: ele
6: vai fazer, né?
5: É tudo bem. Aliás, né, gente, esse Mercúrio retrógrado aí, que tá... deixando todo mundo doido.
6: Mas de novo,
5: hoje
6: isso,
5: trouxe um breaking news que eu vou dar aqui, ó. Vou dar a hora.
6: É.
5: 3 em ponto. Tan, tan, tan, tan, tan, tan, tan. É isso, né? Tan, tan,
6: tan, tan, tan, tan. É isso aí.
5: Breaking news, TMC. É isso, não, tô... não usa, não usa.
6: Não usa, senão o Sandro mata
5: senão o Sandro vai matar a gente. Mas basicamente, gente, Virgínia e Vini Júnior terminaram o relacionamento.
6: Mas não era um amor colossal,
5: às
6: não era uma
5: é,
6: paixão espetacular.
5: Mas justamente esses amores colossais, essas paixões absurdas, terminam rápido. Um romance que começou em outubro. Aí se o Brasil perde a Copa, a culpa é de quem? Da Virgínia, que deixou o moço estressado.
6: Tá querendo dizer que foi estratégica essa separação. Depois da Copa eles voltam.
5: Ah, eu acho que...
6: Ela não quer ser a Yoko Ono da seleção em 2026.
5: Possível, tá todo mundo doido. É isso. Acho que seria mais estratégia pra Virgínia tá com ele na Copa, né? Você não acha?
6: Depende do resultado.
5: É, isso é verdade. Bom, e hoje teremos muita coisa neste nosso Link TMC, não é mesmo, Tomás
6: não
5: Rafael?
6: Não só de Virgínia vive o jornalismo brasileiro, teremos Trump, Datafolha, pesquisa nova,
5: hein?
6: Cláudio Castro, detergente de novo, Flávio Dino, Dorival Júnior, o saudoso cachorrinho Orelha, Romeu Zema, torcedor barrado em estádio da Argentina... Tudo isso e muito mais aqui na TMC, no nosso Link TMC, no nosso YouTube TMC News BR, o nosso canal que não para de crescer, com a sua participação também pelo WhatsApp no 11972211001. Participe com a gente, mande a sua pergunta, a sua crítica, a sua sugestão, a sua opinião. Ajude a pautar o programa até às 5 da tarde. Estamos no ar para todo o planeta.

0: 15h02, nossa saudação para você em Brasília, Rio de Janeiro, Curitiba, Recife, Belo Horizonte, São Paulo. E a IP começa a pedir chave Pix e dados pessoais de clientes que compraram produtos suspensos pela Anvisa. A iniciativa veio após a agência identificar uma possível contaminação bacteriana em mais de 100 lotes da marca, enquanto o reembolso pode ser solicitado até sem nota fiscal.
1: Uma apuração preliminar é aberta pelo ministro Flávio Dino, do Supremo Tribunal Federal, para investigar possíveis irregularidades e emendas parlamentares do PL destinadas a ONGs ligadas à produtora do filme Dark Horse, cinebiografia de Jair Bolsonaro. A gente falou que era só a ponta do iceberg, aquele áudio, né? A investigação cita repasses feitos por deputados como Bia Kicis e Mário Frias a entidades comandadas por Karina Ferreira da Gama.
0: O ex-governador do Rio, Cláudio Castro, abre a porta de casa para agentes da Polícia Federal durante operação que investiga supostas fraudes fiscais envolvendo o Grupo Refit, antiga refinaria de Manguinhos. A Polícia Federal apreendeu celular e tablet de Castro, que é pré-candidato ao Senado, e aponta que o ex-governador teria favorecido interesses da Refit, enquanto a defesa nega irregularidades.
1: Muito bem, a gente começa por uma das principais notícias do dia por aqui. A Anvisa decidiu manter a suspensão da fabricação, comercialização, distribuição e uso de produtos da IP com lotes da fabricação, afinal, um. Bernardo Silva tá por aqui, você é um dos que tinham em casa esse lote 1? Eu não tinha.
2: Eu não tinha comprado esse lote, não fui sorteado aí. Nem pra isso a gente é sorteado, né, Mayara?
1: É, não demos sorte, realmente.
2: Boa tarde também pro Tomás.
3: Boa tarde.
2: E pra todos que acompanham a programação da TMC, mais um capítulo nessa novela, não é verdade? O lote que vem lá da fábrica de Amparo e agora o que que a diretoria colegiada da Anvisa, que é a instância máxima na decisão da agência reguladora, decretou que continue suspenso aí a possibilidade de eles estarem comercializando os produtos. Isso porque eles entenderam que as medidas adotadas foram insuficientes para poder resolver o problema. A gente viu também a divulgação das imagens da inspeção que fizeram. Então, muitas características que levam eles a bloquear, né, o funcionamento ali dessa fábrica. Agora eles suspenderam também a retirada imediata. Então a empresa vai ter que apresentar um plano de ação para os próximos dias que eles consigam recolher de forma segura, mas continuam suspensos então os trabalhos lá na fábrica de Amparo.
1: E lembrando, minha gente, que a IP começou a pedir a chave Pix dos consumidores que adquiriram os produtos suspensos pela Anvisa. É o seguinte, ó, a informação é que você tem que entrar num formulário que é disponibilizado aos clientes ali no site da IP. E realmente tem lá, ó, você abre ali, no início ali tem um... Deixa eu pegar aqui direitinho de novo, ó, é bem fácil. Você entra no site, tem uma faixa azul bem grande escrito, comunicado oficial aos nossos consumidores. Aí você entra lá e daí tá escrito, enfim, né, que se reuniram com a Anvisa para apresentar a evolução do plano de ação, etc. E lá embaixo tem um protocolo de atendimento. Você põe lá seu nome completo, CPF, telefone, e-mail e a chave Pix. Também põe seu endereço. Se tiver a nota ou cupom fiscal, melhor. E aí eles pedem também para colocar ali dados dos produtos e lotes. Chatinho? É chatinho. Mas tem gente que tem muito produto desse lote 1, que é não apenas o detergente. Tem outros produtos. E a gente conversou, exato, tem vários outros produtos. E a gente, inclusive, conversou essa semana com o microbiologista Bruno Brunetti, que disse o seguinte, que o máximo ali que pode acontecer é você ter ali uma dermatite, alguma coisa, né? Uma alergia na mão, e o maior perigo seria para os imunossuprimidos. Pessoas ali, né, com HIV, etc e tal. Então é isso, tá, pessoal? Vai lá, pega tuas embalagens e boa sorte, que parece que o Pix vai vir. Obrigada, Bernardo.
2: Obrigado a todos e vamos ver se o Pix cai, né?
1: É isso aí.
2: E o Pix?
0: Tem que cair. Cadê o Pix? Tem que cair. 15h07, antes de irmos para o Rio de Janeiro, a gente cruza o Oceano Atlântico rumo ao Velho Continente com o nosso Rodrigo Alvarez Apostos para mais 2 horas de muita informação, muita análise, discussão. Seja bem-vindo mais uma vez, Alvarez. Boa tarde.
3: Boa tarde, Tomás, Maiara, boa tarde a todos os nossos ouvintes, que esteja sendo uma ótima sexta-feira, um ótimo começo de fim de semana. Eu queria já entrar aqui falando do assunto que vocês vinham tratando do IP, só com um pequeno comentário que eu acho importante. A gente sempre, né, a gente está fazendo isso aqui na TMC com certeza, mas acho que isso vale para todo mundo. Ter cautela, é uma empresa que tem mais de 70 anos de história, teve um problema pontual, está tentando resolver. Não precisa, né? Eu acho que as pessoas, né, ficarem acreditando que a marca vai ser problemática para sempre. As coisas acontecem, passam, espero que passe. Uma marca importante que teve seu papel e pode continuar tendo no nosso mercado.
0: É isso. Bem,
1: e que
0: bem
1: tá
0: lembrado.
1: Fazendo por onde, né? Claro. Abrindo ali o site para receber o Pix, tudo de uma forma muito transparente, né? Há que se divulgar isso também. Mas, o menino Alvarez, você viu a notícia, a grande notícia do dia? Acho que você tava ali montando seu equipamento, né? Vini Júnior e Virgínia terminaram, rapaz.
3: Eu achei que a gente devia ter feito breaking news, devia ter parado tudo. Nem devia ter outro assunto no programa de hoje. Porque não há nada mais importante do que
1: nada
3: Virgínia
1: mais importante.
3: E Vini Júnior se separarem. Agora, eu vou dizer uma coisa, e o Tomás aqui que vai me ajudar a fazer essa análise. Que bom pro futebol brasileiro que o Vini Júnior vai para a Copa do Mundo com a cabeça, eu espero, em paz, em paz. Sem se preocupar com rede social, com um beijo na boca aqui e ali, com a foto que vai postar. Deixa o cara jogar, que ele vai fazer gol, a gente quer ele arrebentando na Copa do Mundo. E eu tenho a impressão de que com outra companhia ou sem nenhuma companhia, para não usar um velho ditado aqui, ele vai estar muito melhor.
1: É. E ele tem algumas companhias, viu? Dizem aqui os sites de fofoca que ele convidou 3 modelos brasileiras para visitá-lo na Espanha e disse que a Virgínia lá no último jogo entrou no estádio namorando e saiu solteira. É isso, tá?
0: Bom,
1: notícia do dia.
0: Tem quem diga que é melhor o jogador ir para uma Copa do Mundo comprometido, bem casado. Em 94, por exemplo, Romário e Bebeto estavam bem casados e o Brasil
3: bem
0: foi campeão.
3: Bem casado, você tem toda a razão.
0: Enfim, vamos ver o que vai. E não simplesmente bem enrolados, né? No caso do Romário e do Bebeto, tinha aliança, eles estavam bem casados. Vontade de comer um bem casado.
3: O gol do Bebeto, ele comemorou com o bebê no colo, lembra disso?
0: Sim.
3: Uma comemoração familiar.
0: A esposa dele estava grávida do Matheus.
1: E aí
0: que
1: ganhou
0: depois
1: o Matheus,
0: virou até jogador de futebol. Acabou não vingando, mas tentou a carreira de jogador. O tempo passa, né? 15 horas e 10 minutos, vamos para o Rio. A Polícia Federal aponta que Cláudio Castro criou a lei Ricardo Magro para ajudar a Refit, que possui 52 bilhões de reais em dívidas tributárias. A lei Ricardo Magro se refere à lei criada pelo governo do Rio no ano passado, que instituiu um programa especial para renegociação de dívidas tributárias do Estado e, segundo a Polícia Federal, ficou marcada com esse nome porque beneficiaria diretamente justamente a Refit, a refinaria privada de Ricardo Andrade Magro. Mais informações direto do Rio com a nossa repórter Beatriz Trindade.
4: Exatamente, a gente acompanha essa operação aqui desde as primeiras horas do dia de hoje e agora a gente teve acesso a essa decisão do ministro Alexandre de Moraes, que afirma que houve uma cooptação integral do governo do estado do Rio para atender interesses da Refit, refinaria de Manguinhos. Esse documento é assinado pelo ministro Alexandre de Moraes e, segundo essa decisão, o grupo ligado ao empresário Ricardo Magro teria conseguido influência dentro da estrutura pública estadual. Essa investigação cita a atuação da Secretaria de Fazenda, Procuradoria-Geral do Estado, INEA e Polícia Civil, em medidas consideradas favoráveis, então, à refinaria. O nome do ex-governador Cláudio Castro aparece exatamente nesse contexto. Moraes afirma que há indícios de uso de máquina pública para beneficiar, então, esse grupo empresarial. Um dos pontos destacados por essa investigação é a chamada Lei Ricardo Magro, como você disse, aprovada durante a gestão de Castro e que, segundo a Polícia Federal, criou condições vantajosas para a renegociação de dívidas tributárias da refinaria. A decisão também menciona um encontro entre Cláudio Castro e integrantes da família Magro durante um jantar que aconteceu em Nova York, nos Estados Unidos, mas o documento não detalha o teor dessa conversa. Alexandre de Moraes ainda cita suspeitas de que o governo estadual tenha atuado para derrubar interdições federais impostas à Refit, além de liberar licenças ambientais sem o cumprimento integral de normas de segurança. Em nota, a defesa de Cláudio Castro negou irregularidades e afirmou que o ex-governador está à disposição da justiça. Os advogados também disseram que a gestão foi responsável por garantir o pagamento de quase 1 bilhão de reais em dívidas da refinaria com o Estado. Volto com vocês.
3: Eu só tenho uma coisa a dizer. O Rio de Janeiro continua lindo. O Rio de Janeiro continua sendo. É, a gente continua tendo no Rio de Janeiro a capital da corrupção brasileira. Que maravilha
0: que fizeram com a nossa cidade. Eu acho, Alvarez e Maiara, que é sempre louvável você querer ajudar uma empresa da iniciativa privada a se manter, a continuar trabalhando, para que ela possa continuar empregando, pagando salários e pagando impostos também. O que não dá é para você criar uma lei pensando não num conjunto de empresas, mas pensando numa empresa especificamente. E ainda tentando outras artimanhas, lei à parte, para ajudar essa mesma empresa. Nada como você ter amigos. Amigo, estou aqui.
1: É, eu queria uma lei para me ajudar no meu financeiro. Eu queria a lei Maiara Bastianello. De tirar de dívida, gostaria.
3: Depois da lei, mais tarde vem a recompensa, a gente sabe disso, né? A gente tem muito isso na política brasileira. O político corrupto, ele faz um bem para um amigo hoje, para daqui a 2-3 anos, daqui a alguns meses, ele receber em troca. Não é imediato, não tem um pagamento na hora, muitas vezes, né? Você faz um pedido de 100 milhões para alguém, de repente o pagamento não vem agora por essa ajudinha, ele vem lá na frente, quando você for eleito. Essa que é a questão do Flávio Bolsonaro.
1: Isso,
3: agora
1: é.
3: Como é que você explica? Um senador da República pede dinheiro, quase que por favor, pro meu amigo para sempre, mas não tem nada em troca, não, é só um pedido para financiamento do filme, para preservar a memória do pai. Ah, e não vai ter cobrança lá na frente quando você for presidente, se você for? Ou no próximo mandato de senador não vai ter cobrança? Em algum outro mandato seu? Vai ficar por isso mesmo? É presente de amigo? Não é
1: presente,
3: assim, né?
1: Presente, né? 136 milhões, um presentão, realmente. Vamos de pesquisa Datafolha, Tomás?
0: Opa, já informações da pesquisa Datafolha nesse início ainda de Link TMC. O Instituto deve divulgar a qualquer momento uma pesquisa medindo o cenário da disputa presidencial entre Lula e Flávio Bolsonaro. A pesquisa acontece em meio à repercussão do áudio em que Flávio aparece pedindo dinheiro ao banqueiro Daniel Vorcaro, e deve ser divulgada ainda nesta sexta-feira com 2.004 entrevistas realizadas em todo o país. O levantamento também mede a imagem de possíveis candidatos, a avaliação do Congresso e também do Supremo Tribunal Federal, além da preocupação dos brasileiros com economia e dívidas, assuntos que estiveram na pauta do Link TMC nos últimos dias. Na última pesquisa nacional do Instituto, divulgada em abril, Lula aparecia com 45% das intenções de voto no segundo turno, contra 46% de Flávio Bolsonaro. Há uma expectativa muito grande, Alvarez, para saber se já teremos uma mudança imediata desses números.
3: Eu queria te perguntar, ou perguntar à nossa produção, se a gente sabe exatamente quando foram feitas essas entrevistas. Se elas são logo depois do vazamento do áudio? Depois do dia 12?
0: A partir do dia 12. Resta 12 a 14.
3: Então pega um pouco, né? Não vai pegar 100% do efeito.
1: Algumas pessoas entrevistadas não sabiam, não tinham. E também tem outro fator, que o caso pode ter acontecido e a pessoa ficou sabendo dois dias depois. Claro. Não acho que vai ser essa pesquisa a determinante. Talvez uma pesquisa ali daqui a um mês, enfim. Não acho que essa seja a pesquisa determinante. Não dá para levar em conta esse cenário.
3: Se começou no dia 12, ela vai ser parcialmente um reflexo desse acontecimento.
1: Exato.
0: Exatamente. Bom, 15 horas e 16 minutos. Vamos com o Rádio Uber, o primeiro bloco. Daqui a pouco a gente traz muito mais informação do Brasil e do mundo. Esse é o Link TMC até às 5 da tarde.

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1: Conjunto do eixo dianteiro dos veículos é o tema de hoje no quadro Universo Uber.
2: Oi, minha amiga parceira da Uber. Oi, meu amigo parceiro da Uber. Eu sou o Edson Ragazzi, jornalista automotivo. O automóvel é montado com um total de peças que varia de 70 a 90 mil. Entre elas está o conjunto do eixo dianteiro, que permite a direção correta, suporta o peso do veículo e, nos carros com tração dianteira, transmite a força do motor para as rodas. O conjunto do eixo dianteiro é composto por tubo do eixo e corpo do eixo, que é a estrutura principal. Ela conecta as rodas dianteiras ao chassi ou monobloco do veículo e ajuda a distribuir o peso. Manga de eixo é a peça onde a roda é montada, que possibilita o movimento de esterçamento. Já os rolamentos das rodas fazem com que as rodas girem suavemente. Agora, a ponta de eixo e o pino mestre se articulam para permitir a mudança de direção. E os semi-eixos nos carros de tração dianteira? Esses são aqueles que conectam o diferencial nas rodas. Também integram o conjunto, os componentes da suspensão e sistema de freio. Folgas no conjunto do eixo dianteiro. Alinhamento incorreto das rodas dianteiras e traseiras. Nos veículos com suspensão independente. Desgaste de componentes da suspensão, como pivôs, coxins, terminais e buchas, além de rolamentos da roda desgastados ou instalados de forma incorreta, provocam instabilidade e dificuldade de manter o carro em linha reta durante a condução com a escapada para o lado direito ou esquerdo na pista. Ao menor sinal de instabilidade, leve o veículo até uma oficina especializada e faça uma revisão completa no conjunto do eixo dianteiro e troque os componentes defeituosos. Assim, você vai rodar seguro e tranquilo. É isso, até a próxima aqui na Rádio Uber, com mais dicas especialmente para você, parceira e parceiro da Uber.
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12: Opa, 3:22. Seja muito bem-vindo, muito bem-vinda, hein? Boa tarde para você, ouvinte sintonizado, sintonizado aqui nos 88,7 FM da TMC Belo Horizonte. Bruno Marum por aqui, chego para te fazer companhia, claro, atualizar o noticiário de Belo Horizonte e Minas Gerais. Vamos juntos, sextou, hein? É, 15 de maio de 2026. Capital Mineira segue com tempo instável, né? Possibilidade de pancadas de chuva nesta tarde. Sol entre nuvens, a temperatura agora na casa dos 26 graus. De primeira, vamos acionar o Pedro Gonçalves, que está comigo também, para atualizar o trânsito. Chega mais, Pedro. Boa tarde.
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14: 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Boa tarde para você também, Marum, e para o ouvinte TMC. Começamos destacando o anel rodoviário no caminho para o Rio de Janeiro. Tem lentidão do bairro Universitário, ainda assim até o viaduto São Francisco, por causa do excesso de veículos nesse trecho. O motorista pode passar pela marginal, que vale mais a pena. Mais à frente, também do bairro São Francisco, indo assim até a Avenida Pedro II, lentidão por causa de ocorrência que bloqueia a faixa da esquerda. Motorista pode passar pela marginal mais uma vez, que compensa. No sentido oposto, por ali tem um bloqueio de faixa da esquerda por causa de uma ambulância do SAMU que presta atendimento. Não tem filas, mas o motorista deve ter atenção. 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
12: Valeu, Pedro. Pedro volta logo mais com outras atualizações do trânsito. E olha só, vamos falar de política, porque o presidente nacional do PSD, de Dado, o Gilberto Kassab, ele afirmou que as revelações sobre a relação entre Flávio Bolsonaro e o banqueiro Daniel Vorcaro provocaram forte desgaste na pré-campanha do senador do PL à presidência da República. A declaração foi dada após a divulgação de áudios e mensagens, né, em que Flávio pede dinheiro ao dono do Banco Master para financiar o filme sobre Jair Bolsonaro. E agora a Polícia Federal investiga se parte desses recursos teria sido usada para bancar o irmão, né, do Flávio Bolsonaro, o Eduardo Bolsonaro, ex-deputado federal, que está, né, recolhido lá nos Estados Unidos desde o ano passado. Ele foi para lá. Segundo Kassab, o episódio deve derrubar Flávio Bolsonaro nas próximas pesquisas eleitorais. O dirigente do PSD também avaliou que o governador de Goiás, Ronaldo Caiado, ganhou espaço na disputa presidencial após essa crise, né, envolvendo o Flávio Bolsonaro. Kassab afirmou ainda que há no país um sentimento de cansaço com a polarização entre PT e bolsonarismo. Concordo com o Kassab, realmente está todo mundo já de saco cheio, né, dessa polarização PT ou bolsonarismo. Né? Você fala que você é de um lado, que você tem uma ideologia política e já te taxam, né? Ah, você é petista, você é bolsonarista. Ninguém pode pensar diferente, não, sabe? Tem que ser ali ou lá. Tá difícil mesmo. Concordo com o Kassab nessa aí. 3:25. Daqui a pouquinho a gente volta, hein, com mais atualizações. Você segue no Link TMC, na companhia de Mayara Bastianello, Tomás Rafael e Rodrigo Alvarez. Antes da gente voltar, não, depois eu passo o nosso WhatsApp. 3:25.
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4: Muito que bem, já estamos de volta aqui para todo o Brasil. E a gente celebrou uma marca aqui. A gente tem a nossa chamadinha aí, Isabela, para, né, para depois eu contar o que aconteceu? Ah, então vamos lá. A gente quer celebrar uma marca com você, ouvinte do rádio, com o que você que acompanha, né, nosso YouTube. E também com quem tá ligado nas nossas redes sociais. Olha só, em apenas 7 meses de vida da TMC, já são mais de 32 milhões de visualizações nas multiplataformas. E existe, claro, um motivo para isso, né, gente? Credibilidade. Esse crescimento não é à toa. Nosso compromisso sempre foi e sempre será com você. Por isso, repetimos todos os dias, informação que importa, de um jeito que importa para você. A TMC veio para ficar, marcada no seu rádio, no seu caminho, na sua vida e, é claro, nas redes também. Né, Tomás?
20: Parabéns para todos nós.
21: É, eu queria destacar.
20: Pode falar, Valerio, pode falar.
21: Não, eu queria destacar da fala da Mayara o motivo para esse crescimento, a nossa credibilidade. Eu acho que é um valor que não é tão fácil assim de ser encontrado. Isso explica muito do crescimento da nossa audiência. Uma audiência que já se consolidou em grande parte como vice-líder em São Paulo, e isso a gente vai vendo se espalhando pelo Brasil. Isso tem muito a ver com a credibilidade que a TMC vem construindo. Eu acho muito importante destacar isso. E você que está com a gente, caro ouvinte, é você que está fazendo a gente ter estímulo para continuar com esse projeto maravilhoso que é a TMC.
4: Com toda certeza. Todos embarcamos. O Tomás já estava por aqui, né?
20: Sim.
4: E nós dois embarcamos aí também. Também estamos muito felizes. Só para lembrar que a gente tem o TMC NewsBR no Instagram, @TMCNewsBR. Você também pode acompanhar nossa programação pelo YouTube, no TMC 360. E não pensa que a gente não lê as mensagens que vocês mandam, não. A gente lê, a gente responde muitas vezes aqui diretamente para vocês, ouvintes, também, como eu faço várias vezes também. Então participe pelo 11972211001.
20: E claro, você ainda pode rever informações ou se aprofundar em determinadas informações que você curte aqui no link TMC e ver muitas outras no nosso tmc.com.br, o nosso portal, inclusive com toda a nossa equipe de colunistas. Aliás, a minha coluna falando sobre goleiros para a seleção brasileira na Copa já está desde hoje de manhã no tmc.com.br. Você pode ir lá conferir. Agora, 32 milhões de views em apenas 7 meses é um sucesso. 7 meses prematuro, positivamente prematuro, certo, Mara?
4: Certo, tem que ter bolo pra comemorar. Muito. Quem vai pedir hoje?
20: Você não vai comprar?
4: Eu não, sempre sou eu.
20: Muito bem, o preço do petróleo, nem tudo é boa notícia. O preço do petróleo disparou nessa sexta-feira, atingindo o maior valor em 10 dias, mesmo após o encontro entre Donald Trump e Xi Jinping em Pequim. O barril do Brent chegou a mais de $109, puxado pelo medo de novos conflitos no Oriente Médio e possíveis problemas no fornecimento global de energia. O mercado segue atento, principalmente à tensão entre Estados Unidos e Irã e a situação no Estreito de Hormuz, rota por onde passa grande parte do petróleo do mundo. Apesar do discurso mais conciliador entre Trump e o líder chinês, investidores ainda temem uma escalada militar que possa afetar combustíveis, inflação e a economia global, Álvares.
21: É, Tomás, a gente está vendo aí, tinha uma promessa do Trump que a guerra não duraria mais do que, palavras dele, 4 ou 5 semanas. Nós estamos aqui, pelas minhas contas agora, 10ª semana. vai certamente essa guerra completar 3 meses. E aí a gente nem sabe mais, esse é um problema grande também, que tipo de guerra está acontecendo, porque não tem exatamente uma troca de bombas diretamente entre um país e outro, mas tem ataques no Estreito de Hormuz. A guerra virou, no fim das contas, uma guerra sobre petróleo. Não tem mais uma tentativa de tirar o governo dos ayatolás, acabar com o regime do Irã, que é ditatorial, que mata seu povo, e tudo é verdade, a gente sabe disso, mas não tem mais isso. Então o mercado está vendo o seguinte: a guerra é sobre petróleo, ela não se resolve. Não é porque teve um tom conciliatório do Trump lá na China que alguma coisa mudou, pelo contrário. Trump foi até a China e nada, absolutamente nada aconteceu. O Xi Jinping não sinalizou que vai interferir no Irã, dizer para o Irã abrir a guarda e aceitar as condições americanas. Nada. Foi uma visita de altíssimo nível em que absolutamente nada sobre essa guerra foi resolvido. Então, o que é que o mercado tem para fazer? Esperar pelo pior. Vem mais problema. Vamos continuar sem passagem de navios ou com uma passagem irregular. Isso quer dizer menos abastecimento de gás de petróleo. E aí a gente vê um efeito colateral disso. O chanceler da Alemanha, o primeiro-ministro alemão Friedrich Merz, ele agora está batendo abertamente no Trump porque está com um problema imenso em casa. A Alemanha está em uma crise econômica grande, não tem saída e depende exclusivamente ou em grande parte de resolver a questão do petróleo com o Irã. Isso está afetando profundamente. O que o Merz disse agora? Eu não aconselharia os meus filhos a irem aos Estados Unidos. Quando é que a gente imaginaria que a Alemanha, que teve que se calar, ficar quietinha depois da Segunda Guerra Mundial, depois de Hitler, começaria a levantar a voz contra os Estados Unidos de uma maneira em que o chanceler, o líder do país, diz que seus filhos ele não aconselharia nem a viajarem para os Estados Unidos. Ou seja, a crise continua. E o mercado está entendendo isso com muita clareza. Não tem solução à vista.
20: Apenas a título de curiosidade, apesar de toda essa preocupação absolutamente pertinente, compreensível, o barril do petróleo chegando a 109 dólares hoje ainda está bem abaixo. Eu não lembrava disso. Eu fui procurar agora, Alvarez. Quando começa a guerra da Ucrânia, o barril vai até 139 dólares. Muito mais do que agora. Curioso, né? Que com toda essa preocupação, problema no Estreito de Hormuz, por que que por que que naquela oportunidade foi tão pior, foi tão mais assustador em relação à alta de petróleo?
21: Vamos lembrar que o barril já bateu 120 nessa guerra também, no começo, né? A tendência é uma super subida no começo, tá, e depois um ajuste um pouco mais baixo. Vamos lembrar também que antes dessa guerra, o preço do barril de petróleo estava circulando em torno de 70 dólares. Pensar em 109, a gente está falando de um aumento aí mais ou menos de 40%.
20: Não, 70 para 109, maior. Metade seria 35, 105, mais de 50%.
21: Então, mais de 50%, tem toda a razão. Então, veja como é muito grande esse aumento. E o pior é o tempo da duração disso. A gente tem picos lá atrás com a questão da guerra da Ucrânia, foi um caos, foi um problemaço, mas essa crise agora é vista pelos analistas do setor de petróleo como pior do que a soma de todas as outras crises lá atrás juntas. 1973, grande crise do petróleo, teve, né, na época a guerra dos 6 dias em Israel, que parou tudo também. Outra guerra foi a questão toda do Irã em 1979, a Revolução Islâmica parou, outra crise do petróleo. O mercado entende que essa agora é pior do que as outras crises todas somadas, por causa da duração que ela tem e da falta do que a gente estava dizendo antes, falta de horizonte. Não tem, ninguém sabe quando vai acabar isso. Será que é só quando o Trump sair que o mundo vai voltar a ter alguma previsibilidade? O mercado gosta de previsibilidade.
20: Me convenceu, Valdez. Por isso, Mayra, que a gente tem que perguntar para quem conhece, certo?
4: Exatamente. Quem conhece sabe. É isso mesmo. Agora, depois, né, de ontem que o governo anunciou um subsídio de até 89 centavos para a gasolina, também teve ali um subsídio para o diesel. Segundo economistas, esse valor não vai ser sentido aí no bolso, pelo menos é para evitar um aumento. E aí tem notícia nova disso, que agora o governo federal reforçou a fiscalização e a transparência no mercado de combustíveis com um novo decreto. A nova norma amplia o monitoramento da cadeia de distribuição de diesel e de gás de cozinha. Repórter Adrien de Almeida tem mais detalhes. Adrien, fala mais pra gente desse decreto e também como que ele pode ser cumprido, que não adianta também baixar um decreto se não tem gente para fiscalizar se ele está sendo cumprido. Boa tarde.
1: Boa tarde, pessoal. Olha, justamente essas novas regras, elas são para garantir que esses descontos no óleo diesel, né, e também no gás de cozinha cheguem de fato ao bolso do consumidor. Então, essa nova medida, ela vai fazer o seguinte, né? Agora, as distribuidoras, elas são obrigadas a enviar dados detalhados para a Agência Nacional sobre volumes comprados, preços de venda e também margens de lucro. Ou seja, o governo agora ele vai ter uma visão muito mais ampliada e aprofundada sobre toda essa questão financeira das distribuidoras, para saber então se aquele desconto que eles estão concedendo está de fato chegando até o consumidor final, que é a gente que compra o gás de cozinha, que vai no posto de combustível para abastecer a moto ou o carro. Agora também eles precisam ter umas condições para receber esse pagamento. As empresas precisam fazer a prestação de contas de forma também completa, seguindo o modelo do governo federal, para conseguir ganhar essa subvenção, né, que é esse subsídio do governo. Se não tiver essa transparência, também não vai ter, então, esse pagamento. Então, foi uma norma que o governo colocou oficial falando o seguinte: olha, para vocês ganharem esse desconto, vocês vão ter que seguir a prestação de contas da forma com que a gente coloca, para a gente conseguir, então, fazer essa fiscalização de forma correta. Eles também estão batendo em relação ao cartel, quando todo mundo aumenta aí o preço, mas todos os postos de combustível, então, vendem ao mesmo. E aí o consumidor não consegue chegar e arranjar um lugar mais barato. Então, o governo também vai cair em cima em relação à fiscalização nos postos de combustível. E, por último, também a gente vai ter que a Agência Nacional do Petróleo, né, que é a ANP, agora ela vai ter critérios mais claros para checar se esse desconto ele foi repassado, então, para o consumidor final, levando em conta aí custos operacionais e impostos, para que esse benefício ele não fique preso lá nas distribuidoras. Ou seja, o governo vai lançar essa subvenção, esses subsídios, as distribuidoras vão então conseguir comprar e com preço mais barato, mas aí ela vai ter que dar esse desconto para o consumidor final. E aí o governo vai de novo fiscalizar, porque, olha, se eu estou te dando desconto e você não está repassando, alguma coisa está errada nesse meio do caminho aí. Então vai ter mais essa fiscalização também.
4: Muito bem, obrigada, Adrien.
2: Tomara que seja viável essa fiscalização, né? Porque aumentar o nível de controle dessa maneira, que é uma interferência grande no mercado, né? Dá um subsídio, mas precisa de um controle imenso. Esperamos que a ANP e o governo tenham realmente capacidade para administrar todos esses dados que eles estão coletando para fazer esse controle. Não é simples assim, né? É complicado.
4: É. Obrigada, viu, Adrien? E só antes da gente ir para mais um bloco da Rádio Uber, Intercept Brasil acabou de publicar aqui no X. Seguinte, abre aspas. Oi, Eduardo Bolsonaro. Temos novos prints e documentos que achamos que você vai querer ler. Aí embaixo eles escrevem assim: os novos prints e documentos obtidos com exclusividade pelo Intercept Brasil vão sair primeiro na nossa newsletter. Então, gente, é bem capaz que até o fim desse jornal tenhamos mais grandes emoções para trazer aqui para vocês a partir daí das investigações do Intercept Brasil, que, lembrando, né, trouxe o escândalo de Flávio Bolsonaro com Daniel Vorcaro. Diga, Alvarez.
2: Não, a gente não sabe o que vem, mas o que qualquer coisa que possa vir é justamente o que está movimentando a política nesse momento. Porque partidos aliados do PL que apoiam ou pretendem apoiar a candidatura de Flávio Bolsonaro estão se perguntando o seguinte: tem mais coisa nessa caixinha? Se vai ter hoje já novas revelações, imagino que pode ter até o final do processo eleitoral. Isso pode significar mais um processo que não começou ainda, mas pode significar um processo de debandada de partidos que apoiam partidos menores ou políticos locais, nas cidades, né, nos estados, começar a dizer: olha, não está valendo a pena apoiar a candidatura do Flávio Bolsonaro, porque pode dar problema maior ainda. É melhor não se enrolar com isso. Então, se realmente tem mais coisa para aparecer, aí a candidatura do Flávio Bolsonaro começa a balançar. Ela começa a balançar. Já está balançando, né?
4: Dessa vez envolve o meu irmão ali, o Eduardo Bolsonaro. Vamos ver no que dá.
20: 3:40, Rádio Uber chegando. Daqui a pouquinho, muito mais para você.
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4: Três e 46, estou de volta para trazer um destaque policial de primeira. Olha só, a Polícia Civil procura por 2 homens que assaltaram uma loja hoje pela manhã em Vespasiano, aqui na Grande BH. O crime ocorreu em um estabelecimento na rua Afonso Pena, bairro Santo Antônio, lá em Vespasiano. Câmeras de segurança instaladas neste comércio registraram o momento em que a dupla se aproxima, invade o local e rende as vítimas. Um dos assaltantes usou uma camisa preta e máscara hospitalar. O outro utilizou um moletom preto com capuz e também tampou o rosto. Segundo informações do boletim de ocorrência, os criminosos roubaram quase 500 itens, como tênis, óculos, perfumes, bonés e camisas, e também os celulares das vítimas após o assalto. Os dois bandidos fugiram em um carro e seguiram no sentido Belo Horizonte. E olha só, no domingo agora, às 8 da manhã, será realizada a campanha celíaco, ou melhor, a caminhada celíaco na Praça Duque de Caxias, bairro Santa Teresa, região leste da capital. O evento é promovido pela Federação Brasileira de Gastroenterologia. O evento é aberto ao público e busca ampliar a conscientização sobre os sinais, sintomas e a importância do diagnóstico precoce da doença. De acordo com a Federação de Gastroenterologia, cerca de 2 milhões e 500 mil pessoas sofrem com a enfermidade, que é caracterizada pela ingestão de alimentos que contêm glúten e acabam comprometendo o funcionamento do intestino, né, destas pessoas. No país, estima-se que cerca de 80% das pessoas não sabem que sofrem com essa condição. A programação vai contar com caminhada, ações educativas, orientações à população, sorteios e também com a presença de especialistas e representantes de entidades. Falar sobre um acidente mais cedo, né? Que uma carreta que acabou subindo na mureta da BR-381, interditando a entrada do anel rodoviário aqui de Belo Horizonte. O acidente aconteceu na altura do KM447, perto do posto Beija-Flor. A concessionária 381, né, acionou equipes, né, para atuarem lá no local. O veículo ficou inclinado e ocupando a faixa da esquerda lá da rodovia. E devido, né, a esse acidente, os aplicativos, né, de navegação, os GPS, já registravam congestionamento lá na região. A recomendação, claro, sempre a paciência e a busca, né, por rotas alternativas para chegar à capital, mas agora por lá já está tudo tranquilo, tudo de boa. 3h49, já anotou o nosso WhatsApp? Então anota aí, meu filho, 31 999 44 8870. Manda para cá sua participação, críticas, elogios, sugestões, comentários, denúncias, pode mandar para cá. 31 é o nosso código de área. 999-448870, hein? Tô aguardando a sua participação. Lembrando que às 5 da tarde teremos o Minas TMC, segunda edição, comigo, Bruno Mar.

0: Arun, também com o André Rocha. Os destaques, né, desta semana, principalmente desta sexta-feira, hoje, 15 de maio. A agenda para o final de semana, agenda cultural, né? Muitos assuntos quentes e outros nem tanto, mas também muito importantes. Logo mais às 17, famoso 5 da tarde, Minas TMC, segunda edição. Faltando 10 minutos para as 4 horas agora.
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4: A gente volta a falar do caso do senador Flávio Bolsonaro, que voltou a negar irregularidades no contato com o Banco Master pelo filme do pai. Mas, após os áudios vazados, o pré-candidato à presidência foi chamado de ladrão num protesto no Rio. E ele não estava em qualquer lugar, ele estava meio que ali, como eu posso dizer, na casa dele, numa das casas dele, num lugar em que ele se sente confortável. É isso, Leonardo Rezende. Boa tarde.
5: É isso, Mayara. Boa tarde a você, quem nos acompanha. Uma agenda do senador Flávio Bolsonaro, pré-candidato também à presidência, no quartel-general da Polícia Militar aqui no Rio de Janeiro. Foi ali uma cerimônia para entrega de alguns equipamentos que a Polícia Militar comprou, né, adquiriu de acordo com as emendas parlamentares destinadas por ele. E aí, enquanto estava ali rolando uma cerimônia dele entrando no QG, policiais tocando ali uma marcha com instrumentos de sopro, havia um protesto, poucas pessoas, é verdade, de fora ali do QG, mas gritando palavras de ordem, estendendo também alguns cartazes contra o senador e pré-candidato Flávio Bolsonaro. A gente tem esse trecho desse xingamento, né, que esses protestantes fizeram ali na porta do QG. É isso, algumas palavras de ordem então para o senador Flávio Bolsonaro. Ele participou desse evento dentro do quartel e aí depois falou com a imprensa, né, sobre essa situação. Ele voltou a negar, como você bem disse, Mayara, as irregularidades nesse contrato com o banqueiro Daniel Vorcaro, né? Lembrando que o Banco Master financiou o filme do pai dele, o Jair Bolsonaro, e ele também deu uma resposta aos aliados que relataram ali um certo abalo de confiança, né, por não saberem dessa relação entre Flávio Bolsonaro e o banqueiro. Ele também voltou a defender que, na verdade, ele não soube explicar, ele voltou a defender, né, a falta de irregularidade, mas não soube explicar o porquê do próprio Banco Master ter feito depósito, porque houve uma instituição interlocutora ali, digamos assim, intermediadora, que fez a ponte, né, entre o Master e a produtora de filmes lá nos Estados Unidos, a Entre Investimentos, né? Esse dinheiro chegou então à produtora através dessa intermediadora. Ele não soube explicar por que houve esse intermédio e não foi feito um depósito direto pelo Banco Master, e disse também que não deveria nenhuma explicação aos aliados, porque se tratava de um investimento privado e de um interesse, portanto, também privado dele e da família.
6: No momento, eu estou falando com quem eu conversei, o investidor com quem eu conversei, foi com ele. Agora, qual foi a empresa que ele usou para fazer, eu de fato não sei. Não tem absolutamente nada de errado, não tem que justificar nada para ninguém. Foi uma época lá atrás que eu busquei um investidor, né, quando o Vorcaro era a pessoa que circulava por todas as rodas, patrocinava eventos de várias emissoras de televisão, circulava dentro de autoridades, a pessoa que era até cortejada em todo o Brasil. Foi nessa época que ele topou fazer um investimento privado num filme privado, gente.
5: E aí, lembrando que a grande questão envolvendo essa relação com o Banco Master do senador Flávio Bolsonaro é porque o Banco Master tinha ali a sua sustentação financeira a partir de muitos investimentos públicos, né? O governo aqui do estado, por exemplo, a partir do Rio Previdência, que é a autarquia que cuida da aposentadoria dos ex-servidores do estado, aplicou R$1 bilhão em letras financeiras falsas do Banco Master. Outros governos também do país, né, passaram, dos estados, né, aqui do Brasil, passaram também por isso. Então, tem esse papel também do dinheiro público nesse financiamento do Banco Master. E agora o senador Flávio Bolsonaro se explicando sobre isso, dizendo que não havia nenhuma irregularidade nesse contrato feito com o banqueiro Daniel Vorcaro. Mayara.
4: Obrigada, viu? A Valéria ia falar alguma coisa?
7: Eu ia só lembrar que o dinheiro, grande parte da fortuna do Banco Master vem de dinheiro público, de fraude do Banco Master, que foi vendida a fundos de previdência, que é dinheiro público, dinheiro nosso, que entrou nesse banco e que saiu para uma série de investimentos políticos feitos pelo Vorcaro para se blindar, provavelmente pensando no que viria a acontecer, e aconteceu. Agora, essa empresa, entre investimentos, ela vem sendo entendida como uma empresa laranja. Então, a questão toda é, o dinheiro sai da empresa do Daniel Vorcaro, sabe-se lá de onde saiu, de que conta, ninguém conhece o caminho desse dinheiro ainda, mas aparentemente é para essa entre investimentos, uma empresa laranja, e o dinheiro, segundo o deputado Mário Frias, que é o responsável pelo filme, que é o produtor executivo, um deles, desse filme, o dinheiro nunca chegou ao filme, o dinheiro do Vorcaro e do Master não teriam chegado esse dinheiro ao filme. Então, essa entre investimentos aí é que a grande interrogação nesse momento, como é que ela atuava, de onde veio o dinheiro e que dinheiro, afinal de contas, financiou o filme. Então, isso a Polícia Federal, que vem fazendo mais uma vez, trabalhando para resolver essa questão, fazendo, como sempre, um bom trabalho, a polícia em breve deve trazer esclarecimentos sobre que diabo era essa entre investimentos aí que apareceu no meio da história.
8: Perfeito, muito obrigado, viu, Léo Rezende, Leonardo Rezende, direto do Rio de Janeiro, agora 3h58, a gente vai com mais um bloco da Rádio Uber, daqui a pouco voltamos.
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10: Muito bem, a partir de agora, Uber Responde as dúvidas e perguntas sobre a plataforma Uber enviadas pelos parceiros e parceiras no nosso WhatsApp 11 95321 0083. A primeira pergunta é da parceira da Uber, Adriana, de São Paulo. Abre aspas. Como ter a Uber conta? Fecha aspas. A resposta quem deu foi a Pamela da Uber.
11: Olá, Adriana. Para ter acesso à Uber Conta, você precisa inicialmente ter mais de 25 viagens no nosso aplicativo, ter uma conta ativa e não ter retenções legais referente a ordens judiciais. Acesse o aplicativo Uber Drive no menu Carteira para iniciar o processo de abertura de conta. Lá você vai inserir seus dados pessoais, endereço residencial e onde gostaria de receber o seu cartão Uber. Ah, tenha sempre em mãos o seu RG ou CNH para facilitar esse processo. Ao finalizar o passo a passo no aplicativo Uber Drive, faça o download do aplicativo Uber Uber Conta e conclua o primeiro acesso digitando o seu CPF e utilizando o mesmo e-mail e celular registrado no aplicativo Uber Driver. Lá você irá criar uma senha para o seu aplicativo e cartão. E ao finalizar essa etapa, estará pronto para receber seus repasses automáticos instantaneamente.
10: E vamos agora a mais uma pergunta aqui no Uber Responde na Rádio Uber TMC. A dúvida agora é de um parceiro da Uber de São Paulo que não se identificou. Abre aspas. Por que a nova atualização não está gravando as viagens? Fecha aspas. A Yasmin, do time da Uber, respondeu.
12: Fala, parceiro, tudo bem? Bom, respondendo a sua pergunta, às vezes, depois de uma atualização, algumas configurações precisam ser refeitas ou podem surgir pequenos bugs. Caso você esteja passando por algo assim, você pode acessar Conta, Ajuda, Problemas com a Conta e o App, Problemas comuns com o App e os celulares, e escolher a opção que melhor descreve o que está acontecendo. Nossa equipe está sempre atenta e trabalhando para resolver esses detalhes o mais rápido possível. Enquanto isso, vale conferir se o celular não está muito quente, isso pode afetar o desempenho de alguns recursos, e se o GPS está ativado corretamente. Além disso, você pode verificar se o app tem todas as permissões necessárias.
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0: O senador Flávio Bolsonaro diz que o governador mineiro Romeu Zema se precipitou ao criticá-lo pelos áudios revelados pelo Intercept Brasil. Mais uma briga aí para se acompanhar. Flávio afirma que buscava investimento privado para um filme privado e diz que Vorcaro era cortejado por todo o país antes de ser preso pela Polícia Federal. Já já vamos falar melhor disso.
1: Enquanto isso, o presidente Luiz Inácio Lula da Silva ironiza Flávio Bolsonaro durante evento no Hospital de Amor, dizendo que aqui não tem dinheiro do Vorcaro. Em Barretos, no interior de São Paulo, Lula também volta a defender a proibição do uso de inteligência artificial nas eleições.
0: E a banda The Rolling Stones lança o clipe do novo single In The Stars, dirigido por François Rousselet e estrelado pela atriz Odessa Azayon. Os músicos usam tecnologia deepfake, ó. Tá aí pra você que tá no YouTube acompanhando, pra quem está no carro, pode ouvir, ó. Vamos ouvir um pouquinho.

sabe o que é mais legal? Nessas horas que o deepfake é bacana de usar, que a gente falava antes, no horário local, na verdade, tava falando de deepfake, né? Mas eles usaram essa tecnologia de pegar o rosto e colocar no corpo de outra pessoa justamente pra recriar os Stones dos anos 70, ao lado de artistas de diferentes épocas e culturas. Foi meio que fez o Gabriel Pensador aqui no Brasil recentemente. Mas vamos ouvir só mais um pouquinho, vamos lá.

0: maravilhoso. Sensacional.
1: Maravilhoso.
0: Então, pra vocês lembrarem. Sonsaço. Só pra vocês lembrarem, quem quiser baixar lá no seu aplicativo de tocar a música, é In The Stars, o nome desse novo single.
1: Pra muito mim, bom. Melhor do que vários singles dos últimos 30 anos dos Stones. Música maravilhosa, sensacional ver o Mick Jagger mais jovem.
0: É.
1: E a Odessa, a Zion, pra quem não lembra ou pra quem tá vendo o rosto dela e achando familiar, ela faz Marte Supreme. Foi indicada ao Oscar. E,
0: mesmo? É atriz de Marte Supreme. Agora que eu tô vendo. Ela faz a mulher grávida, né?
1: Isso, exatamente. Uhum. Exatamente. Muito bom, muito bom.
2: E é completamente diferente, né? Quando você usa a inteligência artificial como um recurso artístico.
0: Isso.
2: Com a sua própria imagem, isso aí é totalmente lícito, totalmente válido, com efeitos muito positivos, como a gente tá vendo aí. Tem um efeito de arte. É totalmente diferente de alguém que pega a imagem de uma outra pessoa para distorcer, para criar um fato que nunca existiu. Maravilhoso. Acho que os Stones estão dando uma lição aí, ó. Dá para usar a inteligência artificial, sim, e pro bem, mas com arte.
1: A Mayara citou o Gabriel Pensador. Na verdade, alguém fez por conta um clipe usando inteligência artificial daquela música Festa da música Tupiniquim, em que vários astros da música são homenageados pelo Gabriel. E o clipe é maravilhoso, espetacular. É uma festa mesmo, numa rua, e cada hora vai chegando.
0: Ele traz até Angela Rorô, né?
1: Angela Rorô, Mamonas Assassinas, Roberto muito Carlos, legal. Vários artistas já falecidos. Enfim, é muito legal esse clipe. Procure no YouTube o clipe moderno de Festa da música Tupiniquim, do Gabriel Pensador. 4 horas e... Vamos escutar um pouquinho? Então vamos lá, vai. 10 segundos.

0: observa o pessoal dançando.
1: Essa letra é espetacular, maravilha, extremamente inteligente. O Gabriel Pensador muito bom, é muito rápido de raciocínio. O ministro Flávio Dino abriu uma apuração preliminar sobre emendas de deputados do PL a ONGs ligadas à produtora responsável pelo filme sobre a trajetória de Jair Bolsonaro. Mais informações ao vivo com Adrian de Almeida.
2: Olha, essa investigação ainda é preliminar, que foi feita por parte do ministro Flávio Dino. Ela teve como base denúncias dos deputados Tabata Amaral e o deputado pastor Henrique Vieira. O que eles dizem, né? Que os deputados do PL fizeram, então, emendas parlamentares, né? Quer dizer, como emendas PIX, para entidades ligadas a essa produtora de filmes. Essas entidades, elas têm CNPJs diferentes, porém, elas estão no mesmo endereço e também sob a mesma gestão, que é da Karina Ferreira da Gama. Entre as entidades citadas, a gente tem o Instituto Conhecer Brasil, Academia Nacional de Cultura, Conhecer Brasil Assessoria e a Go Up Entertainment. Essa última, ela é justamente a produtora que fez o filme Dark Horse, que conta a história do ex-presidente Jair Bolsonaro, e estava em evidência por conta do áudio vazado do senador Flávio Bolsonaro, em que ele cobra o banqueiro Daniel Vorcaro em relação ao repasse, né, de valores. E em março, o Flávio Dino, ele intimou alguns deputados. Entre eles, a gente tem o Alexandre Ramagem, que é ex-deputado, Carla Zambelli, que também agora é ex-deputada, a Bia Kicis e o Marcos Polo, todos eles do PL. Desses, em março, ele intimou a Carla Zambelli, Bia Kicis e Marcos Polo. Ele não conseguiu encontrar também o Mário Frias. A justiça tem tentado procurar, mas até agora não conseguiu intimar eles. A Bia Kicis e o Marcos Polo já encaminharam para o STF as suas alegações, dizendo, né, que realmente não vem nenhuma irregularidade quanto a isso, né? Agora a gente busca mesmo esperar o resultado, né, dessas investigações preliminares, e agora a gente também deve esperar realmente o Mário Frias ser encontrado aí pela justiça para que dê, né, esclarecimentos em relação a isso, justamente agora depois desse boom por causa do filme Dark Horse.
3: Obrigado, Adrian.
1: Valeu.
3: Obrigada, viu, Adrian?
1: 4 horas e 10 minutos, vai lá, Mayara.
3: Pensando na nossa próxima pauta, que também vamos falar sobre isso aqui, com o Thiago Matheus no nosso estúdio, porque, como a gente falou, a gente vai dar mais detalhes agora, né? O presidente Lula voltou a cutucar o senador Flávio Bolsonaro ao falar sobre o caso envolvendo o ex-banqueiro Daniel Vorcaro. Durante um evento em Barretos, do interior de São Paulo, Lula ironizou o assunto e ainda defendeu o fim do uso da inteligência artificial nas eleições. Fala aí, Thiago.
4: Pois é, Mayara e Tomás, exatamente nessa visita ao interior de São Paulo, que aconteceu nesta sexta-feira, inclusive, o presidente participou da inauguração de um novo centro de pesquisa e também anunciou medidas de incentivo a cirurgias robóticas pelo SUS no Hospital de Amor, que fica em Barretos, como você falou, no interior de São Paulo. E aí o Lula defendeu a proibição do uso de inteligência artificial nas eleições e também pediu que os eleitores verifiquem a procedência de informações recebidas pelo celular. Aí, durante aqueles discursos, longos discursos que Lula costuma fazer, ele também fez uma referência envolvendo o Flávio Bolsonaro e o ex-banqueiro Daniel Vorcaro. Vamos ouvir.
5: E esse país precisa voltar a ser humano. É preciso extirpar o ódio. Aqui, nesse hospital aqui, não tem dinheiro do Vorcaro.
4: E aí o presidente afirmou ainda que governar não é artificial, governar é real, e voltou a defender o combate à desinformação no debate político, ou seja, a campanha eleitoral já começou.
1: Já começou faz tempo, evidentemente.
6: Faz
1: fala,
6: tempo,
1: fala,
6: né?
1: Alvarez.
6: Não, a gente vai ver aí inteligência artificial a torto e a direito. É praticamente impossível controlar isso, porque o partido pode até não usar, mas o eleitor do partido, que é cooptado pelo partido, vai lá e usa. Então, infelizmente, essa deve ser a eleição do deepfake, né? Ao contrário do clipe do Rolling Stones que a gente mostrou aqui, que faz um uso positivo de uma tecnologia que é refinadíssima, a gente vai ver nessa nossa eleição muita gente caindo no conto do deepfake, não tem a menor dúvida. A gente já viu muitos acontecer e isso aí vai, agora deve vir como avalanche, né, de deepfake nessa eleição, lamentavelmente.
3: Exato.
1: 4:12, uma brecha nas regras da Ancine, minha cara Maiara, está gerando polêmica no cinema brasileiro. Redes de exibição estariam repetindo o mesmo filme em horários vazios para cumprir a cota de produções nacionais.
3: Exato, foi o que aconteceu, por exemplo, com a diretora Mariana Caltabiana, de Zuzubalândia. Não foi só a obra dela, não. Vários filmes passaram por esse problema e a gente vai conversar um pouquinho com a Mariana, justamente para entender. Claro, a norma da Ancine é interessante, ela fomenta o cinema nacional, mas na prática ela não está sendo colocada de uma forma que ajude as produções nacionais a vender mais, a trazer mais espectadores. Afinal, né, Mariana, quando a gente coloca ali o mesmo filme em várias salas simultaneamente, né, não tem como um espectador se dividir em 20 para poder assistir ao mesmo filme, né? Boa tarde para você.
1: Acho que congelou. Você nos ouve, Mariana? A imagem dela tá congelada, eu fiquei na dúvida. Travou mesmo.
3: Deu uma travada. A gente vai trazer já a fala da Mariana, mas basicamente o filme, né, Zuzubalândia, de acordo com dados ali da própria Ancine, só entre janeiro e maio ele foi exibido mais de 17 mil vezes, e às vezes em sessões no mesmo horário, 11 da manhã, meio-dia, ok, a criançada pode assistir esse horário, mas por que não tem sessões à tarde, por exemplo, mais à tarde? Por que colocar o mesmo filme em dezenas de salas ao mesmo tempo, no mesmo cinema? Né? Não faz sentido nenhum. Eu tô só levantando aqui esses dados para trazer para vocês.
1: A resposta é simples,
6: isso,
1: né, Mariana?
6: Isso foi parar na polícia já? Não.
1: Eu não sei.
6: Isso mas... é só uma questão administrativa da Ancine.
3: É uma questão administrativa mesmo, mas ó, para vocês terem uma ideia, só nesse ano, o filme da Mariana, que inclusive é um filme de muito sucesso, que a HBO comprou, se não fosse um filme bom, a HBO não tinha comprado, né? Mas ele teve 17.237 sessões. E aí, como ela foi colocada, o filme, no mesmo horário, em várias sessões, ao mesmo tempo, nos cinemas, só 1.800 pessoas puderam ver. Não tinha outra opção de horário, né? E a Mariana tá aqui com a gente, voltou, né, Mariana? Pra falar um pouquinho pra gente. Como é que você se sentiu ao ver isso que tava acontecendo com o Zuzubalândia? Boa tarde pra você.
0: Boa tarde. Bom, primeiro eu queria agradecer essa oportunidade aqui de falar com vocês e poder também contar alguns dados que não saíram na matéria, né? Eu vim, inclusive, conversando com o jornalista que fez a matéria, eu pedi para ele me enviar o documento de onde ele tirou os dados, e quando eu pedi para ele enviar, ele cortou a comunicação, infelizmente. Mas eu falei com a Ancine, e a Ancine me passou os dados, e olha só que interessante, em outubro de 2024, o Zuzubalândia foi o filme brasileiro mais visto nas manhãs de toda a rede Cinemark.
1: Perdemos o contato com a Mariana Caltabiano mais uma vez, mas vamos tentar restabelecer um assunto importante, claramente para mim. Já temos.
3: Ué, a gente estava sem o áudio?
1: Pois não.
3: Continua, Mariana, você estava falando que foi o filme mais visto, né? Fala para gente.
0: Eu estava falando que depois que saiu essa matéria, eu resolvi entrar em contato com a Ancine e pegar os dados, todos os dados, né, que são públicos, inclusive. E apareceu uma coisa muito interessante. Zuzubalândia foi o filme brasileiro mais visto em outubro de 2024, na parte da manhã. E ele continuou performando. Esses números estão todos lá, né? Outra coisa, foram mais de 14.600 pessoas que assistiram o filme. Da maneira como saiu, dá a impressão que o filme não foi bem. Mas, na verdade, eu acho que a gente fez um milagre com esse horário matinal, sem nenhuma divulgação. E só um outro dado interessante para vocês saberem, né? Outro dia uma conhecida foi numa sessão do Diabo Veste Prada, que tem fila à noite, e nessa sessão só tinha ela e dois funcionários da Cinemark. Ou seja, o que está acontecendo é que os filmes brasileiros eles estão sendo colocados em horários muito ruins. Para o meu, nem é tão ruim assim, porque é um filme infantil. Então, uma pessoa está ali passeando pelo shopping, de repente é um filme de criança, ela pode ir lá ver. Mas para um filme adulto, esses horários são realmente muito ruins.
6: Mariana, Rodrigo Alvarez aqui falando com você. Eu queria te entender, se você entendeu, por que o seu filme foi escolhido para ser essa espécie de filme laranja dos exibidores aí, para cumprir cota. E também queria saber se você ganha quando eles exibem seu filme dessa maneira aparentemente regular.
0: Eu acho que o meu filme foi escolhido por ele ser o mais curto Ele só tem 60 minutos de duração. E também por ser um filme infantil. É, eu tava falando, eu não sei se cortou, mas assim, a chance de alguém levar uma criança no horário das 11 ao meio-dia é maior do que um filme de adulto, né? Tanto é esse dado aí que eu te passei. Ele, durante muitos meses, ele foi o filme brasileiro mais visto na parte da manhã. Esses dados estão lá no portal Dancine. Então, e aí o fato dele ser curto e eles poderem repetir muitas vezes, eu acho que também ajudou nessa decisão.
6: É, Mariana, então você não ganha nada quando ele é exibido?
0: Não, eu ganho, quando tem público eu ganho. A bilheteria ela é repartida da seguinte maneira: 70% para Cinemark e 30% para mim. É, o que é atípico isso, porque normalmente é 50% para o exibidor e 50% para o distribuidor. Por que que eu fiz esse contato direto com a Cinemark? Porque eu já conheço eles desde 2008, quando eles exibiram o meu filme As Aventuras de Gui Estopa, que foi um filme que eu vendi para Cartoon Network, que aliás foi o primeiro longa de animação dirigido por uma mulher no Brasil, e eu exibi no projeto Escola Cinema. Assim, eu já sabia desse projeto, entendeu? Então, em vez de pegar uma distribuidora com quem eu teria que dividir a bilheteria, eu procurei direto a Cinemark.
1: E para deixar bem claro, Mariana, para quem está nos ouvindo, às vezes não entendeu direito o X da questão. Existe uma determinação para que as redes de cinema, como é o caso da Cinemark, exibam um número mínimo de filmes nacionais, uma quantidade X de determinado filme nacional. E aí a Cinemark, para cumprir essa cota, de repente pega esse horário, talvez pensando como você sugeriu, por conta da curta duração do filme, por ser um filme para crianças, num determinado horário da manhã, só que enche o cinema, né, de sessões todas simultâneas, o que evidentemente não vai gerar público e você perde oportunidades de outras pessoas assistirem. Talvez essa obrigatoriedade não seja... Ela pode existir, claro, para incentivar o cinema nacional, mas será que os números dela hoje não estão um pouquinho fora da realidade para gerar esse absurdo que aconteceu, tendo o seu filme como grande vítima?
0: Sim, o meu filme acabou sendo vítima, né? Porque, como você mesmo disse, quando você tem no mesmo lugar, em quatro sessões ao mesmo tempo, nem o Avengers vai conseguir encher essas salas, né?
1: Exato.
0: Então isso pode parecer que a culpa é do meu filme, não é. Tanto é que a gente vê que nos anos em que ele foi exibido normalmente, ele teve mais de 14 mil pessoas assistindo, né? Só que assim, a questão, no final, é aquele males que vem pro bem. Eu acho que foi bom eles terem feito esse exagero, porque senão ia passar batido. O que está acontecendo é que os filmes brasileiros estão sendo colocados nesse horário da manhã. O que é péssimo. Porque assim, você pode ter o melhor filme, mais premiado, que ele também não vai bem no horário da manhã. Como eu te disse, nem o Diabo Veste Prada consegue ir bem no horário da manhã. Então o que precisa ser questionado é o horário de exibição dos filmes brasileiros.
3: Quer dizer, então nessa determinação da Ancine, Mariana, talvez algo que poderia ajudar o cinema brasileiro, o cinema que eu digo, as produções brasileiras, é não apenas estimar, colocar ali uma obrigatoriedade de cota mínima de exibição, mas também estipular horários. Olha, sim, você tem que exibir tantas vezes, mas em horários alternados. Isso poderia ajudar também o cinema, as produções brasileiras?
0: Então, mas isso aí é uma solução que a Ancine encontrou agora, mas que, na minha opinião, é bastante ingênua, porque a Cinemark é uma empresa privada, que ela tem que responder aos acionistas. E outra coisa, não é questão do filme ser bom ou ruim. Só para vocês terem uma ideia, a Barbie, quando ela foi lançada, ela teve um marketing de 150 milhões de dólares. Então, a Cinemark, ela nem viu o filme, mas ela sabe que são 150 milhões de dólares, que a criança vai no McDonald's, vai ter a bandejinha da Barbie, vai na loja de brinquedos. Então, essa é uma coisa que não vai ajudar a obrigar a Cinemark.
1: Claro.
0: Que é o que a Ancine criou agora, é o seguinte: você ganha mais pontos, né, de cumprir cotas se você botar à tarde. Só que isso financeiramente não vai funcionar, porque ainda assim vale mais a pena para as redes de cinema exibirem os filmes grandes, que vêm com grande investimento de marketing. E é isso que ninguém está falando, é esse investimento de marketing.
3: Muito bem, quero agradecer demais a Mariana Caltabiano, diretora de vários filmes, entre eles, Zuzubalândia, que aliás foi feito com recursos próprios, né? Mariana não pediu dinheiro para Daniel Vorcaro, né, Mariana, para fazer o seu filme. Financiou do próprio
0: pois
3: bolso.
0: É, queria contar isso, né? Dinheiro próprio na época da pandemia, para que centenas de pessoas não ficassem desempregadas E eu fiz essa loucura ali no momento, eu tinha perdido dois irmãos, pai e mãe. E aí foi aquele sentimento de finitude e eu pensei, eu vou fazer uma coisa que vai ser muito legal para mim e para minha equipe.
1: Legal, guerreiro, hein?
6: Muito Mariana, bem. Antes de deixar você ir embora, deixa eu perguntar, o que que você, diretora de cinema, faria com 61 milhões de reais? Que filme você poderia fazer?
0: Nossa senhora, daria para fazer, nossa, anos de produções brasileiras e acho que melhores...
6: Não é só um filme não, né?
0: Não, dava para fazer muita, muita coisa. É muito triste isso, assim, principalmente na minha área, né, da animação, que a gente tem tão pouco recurso e a gente emprega tanta gente. É triste ver como tem dinheiro sendo jogado fora aqui.
1: Muito bem. Mariana Caltabiano, diretora de Zuzubalândia, conversando com a gente. Obrigado, Mariana.
3: Obrigada.
0: Muito obrigada, obrigado. Viu?
1: E a gente tá atrasado para ir pro nosso noticiário local, mas isso serve de reflexão e acho que até gera uma boa discussão mais para frente dessa obrigatoriedade dos filmes nacionais, essa quantidade, de repente, talvez, absurda, porque você acaba ingerindo no negócio de outra pessoa. Eu acho que é um absurdo você determinar para a distribuidora ou para a rede de cinema que horas você vai exibir tal filme, porque é nacional. Você pode ter um estímulo para o cinema nacional, mas não a ponto de obrigar uma rede de cinemas a colocar não sei quantas centenas de exibições de manhã, porque se fez isso é para não perder dinheiro, colocando em outros horários. Tem que ter o estímulo ao cinema nacional, mas sem invadir tanto o negócio de uma empresa particular, na minha maneira de pensar.
6: Eu acho que é uma questão de uma política que tem que ser mais ampla, não adianta você impor, concordo com você. Toda ingerência num negócio privado é sempre muito complicada. Você vai dizer como é que o cidadão vai gerir o cinema dele, que filme que ele tem que passar? Não, eu deveria escolher que filme eu passo. No entanto, para ter estímulo para o cinema brasileiro, precisa de políticas. Agora, elas têm que ser políticas completas. Então você vai fazer isso, tem que ter uma cota, então tem que ter marketing. A diretora Mariana estava falando isso. Exato. O filme estrangeiro ele chega com milhões em marketing. Então, como é que você canaliza para que esse filme tenha sucesso também? É uma política maior. A Ancine já teve muito papel importante no governo brasileiro. Agora, coincidentemente, no período de Mário Frias na Secretaria de Cultura, foi um período terrível para a Ancine. Eu converso com muitos produtores de cinema e a gente sabe o quanto o produtor de cinema brasileiro começou a sofrer, curiosamente, desde o período de Mário Frias da Ancine. Então a Ancine já teve um papel importantíssimo, agora os produtores estão com dificuldade para produzir por conta de uma série de problemas na gestão desse dinheiro que poderia ser útil para o nosso cinema, como já foi muitas vezes.
3: É, a própria Mariana que tirou dinheiro do próprio bolso para fazer essa produção, né? Então talvez um
1: caso. Sem Lei Rouanet, inclusive.
3: Sim, exatamente, sem nada disso. Então, assim, talvez esse caso sirva para se discutir o que pode ser feito que seja realmente efetivo, né? Que realmente funcione para fomentar realmente o cinema brasileiro.
1: 4h25, agora sim o noticiário local, as principais informações da sua cidade, da sua região.
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11: 4:27, estou de volta por aqui. A polícia ainda não sabe a causa do incêndio que atingiu um ônibus na manhã de hoje, no bairro Santa Branca, região da Pampulha, aqui na capital. Este coletivo, que seguia pela Avenida Pedro I, no sentido aeroporto de Confins, acabou atingido, né, por este incêndio. O acidente provocou a interdição da via no sentido centro. De acordo com os bombeiros, o veículo estava sem passageiros e era conduzido para a manutenção. No momento da ocorrência, a concessionária, né, que administra lá a via, informou que ninguém se feriu, e enquanto equipes técnicas, né, foram deslocadas para prestar apoio e também acompanhar a situação lá nesta ocorrência. E olha só, o programa Rua é Nossa será realizado neste fim de semana apenas na região da Savassi, hein? E isso, né, segundo divulgado agora há pouco pela Prefeitura, o programa Rua é Nossa promove neste domingo mais uma edição de atividades gratuitas de esporte, lazer e convivência entre a população de BH. O destaque da unidade da Savassi será o Made in Minas, realizado pelo Grupo Cultural, que vai celebrar a cultura mineira, com gastronomia típica, música, produtos artesanais. O evento será realizado lá na Praça Diogo de Vasconcelos, né, na Praça da Savassi, nos cruzamentos lá das avenidas Getúlio Vargas com Cristóvão Colombo, de 11 da manhã às 7 horas da noite, entrada gratuita mediante retirada de ingressos pelo Simpla. O programa oferece também na Savassi atividades recreativas, com brinquedos infláveis, camas elásticas e cantinho infantil para crianças até 6 anos. Neste fim de semana, devido à realização da Maratona de Belo Horizonte, as outras unidades do Arrua é Nossa não serão realizadas, não terão atividades. A programação está sujeita a alterações em função das condições climáticas ou logísticas. Vale destacar que a população de Belo Horizonte conta com linhas municipais de ônibus no Catraca Livre, né, aos domingos, com horários e itinerários disponíveis lá no portal do Executivo prefeitura.pbh.gov.br. Domingão é ônibus na faixa, de graça, 0800 para quem precisar. Bom programa, o Made in Minas eu já tive numa edição, é bem legal, vale a pena. 4:30, 4:30, daqui a pouquinho eu volto com mais atualizações junto do Pedro Gonçalves, e aí às 17h estaremos aqui eu e André Rocha, hein? Daqui a pouquinho, daqui a meia horinha, com Minas TMC, segunda edição, com os destaques de hoje, né? Dia 15 de maio de 2026. Continue por aqui na TMC Belo Horizonte, 88,7 FM, quem escuta sabe. 4:31 já, vamos voltar agora a reunir toda a rede TMC. Você segue com o Link TMC. Até daqui a pouco, não sai daí, hein? Se liga, continue com a gente, tem jornal daqui a pouquinho, e já pode anotar o nosso WhatsApp para você participar em 99944-8870.
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1: 4 horas e 32 minutos, estou de volta com o Alvarez, com a Maiara, com a Justiça de Santa Catarina, que aprovou o pedido de arquivamento do caso do Cão Orelha feito pelo Ministério Público. Na decisão, a juíza negou a internação do adolescente indiciado pela Polícia Civil e determinou a devolução de seu passaporte. O repórter Brian Valêncio chega agora com mais detalhes.
17: É isso, investigação encerrada nesse inquérito do cão comunitário Orelha lá em Santa Catarina. O Ministério Público já havia informado que não tem como comprovar que houve maus tratos a esse cachorro, principalmente depois que houve aí uma nova perícia nos restos mortais que foram exumados. E aí a juíza Vanessa Bonetti, da Vara da Infância de Florianópolis, entendeu que o caso está encerrado e que não tem como apurar eventuais maus tratos. E aí teve, então, essa manifestação do Ministério Público e a juíza disse que o adolescente esse, que havia sido tido o passaporte apreendido, esteve nas imediações do local, mas o cão se encontrava a cerca de 600 metros de distância, o que não comprova, segundo a versão da juíza, qualquer tipo de violência contra o animal. Ela também reforçou que todas as denúncias até aqui vieram por meio de, abre aspas, ouvi dizer. E com isso, então, esse caso sendo encerrado, o adolescente, que era considerado o menor infrator nesse caso, está livre de qualquer tipo de punição, passaporte devolvido. Lembrando que esse caso gerou uma enorme repercussão lá em Santa Catarina, inclusive com projetos de lei para aumentar a pena para eventuais crimes contra animais domésticos.
6: Valêncio, só entender, tem ou não tem alguma evidência desse maltrato ao cachorro? É só realmente foi falação em cima de nada?
17: O que diz o Ministério Público em um relatório divulgado na segunda-feira é que não tem como ser conclusivo a uma possível violência contra o cão Orelha. Ele tinha ali uma doença, que era uma doença já que ele já carregava há um bom tempo, inclusive nas imagens mostra o rostinho dele. Era uma doença já não tratada, uma feridinha no rosto, e o que foi encontrado nos restos mortais desse animal era apenas essa doença. Não há nenhuma comprovação de algum tipo de violência. Para a gente lembrar, Alvarez, o primeiro relatório dizia que ele morreu após ser atacado por um objeto contundente. Agora, o Ministério Público, por meio da Polícia Científica, né, um relatório feito pela Polícia Científica, negou que tenha como garantir que essa violência por meio de um objeto contundente ocorreu. Então a juíza encerrou porque não tem provas e não tem mais o que investigar.
6: Isso quer dizer que o Brasil inteiro, inclusive a imprensa, caiu numa história que não tinha nenhuma origem comprovada, não tinha imagem, nada. O país inteiro caiu nisso. Eu só tô concluindo isso, tentando entender porque eu não estava acompanhando esse caso na época. É isso?
17: Essa situação ela ganhou uma grande repercussão e basicamente o que a juíza diz na sentença hoje é: essa história surgiu de um, abre aspas, ouvi dizer. Então houve uma grande comoção, mas não há nenhuma prova, inclusive as câmeras mostram que esse animalzinho não estava no mesmo ambiente que os adolescentes e principalmente que um adolescente que era o acusado até agora.
1: Faz a gente lembrar da famosa história da escola base, né, que acabou com a vida dos donos da escola. Esses meninos estavam com medo de voltar ao Brasil, de pisar no aeroporto na volta ao Brasil. É um caso extremamente delicado, que desde o início gerou controvérsias por conta de informações desmentidas. Porteiro que falava uma coisa, uma informação que não era comprovada pelos vídeos de segurança do prédio onde moravam esses adolescentes. É, realmente, a gente tem que ter muito cuidado mesmo antes de apontar o dedo. E por ser um cachorrinho, algo que gera, evidentemente, comoção nas pessoas, nas redes sociais, o assunto acabou ganhando muita força e quase acaba aí com a vida de alguns adolescentes.
6: Se eu não me engano, Tomás, teve muito influenciador se beneficiando de ficar reproduzindo isso.
3: Eu ia falar isso.
1: Alguma dúvida?
3: Teve influenciador, esse pessoal de defesa de animais também. Gente tendo ganho político com isso. Se não me engano, o Brian pode até me corrigir se eu estiver errada, mas o delegado já está pensando em se candidatar nessas eleições também, não é, Brian?
17: Ele ganhou uma grande exposição, né? E aí houve muitas controvérsias, ele falou algumas coisas, fez coletivas, voltou atrás, mas com certeza a projeção que ele ganha é grande e agora a possibilidade de sair candidato é bem grande também.
1: Muito bem, e eu faço meia culpa aqui também, se em algum momento eu fui indelicado com algum desses adolescentes, né? Coloquei em dúvida o caráter deles, eu não me recordo, eu lembro que a gente ficava chocado com as informações que chegavam e a gente realmente sentia, era uma coisa difícil de informar, de trazer para o nosso ouvinte, para o nosso internauta, né? Um cachorro sendo maltratado por adolescentes. Então, espero que eu também não tenha embarcado, não tenha sido agressivo nos meus comentários com esses rapazes que o tempo mostrou não fizeram nada com o simpático, aí, pobre, saudoso Orelha.
3: Obrigada.
17: Eu só reforço aqui, gente, o pedido para o jornalismo sempre checar as informações e para as pessoas confiarem no jornalismo profissional, porque as páginas de fofoca foram, de fato, as que mais se beneficiaram disso. E as informações eram amplamente divulgadas sem nenhum tipo de checagem, sem nenhum tipo... Às vezes era só uma republicação, é uma IA que está copiando o conteúdo e jogando em outro lugar. Então, o jornalismo profissional tem essa obrigação, essa missão, e a gente está fazendo isso aqui, inclusive, agora. Então, a gente precisa tomar cuidado com essas páginas de fofoca das redes sociais. Inclusive, né, uma delas é muito grande, a gente sabe que repercutiu esse fato aí, e agora a gente vendo tudo ser desmentido.
3: Obrigada, Brian. Inclusive, o dono, né, de uma página gigantesca de fofoca no Instagram foi solto ontem, né, por um habeas corpus naquela operação que desviou mais de 1,5 bilhão de reais para o crime organizado. Obrigada, viu, Brian? E a gente segue por aqui falando um pouquinho de futebol, porque, olha, a lista de lesionados antes da Copa só aumenta. Desde o Rodrigo, Estevão também, né? Passando por estrelas da Europa, quanta gente está se lesionando. E aí o repórter digital da tmc.com.br, Victor Godoy, que está aqui com a gente, mostra por que o calendário apertado virou preocupação real no futebol mundial. Muita gente na DM, né, Vitor? Boa tarde pra você.
18: Boa tarde, Mayara. Boa tarde, Tomás. Bem, eu queria basicamente, antes de mais nada, fazer uma pergunta pra vocês dois. Quantos motivos vocês acham que um jogador pode se machucar?
1: Ah, acho que dezenas deles, imagino eu.
18: Dezenas? Só dezenas?
1: Centenas, milhares?
3: Sei lá, dentro do campo, fora do campo, tudo?
18: É exatamente isso. Eu conversei com o preparador físico Rafael Barlesi, que ele inclusive integra a equipe do Estevão de preparação dele fora de campo. Ele foi chefe de departamento médico de Grêmio, Atlético Paranaense Internacional, e ele me explicou que basicamente existem 240 fatores que podem fazer um atleta se lesionar. Isso vai desde calendário, chuteira, campo, até essa discussão de gramado sintético ou não. E, bem, ele explicou um pouco o trabalho que ele faz para mitigar esse processo de evitar tantas lesões. Vamos ouvir.
19: Sempre que eu trabalhei dentro de núcleos de performance, eu foquei em melhorar todas essas valências. Melhora, como tu falou, melhora de sono, suplementação, alimentação, trabalhos de força e mobilidade, para mitigar esses fatores que pioram quando a pessoa está envelhecendo, para que, quem sabe, a gente não melhore a idade cronológica do atleta, mas a gente interfira na idade biológica do atleta. E aí a gente vai ter atletas como o Cristiano Ronaldo, que é um cara com 40 anos, mas com uma idade biológica jovem.
18: Porque ele não tem idade.
1: Muito bem.
3: A gente tá aqui falando com o Vitor sobre as seleções. Não é só a seleção brasileira, são diversas seleções que estão aí com jogadores lesionados e que vão levar jogadores lesionados, inclusive. É isso, Vitor?
18: Positivo, Mayara. Inclusive, hoje foi curiosa a matéria sair hoje, que é justamente a convocação do Japão, que estava muito nesse embate. Essa questão de levar ou não jogadores lesionados. O time perdeu o atacante Mitoma, que é do Brighton da Inglaterra, por uma lesão muscular sofrida no último fim de semana. Não vai participar das duas últimas partidas da equipe lá no campeonato inglês e também da Copa do Mundo. Todavia, eles decidiram levar o Ataru Endo, Hiroki Ito e o Tomiyasu, que são três defensores, né, um volante e dois zagueiros que vão machucados, mas a expectativa é de que eles se recuperem. E além deles, também tem o goleiro Suzuki, que é o principal nome dessa nova geração japonesa, além do Mitoma, que fraturou a clavícula 2 semanas atrás, foi chamado, e eles estão nessa expectativa de que ele possa, ok, talvez perca a estreia, mas se recupere ainda na primeira fase, ou quem sabe no mata-mata, porque seria um grande reforço.
1: Muito bem, eu acho que essa vai ser uma grande discussão daqui para frente. Nunca antes a gente teve tanto jogador se machucando às vésperas de uma Copa do Mundo. Vale lembrar que no ano passado, pela primeira vez, a gente teve a Copa do Mundo de clubes no meio do ano, e muitos jogadores dos clubes europeus, incluindo sul-americanos, europeus, asiáticos, africanos, tiveram que passar pela primeira vez na carreira por duas temporadas consecutivas de jogos a mais e de preparação a mais para esses jogos, contando aí as duas Copas do Mundo, a de clubes e a de seleção, e isso evidentemente traz um custo. É final de temporada na Europa. A Copa do Mundo sempre acontece ao término da temporada na Europa, ou seja, depois, Alvarez, de jogadores aí terem completado uma temporada com às vezes 55, 60 jogos, os jogadores que atuam no Brasil muito mais do que isso.
6: Tomás, mas a tua experiência com o esporte também não leva a lembrar de casos em que a ausência de alguém que era contado como certo faz surgir um outro nome que brilha? Pode acontecer, não?
1: Claro que sim, claro que sim. O caso mais emblemático é o destaque do Amarildo em 62, quando o Pelé se machuca logo no segundo jogo. Todo mundo pensa, ferrou, o Brasil tá sem o Pelé, o rei do futebol. O Brasil não vai ganhar o bicampeonato, mas o Amarildo do Botafogo joga tanto que até é chamado de o possesso. E ajuda o Brasil ao lado do Garrincha e tantos outros craques. Essa foi a Copa do Garrincha, que jogou muito, mas ele joga à altura e consegue o título para a seleção brasileira. E outros exemplos menos famosos, como por exemplo o goleiro da Argentina em 86, em 90, que se machuca no primeiro jogo contra Camarões. A Argentina perde, entra o Goicoechea e defende um monte de pênalti, leva a Argentina à final. O Josimar na Copa de 86, que faz 2 golaços, não estava nem nos planos do técnico Tele Santana, e só vai para a Copa porque o Leandro se recusa a viajar e depois o Edson se machuca. E assim é a história do futebol. Vitor Godoy, obrigado, viu?
18: Obrigado vocês pelo espaço.
3: Essa matéria completa tá lá no nosso site da TMC. E é claro que eu não podia deixar só de lembrar um segundinho aqui. Cuidado, Vini Júnior, agora que você tá solteiro, né? Às vezes tem lesões fora de campo que podem acontecer, né? Dependendo aí, né? Se não tá muito aquecido, dependendo da posição, né?
1: Acontece mesmo, viu?
3: E não tô falando de posição de campo, não. É essa mesmo que você tá pensando.
1: Ok.
3: Vamos agora pro nosso horário local. Já já a gente volta reunindo toda a rede TMC.

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3: 4 horas com mais 46 minutos. Olha só, a BH Trans preparou uma operação de trânsito e transporte para os eventos da primeira maratona oficial de Belo Horizonte. E já começam a partir de hoje, viu? Na região central aqui da cidade. Faixas de pano foram implantadas para orientação dos condutores quanto aos desvios operacionais e reservas de área. Agentes da Unidade Integrada de Trânsito também vão operar o trânsito na região. E para a segurança de todos, a BH Trans orienta motoristas, pedestres e ciclistas a, claro, redobrarem a atenção e respeitarem a sinalização implantada e os agentes de trânsito durante a operação. Hoje, teremos a concentração dentro do Parque Municipal a partir das 7 da noite, com a largada prevista para as 9 da noite. Hoje é a corrida central de 5 quilômetros, né? 5K. Então, fique esperto que o trânsito já vai estar daquele jeito a partir das 19 lá na Afonso Pena, né? Também teremos no sábado a Corrida Kids e as atividades, né? A Corrida Infantil e atividades serão realizadas no interior também do Parque Municipal, sem impacto ao trânsito, pelo que prevê aqui a Prefeitura. E aí sim, no domingo, em concentração da Maratona Oficial de BH, que será na Avenida dos Andradas, entre a Avenida do Contorno e Rua dos Carijós, na Praça da Estação, a partir das 4 da manhã. Com a largada prevista para 5 da manhã. A essa hora o trânsito está bem tranquilo, né? Mas fica aí, né? Esperto, porque as intervenções estarão a todo vapor nesta região central de Belo Horizonte. Todos os detalhes, as interdições, tudo você entra lá. prefeitura.pbh.gov.br. Ainda no trânsito tem atualizações com Pedro Gonçalves.
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5: 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Marum, vamos agora para a Via Expressa de Contagem. Tem lentidão no caminho para Betim. Na altura do bairro Beatriz, por excesso de veículos, tem reflexos desde Helena de Vasconcelos Costa na saída da BR-040. Motorista que passa pela região do bairro Tropical também reduz a velocidade por causa de ocorrência que teve por ali mais cedo e bloqueava duas faixas. No sentido oposto, também tem reflexos por ali. A rodovia Fernão Dias não compensa porque também teve ocorrência na altura da Regap. E a Avenida Cardeal Gênio Pacelli no caminho para BH com trânsito carregado por excesso de veículos. Nesse caso, o trânsito entre BH e Betim requer paciência do motorista. 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
3: Valeu, Pedro. Pedro Gonçalves volta daqui a pouquinho, dentro já do jornal Minas TMC, segunda edição, comigo Bruno Marum e com o André Rocha. Daqui a pouco a gente traz aí as atualizações, né? O destaque do noticiário neste dia 15 de maio de 2026. E entre as informações tem uma boa, ó. A poetisa Adélia Prado apresentou melhora. E o hospital onde ela está internada já fala sobre uma possível alta na semana que vem. Daqui a pouquinho eu trago, né, informações sobre a Adélia Prado, a nossa escritora mineira. Daqui a pouquinho, 10 para 5 agora.
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4: Já de volta por aqui, porque o tmc.com.br tá bombando. E é claro que um dos assuntos do nosso site é sobre uma relação de produções cinematográficas, ó, Alvarez, você que gosta disso, que dariam para ser feitas com o valor citado nos áudios revelados ali pelo Intercept pro Dark
5: Horse. Nós falamos disso aqui.
4: Mas a gente vem com dados agora. Renan Honorato, nosso repórter digital, vai trazer para nós aqui o que dava para fazer com esse dinheiro. Foi o que você perguntou para Mariana Caltabiano, né? Então fala pra gente, Renan, o levantamento que você fez dos filmes que poderiam ser feitos ou foram feitos, enfim, com esse dinheiro.
6: É verdade, esse dinheiro ia causar um grande rebuliço aqui no cinema brasileiro, viu? Porque esse levantamento a gente fez inédito aqui pra TMC, e o valor pedido pelo Flávio Bolsonaro poderia pagar metade da minissérie do Ayrton Senna. Então assim, só pra gente relembrar, né? Os áudios foram revelados nessa semana, o Flávio teria pedido 134 milhões de reais pro Banco Master, né? Pro Daniel Vorcaro, pra bancar a produção do filme do pai, né? Dark Horse. Que contaria a história do Jair Bolsonaro. O que a gente viu nessa reportagem, o que a gente traz de novidade, é que assim, esse valor poderia ter pago 50% da minissérie do Senna, e que para que esse filme pudesse se pagar, digamos assim, para que o cinema conseguisse arrecadar os 134 milhões, seria necessário que o público que fosse assistir fosse o mesmo público que foi assistir Moana, que foi quase 8 milhões de pessoas.
4: Nossa.
6: Que é o dobro do que foi assistir, do público que foi assistir Ainda Estou Aqui, que é o filme de maior bilheteria aqui no Brasil em 2024. Então assim, a gente trouxe esses dados para quem quiser entender um pouco mais sobre o cinema brasileiro, quanto custa fazer um filme no Brasil. Acessa lá o site da tmc.com.br que você vai conseguir saber muito mais de como tá essa novidade aí.
7: É, muito bem. Ainda que um filme não dependa mais exclusivamente da bilheteria para correr atrás do prejuízo, há de se lucrar muito com streaming, com publicidade, com exibições mais tarde em TVs a cabo, em TVs aberta, para chegar nesse valor. Você tem toda a razão, Renan.
4: E a Ministério do Senna tem 6 episódios. Não dá para fazer 3 episódios da Ministério do Senna, que, aliás, é muito bem produzida. Teve ali um gasto interessante.
5: Isso é Netflix mundial, né?
4: Exato.
5: Mundial.
4: Exatamente.
5: Ah, se eu não tô enganado, Minha Mãe é uma Peça, que é a maior arrecadação do cinema brasileiro, teve aproximadamente 140 milhões na bilheteria. Então é complicado um filme que já começa com 134 milhões achar que vai bater o recorde da história do cinema brasileiro. Tá difícil, né?
7: 4,54, obrigado, viu, Renan? Um dos livros espíritas mais conhecidos de Chico Xavier ganha agora uma adaptação para os cinemas.
4: Eu acho que esse assunto para amanhã.
7: Ficou para amanhã?
4: Pra segunda.
7: Ficou para amanhã.
4: É isso, Isabela? Porque a gente tá com um pouquinho tempo, né? Então a gente acabou. É isso? A gente já é pra segunda-feira. A gente vai falar na segunda-feira. A gente vai trazer aqui, né? A gente vai trazer aqui o filme Sexo e Destino. Como disse o Tomás, é um dos livros espíritas mais conhecidos de Chico Xavier, que ganhou uma adaptação para os cinemas. Então a gente vai falar disso na segunda-feira, porque daqui a pouquinho já termina o nosso Link TMC. É isso.
7: É isso, é isso. Muito bem.
4: Muito bom.
7: Você quer que eu fale dos Stones, é isso?
4: Pode ser.
7: Então vamos.
4: Manda lá.
7: Vamos, a banda The Rolling Stones lançou o clipe do novo single In The Stars e confirmou a chegada do álbum Foreign Tongues para o dia 10 de julho. O vídeo, dirigido por François Rousselet e estrelado pela atriz Odessa Azayon, usa tecnologia deepfake para recriar os Stones dos anos 70 em meio a músicos e dançarinos de diferentes épocas. O novo disco terá 14 faixas inéditas, foi gravado em Londres com produção de Andrew Watt, mesmo responsável pelo premiado Hackney Diamonds. A gente já trouxe aqui um trechinho do clipe, que é espetacular. O clipe é muito bem feito.
5: Solta
7: maravilhoso.
5: De novo.
7: Vamos soltar de novo. E a música é muito boa. Repito o que eu falei no meio do programa. É single como se fosse no auge dos Stones. Melhor que muito single que a banda inglesa lançou nos últimos 30, 40 anos, na minha avaliação. Eu, particularmente, gostei bastante.
4: Sensacional. E... pode deixar rodando aí, eu
5: tem uma história interessante aí que surgiu a discussão, né? Se deepfake é uma coisa negativa ou positiva. A nossa produção levantou essa questão aí, né? Deepfake é só a maneira como a tecnologia é usada. Não quer dizer que é maldade, né? Não quer dizer que tem má intenção.
7: É a questão técnica ali, né?
5: Desse filme.
7: É, a questão técnica de trocar o rosto de uma pessoa, colocar num outro corpo. Muito bem, Alvarez.
4: É, bom, quero agradecer quem nos escreveu por aqui, o Diego, também o Léo, que sempre nos manda mensagem, um beijo também pro Adenilson, mas só uma coisa que eu queria trazer pra vocês, que eu vi, acabei vendo e hoje acabou reverberando, né? A febre das figurinhas da Copa tem feito a Coca-Cola virar alvo de furtos nos mercados. Por quê? Porque a Coca fez uma parceria com a Panini para colocar figurinhas no rótulo. Putz. E o que, que as pessoas estão fazendo? Estão indo no mercado, arrancando o rótulo para roubar a figurinha e deixando por isso mesmo. E aí ontem até eu comentei isso no Paulista TMC aqui, vários ouvintes de vários cantos da cidade mostrando prateleiras com garrafinhas de Coca sem os rótulos. E aí é muito absurdo, né? E vários mercados relataram que isso está acontecendo realmente, tá? Encontrando aí com marcas de violação essas embalagens. Inclusive, um dos estabelecimentos chegou a cobrir as embalagens com fita adesiva. Veja só, gente, o pessoal roubando rótulo de garrafinha de Coca para poder pegar as figurinhas da Copa da Panini por causa dessa, enfim...
7: E o pior é que isso era previsível. Terrível, terrível.
4: Pior é prever um negócio desse, né?
7: Anon 152, Roberto 40515, Patrício Figueiredo, José 956, Ricardo Williams, todos participando conosco hoje, Ederson Souza, Leonardo M3Y, o Zigovisky J8, que diz que a Maiara é linda, enfim, é muita gente com a gente no chat do nosso TMC News BR. Se inscreva no nosso canal, se é que você ainda não se inscreveu.
4: E é isso. Link TMC de hoje fica por aqui. Muito obrigada, Rodrigo Alvarez. Muito obrigada. Eu chamo Thiago Matheus. Tomás Rafael, Thiago Matheus chega daqui a pouquinho comigo.
7: Valeu,
4: aqui no Paulista TMC. Um beijo pra vocês dois.
7: Abraço.
5: Beijo, pessoal. Até semana que vem.
4: Tchau.

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7: Olá, olá, olá. Agora são 5:01. Está começando o Minas TMC, segunda edição. Hoje, sexta-feira, dia 15 de maio de 2026. Na próxima hora, você fica comigo, André Rocha, e também com ele, Bruno Marum. Boa tarde, Bruno.
8: Fala, André. Boa tarde para você, para todo mundo ligado aqui na TMC. Estamos ao vivo, hein, para toda a região metropolitana de Belo Horizonte, pelo aplicativo TMC e pelo site tmc.com.br para todo o Brasil. E já aproveito para te convidar, claro, a participar com a gente pelo nosso WhatsApp. Anote aí o 31 999 44 8870, 31 999 44 8870. Pode mandar sua mensagem pra gente com o que você quiser. Interaja conosco, meu amigo, minha amiga.
7: Pois é, e nós estamos também no Instagram, arroba TMC Minas Gerais. Tem inclusive um vídeo muito legal de uma menininha que fez a última sessão de quimioterapia, e lá você encontra as notícias que te interessam. Você pode saber quem é realmente o Bruno Marum, além da voz.
8: Cuidado, hein?
7: E saber também quem sou eu, quem é a Letícia, quem é o Júnior e a Mariana Reis.
8: É, vamos nessa então, hein? Agora 5:02. Chegou a hora então a gente trazer os destaques e começarmos o Minas TMC. Vem com a gente. Bom.

0: Prefeito de Belo Horizonte promete obras e intervenções no anel rodoviário para diminuir o número de acidentes. Duas áreas de escape vão ser construídas.
1: Acidente de van na BR-040. Veículo trazia pacientes de Ouro Preto para consultas em BH. A maioria idosos.
0: Quer trabalhar? Milhares de vagas de emprego estão disponíveis em um feirão da Fecomércio. É claro que você vai saber de tudo.
1: E sexta-feira, sextou, hoje tem coluna de turismo e, claro, a agenda cultural.
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0: Ô Bruno Marum, a gente sempre fala do anel rodoviário, que a solução não é só a prefeitura tomar conta, que a solução é muito maior. Mas hoje o prefeito Álvaro Damião deu uma coletiva e colocou mais uma vez o anel rodoviário nos centros das discussões aqui em Belo Horizonte, depois dos acidentes que nós mostramos aqui, né, com 15 carros essa semana, né, Marum?
1: Exatamente, por sorte ninguém morreu, mas duas pessoas ficaram feridas. E agora a prefeitura prepara, né, pelo menos disseram, né, mudanças no trânsito, na sinalização e até no trajeto dos veículos pesados para tentar evitar novas tragédias, né, lá no anel rodoviário. Quem conta tudo pra gente é o Júnior de Castro, que acompanhou lá essa coletiva. Vamos conferir.
4: E olha só, o grave acidente com uma carreta desgovernada e mais de 10 carros no anel rodoviário aumentou o debate sobre a segurança da via aqui em Belo Horizonte. A batida que aconteceu nesta semana na altura do bairro Betânia deixou feridos e provocou quilômetros de congestionamento em toda a região metropolitana. E nesta sexta-feira, o prefeito Álvaro Damião falou sobre as mudanças que começaram a ser feitas depois que a prefeitura assumiu a gestão do anel e também apresentou os primeiros números dessas ações.
5: Então nós fizemos o levantamento dos números do ano passado, quando ainda era DENIT, e desse ano, quando já é Prefeitura de Belo Horizonte. Acidentes totais diminuíram 23,8%. Acidentes com vítimas diminuíram 30,1%. O total de vítimas diminuiu 33,6%. E o número que mais nos impressiona é de mortes no anel rodoviário. Esse número diminuiu 66,7%.
4: Outras obras já estão previstas para o anel, entre elas a adequação das saídas para os bairros, o tráfego de caminhões, que deve ser exclusivo na faixa da direita, a introdução de placas informativas por toda a via, além da construção de novas áreas de escape.
5: A partir de agora, nós vamos instalar duas novas áreas de escape no anel rodoviário, uma um pouco mais abaixo, um quilômetro abaixo aproximadamente na MIP, e uma outra um quilômetro abaixo aproximadamente na entrada do Betânia. E as duas, elas devem começar, a gente vai ver se vai fazer uma e vai fazer a outra, ou se começa já as duas ao mesmo tempo, está sendo analisado na Secretaria de Obras, cada uma deve custar em torno de 10 a 15 milhões de reais. Eu acredito que tudo isso comece, que essas obras comecem a ser feitas no final desse ano, mais tardar começo do ano que vem.
1: Ô André, o que me chama a atenção foi o finalzinho da fala dele, rapaz. 10 a 15 milhões de reais pra fazer cada área de escape. Ô, bicho, eu não tenho noção de dinheiro mais, não. É tudo muito caro, rapaz. 15 prata pra fazer um, sei lá, 100 metros de asfalto com a argila, né, que expande lá e tal.
0: Exatamente.
1: É muito caro, bicho.
0: Eu também não entendo nada de dinheiro, porque realmente...
1: Pelo amor de Deus.
0: Bicho. 30 milhões, agora sim, de toda forma... Você observou que ele não sabe se vai começar uma, se vai começar outra, se vai começar as duas, se vai ser no final do ano, se vai ser no ano que vem. Sabe o que me pareceu, Marum, assim, sendo bem sincero?
1: Uma cortina de fumaça?
0: Porque teve um acidente, o prefeito hoje, ele sofre com muitas pressões, sofre com a pressão, né, da questão do SAMU, que ele dispensou os técnicos de enfermagem, sofre com a pressão, que nós vamos até falar sobre a greve dos professores. Então é uma forma de trazer uma agenda positiva. Ah, nós vamos cuidar do anel, ah, nós vamos construir duas áreas de escape.
1: Arrumar um recorte ali, né, dando um jeito de mostrar que os acidentes diminuíram, comparando um período com o outro.
0: Por que diminuíram, gente? Não mudou nada. Assim, não, os acidentes podem até ter diminuído, mas pode ser uma coincidência.
1: Exato, não quer dizer que por causa das intervenções.
0: Que intervenções?
1: É, que é...
0: Exatamente. A única intervenção que eu vi é melhorar no asfalto, recapeamento. Então, assim, é realmente para trazer uma agenda positiva, porque a prefeitura não passa por um bom momento. A verdade é essa.
1: É. Bom, nós vamos falar mais de acidentes, inclusive, mas antes, André, vamos trazer o Pedro Gonçalves, com a primeira participação dele, atualizando o trânsito aqui pra gente. Chega mais, Pedro. Boa tarde mais uma vez.
6: Boa tarde.
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8: 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Boa tarde para você, Marum, para você, André, e pro 20 do Minas TMC, segunda edição. Começamos destacando a Avenida Antônio Carlos no caminho para o centro de BH. Tem pé no freio da portaria da UFMG, indo assim até o viaduto São Francisco por causa de ocorrência já no cruzamento com a rua Viana do Castelo. Tem bloqueio de faixa e o motorista pode passar pela Avenida Carlos Luz e depois pela Pedro II, que tem situação melhor. No sentido oposto, também tem filas na Antônio Carlos, do bairro Cachoeirinha, indo assim até o viaduto São Francisco, próximo à rua Viana do Castelo, mais uma vez. O motorista pode passar pela Carlos Luz de novo, que vale a pena. 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
0: Ô Marum,
1: diga.
0: A gente falava do anel rodoviário, mas tem uma outra BR que é extremamente perigosa, que é aquela 356 indo para Ouro Preto.
1: Nossa, curva demais ali.
0: Tem a Serra da Santa, eu que conheço, já fui lá. E uma promessa agora é de duplicar com dinheiro lá da Vale. Será que vai acontecer?
1: Ali vai ser difícil, bicho. Porque vai ter que fazer obras, porque tem penhasco de um lado, penhasco do outro.
0: Montanha gigante, né? Vamos ver se vai acontecer, né? Mas hoje houve um acidente entre uma carreta e uma van que transportava pacientes de Ouro Preto, na região central, para Belo Horizonte, né? E esse acidente deixou feridos e provocou bastante vazamento de óleo na BR-356 em Nova Lima. A informação foi confirmada pelo Corpo de Bombeiros.
1: Pois é, a batida aconteceu na altura do quilômetro 32, perto ali do Alphaville, da alça de acesso à BR-040, né, no sentido BH. Equipes dos bombeiros, o SAMU, da Polícia Militar e da Polícia Civil foram acionadas para o resgate. Ali é uma reta, né, André? Engraçado isso.
0: É, não sei o que aconteceu nesse sentido. Graças a Deus, só ferimentos leves, né? As vítimas receberam atendimento ainda no local e foram levadas pelo SAMU para a unidade de saúde. A grande preocupação é que, como você disse, a maioria idosos, né, em toda essa história. Fora a questão dos ferimentos, tem um susto gigante, né?
1: É, e também o impacto que causou um grande vazamento de óleo, né, na pista, aumentando o risco de derrapagens, e por isso as equipes, né, precisaram atuar para limpar a via e reduzir o perigo, né, para os motoristas que passavam por lá.
0: É, o trânsito já foi totalmente normalizado e agora é tentar descobrir o que provocou esse acidente. Essas vans, Marum, inclusive meu pai, ele mora em Mariana, elas são muito comuns, as prefeituras bancam essas vans para trazer os pacientes para tratamento na capital, né? Então eles estavam vindo para o Hospital das Clínicas, inclusive, para se tratar. E no meio do caminho teve esse acidente, né?
1: É. Ainda bem que o mal poderia ter sido maior, graças a Deus, apenas ferimentos leves. Ah, em outro acidente, gente, uma carreta subiu na mureta da BR-381, né, no interditou a entrada do anel rodoviário de Belo Horizonte na madrugada de hoje. O acidente aconteceu lá no quilômetro 447, perto do posto Beija-Flor.
0: É, a concessionária Nova 381 informou que equipes foram acionadas e atuaram no local. O veículo, a imagem, Marum, é impressionante.
1: Ele ficou
0: inclinado ali no guard-rail, né? Eu não sei como que o cidadão conseguiu fazer uma carreta. É. Não sei como não, viu?
1: Pois é, e os aplicativos de navegação, claro, registraram, né, o congestionamento lá na região. Quem passou por lá pela manhã teve muita dificuldade e, como foi, né, no início da manhã, final da madrugada, início da manhã, por agora, tudo tranquilo, né? Mas o trânsito é intenso sempre ali naquele trecho.
0: É, ali é um trecho não duplicado.
1: Exatamente.
0: Né? Você já comeu alguma coisa no posto Beija-Flor?
1: Ah, não me lembro, não, mas devo ter parado lá para
0: abastecer. Eu já fui lá muitas vezes. Não, lá tem uma lanchonete maravilhosa.
1: É
0: bom. Antigamente a gente saía lá do União para almoçar lá no domingo. E, Marum, olha só, a polícia ainda não sabe a causa do incêndio que atingiu um ônibus, na manhã de hoje, no bairro Santa Branca, região da Pampulha.
1: Pois é, esse ônibus seguia pela Pedro I, no sentido aeroporto de Confins, e foi atingido, né, por esse incêndio. e o acidente acabou provocando a interdição da via lá no sentido centro.
0: E de acordo com o Corpo de Bombeiros, o veículo estava sem passageiros e era conduzido para a manutenção no momento da ocorrência.
1: Será que foi alguma coisa, né? Algum curto ali, alguma coisa? Vai saber. O bom é que não tivemos feridos, né? E as equipes precisaram se deslocar lá para prestar o apoio e acompanhar a situação, né? Nessa manhã, mas por agora, tudo tranquilo. O ônibus pega fogo, que é uma beleza, parecendo Kombi, né? Kombi quando pega fogo, viu?
0: É, não, Kombi até deu uma parada, porque tinha uma época
1: que pegava fogo direto,
0: se,
1: né?
0: Eu não sei se deu uma parada ou se o povo parou de registrar. Porque eu lembro que quando eu tava numa emissora de televisão, era toda semana alguém mandava uma... Aí depois a gente fez até uma matéria do motivo, tinha quatro peça lá.
1: Exatamente, a Kombi pega fogo mesmo ainda, até hoje.
0: Mas os ônibus do móvel também estão pegando fogo de vez em quando. Tem que olhar o que
1: às
0: que é
1: vezes,
0: isso
1: quando é... Normalmente é a ação, né, dos bandidos lá, que estão insatisfeitos com o tratamento nos presídios e tudo mais, a gente tá cansado de ver isso, mas nesse caso aí não foi, não.
0: Não, esse caso foi alguma coisa mecânica, né?
1: É, exatamente. Bora para mais uma... falando de trânsito ainda, gente, olha só, a Prefeitura de BH anunciou que as obras lá da trincheira entre a Cristiano Machado, a Vilarinho e a MG10 vão ganhar um turno extra e seguir até a madrugada. Para isso, a intervenção recebeu um aditivo, ó, que beleza, hein? 3 milhões de reais.
0: É, o novo horário de trabalho será de 5 da tarde até 1 hora da manhã. A ideia é acelerar a construção e diminuir o impacto do trânsito em um dos corredores mais movimentados do eixo norte, né? Da capital e também da região metropolitana.
1: É, tem que botar essa turma pra trabalhar de 10 da noite às 5 da manhã, não de 5 da tarde. Da tarde o pau tá quebrando lá ainda.
0: Tô
1: sabendo. Secretaria Municipal de Obras explicou que o reforço será focado nas fases mais pesadas, como escavação e montagem das estruturas que sustentam, né, as paredes da trincheira.
0: Olha só, a expectativa da Prefeitura é avançar mais rápido na obra e reduzir os transtornos para quem passa pelo local todos os dias. Barulho, você sabe, né? Ali vai para a cidade administrativa, aeroporto internacional.
1: Eu, quando eu vou para Confins, eu nunca passo por ali.
0: Vai pelo Antônio Carlos, sempre, né? Melhor. Sempre. É isso que a gente recomenda, passar pelo Antônio Carlos e pela Pedro I, porque realmente a funila ali chegando perto da Catedral Cristo Rei. Uhum. E essa trincheira, a expectativa é de que ela só fique pronta entre 2027 e 2028, viu, Mário?
1: Pois é, tem mais uns 2 anos aí de martírio pro pessoal.
0: É.
1: Ó, notícia boa, viu, gente? A nossa querida Adélia Prado, a nossa poetisa aqui de Minas Gerais, de 90 anos, apresentou melhora clínica e pode receber alta na próxima semana. Informação foi divulgada lá pelo Hospital São Judas Tadeu, em Divinópolis, onde ela está internada na região centro-oeste aqui do estado.
0: Ela é de Divinópolis?
1: É de lá,
0: porque tem gente que não conhece, não, mas ela é de lá.
1: Tem um pessoal aí que não conhece.
0: Você já viu esse negócio? Ah, demais.
1: Você é meme, né?
0: trabalha na rádio aqui?
1: Não conheço.
0: Segundo o boletim médico, a escritora segue em boa evolução no tratamento de uma infecção sistêmica. O hospital informou que a Adélia apresenta melhora progressiva do estado geral, com alimentação adequada e boa resposta às sessões de fisioterapia.
1: Ainda de acordo com a unidade, a evolução é considerada favorável tanto na parte respiratória quanto na parte motora. Lembrando que em janeiro deste ano, a Adélia Prado também foi internada após sofrer um acidente doméstico. Naquela data, ela fraturou o fêmur e teve lesões no cotovelo e no punho, coitado.
0: A escritora passou por 2 cirurgias e precisou permanecer na UTI devido a complicações renais. Ela chegou a receber alta em fevereiro, mas segue, portanto, agora em acompanhamento médico e vai sair dessa, né? A Adélia Prado é muito forte.
1: Ela é forte, porque idoso nessa idade, né? Deitou é uma complicação, então tem que se manter mesmo ativo para não trazer problema.
0: Exato, não pode parar de jeito nenhum.
1: Não pode parar, não. Olha só, gente, e mudando de assunto, né, um dos destaques aqui, ó, a Samarco, viu, aquela mineradora que operava a barragem rompida lá em 2015, lá na terra do André, em Mariana, reabriu o programa, viu, André, de indenização para os atingidos. Reabriu, olha que coisa.
0: Eu convivia sempre com a Samarco, né? Meu pai, minha avó de lá.
1: Todo mundo, né?
0: Todo dia chegava os ônibus com os funcionários da Samarco e tudo mais. O cadastro começa na semana que vem e a Mariana Reis traz todos os detalhes agora.
6: A Samarco vai reabrir o programa indenizatório definitivo, o PID, por um período de 45 dias a partir da próxima segunda-feira, dia 18 de maio. A plataforma vai ficar disponível até o dia 1º de julho, atendendo à determinação das instituições de justiça. Poderão participar pessoas elegíveis que ainda não deram entrada no pedido e as que tiveram o processo encerrado por problemas na documentação, como procuração considerada inválida. Também serão atendidos atingidos que recusaram a proposta de indenização ou perderam prazos para aceite ou correção de documentos. O programa faz parte do novo acordo de reparação dos danos causados pelo rompimento da barragem de Fundão em Mariana, na região central de Minas Gerais, que foi firmado em outubro de 2024. A iniciativa prevê o pagamento de R$ 35 mil reais em parcela única para cada pessoa elegível. O pedido pode ser feito via Defensoria Pública ou advogado particular com procuração. Nesse caso, os honorários de 5% são pagos pela própria Samarco, sem desconto no valor da indenização. Segundo a empresa, até março de 2026, mais de 303 mil indenizações já foram pagas, somando 11 bilhões e 200 milhões de reais. O programa já havia sido aberto anteriormente, em 2025, com encerramento em julho do ano passado e reabertura posterior a pedido das instituições de justiça.
1: Muito bem, né? Tem que botar essa turma de volta nas casas, né, André? Pelo amor de Deus, né? Além da indenização,
0: até
1: né?
0: Agora, meu Deus do céu.
1: É difícil demais.
0: Depois de
1: toda
0: tanto
1: semana
0: tempo,
1: a gente fala sobre isso.
0: Né? 2015, nós estamos falando de 11 anos, não é isso?
1: Ninguém aguenta mais, não.
0: E até hoje, reabrindo a indenização.
1: E o pessoal nem as casas ficaram prontas, é difícil.
0: E olha só.
1: O que tem festa aí?
0: Agora sim, vamos falar de uma coisa boa para sexta-feira, porque a quarta edição da Festa da Luz já tem data marcada para transformar novamente a paisagem de Belo.
1: A celebração acontecerá entre os dias 25 e 28 de junho, ocupando as ruas com uma programação que funde luz, tecnologia e arte digital.
0: O festival convida moradores e turistas a redescobrirem a arquitetura da cidade, transformando fachadas históricas e praças em telas vivas. Fica muito bonito ali.
1: É na Praça da Liberdade? Onde
0: não, aqui
1: é?
0: Tudo aqui,
1: ó.
0: Ilumina é tudo. O viaduto Santa Tereza. Você sabe aquele outro viaduto ali? O pessoal chama de viaduto da floresta. Mas você sabe qual que é o nome verdadeiro?
1: Sei. O nome dele é jornalista... como é que ele chama?
0: Oswaldo Faria.
1: Exatamente.
0: Oswaldo Faria, que foi um
1: grande
0: jornalista.
1: Oswaldo Faria.
0: Morreu na França, né?
1: Na França. Oswaldo Faria tinha um ditado, André, que foi morrer na França, não foi por acaso.
0: Qual que era o ditado?
1: Ele dizia o seguinte: o dinheiro não me traz felicidade, mas me faz infeliz em Paris. E foi lá que ele morreu.
0: É isso aí. Coragem para dizer,
1: A verdade. O comentarista de peito aberto. Você lembra disso?
0: Oswaldo Faria. Nós estamos ficando feio, viu?
1: Nossa senhora.
0: Então essa festa é muito bacana, né, Marum?
1: Vamos acompanhar, claro, aqui pertinho da gente nós vamos estar lá.
0: E vai ter intervalo agora?
1: Agora está na hora, né? 5h21, estou conversando furado aqui, não estou nem vendo.
0: Daqui a pouco nós vamos falar do trem da Vale, que vai voltar no turno, vacinação da gripe.
1: Tem mais trânsito, muita coisa ainda, gente.
0: Vamos falar da Ida Camburão também.
1: Tem novidade com ela aí?
0: Não, só porque é sempre bom falar da Ida.
1: Sempre bom falar da Ida. Outra lenda, né? Aida e Oswaldo Faria são duas lendas. Tudo mais ou menos da mesma época. Um beijo, Aida Matos. Vambora, gente. 5h21, daqui a pouquinho nós estamos de volta. Não sai daí.
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2: São 5 horas e 24 minutos, sexta-feira. Bruno Marum tá de folga, tranquilo. O Galão vai jogar, não vai jogar?
3: Não, não lembra disso não. Mexe
2: o Galão joga amanhã, né?
3: Amanhã, Galo e Cruzeiro é tudo amanhã.
2: É,
3: amanhã,
2: o Cruzeiro é o Palmeiras e o Galo é?
3: É o Mirassol aqui, bom pra
2: Mirassol,
3: perder.
2: Mirassol, é.
3: Bom pra perder.
2: Pois é. Isso, Galo. Quase perdeu do Ceará, né? Olha só, agora vamos falar de coisa boa, né? Olha só, as passagens para o trem de férias da Estrada de Ferro Vitória a Minas começam a ser vendidas, né, no domingo. As viagens especiais serão realizadas entre os dias 1º e 31 de julho em horários noturnos.
3: É, o serviço vai manter os mesmos pontos de parada, né, adotados no início da operação em janeiro. Entre os trechos atendidos estão a ligação entre Itabira, ou melhor, está a ligação entre Itabira e Nova Era na região central aqui de Minas.
2: É, os horários de saída também serão mantidos. O trem parte às 6 da tarde da estação Pedro Nolasco, em Cariacica, no Espírito Santo, e às 7 da noite da estação de Belo Horizonte.
3: E segundo a Vale, o trem de férias faz parte dos compromissos assumidos na renovação da concessão ferroviária em parceria com a ANTT, Agência Nacional de Transportes Terrestres.
2: A proposta é ampliar as opções de viagem em períodos de maior movimento, como férias escolares e fim de ano. O valor das passagens será de R$ 87,00 na classe econômica e R$ 125,00. Eu queria pagar um pouquinho a mais e na classe executiva.
3: É boa, é boa. Eu já fui, é muito bom.
2: Eu nunca fui, não, mas eu vou. Já,
3: de vez em quando eu pego, meu irmão mora ali em Timóteo, eu desço lá.
2: Ah, lá tem Timóteo,
3: lá,
2: né?
3: Lá tem Timóteo, aí eu desço lá e é bom demais. É assim, é umas 4 horas de viagem daqui lá, nesse ponto que eu desço, e de carro dá umas 3, então é melhor ir de trem, porque não tem perigo,
2: tem perigo.
3: Essa 381 aqui é complicada.
2: Complicadíssima, né? É. E olha só, as compras vão poder ser feitas nas bilheterias e pela internet, no site vale.com.
3: É isso aí, falando de viagens e mobilidade, vamos trazer mais uma atualização do nosso Pedro Gonçalves, do trânsito aqui na capital. Fala comigo, Pedrão.
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5: 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Marum e André, destacamos agora a Avenida Cardeal Gênio Pacelli no caminho para BH. Tem filas por toda a sua extensão, desde a rodovia Fernão Dias no bairro Amazonas, por causa do excesso de veículos nesse trecho. No sentido oposto, também tem redução de velocidade na Avenida Amazonas até o viaduto com o anel rodoviário. Mais à frente, na rodovia Fernão Dias, à altura do Riacho das Pedras, mais lentidão. Opção para o motorista nesse caso é passar pela João César de Oliveira e depois a Via Expressa. Até porque a Via Expressa, na altura do bairro Beatriz, tem redução de velocidade, com reflexos desde o Água Branca e também na Avenida Helena de Vasconcelos Costa. 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
2: É, mano, trem da Vale
3: é bom, rapaz. É bom, vale a pena. Quem nunca fez levar a criançada adora. A gente passa por paisagens bonitas aqui, pelas montanhas, por umas minas bonitas, vale a pena.
2: Tomar uns Guaraná também?
3: Dá pra tomar. Por que não?
2: É
3: bom que dorme rápido.
2: Tem pessoal que toma. Você já tomou aquele negócio que tomava pra dormir? Como é que trem que era pra enjoo?
3: Ah, o Dramin?
2: Dramin, não, aquele trem gostoso demais. É.
3: Aí depois você acorda meio ressaqueado.
2: Eu não, o Dramin dava ressaca.
3: É, tem gente que eu nunca me adaptei muito, não. Só mais 2 latão.
2: Com a ida,
3: exatamente.
2: Amanhã a prefeitura
3: de... Fala de coisa séria aí.
2: Sério agora. E coisa que as pessoas precisam fazer.
3: Exatamente.
2: Né? Porque a prefeitura de Belo Horizonte vai abrir 2 centros de saúde em cada uma das 9 regionais da cidade para ampliar e facilitar o acesso da população à vacina contra a gripe. O imunizante está disponível para todas as idades a partir dos 6 meses.
3: É isso aí. A ação, né, deste sábado tem como objetivo aumentar a proteção da população nesse período, né, de maior circulação de vírus respiratórios. Além da proteção contra a gripe, também estarão disponíveis outras vacinas, viu, que fazem parte do calendário nacional de imunização.
2: Para conferir os centros de saúde que serão abertos amanhã, basta acessar o site da PBH. Procura lá no buscador PBH que vai aparecer na hora, não vai ter problema.
3: Exatamente. Ainda no assunto saúde, ó, dados do Ministério da Saúde mostram que o número de brasileiros adultos diagnosticados com hipertensão aumentou, viu, nas últimas décadas. Em 2006, a doença atingia 22,6% da população. Já em 2024, o índice chegou a 29,7%, alcançando quase um terço, né, dos adultos aqui do nosso país.
2: Olha, segundo o cardiologista Cláudio Parra, o avanço da hipertensão está ligado principalmente às mudanças no estilo de vida da população, como alimentação inadequada, sedentarismo, obesidade e estresse. Ô Cláudio Parra, conta pra gente, meu filho.
6: A hipertensão arterial sistêmica é uma doença que tem forte impacto negativo na nossa sociedade. Isso se deve ao fato dela ser uma doença silenciosa. Por anos, em alguns pacientes até décadas, ela não se manifesta. Mas após esse período, os problemas que ela foi causando dentro do nosso organismo, eles começam a aparecer e de forma muito grave. Alguns pacientes podem ter insuficiência renal e precisarem fazer hemodiálise. Outros podem ter um AVC. Outros podem ter infartos agudos do miocárdio. Mas a boa notícia é que com atividade física regular, de 3 a 6 vezes por semana, de 30 a 60 minutos por dia, se reduzirmos a ingesta de sal e de alimentos industrializados, se nós tivermos mais controle do nosso estresse, nós conseguimos controlar essa hipertensão. Isso se dá apenas pelo seu esforço. Você consegue mudar a sua vida e até reduzir alguns medicamentos.
3: É isso aí, ó. Você tem hipertensão? Bacana. Não, eu não tenho, não, graças a Deus. Quer dizer, por enquanto, né? Nunca tive, não.
2: Eu tomo um losartana.
3: Losartana é bom, minha, tem que tomar mesmo. E aí, tá aí, né, gente? A droga existe pra isso, né? Se existe, controla. E aí, cabe, como disse o doutor aí, a gente, né, ter uma vida saudável, fazer atividade física, evitar, né, aquelas gorduras, né, frituras.
2: Entre outras coisas
3: mais. O Guaraná, aquela coisa toda.
2: Então, não, o Guaraná não dá hipertensão, não.
3: Não, mas é bom evitar. Tem sódio, né? Tem muita coisa. Então, né, o álcool também, demais, não faz bem. Então,
2: tudo que... em exagero não faz bem.
3: Até água, exatamente.
2: Pois é, olha só.
3: Quem tá chegando aí?
2: Olha ele chegando. Ele chegando para animar a festa. E ele chegou e tá todo embolado aqui com o fone de ouvido aqui.
3: O fone de ouvido dele, tá trazendo aí, tá desembolando o fone dele, já pensando o que que ele vai falar, porque esse final de semana, meu amigo.
2: Tem dois jogos.
3: Uma pedreira pro Cruzeiro e pro Atlético, sempre é pedreira, né? O Atlético jogando com todo respeito, né, a qualquer time aí da Série D, Série F, o Atlético vai ter sempre dificuldade, porque pro Atlético não tem nada fácil. Quem que tá aí, hein, André? Conta pra gente.
2: Olha, é ele que sabe tudo do fim do relacionamento da Virgínia com
3: assunto do dia,
2: o Vini Júnior. Ele deu todas as declarações, tem os prints.
3: Tem prints, quer?
2: Tem. Léo Dias, o fofoqueiro do Esporte Bowl.
3: Fofoqueiro da bola.
2: Boa tarde pra você.
7: Boa tarde, André. Boa tarde. Eu ia fazer uma piada, ia falar assim que eu trabalhei muito durante o dia de hoje por conta do fim do relacionamento entre Virgínia e Vinícius Júnior. Mas vamos lá.
2: Como que interessa? Você trabalhou, você descobriu qual foi o motivo?
3: Ela arrumou outro.
2: Ele arrumou.
3: Aí ele arrumou outra?
2: Diz o Léo Dias. O outro Léo Dias falou que ele pegou três mulheres lá da Espanha e levou pra Portugal.
7: Então
3: tá certo.
7: Foi infiel o menino Vinícius Júnior.
3: Então tá certo.
7: Já tá velho, já. Não vou chamar de menino mais, não.
3: Exatamente. Menino
7: amigos,
3: tem mais, não. Diga lá, meu
7: hoje
3: amigo.
7: Hoje tem papo de craque segundo tempo, a partir de 18h. Estarei nessa com Bruna Morelli e Giovana Oliveira. Giovana vai estar aqui. Vai trazer a fofoca da vez no Galo.
3: Tem um velho conhecido que está chegando aí?
7: Exatamente, fazedor de gols. Fez muito gol com a camisa
3: do
7: Galo.
3: E era
7: hein?
3: Bom com as meninas também, igual o Vini Júnior, viu?
7: Eu gostava de uma balada
3: também.
7: Só que não está chegando para fazer gol. Até poderia ser, que o Atlético está precisando.
3: Está precisando,
7: né?
3: É verdade.
7: Guilherme Alves está voltando para o Atlético.
3: Tá certo já isso aí?
7: A tendência é que
3: desembarque. Onde há fumaça, fogo, né, meu amigo?
7: Não. O negócio já está... A Giovana vai trazer as informações que ela tem. Deve desembarcar em Belo Horizonte nos próximos dias, mas para ser um gerente de futebol.
3: Opa!
7: Um Atlético, basicamente, reconhecendo que precisa de um líder de vestiário.
3: Fazer aquele elo ali, né?
7: Exato. E tal. Aquele cara que vai olhar no olho dos jogadores e falar, cara...
3: Você consegue.
7: Chamar no cantão e falar assim, essa conversa é só entre eu e você. E não precisa, não vou chamar dono, não vou chamar diretor. Então, assim, é aquele tipo de situação que precisa ser resolvida dentro do vestiário.
3: Muito
7: o Atlético
3: bom.
7: Se mostrou um grande problema em relação a isso, né? Também vamos trazer a preparação do Galo para a partida contra o Mirassol, que, de fato, Como disse o Maruma, o Atlético tem que encontrar dificuldades contra qualquer equipe. Adversário. Passando pro outro lado da Lagoa, né? O Cruzeiro, jogo difícil. Muito difícil.
2: É, Palmeirão.
7: Enfrenta Turcão. O Palmeiras, o líder do Campeonato Brasileiro, na Arena Barueri. Pelo menos não é no Allianz Parque, né? Mas o Palmeiras tá jogando
2: mais... Deve ter show lá, né?
7: É, não. O Palmeiras ultimamente tá jogando mais em Barueri do que
2: no próprio... Será que a Leila não tá gostando?
7: É, aquele contrato que eles têm com a W Torre lá, que realmente deixa o Palmeiras muitas vezes fora de casa.
3: É, e ela fez uma reforma lá, né? Ela tipo arrendou lá a Barueri, né?
7: O Palmeiras não joga no Pacaembu, que é no centro de São Paulo, porque... É. A Arena Barueri pertence à Leila Pereira.
3: Ah, então é isso. Então,
7: de
3: tá
7: certa
3: tudo em
7: maneira,
3: casa.
7: É uma segunda casa do Palmeiras. Não deixa de ser um jogo difícil.
3: Mas a torcida não gosta de ir pra lá, não. Eu conheço alguns amigos palmeirenses que é um perrengue danado pra ir pra lá.
7: E dá uma cornetada, dá. Porque fica um pouquinho longe, né? Mas o Palmeiras vem forte pra cima do Cruzeiro. O Cruzeiro tem um jogo difícil.
3: Ó, Palmeiras, 14, olha isso, André. 14, né? Jogos de invencibilidade, 12 vitórias e 2 empates.
2: Nossa.
7: Pra você ver a situação. É.
2: Quando surge o Alviverde imponente.
3: É, meu amigo.
2: É, inclusive foi o clássico dos anos 90. Aí eu
3: fui tanto teve Cruzeiro. Aquela final de 96, hein? Aquela foi bonita.
2: 96 foi a minha primeira lembrança como cruzeirense. Foi aquele.
3: Boa lembrança.
2: Coisa maluca. Era o SBT que transmitia a Copa do Brasil. É. Silvio Luiz.
7: Olha no lance. E, claro, o Botelho vai trazer também detalhes da nova camisa branca do Cruzeiro. Oh, tem aí os spoilers pra gente.
3: André já reservou 3.
2: Nossa senhora. Até queria.
7: E vamos fazer uma brincadeira no finalzinho do programa, só pra chamar o ouvinte?
2: Ah, vamos.
7: Vamos fazer a nossa convocação aqui na TMC. Então, ouvinte, o Papo de Craque hoje é especial. Então, a gente faz... fazer a convocação aqui da equipe TMC, eu, Bruno Morelli e Giovana Oliveira, essa brincadeira a partir de 7h40 da noite, mas a partir de 6 da tarde, claro, Atlético, Cruzeiro, América e Copa do Mundo, é claro.
3: Bom demais.
2: Em nome de Jesus.
3: Valeu, Léo, bom programa, até mais
2: tarde. Abraço.
3: Vamos continuar falando de esporte, André, porque tá chegando a maratona aí, meu filho.
2: É, a maratona de Belo Horizonte, é isso?
3: É, vou abrir aqui, ó, bronze olímpico na maratona de Atenas, você lembra dele em 2004? Vanderlei Cordeiro está aqui em Belo Horizonte e vai dar uma palestra amanhã para corredores da primeira maratona oficial da capital mineira, viu, André?
2: Olha, eu lembro demais daquele negócio na Olimpíada de Atenas, né?
3: É, que o padre lá...
2: O padre irlandês...
3: É, que conseguiu...
2: Partiu pra cima. A melhor coisa que aconteceu com o Vanderlei foi isso, né? Ele ganhou...
3: Ele é pra ser ouro, né? E foi bronze.
2: Foi bronze, mas ganhou a medalha Barão de Coubertin.
3: Verdade.
2: Esse evento, né, vai coroar no domingo os 5 primeiros atletas da categoria elite que cruzarem a linha de chegada com prêmios de 2 a 15 mil reais em dinheiro. Quase 8 mil pessoas se inscreveram para o evento, que já tem uma corrida de aquecimento. Essa dá para fazer, Bruno? 5 quilômetros?
3: Eu vou na Bacia das Almas, eu acho que eu consigo.
2: 5 quilômetros dá. 2 quilômetros de caminhada dá.
3: É, exatamente. É hoje, viu?
2: É, e quem sabe tudo de...
3: Essa é corredora.
2: Ela é corredora?
3: É.
2: Então ela sabe tudo de maratona? Mariana Reis, vamos ouvi-la?
3: Chega mais, Maria.
8: Este fim de semana, Belo Horizonte vai dar largada à sua primeira maratona oficial. A Praça da Estação é início e fim do trajeto de 42 quilômetros no domingo. O organizador da maratona, Lucas Conduru, desenha o percurso.
9: A gente sai da Praça da Estação, vai até o extremo oeste de Belo Horizonte, na divisa de BH com Contagem, um pouco depois da Arena MRV. Depois volta até o centro da cidade e atravessa até o extremo leste, até quase na divisa de BH com Sabará, pela Avenida dos Andradas, claro. E retorna na Avenida dos Andradas, sobe a Avenida 710, literalmente a última subida do percurso, volta na Via 710, Avenida dos Andradas e volta para a Praça da Estação. Ou seja, a gente atravessa Belo Horizonte de oeste até leste. A Pampulha é linda, né? Assim, a gente tem a maior prova da cidade é na Pampulha, que é a Volta Internacional da Pampulha, que acontece no primeiro final de semana de dezembro. Mas eu acho que Belo Horizonte tem muito mais coisa além da Lagoa da Pampulha, né? Então, é uma forma de até o próprio Belo Horizontino redescobrir um pouco a cidade.
8: Cerca de 8 mil pessoas estão inscritas, considerando os dois percursos. 4 mil corredores para o primeiro, de 5 quilômetros, na sexta-feira à noite, saindo aqui do Parque Municipal, e mais 4 mil pessoas para o grande dia, quando, segundo o organizador, o trajeto será composto por quase 200 metros de declives, porque Belo Horizonte é isso, subir Bahia e descer floresta.
9: Por mais que tenha subida, também tem descida, né? Então, quando a gente corre, eu pratico corrida, quando eu corro muito tempo no plano, eu fico um pouco incomodado. Eu gosto da subida e descida. Às vezes a descida me dá uma emoção maior ali, eu consigo voltar, dar uma descansada, às vezes correr mais rápido. Realmente é um pouco mais desafiador que a área plana da Lagoa da Pampulha. São 192 metros de ganho de altimetria, a prova inteira.
8: Vão participar mineiros de várias regiões das Gerais. Também tem gente de outros estados e até participação internacional.
9: Eu sou turismólogo e quando eu vi que 181 cidades mineiras vão estar aqui em Belo Horizonte correndo a primeira edição da maratona, me tocou bastante. São 6 estados brasileiros representados aqui em Belo Horizonte também nessa primeira edição. E a gente, não sei porquê, não sei como, conseguiu atrair os olhos até de um queniano. Então tem um queniano vir com interesse em ganhar a premiação.
8: Mônica mora em BH mesmo. Incentivada por um treinador físico, ela começou correndo 5 quilômetros e foi aumentando até alcançar os 42 km. Tomou tanto gosto pela coisa que comemorou o aniversário de 50 anos na Maratona de Paris. A notícia do evento em BH caiu como o melhor tênis de corrida.
10: Correr no quintal de casa, para mim, não teve melhor incentivo. É um fato histórico. Então eu penso assim, eu não posso ficar fora dessa. Eu acho que Belo Horizonte precisa disso. Eu acho que incentiva muito a questão do cuidado com o corpo, com a saúde, né? Estou pronta para ir.
8: Mônica começou a correr há 22 anos por recomendação médica para driblar um quadro depressivo. Perguntei para ela se o esporte fez diferença.
10: Fez sim, resultado. Faz até hoje. Então eu falo assim que eu não acho que a corrida ela substitui uma terapia, um acompanhamento médico, não, né? Mas eu acredito que ela é sim uma fonte terapêutica, assim. É um momento que a gente consegue conversar com a gente mesmo.
8: Já para a Tainá Chaga, será a primeira prova. Há 5 anos ela estava na plateia torcendo pelo namorado quando foi contagiada e decidiu começar a correr.
11: E eu achei a energia maravilhosa. Eu fiquei impressionada com como pessoas de várias idades diferentes passavam por mim gritando. Falei, gente, não tem condição um grupo de pessoas estarem tão animados assim em um domingo de manhã. Essa maratona ela tem um gostinho de primeira vez muito especial. Não só porque é a minha primeira maratona como corredora, mas também porque é a primeira maratona oficial de Belo Horizonte.
8: Primeira de muitas. Se depender do Lucas, o evento vai entrar oficialmente para o calendário de Belo Horizonte.
9: O objetivo da maratona é que no final de semana seguinte do Dia das Mães seja o evento do calendário da cidade. Claro que não depende só da gente. A gente já protocolou esse pedido junto ao prefeito e à prefeitura de Belo Horizonte para que passe a repetir todos os anos e cada vez atrair mais pessoas para a cidade.
3: Bora encarando.
2: Uai, e eu tô, o prefeito, ele pediu pro prefeito, tomara que o prefeito né, que tá precisando correr também, né?
3: Tá precisando um pouquinho, né?
2: O prefeito deu uma engordadinha. Depois que assumiu o cargo. Vou dar um abraço aqui, um beijo, né, pra minha digníssima Daiane.
3: Ela é corredora?
2: Ela é corredora. Só que ela vai correr uma outra corrida no domingo, que é de um supermercado, que eu não vou falar o nome aqui. Né? Ela vai correr... Ela corre 10 quilômetros.
3: Bom demais, você tá.
2: Não é uma maratona, é uma meia maratona.
3: Não, meia, né? Meia 22, né? 22 e pouco.
2: Uma maratona 42, né?
3: 21 e pouco.
2: Então, ela vai correr lá.
3: Tá bom demais.
2: Eu vou andar, vou caminhar.
3: Exato, você vai lá dar força.
2: Caminhando e cantando.
3: Eu fiquei cansado só de ouvir o rapaz falando aqui, que é de leste a oeste, da Arena MRV até Sabará, eu já cansei.
2: Não, eu, pelo amor de Deus, nem de carro eu faço isso.
3: Nem de moto eu faço.
2: Pelo amor de Deus.
3: 5h43, boa prova pra todo mundo, pra quem for correr aí no domingo. Vamos pro intervalo, daqui a pouco a gente volta com mais notícias pra você. 5h43, não sai daí não, hein?

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0: do senador do PL à presidência da República.
1: Essa declaração, né, foi dada aqui na TMC, inclusive, após a divulgação de áudios e mensagens em que Flávio pede dinheiro ao dono do Banco Master, Daniel Vorcaro, para financiar um filme sobre o pai, Jair Bolsonaro.
0: É, e agora a Polícia Federal investiga se parte, né, dos recursos teria sido usada para bancar o Eduardo Bolsonaro, que é o outro filho, né, do Jair, lá nos Estados Unidos.
1: Saiu agora em toda a imprensa, Marum, que o Eduardo Bolsonaro, no contrato, ele era um dos produtores do filme.
0: Ah, levou uma.
1: E levou dinheiro do filme, tá? Saiu agora em todos os portais, inclusive na tmc.com.br. A Polícia Federal investiga se parte dos recursos, como você disse, né? E agora, pelo visto, estava, né?
0: É, vamos ver, né? O Kassab diz que esse episódio deve derrubar, viu, o Flávio Bolsonaro nas próximas pesquisas. Já da semana que vem deve sair uma nova.
1: É, esse Kassab sabe tudo, né?
0: Conhece, esse é raposa velha, viu?
1: Isso aí, meu filho. Ó, o dirigente do PSD também avaliou que o governador de Goiás, Ronaldo Caiado, ganhou espaço na disputa presidencial após a crise envolver o senador.
0: É, o Kassab afirmou ainda que há no país um sentimento de cansaço. Eu concordo com ele, viu, com essa polarização entre PT e bolsonarismo. Né, o cidadão não pode ter uma ideologia, não, que já chega um e já taxa. Ou você é lulista, você é petista, ou você é bolsonarista.
1: Pelo amor de Deus.
0: O camarada não pode ter o direito de ser diferente, não, dois, de pensar, né? Exatamente, véio. Pelo amor de Deus. Ô, André, antes da gente continuar trazendo os outros destaques, vamos trazer mais uma atualização aqui do Pedro Gonçalves, falando do trânsito, né?
1: Bora lá.
0: 5h48, todo mundo aí agarrado no trânsito. Vamos ver. Fala, Pedro.
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3: 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Marum e André, vamos agora para a Avenida Tereza Cristina, no caminho para a Contagem. Tem informação de uma carreta com defeito na chegada ao bairro Padre Eustáquio, que bloqueia a faixa da direita. Por causa disso, tem reflexos desde a Avenida do Contorno, no Barro Preto. O motorista que passa pela Avenida Amazonas também pisa no freio do bairro Prado, indo assim até a Nova Suíça, próximo ao Cefete. Passar pelas vias internas do Prado e do Calafate nesse momento vale mais a pena. No sentido oposto, Amazonas também tem lentidão no Alto Barroca. E a Tereza Cristina tem pista livre? 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
1: Pois é, Marum, e olha só, as declarações do governador Romeu Zema sobre o senador Flávio Bolsonaro ganharam repercussão nos bastidores da direita nacional e provocaram desconforto até dentro do Partido Novo, né?
0: É, o Júnior de Castro tem mais detalhes pra gente, tem gente que gostou, tem gente que...
1: Quase que você bota um outro aí, ó.
0: É, não,
1: você ia botar aqui, o gnome da notícia.
0: Não, deixa ele pra lá, daqui a pouco, incidente, roda aí. Fala, JR!
4: A novela continua, o embate entre o ex-governador de Minas, Romeu Zema, e o senador Flávio Bolsonaro ganhou novos capítulos e provocou ruídos dentro da aliança entre Novo e PL. A crise começou depois de Zema publicar um vídeo criticando Flávio por cobrar recursos do ex-banqueiro Daniel Vorcaro para financiar o filme sobre o ex-presidente Jair Bolsonaro. Zema classificou o episódio como imperdoável e um tapa na cara da sociedade. A declaração repercutiu negativamente entre integrantes do Partido Novo, principalmente no Paraná, onde a legenda mantém alianças políticas com o PL para as eleições de 2026. O Diretório Estadual Paranaense afirmou que a divulgação do vídeo foi precipitada e gerou desgaste desnecessário em acordos já estabelecidos. A nota ainda defendeu a manutenção da parceria entre Novo e PL, baseada na oposição ao PT e à esquerda. Mesmo diante das críticas, o presidente do Novo, aqui em Minas, Christopher Laguna, saiu em defesa de Zema e afirmou que o partido apenas cobra esclarecimentos sobre o caso. Ele também negou que o episódio represente o fim entre a relação dos partidos e disse que as doações recebidas da família Vorcaro ao Partido Novo foram feitas de forma legal e declaradas ao Tribunal Superior Eleitoral.
1: Bruno Marum, vamos falar de comemoração.
0: Isso é legal demais.
1: É, a gente quer celebrar essa marca com você, ouvinte do rádio, com você que acompanha no YouTube e também com quem está ligado nas nossas redes sociais.
0: Sabe por quê? Porque somente neste mês último de abril foram mais de 32 milhões de visualizações nas multiplataformas, André.
1: E existe um motivo para esse crescimento: credibilidade.
0: É isso.
1: Nosso compromisso sempre

0: sempre foi e sempre será com você.
1: Por isso, repetimos todos os dias informação que importa de um jeito que importa para você, meu amigo.
0: É, a TMC veio para ficar marcada no seu rádio, no seu caminho, na sua vida. Parabéns a todos nós, né? E a todos os ouvintes que estão conosco.
1: Vamos por mais ainda, viu? Tem muito mais ainda pra gente, meu filho.
0: É, vamos falar então, Bruno Marum. Chegou a hora da gente dar aquela respirada.
1: Bora.
0: Hoje é dia de coluna que não é vertebral, mas é a coluna de turismo. Vamos falar sobre um lugar aqui em Minas que parece que tem o poder de fazer a gente desacelerar. É só chegar lá que isso acontece.
1: É, sabe aonde? Serra do Cipó. É, exatamente assim. É cachoeira, natureza, vilarejo charmoso. E aquele clima perfeito para desligar da correria da cidade grande é pertinho, né?
0: Pertinho. E a nossa colunista de turismo, a Tati Rocha, voltou à Serra do Cipó, um destino que ela frequenta há muitos anos, para revisitar cachoeiras, curtir a gastronomia local e aproveitar esse clima de tranquilidade a pouco mais de 100 quilômetros de Belo Horizonte. Ô, Tati, o que você separou para gente nesse clássico do turismo mineiro?
2: Oi, gente, coisa boa estar aqui de novo na TMC para falar sobre turismo e viagem. E hoje a gente vai conversar sobre a Serra do Cipó, um daqueles destinos clássicos de Minas Gerais. E no último feriado eu aproveitei alguns dias por lá para revisitar cachoeiras, curtir o vilarejo e respirar aquele clima de natureza que faz tão bem. Eu frequento a Serra há muitos anos e super indico para quem quer desligar da cidade grande e curtir natureza. Para quem sai de BH, a distância é relativamente curta. São cerca de 100 quilômetros até a Serra. O problema é que feriado significa trânsito e atualmente está mais difícil ainda lidar com a saída da cidade pela Avenida Cristiano Machado, por causa das obras intermináveis acontecendo ali. Então, nós optamos por um caminho alternativo, passando pelo município de Jaboticatubas. Apesar de ter uns 7 quilômetros de estrada de terra, foi uma escolha muito acertada. E uma das grandes atrações da região é justamente o Parque Nacional da Serra do Cipó, um patrimônio natural incrível do nosso estado. A entrada no parque é gratuita, o que já é um ótimo incentivo para quem gosta de ecoturismo, principalmente se compararmos, por exemplo, com o Parque de Bitipoca, que foi concedido pelo estado para iniciativa privada e hoje cobra cerca de R$ 34,00 de entrada. O Parque da Serra do Cipó reúne dezenas de cachoeiras, trilhas e paisagens impressionantes. Entre as minhas cachoeiras prediletas do parque, depois de anos frequentando a região, está a Cachoeira da Farofa, que talvez seja uma das mais conhecidas dali. A trilha, na minha opinião, é longa, mas relativamente tranquila. E a recompensa é uma queda d'água linda, com um visual muito especial. Outra opção gratuita muito procurada é o Cânion das Bandeirinhas, que fica dentro do parque e impressiona pelas formações rochosas e pelos poços de água cristalina. Também gosto muito da Cachoeira do Gavião, que tem um acesso relativamente tranquilo e um visual muito bonito. São opções que mostram como o parque oferece experiências diferenciadas sem que o visitante precise gastar para entrar. Nós também conhecemos algumas cachoeiras pagas, como a Cachoeira da Caverna, que cobra cerca de R$ 40,00 por pessoa. É um lugar mais reservado, cercado pela natureza e muito bonito. Já a Cachoeira Véu da Noiva, que custa em torno de R$ 50,00, chama atenção pela estrutura mais completa, o que acaba sendo uma opção interessante para famílias e para quem quer um passeio mais confortável. Agora, se tem uma cachoeira que gera comentários na Serra do Cipó, é a Cachoeira Grande. Ela é linda, tem uma estrutura boa, acesso fácil e costuma ficar cheia nos feriados. Mas o valor da entrada também chama atenção. Atualmente gira em torno de R$ 60,00 por pessoa, o que muita gente considera caro, principalmente quando a própria região oferece várias atrações naturais gratuitas dentro do Parque Nacional. E claro que a Serra do Cipó vai muito além das cachoeiras. O vilarejo tem aquele clima acolhedor típico do interior mineiro, cheio de pousadas, lojinhas e restaurantes charmosos. E um lugar que me chamou bastante atenção nessa última viagem foi o Filomena Bistrô, um restaurante comandado por uma equipe 100% feminina. Além da comida muito boa, existe todo um cuidado no atendimento e na experiência, o que deixa tudo ainda mais especial. Outro ponto tradicional da Serra do Cipó é o Monumento do Juquinha, uma das figuras mais conhecidas da história local. O Juquinha foi um ermitão muito querido na região, conhecido pelo jeito simples. E o monumento, que é parada obrigatória para fotos, acabou de passar por uma revitalização e foi reinaugurado recentemente, ficando ainda mais bonito para receber os visitantes. A Serra do Cipó continua sendo um daqueles destinos perfeitos para um fim de semana, perto de BH, cheio de natureza e com opções para todos os estilos de viajantes. Se você quiser conversar mais comigo sobre viagem, me siga no Instagram, @nomad. Até semana que vem.
0: Ah, Bruno Mano, eu queria ir pra Serra do Cipó, viu? Ah, meu Deus do céu. Ver o Juquinha lá, tomar um vinhozinho. Meu Deus do céu. Agora tem gente que não vai querer tranquilidade.
1: Porque tem programação pra essa
0: turma. Tem muita coisa. A capital tá recheada de atração pra curtir o final de semana, com a família, os amigos, com opções que vão desde um pula-pula gigante.
1: Opa, isso é bom, né?
0: Você tem coragem?
1: Vai. Que não.
0: E até grandes shows de graça.
1: Olha, faixa, quem conta pra gente é ele, o Murilo Luiz. Fala, Murilão.
3: Vamos nessa, porque chegou a agenda cultural aqui em Belo Horizonte. A Praça da Estação vira palco de grandes shows gratuitos neste fim de semana, com programação do Sistema Fé Comércio MG, Sesc e Senac. Na sexta, às 19h, tem Gian e Giovanni, referência do sertanejo romântico. E às 21h, tem o melhor do pagode com Dilcinho. No sábado, às 17h30, Patufu e Giramundo apresentam o projeto Música de Brinquedo. E às 20h, quem comanda é Ludmilla, destaque de funk e do pop. E no domingo, às 17h, nada mais, nada menos que Ana Castela para fechar a programação da melhor forma possível. Gente, é só ir pra praça e se divertir. E o BH Shopping recebe até 28 de junho o Jump Around, um parque inflável gigante que promete muita diversão para todas as idades. Com cerca de 2.500 metros de estrutura, o espaço reúne escorregadores, paredes de escalada e um circuito cheio de cores e saltos. A atração funciona de quinta a domingo, das 3 da tarde até as 9 horas da noite. Os ingressos podem ser encontrados por R$ 28,55 no site oficial do evento. No sábado, das 15h até as 19h, a festa The Roof prepara uma edição especial na rua Gabriel de Melo 367, no bairro Olhos d'Água. A proposta é muita música eletrônica em um show que vai do sunset até o amanhecer. Os nomes de destaque são Bruno B e Volcoder. Ficou interessado? Garanta sua entrada no Simpla, de R$ 160 a R$ 330. Neste sábado e domingo, BH entra na rota da nova turnê nacional da peça Três Mulheres Altas, em cartaz no Sesc Palladium. Dirigido por Fernando Filbert, o espetáculo reúne Ana Rosa, Helena Reinaldi e Fernanda Nobre, em uma história que mistura humor ácido e reflexões sobre envelhecimento e relações femininas. As sessões acontecem sábado às 8h e domingo às 16h e às 21h. Os ingressos variam entre R$ 25 e R$ 200 e estão disponíveis no Simpla.
1: Vai encarar a Ludmilla?
0: Eu.
1: Aida Matos falou que vai, viu?
0: Aida vai. Cheguei chegando, balançando
1: o esqueleto. Imagina a cena, que beleza.
0: E que se... Aida. Deixa eu te contar uma coisa. Você sabe, antes da gente entregar pros meninos, sabia que a Aida tá fazendo botox, ô Bruno Marum?
1: Sério?
0: É, e colocando ácido hialurônico pra tirar o bigode chinês.
1: Essa Aida tá
0: demais, viu? Com depois essa, vamos embora?
1: Depois dessa tem que ir embora.
0: Então tá, até semana que vem, se Deus quiser.
1: Segunda-feira nós estamos aí, gente. Final de semana tá aí.
0: Amanhã tem o Minas Tempo C, né?
1: É,
0: e Minas
1: a cidade é sua. A cidade é sua, exatamente. Jornada dupla esportiva amanhã. É, com Bruno Morelli. O homem vai narrar 18 jogos seguidos. Vai entrar pro Guinness Book, meu.
0: É.
1: Vambora. Abraço. Bom fim de semana, gente. Saúde,
0: tchau, bom
1: paz.
0: Final de semana.
1: Fiquem com Deus. Pedro Gonçalves aqui no Atualização do Trânsito e na sequência... Papo de craque segundo tempo. Valeu demais, pessoal. Saúde, paz, juízo, hein?
0: Tchau. Não vira lobisomem, não. Tchau.
1: É, vai devagar aí.
4: 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Maru e André, destacamos agora a Avenida Cristiano Machado no caminho para Venda Nova. Tem pé no freio do bairro União, indo assim até o 1º de maio por acesso de veículos. Mais à frente do Floramar até a chegada às obras, próxima estação Vilarinho, mais lentidão. Antônio Carlos não compensa. Tem filas do Cachoeirinho até o viaduto São Francisco e já na Pedro I do Parque Lagoa do Nado até a chegada à Venda Nova. Nesse caso, vias internas dos bairros vale mais a pena para o motorista. E no sentido oposto, filas desde MG10, próxima à cidade administrativa, indo assim até a chegada às obras. Vias internas do Serra Verde, nesse caso, valem mais a pena. 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

0: Muito boa noite, amigos ouvintes da TMC. Estamos aqui, fim de papos. Fim de papos. Papo de craque, segundo tempo.
1: Já tá no clima de sexta-feira, hein, meu amigo?
0: É.
1: Que isso? Já...
0: Desde ontem.
1: É um fim de papo de craque. Já, isso já tá mentalizando o sextou?
0: É tipo isso.
1: Mas é isso. Boa noite, né?
0: Boa noite, Caldias. Boa noite, Giovana Oliveira.
2: Boa noite,
0: estamos aí, gente, naquela expectativa, né? Porque tem rodada no final de semana e tem convocação semana que vem. Copa do Mundo tá chegando, hein, gente? Copa do Mundo é aqui na TMC. É, você vai ouvir Copa do Mundo aqui. Tem outra rádio falando aí que só ela em Minas vai fazer, mas não, nós vamos fazer também. Vai ter Copa do Mundo aqui na TMC Minas Gerais. Beleza? Dito isso, vamos para as manchetes do dia. Vamos lá com a manchete do Galo, Giovana Oliveira.
2: Técnico Eduardo Domingues encerra a preparação, visando o próximo compromisso pelo Campeonato Brasileiro. Novo gerente de futebol está muito próximo de ser finalizado.
0: Será que ele vai jogar os jogadores para levar os jogadores para a balada? Porque o Lucha fazia churrasco. Vamos com a manchete do Cruzeiro, Marcos Botelho.
3: Raposa pronta e preparada. A equipe do Cruzeiro fecha a preparação para jogo diante do Palmeiras amanhã na cidade de Barueri. Técnico Arthur Jorge deve mudar mais uma vez o time titular cruzeirense.
0: E o Coelhão, hein? O Coelhão tenta desafogar e busca 3 pontos contra o líder São Bernardo. É, tá difícil, hein? É contagem regressiva para a convocação de Ancelotti. Quem vai para a Copa do Mundo? Vamos lá, siga as nossas redes sociais, @TMC Minas Gerais. Tem também o @TMC Esporte BR e o TMC News BR. Participe conosco, 31 999-44-8870. Muito obrigado a você que nos sintoniza no 88.7 FM para toda a região metropolitana de Belo Horizonte. 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Com produção de Laura Dolabella, operação do Gilmar Caetano, apresentação de Bruna Morelli, gerência de jornalismo e esportes de André Rocha. Está começando o Papo de Craque Segundo Tempo.
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0: Vamos lá, é isso aí.
2: Ô, Bruno. Aí, oi. Tem uma pessoa que a gente já sabe que não vai, né? Pra Copa.
0: Quem?
2: Virgínia Fonseca, ah, né, gente? Virginia. Quer dizer, ela pode ir, né? É. Só que não vai estar mais namorando, né? Vinícius Júnior. Pois é, meninos.
1: Trabalhei hoje o dia inteiro.
2: Não, desde que eu acordei, eu tô em depressão, cara. Acordei 7 da manhã hoje e essa tristeza. Nossa, eu tô arrebatada. Tô triste demais. Meu dia hoje foi totalmente triste e melancólico porque Virgínia e Vinícius Júnior terminaram.
1: Eu ia beber hoje, mas eu cancelei.
2: Não, é, hoje eu.
1: Em respeito. Ao casal.
2: Acho que deveria ser o contrário, você deveria beber por tristeza, cara.
0: Não, mas aqui, olha só, vamos ser otimistas. Virgínia está dando a força do ódio para que Vini Júnior traga o ex.
2: Ai, aquele safado, já saiu um monte de fofoca, já, um monte de mulher que ele já tinha chamado para ir lá pra Espanha. Ai.
1: Vamos pular. É, que
0: ela andou, né?
1: Vocês lembram do primeiro viral do Vinícius? É, exato. Primeiro viral do Vinícius Júnior cantando Felipe Araújo.
0: É. Vamos lá, porque tá chegando alguém aí que pode dar uma melhorada nos ares aí, né? No clima, no vestiário atleticano.
1: Falar em vida noturna.
0: Né? Pra movimentar também, né?
1: Mas falar em gol também.
0: Pra fazer a economia girar aí na noite pelo Horizontina. Giovana Oliveira, quem que tá chegando aí no Atlético? Pode pintar por aí.
2: É, ontem trouxemos o início desta informação, né, sobre o Atlético estar em busca de um novo gerente de futebol, né? Paulo Bratz querendo realmente um profissional para fazer esta, como a gente pode dizer, nessa conversa, esse elo entre o futebol e a diretoria, e nada melhor, nada mais justo do que contratar um ex-jogador. E nesta ponta, né, um profissional que já está trabalhando com futebol há algum tempo, inclusive hoje em dia ele já é técnico, né, passou pelo Marília, o Atlético então realmente está avançando na contratação do Guilherme Alves. Pois é, o Guilherme Alves, ex-atacante do Galo, que brilhou com a camisa do Atlético no último século, né, é um dos cotados realmente para assumir o cargo. A expectativa, inclusive, conforme nossos amigos do GR, é que já tem uma definição na próxima semana para realmente ele desempenhar essa função mais próxima dos atletas no dia a dia na cidade do Galo. Por isso, a escolha realmente, né, de ser um ex-jogador, então um nome que já tem experiência de vestiário, diferente dos dirigentes que temos atualmente no Galo, que, né, que é o Paulo Bratz, CSO, vice-presidente agora, né, de futebol, e o CEO Pedro Daniel, que são dois profissionais de outra prateleira, mas que nunca tiveram envolvimento com futebol. Desde a saída do Vitor, né, não temos um ex-atleta ali na frente. Então acaba que agora o Guilherme realmente pode desempenhar melhor esta função. Ele foi jogador profissional de 1992 a 2005. Iniciou carreira no Marília, passou por São Paulo, Raio Vallecano, Grêmio, Vasco, Galo, Corinthians, Al-Ittihad, Cruzeiro e Botafogo. Defendeu as cores do Galo entre 99 e 2003, período em que acabou realmente marcando 139 gols com a camisa atleticana. Inclusive, meus caros, é o sétimo maior artilheiro da história do Clube Atlético Mineiro. Marcou época realmente ao formar dupla de ataque com Marques, né? Aquela famosa dupla entre Guilherme e Marques. Foi campeão mineiro de 2000, vice-campeão brasileiro de 99. Então, Guilherme Alves está muito próximo de ser anunciado como gerente de futebol do Galo. Ele, que foi demitido do Noroeste em 12 de abril, quando estava disputando a Série D do Campeonato Brasileiro. Desde então, está sem nenhum trabalho, meus caros.
0: O grande Norusca. E aí, Léo Dias? O Atlético estava precisando de alguém que entendesse de vestiário, né? É. Porque Paulo Brax já mostrou que não domina essa área.
1: Inclusive, há um... Admite, o Atlético admite isso internamente, até o próprio Paulo Brax, né? Então, assim, vamos lá, que são alguns fatores. Primeiramente, boa noite, agora sim, boa noite de vez para os queridos amigos. Cara, acho que o Atlético tá fazendo um movimento correto. Ah, mas Léo, mas tinha que sair o Paulo Brax, tinha que trazer um diretor de futebol, concordo. Acho que o Atlético tem outros problemas ainda, que é outro problema que o Paulo Brax precisa resolver saindo do Atlético. Mas para esse momento, para o problema do vestiário, o Atlético precisa de uma solução quase que imediata. E o que tem acontecido no Atlético nos últimos meses, eu diria até últimos anos, tá? O que tem de ser resolvido dentro do vestiário do Atlético tá vazando. Ao invés do Atlético ter aquele papo olho no olho de alguém que tá dentro do vestiário do Atlético, assim, eu acredito que o Guilherme vai ser esse cara de chegar assim: opa, ô meu amigo, ô fulano, não vou citar nome não, porque são muitos exemplos que o Atlético poderia ter, mas... Ô fulano, o que tá acontecendo? Você não tá jogando bem, não? O que tá acontecendo? Tem problema na família? É o papo aqui entre nós, tá? Não vou subir pra Paulo Brax, não vou subir pra Rafael Menino, não vou subir pra ninguém. Não vai sair na rádio dos donos. Não. É entre nós dois aqui. O que a gente pode fazer pra melhorar? Se você não me ajudar, aí sim eu vou ser obrigado a subir. Mas vamos resolver aqui entre nós, dentro do vestiário. Tá faltando papo reto no Atlético. Porque tem que evitar, cara, de um jogador como Gustavo Scarpa, por exemplo. Ele foi surpreendido, né, pelas notícias veiculadas pela rádio que pertence aos donos do Atlético sobre não estar mais nos planos. Ele chegou para conversar com o Paulo Brax, segundo ele, né, segundo stories que ele postou, e o Paulo Brax falou que não tinha nada disso. Ou seja, o que está acontecendo no Atlético? É muita conversa diferente, cara. E quando a coisa sobe demais, algumas vezes ela fica um pouco mais complicada. E o Atlético ter um profissional que ele vai tratar as coisas dentro do vestiário é bom. É bom porque quanto mais chega, quanto mais sobe no Atlético, tá? Sobe pro Paulo Brax, todos os jogadores já sabem que do Paulo Brax já vai subir para Pedro Daniel, já sabe, e vai subir para Rafael Menin. E tá faltando isso dentro do Atlético. uma conversa de vestiário, uma gestão de vestiário. E além disso, para melhorar um pouco a questão do Guilherme Alves, é um cara que, apesar, eu sei, tá, gente, de tudo que aconteceu, que ele saiu do Atlético queimado, que, aliás, ele saiu e ele era um ídolo, assim, histórico do Atlético, assim, as pessoas do geração...
0: Né? Que ele teve aquele empréstimo pro Corinthians em 2002, né?
1: Não, sim, vou chegar na parte da saída. O Guilherme, se ele não tivesse feito a gada, né, pra não usar a palavra a respeito disso, o Atlético...
2: Ó, e falando em Atlético, o Atlético acabou de anunciar, Guilherme Alves é o novo coordenador técnico do Galo.
1: Que isso?
2: Meu Deus! O Atlético acertou a contratação de Guilherme de Cássio Alves para o cargo de coordenador técnico. O ex-jogador atacante chega a Belo Horizonte neste final de semana e será apresentado oficialmente pelo clube em coletiva na próxima segunda-feira. Oitavo maior artilheiro da história do Galo, com 139 gols, Guilherme defendeu o clube de 99 a 2002 e na temporada de 2003, totalizando 205 jogos. Com mais de 35 anos de experiência no futebol, o profissional chega para auxiliar na integração entre comissão técnica, diretoria e elenco. Obrigada, Galo, por anunciar justamente quando estamos falando sobre o assunto, que aí já resolveu demais nosso problema, gente.
1: Perfeito. Agora já é certo. Então pronto. Para concluir o meu comentário, ele, se não fosse a saída dele, né, que acho que nem tanto o empréstimo até pro Corinthians, mas o fato dele ir pro Cruzeiro, aí fez um gol contra o Atlético, um clássico até que o Atlético venceu por 5-3 e fez aquela comemoração em alusão à torcida organizada do Cruzeiro, ele se queimou desnecessariamente, porque ele, se para a geração dos anos 90, gente, quem acompanhou o Galo nos anos 90, muitas pessoas falam que o Guilherme era, assim, o maior ídolo que ele tinha visto em campo, assim, do Atlético, assim. Foi detalhe que ele não saiu com o título, foi vice em 99 e protagonizou algumas das melhores atuações de um atacante com a camisa do Atlético. Isso posto, gente, é coisa de mais de 20 anos atrás, e o Guilherme já se desculpou, disse que foi infeliz, pediu perdão pelo que ele fez, assumiu também que estava um pouco influenciado pelo momento do clube, né, que ele saiu com várias... O Atlético tinha muitas pendências financeiras naquela época, né? E agora, o que tem que ser pego de positivo é a personalidade e o trabalho do Guilherme. Vamos lá, ô Léo, mas o Guilherme não tem experiência como um coordenador técnico. Mas eu penso da seguinte forma: pela personalidade do Guilherme, pelas entrevistas, por tudo que ele já, desde quando era jogador, não me parece ser o cara que vai ser pressão baixa demais, aquele 12-8 que era o Vitor e que é o Barba Domingues hoje, tá? Me parece ser um cara que vai conversar o olho no olho e falar o que tem que falar para jogadores, no plural, independente de posicionamento de diretoria, e que vai falar também para a diretoria o que pensa, porque o grande problema no Atlético hoje é falta de gente que dá um choque de realidade. Uhum. Porque falta daquela profissional um pouco mais sem papas na língua. Então o Guilherme vai agregar muito ao Atlético nesse sentido, vai ser um cara para falar a papo do jogador e olho no olho, conversa sensata, sem papas na língua. Por quê? O Atlético tinha antigamente, né, quando era o Vitor, que era depois foi diretor de futebol, mas chegou a ser coordenador na época do Caetano. O Vitor é um pouco, o perfil dele é diferente, o perfil dele é um pouco mais acomedido, um pouco mais tranquilo. Não à toa foi trabalhar com comunicação agora, o Vitor, mas o perfil do Vitor era completamente diferente do Guilherme Alves. E pela...
0: Não é aquele cara que põe o trem na mesa, né?
1: Exatamente, não chama pra uma conversa olho no olho. Porque se for falar de história, né? Que alguém tinha uma história maior com o Atlético do que o goleiro Vitor. Mas a questão é o perfil e a personalidade do Guilherme. E o Atlético hoje tá precisando, viu, gente? Assim, com todo respeito a todos os atletas que estão no clube, mas tá faltando uma galerinha entender o que é o Atlético, entender que não tá fazendo favor para o Atlético, entender que o Galo é um gigante do futebol brasileiro e que merece ser tratado com respeito, que não existe. Se a torcida falou, você escuta, você não fica debatendo, achando que você é o famoso torcedor de arquibancada, tal qual o nosso amigo... Eu vou ficar sem citar nome aqui, porque acho que sim, engloba vários e vários jogadores, né? Então, hoje tem muita gente achando que tá fazendo favor pro Atlético. E não é assim que funcionam as coisas, meu amigo. Você não tá fazendo favor pro Atlético, você recebe e recebe bem. O clube te dá uma estrutura, assim, fantástica. O clube te dá... Tem um estádio de primeira linha, espetacular. Pode ter todos os defeitos do mundo, mas é um estádio muito moderno. Tem um CT que tá passando por reformulações, né? Para atender os atletas, foi inaugurada uma academia para atender os atletas do Atlético. Tem salário em dia hoje, tem estrutura, tem um dos melhores departamentos médicos do futebol brasileiro, médico inclusive da seleção brasileira. Então o que está faltando, cara? Faltando o que para o Atlético? Então assim, acho que o problema era a gestão. Obviamente, Léo, isso vai resolver os problemas do Atlético enquanto gestão? Não. Paulo Brax continua.
0: Porque a falta de jogadores é um problema da gestão, né?
1: Exatamente. Não vai fazer. A chegada do Guilherme não vai fazer vou falar. Não vai fazer a zaga do Atlético ficar melhor, não vai fazer o meio de campo do Atlético ficar. Ter um perfil parecido com o que o treinador quer. Não vai fazer o ataque deixar de ser a pior média de gols desde 1993. Isso não vai resolver. E isso se resolve de diretoria pra cima. E eu acho que, para findar o assunto diretoria, é o último recurso desesperado de Paulo Brax. Eu fiz uma alusão que é até um pouco pesada, mas eu acho que ela é verdadeira. O Paulo Brax, ele tem se mostrado ser quase um barata. O que é um barata, Léo? A partir do momento em que ele está quase caindo, ele está quase partindo, saindo, a metáfora é essa. Ele sobrevive, ele dá um jeito de sobreviver. Então, pelo menos em 3 momentos, eu vi o Paulo Brax ter subido no telhado, no carro, né? No final do ano, isso era informação, o Atlético tinha um desejo até de se desfazer do Brax e do Vitor, mas eu tô por só desfazer do Vitor. Depois, com a situação do início do ano, da janela, do Hulk, também subiu no telhado, mas ficou. E agora, com essa última situação envolvendo o Flamengo, bateu assim na trave também. Então, acho que é a última, talvez, tentativa desesperada do Paulo Brax de se manter no cargo de VP de futebol atualmente, né? E vamos observar os próximos meses do Atlético, né? Porque vem uma janela pela frente. Muito me preocupa mais uma janela na mão do Paulo Brax. E aí, pra ser justo aqui, tem erros e tem acertos. Eu acho que Minda e Cassierra, por exemplo, pra mim são acertos, eu elogiei aqui. Mas erros pra mim é trazer um Biel no meio do ano passado, um Reinier, um Alexander. Que, sendo justo com ele, até que o Alexander e o Reinier, muita gente esperava alguma coisa, porque são jogadores jovens. Mas não tem dado certo, não tem entregado resultados. Então, acho que o Paulo Brax, para mais uma janela do Atlético, preocupa e preocupa muito. E vamos ver também como vai ser esse fim de maio do Atlético, né? O Atlético pode chegar para a parada da Copa na zona de rebaixamento, e tem grande chance disso, tá? Porque o Atlético fora de casa pode até solicitar a CBF um ofício de que não vai viajar para os jogos. Pode simplesmente perder pro WO, porque é a mesma coisa. Porque o Atlético, jogando fora de Belo Horizonte, perde a maioria dos jogos, nem empata, perde a maioria dos jogos. E perdeu pontos contra um Botafogo aqui na Arena MRV. E se perder ponto amanhã, a situação vai ficar muito complicada. Então, qual peso teria o Atlético ficando a parada da Copa inteira na zona de rebaixamento? Para mim, muito grande. Então, algumas coisas devem se desdobrar nos próximos dias. Mas, a princípio, falando do movimento do Guilherme Alves, eu gosto. E o Atlético está precisando disso. Não vou entrar em discussão aqui se tem que sair Brax, se tem que sair, que trazer outro diretor de futebol, nada disso. Mas o que o Atlético precisa nesse momento é resolver o seu problema de vestiário, que realmente está vazando e vazando muita coisa. E tem coisa que o jogador deveria resolver entre eles e vai para microfone, depois vaza também através de da imprensa. Então, tem que resolver dentro do vestiário do Atlético e o Guilherme chega para resolver isso.
0: É, seria Paulo Brax, um alpinista de talento. Fica a reflexão. Vamos pro intervalo, gente. Tem informação do trânsito. Já já a gente volta. 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
7: 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Destacamos agora o anel rodoviário no caminho para o Rio de Janeiro. Tem pé no freio na chegada ao viaduto São Francisco por causa do excesso de veículos por ali. Mesma causa da lentidão do Engenho Nogueira até a Praça São Vicente. Nesses casos, a marginal compensa. No sentido oposto, filas também do Betânia ao Madre Gertrudes e mais à frente, próximo ao viaduto São Francisco. Nesses casos, cortar pela Tereza Cristina e depois marginal também compensa. 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
0: Estamos de volta, 6h27, é o Papo de Craque, segundo tempo aqui na TMC. Muito obrigado a você que nos ouve aí no 88.7, nos dá aquela carona marota. Vamos agora com o noticiário do Cruzeiro. Marcos Botelho chegando aí com a preparação do time para o jogo contra o Palmeiras e também vai trazer um pouco das informações do adversário, que é o líder do Campeonato Brasileiro.
1: Pedreira.
0: Você acompanha amanhã aqui, hein? Coladinho com o Galo e Mirassol, hein? Os dois jogos amanhã com a narração deste que vos fala. E se fosse fazer o América, eu narrava também.
1: Eu tenho o Chaves no churros.
0: Marcos Botelho, fala comigo.
3: Salve, meu, muito boa noite pra você, boa noite a todos os amigos aqui no Papo de Craque deste segundo tempo. Alô, ouvinte! Aquele abraço, tamo junto, vamos que vamos! Então vamos lá falar do Cruzeiro, vamos falar do Palestra das Minas Gerais, que amanhã, 9 da noite, encara o Palestra Paulista, jogo na Arena Barueri, é isso mesmo. O jogo vai ser na segunda casa do Palmeiras, na Arena Leila Pereira. Gramado sintético e olha, condição de ingressos bacana para o torcedor cruzeirense, ingressos a R$40. Portão 9 da Arena Barueri, o ingresso tá beleza, ó. Que isso, valor bacana de ingresso. O torcedor cruzeirense já ainda pode garantir ingresso para o duelo contra o Palmeiras amanhã, 9 da noite, a bola rolando, tá? Tudo deste duelo, você ouvinte, confere aqui na TMC. Mas vamos lá para o Cruzeiro, que fechou preparação, apenas 2 dias de trabalho. Técnico Arthur Jorge, claro, sempre define o time na pré-eleição, no momento final, mas ele já fechou as atividades, sabendo que não tem Bruno Rodrigues por força contratual, não tem também Matheus Henrique por conta da contusão pulmonar, aquela situação chata que ele teve semana passada na Fonte Nova contra o Everaldo, que ele tomou uma pancada na região torácica, e também não tem o William de fora, ainda resolvendo a situação do filhinho dele. Forças, tá, William? Filhinho do William ainda hospitalizado. Mas o técnico Arthur Jorge com dúvidas também no ataque, jogadores que vão ser relacionados. Caio Jorge, Ney, Servidio e Real. Esses jogadores não estão 100% fisicamente. Então fica a dúvida, gramado sintético. Terça-feira tem Boca Juniors. Quem vai ser a referência do Cruzeiro no ataque? Bruno Rodrigues, que pode fazer um falso 9? Não vai. Chico da Costa vai ganhar alguma oportunidade? Vai ficar ao menos no banco de reservas? Fica esta situação. Lembrando que o Kenny Arroyo pode jogar contra o Palmeiras, não pode jogar contra o Boca Juniors. Então o Kenny Arroyo deve ser titular. Muita dúvida. Técnico Arthur Jorge sanando estas dúvidas. E amanhã, 9 da noite, o Cruzeiro entrando em campo. Lembrando que para este duelo de amanhã contra o Palmeiras, a arbitragem vai ser de Sávio Pereira Sampaio, árbitro do Distrito Federal. Ele tem 40 anos, já apitou 11 jogos em 2026. E o VAR, a CBF divulgou hoje, é o Pablo Ramon Gonçalves Pinheiro, árbitro potiguar. O Pablo Ramon, a turma estava até lembrando nas redes sociais, que ele era assistente de VAR naquele duelo Cruzeiro e Corinthians ano passado, ida da semifinal da Copa do Brasil. Corinthians venceu o Cruzeiro por 1-0 com gol de mão. É, gol de mão, né? O Memphis Depay domina com a mão e ajeita pro pé. E a turma relembrando que o Pablo Ramon Gonçalves, estava como assistente neste VAR que negligenciou este lance. E ele vai comandar o VAR com as assistências de André da Silva Bittencourt, esse é gaúcho, e do José Ricardo Vasconcelos Laranjeira, esse é alagoano. Já os assistentes de campo, o assistente 1, Rafael da Silva Alves, gaúcho, e a Leila Nayara Moreira da Cruz, também do Distrito Federal, assim como o Sávio Pereira Sampaio, a turma da arbitragem, tá bom? Mas vamos procurar também informações do adversário, e para isso vai chegar aqui agora o meu amigo Gustavo Solé, com todas do Verdão, Solé.
6: Um abraço para todo mundo que nos acompanha aqui na TMC. Vamos falar sobre o time do Palmeiras, o adversário do Cruzeiro neste sábado, 9 horas da noite, na Arena Barueri. Por sinal, a primeira vez que as duas equipes se enfrentam neste estádio que pertence às empresas da presidente palmeirense Leila Pereira. Lembrando que o Nubank Park não pode receber o jogo deste sábado por causa de shows que acontecem na casa Alviverde. Então, com isso, o Verdão vai para o seu puxadinho na região metropolitana da capital paulista. E com apenas uma dúvida para o técnico Abel Ferreira na escalação titular da Sociedade Esportiva. Alan, suspenso pelos 3 cartões amarelos, dá espaço para Felipe Anderson e Maurício disputarem a última vaga no setor do meio de campo palmeirense. Felipe Anderson foi o principal destaque na goleada por 4-1 contra o Jacuipense na partida da volta da Copa do Brasil. No entanto, o camisa 7 não apresenta constância nos jogos do Palmeiras, tanto que ele é muito mais um reserva do que um jogador que pode iniciar entre os titulares ao longo da temporada. Nos 2 últimos jogos do Palmeiras no Campeonato Brasileiro, onde o Verdão saiu perdendo e precisou correr atrás do resultado, empatou contra Santos no Nubank Park e também contra a equipe do Remo no Mangueirão, o Felipe Anderson nem foi acionado pelo técnico Abel Ferreira. Diferentemente diferente do próprio Maurício, que já foi titular na temporada, perdeu posição e entra todo jogo com a camisa 18 do Verdão. Então, por isso, hoje, o paraguaio Maurício, né, que vai disputar a Copa do Mundo pela seleção paraguaia, deve ser o mais cotado para iniciar a partida. Outra situação envolvendo o time do Palmeiras, que não terá zagueiros reservas à disposição para o jogo contra a equipe do Cruzeiro. Isso porque o Bruno Fux tem uma lesão na coxa, enquanto o Benedetti sofreu uma lesão ligamentar no tornozelo direito na partida contra o Jacuipense. Então Emiliano Martinez, que é um primeiro volante e pode quebrar um galho como zagueiro, ficará como opção no banco de reservas para essas duas posições. Um provável time palmeirense conta com Carlos Miguel, Giai, Gustavo Gomes, Murilo e o garoto Arthur. Meio de campo de Marlon Freitas, Andreas Pereira, John Arias. E a dúvida entre Felipe Anderson ou Maurício no ataque, Flaco Lopes e Ramon Sosa.
3: Tá aí o Soler com as informações do Palmeiras, que vai forte, hein? Descansou o Palmeiras e o Palmeiras descansado para enfrentar o Cruzeiro na Arena Barueri neste confronto de palestras e também de portugueses. É o Abel Ferreira, técnico do Palmeiras português, contra o Arthur Jorge, técnico do Cruzeiro também português. Lembrando que para este duelo o Cruzeiro tem como pendurados Cauã Moraes, Lucas Romero, Gerson e Kenny Arroio. Esses quatro estão pendurados para o duelo. Cruzeiro que depois joga contra a Chapecoense, 17ª rodada, jogo no Mineirão, sem ser esse próximo domingo, outro no dia 24, 4 da tarde. Ingressos ainda à venda para o sócio torcedor, ingressos a partir de R$40, para o público em geral a partir de R$50, variando até R$220. ingressos.cruzeiro.com.br. Você ouvinte, você torcedor do Cruzeiro, pode garantir o ingresso para este duelo. Mas antes, claro, tem duelo contra o Palmeiras amanhã, 9 da noite, na Arena Barueri, e depois o Boca Juniors. Tá certo, meus amigos? Daqui a pouco eu volto destacando mais o Cruzeiro aqui no nosso Papo de Craque deste segundo tempo. Sextou, galera!
0: É, sextou! Então tá aí, Cruzeiro pega um Palmeiras que não tem zagueiro reserva, né? Complicado, mas mesmo assim, né? Eu acho que é um jogo difícil, né?
1: A questão é que tinha que ter zagueiro, não tinha que ter zagueiro titular, né?
0: Não tinha que ter zagueiro nenhum, né?
1: Exatamente. Cara, é um jogo muito difícil pro Cruzeiro. E eu digo que o Cruzeiro, com força máxima, tem total condição de ir ao Crefisa Arena, né? O estádio de Barueri.
0: Arena
1: lá.
0: Leila.
1: Exatamente. Leila Arena. E competir de igual para igual, até vencer, como foi no ano passado. Se o Cruzeiro não é prejudicado com um jogador a menos, que o Cruzeiro teve chance de ganhar aquele jogo mesmo com um jogador a menos. Então, o Cruzeiro tem time para ir até a Barueri e fazer um grande jogo. Porém, terça-feira, meu amigo, Cruzeiro e Boca. E aí é um jogo que vale, e vale muito pro Cruzeiro em várias e várias coisas, cara. E eu queria me colocar na cabeça até do Arthur Jorge, pensando o seguinte. Muitas informações dentro do Cruzeiro levam a crer que se o Cruzeiro se classificar para a próxima fase da Libertadores, o Pedrinho mais uma vez vai chegar firme na janela do meio do ano, né? E então pensa como fica a cabeça do Arthur Jorge. Ele pensa assim, cara, nó, mas se eu ficar de fora, eu posso ter o orçamento bem reduzido em relação ao que eu poderia ter caso eu me classificasse para a próxima fase da Copa Libertadores. Então, acho, tá? Eu já falei sobre isso. Eu faria de uma forma... Eu pouparia, sem pensar. Eu priorizaria a Copa Libertadores nesse momento do Cruzeiro. E até porque, por eu imaginar que o jogo contra o Palmeiras é um dos jogos mais difíceis do campeonato, gera um desgaste muito grande. Então, na sua tabela planejada, você já imagina que possa ter uma certa derrota. Porém, pensando como o Arthur Jorge, tem aquela mescla, né? Que ele sempre faz, né? Olha a questão física, olha a sequência, olha a questão física em relação à sequência do campeonato. E deve fazer. Acredito eu, tá? Que ele deva ir com uma equipe um pouco mais... com algumas peças, né, dando uma descansada, porque, repito, o que vale o jogo de terça-feira é o ano do Cruzeiro, cara. É o ano do Cruzeiro, é o sonho do Pedrinho, é o sonho do torcedor cruzeirense de voltar a ganhar a Copa Libertadores. E é uma obsessão, a verdadeira obsessão, a Copa Libertadores, assim como tem que ser, né? Que a glória eterna realmente é o campeonato mais espetacular aqui da América do Sul. Dito isso, a esperança de um grande jogo, né, gente? Assim, estamos falando de do líder do campeonato contra um terceiro do ano passado, mas uma das melhores equipes do país. E um duelo tático muito interessante. Você tem o Arthur Jorge, que é um cara que consegue ser muito... ter um efeito rápido, né? Alguns jogos ele já percebe o que o Cruzeiro já teve de problema e já muda para o outro jogo. Posso citar como exemplo até mesmo a partida do Cruzeiro contra o Bahia foi uma coisa espetacular, assim, no nível de Arthur Jorge, né? De mudanças que foram feitas no momento que deveria ter sido feitas, até mesmo em relação à atuação tática mesmo da equipe. E o Abel Ferreira, que apesar de muito chato, assim, insuportável, eu diria, é o treinador mais longevo do futebol brasileiro. E com razão, muito criticado pela torcida do Palmeiras, mas eu acho toda e qualquer loucura você criticar um treinador que tá aí há 6 anos vencendo, né? Não é 6 anos aqui praticamente só batendo palma pra equipe, não. É um treinador extremamente vitorioso e taticamente é muito bom. É um cara que tem os seus conceitos de futebol, não agrada a todos, mas é inegável que, mesmo com seu estilo de futebol, seja um pouco mais retranqueiro, um pouco mais na bola longa, como ele gosta bastante, ele é eficiente, né? Então, e ganha campeonato brasileiro sendo eficiente contra equipes lá da parte de baixo. E vai ser um grande jogo. Espero do fundo do coração, e aí eu vou ter que falar sobre arbitragem rapidamente, mas espero do fundo do coração que a arbitragem não prejudique o jogo, né? Como foi na partida do ano passado. E o Cruzeiro realmente vai ter uma sequência muito complicada e, curiosamente, dois jogos difíceis em termos de arbitragem, porque você enfrentar o Palmeiras lá em São Paulo
0: é um time que pressiona mais a CBF, né, por não, conta de arbitragem,
1: querendo ou não, gente, tiveram, né, vários erros a favor do Palmeiras, inclusive envolvendo o Palmeiras e Cruzeiro. E aí na terça-feira você tem um Boca Juniors, né? Que é uma equipe já que tem um histórico longo já em relação ao favorecimento na Copa Libertadores envolvendo arbitragem. Então o Cruzeiro vai ter que ter a paciência. Alô, Garciba, se você não trabalhou até agora, agora é a hora de você trabalhar, meu amigo. Pelo amor de Deus, orientar os jogadores do Cruzeiro em relação à arbitragem, orientar em relação à arbitragem argentina também. Trabalhe, Garciba, pelo amor de Deus, né? Porque ultimamente a gente só tem citado o seu nome aqui, mas sem ter de maneira concreta algo que você vem fazendo no Cruzeiro. Uma coisa que eu tenho quase certeza que possa cair é em relação à lateral direita, tá? Eu acho que o Cauã Moraes é muito bom lateral, tá? Eu acho que tem a melhorar, mas a parte defensiva dele me preocupa muito. E você colocar o Cauã Moraes para marcar o Arias, que muito provavelmente é o cara que cai pela ponta esquerda ali do Palmeiras, né? O Arias é um cara que se movimenta muito no campo, pode cair pelo lado direito, central, ou até mesmo do lado esquerdo, mas marcou gols, inclusive, no Campeonato Brasileiro, partindo da esquerda para dentro. Eu acho um pouco arriscado. Por isso, tá? Especificamente por isso, acho que vai de Fagner na lateral direita, pensando na experiência. Só que, caso o Arthur Jorge esteja realmente focado, pensando, né, de maneira coletiva, pensando no jogo de terça também, eu não me surpreenderia de ter o Cauã Moraes contra o próprio Palmeiras lá. Para o jogo entre... Na verdade, para o restante da defesa, aí você tem o Fabrício Bruno, que é fisicamente acima da média, né? O próprio se define dessa maneira. Acredito também que o Jonathan Jesus, apesar da sequência, possa ter minutos também. Não imagino uma mudança. E na lateral esquerda também. Kaique também é muito bom fisicamente. No meio de campo, pode ser que o Cruzeiro tenha uma configuração diferente em relação até mesmo... mas a questão é que o Arroy também não está disponível para o jogo quanto o Boca, né, cara? Então, eu não imagino o Arroy sendo poupado, por exemplo. O Arroy deve jogar muito por conta dele não estar disponível para a partida contra o Boca. Então, é um cara para jogar ali. Tá fresco, eu diria, né? Mas eu acho que o Cruzeiro vai ter algumas mudanças que surpreendem um pouco, mas não tantas, né? Talvez o Neisser no Caio Jorge, que por conta da carga, por conta do gramado sintético, né? É o que a gente possa ver, mas o Cruzeiro que acho que chega bem, chega forte e tem aí realmente, não tem muito o que fazer, não tem pra onde correr. É a hora do Cruzeiro, e isso eu quero falar, inclusive, é a hora do Cruzeiro mostrar o seu cartão de visitas para a temporada 2026, mostrar força em um grande jogo, mostrar uma força de grupo e mostrar que pode brigar por títulos. Acho que essa sequência do Cruzeiro vai definir muita coisa, viu, Bruno?
0: Tá certo. O Cruzeiro, então, tem esse desafio contra o Palmeiras, jogo complicado, depois tem o Boca, também outro jogo complicado. Acho que o jogo do Palmeiras vai acabar sendo aí uma preparação premium pra esse jogo contra o Boca, né? Mas a gente vai acompanhando, você acompanha esse jogo aqui na terça-feira comigo, com Marcos Botelho e Danilo Marra. Então, Cruzeiro e Boca na terça-feira. Amanhã, Cruzeiro e Palmeiras. Você acompanha comigo, com Léo Dias e com Marcos Botelho. A gente vai para um rápido intervalo e já já a gente volta. Você pode participar conosco, nosso WhatsApp é o 31 999-44-8870. Vem a informação do trânsito com Pedro Gonçalves. Vai falar como é que tá a situação na Avenida Antônio Carlos. 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

0: Estamos de volta. São 6h49. Você está ouvindo o Papo de O Papo de Craque, segundo tempo. Aqui na TMC.
1: Vamos tá, falar. Tudo, que essa sonoplastia aí. Depois essa sonoplastia do Luiz, ela ficou meio complexa. Esse LOL.
0: Eu não tenho os mesmos tons de beatbox do nosso amigo Luiz. Então, mas prometo treinar, viu, torcedor? Vamos lá, falar do Coelhão. Tadinho do Coelhão, viu? Vamos trazer notícias pro torcedor do América. Pode falar mal do América, que a Bruna já foi embora.
1: É, ela liga o rádio.
0: Não, mas ela lá da casa dela, ela não vai me olhar de cara feia aqui, entendeu?
1: Vai ficar sem, a gente vai ficar sem salário, a turma do
0: não,
1: esporte.
0: O negócio é só segunda-feira, ela volta aqui, entendeu? Aí até lá já esqueceu. Que o América, né? Amanhã tem jogo contra o São Bernardo. O Coelhão viajou hoje à tarde para São Paulo. Jogo amanhã às 16h. Então, durante o nosso esquenta amanhã, você vai ser atualizado sobre o andamento do jogo do Coelhão, né? É o melhor ataque da competição, que é o São Bernardo, que fez 14 gols, e a pior defesa, que é a do América, que sofreu 16 gols. A pior defesa sofreu mais gols do que marcou o melhor ataque. O Roger não vai ter o zagueiro Emerson, que está suspenso. O Manuel,
1: que é reforço,
0: recém-contratado, deve estar presente. Ele chegou em BH hoje, realizou os exames médicos. Ele não deve estar presente, né? Porque ele está na reta final de recuperação de lesão. Aí ele voltou só no final de março, né? E está fazendo trabalhos físicos, está sem ritmo de jogo ainda. O Dalbert está na fase final de recuperação. E também já iniciou aí a transição física. Logo teremos menos um na lista de machucados do América. Então o América deve

0: ter Gustavo.
1: O goleiro Cássio tá lá.
2: Coitado, gente.
1: Será que o América vai ter outro goleiro? O goleiro Cássio não consegue andar em linha reta. Meu Deus. Gente, coitado do Cássio, bicho. E já teve o Cássio, já machucou umas 20 vezes e já machucou grave, e eu acho que o Cássio do Cruzeiro vai voltar.
2: Eu acho, antes do Cássio eu falei América. Essa semana aqui, eu acho que o Cássio do Cruzeiro volta antes que o Cássio da América. Eu boto muito essa fé.
1: É. Não, é loucura, cara. E o fato de ter um goleiro Cássio no América também é muito engraçado.
0: Pois é. Foi o goleiro que chegou na final da copinha, né, do América. Contra o Palmeiras,
2: o próprio.
0: Né?
1: Chegou na final da Copinha e ninguém nunca mais ouviu falar dele, porque ele tá no DM
2: desde... Tadinho, tadinho, olha lá. Sabe
0: só
2: que
0: ouve
2: que...
0: pra falar dele é que quando a gente passa ali...
1: Nossa, essa faculdade de medicina do Lana Drummond.
0: É. Então, América pode ter Gustavo, Paulinho, Rafa Barcelos, Nathan e Johnny, Felipe Amaral, Otávio Iago, Tauan Williams, William Bigode... E mais alguém ali no ataque. Deve ser aquele menino que veio da Ponte Preta, o Everton Moraes.
1: E o Segovinho?
0: Ou o Segovinho.
2: Esse daí também, né? Chegou, achei que ia arrumar alguma coisa, arrumou nada.
1: Nossa. Ele
0: ciscador, né, gente? Só cisca.
1: Não, e não tem perna direita, gente. Não tem perna direita. Perna direita do Segovinho é só pra subir no ônibus. E olha lá se ele não sobe... Só com a perna esquerda.
2: E dependendo do ônibus, é até complicado de descer. Você viu o ônibus do Cruzeiro no último final de semana?
1: Nossa, Deus! É verdade.
2: Pô, era uma altura enorme. Os caras iam descendo assim do ônibus, quase trombando, regaçando.
1: Cruzeiro
2: na perna.
1: Até viralizou, né? O povo falando, o ônibus do Cruzeiro lesionando os próprios jogadores do Cruzeiro, quase.
0: Pois é, a parte.
2: Vale lembrar que o ônibus era de fora, tá? Não era o ônibus daqui de Belo Horizonte, não. Era quando o Cruzeiro tava jogando fora de BH.
1: Eu garanto que alguns jogadores não resistiriam àquele ônibus ali. Ia ter que voltar.
2: Sinisterra quase foi de arrasta. Foi lá na Bahia, lembrei. Falei em Salvador. Cruzeiro e Bahia. Bahia.
0: Ó, a partida de amanhã vai ser apitada por Gustavo Ervino Bauerman. Será que ele é parente daquele ex-zagueiro do América, o Gustavo Bauerman?
1: É,
0: né,
1: já que...
0: O apostador, né?
2: Eduardo Bauerman.
0: Eu falei Gustavo?
2: Aham. Uhum.
1: Ah, é. Acho que tem um Gustavo Bauerman também.
0: É, deve ser tudo parente. É Gustavo Bauerman ou árbitro? Eduardo Bauerman. Que será auxiliado por Bruno Miller e Héctor Andreu Lisboa Jacques. O VAR comandado. Que... Nossa.
1: Esse nome dele.
0: Rodolfo Tosque Marques. Rodolfo Tosco Marques, ele é péssimo.
1: Que isso? Mas... Eu também. Quantos idiomas tem o nome desse outro auxiliar? Héctor?
0: Andrew Lisboa Jacques. É, francês, espanhol,
1: português,
0: inglês. É.
1: O pessoal é muito criativo.
0: Exato. E o VAR é o Rodolfo Tosco Marques.
1: E eles ainda falam que os cartórios brasileiros são criteriosos. Criteriosos.
0: Cara, eu lembro quando eu era estagiário num escritório de advocacia que advogava para uma financeira. Aí... chegavam os nomes, assim, os processos que eu ficava de cara, eu lembro alguns, eu gravei na minha mente. Eu tinha uma planilha, mas eu perdi essa planilha. Tinha o Eggson com dois G's, Egg era o nome da figura. Tinha a Maria Roquilda, tinha a Maria
1: Roquilda?
0: Dos Prazeres Virtuoso. São prazeres virtuosos.
1: Eu tinha um amigo que chamava John Lennon do Perpétuo Socorro Pinto.
0: É. O dia que eu fui alistar no exército tinha o Elvis Presley. É, eu lembro até hoje. Enfim, o América é o lanterna aí, tá na situação complicada, né? Acho que o América precisa de mais do que duas vitórias pra conseguir sair, né? Acho que o América precisa de mais do que duas vitórias para sair da zona, né?
1: Além,
0: lógico, né? Das derrotas do pessoal que tá na frente.
1: Não, tá uma situação completamente largado às traças, eu diria. E sabe o que é mais curioso? Parece que a diretoria do América simplesmente aceitou, parece, o rebaixamento pra Série C. Ninguém faz nada, ninguém se pronuncia. Aconteceu a mesma coisa. O América tem 2 pontos. A primeira equipe fora da zona de rebaixamento tem 9, que é o Cuiabá. E o CRB tem 8 pontos, por exemplo. E olha que o CRB chegou à rodada, que enfrentou o América, na mesma situação que o América. E já deu um salto, já está a um ponto de sair da zona. Ou seja, se o América tivesse aproveitado a oportunidade, né, já teria pelo menos saído daquela situação complexa, né? E para título de curiosidade, o São Bernardo, que enfrenta o América, o último adversário que ele venceu foi o Londrina fora de casa. Londrina é o vice-lanterna com 5 pontos. Ou seja, a situação está muito complicada para o América. O Roger vai ter muito trabalho. O Manuel, você está chegando aqui, vai ser para salvar a pátria mesmo, porque realmente é para manter o espírito esportivo, social e cultural, como diz o hino do América, vai ficar difícil jogando a Série C. Então, assim, realmente é um alerta total, um alerta ligado para o América, que ensaiou esse rebaixamento na temporada passada. Mas o América recebeu todos os sinais de que precisava mudar alguma coisa, que precisava fazer diferente, e começa o ano realmente muito, muito abaixo. É difícil até falar, viu, Bruno? Porque realmente eu não consigo enxergar um norte para o América sair dessa situação. E parece que a diretoria do América está com essa mesma impressão, porque nada é feito, nenhum pronunciamento, nem nada. Parece que é o que tem aquilo ali e começou uma corrente de oração para que os jogadores comecem a ficar bons do nada, né?
0: É, complicado. Mas a gente vai acompanhando aí a situação do América. Vamos com a rapidinha do Galo, Giovana Oliveira.
2: Bora lá então, que amanhã teremos 11ª rodada do Campeonato Brasileiro Feminino e Clássico, tá? Às 15h, o América recebe as Vingadoras dentro de casa, jogo de extrema importância então pela competição nacional. O Atlético hoje, né, que é o 13º colocado com 9 pontos, enquanto as Espartanas estão abrindo a zona de rebaixamento, em que teremos dois rebaixados, né, duas equipes rebaixadas na 17ª colocação com apenas 3 pontos. Então o Galo vai em busca dos mais 3 pontos para subir na tabela de classificação e ficar um pouco mais tranquilo neste próximo clássico. Então, clássico amanhã às 15h pelo Campeonato Brasileiro Feminino.
0: É, aí as Vingadoras então entrando em campo amanhã no clássico contra as Espartanas. E vamos de rapidinho do Cruzeiro, né? Vai lançar finalmente, né, a camisa branca para essa temporada, Botelho.
3: Vamos lá falar da camisa branca do Cruzeiro para a temporada 2026. Vários torcedores do Cruzeiro estão chateados, estão angustiados, porque a camisa branca de 2025 vem sendo utilizada até hoje. E olha que a camisa de 2025 não caiu nas graças do torcedor cruzeirense. Mas calma lá, que a camisa branca de 2026 já tem data de lançamento. Vai ser lançada no próximo dia 29, isso mesmo, finalzinho do mês, dia 29, a camisa branca vai ser lançada. Uma informação que foi antecipada pelos colegas do Central da Toque é o seguinte: a camisa branca desta temporada fará alusão à Taça Brasil de 1966, primeiro título nacional do Cruzeiro conquistado diante do Santos do Pelé. A camisa azul deste ano faz menção à Libertadores de 76. E todo mundo sabe, né? A camisa azul vem com marcas d'água do continente da América do Sul. Durante todo ali, a camisa azul, né? Então a camisa branca vai ser o mesmo modelo. Predominantemente branca, com marcas d'água do continente... Do continente, não. Do Brasil, né? Do mapa do Brasil. A camisa com estrelas soltas, do jeito que o torcedor do Cruzeiro gosta. E em detalhes... Na cor azul, aí, do patrocinador, né? As listras, enfim, o logo do patrocinador, material esportivo, master, omoplata, enfim, tudo azul. A camisa predominantemente branca, com data de lançamento para o dia 29. Então, torcedor cruzeirense, respire aliviado. Venha uma nova camisa branca e a camisa de 25 pode ser, enfim, aposentada. Tá certo, meus amigos?
1: Bruno.
0: Fala comigo, Léo.
1: Nosso Marcos Botelho está sempre ligado aqui no Papo de Craque, e ele já me mandou aqui para me complementar a curtinha dele, não sobre o uniforme, mas porque saiu a lista de relacionados do Cruzeiro para a partida contra o Palmeiras. Vamos lá, os goleiros: Otávio, Marcelo Cunha e, aliás, Matheus Cunha e Marcelo Heráclito. Nas laterais: Kaique, Cauã Moraes e Fagner. Zagueiros: Lucas Vidalba, Jonathan Jesus, João Marcelo e Fabrício Bruno. Os meio-campistas: Lucas Silva, Lucas Romero, Gerson, Christian, Japa, Matheus Pereira e Juan Gabriel. Chamando atenção pro Juan Gabriel, que o Botelho adiantou no papo de craque primeiro tempo que ele seria, deveria ter sido relacionado, ou seja, está confirmado na lista de relacionados para o jogo de amanhã. Os atacantes: Kenny Arroyo, Caio Jorge, Ney Servidia Real, Luiz Sinisterra, Wanderson, Kaique Kenji, Bruno Rodrigues, Marquinhos e Chico da Costa. Ou seja, o Cruzeiro tá levando todo mundo, até porque não faz sentido, né? São Paulo é logo ali, mas essa é a lista de relacionados do Cruzeiro para o duelo de amanhã, viu, Bruno?
0: Tá certo. Gente, Voz do Brasil, 9 horas, tá? E tem mensagem do ouvinte. Olha só, o Renato Rogério mandando mensagem aqui,
1: um abraço
0: direto lá do bairro Baquetá. Sextou! Respondendo a pergunta sobre o que o Galo precisa. É simples, precisa de vontade. Tem dias que jogam numa preguiça danada. Parabéns pelo programa, um forte abraço para vocês. Um abraço, Renato Rogério. Obrigado aí pela participação. Beleza? Continue mandando suas mensagens. Nosso WhatsApp é 31999448870. A gente vai para um rápido intervalo e já já a gente volta. 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
6: 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A Avenida Tereza Cristina segue com lentidão no caminho para Contagem. Tem pé no freio já na subida do viaduto Itamar Franco, indo assim até as proximidades da rotatória do Coração Eucarístico. Por ali, na região do Padre Eustáquio, tinha uma carreta com defeito bloqueando uma das faixas. O motorista pode desviar pela Avenida Amazonas, que mesmo com filas na região do bairro Prado, vale mais a pena. No sentido oposto, tanto o Amazonas quanto Tereza Cristina tem trânsito bom. 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

0: Estamos de volta. Papo de craque, segundo tempo tem MC. Estamos aqui para falar mais um pouquinho do Galo na preparação para pegar o Mirassol. Não é isso, Giovana? Como é que tá essa preparação do Galo para enfrentar a equipe amarela do interior paulista?
1: Justamente, meu caro Bruno Morelli, hoje então tivemos o encerramento da preparação para este compromisso válido pelo Campeonato Brasileiro, né? O técnico Eduardo Domingues teve 2 dias de treinos na cidade do Galo. Ontem foi mais um regenerativo e hoje realmente foi um treino mais puxado, visando a equipe do Mirassol. As novidades, né? O Galo informou há pouco nas redes sociais, o zagueiro Juan Tressol e o meio-campista Bernat estão liberados pelo DM e ficam à disposição do técnico Eduardo Domingues para a sequência de temporada. Os dois que acabaram sofrendo lesão, né, um trauma, etc. No jogo contra o Botafogo, o Bernard, que acabou sofrendo um trauma no pé direito em decorrência de um pisão sofrido na partida contra o Botafogo, ele até mesmo entrou em campo, né, mas acabou saindo, sendo substituído, sentindo algumas dores. E o Juan Tressoldi, que sentiu no jogo diante do Botafogo, mas no aquecimento, né, no aquecimento na Arena MRV, ele foi cortado da partida. E aí o Atlético fez alguns exames com o atleta que diagnosticaram realmente um trauma e o jogador sofreu um entorse no pé esquerdo, também ficou de fora do jogo contra o Fortaleza, mas ambos agora retornam então a estar em disposição da equipe do técnico Eduardo Domingues. Dois retornos importantes, principalmente em relação ao zagueiro, né? O Galo que vem sofrendo bastante por essa falha do cuidado mesmo no último terço, sofrendo muito no sistema defensivo, inclusive diante do Ceará sofreu 2 gols, um foi de pênalti, claro, mas assim, a bola aérea do Galo tá sofrendo bastante. O retorno de Juan Tressoldi é muito importante para a equipe atleticana, porque o Vitor Hugo não tá conseguindo suportar realmente a entrada para esse jogo. Mas bora lá então falar um pouquinho também sobre a equipe do Mirassol, né? Como eu disse para vocês ao longo destes últimos dias, a equipe do Mirassol do técnico Rafael Guanais, que vem numa crescente, né, nestas últimas partidas, inclusive venceu nesta última semana pela Copa do Brasil, bateu simplesmente o Red Bull Bragantino por 2-1, vive o melhor momento na temporada realmente, então vem numa crescente. Provável Mirassol começando então, vem com Walter no gol, Daniel Borges, João Vitor, William Machado, Reinaldo no meio de campo, Neto Moura, Aldo Filho e Shailon, na frente Alisson, Carlos Eduardo ou Everton Galdino e na frente Edson Carioca. Já o Galo também, já vai passando aqui um provável Atlético, vem com Everson no gol, Ivan Roman, Lianco ou Vitor Hugo, Juan Tressoldi e Renan Lodi, Alan Franco, Tomás Pérez e Maicon, Coelho, Alaminda e Cassierra. Então teremos um time forte, né, essa partida diante da equipe do Mirassol. O técnico Eduardo Domingues então vindo com força total para este próximo compromisso válido pelo Campeonato Brasileiro. Vale lembrar que hoje o técnico, o Galo na verdade, né, é o 13º colocado na competição nacional com 18 pontos conquistados. Dentro de casa, assume uma postura de autoridade, né? O Galo em 7 jogos venceu 3, com 3 empates e apenas 1 derrota. Como visitante, a equipe do Mirassol é o 14º colocado, se tiver tivéssemos aquela tabela mágica de jogos como visitante, né? 6 jogos como fora dos seus domínios, o Mirassol conseguiu apenas 1 vitória, 1 empate, 4 derrotas. Então o Galo precisa aproveitar realmente destes resultados desfavoráveis da equipe do interior paulista e principalmente mostrar a força da Arena MRV para conseguir somar um bom resultado. Outro ponto que o Galo hoje anunciou, né, foi logo ali às 5h35 da tarde, então a atualização foi às 5h30 da tarde, a parcial de vendas de ingressos. Nesta tarde, então, tivemos 12 mil bilhetes comercializados para esse jogo de amanhã às 6h30 da noite. Realmente, faltando aí uma horinha para as 24 horas que antecedem o jogo, poucos ingressos realmente sendo vendidos. Amanhã teremos casa bem vazia para esse jogo, então, entre Galo e Mirassol, válido pelo Campeonato Brasileiro. Inclusive, meus caros, vai ser o último jogo pelo Brasileirão do Atlético antes da paralisação para a Copa do Mundo, que as últimas 2 rodadas serão fora de casa, diante do Corinthians, em São Paulo, e fora contra o Vasco, dia 31 de maio, no Rio de Janeiro. Então, assim, para quem quer se despedir do Campeonato Brasileiro antes da Copa do Mundo, é o momento, é este agora diante do Mirassol. Depois teremos 2 jogos contra o Cienciano e contra o Puerto Cabello, ambos pela Copa Sul-Americana.
0: Tá certo, tá aí então o Galo vai se despedir da Arena no Brasileirão nesse pré-copa e pega um adversário que também tá brigando lá embaixo, né? Andou priorizando um pouco aí a Libertadores e tal. Então, pode ser um duelo complicado, né, Léo Dias?
2: Vamos ver, cara. Eu fico aqui a singela dúvida sobre o bingo do Barba Domingues, né? Porque o Barba realmente é um cara que é difícil até de fazer uma leitura das escalações do Barba. Para o jogo contra o Ceará, e não é porque classificou que eu mudei a minha opinião sobre o jogo. Não, porque realmente o Atlético deixou muito... Foi um jogo horroroso do Atlético, mesmo com um jogador a menos... Não tem que passar pano, né? E uma das coisas que me chamou a atenção, e ele até fala na coletiva que ele tem mudado a equipe até por conta de questão física, né? Que ele até usa aquela palavra, lo sentiu muito, né? Que locustou muito. Então, falando sobre o Cuejo, que o Cuejo já estava desgastado fisicamente, precisava de dar um controle de carga, o Natanael também. O Minda também, por jogar naquele gramado pesado do Castelão, ele falou mais uma vez que lhe custou muito pro Minda, né? Só que algumas coisas para mim são inadmissíveis em uma escalação. Você não é justificável você colocar o Reinier como um titular e tirar o Alan Minda, que vinha jogando bem, jogando próximo ao Cassierra da sua posição, e colocar ele bem aberto pelo lado direito, fazendo uma função de um ala que vinha sendo feita pelo Natanael e depois foi feita pelo Cuejo. Mas são algumas coisas que para mim não fazem o menor sentido, sabe? Muitas mudanças de posicionamento, jogadores que até demoraram a encontrar o seu posicionamento, mas quando encontraram foram muito bem. Então, tomara que o Barba Domingues entenda a gravidade desse jogo. Quando eu falo gravidade, é gravidade mesmo, tá, gente? Repito, o Atlético está a um ponto da zona de rebaixamento e tem esse jogo em casa. É um jogo, assim, crucial. Eu diria, não é nem jogo de 6 pontos, não. Acho que os confrontos com o Mirassol é quase um jogo de 12 pontos, né? 6 pontos no primeiro turno e 6 pontos no segundo turno. É o segundo lá na zona de rebaixamento, né? O 18º colocado. Tem uma diferença de 5 pontos para o Atlético. Olha para você ver a situação. Se o Atlético perde esse jogo, o Mirassol vai a 15 e fica a 3 pontos do Atlético com um jogo a menos. Ou seja, é uma situação perigosa. O Atlético não pode brincar de perder pontos para o jogo no próximo final de semana, de amanhã. Então, eu, de fato, trataria esse jogo como uma final de campeonato. Aliás, o Atlético não tem ido muito bem em final de campeonato, não tá podendo tratar como final de campeonato. Não, se falar pro elenco do Atlético é final, vai acabar perdendo de novo. Mas tem que tratar esse jogo com muita seriedade, com muito carinho, porque é um jogo que vale muito para o Atlético e não será admissível o Atlético perder pontos nesse jogo, cara. E assim, agora muita mudança tá acontecendo, coordenador técnico chegando, mas campo e bola, o Barba precisa fazer o simples, precisa fazer o básico. Soltar a mão de quem ele já criticou, ele já falou, né, naquela coletiva. Abraçar quem está correndo por ele, escalar os 11 melhores, né? Ficar mexendo, inventando a roda toda vez, não, gente. Sim.
0: É impressionante, né? Toda vez que a gente fala, olha, ele achou o time. No jogo seguinte ele vai lá e muda a escalação.
2: Não, e ele muda de um jeito extremamente incoerente, cara. A entrada.
0: E muda pra pior, geralmente, né?
2: As entradas do Reinier no time titular, elas não têm a menor justificativa. O Reinier não tem certificado pra ser um possível titular do Atlético, gente. E quando o Atlético tinha um a menos, com o Reinier era 2 a menos. É um jogador que não merece sequência. Aí você pega jogadores que são da base do Atlético. O Izep entrou bem na partida contra o Ciência. Uhum. O Izep nunca mais voltou pro time. Às vezes fica fora do banco, tá indo pro Brasileirão Sub-20. Eu torço de coração que não punam o Cissé, né, no nível assim, de críticas, uhum, porque tem titular do Atlético errando e comprometendo muito jogo, há muito tempo, jogador mais velho, e o Cissé precisa ser abraçado nesse momento, por quê?
0: Você acha mesmo que ele errou no lance? Ele devia ter deixado então, o cara seguir?
2: Eu fiz uma análise, eu acho que ele faltou experiência pra ele em relação ao time ali. Porque, de certa maneira, se é um jogador mais experiente, o cara já pensa, pô, o Everson, goleiro experiente, tem chance de defender, tem chance do cara também jogar pra fora, e tem 6 minutos de jogo, não precisa fazer. Só que eu acho que é meio intuitivo também, pelo lance ser perigoso. E observando o lance, eu percebi que teve um erro de cobertura absurdo naquele gol. E não só do Cici. O que acontece naquele gol? Ao começo da jogada, a gente não tem imagens, mas eu vou falar pro nosso ouvinte aqui entender. Ao começo da jogada, que o escanteio a favor do Atlético, a bola resvala na cabeça do Ivan Romão e sobra pro Ceará. O Ceará dispara em contra-ataque. Quando eu falo dispara, dispara. O Cissé e o Lodi eram os da cobertura. O Cissé naturalmente olhou para um jogador que estava no meio de campo. Esse jogador já deveria estar sendo acompanhado por alguém. E o cara que passa às costas do Cissé, eu imagino que o Cissé pensou que alguém estaria fazendo a recomposição daquele jogador. E ele começa a trotar olhando pro cara do meio de campo. Dá um trotinho devagar. Quando ele olha pra trás, meio que pega o retrovisor e percebe que o Fernandinho tá passando, correndo atrás dele, acelerado, ele muda completamente a postura. Ele até se assusta, falando, meu Deus, passaram atrás aqui. E aí ele já volta a correr em direção ao Fernandinho. Só que aí já era tarde demais. Já era um erro ali de posicionamento. O Pérez dando condição. E ele no mano a mano com o Fernandinho já tinha passado e foi obrigado a fazer a falta. Acho, repito, né, se fosse um jogador mais experiente, não teria feito a falta, teria jogado a responsabilidade pro atacante, que tinha um goleiro experiente na sua frente, o Everson, e até mesmo um time de fase ruim, né, que tava com dificuldade de marcar gols. Acho que faltou um pouco de experiência no Cissé em relação a isso, mas, repito, gente, em casos como o do Cissé, é bola pra frente, é correção, porque, repito, o Alonso tomou, a bola bateu nas costas dele, e o Vitor Hugo deu uma cochilada no gol do Botafogo lá contra o Arthur Cabral e segue no Atlético lá. Então, assim, eu não vou, não contem comigo pra tacar pedra num jogador jovem. Agora, em relação ao time do Atlético, sei que muita gente vai falar, não, o Léo tá ranzinza demais, tá chato demais, o Atlético se classificou na Copa do Brasil, mas a atuação foi tenebrosa, a atuação ficou devendo muito, o Atlético bateu assim na trave de um grande vexame. O Pacini tinha que receber um salário de pelo menos uns 10 jogadores e dividir entre ele e o Everson. Porque o Pacini, um jogador de 18 anos, salvou o Atlético de um vexame. E se não fosse o Pacini, o Atlético, o recorde seria um jogo que o Atlético jogou com um a menos, se entregou, o Ceará teve chance de golear, gente. Se o Ceará se é um time melhor, e a Giovana até falou sobre isso na transmissão, falou, nossa, o Atlético é dando sorte que o Ceará
1: muito.
2: É um time que
1: o setor, o Ceará tentava embiquear uns ataques que a sorte que o Galo, eles eram horrorosos, porque assim, não conseguia formalizar um ataque certo, porque senão ia ser goleada.
2: Sim. A gente fez uma brincadeira aqui. Eu perguntei pra Giovanni e pro Luiz, que a gente tava pelo retorno de imagem, né? Qual que é a camisa do goleiro do Ceará? Não era, a gente não sabia qual que era a cor, porque não tinha aparecido na transmissão.
1: Nossa, isso aí foi mesmo. Nós dois erramos.
2: Porque não tinha aparecido. O Bruno Ferreira não tinha encostado.
1: Era roxo. Mas na hora, como não tinha, não tava aparecendo?
2: Foi aparecer com o recuo do Ceará. Porque o Atlético foi chutar uma bola em direção ao gol, isso não foi no gol, tá? Foi pra fora. Do Cassier aos 38 do segundo tempo. E depois o lance do gol e apenas. E o Atlético fez cera. Chegou a fazer. Gente, a construção do Atlético era lenta. Isso chamou muita atenção, que o Atlético ia pra começar as jogadas. O Barba até tentou passar um pano em relação a isso. Falou sobre manter a calma, o equilíbrio e até quando jogar mal, vencer. Saber jogar mal também. Algo do tipo assim, tipo um pelear, né? Só que, cara, eu acho injustificável. Não dá pra contar com a sorte, não dá pra contar que de repente você vai achar um ataque perigoso. Mas realmente foi uma partida tenebrosa do Atlético, uma escalação muito ruim, que custou caro. E até pra você fazer uma substituição pra consertar a bobagem que você fez, Cara, independente se tem 5 minutos de jogo, você tem que mudar, cara. Não pode ficar esperando, pode ficar a eternidade. É, demorou pro Natanael entrar junto com o Cuejo e custou o segundo gol. Custou o segundo gol do que poderia ter eliminado o Atlético. Porque o Atlético deveria ter sido experiente ali, que fechar a casinha já mudasse depois da expulsão. Mas tentou manter o mesmo time, só que o Atlético ficou tonto e tomando pressão adoidado do Ceará. Então, assim, alerta total para a partida contra o Mirassol. Repito, o Atlético não pode perder pontos nesse jogo.
0: Pois é, o Atlético não pode perder ponto nenhum, né? Principalmente porque o Atlético se complicou aí, né, na Copa Sul-Americana, que, do meu ponto de vista, é a chance de título que o Atlético tem esse ano. Copa do Brasil ficou um pouco mais factivo agora que o Flamengo saiu. Temos apenas o Palmeiras como grande favorito, mas com o futebol que o Atlético não tem apresentado, o Atlético não pode, né, se considerar um postulante a qualquer coisa na Copa do Brasil. Então vamos ver aí, né? O Atlético caminha para mais um ano lutando contra o rebaixamento. São 19 horas 22 minutos, horário de Brasília. Então você pode participar conosco aqui no 319-9944-8870. E também a gente tem aqui informação do trânsito agora sobre a rodovia Fernão Dias. Antônio Carlos? Não. Antônio Carlos, Avenida Antônio Carlos. Vamos lá, a gente volta daqui a pouquinho. 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
5: 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Destacamos a rodovia Fernão Dias no caminho para São Paulo. Tem lentidão desde o Riacho das Pedras em Contagem, indo assim até as proximidades da refinaria Gabriel Passos, por causa de ocorrência que bloqueia parcialmente a pista. O motorista pode passar pela Via Expressa, que nesse momento vale mais a pena. No sentido oposto, também tem lentidão na Avenida Cardeal Eugênio Pacelli, já na chegada ao Cidade Industrial, mas depois disso tem trânsito bom. 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
7: Fala galera, tamo de volta. Papo de Craque, segundo tempo TMC. Você que nos ouve no 88.7, no tmc.com.br, no aplicativo, muito obrigado pela audiência. Vamos seguindo aqui. Vamos falar mais um pouquinho agora do cabuloso. Botelho vai falar do arqueiro celeste, o grandioso Otávio. Chega mais, Botelho.
8: Ah, muito bem, de volta, né? Então vamos falar do Otávio, goleirão do Cruzeiro, titularíssimo agora, né? Bom e novo, só 20 anos, vai completar 21 no final deste ano, lá no dia 27 de dezembro. Ele é capricorniano, a Giovana pode até me corrigir, mas ele é capricorniano, 27 de dezembro é capricorniano. Vai completar 21 anos apenas, idade olímpica, turma. Olha só pra você ver, 20 anos apenas o Otávio, goleiraço do Cruzeiro, até aqui na temporada são 9 jogos e vem de uma sequência de titularidade, 5 jogos em sequência. Se aqui a gente tentou desenhar um provável Cruzeiro na minha primeira participação, dá pra citar que o Otávio é presença garantida. Otávio e mais 10. Tomou conta da posição, titular absoluto. Otávio e mais 10. Este é o momento do Cruzeiro. Inegável, galera. Ninguém desbanca o Otávio. Não tem Matheus Cunha, não tem Marcelo Heráclito, não tem Vitor Lamounier. Otávio. E a gente já vinha até destacando, né, que o Cruzeiro estava monitorando o mercado, o John surgiu no radar como uma indicação do Arthur Jorge, porém surgiu dois fatores para o Cruzeiro parar de procurar goleiro no mercado: a ascensão do Otávio e a recuperação do Cássio. Como adiantado aqui na nossa programação, informação adiantada aqui, Cruzeiro trabalhando com o Cássio para retornar, quem sabe, em agosto, com isso freando qualquer avanço em negociação por goleiro. Então o Otávio vindo bem e o Cássio recuperando rápido, uma recuperação muito boa, o Cruzeiro não deve ir ao mercado. Já falamos isso alguns dias atrás aqui na nossa programação. E o Otávio falou sobre as inspirações dele, jogadores crias da toca que surgiram para o mundo do futebol e vem se destacando. Falou isso na zona mista no pós-jogo contra o Goiás, que foi um dos clean sheets dele. E você, ouvinte, confere aqui agora no nosso Papo de Craque.
9: É, muito feliz primeiramente pelas oportunidades e poder tá retribuindo essa confiança. Para mim é muito, muito gratificante, é muito válido. É um momento que eu sempre esperei na minha vida, desde que cheguei aqui na base em 2016. Estou muito feliz e espero poder dar sequência nesse trabalho. Minha inspiração, que eu vi lá na toca de perto, é o Brazão e o Rafael também. Não vi na base, mas vi muito no profissional. E são dois caras que me inspiram muito.
8: Tá aí o Otávio, passou ileso contra o Goiás. já diriam os ingleses, né? Clean sheet, quando o goleiro passa sem tomar gol o jogo. Isso foi contra o Goiás, aconteceu contra a Católica, partidaça, inclusive, do Otávio. Para muitos, a melhor partida dele. Lembrando que o Otávio estreou profissionalmente este ano. E também contra o Boca. O Otávio tem 2 jogos de Copa Libertadores. Não tomou um golzinho. É, Otávio, que beleza, hein? Que seja assim na Bombonera também. Muita pressão na Bombonera, Otávio. Mas é isso aí. Vai fazer a estreia na Bombonera, muito provavelmente na terça-feira. Mas é isso, 9 jogos ao todo na temporada, 5 em sequência como titular, dono da posição, Otávio crescendo e crescendo muito. E essa ascensão do Otávio, com essa notícia boa da recuperação do Cássio, fazendo o Cruzeiro frear de vez a procura por um outro goleiro, algo que já vínhamos destacando anteriormente alguns dias atrás e que a imprensa mineira já vem destacando também, tá certo, meus amigos? 20 anos apenas, bom e novo, 21 anos somente no final deste ano, lá em dezembro, nosso capricorniano Otávio, tá certo, meus amigos?
7: Tá certo, Cruzeiro achou o seu goleiro titular, né, pra cobrir a ausência do Cássio, né, o Léo Dias?
10: Ô, Botelho, só pra confidencializar aqui, todos nós tomando um couro em relação a
11: signo. Sendo bem sincera, eu não sei muita coisa de signo. Eu sei sobre o meu, que eu sou geminiana com ascendente em gêmeos, e eu sei tudo sobre mim. Mas, assim, o resto, gente, não pesquiso. A minha parte mesmo, assim, é mais de energias, é de religião. Aí eu já consigo me entender melhor, mas signo pra mim é um pouco difícil.
10: Eu não tenho esse cabedal também, não. Eu pesquisei e errei o signo pesquisando.
11: Então... Cara, absurdo. Isso aqui, então... foi absurdo.
10: Então, mas confirmando, é de Capricórnio mesmo. Agora, só para recapitular, falando que importa, qual que foi a pergunta que você me fez mesmo, Bruno? É porque eu tava focado.
7: Cruzeiro achou o goleiro substituto do Cássio.
10: Ah, com certeza. E foi um tormento enquanto ele não era titular do Cruzeiro, a verdade é essa. O Matheus Cunha não passou um pingo de confiança, foi pivô de polêmica, pelo menos serviu para colocar o Wallace fora do Cruzeiro de uma vez por todas, né? Quer dizer, ainda não concretizado, mas pelo menos para afastar o Wallace, para não ter chance dele brotar numa disputa de pênaltis do nada ou algum tipo disso. Mas, de fato, o Otávio foi aquele goleiro que é um famoso jogador da base que... Porque eu sou um pouco contra aquela máxima que o pessoal fala: nossa, você não tem na base melhor que isso, é melhor fechar as portas da base. Mas, em alguns casos, isso aí realmente se aplica, né, cara? E realmente, no caso do Matheus Cunha, era inviável continuar mantendo o Matheus Cunha enquanto titular do Cruzeiro pela situação, assim, eu diria até constrangedora que ele estava vivendo enquanto arqueiro titular. Vou imitar você falando arqueiro, viu, Bruno? Enquanto arqueiro titular do Cruzeiro, porque realmente, cara, era papo de falha todo jogo. O Mineirão, o termômetro do Mineirão, você vê que não tem mais aquele fator de negativo, né? Quando o goleiro do Cruzeiro pega na bola, então não faz uma defesa. O Matheus Cunha traía até uma certa... um ambiente muito ruim para o Cruzeiro dentro do Mineirão. Já o Otávio, ele trouxe, assim, chegou, pegou uma responsabilidade danada. Meus parabéns ao Arthur Jorge, que acho que... eu até fiquei surpreso, porque na época eu fiz essa sugestão aqui no Papo de Craque, e ele optou por colocar o Otávio mesmo, né? E lançou ele no jogo da Copa do Brasil, e fez muito certo, tá de parabéns, porque deu tudo certo. Aí foi assim, genial para o Cruzeiro. Por quê? Começa na Copa do Brasil, jogo seguinte contra o Remo, o Matheus Cunha não toma gol, mas faz um jogo assim de extremo risco, eu diria, né? Não passou confiança nenhuma. E aí foi basicamente uma prova final dos dois, né? Quem vai ter condição de agarrar contra o Boca? Aí o Otávio não só joga contra o Boca, como vai bem contra o Boca Juniors. Emenda uma sequência muito positiva. Acho que no clássico pouca culpa teve ele em relação aos gols sofridos pelo Cruzeiro. Contra a Católica ele tem uma grande atuação, defesa sobre defesa. Se fosse sob o comando da meta do Matheus Cunha, o Cruzeiro não teria saído zerado de um jogo que custaria e poderia custar até a eliminação do Cruzeiro nos próximos jogos, entendeu? Porque realmente foi um jogo muito difícil, o Cruzeiro com um jogador a menos, o Arroy foi expulso e ele segurou a bronca lá atrás. Então realmente o Otávio ganhou não só a posição de titular, como a confiança do torcedor cruzeirense, quanto o Bahia também fez um grande jogo, até acertou o canto do pênalti, mas o Juba bateu muito bem, né? Mas com bola rolando, agarrou muito bem, fez grandes defesas e vem crescendo, cara. O goleiro é ritmo de jogo também. Acho que na partida contra o Goiás, em uma ocasião específica, né, que é o lance em que ele sai mal do escanteio e quase ocasiona o gol do Goiás, fora isso, é claro que vai oscilar também, né, gente? Goleiro, não existe goleiro que não falha. O Neuer falha, o Oblak falha, todos os goleiros, melhores goleiros do mundo falham. Então, não vai ser diferente com o Otávio, que é um goleiro jovem em ascensão no Cruzeiro. Mas é uma grata surpresa, pra gente nem tanto, né, Bruno? Eu acho que desde o ano passado, até você mesmo falava bastante sobre a utilização do Otávio aqui no Papo de Craque, né? Porque o Cruzeiro tinha um Léo Aragão, que realmente era um goleiro
7: Que não passava na nossa segurança.
10: Era pegar avião pela primeira vez, né? Pra quem tem medo de avião. Era realmente uma situação muito complicada ter o Léo Aragão como goleiro do Cruzeiro. E realmente, ele no início do ano teve duas oportunidades no Campeonato Mineiro. No Campeonato Mineiro não teve muita culpa. Acho que o Tite também se precipitou, saiu voltando time titular a todo custo, saiu colocando o Cássio. E poderia ter dado mais minutos ali para o Otávio no Campeonato Mineiro, mas as coisas acontecem como tem que acontecer. Sorte do Cruzeiro, não sorte só, né? Competência também de uma categoria de base muito boa quando se trata de revelar goleiros, e Otávio veio no momento que o Cruzeiro pedia, pelo amor de Deus, né? Assim, nossa, alguém vista a camisa de goleiro do Cruzeiro e resolva, porque o gigante Cássio está fora. E agora, no fim das contas, a situação acabou ficando até mais tranquila do que estava há quase um mês atrás, né? Quando o Matheus Cunha ainda era titular do Cruzeiro. A situação era, o Cássio não volta até o final do ano. A informação que agora já se tem é que o Cássio tem a possibilidade de voltar até mesmo depois da Copa, né? Inclusive, mais um brilhante trabalho de recuperação de jogadores no departamento médico do Cruzeiro. E ainda, você ganhou um goleiro confiável. Ou seja, aquele desespero, aquela situação muito preocupante, ter que buscar um goleiro no futebol brasileiro ou no futebol mundial, acabou. Deu aquela tranquilizada no torcedor cruzeirense, que realmente o Otávio chegou para fincar uma bandeira. E com a volta do Cássio, para ele melhor ainda, porque aí vai ter o revezamento com um grande goleiro e sempre o torcedor cruzeirense vai ter aquela tranquilidade. Opa, Cássio tá mais velho, tem acúmulo de cartões. Hoje no futebol brasileiro se dá muito cartão para goleiro, né? Mas quando o Cássio não tiver à disposição, a gente tem um grande goleiro no banco. E é uma pena para o Matheus Cunha? É uma pena, né, cara? Porque realmente era um goleiro que veio com status, pelo menos se passava uma situação de que ele poderia ser um pouco mais útil ao Cruzeiro, e ele infelizmente não conseguiu agarrar a oportunidade que teve na vida. Tô dizendo que para sempre ele vai ser ruim, que ele não vai melhorar, não vai evoluir? Não, goleiro é... Gente, goleiro, tem goleiro que desponta depois dos 30 anos. Então, o Matheus Cunha também é muito novo. A gente sempre esquece disso, né? Ele tem 24 anos apenas. Mas é bem verdade que no Cruzeiro já ficou essa marca, né? Ele foi lançado às pressas, foi muito mal. E aí, perdeu a posição para um jovem da base que entrou muito bem. E aí, o Matheus Cunha foi deslocado para ser o terceiro goleiro do Cruzeiro com absoluta certeza, viu, Bruno?
7: Eu acho que ele vai precisar aí de bastante esforço, né, para conseguir voltar, né, a fazer boas partidas aí no Cruzeiro, porque o que ele mostrou deixou o torcedor inseguro, né, e eu acho que pode colocar em risco até a sequência da carreira dele em times grandes, né?
10: Cara, eu vou até citar um...
7: O contrato é longo dele aqui no Cruzeiro? Até quando que o Cruzeiro assinou com ele?
10: Então, eu vou até citar aqui um programa que eu gosto muito, que é muito divertido, aliás, um abraço, que é o de Sola 10, que é viral, né? Quem quiser assistir no YouTube da TNT, e eles fizeram o que não pode faltar na vida, né? Pra selecionar entre as coisas mais importantes. O desespero dos 4 comentaristas de futebol sobre ter que ter um goleiro mediano no seu time, e foi assim, um negócio assustador. E realmente, gente, um time de futebol com um goleiro mediano pra baixo é um pesadelo, gente. É um pesadelo. Imagina você imaginar que você nunca vai ter um goleiro bom. E realmente, todo time. Não existe time campeão sem um goleiro
11: Sim.
10: minimamente confiável. Porque realmente, por exemplo, até o Rossi, que é muito. Que eu acho um goleiro bem mediano pra baixo. Teve que ter os seus momentos de milagroso lá para o Flamengo conseguir ser campeão. Porque realmente um time sem goleiro. Porque é um negócio, cara, que você às vezes está fazendo um jogo perfeito. Poxa, um exemplo aqui bobo, né? Cruzeiro e... Ah, vou pegar um exemplo que não existe, hipotético, para não falar, né, que eu ziquei alguma coisa. Cruzeiro e River Plate lá, não sei aonde. Está acontecendo em algum universo que não existe. Cruzeiro jogando muito bem, jogo truncado, não sei o quê. 1-0 garante a classificação. Cruzeiro fez um jogo perfeito. A bola cruzou na área e o goleiro toma um frango. Não, amigo, isso é um desespero colossal. Não existe time sem goleiro. Hoje em dia no futebol é um negócio que não prospera. Então, realmente, é um alento, é um alívio para o torcedor cruzeirense que tenha aparecido, o Otávio tenha surgido num momento como esse.
11: Oh, e tem um ponto também, mudando totalmente de Caba Bezerro a conversa aqui, é que hoje uma das patrocinadoras do Cruzeiro, né, lançou um brilho labial do Cruzeiro, gente. Então, divas que estão escutando aqui a TMC, pois é, sabe aquele brilhinho labial lá que todo mundo compra? A gente já sabe já o nome, não preciso ficar citando aqui, mas se quiserem patrocinar a TMC, eu aceito. Lançaram do Palmeiras, né, mês passado, e agora lançaram do Cruzeiro.
10: Mas é um batom verde, um batom azul?
11: Não, amigo, é um brilho labial.
10: Ah, não.
11: Só que é dos clubes, né?
10: Ah, aí tá, lançaram... só a embalagem fica com a marca.
11: É daquela Taranã Med.
10: Ah!
11: Entendeu? Aí, se quiserem patrocinar a TMC, eu aceito receber, tá? Quero muito, adoro os produtos deles. Se
10: quiserem fazer um da TMC.
11: Também, pois é, né? Já tá lá com verde do Palmeiras, mas assim, lançaram do Cruzeiro, gente, babadíssimo hoje.
7: Tá certo.
10: A patrocinadora do Cruzeiro também, né?
11: Sim, por isso que lançaram o Cruzeiro.
10: Ah, perfeito. Não, mas eu tô tentando atinar com isso.
7: Pois é. Então tá aí, Cruzeiro amanhã contra o Palmeiras. O Otávio vai trabalhar bastante. A gente acompanha aqui, você acompanha aqui amanhã, rodada dupla. Você vai acompanhar Galo e Mirassol, narração minha. Os comentários do Danilo Marras, reportagens da Giovana. Giovana que vai ancorar o Esquenta amanhã, hein, gente?
11: É, gente.
7: Então, você acompanha aqui com a gente já 5 horas, né, o Esquenta, né, Giovana?
11: A partir de 5 horas, estaremos ao vivo direto da Arena MRV. Inclusive, se alguém quiser me dar carona para a Arena MRV amanhã.
7: Tá certo. E, na sequência, tem Palmeiras e Cruzeiro. Comigo, também, com o Léo Dias e com o Marcos Botelho. A gente vai para um rápido intervalo. Já já a gente volta. 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
7: Galera, tá chegando, hein? A Copa do Mundo. E você já sabe, você acompanha a Copa do Mundo aqui na TMC. Mais de 60 jogos você acompanha aqui na TMC. E segunda-feira tem uma cobertura especial, especialíssima, eu diria, sobre a convocação aí da seleção para a Copa do Mundo. E eu tava esquecendo de ter um recadinho aqui pra vocês, que a gente falou tanto no grupo hoje que acabou ficando pra trás. A gente quer celebrar essa marca com você, ouvinte da rádio, com você que acompanha lá no YouTube, né, do TMC Esporte, do TMC News BR, né? A gente aqui de Belo Horizonte ainda não tá lá não, mas, né, você acompanha muito da programação lá. E também com quem está ligado nas nossas redes sociais, principalmente no @TMC Minas Gerais. Somente no mês de abril,

0: e principalmente se o Neymar estará na lista final. Antes de eu pedir a lista de vocês dois, eu quero saber, vocês acham que o Neymar estará na lista de Ancelotti?
1: Eu espero que não.
2: Eu apostei com o Luiz que não. Eu, inclusive, se eu não me engano, quarta-feira estarei eu e o Luiz aqui no Papo de Crack. Já fica aqui o compromisso que um de nós vai apagar a aposta. Ou eu vou cantar a música que o Luiz escolher, se o Neymar for convocado, ou eu vou fazer o Luiz cantar Dormir na Praça, do Bruno Marrone.
1: Um outro ponto também que saiu notícia hoje, que é ou ele ou João Pedro, né? Hoje
2: pois é.
1: Saiu essa notícia que a questão da dúvida do Matheus Pereira, que eu tava lendo aqui, Matheus Pereira, do Neymar ser convocado, é na questão do João Pedro, que tá nessa dúvida, gente. E sabe o que é mais engraçado? É que o João Pedro falou, né, que pra ele o Neymar tinha que ser convocado. Então fica em casa, João Pedro.
2: Pois é, fica em casa pra ver.
0: Sente seu lugar pra ele.
2: Mas eu, sendo bem sincero, eu não queria que fosse. Acho que um jogador, assim, não tem conseguido desempenhar nem no futebol brasileiro, mas eu tô achando que vai pintar de última hora. E
1: tô nessa também.
2: E eu tô achando, mas de certa forma, ainda assim, tem um pingo de genialidade do Carlo Ancelotti em relação a isso. Porque eu não vou entrar tanto nessa discussão que vai acabar comendo as nossas convocações aqui, mas quer um jeito de você fazer o Neymar correr, fazer o Neymar ficar tentando focar alguma coisa do que não ter convocado ele durante esse tempo?
1: Sim.
2: Se ele tivesse sido convocado durante esse período, ele estaria relaxado, não estaria fazendo o mínimo de esforço.
1: E ele já não tá fazendo, né?
2: Não, mas é assim, mas ele tá fazendo, pelo menos aparecendo que tá fazendo esforço.
1: Forçação.
2: Ele não faria isso. Ele não faria isso se ele já tivesse na lista. Mas vamos lá pra nossa lista e essa pré-lista de goleiro aqui, meu Jesus Cristo, é pegar no texto, viu, Luiz? Viu, Bruno?
0: É, quais seriam os seus três aí?
2: Alisson, Ederson e Hugo Souza.
1: Tô com o Léo.
0: Não, eu iria de Alisson, Hugo Souza e John. Mas se eu fosse fazer a convocação da minha cabeça mesmo, não teria nem Alisson e nem John. Teria Everson.
1: Sim.
0: E teria Rafael do São Paulo.
1: Eu acho que Rafael não, nem Fábio. Eu não convocaria nenhum dos dois, mas pra mim o Everson estaria muito convocado.
2: Eu levaria o Alisson, Everson e Fábio.
0: É, eu não confio no Alisson. Então, né? Enfim, listinha ruim de goleiro, viu, Ancelotti?
1: Nossa!
0: Podia Deus. Ter feito uma listinha. Cara, muito melhor.
1: O Everton do Grêmio?
2: Nossa, Deus. E Ederson...
0: Não, o pesado. Everton do Grêmio tá na lista e o Fábio não tá.
1: Pô, é sacanagem.
2: O Everson não está.
0: O Everson. Sabe? Nossa, aqui.
2: Agora é o outro abacaxi tá aí, tá? Laterais da seleção brasileira. Meu Jesus.
0: Vamos Cristo. Fazer defensores aqui, porque tem uns aqui que eu nem sei o que que são.
2: Calma.
0: Eu coloquei aqui porque eu sei que, né, já me falaram que eles fazem mais de uma função. Mas vamos lá, Léo Dias. Quais são os seus defensores?
2: Meus zagueiros serão Bremer, Fabrício Bruno, Gabriel Magalhães, Ibanhas, porque faz duas funções, Marquinhos. É isso mesmo, é porque não tem mais o que convocar. Eu até pensei em levar o Thiago Silva, mas não. Laterais, dois laterais esquerdos, Douglas Santos e Kaique. E laterais direitos, o Wesley. E vai ter que ser o Wesley e o Ibanhas como lateral direito, na verdade. Eu falei ele como zagueiro, mas...
1: Eu gostei dessa lista do Léo Dias, tá? Tô vendo aqui, eu curti. Eu não convocaria ninguém no Flamengo, gente, também. Léo Ortiz, Léo Pereira, Alexandre, nenhum destes eu convocaria.
2: Isso
0: a
2: olha,
0: minha lista
2: nada.
0: É muito diferente das suas nessa de defensores.
1: Nossa, sim, mas
0: tá?
1: Assim. Kaique,
2: é porque você olha pra quem
1: dúvidas, Kaique, assim, de olho fechado eu convocaria. Fabrício Bruno, a ver, mas eu acho que eu também chamaria ele.
2: E se você olha pra quem ficou de fora, Alexandre Ribeiro, Carlos Augusto, Danilo, pelo amor de Deus, não, gente. Léo Ortiz,
1: tá
2: Léo Pereira, tem um Juba aqui que poderia ter sido convocado, mas...
1: Também tem.
2: Natan, Paulo Henrique do Vasco, Thiago Silva, que é um zagueiraço, mas já teve 3 Copas, já sei lá quantas Copas, e Vitinho do Botafogo e Vitor Reis. E você, Bruno Morelli?
0: A minha é muito diferente. Alexandre Ribeiro, do Lille.
2: Ah, zagueiro canhoto.
0: Bremer.
2: Perfeito.
0: Gabriel Magalhães.
2: Perfeito.
0: Ibanhas.

0: Perfeito.
1: Porque joga de lateral também. Mas se eu pudesse, eu convocaria o Fagner. Kaique.
0: Perfeito.
1: Léo Pereira. Luciano Juba. Thiago Silva e Wesley.
0: De surpresa.
1: Eu não, não levaria o Marquinhos. Péssimo. Terrível. Não levaria.
2: Ah, cara, mas eu acho que é por conta muito dos sincretismos do Marquinhos na postura dele como zagueiro da seleção brasileira.
1: E a zaga, não leva na comissão.
2: É um jogador
1: técnica,
2: muito experiente.
3: E eu, não, mas não só por isso, gente. O Marquinhos e o Gabriel Magalhães, a zaga é de finalista de Champions, cara. Então, assim, eu discordo em relação a isso, mas eu concordo pela antipatia em relação. Porque realmente são jogadores que já fracassaram em Copas, né? No plural. Mas vamos lá pro nosso meio de campo, que também, meu pai eterno. Só que daqui pra
1: difícil,
3: frente...
1: Difícil.
3: Vamos lá.
1: Um, dois, três, eu escolhi seis aí.
3: Aqui também, cinco meio campistas, vamos lá.
2: Eu não tô gostando disso não, que eu tô concordando com você, parece que eu não tenho
3: vamos
2: opinião
3: lá.
2: Própria.
3: Rapidinho.
2: É porque eu tô levando a mesma lista que o Léo, aí ele já sinalizou e tudo, eu tô concordando, não tô gostando disso.
3: Vai lá. Minha lista rapidinho. Talvez um nome aqui vai gerar discordância, mas eu já vou justificar, porque não tem outro primeiro volante na pré-lista, eu achei um absurdo. Meio-campistas, volantes no caso, né? Bruno Guimarães, Casemiro, Danilo do Botafogo, Fabinho, Gerson e Matheus Pereira.
2: Esse aqui, é isso que eu ia falar. Pra mim, a única coisa é o Fabinho.
3: É, porque.
2: Eu realmente não sei o que ele tá jogando, como que ele tá.
3: Não, e a questão toda, você olha pra pré-lista, Andrés não é primeiro volante dos que sobraram, né? Andrei não é primeiro volante. Ederson é um nome que eu levaria.
2: Eu gosto muito do Ederson.
3: Gosto muito do Ederson. Talvez eu tire alguém do ataque, mas basicamente foi assim. Você, Bruno?
1: É, eu não levaria dos que você levou aí. O Casemiro e o Fabinho.
2: É verdade, você é muito hater do Casemiro. É,
1: eu levaria Andrés Pereira e Andrés.
2: Casemiro comendo a bola, sendo um dos melhores da temporada.
1: Mas
2: do Manchester United.
1: Se eu pudesse fazer essa pré-lista, eu não teria levado o Andrés Pereira. Eu colocaria no lugar dele um jogador pensando até pro futuro. Breno Bidon do Corinthians.
3: Ah, é. No futuro é um bom jogador.
2: Ah, mas acho
1: dá
2: que...
1: pra ter experiência. Não vai jogar, mas você não. Tá lá mas no grupo. Igual o Ronaldo em 94.
3: Agora a questão do Casemiro...
1: O Viola jogou 94 e o Ronaldo não. O Viola entrou na final.
3: O quesito do Casemiro, cara, é um negócio assim, não ter um
2: gente,
3: um
2: lá no Manchester United, nós estamos clamando, lá no Manchester United, direto do Planalto, Zona Norte de Belo Horizonte, estamos clamando pra ele permanecer pra próxima temporada, sendo que ele não vai ficar, mas assim, my dream.
1: Dava pra Giovana falar que se ela fosse de Juiz de Fora, né, porque a Manchester Mineira é Juiz
2: forte,
1: de Fora,
2: mas
1: né?
2: Direto
1: inclusive
2: do
1: teve um time de Juiz de Fora que até profissionalizou, né? O Manchester, que já não existe mais.
3: Agora, atacantes, pra não estourar nosso tempo aqui, que já tá chegando ao final, vou falar rapidinho aqui, Bruno.
1: Uhum.
3: Hendrick, se é certeza, Gabriel Martinelli, Igor Thiago, João Pedro, Luiz Henrique, Matheus Cunha,
2: Manchester United.
3: Do Manchester, Rafinha, Rayan e Vini Júnior.
2: Boa noite.
3: Vai ter gol do Raio.
2: Eu tô odiando, sim. Ai.
1: A maioria do Hendrick também. Eu não levaria o Gabriel Martinelli, nem a pau. Acho horrível. Igor Thiago, João Pedro, Luiz Henrique, Matheus Cunha, por absoluta falta de opção dentro dessa lista. Rafinha, Rayan e Vini Júnior.
2: É praticamente igual também.
1: É, talvez. Não, é difícil, gente.
3: Gente, ele vai pintar na
1: grosso.
3: Lista, gente.
2: Tá jogando bola demais também. Tá brocando o corpo também, adoidado.
1: Gente, mas é Premier League, não é futebol. Ah, é
2: que
1: chato
2: isso,
1: pra caramba.
2: Que isso,
1: sabe?
2: Que isso. Aspas muito fortes.
1: Gente, é fortíssimo.
3: Já,
1: eu prefiro
3: já estou aceitando,
1: que é Premier League.
3: Já estou aceitando que eu vou ter que cantar no Papo de Craque aqui, gente. Você olha pra lista de atacante do Brasil.
2: Vai ser convocado.
3: Muita gente boa machucou, né, cara? Estevão. O Estevão realmente é uma ausência que será muito sentida pela seleção
1: gente,
3: brasileira.
1: Gente, Richarlison tá nossa, nessa pergunta. É um escárnio.
2: Eu
1: né?
2: queria ele convocado só pra ver o Baby Ricky, o tio do bebê também e Amanda.
3: Não, mas a gente pode ver ele assistindo os jogos da Copa.
2: Ai,
1: enfim, essas aí são as nossas listas, gente. É, vamos pro destaque final do Cruzeiro, Marcos Botelho.
4: Muito bem, é isso. Amanhã a bola rola, 9 da noite, Cruzeiro e Palmeiras na Arena Barueri. Torcedor cruzeirense, hein? Ainda tem ingressos à venda. R$40 para o torcedor cruzeirense, portão 9 da Arena Barueri, Palmeiras e Cruzeiro. É o Cruzeiro contra o líder do campeonato, duelo palestrino, duelo de treinadores portugueses. 9 da noite, você ouvinte confere tudo aqui na TMC. Até lá, aquele abraço.
1: Destaque final do Galo, Giovana Oliveira.
2: Amanhã, então, o Galo enfrenta o Mirassol às 6:30 da noite. Estaremos ao vivo a partir das 5 horas da tarde aqui na TMC. Jogaço, jogo muito importante para o Atlético no Campeonato Brasileiro. É isso, amigos. Um abraço, até mais.
1: Tá certo. Dá tchau aí, Léo Dias. Seu destaque final.
3: Tchau, Bruno Morelli. Volto na segunda-feira com um super programa que faremos da convocação da Seleção Brasileira. Aquele abraço. Aliás, volta amanhã, né, para Palmeiras e Cruzeiro. Aquele abraço.
1: É, segunda-feira, cobertura completa de 3 da tarde às 8 da noite, só convocação, tem o papo de craque de 12:30 às 2, e aí depois de 3 às 8, a cobertura completa da convocação do Ancelotti para a Copa do Mundo. Os nossos comentaristas daqui de Minas Gerais participarão, inclusive, em rede. Este papo de craque segundo tempo teve produção de Laura Dolabella, reportagens de Giovana Oliveira e Marcos Botelho, comentários do Léo Dias, operação do Gilmar Caetano, apresentação de Bruna Morelli, a gerência de jornalismo e esportes é do André Rocha. Grande abraço, fiquem com Deus, vem aí, Expresso TMC, valeu!
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0: 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Quem escuta sabe, neste exato momento, 8 horas mais 3 minutos, seja muito bem-vindo, muito bem-vinda. Começa agora o nosso Expresso TMC. A gente segue juntinho com você até as 9 horas da noite, comigo, Alexia Marília, e também com a minha colega de bancada, Pietra Mesquita. Boa noite, Pietra.
1: Boa noite, Alexia. Boa noite você que acompanha aqui a programação da TMC. Como a Alexia falou, começando aí o nosso Expresso TMC. A gente vai aqui até as 9 horas, então seja muito bem-vindo você que está aí sintonizado no 100.1 em São Paulo, em Brasília, no 101.3 no meu Rio de Janeiro, no 100.3 em Curitiba, no 88.7 em Belo Horizonte e no 92.7 lá em Recife. E você também que está acompanhando a gente aí pelo YouTube, @TMCNewsBR. Vem ver o nosso rostinho aqui também, tá bom?
0: É isso, você que sintoniza no dial, tem também a opção da transmissão do YouTube e também nas redes sociais, não é se isso. Esqueça. É o TMCNewsBR no TikTok e no Instagram. Você fica atualizado das principais notícias que importam pra você, né, no seu celular, na palma da sua mão. E também tem o nosso site, tmc.com.br. Lá você consegue atualizar aí, se atualizar das principais notícias do dia. Então vem com a gente, embarque no Expresso nessa próxima hora. Agora, 8 horas mais 4 minutos.

0: É, vem você também se informar no nosso Giro TMC, porque o Procurador-Geral da República, Paulo Gonet, denunciou nessa sexta-feira o ex-governador de Minas Gerais e pré-candidato à presidência, Romeu Zema, por calúnia contra o ministro do Supremo Tribunal, Gilmar Mendes. A investigação começou após um pedido do ministro Alexandre de Moraes, depois que Gilmar Mendes solicitou a apuração do caso no inquérito das fake news, relatado por Moraes.
1: Pois é, segundo a Procuradoria-Geral da República, o caso deve ser analisado pelo Superior Tribunal de Justiça, porque as declarações teriam relação com o exercício do cargo de governador. Para Gonet, Romeu Zema usou perfis aí públicos ligados à sua atuação política e institucional para divulgar o conteúdo investigado.
0: É, Gilmar Mendes questionou um vídeo publicado por Zema nas redes sociais, com crítica ao Supremo Tribunal Federal e aos ministros Gilmar Mendes e Dias Toffoli, no contexto do caso do Banco Master. No vídeo, os dois ministros aparecem retratados como fantoches.
1: Na avaliação de Paulo Gonet, a publicação ultrapassou os limites da crítica política considerada aceitável. Em nota, Zema afirmou o seguinte, abre aspas, os intocáveis se julgam acima dos demais brasileiros. Se estão incomodados com uma sátira, deve ser que a carapuça serviu. Não vou recuar um milímetro, fecha aspas.
0: Agora, 8 horas mais 5 minutos e o ex-governador do Rio de Janeiro, Cláudio Castro, foi alvo da Operação Sem Refino, realizada pela Polícia Federal nessa sexta-feira. A investigação apura suspeitas de fraudes fiscais envolvendo a Refit, né, a antiga refinaria de Manguinhos, considerada uma dos maiores grupos devedores de impostos do país.
1: O empresário Ricardo Magro, dono da Refit, é alvo de um mandado de prisão. A Polícia Federal também pediu a inclusão do nome dele na lista vermelha da Interpol, que reúne foragidos procurados internacionalmente.
0: É, Ricardo Magro já havia sido alvo de uma mega operação da PF em novembro do ano passado. Segundo a Polícia Federal, a operação investiga suspeitas de que a Refit teria usado empresas e movimentações financeiras para esconder patrimônio, disfarçar bens e enviar dinheiro para o exterior de forma irregular.
1: E olha, um relatório da PF aponta que Cláudio Castro teria atuado para favorecer interesses do grupo Refit. Durante a operação, agentes da Polícia Federal estiveram na casa do ex-governador, em um condomínio de luxo na Barra da Tijuca, zona oeste do Rio de Janeiro.
0: E o ministro do Supremo Tribunal Federal, Flávio Dino, abriu nessa sexta-feira uma investigação para apurar o uso de emendas parlamentares em projetos culturais, incluindo um filme sobre o ex-presidente Jair Bolsonaro. O processo vai tramitar em sigilo por decisão do próprio ministro.
1: Essa investigação ela foi aberta depois de uma denúncia da deputada federal Tabata Amaral, que apontou possível uso de dinheiro público para promover politicamente Bolsonaro por meio da produção cinematográfica. Segundo a denúncia, deputados do PL teriam enviado recursos por meio das chamadas emendas PIX para empresas ligadas ao projeto do filme.
0: E ainda de acordo com a acusação, as empresas têm nomes diferentes, mas funcionários como um único grupo, compartilhando o mesmo endereço, estrutura e administração. Os parlamentares citados na investigação são Alexandre Ramagem, Carla Zambelli, Bia Kicis, Marcos Polônio e Mário Frias.
1: Mário Frias, além de deputado, também é produtor do filme e foi secretário de Cultura no governo Bolsonaro. O valor investigado pela Justiça é de R$ 2,6 milhões em recursos públicos. Noticiário Internacional, Alexia?
0: É isso mesmo. Vamos seguir aqui, então, no Noticiário Internacional, né? Porque o cessar-fogo entre Israel e o grupo Hezbollah foi prorrogado por mais 45 dias, segundo o anúncio feito nesta sexta-feira pelo governo dos Estados Unidos. A decisão foi tomada após 2 dias de negociações entre representantes de Israel e do Líbano, realizadas em Washington.
1: Os Estados Unidos classificaram as conversas como altamente produtivas e informaram que novas reuniões estão marcadas para os dias 2 e 3 de junho, né? A trégua ali tinha sido anunciada originalmente em 16 de abril pelo presidente americano Donald Trump e já havia passado por uma primeira prorrogação.
0: Mesmo com a redução dos confrontos, ataques continuam sendo registrados no sul do Líbano. Israel afirma que segue atacando posições ligadas ao Hezbollah, grupo apoiado pelo Irã.
1: Já o Hezbollah continua lançando foguetes e drones contra áreas israelenses. Segundo autoridades do Líbano, ataques recentes de Israel deixaram mortos e feridos incluindo civis.
0: O grupo israelense nega atacar civis de forma intencional e afirma que tenta criar uma zona de segurança no sul do Líbano para impedir novos ataques do Hezbollah. Organizações de direitos humanos acusam Israel de destruir áreas civis de maneira sistemática, em uma estratégia comparada às operações militares realizadas em Gaza.
1: Vale lembrar que esse conflito ele ganhou força no começo de março, depois dos ataques conjuntos ali dos Estados Unidos e de Israel contra o Irã. Desde então, o Hezbollah passou a intensificar ataques contra Israel em apoio ao regime iraniano, ampliando então os confrontos no território libanês. Agora, 8 horas mais 10 minutos.
0: A gente vai se encaminhando pro finalzinho da nossa sexta-feira, finalmente, hein? Sextou na alta pra você que tá de folga ou tá aí voltando, né, pra casa depois de um dia cheio. Vem com a gente que a gente te conta a previsão do tempo do dia seguinte, ou seja, sábado, pra você se programar, se coloca aquele casaco ali na rotina do sabadão, ou até mesmo aquela regatinha. Eu tô de regata aqui no estúdio, mas é porque tá quentinho, né, aqui dentro, mas lá fora em São Paulo tá fazendo um super frio, né?
1: Eu tô num contraponto, né? Eu tô encasacada.
0: É, mas vem com a gente que a gente te explica, então, a previsão do tempo completa para o sábado. Começando, então, Pietra, pela região sul?
1: Exato, a gente vai pra Curitiba, porque o sábado por lá vai ter sol, né? Aparecendo ali, entre algumas nuvens, mas a chuva pode dar as caras rapidinho, tá? Durante o dia e também durante a noite. A máxima, gente, é de 19 graus, um pouquinho frio, né? E a mínima de 14.
0: É, e de Curitiba, da região sul, nós vamos agora para o sudeste, em São Paulo. Então, olha só, previsão do tempo sábado, o sol aparece, mas as nuvens aumentam ao longo da tarde. E à noite, tem pancada de chuva para refrescar, né? Refrescar mais ou menos, porque a máxima vai estar de 25 graus e a mínima de 16, ou seja, friozinho em São Paulo.
1: É, menina, tá um friozinho de verdade, viu? Agora, no Rio de Janeiro, meu Rio de Janeiro, a galera carioca aí, o calor continua com sol e muitas nuvens durante o dia. Mas atenção, tá, gente? Porque a chuva, ela pode chegar ali na tarde, né? A partir da tarde ali e também pode continuar pela noitinha. Então, carioca, prepara o guarda-chuva ali no finalzinho da tarde pra noite, porque vem chuva por aí. A máxima de 29 graus, um calorzinho considerável, e a mínima de 20 graus, que pro carioca já rola um cachecol, né? Eu posso falar que eu tenho, né, lugar de fala.
0: Lugar disso. De fala. É, então a gente continua no sudeste para encerrar, né? No sudeste, vamos para BH. Então, Belo Horizonte, o cenário é parecido. Sol entre muitas nuvens e vai ter, viu? Vão ter, né, no caso, pancadas de chuva previstas, tanto à tarde quanto à noite. Então, BH vai precisar, então, de guarda-chuva na mochila. Máxima de 27 graus e a mínima de 17.
1: E olha só, vamos para Brasília, porque o sábado por lá vai ser tranquilinho em relação ao tempo. Sol entre algumas nuvens e sem previsão de chuva, tá? Então, um ótimo dia aí para aproveitar o ar livre, certo? A máxima de 27 graus e a mínima de 16.
0: E a gente encerra aqui com chave de ouro a nossa previsão do tempo para o sábado. Vamos agora para o Nordeste. Em Recife, terá tempo chuvoso durante o dia e também a noite, viu? Então prepare-se. Máxima de 28 graus e a mínima de 24. 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
0: 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Agora, 8 horas mais 14 minutos. Agora a gente movimenta a nossa reportagem em Brasília, porque a Procuradoria-Geral da República denunciou o ex-governador de Minas Gerais, Romeu Zema, por calúnia contra o ministro Gilmar Mendes. Zema já até emitiu nota se posicionando sobre o caso e a gente se conecta agora com o nosso repórter de Brasília, o Adrian de Almeida, que vai explicar pra gente melhor sobre toda essa história. Boa noite, Adrian. Quais são as informações?
2: Boa noite, Alexia. Boa noite, Pietra. A todo mundo que está acompanhando a gente aqui. Olha, a PGR foi acionada pelo ministro Alexandre de Moraes após Gilmar Mendes pedir, né, que o Zema fosse investigado no inquérito das fake news. Esse é um caso aí que o Moraes ele é relator. Gonê, ele discordou, entendeu que o foro, ele na verdade é do Superior Tribunal de Justiça, o STJ, porque envolve o exercício do cargo, já que Zema, ele publicou esses vídeos aí em perfis públicos associados à sua atuação até então como governador. Mas do que se trata, né, esse vídeo? Olha, Gilmar, ele questionou essa divulgação, dizendo que esse vídeo ele tem críticas tanto ao Gilmar Mendes quanto ao Dias Toffoli, no caso do Banco Master. Esse vídeo são fantoches fazendo críticas à atuação desses dois magistrados no caso aí do Banco Master, que a gente tem ouvido nessas últimas semanas, nesses últimos meses. E o que ele pede, né? No vídeo ele falou que tomou conhecimento de toda essa questão, né, dos fantoches, dos vídeos, no dia 5 de março, e ele fala também que menciona, né, que despreza tanto a imagem quanto a honra, não somente dos dois ministros, mas também do próprio Supremo Tribunal Federal. E aí o próprio Zema já se manifestou depois dessa denúncia, e ele fez uma menção ao vídeo dizendo que os ministros são, né, os intocáveis e também que eles não aceitam críticas. E o próprio Zema também disse ao final dessa nota que ele não vai recuar nem um milímetro. A nossa produção da TMC já confirmou com a PGR e eles de fato já encaminharam essa denúncia, e daqui de Brasília a gente vai continuar monitorando e qualquer atualização a gente traz para vocês aí todas as informações.
0: Com certeza, a gente atualiza aqui com a nossa reportagem de Brasília, clima tenso, né? Então esse caso deve tramitar na corte, com certeza a gente atualiza tudo ao longo da nossa programação. Agora 8 horas, mais 17 minutos.
1: Olha só, o presidente Lula ironizou nessa sexta-feira o senador Flávio Bolsonaro durante evento no Hospital de Amor, em Barretos, no interior de São Paulo. Ao anunciar aí novos investimentos para a unidade, Lula fez referência ao caso envolvendo o ex-banqueiro Daniel Vorcaro e disse o seguinte, abre aspas, aqui, nesse hospital, não tem dinheiro do Vorcaro, fecha aspas, arrancando aí aplausos do público. E a gente vai conferir agora.
3: E esse país precisa voltar a ser humano. É preciso extirpar o ódio. Aqui, nesse hospital aqui, não tem dinheiro do Vorcaro.
0: Olha só, a fala acontece após a revelação de áudios em que Flávio pede recursos ao ex-dono do Banco Master para financiar o filme Dark Horse, né, sobre o ex-presidente Jair Bolsonaro. No evento, Lula também voltou a defender a proibição total do uso de inteligência artificial nas eleições, né, eleições aí de 2026, e pediu que a população cheque informações recebidas no celular antes de acreditar em notícias falsas. Ao lado do vice-presidente Geraldo Alckmin e dos ministros Alexandre Padilha e Frederico de Siqueira Filho, o presidente anunciou 129 milhões de reais para o Hospital de Amor, né, a criação de um centro de pesquisa e cirurgia robótica, além de novos investimentos em transporte de pacientes e cibersegurança na área da saúde. Agora, 8 horas, mais 18 minutos.
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1: A gente vai para o Rio de Janeiro agora, porque a operação sem refino da Polícia Federal, que mirou irregularidades na Refit, aconteceu no Rio de Janeiro, São Paulo e no Distrito Federal. Os dois principais alvos foram o ex-governador do Rio, Cláudio Castro, e Ricardo Magro, dono da refinaria. O Rafael Alves conta os detalhes dessa operação para a gente.
5: O ex-governador do Rio, Cláudio Castro, foi um dos alvos da operação sem refino da Polícia Federal, que investiga suspeitas de fraudes fiscais e lavagem de dinheiro envolvendo a Refite, a antiga refinaria de Manguinhos. No apartamento dele, agentes apreenderam um celular e um tablet. Segundo a defesa de Cláudio Castro, a ação aconteceu sem problemas e os advogados ainda não tiveram acesso às autas do processo.
6: Ele recebeu os policiais com serenidade e a busca ocorreu sem qualquer contratempo, sem qualquer anormalidade. Ele colaborou com os policiais, eles já saíram e agora nós estamos buscando a decisão para entender melhor o que aconteceu.
5: Além do ex-governador, também foram alvos da operação o empresário Ricardo Magro, dono da Refite, o desembargador afastado do Tribunal de Justiça do Rio, Guaraci Viana, o procurador-geral do Estado, Renan Saad, e o ex-secretário estadual de Fazenda, Juliano Pascoal. Ricardo Magro foi o único alvo com mandado de prisão expedido. O nome dele também foi incluído na difusão vermelha da Interpol. Segundo as investigações, o grupo é suspeito de fraudes fiscais, ocultação patrimonial e irregularidades ligadas à operação da refinaria. Ao todo, foram cumpridos 17 mandados de busca e apreensão e 7 medidas de afastamento de função pública no Rio de Janeiro, em São Paulo e no Distrito Federal. A operação foi autorizada pelo ministro Alexandre de Moraes, do Supremo Tribunal Federal. A decisão também determinou o bloqueio de aproximadamente 52 bilhões de reais em ativos financeiros, a suspensão das atividades econômicas das empresas investigadas e o afastamento de 7 pessoas de cargos públicos. E um dos endereços alvos dessa ação, na casa do policial civil Maxuel Moraes Fernandes, os agentes apreenderam cerca de 500 mil reais em dinheiro vivo. Em nota, a Refite negou ter falsificado declarações fiscais para obter vantagens tributárias e também negou fornecer combustível para o crime organizado. A empresa afirmou ainda que as discussões tributárias envolvendo a companhia acontecem nas esferas judicial e administrativa, como ocorre com outras empresas do setor.
0: Daqui a pouquinho a gente fala sobre a taxa de desemprego e também sobre o Desenrola Brasil. Agora, 8 horas mais 21 minutos.
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1: 8h24, a gente segue aqui com os destaques dessa sexta-feira. O ex-ministro José Dirceu foi diagnosticado com linfoma e está internado no Hospital Sírio-Libanês, em São Paulo, desde o final de semana. Segundo o boletim médico, durante a realização de exames ali de rotina, foi detectado um tipo de câncer que atinge o sistema linfático.
14: O político deve continuar internado nos próximos dias para iniciar o tratamento. Um dos principais articuladores políticos do PT anunciou em março deste ano que vai voltar ao cenário político após convite do presidente Lula. Ele é pré-candidato a deputado federal por São Paulo.
1: E agora a gente fala do ministro da Fazenda, do Ministério da Fazenda, que fez um alerta sobre a existência de um site falso criado para aplicar golpes por meio do novo Desenrola Brasil. Então, atenção para você aí, tá? Que tá, né, endividado, tá aproveitando esse Desenrola Brasil aí para se livrar das dívidas. Os golpistas, eles condicionam a renegociação a um pagamento e solicitam transferências via Pix.
14: O site fraudulento alega que o usuário consegue limpar o nome em até 5 dias. Vale lembrar que o governo federal não cobra taxas para participar do novo Desenrola.
1: Pois é, gente, a renegociação ela é gratuita, tá? Os interessados em participar do Desenrola devem procurar diretamente os bancos e instituições financeiras.
14: Alerta importante. E a Prefeitura de Belo Horizonte sancionou uma lei que garante atendimento acessível para pessoas surdas ou com deficiência auditiva, vítimas de violência. A nova legislação teve origem em um projeto apresentado pelo vereador Vanderlei Porto, do PRD.
1: Ele prevê que delegacias e espaços públicos de acolhimento possam oferecer recursos de comunicação, incluindo intérpretes de Libras e atendimento remoto especializado. A iniciativa, ela reforça políticas públicas de inclusão e acessibilidade nos serviços essenciais do município.
14: Agora, no noticiário internacional, em uma decisão considerada histórica, 36 países aprovaram nessa sexta-feira a criação de um tribunal internacional para julgar a invasão da Ucrânia pela Rússia. A nova corte será voltada ao chamado crime de agressão, que é quando um país inicia uma guerra contra outro de forma ilegal.
1: O principal alvo dessa iniciativa é o presidente russo, Vladimir Putin, além de integrantes do alto escalão do governo da Rússia. O tribunal vai ter sede em Haia, nos Países Baixos, e foi criado com o apoio do Conselho da Europa para preencher ali uma brecha deixada pelo Tribunal Penal Internacional, conhecido como Tribunal de Haia.
14: E segundo o ministro das Relações Exteriores da Ucrânia, a criação da corte representa um ponto sem volta na busca por responsabilizar a Rússia pela guerra. A União Europeia já prometeu investir 10 milhões de euros no funcionamento do tribunal.
1: E olha, além de Putin, também estão no foco da investigação o primeiro-ministro russo e o ministro das Relações Exteriores da Rússia. Mas enquanto continuarem ocupando esses cargos, né, os cargos ali, esses líderes, eles não poderão ser julgados sem estarem presentes fisicamente no tribunal. Agora, 8h27.
14: E um novo levantamento do IBGE reforça os desafios no mercado de trabalho em Pernambuco. A nossa repórter Carol Oliveira conta os detalhes dessa pesquisa.
15: A taxa de desemprego em Pernambuco é a segunda maior do país no primeiro trimestre de 2026. O índice no estado foi de 9,2%, mesmo valor registrado pela Bahia e também por Alagoas. A maior taxa entre os estados brasileiros foi no Amapá, com 10%. Os menores índices foram registrados em Santa Catarina, Mato Grosso e no Espírito Santo. Os dados fazem parte da Pesquisa Nacional por Amostra de Domicílios Contínua, divulgada pelo Instituto Brasileiro de Geografia e Estatística. O percentual de pessoas desempregadas em Pernambuco está acima do índice nacional, que ficou em 6,1% no trimestre, sendo a menor taxa para um primeiro trimestre desde 2012. Pelos critérios do IBGE, só é considerada desempregada a pessoa que efetivamente procurou uma vaga 30 dias antes da pesquisa ser realizada. Em relação ao percentual de empregados com carteira assinada no setor privado, o estado de Pernambuco está abaixo da média nacional. Enquanto no país o índice é de 74,7%, no estado apenas 63,4% possuem carteira assinada.
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1: É isso, 8 horas mais 29 minutos. A gente vai falar então sobre economia aqui no Expresso TMC, porque a Caixa Econômica Federal já renegociou mais de 820 milhões de reais em dívidas pelo novo Desenrola Brasil. A informação ela foi divulgada nessa sexta-feira pelo presidente do banco, Carlos Vieira, e o programa do governo federal ajuda famílias, estudantes e pequenos empreendedores a negociar dívidas, limpar o nome e voltar a ter acesso ao crédito. Essa nova fase do Desenrola vai durar 90 dias e oferece descontos de até 90%, juros menores também, e a possibilidade ali de usar o saldo do FGTS para ajudar no pagamento das dívidas. Nessa semana, o ministro da Fazenda, Dario Duringa, já havia dito que o programa estava perto de alcançar 1 bilhão de reais em dívidas renegociadas. Pois é, durante a entrevista ali em coletiva nessa sexta-feira, o presidente da Caixa afirmou que o uso do FGTS nas negociações ainda é baixo, mas a expectativa do banco é que essa opção comece a funcionar de forma mais ampla a partir do dia 25 de maio. Agora, 8 horas mais 31 minutos.
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18: E o pré-candidato ao governo do Rio pelo Republicanos, Anthony Garotinho, prometeu o fim da divisão entre facções nos presídios e resolver a corrupção na administração pública. A entrevista exclusiva à TMC faz parte do projeto de sabatinas com os pré-candidatos ao Estado em 2026. Os cinco primeiros colocados da última pesquisa Quest foram convidados, então, para esse projeto da TMC de entrevistas aí em ano eleitoral. As informações você confere com Leonardo Rezende.
19: Novamente pré-candidato ao governo do Rio, o ex-governador do estado, Anthony Garotinho, prometeu que, caso eleito, dará fim à divisão das facções em presídios e que vai resolver a corrupção na administração pública. Rival político do grupo de Cláudio Castro, Garotinho fez fortes acusações contra o ex-governador e também contra o ex-presidente da Assembleia Legislativa do Rio, Rodrigo Bacelar, hoje preso por relações suspeitas com o Comando Vermelho. Segundo ele, Castro era um zumbi no governo após entregá-lo à tropa de Bacelar, composta por nomes principalmente do PL.
20: Ele praticamente controlava 80% das secretarias em parceria com outros deputados. Por exemplo, secretaria tal, é do Bacelar e da tropa. O Pobel, o Amorim, o Alan Lopes e o Quinoploc. Então, o governador, ele mais parecia um zumbi. Ele ficava com a parte dele, tá muito rico, né? Mas não tinha controle nenhum sobre a gestão.
19: Sob as bandeiras de campanha da segurança pública e da anticorrupção, Garotinho afirmou que tem por obrigação entrar e resolver as más relações no governo do estado. Nos últimos 9 meses, 3 deputados estaduais, aliados de Cláudio Castro, foram presos.
20: Eu não posso, como outros candidatos, ou até como o próprio Lula fez quando estourou Mensalão, dizer a famosa frase: eu não sabia. Porque eu sei, eu falo todo dia, eu sei quem faz, o que faz e como faz. Então eu tenho por obrigação entrar e resolver.
19: Antony Garotinho esteve à frente do estado entre 1999 e 2002. Apesar do discurso, está na lista dos 5 ex-governadores presos nos últimos 30 anos na política fluminense. Só ele foi detido 5 vezes, entre 2016 e 2019, e respondeu a 5 processos diferentes, todos por acusações de corrupção, tanto na Prefeitura de Campos dos Goytacazes, seu reduto eleitoral, e no governo estadual. Entre condenações e anulações, Garotinho hoje responde como réu apenas em 1. Acusação de caixa 2 em contratos no município campista. Esse caso corre no Tribunal Regional Eleitoral do Rio. Sobre o fim da divisão dos faccionados na prisão, Garotinho afirmou que os bandidos estão muito confortáveis no Rio, inclusive aqueles de outros estados. O levantamento da Secretaria de Polícia Penal demonstra realmente que o número de detentos no Rio de Janeiro, comandados e expedidos por outros estados, cresceu 63% entre 2022 e 2025.
20: Porque é muito confortável para um bandido hoje ele ficar junto com os colegas dele de facção. Almoça, janta, tem lanche, café da manhã e ceia. A família recebe o auxílio reclusão. Bom, pelo amor de Deus, né? Na hora que eu adotar essa medida, primeiro, os bandidos vão ter medo de ser preso. Segundo, quem é de fora vai embora do Rio. Porque tá mole vir pro Rio hoje.
19: A reportagem procurou todos os deputados citados por Garotinho, mas apenas Alexandre Knoploch se manifestou e negou o envolvimento em indicações em secretarias.
1: Agora a gente vai para Minas Gerais, porque as declarações de Romeu Zema sobre Flávio Bolsonaro repercutiram aí nos bastidores da direita e também provocaram desconforto até dentro do próprio Partido Novo. Quem traz os detalhes para a gente é o Júnior de Castro.
2: O embate entre o ex-governador de Minas, Romeu Zema, e o senador Flávio Bolsonaro ganhou novos capítulos e provocou ruídos dentro da aliança entre Novo e PL. A crise começou depois de Zema publicar um vídeo criticando Flávio por cobrar recursos do ex-banqueiro Daniel Forcaro para financiar o filme sobre o ex-presidente Jair Bolsonaro. Zema classificou o episódio como imperdoável e um tapa na cara da sociedade. A declaração repercutiu negativamente entre integrantes do Partido Novo, principalmente no Paraná, onde a legenda mantém alianças políticas com o PL para as eleições de 2026. O Diretório Estadual Paranaense afirmou que a divulgação do vídeo foi precipitada e gerou desgaste desnecessário em acordos já estabelecidos. A nota ainda defendeu a manutenção da parceria entre Novo e PL, baseada na oposição ao PT e à esquerda. Mesmo diante das críticas, o presidente do Novo aqui em Minas, Christopher Laguna, saiu em defesa de Zema e afirmou que o partido apenas cobra esclarecimentos sobre o caso. Ele também negou que o episódio represente o fim entre a relação dos partidos e disse que as doações recebidas da família Forcaro ao Partido Novo foram feitas de forma legal e declaradas ao Tribunal Superior Eleitoral.
1: E agora nós vamos para o Rio de Janeiro, mais um desdobramento do caso envolvendo ali a vereadora Marielle Franco e o motorista Anderson Gomes, né, que foram assassinados a tiros no centro do Rio de Janeiro em 2018. 3 policiais foram tornados réus por crimes voltados para atrapalhar a investigação do assassinato, né, da vereadora Marielle Franco. Mais detalhes você confere com a Rebeca Renzi.
21: O caso do assassinato de Marielle Franco ganha mais uma repercussão. O ministro do STF, Alexandre de Moraes, votou hoje para tornar réus os policiais Rivaldo Barbosa de Araújo Júnior, de Newton Lages e Marco Antônio de Barros Pinto, por suposta participação em crimes relacionados à investigação. Segundo o texto, os agentes são acusados de desaparecer com documentos, assumir inquéritos policiais que eram de responsabilidade de delegados que não fazem parte do esquema, ocultar e não preservar provas, forjar testemunhos, incriminar inocentes e realizar as chamadas diligências inócuas, que são atos processuais sem finalidade prática, servindo apenas para gerar volume e atrasar a investigação. A Procuradoria-Geral da República denunciou os 3 em fevereiro pelos crimes de associação criminosa e obstrução de justiça no curso das investigações sobre o homicídio da parlamentar e do motorista Anderson Gomes, que aconteceu em março de 2018. Essa investigação aponta a criação de uma organização liderada por Rivaldo dentro da Polícia Civil do Rio, voltada para atrapalhar investigações de homicídios. Os três foram então definidos como réus e aguardam o julgamento que ocorre no plenário virtual da primeira turma do STF. A vereadora foi morta a tiros dentro do carro na região central do Rio, junto com o motorista. A assessora dela estava junto, foi atingida apenas por estilhaços. Na ação, bandidos emparelharam um carro ao lado do veículo onde estava Marielle e dispararam pelo menos 4 tiros na cabeça dela. Os criminosos fugiram sem levar nada.
3: Agora, 8 horas mais 39 minutos.

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0: 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Vamos para mais um giro de notícias aqui, porque o cachorro Lazare, um espaniel francês, conhecido como o cachorro mais velho do mundo, tadinho, morreu aos 30 anos nessa semana, tadinho. Segundo informou aí a dona, então, do cachorro. O animal ficou famoso nas redes sociais por sua longevidade impressionante e era chamado carinhosamente de pequeno vovô.
7: Fofinho, gente. Pois é, de acordo com a responsável, né? Lazare viveu uma vida tranquila, cercada ali de cuidados, chamando a atenção por manter hábitos saudáveis mesmo na velhice, viu? Importante a gente cuidar dos nossos hábitos aí, né? A notícia, ela repercutiu internacionalmente e emocionou internautas que compartilharam homenagens e mensagens de carinho ao cão. Casos como esse, né, de Lazare são extremamente raros, gente, já que a expectativa média de vida de um cachorrinho costuma ali variar entre 10 e 15 anos, dependendo da raça e também do porte. Então, viveu bem, viveu muito, viveu feliz, né? Não?
8: Viveu saudável.
7: Saudável.
8: Fica a dica aí, então, pra você que tem hábitos aí duvidosos, entendeu? O Lazare, o cachorrinho, tinha ali hábitos saudáveis
7: e viveu muito.
8: E bonitinho, né, gente? Fofinho. Coloca até. Dá até pra colocar a imagem de novo, ele com a linguinha assim de fora. Que fofura, bonitinho demais.
7: Ah lá, que bonitinho, gente. Nem parecia que tinha 30 anos, né?
8: Nem parecia. Bem. Mas essa foto aí, acho que aí ele tinha uns 20, né? Eu vi uma mais recente dele, que ele já tava realmente aí.
7: Mais branquinho.
8: Com assim. Dando significado ao apelido, né? Pequeno vovô. Entendi. Enfim.
7: Mais fofo. Deixa aí, então, né, essa lição pra gente se cuidar, viu?
8: E agora a gente muda de assunto, vamos falar dela, da cantora Shakira. Opa. Ela lançou na quinta-feira a música Die Die, escolhida como canção oficial da Copa do Mundo FIFA 2026. A faixa é uma parceria com o cantor nigeriano Burna Boy e mistura ritmos latinos como afrobeat, celebrando a união entre culturas através do futebol.
7: Pois é, gente, o clipe, ele foi gravado parcialmente no estádio do Maracanã, no Rio de de Janeiro e traz referências a países participantes do torneio, né? Do Mundial ali. Essa é a quarta vez que Shakira se envolve musicalmente com Copas do Mundo. Porque a gente tem que lembrar do grande sucesso de Waka Waka em 2010 e também de La La La em 2014, onde ela cantou ali com Carlinhos Brown, né? E além da música, a FIFA confirmou a Shakira no show ali, no primeiro show de intervalo da final da Copa de 2026, viu? Ao lado de artistas como Madonna, grande diva da Alexia, e BTS. Então, temos Shakira com música oficial e Shakira confirmada também pra fazer show aí no intervalo do jogo da Copa do Mundo. Agora, 8 horas mais 45 minutos.
0: E agora a gente muda de assunto porque uma operação conjunta da Polícia Federal e do Ministério da Agricultura revelou uma tentativa de fraude inusitada no Paraná. Os detalhes chegam agora com Ângelo Sfer.
9: O Ministério da Agricultura e a Polícia Federal barraram a exportação de 48 toneladas de açúcar no Porto de Paranaguá sob suspeita de fraude. A carga estava pronta para o embarque, mas os fiscais desconfiaram de fraude. Por isso, testes rápidos foram feitos no próprio terminal, no litoral do Paraná, e esses testes confirmaram que a carga estava misturada com areia, mas em níveis muito acima do permitido por lei. O lote, portanto, teve a saída suspensa imediatamente. Não havia como identificar onde essa contaminação aconteceu, e isso representa um risco à defesa agropecuária. A empresa responsável por essa mercadoria foi autuada pelo governo federal e as amostras do açúcar adulterado foram enviadas para perícia em um laboratório no estado de Goiás. Se a fraude for confirmada, toda a carga será destruída e a empresa pode e deve responder criminalmente por isso. A fiscalização nos portos tenta proteger a credibilidade do Brasil no exterior, já que o país lidera as exportações mundiais do açúcar. Só no ano passado foram mais de 38 milhões de toneladas vendidas ao exterior, gerando um faturamento de mais de 18 bilhões de dólares.
7: Agora a gente fala de esporte aqui na TMC. Pois é, em clima de Copa do Mundo, né? Chegou a hora da gente descobrir quais são as chances do Brasil no Mundial. Será que vem o Hexa aí, Alexa? Como é que você tá?
0: Será
7: tá
0: que confiante? Vem aí? Ah, eu tô. Sempre torço pelo Brasil.
7: Brasileiro que é brasileiro não desiste nunca, não é mesmo? Bom, nosso repórter Lucas Escórcio, que às vezes tá aqui na nossa bancada também pra comentar futebol, né? Esporte é com ele mesmo. Tentou descobrir as chances do Brasil na Copa. Vamos conferir.
10: A Copa do Mundo FIFA 2026 está batendo na porta. Estamos a poucas semanas do maior evento esportivo do planeta. E é claro que é nessas horas que a expectativa cresce.

0: Paquistão, Colômbia, Espanha e França na grande final. Mas a IA não traz tanta confiança assim, e nem dá pra saber como elas chegam a esse resultado. Então vamos falar com um especialista do esporte TMC, André Galvão. E aí, qual a chance do Brasil no Mundial?
1: Olha, é uma chance razoável, que não é muito diferente da chance que o Brasil teve, por exemplo, nas últimas Copas. O Brasil pode ser um dos concorrentes ao título, sem dúvida nenhuma. O Brasil tem uma chance razoável, como já teve nas últimas outras Copas.
0: E quem vai ser campeão, Galvão?
2: Eu vou votar em Portugal pela confiança, que acho que vai estar maior do lado da seleção portuguesa. Portugal, de Cristiano Ronaldo.
3: Portugal, campeão do mundo por André Galvão.
0: Opinião do André dada, CR7 campeão do mundo, mas será que podemos ver essas chances em números? Conversei com Gilcione Nonato, professor de matemática da UFMG. Há muitos anos, ele faz máquinas de previsão com dados para calcular a chance de campeões e rebaixados dos mais diversos campeonatos. E é claro que ele fez da Copa do Mundo de 2026.
4: Ele é um software grande que ele simula a Copa do Mundo. E eu simulo a Copa do Mundo 1 milhão de vezes, 2 milhões de vezes. A mesma Copa, para saber a tendência.
0: De acordo com o software da UFMG, que simulou a Copa mais de 1 milhão de vezes, o resultado é um pouco mais pé no chão. O Brasil tem 80% de chance de passar para a segunda fase, 41% de ir às oitavas, 22% para as quartas, 11% para as semis, 6% para chegar na final e míseros 3% de ser campeão. O software também prevê que outras 7 seleções têm mais chance de chegar na grande final que o Brasil, com Espanha, França e Argentina com mais de 8%. Previsões feitas, achismos postos, mas no final só temos como saber o desempenho do Brasil depois dos jogos, que começam no dia 11 de junho, tá chegando, e você acompanha aqui na TMC, a rádio oficial da Copa do Mundo FIFA 2026.
5: É, quem escuta também torce. E ainda falando sobre futebol, um encontro de 5 campeões do mundo, 5 gerações diferentes da seleção brasileira e muitas histórias marcantes do futebol nacional reunidas no mesmo lugar. O repórter Breno Ávila acompanhou tudo de pertinho e traz os bastidores desse papo entre lendas da Amarelinha.
6: Um encontro histórico envolvendo 5 campeões mundiais pela seleção brasileira aconteceu nesta quinta-feira em São Paulo, nos estúdios do Podpah. Participaram do evento Pepe, campeão mundial em 58, Mengálvio, da campanha de 62, Rivelino, do histórico esquadrão de 70, além de Tafarel e Cafu, nomes eternos das conquistas do Tetra e do Pentacampeonato Mundial em 94 e 2002, respectivamente. Durante a coletiva gravada pela TMC, Cafu, Tafarel e Rivelino responderam sobre Neymar e a sua convocação por parte de Carlo Ancelotti na próxima segunda-feira.
7: Eu acho que o detalhe agora não é se ele vai ou não. O detalhe é o que a seleção brasileira vai fazer dentro dessa Copa do Mundo, independente do Neymar estar ou não.
8: Esses últimos jogos dele, hein? E gostei bastante, ele tá jogando tipo um falso 9, que ele fica muito próximo do gol, na frente da área, ele tem uma movimentação que eu vejo em poucos jogadores. A qualidade dele, ele tem. Agora, o que preocupa muito todo mundo é fisicamente, como é que o Neymar está? Amanhã leva, machucou o primeiro jogo, pode machucar? Então existe essa preocupação, mas é um jogador que faz a diferença.
6: Perguntado, Tafarel também falou sobre as condições físicas dos goleiros da seleção brasileira e o atual momento do goleiro Alisson e também dos momentos de Ederson e Bento.
9: O Alisson tá voltando de lesão, já tá trabalhando junto com o grupo. A semana que vem tá entrando em campo para jogar a última partida do campeonato. Vai se apresentar aqui na seleção com todas as condições e isso que a gente espera.
6: O clima foi de muita descontração, nostalgia e um dos momentos mais aguardados aconteceu no final do encontro, quando o seu Pepe e o Mengálvio encontraram os outros 3 campeões do mundo pela seleção brasileira, que se prepara para mais uma Copa do Mundo, dessa vez nos Estados Unidos, Canadá e México.
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0: E olha só, nesse final de semana, Brasília vai receber a quarta edição do Festival Mescla, com muito house na festa tônica, a volta aos anos 80 em pleno Cine Drive-In e o Festival de Cerveja Artesanal no Parque da Cidade. Coisa boa, viu, gente?
1: Olha, eu gostei, tô indo pra Brasília.
0: Eu também tô pensando em dar uma viajadinha nesse final de semana
1: pra Brasília. Gostei, programação recheada.
0: Comemorar seu aniversário lá, Alexia.
1: O nosso.
0: Ó, vamos, bora. Pois é, quem traz os detalhes pra gente dessa agenda animada aí em Brasília é a maravilhosa, um beijo pra você, Marcela Franco.
2: Sábado vai rolar a quarta edição do Festival Mescla, reunindo grandes nomes do rap, trap, além de moda, batalha de rima e, claro, muita representatividade. No line tem nomes como Veig, Matuê, Felipe Ret, Júlia Costa e MC Luana. Os portões abrem às 14h no estacionamento da Arena Mané Garrincha. Ingressos a partir de R$ 114,00 pelo site da R2 Produções. Para quem gosta de house, tem a festa tônica na Concha Acústica. O evento começa às 15h e promete aquele pôr do sol na beira do lago, típico do outono aqui em Brasília. Ingressos a partir de R$ 125,00 pelo Simpla. Agora, se você quer sair à noite, a festa A Volta aos Anos 80 promete transformar o Cine Drive-In numa máquina do tempo. Vai ter muito neon, ombreira, brilho e os maiores sucessos da década. No sábado, a partir das 19h. Ingressos começam em R$ 85,00 e você pode comprar pela bilheteria digital. Também no sábado e no domingo, o estacionamento 8 do Parque da Cidade recebe a quarta edição do Fest Serva ao Quadrado. O festival reúne 19 cervejarias artesanais do DF com mais de 100 rótulos de vários estilos, com premiados em concursos nacionais e internacionais. Vai ter também gastronomia e shows ao vivo para toda a família. Do meio-dia às 21h. A entrada é de graça, só chegar.
1: Agora, 8h55, vamos atualizar a situação envolvendo a IP, porque a IP liberou nessa sexta-feira um canal para reembolsar os consumidores que compraram produtos suspensos pela Anvisa. O dinheiro será devolvido via Pix e o pedido pode ser feito pela internet sem precisar apresentar nota fiscal ou comprovante de compra.
0: Pois é, a suspensão dos produtos aconteceu depois de inspeções da Anvisa na fábrica da empresa em Amparo, no interior de São Paulo, realizadas em parceria com a Vigilância Sanitária Paulista. Durante a fiscalização, foi identificada a presença da bactéria Pseudomonas aureginosa, nome difícil aqui de ser falado, em mais de 100 lotes de produtos finalizados, viu?
1: É, e segundo as autoridades sanitárias, os consumidores devem interromper imediatamente o uso dos itens afetados. Ou seja, você que tem aquele detergente em casa, ó, já joga fora. Todo o processo de solicitação do reembolso acontece de forma online.
0: Pois aí, em nota, a IP contestou as conclusões.

0: de infecções causadas pelo contato com roupas lavadas com detergentes domésticos que continham essa bactéria. Segundo o G1, IP havia voltado atrás e cancelado o reembolso, mas afirmou na noite dessa sexta-feira, ou seja, informação atualizada e que importa para você, que vai seguir com o ressarcimento aos clientes. Agora, 8:57.
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2: E o senador Flávio Bolsonaro voltou a negar a irregularidade no contrato com o Master pelo filme do pai, né, do ex-presidente Jair Bolsonaro. Mas, depois dos áudios vazados, o pré-candidato à presidência foi chamado de ladrão em protesto no Rio de Janeiro. Informações agora com o Leonardo Rezende.
3: Dois dias depois do vazamento dos áudios entre Flávio Bolsonaro e Daniel Vorcaro, o senador e pré-candidato à presidência participou de uma agenda na Polícia Militar do Rio. Ao chegar no QG da corporação, foi chamado de ladrão por populares. Ao falar com a imprensa, negou irregularidades na relação com o Banco Master, que financiou o filme dedicado ao pai Jair Bolsonaro. Uma conversa aparentemente íntima com Vorcaro mostra o 01 do ex-presidente pedindo ao banqueiro novos repasses para a produção do longa-metragem. Flávio Bolsonaro, no entanto, não soube explicar por que esse dinheiro depositado para a produtora do filme não foi feito diretamente pelo Master, e sim por uma instituição financeira intermediadora, a Entre Investimentos. O senador ainda rebateu aliados que relataram abalo de confiança por não saberem da relação entre ele e Daniel Vorcaro.
4: Desde o primeiro momento, eu estou falando com quem eu conversei, o investidor com quem eu conversei, foi com ele. Agora, qual foi a empresa que ele usou para fazer, eu de fato não sei. Não tem absolutamente nada de errado, não tem que justificar nada para ninguém. Foi uma época lá atrás que eu busquei um investidor, né, quando o Vorcaro era a pessoa que circulava por todas as rodas, patrocinava eventos de várias emissoras de televisão, circulava dentro de autoridades, a pessoa que era até cortejada em todo o Brasil. Foi nessa época que ele topou fazer um investimento privado, num filme privado, gente.
3: Flávio Bolsonaro participou nesta sexta-feira de uma cerimônia de entregas de armas e equipamentos à PM. Aliado do ex-governador Cláudio Castro, o senador dedicou durante o mandato mais de 20 milhões de reais em emendas para a segurança pública do estado.
0: Agora 9:00. Nesse momento a gente desacelera o nosso Expresso TMC. Ficamos por aqui com um compilado completo do que mais importa para você no Brasil e no mundo nessa sexta-feira. Inclusive estamos aqui em clima de saideira, porque Pietra Mesquita não estará mais nos próximos Expressos TMC. Ela estará agora no trend das 11. Então você sintoniza na TMC às 11:00, das 11 ao meio-dia. Pietra Mesquita e também meu partner, que já foi meu partner aqui nos períodos noturnos, Thiago Matheus. Então você acompanha Pietra Mesquita agora em outro programa e eu sigo aqui no Resumo TMC e também no Expresso TMC no mesmo horário, no mesmo bate-canal, mas estou aqui devastada, sem a minha companheira de bancada. Mas é isso, vai
2: obrigada,
0: brilhar muito,
2: viu?
0: em outro programa agora.
2: Obrigada pela parceria, pela companhia até aqui, Alexia. Obrigada a você também que acompanhou, né, que me acompanhou nessa trajetória aqui no Expresso e também no Resumo, mas não acabou, que hoje ainda eu volto pra gente continuar no Resumo às 10 horas da noite até meia-noite, mas te espero também semana que vem, na segunda-feira, a partir das 11, lá no Trend das 11. Obrigada, viu, Alexia?
0: Isso mesmo, então já anota aí, já coloca aquele despertador 11:00, na segunda-feira, pra acompanhar a Pietra e o Thiago Matheus no Trend, e também coloca o despertador pra acompanhar eu e Pietra ainda hoje, às 10:00 da noite, no Resumo TMC. Lembrando que Transamérica agora é TMC. Aquele abraço pra você, até daqui a pouco.
2: Tchau.
0: Tchau, tchau.
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